0: Pedro Sánchez, a nação e a democracia têm de vencer quem mais dano lhe causou.
1: A democracia vençam a quem mais dano lhe han causado.
2: A reação do líder da oposição em Espanha, Alberto Núñez Feijó, já Pedro Sánchez tinha dito antes de dissolver o Parlamento que quer uma maioria progressista mais ampla.
3: Para fazer mais, necessitamos renovar.
4: Para fazer mais, precisamos renovar e ampliar o nosso apoio para dar seguimento às reformas de que precisamos, para que a cidadania possa reduzir os níveis de desigualdade. Devemos mobilizar-nos e devemos garantir que o Parlamento nos dote de uma maioria muito mais ampla e progressista, com a qual possamos derrotar as elites, conquistar novos avanços sociais e continuar a transformar Espanha.
3: Conquistar novos avanços sociais e seguir transformando Espanha.
2: É o que pretende alcançar Pedro Sánchez, o primeiro-ministro espanhol, com estas eleições antecipadas. O primeiro-ministro espanhol quer reforçar o poder do PSOE no Parlamento. Por cá, André Ventura insiste que Aguiar Branco está amarrado aos interesses do PSD e do PS. O presidente da Assembleia da República afirmou esta segunda-feira que deve ser respeitada a prática parlamentar de haver apenas duas comissões de inquérito em funcionamento em simultâneo, uma posição que o líder do Chega contesta e que poderá adiar a CPI aos mandatos de Luís Neves à frente da Polícia Judiciária para o próximo ano. Depois de ter enviado uma carta a José Pedro Aguiar Branco, André Ventura volta a acusar o presidente da Assembleia da República de obstaculizar a comissão de inquérito aos mandatos de Luís Neves.
5: O Chega já fez tudo o que podia fazer. Nós já pusemos o projeto, já o garantimos putestativamente, já indicámos os nomes, agora ela tem que ser dada a tomada de posse. Se Aguiar Branco recusar fazê-lo, está a ter um ato inconstitucional, uma coisa claramente contrária à Constituição. Mas pior do que isso, está a mostrar que é um presidente da Assembleia igualmente preso a interesses como era Ferro Rodrigues e Augusto Santos Silva. E isso é errado, é inconcebível aceitar que uma comissão de inquérito possa parar porque estão duas a decorrer.
2: A acusação de André Ventura, entrevista ao Canal Now, o líder do Chega quer que esta comissão de inquérito avance já, adianta que vai falar com José Pedro Aguiar Branco esta terça-feira para perceber o motivo das declarações do presidente da Assembleia da República. Os médicos e gestores hospitalares do Serviço Nacional de Saúde criticam o chamado turismo de saúde, dizem que a situação está, aliás, fora de controle. O fenómeno está concentrado nas zonas com maior proporção de população migrante, como a Grande Lisboa, o litoral alentejano e o Algarve, e afeta sobretudo uma área do SNS particularmente pressionada pela falta de recursos humanos, a obstetrícia. Os utentes vêm principalmente do Industão e dos PALOP, e a Associação Portuguesa dos Administradores Hospitalares já pediu para que o problema não seja ignorado. Marinês Rocha.
6: O turismo de saúde está a afetar o SNS, que, para além dos residentes, tem de atender milhares de pessoas que vêm a Portugal para acederem a cuidados de saúde de forma gratuita. Isto acontece especialmente com grávidas que vêm para Portugal no fim da gravidez para terem os filhos. É o que garante o médico João Gamelas, que foi durante 2 anos o diretor clínico da Unidade Local de Saúde de Lisboa Ocidental. O médico acrescenta que é uma tendência que se tem sentido cada vez mais. As grávidas vêm sobretudo da Ásia, especialmente da Índia e do Bangladesh. João Gamelas fala num episódio recente em que uma equipa do INEM se deparou com uma casa no centro de Lisboa em que estariam a viver mais de 20 grávidas vindas da Ásia que chegaram a Portugal através de uma rede organizada com o objetivo de realizarem os partos aqui. Ora, a Associação Portuguesa dos Administradores Hospitalares pede que o problema seja atacado, mas nem os governos nem a Assembleia da República intervieram ainda para limitar esta utilização abusiva do SNS. Mesmo perante os dados dos vários relatórios e auditorias elaborados pela Inspeção-Geral das Atividades em Saúde, a IGAS concluiu que em 2024 quase 60% dos estrangeiros não residentes que recorreram às urgências da Unidade Local de Saúde de São José não tinham seguro ou acordo de saúde, sendo que se registou um aumento superior a 120% do número de partos de mulheres estrangeiras não residentes de 2023 para 2024 na maternidade Alfredo da Costa. Posto isto, a Inspeção Geral das Atividades em Saúde exige taxas moderadoras pagas à entrada dos hospitais e um sistema de check-out para evitar fugas a pagamentos. Já os gestores hospitalares defendem que os cuidados devem ser pagos e propõem mais foco na cobrança junto das embaixadas para que os pagamentos sejam assegurados.
2: A jornalista Maria Inês Rocha com os detalhes sobre a situação atual do SNS, em que milhares de não-residentes recebem serviços de saúde gratuitos. O tema do turismo de saúde voltou à agenda pública nas últimas duas semanas, depois da presidente da Unidade Local de Saúde, Amadora Sintra, ter afirmado em entrevista ao Observador que há muitas pessoas que chegam ao aeroporto de Lisboa e se dirigem para o Hospital Fernando da Fonseca de forma a receberem cuidados de saúde, ficando hospedadas na casa de familiares na zona da abrangência daquela Unidade Local de Saúde. Este é um artigo que pode ler na íntegra em observador.pt, da autoria do jornalista Tiago Queiro. É um novo episódio na novela Cristiano Ronaldo. O jornalista britânico Piers Morgan acusa Jorge Jesus de faltar ao prometido e de ter tratado o internacional português como um jogador mediano. Quando Ronaldo abandonou o estágio da seleção nacional em Copenhaga, na Dinamarca, prometeu contar toda a verdade aos portugueses. Enquanto essa revelação não acontece, as versões sobre a polémica começam a surgir através de pessoas próximas do antigo capitão da seleção. Primeiro surgiu a acusação de traição feita pelo amigo Edu Aguirre. Agora é Piers Morgan quem apresenta uma explicação mais aprofundada sobre o que terá acontecido nos bastidores do estágio. O jornalista britânico, quem em CR7 já deu vários exclusivos, contou uma nova versão dos factos.
7: Foram-lhe dadas garantias absolutas sobre a forma como Ronaldo seria utilizado. Foi uma das razões pelas quais decidiu continuar a carreira internacional. No primeiro jogo, é substituído aos 67 minutos e fica um pouco chateado. Ao segundo jogo, Jesus diz-lhe: quero-te durante 30 minutos contra a Noruega. E o Ronaldo responde: está bem, se é isso que queres, eu faço. Para ele é tudo uma questão de respeito. Terem-lhe prometido uma coisa e depois ter acontecido o contrário. Ter feito o aquecimento e não ter sido utilizado. O Ronaldo considerou uma falta de respeito. Até que, por fim, disse a Jesus: vai-te lixar, apanhou um avião e foi-se embora.
2: Piers Morgan acusa Jorge Jesus de quebrar uma promessa para com Cristiano Ronaldo. O jornalista britânico diz que o selecionador português menosprezou e humilhou o antigo capitão da seleção nacional.
7: Depois desse episódio, Jorge Jesus pediu-lhe desculpa e repetiu esse pedido de desculpa também ao presidente Pedro Proença, dizendo que iria explicar tudo publicamente, que a situação não deveria ter acontecido. Mas, na conferência de imprensa, fez exatamente o contrário. Decidiu armar Centenac e humilhou, menosprezou o Ronaldo. Tentou colocá-lo de volta no lugar ao dizer: para mim todos os jogadores são iguais, blá blá blá, o que irritou ainda mais o Cristiano.
3: Which also pisses off Ronaldo.
2: As mais recentes declarações do jornalista Piers Morgan, amigo de Cristiano Ronaldo, esta noite no programa Football Uncensored, que está disponível no YouTube. Notícia de fecho nesta edição da 1 da manhã. As notícias estão de regresso à 1h30, em formato síntese.
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Muito boa noite, está com a Rádio Observador. Eu sou o Fortunato Oliveira, é 1:30 da manhã. Com eleições antecipadas marcadas para o final de novembro, Espanha prepara-se também para uma greve geral pelo direito à habitação. Os dois maiores sindicatos espanhóis decidiram convocar uma paralisação de 24 horas no outono para exigir salários que permitam aos trabalhadores pagar uma habitação digna. A data da greve ainda não foi definida e será negociada com as organizações sociais e com o sindicato de inquilinos. A decisão surge depois do Parlamento Espanhol ter rejeitado dois decretos do governo sobre a habitação e após vários dias de protestos contra os despejos e as dificuldades no acesso à habitação. E já a pensar nas eleições, o líder do partido Vox acredita que pode formar governo com o PP. Santiago Abascal apresentou as três condições do programa para um futuro governo: priorizar os espanhóis, desburocratizar a economia e promover a remigração. Já o líder da oposição em Espanha saúda o anúncio de eleições antecipadas. Alberto Núñez Feijó diz que estas eleições serão diferentes. Desta vez não será uma questão de PP versus PSOE, mas sim de Espanha contra Pedro Sánchez. Por cá, André Ventura insiste que Aguiar Branco está amarrado aos interesses do PSD e do PS. O presidente da Assembleia da República afirmou esta segunda-feira que deve ser respeitada a prática parlamentar de haver apenas duas comissões de inquérito em funcionamento ao mesmo tempo, o que empurraria a comissão do Chega, a Luís Neves, para o próximo ano, uma posição que o líder do Chega contesta. Depois de ter enviado uma carta a José Pedro Aguiar Branco, agora entrevista ao Não, André Ventura volta a acusar o presidente da Assembleia da República de obstaculizar a comissão de inquérito aos mandatos do atual ministro da Administração Interna da Direção Nacional da PJ. E é um novo episódio na novela Cristiano Ronaldo. O jornalista britânico Piers Morgan acusa Jorge Jesus de faltar ao prometido e de ter tratado o internacional português como um jogador mediano. Quando Ronaldo abandonou o estágio da seleção em Copenhaga, na Dinamarca, prometeu contar toda a verdade aos portugueses. Enquanto essa revelação não acontece, as versões sobre a polémica começam a surgir através de pessoas próximas do antigo capitão da seleção. Primeiro surgiu a acusação de traição feita pelo amigo Edu Aguirre. Agora é Piers Morgan quem apresenta uma explicação mais aprofundada sobre o que terá acontecido nos bastidores. O jornalista britânico acusa Jorge Jesus de quebrar uma promessa para com Cristiano Ronaldo. Piers Morgan diz que o selecionador português menosprezou e humilhou o antigo capitão da seleção nacional. Ponto final nesta síntese de notícias. A informação está de regresso às 2 da manhã. Até já.

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Rádio Observador, muito boa noite. Em cima das 2 da manhã, à altura de conhecer os títulos em destaque neste jornal, o governo espanhol volta a aprovar medidas para a habitação esta terça-feira, com uma greve geral no horizonte. Por cá, André Ventura insiste que Guiar Branco está amarrado aos interesses do PS e do PSD, depois do presidente da Assembleia da República ter defendido que não devem haver mais de 2 CPIs em simultâneo. E ainda neste jornal, tempo para mais um capítulo na novela Cristiano Ronaldo.

0: 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São 2 horas. 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
1: Muito boa noite. Depois do chumbo no Parlamento, o governo espanhol volta esta terça-feira a aprovar medidas para a habitação. O pacote vai ser discutido em Conselho de Ministros e deverá depois seguir para a votação na Comissão Permanente do Congresso dos Deputados. A nova tentativa acontece depois de Pedro Sánchez ter dissolvido o Parlamento e de ter convocado eleições antecipadas para 29 de novembro. Os dois decretos tinham sido chumbados na semana passada pelo Partido Popular, Vox e pelos Juntos pela Catalunha. Agora, com o plenário dissolvido, a votação passa para a Comissão Permanente, onde a distribuição dos lugares é diferente e onde estes três partidos não têm maioria. O governo mantém as linhas essenciais das medidas, mas o porta-voz e ministro da Cultura espanhol já confirmou que os textos vão ter algumas alterações. Entre as propostas estão a proteção de pessoas vulneráveis contra despejos até 2030, o prolongamento de determinados contratos de arrendamento por até 2 anos e limitações à compra de habitações por fundos de investimento até o final de 2028. E em contagem decrescente para as eleições de 29 de novembro, Espanha prepara-se também para uma nova greve geral pelo direito à habitação. Os dois maiores sindicatos espanhóis decidiram convocar uma paralisação geral de 24 horas para o outono para exigir salários que permitam aos trabalhadores pagar uma habitação digna. A data da greve ainda não foi definida e será negociada com organizações sociais e com o Sindicato de Inquilinas, que tem organizado os protestos das últimas semanas. A decisão surge depois do Parlamento Espanhol ter rejeitado 2 decretos do governo sobre habitação e após vários dias de protestos contra os despejos e as dificuldades no acesso à habitação. Os sindicatos defendem, entre outras medidas, a criação de um parque público permanente de habitação, a limitação do preço das rendas e a aplicação efetiva da lei pelo direito à habitação. Isto numa altura em que continuam também as manifestações em Espanha. Esta noite em Barcelona houve momentos de tensão com alguns manifestantes a recusarem abandonar os locais, as ruas, após as ordens de dispersão das autoridades. Por cá, André Ventura insiste que Aguiar Branco está amarrado aos interesses do PSD e do PS. O presidente da Assembleia da República afirmou esta segunda-feira que deve ser respeitada a prática parlamentar de haver apenas 2 comissões de inquérito em funcionamento em simultâneo, que pode atrasar a CPI do Chega a Luís Neves. Uma posição que, por isso, o líder do Chega contesta. Depois de ter enviado uma carta a José Pedro Aguiar Branco, André Ventura volta a acusar o presidente da Assembleia da República de obstaculizar a comissão de inquérito aos mandatos do atual ministro da Administração Interna na Direção Nacional da Polícia Judiciária.
2: O Chega já fez tudo o que podia fazer. Nós já pusemos o projeto, já o garantimos putestativamente, já indicámos os nomes. Agora ela tem que ser dada a tomada de posse. Se Aguiar Branco recusar fazê-lo, está a ter um ato inconstitucional, uma coisa claramente contrária à Constituição. Mas pior do que isso, está a mostrar que é um presidente da Assembleia igualmente preso a interesses como era Ferro Rodrigues e Augusto Santos Silva. E isso é errado. É inconcebível aceitar que uma comissão de inquérito possa parar porque estão 2 a decorrer.
1: A acusação de André Ventura, em entrevista ao canal Now, o líder do Chega diz que a Comissão Parlamentar de Inquérito tende a arrancar já. Adianta que vai tentar falar com Aguiar Branco esta terça-feira para perceber o motivo das declarações do presidente da Assembleia da República. Os médicos e gestores hospitalares do Serviço Nacional de Saúde criticam o chamado turismo de saúde. Dizem que a situação está fora de controle. O fenómeno está concentrado nas zonas com maior proporção de população migrante, como a Grande Lisboa, o litoral alentejano e o Algarve, e afeta sobretudo uma área do SNS particularmente pressionada pela falta de recursos humanos, a obstetrícia. Os utentes vêm principalmente do Industão e do Spalop, e a Associação Portuguesa dos Administradores Hospitalares já pediu para que este problema não seja ignorado. Marinês Rocha.
3: O turismo de saúde está a afetar o SNS, que, para além dos residentes, tem de atender milhares de pessoas que vêm a Portugal para acederem a cuidados de saúde de forma gratuita. Isto acontece especialmente com grávidas que vêm para Portugal no fim da gravidez para terem os filhos. É o que garante o médico João Gamelas, que foi durante 2 anos o diretor clínico da Unidade Local de Saúde de Lisboa Ocidental. O médico acrescenta que é uma tendência que se tem sentido cada vez mais. As grávidas vêm sobretudo da Ásia, especialmente da Índia e do Bangladesh. João Gamelas fala num episódio recente em que uma equipa do INEM se deparou com uma casa no centro de Lisboa em que estariam a viver mais de 20 grávidas vindas da Ásia que chegaram a Portugal através de uma rede organizada com o objetivo de realizarem os partos aqui. Ora, a Associação Portuguesa dos Administradores Hospitalares pede que o problema seja atacado, mas nem os governos, nem a Assembleia da República intervieram ainda para limitar esta utilização abusiva do SNS, mesmo perante os dados dos vários relatórios e auditorias elaborados pela Inspeção-Geral das Atividades em Saúde, a IGAS concluiu que em 2024 quase 60% dos estrangeiros não residentes que recorreram às urgências da Unidade Local de Saúde de São José não tinham seguro ou acordo de saúde, sendo que se registou um aumento superior a 120% do número de partos de mulheres estrangeiras não residentes de 2023 para 2024 na maternidade Alfredo da Costa. Posto isto, a Inspeção-Geral das Atividades em Saúde exige taxas moderadoras pagas à entrada dos hospitais e um sistema de check-out para evitar fugas a pagamentos. Já os gestores hospitalares defendem que os cuidados devem ser pagos e propõem mais foco na cobrança junto das embaixadas para que os pagamentos sejam assegurados.
1: A jornalista Marines Rocha com os detalhes sobre a situação atual do SNS em que milhares de não-residentes recebem serviços de saúde gratuitos. O tema do turismo de saúde voltou à agenda mediática nas últimas duas semanas, depois da presidente da Unidade Local de Saúde, Amadora Cinta, ter afirmado numa entrevista ao Observador que há muitas pessoas que chegam ao aeroporto de Lisboa e se dirigem para o Hospital Fernando da Fonseca de modo a receberem cuidados de saúde. Este é um artigo que pode ler na íntegra em observador.pt, da autoria do jornalista Tiago Queiro. É um novo episódio na novela Cristiano Ronaldo. O jornalista britânico Piers Morgan acusa Jorge Jesus de faltar ao prometido e de ter tratado o internacional português como um jogador mediano. Quando Ronaldo abandonou o estágio da Seleção Nacional em Copenhaga, na Dinamarca, prometeu contar toda a verdade aos portugueses. Enquanto essa revelação não acontece, as versões sobre a polémica começam a surgir através de pessoas próximas do antigo capitão da seleção. Primeiro surgiu a acusação de traição feita pelo amigo Edu Aguirre. Agora é Piers Morgan quem apresenta uma explicação mais aprofundada sobre o que terá acontecido nos bastidores do estágio da seleção. O jornalista britânico, a quem CR7 deu vários exclusivos, contou uma nova versão dos factos.
4: Foram-lhe dadas garantias absolutas sobre a forma como o Ronaldo seria utilizado. Foi uma das razões pelas quais decidiu continuar a carreira internacional. No primeiro jogo, é substituído aos 67 minutos e fica um pouco chateado. Ao segundo jogo, Jesus diz-lhe: quero-te durante 30 minutos contra a Noruega. E o Ronaldo responde: está bem, se é isso que queres, eu faço. Para ele é tudo uma questão de respeito. Terem-lhe prometido uma coisa e depois ter acontecido o contrário. Ter feito o aquecimento e não ter sido utilizado. O Ronaldo considerou uma falta de respeito. Até que, por fim, disse a Jesus: vai-te lixar, apanhou um avião e foi-se embora.
1: Piers Morgan acusa também Jorge Jesus de quebrar uma promessa para com Cristiano Ronaldo. O jornalista britânico diz que o selecionador português menosprezou e humilhou o antigo capitão da Seleção Nacional.
4: Depois desse episódio, Jorge Jesus pediu-lhe desculpa e repetiu esse pedido de desculpa também ao presidente Pedro Proença, dizendo que iria explicar tudo publicamente, que a situação não deveria ter acontecido. Mas, na conferência de imprensa, fez exatamente o contrário. Decidiu armar-se em Ten Hag e humilhou, menosprezou o Ronaldo. Tentou colocá-lo de volta no lugar ao dizer: para mim todos os jogadores são iguais, blá blá blá. O que irritou ainda mais o Cristiano.
5: Which also pisses off Ronaldo.
1: As mais recentes declarações de Piers Morgan, jornalista britânico e amigo de Ronaldo, esta noite no programa Futebol Uncensored, que está disponível no YouTube. Ponto final nesta edição das 2 da manhã. O essencial da informação é atualizado quando forem 2h30.
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Muito boa noite, está com a Rádio Observador. Eu sou Fortunato Oliveira, são 2:30 da manhã. Depois do chumbo no Parlamento, o governo espanhol volta esta terça-feira a aprovar medidas para a habitação. O pacote vai ser discutido em Conselho de Ministros e deverá depois seguir para a votação na Comissão Permanente do Congresso dos Deputados. A nova tentativa acontece depois de Pedro Sánchez ter dissolvido o Parlamento e de ter convocado eleições antecipadas para 29 de novembro. Os dois decretos tinham sido chumbados na semana passada pelo Partido Popular, pelo Vox e pelo Juntos pela Catalunha. Agora, com o plenário dissolvido, a votação passa para a Comissão Permanente, onde a distribuição dos lugares é diferente e onde estes três partidos não têm maioria. E em contagem decrescente para as eleições de 29 de novembro, Espanha prepara-se também para uma greve geral pelo direito à habitação. Os dois maiores sindicatos espanhóis decidiram convocar uma paralisação de 24 horas no outono para exigir salários que permitam aos trabalhadores pagar uma habitação digna. A data da greve geral ainda não foi decidida e será negociada com organizações sociais e com o Sindicato de Inquilinas, que tem organizado os protestos das últimas semanas. Os sindicatos defendem, entre outras medidas, a criação de um parque público permanente de habitação, a limitação do preço das rendas e ainda a aplicação efetiva da lei pelo direito à habitação. Por cá, André Ventura insiste que Guiar Branco está amarrado aos interesses do PSD e do PS. O presidente da Assembleia da República afirmou esta segunda-feira que deve ser respeitada a prática parlamentar de haver apenas duas comissões de inquérito em funcionamento em simultâneo, o que empurraria a CPI do Chega a Luís Neves para o próximo ano ou para fim deste ano ainda. Posição que o líder do Chega contesta. Depois de ter enviado uma carta a José Pedro Guiar Branco, em entrevista ao Não, André Ventura volta a acusar o presidente da Assembleia da República de obstaculizar a comissão de inquérito aos mandatos do atual ministro da Administração Interna na Direção Nacional da Polícia Judiciária. E é um novo episódio na novela Cristiano Ronaldo. O jornalista britânico Piers Morgan acusa Jorge Jesus de voltar ao prometido e de ter tratado o internacional português como um jogador mediano. Quando Ronaldo abandonou o estágio da Seleção Nacional em Copenhaga, na Dinamarca, prometeu contar toda a verdade aos portugueses. Enquanto essa relação não acontece, as versões sobre a polémica começam a chegar através de pessoas próximas do antigo capitão da Seleção Nacional. Primeiro surgiu a acusação de traição feita pelo amigo Edu Aguirre. Agora é Piers Morgan quem apresenta uma explicação mais aprofundada sobre o que terá acontecido nos bastidores. O jornalista britânico acusa Jorge Jesus de quebrar uma promessa para com Cristiano Ronaldo. Piers Morgan diz que o selecionador português menosprezou e humilhou o antigo capitão da Seleção Nacional. Está atualizado o essencial da informação. As notícias estão de regresso às 3 da manhã. Até já.

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Rádio Observador, muito boa noite. São quase 3 da manhã, altura de espreitar os títulos em destaque neste jornal. O governo espanhol volta a aprovar medidas para a habitação esta terça-feira, com uma greve geral no horizonte. Por cá, André Ventura insiste que Aguiar Branco está amarrado aos interesses do PSD e do PS, depois do presidente da Assembleia da República ter defendido que não devem haver mais de duas CPIs em simultâneo. Nesta edição, tempo ainda para mais um capítulo na novela Cristiano Ronaldo.

0: 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São 3 horas. 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
1: Muito boa noite. Depois do chumbo no Parlamento, o governo espanhol volta esta terça-feira a aprovar medidas para a habitação. O pacote vai ser discutido em Conselho de Ministros e deverá depois seguir para votação na Comissão Permanente do Congresso dos Deputados. A nova tentativa acontece depois de Pedro Sánchez ter dissolvido o Parlamento e de ter convocado eleições antecipadas para 29 de novembro. Os dois decretos tinham sido chumbados na semana passada pelo Partido Popular Vox, pelo Vox e pelos Juntos pela Catalunha. Agora, com o plenário dissolvido, a votação passa para a Comissão Permanente, onde a distribuição dos lugares é diferente e onde estes três partidos não têm maioria. O governo mantém as linhas essenciais das medidas, mas o porta-voz e ministro da Cultura espanhol já confirmou que os textos vão ter algumas alterações. Entre as propostas estão a proteção de pessoas vulneráveis contra despejos até 2030, o prolongamento de determinados dos contratos de arrendamento por até 2 anos e também as limitações à compra de habitação por fundos de investimento até ao final de 2028. E em contagem decrescente para as eleições de 29 de novembro, Espanha prepara-se também para uma nova greve geral pelo direito à habitação. Os dois maiores sindicatos espanhóis decidiram convocar uma paralisação de 24 horas para exigirem salários que permitam aos trabalhadores pagar uma habitação digna. A data da greve geral ainda não foi definida e será negociada com as organizações sociais e com o Sindicato de Inquilinas, que tem organizado os protestos das últimas semanas. Os sindicatos defendem, entre outras medidas, a criação de um parque público permanente de habitação, a limitação do preço das rendas e também a aplicação efetiva da lei pelo direito à habitação. Isto numa altura em que continuam as manifestações em Espanha. Esta noite, em Barcelona, houve momentos de tensão, com alguns manifestantes a recusarem-se a abandonar as ruas depois das ordens de dispersão das autoridades. Por cá, André Ventura insiste que Aguiar Branco está amarrado aos interesses do PSD e do PS. O presidente da Assembleia da República afirmou esta segunda-feira que deve ser respeitada a prática parlamentar de haver apenas duas comissões de inquérito em funcionamento em simultâneo. Atualmente estão em funcionamento as comissões de inquérito ao INEM e também aos incêndios florestais. Há ainda duas outras comissões já constituídas, a do Luís Neves e uma outra aos exames nacionais. O regimento permite 4 comissões em simultâneo, mas Aguiar Branco defende a manutenção da prática das duas e remeteu a decisão para a Conferência de Líderes, posição que o líder do Chega contesta. Depois de ter enviado uma carta a José Pedro Aguiar Branco, André Ventura volta a acusar o presidente da Assembleia da República de obstaculizar a comissão de inquérito aos mandatos do ministro da Administração Interna na Direção Nacional da Polícia Judiciária.
2: O Chega já fez tudo o que podia fazer. Nós já pusemos o projeto, já o garantimos putestativamente, já indicámos os nomes. Agora ela tem que ser dada a tomada de posse. Se Aguiar Branco recusar fazê-lo, está a ter um ato inconstitucional, uma coisa claramente contrária à Constituição. Mas pior do que isso, está a mostrar que é um presidente da Assembleia igualmente preso a interesses como era Ferro Rodrigues e Augusto Santos Silva. E isso é errado. É inconcebível aceitar que uma comissão de inquérito possa parar porque estão duas a decorrer.
1: A acusação de André Ventura, entrevista ao Canal Now, o líder do Chega quer que a Comissão Parlamentar de Inquérito avance já. Adianta que vai tentar falar com Aguiar Branco esta terça-feira para perceber o motivo das declarações do presidente da Assembleia da República. Os médicos e gestores hospitalares do Serviço Nacional de Saúde criticam o chamado turismo de saúde. Dizem que a situação está fora do controlo. O fenómeno está concentrado nas zonas com maior proporção de população migrante, como a Grande Lisboa, o litoral alentejano e também o Algarve, e afeta sobretudo uma área do SNS particularmente pressionada pela falta de recursos humanos, a obstetrícia. Os utentes vêm principalmente do Industão e do Spalop, e a Associação Portuguesa dos Administradores Hospitalares já pediu para que o problema não seja ignorado. Maria Inês Rocha.
3: O turismo de saúde está a afetar o SNS, que, para além dos residentes, tem de atender milhares de pessoas que vêm a Portugal para acederem a cuidados de saúde de forma gratuita. Isto acontece especialmente com grávidas que vêm para Portugal no fim da gravidez para terem os filhos. É o que garante o médico João Gamelas, que foi durante 2 anos o diretor clínico da Unidade Local de Saúde de Lisboa Ocidental. O médico acrescenta que é uma tendência que se tem sentido cada vez mais. As grávidas vêm sobretudo da Ásia, especialmente da Índia e do Bangladesh. João Gamelas fala num episódio recente em que uma equipa do INEM se deparou com uma casa no centro de Lisboa em que estariam a viver mais de 20 grávidas vindas da Ásia que chegaram a Portugal através de uma rede organizada com o objetivo de realizarem os partos aqui. Ora, a Associação Portuguesa dos Administradores Hospitalares pede que o problema seja atacado, mas nem os governos nem a Assembleia da República intervieram ainda para limitar esta utilização abusiva do SNS. Mesmo perante os dados dos vários relatórios e auditorias elaborados pela Inspeção-Geral das Atividades em Saúde, a IGAS concluiu que em 2024 quase 60% dos estrangeiros não residentes que recorreram às urgências da Unidade Local de Saúde de São José não tinham seguro ou acordo de saúde, sendo que se registou um aumento superior a 120% do número de partos de mulheres estrangeiras não residentes de 2023 para 2024 na maternidade Alfredo da Costa. Posto isto, a Inspeção Geral das Atividades em Saúde exige taxas moderadoras pagas à entrada dos hospitais e um sistema de check-out para evitar fugas a pagamentos. Já os gestores hospitalares defendem que os cuidados devem ser pagos e propõem mais foco na cobrança junto das embaixadas para que os pagamentos sejam assegurados.
1: A jornalista Maria Inês Rocha, com os detalhes sobre a situação do turismo de saúde no SNS, em que milhares de não-residentes recebem serviços de saúde gratuitos. O tema do turismo de saúde voltou à agenda pública nas últimas 2 semanas, depois da presidente da Unidade Local de Saúde, Amadora Cinta, ter afirmado numa entrevista ao Observador que há muitas pessoas que chegam ao aeroporto de Lisboa e se dirigem para o Hospital Fernando Afonseca de forma a receberem cuidados de saúde. Este é um artigo que pode ler na íntegra em observador.pt, da autoria do jornalista Tiago Queiro. É um novo episódio na novela Cristiano Ronaldo. O jornalista britânico Piers Morgan acusa Jorge Jesus de faltar ao prometido e de ter tratado o internacional português como um jogador mediano. Quando Ronaldo abandonou o estágio da Seleção Nacional em Copenhague, na Dinamarca, prometeu contar toda a verdade aos portugueses. Enquanto essa revelação não acontece, as versões sobre a polémica começam a surgir através de pessoas próximas do antigo capitão da seleção. Primeiro surgiram as acusações de traição feita pelo meu amigo Edu Aguirre. Agora é Piers Morgan quem apresenta uma explicação mais aprofundada sobre o que terá acontecido nos bastidores. O jornalista britânico, quem CR7 deu já vários exclusivos, contou uma nova versão dos factos.
4: Foram-lhe dadas garantias absolutas sobre a forma como Ronaldo seria utilizado. Foi uma das razões pelas quais decidiu continuar a carreira internacional. No primeiro jogo, é substituído aos 67 minutos e fica um pouco chateado. Ao segundo jogo, Jesus diz-lhe: quero-te durante 30 minutos contra a Noruega. E o Ronaldo responde: está bem, se é isso que queres, eu faço. Para ele é tudo uma questão de respeito, terem-lhe prometido uma coisa e depois ter acontecido o contrário, ter feito o aquecimento e não ter sido utilizado. O Ronaldo considerou uma falta de respeito, até que, por fim, disse a Jesus: vai-te lixar, apanhou um avião e foi-se embora.
1: Piers Morgan acusa Jorge Jesus de quebrar uma promessa para com Cristiano Ronaldo. O jornalista britânico diz que o selecionador português menosprezou e humilhou o antigo capitão da Seleção Nacional.
4: Depois desse episódio, Jorge Jesus pediu-lhe desculpa e repetiu esse pedido de desculpa também ao presidente Pedro Proença, dizendo que iria explicar tudo publicamente, que a situação não deveria ter acontecido. Mas, na conferência de imprensa, fez exatamente o contrário. Decidiu armar-se em Ten Hag e humilhou, menosprezou o Ronaldo. Tentou colocá-lo de volta no lugar ao dizer: para mim todos os jogadores são iguais, blá blá blá. O que irritou ainda mais o Cristiano.
5: Which also pisses off Ronaldo.
1: As mais recentes declarações de Piers Morgan, um jornalista britânico e amigo de Ronaldo, esta noite no programa Futebol Uncensored, que está disponível no YouTube. Notícia de fecho neste jornal das 3 da manhã. As notícias estão de regresso às 3h30, em formato síntese.
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0: Muito boa noite, está com a Rádio Observador. Eu sou Fortunato Oliveira, são 3:30 da manhã. Depois do chumbo no Parlamento, o governo espanhol volta esta terça-feira a aprovar medidas para a habitação. O pacote vai ser discutido em Conselho de Ministros e deverá depois seguir para votação na Comissão Permanente do Congresso dos Deputados. A nova tentativa acontece depois de Pedro Sánchez ter dissolvido o Parlamento e de ter convocado eleições antecipadas para 29 de novembro. Agora, com o plenário dissolvido, a votação passa para a Comissão Permanente, onde a atribuição dos lugares é diferente e os partidos que chumbaram as medidas na passada sexta-feira não têm maioria. E em contagem decrescente para as eleições de 29 de novembro, Espanha prepara-se também para uma greve geral pelo direito à habitação. Os dois maiores sindicatos espanhóis decidiram convocar uma paralisação de 24 horas para exigir salários que permitam aos trabalhadores pagar uma habitação digna. A data da greve geral ainda não foi definida e será negociada com as organizações sociais e com o Sindicato de Inquilinas, que têm organizado os protestos das últimas semanas. Os sindicatos defendem, entre outras medidas, a criação de um parque público permanente de habitação, a limitação do preço das rendas e a aplicação efetiva da lei pelo direito à habitação. Por cá, André Ventura insiste que Aguiar Branco está amarrado aos interesses do PSD e do PS. O presidente da Assembleia da República afirmou esta segunda-feira que deve ser respeitada a prática parlamentar de haver apenas duas comissões de inquérito em funcionamento ao mesmo tempo, o que empurraria a CPI do Chega a Luís Neves para o próximo ano ou ainda para o fim deste ano. Uma posição que o líder do Chega contesta. Depois de ter enviado uma carta a José Pedro Guerra Branco, em entrevista ao Não, André Ventura volta a acusar o presidente da Assembleia da República de obstaculizar a comissão de inquérito aos mandatos do ministro da Administração Interna na Direção Nacional da Polícia Judiciária. E é um novo episódio na novela Cristiano Ronaldo. O jornalista britânico Piers Morgan acusa Jorge Jesus de faltar ao prometido e de ter tratado o internacional português como um jogador mediano. Piers Morgan, que apresentou uma explicação mais aprofundada sobre o que terá acontecido nos bastidores do estágio da seleção, o jornalista britânico acusou Jorge Jesus de quebrar uma promessa para com Cristiano Ronaldo. Piers Morgan diz que o selecionador português menosprezou e humilhou o antigo capitão. Está atualizado o essencial da informação. As notícias estão de regresso às 4 da manhã.
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Rádio Observador, muito boa noite. Bem perto das 4 da manhã, em destaque na informação. Trabalhadores da AIMA estão esta terça-feira em greve. Em Espanha, o governo volta a aprovar medidas para a habitação. Esta terça, com uma greve geral. No horizonte e no desporto, há mais um capítulo na novela Cristiano Ronaldo. São temas a desenvolver já a seguir na edição das 4 da manhã da Rádio Observador.

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1: Muito boa noite. Os trabalhadores da Agência para a Integração, Migrações e Asilo estão esta terça-feira em greve. O protesto foi convocado pelo Sindicato dos Técnicos de Migração e abrange todos os trabalhadores da AIMA, independentemente do vínculo ou da carreira. Em cima da mesa estão várias reivindicações laborais, mas também o futuro da própria agência. O sindicato exige respostas do governo, nomeadamente sobre a situação de Pedro Portugal Gaspar na presidência da AIMA. Os trabalhadores defendem uma renovação da direção que conta atualmente apenas com 2 dos elementos iniciais da primeira formação inicial. O Sindicato dos Técnicos de Migração critica ainda a falta de respostas do governo a um pedido de reunião e admite levar este assunto aos responsáveis máximos da tutela. Entre as principais reivindicações estão a criação de uma carreira técnica própria para os trabalhadores da migração e um suplemento remuneratório semelhante ao atribuído aos profissionais da GNR e da PSP. O sindicato quer também pôr fim à precariedade dos mediadores culturais, que asseguram grande parte do serviço da AIMA, mas que continuam afastados dos concursos para lugares permanentes. Os médicos e gestores hospitalares do Serviço Nacional de Saúde criticam o chamado turismo de saúde. Dizem que a situação está fora de controlo. O fenómeno está concentrado nas zonas com maior proporção de população migrante, como a Grande Lisboa, o litoral alentejano e o Algarve, e afeta sobretudo uma área do SNS particularmente pressionada pela falta de recursos humanos, a obstetrícia. Os utentes vêm principalmente do Industão e do SPALOP, e a Associação Portuguesa dos Administradores Hospitalares já pediu para que este problema não seja ignorado. Maria Inês Rocha.
2: O turismo de saúde está a afetar o SNS, que, para além dos residentes, tem de atender milhares de pessoas que vêm a Portugal para acederem a cuidados de saúde de forma gratuita. Isto acontece especialmente com grávidas que vêm para Portugal no fim da gravidez para terem os filhos. É o que garante o médico João Gamelas, que foi durante 2 anos o diretor clínico da Unidade Local de Saúde de Lisboa Ocidental. O médico acrescenta que é uma tendência que se tem sentido cada vez mais. As grávidas vêm sobretudo da Ásia, especialmente da Índia e do Bangladesh. João Gamelas fala num episódio recente em que uma equipa do INEM se deparou com uma casa no centro de Lisboa em que estariam a viver mais de 20 grávidas vindas da Ásia que chegaram a Portugal através de uma rede organizada com o objetivo de realizarem os partos aqui. Ora, a Associação Portuguesa dos Administradores Hospitalares pede que o problema seja atacado, mas nem os governos nem a Assembleia da República intervieram ainda para limitar esta utilização abusiva do SNS. Mesmo perante os dados dos vários relatórios e auditorias elaborados pela Inspeção-Geral das Atividades em Saúde, a IGAS concluiu que em 2024 quase 60% dos estrangeiros não residentes que recorreram às urgências da Unidade Local de Saúde de São José não tinham seguro ou acordo de saúde, sendo que se registou um aumento superior a 120% do número de partos de mulheres estrangeiras não residentes de 2023 para 2024 na maternidade Alfredo da Costa. Posto isto, a Inspeção Geral das Atividades em Saúde exige taxas moderadoras pagas à entrada dos hospitais e um sistema de check-out para evitar fugas a pagamentos. Já os gestores hospitalares defendem que os cuidados devem ser pagos e propõem mais foco na cobrança junto das embaixadas para que os pagamentos sejam assegurados.
1: A jornalista Maria Inês Rocha com os detalhes sobre a situação do turismo de saúde no Serviço Nacional de Saúde, em que milhares de não-residentes recebem serviços de saúde gratuitos. O tema voltou à agenda pública nas últimas 2 semanas, depois da presidente da Unidade Local de Saúde, Amadora Cinta, ter afirmado numa entrevista ao Observador que há muitas pessoas que chegam ao aeroporto de Lisboa e se dirigem para o Hospital Fernando da Fonseca de forma a receberem cuidados de saúde. Este é um artigo que pode ler na íntegra em observador.pt, da autoria do jornalista Tiago Queiro. André Ventura insiste que Aguiar Branco está amarrado aos interesses do PSD e do PS. O presidente da Assembleia da República afirmou esta segunda-feira que deve ser respeitada a prática parlamentar de haver apenas 2 comissões de inquérito em funcionamento em simultâneo. Atualmente estão em funcionamento as comissões de inquérito ao INEM e aos incêndios florestais. Há ainda 2 outras comissões já constituídas. a de Luís Neves e a dos exames nacionais. O regimento permite 4 comissões em simultâneo, mas Aguiar Branco defende a manutenção da prática das duas e remeteu a decisão para a Conferência de Líderes, uma posição que o líder do Chega contesta depois de ter enviado uma carta a José Pedro Aguiar Branco. André Ventura volta a acusar o presidente da Assembleia da República de obstaculizar a comissão de inquérito aos mandatos do atual ministro da Administração Interna na direção da Polícia Judiciária.
3: O Chega já fez tudo o que podia fazer. Nós já pusemos o projeto, já o garantimos putestativamente, já indicámos os nomes. Agora ela tem que ser dada a tomada de posse. Se Aguiar Branco recusar fazê-lo, está a ter um ato inconstitucional, uma coisa claramente contrária à Constituição. Mas pior do que isso, está a mostrar que é um presidente da Assembleia igualmente preso a interesses como era Ferro Rodrigues e Augusto Santos Silva. E isso é errado. É inconcebível aceitar que uma comissão de inquérito possa parar porque estão duas a decorrer.
1: A acusação de André Ventura, entrevista ao canal Now, o líder do Chega pede que a comissão avance já e adianta que vai tentar falar com Aguiar Branco esta terça-feira para perceber o motivo das declarações do presidente da Assembleia da República. Na atualidade internacional, depois do chumbo no Parlamento, o governo espanhol volta esta terça-feira a aprovar medidas para a habitação. O pacote vai ser discutido em Conselho de Ministros e deverá depois seguir para a votação na Comissão Permanente do Congresso dos Deputados. A nova tentativa acontece depois de Pedro Sánchez ter dissolvido o Parlamento e de ter convocado eleições antecipadas para 29 de novembro. Isto depois do Partido Popular, do Vox e do Juntos pela Catalunha terem provocado o chumbo de 2 decretos do governo na passada sexta-feira no Parlamento. Agora, com o plenário dissolvido, a votação passa para a Comissão Permanente, onde a distribuição dos lugares é diferente e onde estes 3 partidos não têm maioria. O governo mantém as linhas essenciais das medidas na proposta, mas o porta-voz e ministro da Cultura espanhol já confirmou que os textos vão ter algumas alterações. Entre as propostas estão a proteção de pessoas vulneráveis contra despejos até 2030, o prolongamento de determinados contratos de arrendamento por até 2 anos e também limitações à compra de habitação por fundos de investimento até ao final de 2028. E em contagem decrescente para as eleições, Espanha prepara-se também para uma greve geral pelo direito à habitação. Os 2 maiores sindicatos espanhóis decidiram convocar uma paralisação de 24 horas para exigir salários que permitam aos trabalhadores pagar uma habitação digna. A data da greve geral ainda não foi definida e será negociada com as organizações sociais e com o sindicato de inquilinas, que tem organizado os protestos das últimas semanas. Os sindicatos defendem, entre outras medidas, a criação de um parque público permanente de habitação, a limitação dos preços das rendas e ainda a aplicação efetiva da lei pelo direito à habitação. Isto numa altura em que continuam as manifestações em Espanha. Esta noite, em Barcelona, houve momentos de tensão com alguns manifestantes a recusarem-se a abandonar as ruas depois das ordens de dispersão das autoridades, já depois de terminados os protestos pela habitação. E é um novo episódio na novela Cristiano Ronaldo. O jornalista britânico Piers Morgan acusa Jorge Jesus de faltar ao prometido de ter tratado o internacional português como um jogador mediano. Quando Ronaldo abandonou o estágio da Seleção Nacional em Copenhaga, na Dinamarca, prometeu contar toda a verdade aos portugueses. Enquanto essas revelações não acontecem, as versões sobre a polémica começam a surgir através de pessoas próximas do antigo capitão da Seleção Nacional. Primeiro surgiu a acusação de traição feita pelo amigo Edu Aguirre. Agora é Piers Morgan quem apresenta uma explicação mais aprofundada sobre o que terá acontecido nos bastidores. O jornalista britânico, quem se recebeu, deu vários exclusivos, contou uma nova versão dos factos.
4: Foram-lhe dadas garantias absolutas sobre a forma como o Ronaldo seria utilizado. Foi uma das razões pelas quais decidiu continuar a carreira internacional. No primeiro jogo, é substituído aos 67 minutos e fica um pouco chateado. Ao segundo jogo, Jesus diz-lhe: quero-te durante 30 minutos contra a Noruega. E o Ronaldo responde: está bem, se é isso que queres, eu faço. Para ele é tudo uma questão de respeito. Terem-lhe prometido uma coisa e depois ter acontecido o contrário. Ter feito o aquecimento e não ter sido utilizado. O Ronaldo considerou uma falta de respeito. Até que, por fim, disse a Jesus, vai-te lixar, apanhou um avião e foi-se embora.
1: Piers Morgan acusa Jorge Jesus de quebrar uma promessa para com Cristiano Ronaldo. O jornalista britânico diz que o selecionador português menosprezou e humilhou o antigo capitão da seleção nacional.
4: Depois desse episódio, Jorge Jesus pediu-lhe desculpa e repetiu esse pedido de desculpa também ao presidente Pedro Proença, dizendo que iria explicar tudo publicamente, que a situação não deveria ter acontecido. Mas, na conferência de imprensa, fez exatamente o contrário. Decidiu armar-se em Ten Hag e humilhou, menosprezou o Ronaldo. Tentou colocá-lo de volta no lugar ao dizer: para mim todos os jogadores são iguais, blá blá blá. O que irritou ainda mais o Cristiano.
3: Which also pisses off Ronaldo.
1: As mais recentes declarações de Piers Morgan, jornalista britânico e amigo de Ronaldo, esta noite no programa Football Uncensored, que está disponível no YouTube. Ponto final nesta edição das 4 da manhã. O essencial da informação é atualizado às 4:30.
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Muito boa noite, está com a Rádio Observador. Eu sou o Fortunato Oliveira, são 4:30 da manhã. Os trabalhadores da Agência para a Integração, Migrações e Asilo estão esta terça-feira em greve. O protesto foi convocado pelo Sindicato dos Técnicos de Migração e abrange todos os trabalhadores da AIMA, independentemente do vínculo ou da carreira. Em cima da mesa estão várias reivindicações laborais, mas também o futuro da própria agência. O sindicato exige respostas do governo, nomeadamente sobre a situação de Pedro Portugal Gaspar na presidência da AIMA. Entre as principais reivindicações estão a criação de uma carreira técnica própria para os trabalhadores da migração e um suplemento remuneratório semelhante ao atribuído aos profissionais da GNR e também da PSP. André Ventura insiste que Aguiar Branco está amarrado aos interesses do PSD e do PS. O presidente da Assembleia da República afirmou esta segunda-feira que deve ser respeitada a prática parlamentar de haver apenas duas comissões de inquérito em funcionamento em simultâneo. O regimento permite 4 comissões, mas Aguiar Branco defende a manutenção da prática das duas e remeteu a decisão para a Conferência de Líderes, posição que o líder do Chega, André Ventura, contesta. Depois de ter enviado uma carta a José Pedro Aguiar Branco, André Ventura volta a acusar o presidente da Assembleia da República de obstaculizar a Comissão de Inquérito aos mandatos de Luís Neves na Direção Nacional da PJ. Entrevista ao Canal Now. André Ventura pede que a Comissão avance já. Adianta que vai tentar falar com Aguiar Branco esta terça-feira para perceber o motivo das declarações do presidente da Assembleia da República. Na atualidade internacional, depois do chumbo no Parlamento, do governo espanhol volta esta terça-feira a aprovar medidas para a habitação. O pacote vai ser discutido em Conselho de Ministros e deverá depois seguir para a votação na Comissão Permanente do Congresso dos Deputados. A nova tentativa acontece depois de Pedro Sánchez ter dissolvido o Parlamento e de ter convocado eleições antecipadas para 29 de novembro. Os dois decretos que tinham sido chumbados na semana passada pelo Partido Popular, pelo Vox e pelos Juntos pela Catalunha. Agora, com o plenário dissolvido, a votação passa para a Comissão Permanente, onde a distribuição dos lugares é diferente e estes três partidos não têm a maioria. E é um novo episódio na novela Cristiano Ronaldo. O jornalista britânico Piers Morgan acusa Jorge Jesus de faltar ao prometido e de ter tratado o internacional português como um jogador mediano. Quando Ronaldo abandonou o estágio da seleção nacional em Copenhaga, na Dinamarca, prometeu contar a verdade aos portugueses. Enquanto essa relação não acontece, as versões sobre a polémica começam a surgir através de pessoas próximas do antigo capitão da seleção. Piers Morgan diz que Jorge Jesus quebrou uma promessa para com Cristiano Ronaldo. O jornalista britânico considera que o selecionador português menosprezou e humilhou o antigo capitão da seleção nacional. Ponto final nesta síntese de notícias. A informação está de regresso à hora certa. Até já.

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Rádio Observador, muito bom dia. A caminho das 5 da manhã no topo da atualidade, Luís Montenegro discursa esta terça-feira no Parlamento Europeu. Na atualidade internacional, o governo espanhol prepara-se para aprovar medidas para a habitação depois do chumbo da semana passada. E no desporto há mais um capítulo na novela Cristiano Ronaldo. São temas a desenvolver já a seguir na edição das 5 da manhã da Rádio Observador.

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1: Muito bom dia. Luís Montenegro vai esta terça-feira ao Parlamento Europeu defender as prioridades de Portugal para o próximo orçamento comunitário. O Primeiro-Ministro discursa às 10h30 da manhã em Estrasburgo. Montenegro defende o aumento do valor global do orçamento sem cortes na política de coesão e na política agrícola comum. O chefe do governo português deverá ainda defender a manutenção dos apoios específicos às regiões ultraperiféricas, como é o caso dos Açores e da Madeira, bem como o reforço das interligações energéticas entre a Península Ibérica e o resto da Europa. A intervenção acontece numa altura em que os Estados-membros e o Parlamento Europeu negociam a proposta da Comissão Europeia para o próximo quadro financeiro plurianual de 2028 a 2034. E André Ventura insiste que Aguiar Branco está amarrado aos interesses do PSD e do PS. O antigo presidente da Assembleia da República afirmou esta segunda-feira que deve ser respeitada a prática parlamentar de haver apenas duas comissões de inquérito em funcionamento em simultâneo. Atualmente estão em funcionamento as comissões de inquérito ao INEM e aos incêndios florestais. Há ainda duas outras comissões já constituídas, a de Luís Neves e a dos exames nacionais. O regimento permite quatro comissões em simultâneo, mas Aguiar Branco defende a manutenção da prática das duas e remeteu a decisão para a Conferência de Líderes, uma posição que o líder do Chega contesta. Depois de ter enviado uma carta a José Pedro Aguiar Branco, André Ventura volta a acusar o presidente da Assembleia da República de obstaculizar a comissão de inquérito aos mandatos de Luís Neves na direção da Polícia Judiciária.
2: O Chega já fez tudo o que podia fazer. Nós já pusemos o projeto, já o garantimos putestativamente, já indicámos os nomes, agora ela tem que ser dada a tomada de posse. Se Aguiar Branco recusar fazê-lo, está a ter um ato inconstitucional, uma coisa claramente contrária à Constituição. Mas pior do que isso, está a mostrar que é um presidente da Assembleia igualmente preso a interesses como era Ferro Rodrigues e Augusto Santos Silva. E isso é errado, é inconcebível aceitar que uma comissão de inquérito possa parar porque estão duas a decorrer.
1: A acusação de André Ventura, entrevista ao canal Now, o líder do Chega pede que a comissão de inquérito avance já, adianta que vai tentar falar com Aguiar Branco esta terça-feira para perceber o motivo das declarações do presidente da Assembleia da República. Os trabalhadores da Agência para a Integração, Migrações e Asilo estão esta terça-feira em greve. O protesto foi convocado pelo Sindicato dos Técnicos de Imigração e abrange todos os trabalhadores da AIMA, independentemente do vínculo ou da carreira. Em cima da mesa estão várias reivindicações laborais, mas também o futuro da própria agência. O sindicato exige respostas do governo, nomeadamente sobre a situação de Pedro Portugal Gaspar na presidência da AIMA. Os trabalhadores defendem uma renovação da direção, que conta atualmente apenas com dois elementos da formação inicial. O Sindicato dos Técnicos de Migração critica ainda a falta de respostas do governo a um pedido de reunião e admite levar o assunto aos responsáveis máximos da tutela. Entre as principais reivindicações estão a criação de uma carreira técnica própria para os trabalhadores da migração e um suplemento remuneratório semelhante ao atribuído aos profissionais da GNR e também da PSP. O sindicato quer também pôr fim à precariedade dos mediadores culturais, que asseguram uma parte importante do serviço da AIMA, mas que continuam afastados dos concursos para lugares permanentes. Os médicos e gestores hospitalares do Serviço Nacional de Saúde criticam o chamado turismo de saúde. Dizem que a situação está fora do controlo. O fenómeno está concentrado nas zonas com a maior proporção de população migrante, como a Grande Lisboa, o litoral alentejano e também o Algarve, e afeta sobretudo uma área do SNS particularmente pressionada pela falta de recursos humanos, a obstetrícia. Os utentes vêm principalmente do Industão e dos PALOP, e a Associação Portuguesa dos Administradores Hospitalares já pediu para que o problema não seja ignorado. Marines Rocha.
3: O turismo de saúde está a afetar o SNS, que para além dos residentes tem de atender milhares de pessoas que vêm a Portugal para acederem a cuidados de saúde de forma gratuita. Isto acontece especialmente com grávidas que vêm para Portugal no fim da gravidez para terem os filhos. É o que garante o médico João Gamelas, que foi durante 2 anos o diretor clínico da Unidade Local de Saúde de Lisboa Ocidental. O médico acrescenta que é uma tendência que se tem sentido cada vez mais. As grávidas vêm sobretudo da Ásia, especialmente da Índia e do Bangladesh. João Gamelas fala num episódio recente em que uma equipa do INEM se deparou com uma casa no centro de Lisboa em que estariam a viver mais de 20 grávidas vindas da Ásia que chegaram a Portugal através de uma rede organizada com o objetivo de realizarem os partos aqui. Ora, a Associação Portuguesa dos Administradores Hospitalares pede que o problema seja atacado, mas nem os governos nem a Assembleia da República intervieram ainda para limitar esta utilização abusiva do SNS. Mesmo perante os dados dos vários relatórios e auditorias elaborados pela Inspeção-Geral das Atividades em Saúde, a IGAS concluiu que em 2024 quase 60% dos estrangeiros não residentes que recorreram às urgências da Unidade Local de Saúde de São José não tinham seguro ou acordo de saúde, sendo que se registou um aumento superior a 120% do número de partos de mulheres estrangeiras não residentes de 2023 para 2024 na maternidade Alfredo da Costa. Posto isto, a Inspeção-Geral das Atividades em Saúde existe taxas moderadoras pagas à entrada dos hospitais e um sistema de check-out para evitar fugas a pagamentos. Já os gestores hospitalares defendem que os cuidados devem ser pagos e propõem mais foco na cobrança junto das embaixadas para que os pagamentos sejam assegurados.
1: A jornalista Marinês Rocha com os detalhes sobre a situação do turismo de saúde no Serviço Nacional de Saúde. O tema voltou à agenda pública nas últimas 2 semanas, depois da presidente da Unidade Local de Saúde, Amadora Cinta, ter afirmado numa entrevista ao Observador que há muitas pessoas que chegam ao aeroporto de Lisboa e se dirigem para o Hospital Fernando da Fonseca de forma a receberem cuidados de saúde. Este é um artigo que pode ler na íntegra em observador.pt, da autoria do jornalista Tiago Taquei. É também o tema da história do dia desta terça-feira, disponível a partir desta hora em podcast e para ouvir aqui em antena a partir das 6:30 da manhã. Depois do chumbo no Parlamento, o Governo espanhol volta esta terça-feira a aprovar medidas para a habitação. O pacote vai ser discutido em Conselho de Ministros e deverá depois seguir para a votação na Comissão Permanente do Congresso dos Deputados. A nova tentativa acontece depois de Pedro Sánchez ter dissolvido o Parlamento e de ter convocado eleições antecipadas para 29 de novembro. Os 2 decretos tinham sido chumbados na semana passada pelo Partido Popular, pelo Vox e pelo Juntos pela Catalunha. Agora, com o plenário dissolvido, a votação passa para a Comissão Permanente, onde a distribuição dos lugares é diferente e estes 3 partidos não têm maioria. O governo mantém as linhas essenciais das medidas, mas o porta-voz e ministro da Cultura espanhol já confirmou que os textos vão ter algumas alterações. Entre as propostas estão a proteção de pessoas vulneráveis contra despejos até 2030 ou o prolongamento de determinados contratos de arrendamento por até 2 anos e ainda limitações à compra de habitação por fundos de investimento até o final de 2028. É um novo episódio na novela Cristiano Ronaldo. O jornalista britânico Piers Morgan acusa Jorge Jesus de faltar ao prometido e de ter tratado o internacional português como um jogador mediano. Quando Ronaldo abandonou o estágio da Seleção Nacional em Copenhaga, na Dinamarca, prometeu contar toda a verdade aos portugueses. Enquanto essa revelação não acontece, as versões sobre a polémica começam a surgir através de pessoas próximas do antigo capitão da Seleção Nacional. Primeiro surgiu a acusação de traição feita pelo amigo Edu Aguirre. Agora é Piers Morgan quem apresenta uma explicação mais aprofundada sobre o que terá acontecido nos bastidores do estágio da seleção. O jornalista britânico, a quem a CR7 deu vários exclusivos, contou uma nova versão dos factos.
4: Foram-lhe dadas garantias absolutas sobre a forma como Ronaldo seria utilizado. Foi uma das razões pelas quais decidiu continuar a carreira internacional. No primeiro jogo, é substituído aos 67 minutos e fica um pouco chateado. Ao segundo jogo, Jesus diz-lhe: quero-te durante 30 minutos contra a Noruega. E o Ronaldo responde: está bem, se é isso que queres, eu faço. para ele é tudo uma questão de respeito. Terem-lhe prometido uma coisa e depois ter acontecido o contrário. Ter feito o aquecimento e não ter sido utilizado. O Ronaldo considerou uma falta de respeito. Até que, por fim, disse a Jesus, vai-te lixar, apanhou um avião e foi-se embora.
1: Piers Morgan acusa Jorge Jesus de quebrar uma promessa para com Cristiano Ronaldo. O jornalista britânico diz que o selecionador português menosprezou e humilhou o antigo capitão da seleção nacional.
4: Depois desse episódio, Jorge Jesus pediu-lhe desculpa e repetiu esse pedido de desculpa também ao presidente Pedro Proença, dizendo que iria explicar tudo publicamente, que a situação não deveria ter acontecido. Mas, na conferência de imprensa, fez exatamente o contrário. Decidiu armar-se em Ten Hag e humilhou, menosprezou o Ronaldo. Tentou colocá-lo de volta no lugar ao dizer: para mim todos os jogadores são iguais, blá blá blá. O que irritou ainda mais o Cristiano.
2: Which also pisses off Ronaldo.
1: As mais recentes declarações de Piers Morgan, jornalista britânico e amigo de Ronaldo, esta noite no programa Football Uncensored, disponível no YouTube. Notícia de fecho neste jornal das 5 da manhã. O essencial da informação é atualizado às 5h30 na síntese de notícias.
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0: Muito bom dia, está com a Rádio Observador. Eu sou o Fortunato e Oliveira, são 5:30 da manhã. Luís Montenegro vai esta terça-feira ao Parlamento Europeu defender as prioridades de Portugal para o próximo orçamento comunitário. O Primeiro-Ministro defende o aumento do valor global do orçamento, sem cortes na política de coesão e na política agrícola comum. O chefe do governo português deverá ainda vincar a importância da manutenção dos apoios específicos às regiões ultraperiféricas, como os Açores e a Madeira, e o reforço das interligações energéticas entre a Península Ibérica e o resto da Europa. A intervenção acontece numa altura em que os Estados-membros e o Parlamento Europeu negociam a proposta da Comissão Europeia para o próximo quadro financeiro plurianual de 2028 a 2034. Os trabalhadores da Agência para a Integração, Migrações e Asilo estão esta terça-feira em greve. O protesto foi convocado pelo Sindicato dos Técnicos de Migração e abrange todos os trabalhadores da AIMA, independentemente do vínculo ou da carreira. Em cima da mesa estão várias reivindicações laborais, mas também o futuro da própria agência. Entre as principais exigências dos trabalhadores estão a criação de uma carreira técnica própria para os trabalhadores de imigração e um suplemento remuneratório semelhante ao atribuído aos profissionais da GNR e também da PSP. Na atualidade internacional, depois do chumbo no Parlamento, o governo espanhol volta esta terça-feira a aprovar medidas para a habitação. O pacote vai ser discutido em Conselho de Ministros e deverá depois seguir para votação na Comissão Permanente do Congresso dos Deputados. A nova tentativa acontece depois de Pedro Sánchez ter dissolvido o Parlamento e de ter convocado eleições antecipadas para 29 de novembro. Os dois decretos tinham sido chumbados na semana passada pelo Partido Popular, pelo Vox e pelos Juntos pela Catalunha. Agora, com o plenário dissolvido, a votação passa para a Comissão Permanente, onde a distribuição dos lugares é diferente e estes três partidos não têm maioria. E é um novo episódio na novela Cristiano Ronaldo. O jornalista britânico Piers Morgan acusa Jorge Jesus de faltar ao prometido e de ter tratado o internacional português como um jogador mediano. Quando Ronaldo abandonou o estágio da seleção nacional em Copenhaga, na Dinamarca, prometeu contar toda a verdade aos portugueses. Enquanto essa revelação não acontece, as versões sobre a polémica começam a surgir através de pessoas próximas do antigo capitão da seleção. Piers Morgan diz que Jorge Jesus quebrou uma promessa para com Cristiano Ronaldo. O jornalista britânico considera que o selecionador português menosprezou e humilhou o antigo capitão da seleção nacional. Está atualizado o essencial da informação. As notícias estão de regresso às 6 da manhã, já com a edição do jornalista Carlos Pedro. Tenham um bom dia.
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Muito bom dia, está com a Rádio Observador. A caminho do Jornal das Seis, vamos olhar para o discurso do Primeiro-Ministro no Parlamento Europeu. Luís Montenegro discursa esta terça-feira. Olhamos também para a crise política em Espanha e no desporto há mais um capítulo na novela Cristiano Ronaldo.

0: 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São 6 horas. 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
1: Jornal das 6 na Rádio Observador. O Primeiro-Ministro discursa hoje no Parlamento Europeu para defender as prioridades de Portugal para o próximo orçamento comunitário. Luís Montenegro discursa às 9:30 da manhã em Estrasburgo. O chefe de governo defende um aumento do valor global do orçamento sem cortes na política de coesão e na política agrícola comum. O chefe do governo português deverá ainda defender a manutenção dos apoios específicos às regiões ultraperiféricas, como os Açores e a Madeira, e ainda o reforço das interligações energéticas entre a Península Ibérica e o resto da Europa. A intervenção acontece numa altura em que os Estados-membros e o Parlamento Europeu negociam a proposta da Comissão Europeia para o próximo quadro financeiro plurianual. É um discurso para acompanhar em direto aqui na Rádio Observador a partir de Estrasburgo, por volta das 9:30 da manhã. E para André Ventura, insiste que o Presidente da Assembleia da República está amarrado aos interesses do PSD e do PS. José Pedro Aguiar Branco defendeu ontem que deve haver apenas duas comissões de inquérito em funcionamento ao mesmo tempo, apesar de o regimento permitir 4 em simultâneo. Atualmente é o que se verifica com as CPIs ao INEM e aos incêndios florestais, mas já há outras duas comissões constituídas, a de Luís Neves e aos exames nacionais, posição que o líder do Chega contesta, não concorda com a ideia defendida por Aguiar Branco e acusa o Presidente do Parlamento de criar obstáculos ao escrutínio de Luís Neves como diretor nacional da PJ.
2: O Chega já fez tudo o que podia fazer. Nós já pusemos o projeto, já o garantimos putestativamente, já indicámos os nomes. Agora ela tem que ser dada a tomada de posse. Se a Guiar Branco recusar fazê-lo, está a ter um ato inconstitucional, uma coisa claramente contrária à Constituição. Mas pior do que isso, está a mostrar que é um presidente da Assembleia igualmente preso a interesses como era Ferro Rodrigues e Augusto Santos Silva. E isso é errado. É inconcebível aceitar que uma comissão de inquérito possa parar porque estão duas a decorrer.
1: André Ventura, a acusação de André Ventura em entrevista ao Canal Now, o líder do Chega adianta que vai tentar falar hoje com Aguiar Branco para perceber o motivo das declarações do Presidente da Assembleia da República. Seguimos neste jornal, os médicos e gestores hospitalares do Serviço Nacional de Saúde criticam o turismo de saúde em Portugal, dizem que a situação está fora de controle. O fenómeno está concentrado nas zonas com maior proporção de população migrante, como a Grande Lisboa, o litoral alentejano e o Algarve, afeta por isso uma área do SNS já pressionada pela falta de recursos humanos, sobretudo a obstetrícia. Os utentes vêm principalmente do Indostão e dos PALOP. A Associação Portuguesa dos Administradores Hospitalares já pediu para que o problema não seja ignorado. Maria Inês Rocha.
3: O turismo de saúde está a afetar o SNS, que para além dos residentes tem de atender milhares de pessoas que vêm a Portugal para acederem a cuidados de saúde de forma gratuita. Isto acontece especialmente com grávidas que vêm para Portugal no fim da gravidez para terem os filhos. É o que garante o médico João Gamelas, que foi durante 2 anos o diretor clínico da Unidade Local de Saúde de Lisboa Ocidental. O médico acrescenta que é uma tendência que se tem sentido cada vez mais. As grávidas vêm sobretudo da Ásia, especialmente da Índia e do Bangladesh. João Gamelas fala num episódio recente em que uma equipa do INEM se deparou com uma casa no centro de Lisboa em que estariam a viver mais de 20 grávidas vindas da Ásia que chegaram a Portugal através de uma rede organizada com o objetivo de realizarem os partos aqui. Ora, a Associação Portuguesa dos Administradores Hospitalares pede que o problema seja atacado, mas nem os governos nem a Assembleia da República intervieram ainda para limitar esta utilização abusiva do SNS. Mesmo perante os dados dos vários relatórios e auditorias elaborados pela Inspeção-Geral das Atividades em Saúde, a IGAS concluiu que em 2024 quase 60% dos estrangeiros não residentes que recorreram às urgências da Unidade Local de Saúde de São José não tinham seguro ou acordo de saúde, sendo que se registou um aumento superior a 120% do número de partos de mulheres estrangeiras não residentes de 2023 para 2024 na maternidade Alfredo da Costa. Posto isto, a Inspeção-Geral das Atividades em Saúde existe taxas moderadoras pagas à entrada dos hospitais e um sistema de check-out para evitar fugas a pagamentos. Já os gestores hospitalares defendem que os cuidados devem ser pagos e propõem mais foco na cobrança junto das embaixadas para que os pagamentos sejam assegurados.
1: Maria Inês Rocha, com os detalhes da situação atual do SNS, milhares de não-residentes recebem serviços de saúde gratuitos. O tema volta à agenda pública nas últimas semanas, depois de a presidente da ULS, Amadora Sintra, ter afirmado numa entrevista ao Observador que há muitas pessoas que chegam ao aeroporto de Lisboa e se dirigem para o Hospital Fernando Fonseca de forma a receberem cuidados de saúde. Este é um tema que pode, ou um artigo que pode ler na íntegra no site do Observador, é assinado pelo jornalista Tiago Queiro. Os trabalhadores da AIMA estão hoje em greve. O protesto foi convocado pelo Sindicato dos Técnicos de Migração e abrange todos os trabalhadores da AIMA, independentemente do vínculo ou da carreira. Em cima da mesa estão várias reivindicações, entre as quais a criação de uma carreira técnica própria para os trabalhadores da migração e um suplemento remuneratório semelhante ao atribuído a profissionais da GNR e da PSP. O sindicato exige respostas do governo também sobre a situação de Pedro Portugal Gaspar na presidência da AIMA. Os trabalhadores defendem uma renovação da direção que conta atualmente apenas com dois elementos da formação inicial. Uma família de quatro pessoas em Coimbra, no município de Eiras, ficou ontem desalojada devido a um incêndio na habitação. Duas pessoas sofreram ferimentos ligeiros e a casa ficou inabitável. Os desalojados conseguiram pernoitar, entretanto, em casas de familiares, disse à Luz o chefe dos bombeiros sapadores de Coimbra. O alerta para o incêndio foi dado quando faltavam 20 minutos para as 6 da tarde. No local estiveram duas dezenas de operacionais. Atualidade internacional. Depois do chumbo no Parlamento e o anúncio de eleições antecipadas, o governo espanhol volta hoje a aprovar medidas para a habitação. O pacote vai ser discutido em Conselho de Ministros e deverá depois seguir para a votação na Comissão Permanente do Congresso dos Deputados. A nova tentativa acontece depois de Pedro Sánchez ter dissolvido ontem o Parlamento e de ter convocado eleições antecipadas para 29 de novembro. Os dois decretos que acabaram por conduzir o país a eleições antecipadas tinham sido chumbados na semana passada pelo Partido Popular, pelo Vox e também pelo Juntos pela Catalunha. Agora, com o plenário dissolvido, a votação passa para a Comissão Permanente, onde a distribuição dos lugares é diferente e estes três partidos não têm maioria. Entretanto, dois sindicatos espanhóis acordaram ontem convocar uma greve geral de 24 horas no outono para exigir salários que permitam o acesso a uma habitação digna em Espanha. Para fechar, é mais um episódio na novela Cristiano Ronaldo. O jornalista britânico Piers Morgan acusa Jorge Jesus de faltar ao prometido e de ter tratado o internacional português como um jogador mediano. Quando Ronaldo abandonou o estágio da Seleção Nacional em Copenhaga, na Dinamarca, prometeu contar toda a verdade aos portugueses. Enquanto essa revelação não acontece, as versões sobre a polémica começam a surgir através de pessoas próximas ao antigo capitão da seleção, ou a capitão da seleção. Primeiro surgiu a acusação de traição feita pelo amigo Edu Aguirre. Agora é Piers Morgan quem apresenta uma explicação mais aprofundada sobre o que terá acontecido nos bastidores da polémica. O jornalista britânico conta uma nova versão dos factos.
4: Foram-lhe dadas garantias absolutas sobre a forma como Ronaldo seria utilizado. Foi uma das razões pelas quais decidiu continuar a carreira internacional. No primeiro jogo, é substituído aos 67 minutos e fica um pouco chateado. Ao segundo jogo, Jesus diz-lhe: quero-te durante 30 minutos contra a Noruega. E o Ronaldo responde: está bem, se é isso que queres, eu faço. Para ele é tudo uma questão de respeito. Terem-lhe prometido uma coisa e depois ter acontecido o contrário. Ter feito o aquecimento e não ter sido utilizado. O Ronaldo considerou uma falta de respeito. Até que, por fim, disse a Jesus: vai-te lixar, apanhou um avião e foi-se embora.
1: Piers Morgan, um jornalista britânico, sobre o caso Ronaldo e Jesus. É tema no Vamos à Bola desta manhã, já daqui a pouco com o Miguel Pina Andrade. Fica por aqui este Jornal das 6 na Rádio Observador. A informação regressa às 6h30. Até já.
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1: Bom dia, passam 10 minutos para lá das 6 da manhã. Vamos descobrir o que contam os jornais de Portugal e do mundo. Abrimos agora a conferência de imprensa na Rádio Observador. Nos próximos minutos passamos em revista aos destaques da imprensa nacional e internacional. Eu sou o Carlos Pedro, edição de hoje é do jornalista Hugo Fortunato de Oliveira. Bom dia, Hugo.
14: Olá, bom dia, Carlos.
1: Vamos começar pelo Jornal Público. Escreve que o Procurador-Geral da República, Amadeu Guerra, extinguiu o grupo antifraude para os fundos da União Europeia.
14: A estrutura foi criada há 6 anos para prevenir e combater a fraude na utilização dos fundos comunitários. Entre os motivos apontados está o fim da execução do Plano de Recuperação e Resiliência, mas também o afastamento de 4 entidades públicas e a falta de colaboração efetiva com a Procuradoria Europeia. O Procurador-Geral considera ainda que o grupo não teve um impacto direto significativo na atividade do Ministério Público. Algumas das funções passam agora para o DCAP, o Departamento Central de Investigação e Ação Penal, que terá de apresentar até ao final deste ano um plano estratégico para identificar as áreas de maior risco na gestão e atribuição dos fundos europeus.
1: Seguimos com o Diário de Notícias, com destaque, Hugo, para os vistos de trabalho para brasileiros.
14: Os consulados portugueses no Brasil emitiram mais de 4.600 vistos de trabalho por conta de outrem este ano, uma média de mais de 500 por mês. Os números refletem o fim do visto de procura de trabalho, que deixou de ser emitido nos moldes anteriores em outubro do ano passado. Este era até então o visto mais solicitado no Brasil. Em 2024 foram emitidos cerca de 12 mil e em 2025 foram mais de 7 mil antes da alteração da lei. A nova legislação passou a limitar este visto a profissionais com elevadas qualificações, mas a modalidade ainda não foi retomada. Este ano foram emitidos 360 vistos para profissionais altamente qualificados. Já o reagrupamento familiar está praticamente parado, com apenas 9 autorizações emitidas, enquanto os vistos para acompanhantes de requerentes da autorização de residência aproximaram-se dos 2.500.
1: Olhamos ainda para o Jornal de Negócios, que faz manchete com uma proposta da Comissão do Mercado de Valores Mobiliários para criar uma nova conta poupança e investimento com benefícios fiscais.
14: A proposta permite investir até 250 mil euros em diferentes ativos, como ações, obrigações e fundos cotados em bolsa nos mercados dos países da Organização para a Cooperação e Desenvolvimento Económico, ou OCDE. A CMVM propõe que os rendimentos das aplicações fiquem isentos de impostos, desde que o dinheiro permaneça investido durante pelo menos 3 anos. Se esse prazo não for cumprido, aplica-se então a taxa atualmente em vigor de 28%. A proposta prevê também que sejam os bancos a assegurar o reporte fiscal dos investidores e estabelece limites às comissões e aos custos de transferência das carteiras para incentivar a concorrência. O modelo já foi entregue ao Ministério das Finanças e resulta das recomendações europeias para incentivar a poupança e o investimento das famílias.
1: Ficam os destaques da imprensa nacional. Olhamos agora para os jornais internacionais, a começar pelo espanhol El Mundo, com um incontornável anúncio de eleições antecipadas em Espanha. O jornal fala de uma última jogada pela sobrevivência do governo de Pedro Sánchez.
14: O primeiro-ministro espanhol decidiu antecipar as eleições para 29 de novembro, depois da rejeição no Congresso dos decretos do governo. Segundo o El Mundo, Sánchez aposta agora na mobilização do eleitorado socialista e procura inverter a tendência apontada pelas sondagens, que dão uma vitória à direita. O governo pretende centrar a campanha em temas como a habitação e apresenta as eleições como uma escolha entre a continuidade e o retrocesso. Entretanto, os decretos chumbados pelo Congresso aliás, deverão hoje voltar a ser aprovados pelo Conselho de Ministros e, posteriormente, submetidos à Comissão Permanente do Congresso, onde o Executivo conta com a maioria dos parceiros parlamentares, sem depender dos Juntos pela Catalunha, que na semana passada se uniu ao PP e também ao Vox para chumbar as propostas do Governo.
1: No Reino Unido, o The Times noticia que o primeiro-ministro Andy Burnham está a ponderar adiar a decisão sobre o aumento da despesa em defesa.
14: O governo britânico deveria ter definido na primavera um calendário para aumentar o investimento em defesa para 3% do PIB, mas essa decisão poderá agora ser adiada para o outono do próximo ano. A intenção passa por ganhar tempo para melhorar as contas públicas e encontrar os cerca de 10 mil milhões de libras adicionais necessários por ano para atingir a meta. Atualmente, o Reino Unido gasta cerca de 2,6% do PIB em defesa.
1: Hugo Fortunato de Oliveira, com os destaques da imprensa nacional e internacional. A conferência de imprensa está de regresso amanhã.
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1: 6h16, está com a Rádio Observador. Tempo para falar de desporto. Está no ar mais uma edição do Vamos à Bola, o jornal de desporto da Rádio Observador, hoje com edição do Miguel Pinandrade. Miguel, vamos começar com a Seleção Nacional. Apesar do apuramento para os quartos de final da Liga das Nações estar garantido, o grande destaque ainda vai para Cristiano Ronaldo. No final da vitória por 2-1 frente à Noruega, no domingo, Jorge Jesus e Pedro Proença foram claros, as portas da seleção estão abertas. Ronaldo pode voltar quando quiser.
17: Os esclarecimentos sobre o abandono de CR7 no estágio da equipa das esquinas na última semana ficaram reservados para o rescaldo do desafio frente à Noruega. Jorge Jesus afirma que quer contar com Ronaldo, independentemente de ir para o 11 inicial ou para o banco, mas reforça que não pede desculpa a ninguém. Já o líder da Federação Portuguesa de Futebol exalta o simbolismo de Cristiano na cultura nacional e diz que conta com o capitão já na próxima convocatória, João Lourenço.
18: Podes vir a qualquer hora.
19: Na cidade que Rui Veloso imortalizou com Porto Sentido, o pedido emocionado para o regresso de uma lenda.
20: Porque foi assim que falámos os dois. Eu disse, eu preciso de ti. A minha primeira convocatória, eu preciso de ti, eu preciso que tu estejas ao pé de mim, jogando ou não jogando, eu preciso de ti. E agora diga a mesma coisa.
19: Ao quinto dia de novela, o selecionador nacional abriu o jogo. Diz que várias pessoas envolveram-se num assunto que não era caso. Mas realça que a carreira de Ronaldo na equipa das esquinas não pode terminar assim.
20: Disse que ele não podia acabar de jogar na seleção, no Campeonato do Mundo, a perder e a chorar.
19: De treinador a jogadores, Nuno Mendes acolhe Ronaldo de braços abertos.
21: Como é óbvio, se o Cris voltar, como é óbvio, estamos aqui para o receber de braços abertos.
19: Depois de um longo silêncio, Pedro Proença falou sobre a polémica, afirma que o país deve fazer uma vénia ao legado do capitão.
22: Cristiano Ronaldo hoje representa o símbolo maior da portugalidade. E, portanto, nós temos que prestar a vénia ao Cristiano Ronaldo.
19: Um mal-entendido que se vai resolver dentro de casa, sem causar qualquer precedente dentro da equipa.
22: Tudo o que vai acontecer nos próximos dias serão momentos de tranquilidade, de conversa, de discussão. Aquilo que queremos é que, em novembro, possamos estar todos novamente com a nossa seleção.
19: O líder federativo e o selecionador nacional deixam uma assistência de golo para o regresso de Ronaldo. Camisola 7 não tem todo o tempo do mundo, pois os trabalhos da Seleção A estão de volta no início do próximo mês.
17: O jornalista João Lourenço com mais um capítulo da novela Cristiano Ronaldo, que já está de regresso ao Al Nassr, apresentou-se ontem no regresso aos trabalhos no clube saudita. Já Portugal regressa às competições no próximo mês, dia 14 de novembro, um desafio frente à seleção da Dinamarca no Estádio Municipal de Braga, é contar para a Liga das Nações. Dar ainda conta dos resultados de ontem à noite, a França goleou a Bélgica por 4-1, a destaque para o Lise, que marcou 2 golos, que ajudaram os gauleses a manter o primeiro lugar do grupo 1. Em segundo está a Itália, com 7 pontos, a 3 da França. Valeu a vitória por 3-1 frente à Turquia. Mas logo terminam os últimos jogos da Liga A, da Liga das Nações. São ambos do grupo 3. Croácia-Espanha e Inglaterra-Chequia começam quando faltarem 15 minutos para as 8 da noite.
1: Mas há mais desenvolvimentos na novela Cristiano Ronaldo. Miguel, o jornalista britânico Piers Morgan, acusa Jorge Jesus de faltar ao prometido e de tratar CR7 como um jogador mediano.
17: Enquanto o Cristiano Ronaldo não avança com a verdade prometida aos portugueses, as versões da polémica do lado de Cristiano são dadas por personalidades próximas do antigo capitão de Portugal. Na última noite, no programa Football Uncensored, foi a vez do jornalista e amigo britânico Piers Morgan, que avança com o que diz ser toda a verdade.
2: Foram-lhe dadas garantias absolutas sobre a forma como o Ronaldo seria utilizado. Foi uma das razões pelas quais decidiu continuar a carreira internacional. No primeiro jogo, é substituído aos 67 minutos e fica um pouco chateado. Ao segundo jogo, Jesus diz-lhe: quero-te durante 30 minutos contra a Noruega. E o Ronaldo responde: está bem, se é isso que queres, eu faço. Para ele é tudo uma questão de respeito. Terem-lhe prometido uma coisa e depois ter acontecido o contrário. Ter feito o aquecimento e não ter sido utilizado. O Ronaldo considerou uma falta de respeito. Até que, por fim, disse a Jesus: vai-te lixar, apanhou um avião e foi-se embora.
17: Piers Morgan acusa também Jorge Jesus de quebrar uma promessa para com Cristiano Ronaldo. O jornalista britânico diz que o selecionador português menosprezou e humilhou o antigo capitão. É a versão mais recente da polémica Cristiano Ronaldo, desta vez pela voz de mais um amigo de CR7. Desta vez foi Piers Morgan no programa Football Uncensored ontem à noite.
1: Ainda nas seleções, os sub-21 jogam esta tarde frente à Chequia, já com a qualificação garantida. O selecionador nacional avisa que este é o adversário mais difícil.
17: E que ocupa a Chequia o segundo lugar do grupo, com 18 pontos. Na primeira volta, Portugal empatou a 0 na visita aos checos. Ora, na divisão à partida desta tarde, o selecionador nacional, Luís Freire, considera que os checos são o maior desafio da fase de qualificação.
3: O adversário é o adversário mais forte do grupo, tirando Portugal. Portanto, é um adversário que vai exigir um jogo de alta intensidade, muita disponibilidade física também, muita disponibilidade mental, porque vai ser um jogo de duelos, vai ser um jogo onde as duas equipas, principalmente nós, vamos tentar pressionar ao máximo, mas o adversário também vai ter os seus momentos de pressão, vai nos obrigar a construir o jogo. É uma equipa muito, muito forte no contra-ataque, muito forte na bola parada, portanto, os jogadores muito também já a jogar em contextos altos, alguns na Champions, outras competições europeias, portanto, já temos aqui um adversário claramente de nível europeu também.
17: O selecionador nacional sub-21, Luís Freire, na antecâmara do duelo frente à Chequia, no Municipal de Leiria. O último jogo da fase de qualificação do Europeu do próximo ano começa quando forem 5 da tarde.
1: E Miguel, terminados os compromissos internacionais, o futebol de clubes está de volta. As Águias vão receber jogadores antes do previsto, isto porque Sudakov foi dispensado devido a problemas físicos.
17: Sim, o internacional ucraniano foi substituído já na segunda parte da derrota frente à Irlanda do Norte. Entretanto, foi reavaliado pelo departamento médico do Benfica e confirma-se entorse no tornozelo direito. O número 10 das Águias é, por isso, dúvida na convocatória de Marco Silva para a recepção ao Vitória Sport Clube, dia 11 de outubro, às 6 da tarde. Também Leandro Barreiro vai regressar mais cedo aos treinos no Seixal, apesar de ter sido suplente na derrota do Luxemburgo com a Estónia. O médio viu um cartão amarelo no banco, assim sendo o jogador de 26 anos foi suspenso por acumulação de cartões e regressa mais cedo a Lisboa.
1: Já o Futebol do Porto começou ontem a preparação para a 8ª jornada contra o Marítimo este sábado.
17: Os Dragões visitam o Estádio dos Barreiros depois da vitória em casa frente ao segundo lugar Benfica, antes desta pausa para compromissos internacionais. Ontem ainda houve vários jogadores da equipa B a participar na sessão de treinos no Olival. De acordo com o que foi comunicado pelos Dragões, os atletas internacionais só regressam aos comandos de Farioli na quinta-feira, aos cuidados do departamento médico e a realizar treino condicionado continuam João Costa, Neuan Pérez, Martim Fernandes, também Zaidu, ainda Seco Fofana, Vasco Sousa e Gabri Veiga. Durante esta pausa para as seleções, o Futebol Clube do Porto realizou um particular frente ao Deportivo da Corunha no fim de semana. Vitória dos Azuis e Brancos por 3-1, com André Silva em bom plano, marcou 2 golos.
1: Miguel, vamos terminar esta ronda pelos três grandes a olhar para o Sporting, que também já começou a treinar e a preparar o jogo grande da 8ª jornada, é frente ao Sporting de Braga na sexta-feira.
17: Jenny Catamo e Nestor Iracunda já estão ao serviço de Rui Borges, isto depois de regressarem dos compromissos internacionais com Moçambique e Austrália. No treino de ontem, o treinador leonino integrou vários jovens da equipa B e da formação nos trabalhos da equipa principal, como por exemplo Mário Couto, Rodrigo Dias, Samuel Justo, Paulo Cardoso e ainda Mateu Talongo estiveram em Alcochete a treinar. O Sporting quer voltar às vitórias depois de ter empatado os 2 últimos jogos do campeonato. Os trabalhos continuam hoje com o jogo no Minho frente ao Braga no Horizonte. É na sexta-feira às 8:15 da noite.
1: Seguimos neste Vamos à Bola com o tema Golden Boy. Já são conhecidos os 25 finalistas do prémio do melhor jogador sub-21 das Ligas Europeias. Rodrigo Mora é o único português na lista.
17: Mas tem a companhia do antigo colega de equipa, Victor Froholt, dinamarquês do Futebol Clube do Porto, e ainda do argentino Gianluca Prestiani, que tem estado em grande plano neste início de época do Benfica. No ano passado, o vencedor foi Désiré Doué, do Paris Saint-Germain, e na lista de finalistas de 2026 deste ano está também Pau Cubarsí, do Barcelona, e que foi também considerado o melhor jovem do Campeonato do Mundo. Destaca ainda para Yann Diomandé, do Real Madrid, Luís Kelly, do Arsenal, e de Eli Júnior Corrupi, do Bournemouth. Na atualização divulgada ontem, que revela o top 10, Pau Cubarsí surge como favorito à conquista do prémio, é seguido de Lamine Yamal, que não pode ganhar este prémio depois de ter conquistado o Golden Boy em 2024. Em terceiro lugar está Boadi, do Manchester City, nova contratação dos Citizens para esta temporada. Froholt, do Futebol Clube do Porto, ocupa a 6ª posição.
1: Tempo ainda para olharmos para as modalidades, Miguel. No ténis, Novak Djokovic apurou-se para as finais do ATP 500 de Pequim, isto depois de Daniil Medvedev ter sido desclassificado nas meias-finais.
17: Precisamente enquanto defrontava Djokovic e perdia por 5-7 e 3-5 num jogo que já durava há 2 horas e 30 minutos. Medvedev perdeu um ponto e, frustrado, atirou uma bola para a bancada, que acabou por acertar na cara de um espectador. Acabou assim sendo desclassificado. Djokovic continua sem sofrer derrotas em Pequim. São já 33 vitórias seguidas e hoje vai defrontar na final o australiano Alex de Minaur, uma partida que começa ao meio-dia. Um pouco antes, joga-se a final do Open do Japão, às 10 da manhã. Carlos Alcaraz vai ter a primeira decisão individual desde que voltou de lesão. Defrontou o número 19 do ranking ATP, o checo Jiří Leeka. Ainda no ténis, dar conta de que Jaime Faria entrou pela primeira vez no top 60 do ranking mundial. Está agora a 9 posições do melhor classificado a nível nacional. É Nuno Borges que ocupa o lugar 51.
1: Foi o Vamos à Bola com Miguel Pina Andrade.
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2: 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Muito bom dia, boa terça-feira. Muito obrigada por estar com a Rádio Observador. Eu sou a Maria João Simões, são 6:30, é tempo de atualizarmos as notícias com o jornalista Carlos Pedro. Olá, Carlos, bom dia.
3: Bom dia, Maria João.
2: O Primeiro-Ministro discursou hoje no Parlamento Europeu para defender as prioridades de Portugal para o próximo Orçamento Comunitário.
3: Luís Montenegro discursa às 9:30 da manhã em Estrasburgo. O chefe de governo defende um aumento do valor global do orçamento sem cortes na política de coesão e na política agrícola comum. O Primeiro-Ministro deverá ainda defender a manutenção dos apoios específicos às regiões ultraperiféricas, como os Açores e a Madeira, e ainda o reforço das interligações energéticas entre a Península Ibérica e o resto da Europa. A intervenção acontece numa altura em que os Estados-membros e o Parlamento Europeu negociam a proposta da Comissão Europeia para o próximo quadro financeiro plurianual.
2: E o discurso do Primeiro-Ministro em Estrasburgo é para acompanhar em direto aqui na Rádio Observador a partir das 9:30. O Governo reúne-se hoje com as 3 federações sindicais da administração pública.
3: E assim vai dar início às negociações para, ou sobre a atualização geral dos salários para o próximo ano. A primeira reunião acontece em vésperas da entrega do Orçamento do Estado. Já no final desta semana, o Governo faz-se representar pela Secretária de Estado da Administração Pública, Marisa Garrido, recebe comitivas da FESAP, do CETE e da Frente Comum.
2: E Carlos, os trabalhadores da AEMA estão hoje em greve, defendem uma renovação da direção.
3: O protesto foi convocado pelo Sindicato dos Técnicos de Migração e abrange todos os trabalhadores da AEMA, independentemente do vínculo ou da carreira. Em cima da mesa estão várias reivindicações, entre as quais a criação de uma carreira técnica própria para os trabalhadores da migração e um suplemento remuneratório semelhante ao atribuído a profissionais da GNR e da PSP. O sindicato exige respostas do Governo sobre a situação de Pedro Portugal Gaspar. Na presidência da AEMA, os trabalhadores defendem uma renovação da direção que conta atualmente apenas com 2 elementos da formação inicial.
2: E em Coimbra, no município de Eiras, uma família de 4 pessoas ficou ontem desalojada devido a um incêndio na habitação.
3: 2 pessoas sofreram ferimentos ligeiros e a casa ficou inabitável. Os desalojados conseguiram ainda assim pernoitar em casas de familiares. Disse à Luz ao chefe dos bombeiros sapadores de Coimbra, o alerta para o incêndio foi dado quando faltavam 20 minutos para as 6 da tarde. No local estiveram 2 dezenas de operacionais.
2: E depois do chumbo no Parlamento e do anúncio de eleições antecipadas, o governo espanhol volta hoje a aprovar medidas para a habitação.
3: O pacote vai ser discutido em Conselho de Ministros e deverá depois seguir para votação na Comissão Permanente do Congresso dos Deputados. É uma nova tentativa depois de Pedro Sánchez ter dissolvido ontem o Parlamento e de ter convocado eleições para 29 de novembro. Os 2 decretos que acabaram por conduzir o país a eleições antecipadas tinham sido chumbados na semana passada pelo PP, Vox e Juntos pela Catalunha. Agora, com o plenário dissolvido, a votação passa para a Comissão Permanente, onde a distribuição dos lugares é diferente e estes 3 partidos não têm maioria. Entretanto, dizer ainda que 2 sindicatos espanhóis acordaram ontem convocar uma greve geral de 24 horas no outono para exigir salários que permitam acesso a uma habitação digna.
2: As eleições antecipadas em Espanha é o tema do Explicador desta manhã, aqui na Rádio Observador, para ouvir logo a seguir ao Jornal das 9, o jornalista Carlos Pedro com as principais notícias desta manhã. Voltamos a atualizar toda a informação no Jornal das 7.
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2: Olá, muito bom dia, boa terça-feira. Espero que o dia esteja a começar bem. Antes da história do dia e do tratar da saúde, espreitamos o tempo que, apesar de contar com algum sol, vai ser de chuva o dia. No centro e sul cai até à hora de almoço, a norte cai ao longo de todo o dia e em cidades como Braga, por exemplo, pode vir acompanhada de trovoada. As temperaturas estão um bocadinho mais baixas. Estas são as máximas previstas para hoje. 25 graus em Lisboa, Braga, Aveiro e Leiria 23, Porto e Viseu 21, Coimbra 22, Santarém em 26 graus de máximo e Faro 24. Esta hora Lisboa, Coimbra e Leiria e Santarém também estão com 18 graus, Braga com 15, Porto 17, Viseu 14, Aveiro 16 e Faro começa o dia com 19 graus.
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2: Bom dia, boa terça-feira. Antes das manhãs 360, já sabe que tem um Tratar da Saúde para ouvir. Hoje sobre os sumos detox, funcionam mesmo ou é só marketing? Já lá vamos. Primeiro, a história do dia com o jornalista Miguel Cordeiro. Hoje sobre a problemática em torno do turismo na saúde e os impactos no SNS.
8: Esta é a história do dia, da Rádio Observador. Os casos graves que confirmam o agravamento do turismo de saúde em Portugal.
9: É que o SNS está aberto a todos os cidadãos do mundo. A senhora deputada ainda não percebeu que há beneficiários do SNS e que há utilizadores que não são beneficiários do SNS. Os que são beneficiários do SNS têm, obviamente, as condições de não pagarem no ato os serviços de saúde. O que significa isto? Que já o pagaram através dos seus impostos, que já o pagaram de outra forma ou de todo, nem sequer o pagaram, porque não tinham condições a pagar, que é o que acontece com as pessoas mais desfavorecidas. E, portanto, este projeto de lei vem fazer aquilo que o Partido Socialista, juntamente com o Bloco de Esquerda e com o resto da esquerda, fez, que foi alterar uma lei de base de saúde em que abriu o Serviço Nacional de Saúde para todos os cidadãos do mundo. E, portanto, o que está a acontecer neste momento, Sra. Ministra, é que vêm cá cidadãos para utilizar indevidamente o Serviço Nacional de Saúde e os serviços podem cobrar ou não cobrar os serviços de saúde. Os cidadãos, se quiserem pagar, pagam. Uns pagam, outros não pagam. Não está ninguém proibido de utilizar o SNS.
8: O registro que acabámos de escutar remonta a fevereiro de 2025. Miguel Guimarães, deputado do PSD, que já foi também bastonário da Ordem dos Médicos, falava numa audição parlamentar à Ministra da Saúde. Falava a propósito da problemática em torno do turismo de saúde em Portugal. Ou seja, a utilização indevida do SNS por estrangeiros não residentes. Em dezembro de 2024, as bancadas dos partidos que suportam a Aliança Democrática avançaram com propostas. Por exemplo, estava previsto que o acesso de estrangeiros não residentes em Portugal ao SNS fosse sempre acompanhado da apresentação de um documento comprovativo de cobertura de cuidados de saúde pelo sistema de saúde do respectivo país de nacionalidade ou de residência. Com alguma controvérsia, as medidas foram aprovadas na Generalidade e o Parlamento passou o projeto para a especialidade. Mas depois caiu o governo. Agora, repetem-se os casos e há vários alertas por parte de quem gera os hospitais portugueses. O Observador foi ouvir testemunhos e encontramos casos graves desta utilização indevida do SNS. Vou conversar com o jornalista Tiago Queiro. Ele escreve sobre saúde e assina um vasto artigo no Observador com essa descrição de vários casos associados ao turismo de saúde em Portugal. Eu sou o Miguel Cordeiro e esta é a história do dia de terça-feira, 6 de outubro. Bem-vindo, Tiago.
10: Olá, Miguel.
8: Nas últimas semanas, ouviste vários responsáveis do SNS sobre esta problemática, o problema do turismo de saúde, e não estamos aqui perante um caso de percepções. É já consensual entre os profissionais de saúde que existe mesmo um problema?
10: Sim, existe um problema com a utilização indevida do SNS por estrangeiros não residentes. É disso que estamos a falar. Este não é um problema novo, tem já alguns anos, mas tem-se vindo a agravar. E é curioso que nós encontramos duas formas diferentes de olhar para este problema. Por um lado, os médicos e os gestores hospitalares, ou seja, os profissionais que estão no terreno e que denunciam este abuso do SNS e pedem que se tomem medidas. E por outro lado, o Ministério da Saúde e a Direção Executiva do SNS, que escolhem não comentar este tema e ficam em silêncio.
8: Sim, tem sido assim já por várias vezes, mas Que números é que temos sobre esta problemática? Existem números que nos ajudam a explicar isto?
10: Sim, temos alguns números, embora sejam escassos e insuficientes. Mas os poucos que existem dão-nos uma noção do impacto que isto pode ter.
8: Sim.
10: No final de 24, a Inspeção Geral das Atividades em Saúde, a IGAS, publicou um relatório que tinha dados desde 21 até 24 e que mostrava já um grande aumento do recurso de estrangeiros não residentes às urgências do SNS. As urgências são normalmente a porta de entrada que estas pessoas usam para aceder ao SNS. E, portanto, para teres uma ideia, em 2021 deram entrada nestas urgências 45 mil estrangeiros não residentes. Dois anos depois, em 2023, foram mais de 100 mil.
8: Mais do dobro.
10: Exato, ou seja, em dois anos o número duplicou.
8: Sim.
10: Mas eu diria que o mais importante é mesmo outro dado que está no relatório, que diz respeito ao número de pessoas que não têm qualquer seguro de saúde ou protocolo de saúde, que é um mecanismo que depois assegura que os hospitais vão receber o dinheiro referente aos cuidados que prestam. E essa percentagem de pessoas que não têm seguro nem protocolo aumentou de 35% para 50% do total em 2024.
8: Que é a segunda parte desta problemática e que leva a essa utilização do termo de uso abusivo do SNS. Nós já lá vamos. Mas quais é que são as especialidades mais afetadas?
10: Olha, em primeiro lugar, a obstetrícia. Nós temos relatos de que há mulheres, sobretudo vindas da Ásia, do chamado Indostão, que chegam a Portugal apenas para realizarem partos e que pouco tempo depois estão de regresso aos seus países. Todos os médicos com quem falei para este artigo assumem que esta é uma área muito problemática, porque é uma área que já em si é muito carenciada de profissionais e que tem sido sobrecarregada por este problema do turismo de saúde. Mas também há pessoas que vêm a Portugal propositadamente para serem tratadas noutras áreas, por exemplo, nos serviços de oncologia.
8: Certo.
10: E que acabam por receber tratamentos que, por exemplo, noutros países da Europa, que são mais ricos do que Portugal até, não conseguem aceder a esses tratamentos, ou seja, não lhes são concedidos. E aqui são. Outra área que também nos foi referido que sente muito o impacto deste fenómeno é a neurocirurgia, que é uma área em que o SNS oferece, e ainda bem, tratamentos muito diferenciados e de qualidade.
8: Foram-te relatados alguns casos muito concretos. Podes deixar aqui alguns?
10: Sim, por exemplo, na área da obstetrícia, alguns no ano passado, o INEM foi chamado para assistir uma grávida, que estava em fim de gestação, e quando chegou à residência onde estava essa grávida, uma residência no centro de Lisboa, na zona do Intendente, os profissionais do INEM encontraram o quê? Encontraram uma

0: ficam em casas próximas dos locais onde depois vão ter os bebés, e os números mostram isso. Ou seja, por exemplo, só de 2023 para 2024, que são os últimos dados que temos, mais do que duplicou o número de partos de mulheres estrangeiras não residentes, lá está, na MAC, na Maternidade Alfredo da Costa, sendo que a maior fatia destas pessoas, destas grávidas, vêm precisamente da Ásia.
1: Portanto, neste caso, tudo obstetrícia, há casos também para oncologia, certo?
0: Exato. Por exemplo, um caso que nos foi relatado de uma senhora estrangeira, não residente, mas que tem um filho a viver no nosso país e que conseguiu ser tratada no IPO de Lisboa depois de outro país europeu, creio que a Alemanha, lhe ter recusado o tratamento. Ou seja, isto é o que eu dizia há pouco, ou seja, estas pessoas vêm a Portugal porque às vezes não conseguem aceder a estes cuidados noutros países da Europa, até mais ricos do que Portugal. E portanto, tudo isto cria um desconforto entre os profissionais de saúde, indignação, até revolta, também entre os gestores hospitalares, porque os profissionais sentem que os serviços do SNS, que já são carenciados em muitos casos, ficam ainda mais sobrecarregados, não só devido ao aumento da procura pelo SNS, que também é resultado deste fenómeno do turismo de saúde. E alguns dizem mesmo que nós perdemos já o controle da situação, ou seja, não conseguimos controlar quem acede aos cuidados.
1: Há aqui um caso particular que relatas neste artigo, nesta investigação que fizeste, nestas pessoas que ouviste, de pessoas com número de utente e encaminhados por outros serviços de saúde em Portugal, mas são pessoas que não têm a situação regularizada em Portugal. Isto é difícil de explicar, certo?
0: É difícil de explicar e nem os profissionais que estão no terreno conseguem fazê-lo. São pessoas que não residem em Portugal, que não têm a situação regularizada em Portugal, mas que ainda assim conseguem ser inscritos no chamado Registro Nacional do Utente e ficam com um número de SNS que depois lhes permite aceder a todos os serviços dentro do SNS. Podem ser, inclusive, referenciadas do centro de saúde para o hospital e depois, a partir daí, conseguem aceder a todos os serviços, internamento, tratamentos caros ou baratos, mas tudo que o SNS tem para oferecer.
1: Problemática também por explicar e que te foi relatada. Quais são as zonas do país com mais problemas? Ou é possível identificar essas zonas mais problemáticas?
0: Sim, é possível. As zonas do país com mais problemas são aquelas onde o fenómeno da imigração é também mais acentuado. Nós temos de distinguir sempre o que são imigrantes e residentes em Portugal, que têm direito, como é óbvio, de aceder ao SNS, certo. E depois os estrangeiros não residentes que acedem indevidamente ao SNS. Mas a verdade é que estes dois fenómenos não se podem dissociar, ou seja, muitas das pessoas que vêm a Portugal de propósito para aceder a cuidados acabam por ficar em casa de familiares, em casa de amigos...
1: Tem alguma ligação.
0: Que residem em Portugal, exatamente. E, portanto, o turismo de saúde acaba por ser mais marcado na região da Grande Lisboa, onde há hospitais como o Madura Sintra, por exemplo, em que mais de 90% das pessoas que não residem em Portugal não têm qualquer seguro de saúde, ou seja, podemos deduzir que não pagam pelos cuidados.
1: Sim, portanto, 90% das pessoas que vão a este hospital como não residentes,
0: exato,
1: não tem qualquer,
0: não tem qualquer seguro de saúde. Sim. E depois, nestes casos, como se sabe, é muito difícil depois fazer a cobrança posterior dos cuidados que são prestados. E, portanto, para além da região de Lisboa, este fenómeno do turismo de saúde é também muito marcado na zona do litoral alentejano, que é outra zona com muita imigração, e do Algarve.
1: A sobrecarga que existe no sistema é naturalmente um problema, mas já falámos aqui disto. Há uma situação maior do que tudo isto, que é a falta de cobrança e que gera também um pouco esta revolta. Este é o maior problema de toda a situação e que casos é que foram relatados de falta de cobrança?
0: Sim, não sei se podemos dizer que é o maior, é um dos problemas que está associado a este fenómeno. Claro que mesmo que a cobrança fosse feita de forma adequada, que todas as pessoas pagassem pelos cuidados, teríamos sempre a questão da sobrecarga que este fenómeno traz aos serviços e de que já falámos. Mas a cobrança é um problema porque os hospitais, lá está, não conseguem em muitos casos reaver o valor dos cuidados que prestam. Há pessoas que dão moradas falsas, que indicam o endereço das embaixadas ou dos consulados dos seus países e depois os hospitais acabam por enviar as cartas com os valores em dívida e que nunca são pagos. E portanto são os próprios médicos e os gestores hospitalares que dizem que isto cria uma situação de injustiça na sociedade, porque há cidadãos portugueses e estrangeiros que pagam os

0: os impostos e claro. Que acedem aos cuidados e outros que conseguem aceder aos mesmos cuidados, mas sem pagarem nada.
1: De que valores é que estamos aqui a falar?
0: Bem, segundo a tabela de preços que está em vigor, nós temos o valor das taxas moderadoras, que podem variar entre os 14 e os 18 euros, consoante o tipo de urgência de que estejamos a falar. Isto é o custo da admissão na urgência.
1: Sim, sim.
0: E depois, um episódio de urgência tem valores diferentes, entre os 80 e os 115 euros, também consoante o tipo de urgência. Depois há que acrescentar a isto os custos dos meios de diagnóstico que são feitos, eventualmente, análises, exames, que têm preços muito dispares, mas podem custar entre as dezenas e centenas de euros. E depois o internamento, porque muitas destas pessoas depois acabam por ficar internadas, por mais variadas razões, e aqui a diária pode variar entre os 73 e os 408 euros, também dependendo do serviço de internamento de que estejamos a falar.
1: Sim, pensar aqui num caso de obstetrícia, portanto podemos ter aqui a taxa moderadora, depois o episódio de urgência, se existir, diagnóstico, pode ser feito análise ou não, e até os dias de internamento, isto vai-se acumulando todos.
0: Exato.
1: Estes valores.
0: Podemos estar a falar aí de centenas de euros que depois não são,
1: sim,
0: não são
1: talvez,
0: pagos.
1: Em alguns casos, chegar a milhares de euros. O Parlamento já falou sobre este assunto, nós escutámos isto no início deste episódio, já legislou até sobre esta matéria, as medidas acabaram por não avançar porque o governo caiu. O problema, desde então, parece que piorou. Que medidas são apresentadas neste momento para lidar com este problema?
0: Sim, quando o relatório da IGAS foi conhecido, no final de 2024, o tema saltou para a agenda mediática e, consequentemente, para a agenda dos partidos. E, na altura, a Aliança Democrática propôs uma alteração à Lei de Bases da Saúde no sentido de exigir que fosse apresentado um documento comprovativo de cobertura de cuidados de saúde por parte destas pessoas que não residem em Portugal. Ou seja,
1: à entrada.
0: No fundo, exatamente. Portanto, no fundo, exigir uma prova à entrada do hospital que garantisse que os cuidados seriam pagos, por exemplo, um seguro de saúde. O Chega propôs o mesmo também nessa altura. Entretanto, como lembraste, o primeiro governo de Luís Montenegro caiu e estas propostas ficaram na gaveta. E nas últimas semanas, na sequência de uma entrevista que a Presidente Amadora Sintra deu aqui ao Observador e em que admite que este fenómeno do turismo de saúde é um problema grave, os partidos voltaram à carga, digamos assim, e a AD já anunciou que vai voltar a propor que se legisle sobre este tema. Entretanto, a Inspeção-Geral das Atividades em Saúde também fez algumas recomendações aos hospitais para evitar esta tal falta de pagamento. E o que é que a IGAS propõe? Propõe, por exemplo, que se cobrem as taxas moderadoras logo à entrada, quando a pessoa entra no serviço de urgência, e não à saída, como acontece hoje. Propõe também uma outra medida, que é a instalação de pontos obrigatórios de check-out dos doentes, ou seja, obrigando as pessoas, antes de saírem dos hospitais, a garantirem o pagamento dos serviços que lhes foram prestados. E propõe também outra coisa interessante, que é a divulgação pública dos valores em dívida destes cidadãos estrangeiros que não residem em Portugal.
1: Vamos perceber como corre agora esse processo legislativo para tentar combater esta problemática. Obrigado, Tiago.
0: Obrigado, Miguel.
1: O Tiago Queiro é jornalista do Observador. Escreve sobre saúde e assina em observador.pt um longo artigo em que explica a forma como os hospitais estão pressionados devido a casos de turismo na saúde. Esta foi a história do dia. A sonoplastia é do Rafael Pego, a música do genérico é do João Ribeiro. Eu sou Miguel Cordeiro. Até amanhã.
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4: Este é o Tratar da Saúde da Rádio Observador. Esta semana com a doutora Mariana Sobral, médica de família dos Centros de Saúde que fala. Doutora, bom dia, bem-vinda.
5: Olá, bom dia, João.
4: Depois de férias, festas ou de uma fase de excessos, aparecem muitas promessas. Sumos verdes, chás, suplementos e dietas de 3 dias para limpar o organismo. Mas será que o nosso corpo precisa mesmo de um detox, doutora Mariana Sobral? O que é que há de verdade nestas propostas?
5: A verdade é que detox soa muito bem, não é? Mas é um marketing, não tem uma definição médica clara, porque o nosso organismo já tem mecanismos mecanismos próprios para eliminar as substâncias de que não precisa, ou seja, de fazer um detox,
4: reset,
5: um reset. Muitas vezes esse detox é também vendido como um plano para perda rápida de peso, e portanto para limpar o organismo de toxinas não identificadas. É preciso pensar é que as pessoas saudáveis já têm sistemas muito eficazes para processar e eliminar substâncias de que não precisam.
4: Então, os sumos verdes são maus?
5: Não necessariamente. Um sumo feito com fruta e legumes pode ser agradável.
4: Pode
5: fazer parte da alimentação. O problema é quando surge como um tratamento, como é vendido como um tratamento para compensar excessos. O sumo não pode substituir um plano de alimentação variada. Pode ser um complemento, mas olha, por exemplo, comer a fruta inteira costuma saciar muito mais e permite aproveitar mais a mastigação e a fibra.
4: Mas muitas pessoas dizem que perdem peso e se sentem mais leves depois de fazer o detox.
5: É possível que de facto haja uma perda rápida de peso nos primeiros dias, mas isso reflete sobretudo menor ingestão calórica, seja com líquidos, com sumos ou com outra coisa qualquer. Quando se volta ao padrão habitual, o peso pode regressar porque não existiu uma mudança de hábitos, mas sim um déficit calórico e não uma limpeza milagrosa.
4: Então, falemos de riscos. Quais são os riscos que podem ter as dietas detox?
5: Algumas são demasiado restritivas e não fornecem proteínas, gorduras, vitaminas.
4: São essenciais.
5: Exatamente,
4: não é?
5: Essenciais. E ainda mais, os programas que usam laxantes e os chás diuréticos podem causar desde diarreia, desidratação e alteração eletrolítica.
4: O que isso quer dizer?
5: Imagine déficit de potássio e, portanto, pode levar até a situações agudas e a internamentos. Portanto, é preciso ter mesmo atenção aqui ao que fazemos e ao que sentimos.
4: E quando alguém diz que precisa de desinflamar ou de dar descanso ao fígado?
5: Eu entendo, mas primeiro acho que se calhar precisamos de perceber o que é que isso significa. Significa que a pessoa se sente muito inchada, significa que se sente muito pesada... Porque uma dieta restritiva não vai limpar nem desinflamar o fígado. E também lembrar uma coisa, se funcionou para uma amiga não quer dizer que vai funcionar para nós. Exatamente.
4: Então, e o que é que pode fazer alguém que quer recomeçar depois de uma fase de excessos?
5: Eu acho que vamos sempre ao mesmo, é comer o básico, refeições regulares, incluir legume, fruta, leguminosas... E fundamentalmente eu acho que esta premissa é muito importante, é entender que uma alteração de estilo de vida e tipo de alimentação não pode ser um castigo, mas é um investimento pessoal e só isso é que vai permitir que de facto se perpetue no tempo e que tenha resultados.
4: Para terminar, doutora Mariana Sobral, qual é a mensagem prática que gostaria de deixar?
5: O seu corpo não precisa de uma limpeza para funcionar, precisa de hábitos que apoiem e pronto, e sempre desconfiar de promessas de perda de peso rápida, cura, limpeza de toxinas ou transformação garantida.
4: Portanto, fica a mensagem aqui, uma alimentação saudável não é um castigo de 3 dias ou limpeza milagrosa, é mesmo um cuidado possível, equilibrado, mas que é feito ao longo do tempo. Doutora Mariana, muito obrigada por esta conversa, até amanhã.
5: Obrigada, João.
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0: Olá, muito bom dia, 6h57. Muito obrigada por estar com as manhãs 360. Eu sou a Maria João Simões. Estão comigo o Paulo Ferreira e a Carla Jorge de Carvalho.
1: Bom dia.
0: Quero os aplausos.
2: Bom dia.
1: Estou a sentir. Bom
2: dia. Bem-vinda.
0: Bem-vinda de novo. Ainda com a voz assim um bocadinho, assim, com...
2: Para os concertos, pensa cantar.
0: É isso, é isso. Aquela voz de Rochinol e depois da música.
1: Estive em turnê. Estive em turnê. Pelo país.
0: O Bruno Vieira Amaral junta-se a nós daqui a pouco e muita coisa para ouvir esta manhã no Explicador, por exemplo, depois do Jornal das Nove. Falamos sobre as eleições antecipadas em Espanha e depois das 9h30 vamos acompanhar em direto o discurso de Luís Montenegro no Parlamento Europeu. Para já espreitamos os títulos do Jornal das Sete. Carla, o que vai estar em destaque?
1: Há expectativa precisamente em relação à intervenção do Primeiro-Ministro português, Luís Montenegro, discursa dentro de 2h30, numa altura em que está em discussão o próximo Orçamento Europeu e muitas divisões entre os 27. Vamos tentar antecipar as declarações do chefe do governo português. Por cá são os trabalhadores da AIMA em greve a pedir a criação de uma carreira técnica própria. Dizem que não tiveram resposta do governo ao pedido urgente de uma reunião. Vamos estar em direto de uma loja da Agência para a Integração, Migrações e Asilo. André Ventura vai tentar falar hoje com o Presidente da Assembleia da República sobre a Comissão de Inquérito a Luís Neves. O Presidente do Chega acusa Aguiar Branco de não permitir o escrutínio político. E no caso Cristiano Ronaldo, temos agora a versão de Piers Morgan, o jornalista britânico, próximo do jogador português, diz que há outras razões para o abandono do estádio da seleção e que tem a ver com o jogo contra o país de Gales.
0: Já vamos saber tudo. Antes das notícias das sete, o tempo que tem um bocadinho de tudo, tem sol em grande parte do país, tem chuva de manhã no centro e sul e chuva de manhã à noite nas cidades do norte, onde também pode trovejar, é o caso de Braga. As temperaturas essas baixaram um bocadinho em relação ao fim de semana. Para esta terça-feira, 6 de outubro, são esperadas máximas de 25 graus em Lisboa. Braga, Aveiro e Leiria devem chegar aos 23, Porto e Viseu 21, Coimbra 22, Santarém espera uma máxima de 26 graus e Faro 24. Esta hora, Lisboa, Coimbra, Santarém e Faro estão com 18 graus, Braga 15, Porto 16, Viseu 14, Aveiro e Leiria estão a começar o dia com 17 graus. Notícias às 7 na Rádio Observador com Carla Jorge de Carvalho. Luís Montenegro discursa hoje no Parlamento Europeu para tentar evitar cortes nos fundos comunitários e procurar respostas para o aumento do custo de vida.
1: O discurso do Primeiro-Ministro português está marcado para as 9h30 da manhã em Estrasburgo. Luís Montenegro é o 16º líder a intervir no Parlamento Europeu desde que a Presidente, Roberta Metsola, criou o formato Isto é a Europa, um formato que pretende dar palco aos Primeiros-Ministros e chefes de Estado dos 27. Com o novo quadro de financiamento a estar perto de ficar fechado, Luís Montenegro chega a Estrasburgo à procura de respostas que encaixem no perfil de Portugal. Miguel Viterbo Dias.
3: Depois de António José Seguro ter pressionado para respostas europeias ao problema do aumento do custo de vida, Luís Montenegro chega a Estrasburgo com uma dupla missão. Com o quadro comunitário até 2034 a estar perto de ficar fechado, o Primeiro-Ministro português procura fugir a uma quebra de financiamento que pode rondar os 17% face ao programa atualmente em vigor. Os países frugais, que habitualmente exigem cortes no orçamento comunitário, estão pressionados internamente e defendem reduções na coesão e na agricultura. Luís Montenegro tem contado com o apoio do Presidente Europeu António Costa, que está também ele próprio sob pressão, mas também do Primeiro-Ministro espanhol Pedro Sánchez e do Presidente francês Emmanuel Macron. Taxas sobre os criptoativos ou sobre o carbono são caminhos que Luís Montenegro sugere explorar, mas que para já não têm o apoio dos países ditos frugais.
1: Miguel Viterbo Dias, com aquilo que se pode esperar da passagem de Luís Montenegro pelas instituições europeias, a intervenção do Primeiro-Ministro acontece numa altura em que os Estados-membros e o Parlamento Europeu estão a negociar a proposta da Comissão Europeia para o próximo quadro financeiro plurianual.
0: O discurso do Primeiro-Ministro está marcado para as 9h30 da manhã e pode ser acompanhado em direto aqui na Rádio Observador. Hoje é dia de greve dos trabalhadores da AIMA. O protesto é convocado pelo Sindicato dos Técnicos de Migração e abrange todos os funcionários independentes independentemente do vínculo ou da carreira.
1: Espera-se por isso um dia com muitos constrangimentos na Agência para a Integração, Migrações e Asilo. Em cima da mesa estão várias reivindicações, como a criação de uma carreira técnica própria para os trabalhadores da migração e também um suplemento remuneratório semelhante ao atribuído aos profissionais da GNR e da PSP. Em direto da loja da AIMA dos Anjos, em Lisboa, está o Miguel Pina Andrade. Miguel, já sabemos que são normais por aí as filas, mas em dia de greve a questão é perceber se se notam ainda mais.
4: Apesar dessa indicação da greve, pelo que consegui perceber, hoje a fila não está assim tão grande, também são apenas 7 da manhã e as portas, a indicação que está nas portas é de que esta loja abre às 8 da manhã. À porta aqui da loja dos Anjos da AIMA devem estar perto de uma centena de pessoas. A fila chega já ao Almirante Reis, muita gente parece estar aqui há muitas horas, deitada no chão com mantas e almofadas. Tenho comigo Elcebias Afonso, está em Portugal há 2 anos. José de São Tomé e Príncipe, disse-me que faltou trabalho para vir para aqui. Sabia desta greve?
5: Não sabia da greve.
4: E o que é que... é a primeira vez que vem cá? A fila costuma estar assim tão grande ou comparado com outros dias é o normal?
5: É o normal, costuma estar mesmo grande. Só que normalmente quando eles abrem a porta, metade das pessoas entra, então vai diminuindo aqui fora. Mas a cada minuto que passa vai acrescentando também mais pessoas.
4: Uhum. O que é que vem cá tratar? Já é a segunda vez ou a terceira? Não conseguiu ainda resolver as questões que tem de resolver?
5: Bem, sinceramente eu acho que eu estou aqui hoje por negligência da AIMA, porque eu depois de... tenho acompanhado o meu documento, a minha residência, através do aplicativo. E segundo o aplicativo, desde o dia 23/8, que o meu cartão já está em, já foi feito, já foi emitido, e eles me dizem que já está entregue. Só que é o que o aplicativo diz, só que nunca chegou em casa. Nem na antiga morada e nem na atual morada nunca chegou. Porque na antiga morada está o meu irmão e a minha cunhada e na atual estou eu. Nunca chegou nem uma carta, nem nada, nem o documento. Portanto, decidi hoje passar, sem saber também que há greve, que é para ver se o cartão está realmente aqui ou o que é que se passa.
4: Então tem esperança de que estes problemas sejam resolvidos hoje, mesmo apesar desta indicação de greve?
5: É a única coisa que podemos ter é esperança.
4: Fica aqui o relato de uma das muitas pessoas que está aqui à porta da loja dos Anjos, Elcebias Afonso, com algumas críticas também ao próprio processamento de dados da AIMA. E Carla, não há aqui qualquer referência de serviços mínimos, a única certeza é que a greve vai continuar, já muitas pessoas ouvirem aqui esta indicação de que há greve ficaram preocupadas, claro, por não saberem se vão conseguir ser atendidos. Esta aqui é uma paralisação que acontece no contexto de alguma instabilidade interna dentro da AIMA, marcado pela saída do presidente da instituição e pela ausência de avanços nessas negociações sobre a criação de uma carreira técnica própria para os trabalhadores.
1: É a reportagem em direto do Miguel Pina Andrade a dar conta dos efeitos desta greve dos trabalhadores da AIMA. Ainda não há uma perspectiva concreta. Sabe-se que há cerca de uma centena de pessoas à espera. As portas devem abrir dentro de menos de uma hora.
0: André Ventura acusa o presidente da Assembleia da República de estar amarrado aos interesses do PS e do PSD e afirma que Aguiar Branco está a criar obstáculos ao escrutínio a Luís Neves.
1: José Pedro Aguiar Branco defendeu ontem que deve haver apenas duas comissões parlamentares de inquérito em funcionamento ao mesmo tempo, apesar do regimento permitir 4 em simultâneo. Atualmente é o que se verifica com as comissões de inquérito ao INEM e aos incêndios florestais, mas já há outras duas comissões constituídas, a de Luís Neves e dos exames nacionais. Ora, o líder do Chega não concorda com a ideia defendida por Aguiar Branco e acusa o presidente do Parlamento de não permitir o escrutínio político.
6: O Chega já fez tudo o que podia fazer. Nós já pusemos o projeto, já o garantimos putestativamente, já indicámos os nomes, agora ela tem que ser dada a tomada de posse. Se Aguiar Branco recusar fazê-lo, está a ter um ato inconstitucional, uma coisa claramente contrária à Constituição. Mas pior do que isso, está a mostrar que é um presidente da Assembleia igualmente preso a interesses como era Ferro Rodrigues e Augusto Santos Silva. E isso é errado. É inconcebível aceitar que uma comissão de inquérito possa parar porque estão duas a decorrer.
1: A acusação de André Ventura. Ontem à noite, numa entrevista ao canal Now, o líder do Chega adianta que vai tentar falar hoje com Aguiar Branco para perceber o motivo das declarações do Presidente da Assembleia da República.
0: Os médicos e gestores hospitalares do SNS criticam o turismo de saúde em Portugal, dizem que a situação está fora de controle e pedem soluções.
1: Este fenómeno está concentrado sobretudo nas zonas com maior população migrante, como a Grande Lisboa, o litoral alentejano e o Algarve. Afeta por isso uma área do SNS já pressionada pela falta de recursos humanos, a obstetrícia. Este alerta é feito pelos profissionais de saúde ouvidos pelo Observador, sendo que os utentes vêm principalmente do Industão e do Spalop. Perante este fenómeno, os administradores hospitalares pedem que o problema não seja ignorado. Maria Inês Rocha.
7: O turismo de saúde está a afetar o SNS, que, para além dos residentes, tem de atender milhares de pessoas que vêm a Portugal para acederem a cuidados de saúde de forma gratuita. Isto acontece especialmente com grávidas que vêm para Portugal no fim da gravidez para terem os filhos. É o que garante o médico João Gamelas, que foi durante 2 anos o diretor clínico da Unidade Local de Saúde de Lisboa Ocidental. O médico acrescenta que é uma tendência que se tem sentido cada vez mais. As grávidas vêm sobretudo da Ásia, especialmente da Índia e do Bangladesh. João Gamelas fala num episódio recente em que uma equipa do INEM se deparou com uma casa no centro de Lisboa em que estariam a viver mais de 20 grávidas vindas da Ásia que chegaram a Portugal através de uma rede organizada com o objetivo de realizarem os partos aqui. Ora, a Associação Portuguesa dos Administradores Hospitalares pede que o problema seja atacado, mas nem os governos nem a Assembleia da República intervieram ainda para limitar esta utilização abusiva do SNS. Mesmo perante os dados dos vários relatórios e auditorias elaborados pela Inspeção-Geral das Atividades em Saúde, a IGAS concluiu que em 2024 quase 60% dos estrangeiros não residentes que recorreram às urgências da Unidade Local de Saúde de São José não tinham seguro ou acordo de saúde, sendo que se registou um aumento superior a 120% do número de partos de mulheres estrangeiras não residentes de 2023 para 2024 na maternidade Alfredo da Costa. Posto isto, a Inspeção-Geral das Atividades em Saúde existe taxas moderadoras pagas à entrada dos hospitais e um sistema de check-out para evitar fugas a pagamentos. Já os gestores hospitalares defendem que os cuidados devem ser pagos e propõem mais foco na cobrança junto das embaixadas para que os pagamentos sejam assegurados.
1: Maria Inês Rocha, com os detalhes da situação atual do SNS, milhares de não-residentes a receber serviços de saúde gratuitos. De recordar que, recentemente, a presidente da ULS, Amadora Sintra, revelou, numa entrevista ao Observador, que há muitas pessoas que chegam ao aeroporto de Lisboa e se dirigem diretamente para o Hospital Fernando Fonseca, de forma a receberem cuidados de saúde.
0: Este é um artigo que pode ler na íntegra no site do Observador, da autoria do jornalista Tiago Caeiro, e está também em destaque na História do Dia. Depois do chumbo no Parlamento e o anúncio de eleições antecipadas, o governo espanhol volta hoje a aprovar medidas para a habitação.
1: O pacote vai ser discutido em Conselho de Ministros, deve depois seguir para a votação na Comissão Permanente do Congresso dos Deputados. A nova tentativa acontece depois de Pedro Sánchez ter dissolvido o Parlamento e convocado eleições para 29 de novembro. Os dois decretos que acabaram por conduzir o país a eleições antecipadas tinham sido chumbados na semana passada pelo PP, o Vox e o Juntos pela Catalunha. Agora, com o plenário dissolvido, a votação passa para a Comissão Permanente, onde a distribuição dos lugares é diferente e estes três partidos não têm a maioria. Entretanto, dois sindicatos espanhóis acordaram em convocar uma greve geral de 24 horas para exigir salários que permitam o acesso a uma habitação digna.
0: E é mais um episódio na novela Cristiano Ronaldo. O jornalista britânico Piers Morgan acusa Jorge Jesus de faltar ao prometido e de ter tratado o capitão da seleção como um jogador mediano.
1: O jornalista britânico conta uma nova versão dos factos, com novas acusações contra o selecionador nacional. Adianta que Jorge Jesus chegou mesmo a pedir desculpa a Ronaldo, mas pelo facto de ter substituído o capitão no jogo com o País de Gales, quando estaria combinado fazer os 90 minutos, e faz novas acusações ao selecionador nacional.
8: Foram-lhe dadas garantias absolutas sobre a forma como o Ronaldo seria utilizado. Foi uma das razões pelas quais decidiu continuar a carreira internacional. No primeiro jogo, é substituído aos 67 minutos e fica um pouco chateado. Ao segundo jogo, Jesus diz-lhe: quero-te durante 30 minutos contra a Noruega. E o Ronaldo responde: está bem, se é isso que queres, eu faço. para ele é tudo uma questão de respeito. Terem-lhe prometido uma coisa e depois ter acontecido o contrário. Ter feito o aquecimento e não ter sido utilizado. O Ronaldo considerou uma falta de respeito. Até que, por fim, disse a Jesus, vai-te lixar, apanhou um avião e foi-se embora.
1: Pires Morgan sobre o caso Ronaldo e Jesus no programa que apresenta no YouTube. Adianta que Ronaldo não exige ser titular absoluto nem jogar os 90 minutos de todos os jogos, mas explica que o problema é quando o treinador quer demonstrar autoridade à custa do jogador.
0: São agora 7:12. Carla, que outras notícias estão em destaque a esta hora?
1: O Governo reúne-se hoje com as três federações sindicais da administração pública para arrancar o processo negocial sobre a atualização dos salários para o próximo ano. Os encontros acontecem na véspera da entrega do Orçamento do Estado, que está prevista para o final desta semana. O antigo presidente brasileiro Michel Temer declarou apoio a Flávio Bolsonaro na segunda volta das presidenciais. Num vídeo publicado nas últimas horas nas redes sociais, o ex-chefe de Estado afirma que os brasileiros querem reconexão e que tal só é possível com Flávio Bolsonaro. O presidente do Irã afirma que negociar com os Estados Unidos não faz qualquer sentido. O líder iraniano acusa ainda a administração norte-americana de praticar sanções e pressões constantes. Ani Silva Paz, a filha do último diretor da PID, que abandonou tudo para se juntar à Revolução Cubana, está no centro do novo podcast Plus do Observador.
0: É uma história que se passa sobretudo em Cuba, mas também em Portugal e que atravessa várias décadas do século XX. Depois do 25 de Abril, Fernando Silva Paz foi preso
1: e acusado do assassinato do general Humberto Delgado.
9: É interrogado constantemente, muitas vezes, sobre as circunstâncias do assassinato do general Humberto Delgado. O corpo do opositor de Salazar foi encontrado em abril de 1965 em Espanha, a 10 quilómetros da fronteira. O regime anunciou que Humberto Delgado tinha sido executado pelos próprios aliados comunistas. E o caso foi dado como encerrado. Com a Revolução, está a ser reaberto. Primeiro foram os homens da Comissão de Extinção da PID a fazer perguntas. Depois, começam a aparecer os agentes da Judiciária. Silva Paz desabafa com Armanda. Diz-lhe que está preocupado com o inspetor António Rosa Casaco, um dos homens presentes no momento da morte de Humberto Delgado. Acusa-o de mentir e teme que arranje falsas testemunhas.
1: É um excerto do quarto episódio dos Escândalos de uma Revolucionária, que já está disponível.
0: É uma série narrada pela atriz Bárbara Branco, com música original de Franky Chaves, a investigação e os guiões são da jornalista Inês André Figueiredo.
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0: Muito bom dia, 7 e 16.
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1: É a primeira boa moeda, má moeda da semana e por isso importa olharmos para os combustíveis que desceram o preço. Um bocadinho.
2: Desceu ligeiramente e é a segunda descida, exatamente a segunda semana de descida consecutiva.
1: Mas é uma coisa tão pequenina.
2: Em montantes mais baixos, de facto, quer a semana passada, quer esta semana. Ora bem, esta semana o preço do gasóleo baixou 3 cêntimos por litro no valor de referência, o da gasolina 3,5 cêntimos mais barata. Os preços mantêm-se bem acima dos 2 euros, não é? O gasóleo nos 2,15 euros por litro, a gasolina mais abaixo, mas ainda assim nos 2,061 por litro. E pronto, é assim, se nós olharmos agora para fevereiro, lembram-se de fevereiro, como éramos felizes a testar.
1: E não sabíamos.
2: A testar baratinho e não sabíamos. Então, desde fevereiro, o preço médio do gasóleo aumentou 27,8%, quase 30%, mais um terço em cima. Quase, e o da gasolina sempre subiu 17%. E portanto,
1: vamos ver se vou voltar entre aos subidas e descidas.
2: Pois é, isso, vamos ver também.
1: Vai haver aqui um aproveitamento.
2: Claro.
1: Sim, entretanto, o consumo também caiu, não foi, Paulo?
2: Caiu, dados da DGEG, Direção-Geral de Energia e Geologia, que dizem que em agosto, face a julho, de julho para agosto, a queda foi de 10,3% no consumo, nos litros consumidos de combustíveis. Se nós olharmos para o parcial, a descida foi sobretudo no gasóleo, que quebrou 14% em agosto no consumo. O que significa que o mercado também vai ajustando naquilo que pode, se bem que a elasticidade do consumo de combustíveis não seja muito grande, isto é, não, as pessoas não podem ajustar assim em função do preço, têm mesmo que utilizar combustíveis. E só uma olhada aqui rápida para o Brent, que ontem se mantinha ligeiramente acima, ontem à noite, ligeiramente acima dos 100 dólares por barril, ou seja, também não há aqui nenhum, neste momento no mercado internacional, olhando só para o Brent, não há aqui nenhuma luzinha ao fundo do túnel que nos permita olhar para uma descida próxima.
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1: Muito bom dia, 7h20. Este é o Gabinete Guerra das Manhãs 360. Eu sou a Maria João Simões. A análise é do Miguel Baumgartner, especialista em relações internacionais. Olá, Miguel. Bom dia. Bem-vindo.
2: Olá, Maria João. Olá, bom dia.
1: Começamos pelos Estados Unidos, que agendaram uma reunião de emergência na Polónia para discutir o futuro e a reestruturação da NATO. Mas, Miguel, deixaram de fora parceiros históricos como Reino Unido, França e os países bálticos. Excluir outros aliados não pode levar à divisão da NATO?
2: Bom, a questão da reunião é essencialmente com aquele que é o país, excluindo a Turquia, o país que hoje mais investe na sua própria defesa e também naquilo que é o princípio que Donald Trump defendeu para a Europa, o aumento da sua capacidade financeira e daquilo que seria o orçamento, é que o valor dos 5% em termos de investimento da NATO, que é a Polónia. Hoje a Polónia, digamos assim, até muito superiormente em relação à Alemanha, é o país que teria uma maior capacidade de mobilização e até uma maior capacidade militar de ação neste momento naquele espaço europeu. E mais, tem também um poder determinante, não só na tecnologia militar que está, digamos assim, a desenvolver, como obviamente é o país que está encostado à Ucrânia. Uhum. Sendo e partindo do princípio que toda a gente já entendeu de que a própria defesa da Ucrânia é, digamos assim, a primeira linha de defesa da NATO, então parece-me a mim óbvia que nesta reunião o que Donald Trump tenta fazer é isolar a Polónia dos restantes membros e aliados da NATO, na tentativa, efetivamente, de alguma forma, de criar uma certa pressão para duas coisas. Primeiro, para que a Polónia continue a comprar aos Estados Unidos e continue a investir, hoje, que aliás está inscrito na Constituição, 4,8% do seu produto interno bruto é para ser utilizado em defesa, e essencialmente para fazer aquilo que Donald Trump quer fazer, que é tentar criar, mesmo dentro da Europa, uma, digamos assim, duas linhas. Uma linha próxima daquilo que é o seu pensamento político em relação até à questão da Rússia, e a segunda linha são aqueles países que ele vai deixando isolados, que ele sabe que militarmente hoje não tem uma capacidade superior, ainda não têm essa capacidade porque começaram a investir há muito pouco tempo, e essencialmente também isolar aqueles que são os maiores países, permitindo assim estas duas velocidades, se me permites, dentro da própria organização. Portanto, só assim é que se entende estas negociações e estas reuniões com a Polónia, que efetivamente têm uma importância enorme naquilo que é a defesa daquele ponto preciso do espaço da NATO na Europa.
1: Entretanto, Miguel, as secretas ucranianas identificaram alvos e avisaram os aliados de que a Rússia se prepara para intensificar operações de sabotagem em solo europeu, nomeadamente sobre infraestruturas críticas da União Europeia e da NATO. Miguel, este alerta confirma que os países da Aliança Atlântica continuam desprotegidos contra a sabotagem interna?
2: Confirma duas coisas, Maria João. Primeiro, confirma que a Europa continua a não estar, não é nem preparada, mas continua a não estar em estado de alerta total, entendendo que não está numa guerra total também contra a Rússia. Portanto, nós não estamos com exércitos na rua, nós não estamos em batalha direta com a Rússia, mas existe uma interferência da Rússia através da chamada guerra híbrida, ou se quiserem chamar guerra indireta, ou uma guerra tecnológica, ou de sabotagem, ou de interferência dentro do espaço democrático, com interferência em processos como o Brexit ou eleições. E, portanto, existe este ataque à Europa, essencialmente àquilo que é a coesão europeia e também, digamos assim, a coesão europeia, a coesão democrática e, se quiseres, também a ideia de que os países estão seguros. E, portanto, a ideia é criar a cisão dentro da União Europeia, a instabilidade económica e a instabilidade política. E tudo isto vai continuar a acontecer dentro do espaço europeu. Já acontece, não é de agora, acontece muito antes do início da guerra da Ucrânia. Acontece, pelo menos, o Vladimir Putin está desde os anos, desde 2000, como presidente russo. Portanto, acontece há mais de 20 anos. Agora, o que é que está a acontecer? Agora está-se, digamos assim, a focar mais neste ponto, porque os incidentes são mais comuns, são maiores, como tivemos, por exemplo, aquele em Leipzig, na Alemanha, e a Europa tem que não só ter, digamos assim, uma condição de defesa e uma posição também perante o povo europeu, de dizer efetivamente o que é que está a acontecer. Mas como esta dinâmica dos extremos está, e do populismo está a ganhar muito espaço e está a ganhar eleições, os políticos não têm coragem porque querem continuar a dar a ideia para a população de que está tudo bem ou de que vai ficar tudo bem e, portanto, que não há necessidade de alarme. Uhum. O problema é que as populações cada vez têm acesso a mais informação e sabem o que está a acontecer e os populismos são também um resultado desta intervenção.
1: Miguel, ainda sobre a ameaça russa, a Estónia mudou a sua doutrina militar em vez de esperar por reforços da NATO, se for invadida, passou por uma estratégia de defesa ativa e começou a posicionar militares junto da fronteira russa. Miguel, isto é um sinal claro que a Estónia já não confia na rapidez da resposta de Washington e de Bruxelas em caso de uma invasão de Moscovo?
2: Principalmente Washington, não confia. E nós estamos a falar de uma ex-república soviética que esteve debaixo das mãos soviéticas muitos anos e sabe como é que funcionam os russos. E, portanto, que não quer que aconteça na Estónia exatamente aquilo que aconteceu na Ucrânia. E, portanto, apesar de, efetivamente, que a sua capacidade militar é digamos assim, é ínfima comparativamente com aquilo que seria ou é ainda a capacidade militar russa, mas é acima de tudo para demonstrar não só aos parceiros europeus, mas também aos parceiros da NATO, de que não vão esperar as decisões da NATO, não vão esperar por decisões de que a Europa está a passar sobre a sua própria segurança. Uhum. É que depois funciona assim, Maria João, e este é que é o problema de que há alguns países, e voltamos à questão da Polónia, que é o fato decisor da Europa. E nós estamos a falar, e muitas vezes nós esquecemos que a Europa não é um Estado federado, portanto, é uma união política e económica, se quiseres, mas não é um Estado federado, portanto, a Ursula von der Leyen não toma decisões e depois essas decisões seguem em frente. O problema é que estes países não querem mais esperar pela burocracia e pelo tempo de Bruxelas, nem querem depender de um, digamos assim, um bom humor ou mau humor que Donald Trump possa ter. E, portanto, preferem tomar as suas próprias decisões, preferem gastar os seus próprios orçamentos e preferem, acima de tudo, também de lançar, digamos assim, uma mensagem a Vladimir Putin a dizer de que estão preparados e estão, até me permite terminar com esta frase, estão à espera de Vladimir Putin caso ele tome essa veleidade de invadir. Eu acho que é um exagero e acho que eu sempre disse que a Rússia não vai vir por aí abaixo. Não é esse o papel. Aliás, se isso acontecesse, iria fazer exatamente o contrário do que eu estava a explicar há bocado com relativamente o que é a guerra híbrida, que é a ideia de dividir para reinar. E, portanto, se houvesse um ataque frontal à Europa, isso iria unir a Europa, iria até trazer uma coisa que Vladimir Putin sabe, que a economia total dos países da NATO na Europa e o seu poderio militar é superior àquilo que é a capacidade militar russa. Portanto, não é essa a intenção de Putin. É muito mais este desgaste, é muito mais esta notícia que tu acabaste de dizer agora, que é isso é que passa para a população de que, efetivamente, nós estamos desprotegidos e somos um alvo da Rússia.
1: Miguel Baumgartner, muito obrigada pela tua análise. Boa semana, Miguel.
2: Muito obrigado, João. Boa semana.
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1: São 7h31, espreitamos agora a atualidade. Carla.
11: Em vésperas da entrega do Orçamento do Estado, o Governo reúne-se hoje com as três federações sindicais da administração pública para negociar os salários de 2027. As reuniões vão ser lideradas pela Secretária de Estado da Administração Pública, que vai receber FESAP, STE e Frente Comum. O Orçamento do Estado tem entrega prevista para o final desta semana. Já tem a aprovação garantida devido à abstenção anunciada pelo PS. O Primeiro-Ministro discursa esta manhã no Parlamento Europeu para defender as prioridades de Portugal para o próximo Orçamento Comunitário. A intervenção acontece numa altura em que os Estados-membros e o Parlamento Europeu negociam a proposta da Comissão Europeia para o próximo quadro financeiro plurianual. O discurso está marcado para as 9:30 da manhã em Estrasburgo e vai ser acompanhado em direto aqui na Rádio Observador. Os trabalhadores da AIMA estão em greve. O protesto é convocado pelo Sindicato dos Técnicos de Migração e abrange todos os funcionários. Em cima da mesa estão várias reivindicações, entre as quais a criação de uma carreira técnica própria. No Jornal das 8 vamos voltar a estar em direto da loja da AIMA nos Anjos, em Lisboa, onde as filas, em dia de greve, se acentuam ainda mais. O Sindicato dos Técnicos da Direção-Geral de Reinserção e Serviços Prisionais estão hoje também em greve. Os trabalhadores vão fazer uma manifestação junto ao estabelecimento prisional do Porto. Entendem que a portaria sobre as carreiras está aquém do negociado. Os técnicos pedem a criação de uma carreira especial. André Ventura vai tentar falar hoje com o Presidente da Assembleia da República sobre a Comissão Parlamentar de Inquérito de Luís Neves. José Pedro Aguiar Branco defendeu ontem que deve haver apenas duas CPIs em funcionamento ao mesmo tempo, apesar do regimento permitir quatro. O Presidente do Chega acusa o líder do Parlamento de querer evitar o escrutínio político do Ministro da Administração Interna e, por isso, em entrevista ao Now, Ventura adianta que vai tentar falar ainda hoje com Aguiar Branco. No rescaldo da ida às urnas no Brasil, o antigo Presidente Michel Temer declara o apoio a Flávio Bolsonaro na segunda volta das presidenciais. Num vídeo publicado nas últimas horas nas redes sociais, o ex-chefe de Estado entende que a sociedade não quer fórmulas repetidas e discursos grosseiros. A segunda volta das eleições realiza-se a 25 de outubro.
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1: 7h33, olá, boa terça-feira com a Rádio Observador. Antes das perguntas que marcam a atualidade, espreitamos o tempo que, apesar de contar com algum sol, o dia vai ser de chuva. No centro e sul cai até a hora de almoço, no norte cai ao longo de todo o dia. E em cidades como Braga, por exemplo, pode vir acompanhada de trovoada. As temperaturas estão um bocadinho mais baixas. Estas são as máximas previstas para hoje. 25 graus em Lisboa, Braga, Aveiro e Leiria 23 graus, Porto e Viseu 21, Coimbra 22, Santarém 26 graus de máxima e Faro 24. A esta hora, Lisboa, Coimbra, Santarém e Faro estão com 18 graus, Braga 15, Porto 16, Viseu 14, Aveiro e Leiria começam o dia com 17 graus.
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16: Eu ouvi a pergunta, mas ela não é a pergunta.
17: Eu percebo as vossas perguntas, mas vamos com calma, está bem? Não quer que ninguém se magoe.
18: Eu respondo-lhe a isso quando me disser aqui olhos nos olhos.
19: Eu às vezes tenho mais para fazer do que estar a responder diariamente.
20: Calma, é isso.
11: É mesmo calma, Bruno. As notícias da morte do bolsonarismo foram exageradas.
20: Manifestamente exageradas, Carla. Seja o bolsonarismo de facto uma tendência política, assim uma versão tropical do trumpismo e do movimento MAGA, ou uma corrente associada à família alargada de Jair Bolsonaro, a verdade é que a primeira volta das presidenciais e também as restantes eleições mostraram que o bolsonarismo não está dependente da figura do antigo presidente. E mostraram também estas eleições uma crescente rejeição do PT e da esquerda em geral. Da mesma forma que após as eleições perdidas de 2020, Trump conseguiu regressar à Casa Branca, provando que a primeira vitória não tinha sido um acaso, a vitória de Flávio Bolsonaro na primeira volta, é certo, demonstra que o bolsonarismo está enraizado junto de um eleitorado que sabe bem o que quer ou talvez saiba melhor o que não quer. Lula diz que é muito forte no mata-mata e vai precisar mesmo de todas as forças para dar a volta na segunda volta.
1: Olha, do Brasil para a Espanha, a jogada de Pedro Sánchez, Paulo, vai render nas urnas?
21: Ora bem, essa é de facto a grande esperança do primeiro-ministro espanhol, não é? É conseguir, no fundo, inverter aquilo que as sondagens mais recentes vão dizendo. Ele está há 8 anos no governo, apoiado numa geringonça, digamos assim, muito mais oportunista e frágil do que a que tivemos em Portugal. O apoio parlamentar de Sánchez ao longo destes anos tem ido desde a extrema esquerda do Sumar até os nacionalistas independentistas da Catalunha de Junts, passando pelos democratas cristãos e esquerda nacionalista do País Vasco. Todos têm sido agraciados para manter esse apoio parlamentar com a aprovação aqui e ali de leis para as suas causas próprias. Nestes anos são também muitos os casos de corrupção que envolvem o círculo mais próximo de Sánchez e agora surgiu de facto esta oportunidade das rendas a reboque do caso Mari Carmen. O governo que está há 8 anos no poder lembrou-se agora de legislar e de fazer disso um cavalo de batalha. E perante o chumbo das propostas, Sánchez tenta agora o póquer das eleições. Vamos ver se sobrevive ou se já esgotou as suas 7 vidas políticas, porque Sánchez tem tido muitas, como sabemos, não é?
1: Bruno, então e o turismo de saúde? Está fora de controlo?
20: É a opinião dos médicos, de quem conhece o funcionamento do SNS por dentro, está no artigo do Tiago Queiro, no Observador, e a situação que se vive é particularmente grave na área da obstetrícia. Antigamente, as grávidas que vinham para Portugal para ter os filhos em hospitais do SNS eram, na sua maioria, oriundas dos PALOP, mas nos últimos anos começaram a vir da Ásia, em particular da Índia e do Bangladesh. E estamos, claro, a falar de grávidas cujas gravidezes não foram acompanhadas e que deixam os médicos do SNS às escuras, sem conhecer o historial clínico das utentes e com todos os problemas que daí podem advir. E depois há a questão dos custos, de como cobrá-los, a quem cobrar, é um problema clínico, social e também criminal, porque estas mulheres não vêm sozinhas para Portugal, chegam a Portugal pela mão de redes organizadas que têm como objetivo o lucro. Os médicos não se podem recusar a atender, os serviços que já têm alguns problemas ficam sob mais pressão, mas há alguém, no meio de tudo isto, a ganhar muito com esta forma peculiar de turismo.
11: Sim. Seguro falou, Paulo, os partidos vão responder ao apelo?
21: Bom, para o bem do país, o que devia acontecer de facto era que PSD e PS respondessem afirmativamente e estabelecessem acordos de longo prazo para tentar desatar os inúmeros nós que cada vez mais são evidentes no país. Mas dificilmente será isso que vai acontecer, porque PSD e PS estão, estão viciados naquela pequena guerrilha política, em jogadas táticas para conseguir pequenos ganhos de simpatia do eleitorado, quer no governo, quer na oposição. Eles tentam agradar segmentos da população, atirando-lhes dinheiro, que mais não são do que migalhas, que podem disfarçar dificuldades, mas que não resolvem os problemas estruturais. António José Seguro defende o fim desse pântano, diz que seria um crime não aproveitar o ciclo de pousio eleitoral, isto é, este período aqui de alguns anos sem eleições à vista, para procurar entendimentos duradouros para resolver os problemas dos portugueses. Seguro quer ousadia e coragem, porque não há tempo a perder. Isto parece um bocadinho evidente para todos, não é? Menos parece também muito evidente para as máquinas partidárias e para os aparelhos do PS e do PSD.
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1: Muito bom dia, estamos a 20 minutos das 8, já a seguir não se fala de outra coisa, mas antes diga-me. 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
20: Vamos falar de uma coisa que não se fala tanto quanto
1: se devia.
20: Se devia. Então. A rubrica chama-se Não se fala de outra coisa, mas era preciso falar mais disto. Falar do luto, da importância de fazer o luto como deve ser, do impacto que o luto, o sofrimento após a morte de um familiar, uma pessoa próxima, tem a todos os níveis, na saúde psicológica, na saúde física, também no rendimento no trabalho. Isto a propósito de uma entrevista dada por Carl Becker, um professor e médico.

0: como vivemos o luto, como fazemos o luto e o impacto que isso pode ter na saúde das pessoas e na quantidade de pessoas que podem ser afetadas por isso. Ele diz que a maioria das pessoas que vivenciam o luto, talvez 80% ou mais, não sofre grandes alterações na sua condição física ou psicológica. No entanto, há cerca de 14%, talvez até 18% das pessoas que sofrem alterações médicas, físicas e psicológicas. E estas condições colocam um peso adicional no sistema de saúde. Ele dá o exemplo do Japão, onde existe uma população muito envelhecida, tal como é em Portugal, o que significa que nos próximos 20 anos uma parte significativa desta população irá morrer naturalmente, com todas as consequências que depois advêm daí para as pessoas, para os familiares e todas as perturbações que daí podem resultar. Ele diz que o luto pode ter e tem um impacto na produtividade laboral, não só no absentismo, mas também naquilo que ele chama presenteísmo, ou seja, as pessoas
1: vão... regresso, não é?
0: O regresso, mas em que as pessoas de facto não estão em condições para...
1: Não estão 100%.
0: Para trabalhar, não estão muito longe disso. Ele dá aqui um exemplo de um estudo que nos Estados Unidos... em média, por morte, perdem-se 9 mil dólares por ano devido ao absentismo e 10 mil dólares por ano devido ao presenteísmo. Este é o nome que ele dá. E significa cerca de 19 mil dólares por morte. Ele dá aqui, eu talvez acho que esta seja a informação mais relevante. Quando lhe perguntam quais os principais fatores que contribuem para uma maior dificuldade em lidar com o processo de luto, ele dá aqui vários casos, várias situações que podem contribuir para essa dificuldade. Claro, tem a ver com o grupo etário, com o parentesco, a forma como a pessoa morreu, há muitos outros elementos, mas ele diz que o fator mais significativo depois no impacto da forma de lidar com o luto foi a satisfação com a cerimónia fúnebre.
1: Ou seja, ele diz,
0: rituais são importantíssimos. Ele diz que quando as pessoas têm uma experiência positiva com o funeral, a probabilidade de desenvolverem efeitos adversos na saúde é significativamente menor. E há dois fatores aqui que acabam por ter peso na insatisfação com as cerimónias fúnebres. O primeiro está relacionado com as pessoas que estão presentes no funeral. De início, muitas pessoas não se importam que o funeral seja pequeno, não se sentem com necessidade de convidar determinadas pessoas. No entanto, isso pode ter um efeito posterior, mais tarde. E também porque as pessoas presentes no funeral têm uma maior tendência a contactar a pessoa depois, para saber como
1: está. Como é que está a reagir.
0: Para convidar, por exemplo, para tomar um café. E o segundo fator está relacionado com a forma com que o agente funerário lida com a família, com aquela pessoa em particular. Sentir que só está preocupado com o negócio, isso tem um impacto negativo na forma como a pessoa experiencia o luto. E por último, aqui a questão da presença de muitas pessoas num funeral. É aqui que ele diz nesta resposta: em média, cerca de 10% das pessoas que participam num funeral irão mais tarde contactar a pessoa em luto, e ele acha que é muito preocupante este dado. Nas sociedades ocidentais atualmente há uma diminuição do número de pessoas que assistem aos funerais, e ele acredita que isso pode ter um impacto grande na saúde, na forma como se vive o luto. Também o facto de as crianças hoje já não serem levadas aos funerais, não terem esse contacto.
1: São poupadas.
0: Ele diz que isso, as crianças que têm contacto com a pessoa que morreu, acabam por ter benefícios a médio prazo para a sua vida psicológica, para a sua saúde, até física. Ele diz que é importante esse contacto com a morte, sobretudo em sociedades em que a morte foi hospitalizada. A maior parte das mortes ocorre em contexto hospitalar, ou seja, deixou de haver esta proximidade com a morte. É uma entrevista muito interessante, está no Público, é um tema que me interessa bastante e sobre o qual acho que deveríamos todos refletir.
2: Vamos agora falar não tambor de pessoas, mas enfim, de práticas que levam.

0: à morte de jornais. Dois homens, então, é um caso inédito, de dois homens vão ser julgados por partilharem jornais online. E a história começa há mais de 9 anos, quando um homem de 42 anos, que vivia na Suíça, decidiu montar um esquema de pirataria de imprensa. Eu penso que já todos nós recebemos nos últimos anos, aqui ali com mais ou menor, com maior ou menor frequência, versões integrais de jornais e revistas em PDF, que amigos enviam. Partilham. Neste caso era um esquema industrial mesmo. O arguido comprava assinaturas digitais legítimas, estas, claro, de várias publicações portuguesas. O objetivo era apenas o de ficar com os ficheiros, ficar com a versão PDF de jornais e revistas, e depois partilhar ilegalmente na internet. E para financiar a compra o pagamento destas assinaturas, ele pedia contribuições financeiras aos próprios utilizadores da rede. Portanto, ele próprio era
1: todo um negócio.
0: Era todo um negócio, portanto, ele era um intermediário, no fundo, e com este apoio ele foi criando e geriu canais em plataformas de mensagens digitais, nomeadamente no Telegram, onde disponibilizava, de facto, gratuitamente os ficheiros em PDF a milhares de membros. E o alerta no setor surgiu no verão de 2020, já lá vão uns aninhos, quando o grupo Empresa, o grupo do Expresso e da SIC, descobriu que as edições digitais, de facto, do jornal Expresso estavam a ser distribuídas em massa. O grupo alertou de imediato as autoridades e alterou a forma como os assinantes acediam ao jornal e avançou também, claro, com queixa-crime para tentar travar o prejuízo financeiro. Entretanto, o esquema ganhou novas dimensões com a entrada de um segundo suspeito, um sargento da Força Aérea Portuguesa, 37 anos, ele passou a colaborar neste tal grupo do Telegram e expandiu a divulgação das notícias através de páginas próprias nas redes sociais, e nos anos seguintes a Justiça e as empresas tecnológicas começaram a fechar o cerco. Decisões dos tribunais em 2021 e 2022 e da própria plataforma do Telegram resultaram no bloqueio de dezenas de canais, mas a comunidade de pirataria principal, esta já se move a cerca de 10 mil membros ativos. As investigações do Ministério Público chegam agora ao fim, o processo está agora numa fase que entra aqui então num campo inédito. É a primeira vez em Portugal que a partilha ilícita de jornais online chega a tribunal, com uma acusação feita. Os homens são acusados dos crimes de usurpação e aproveitamento da obra usurpada. E neste julgamento a empresa exige uma indemnização superior a 630 mil euros pelos prejuízos causados, e se forem considerados culpados, os dois arguidos incorrem em penas de prisão também, que podem ir até aos 3 anos, além, obviamente, das pesadas multas, coimas financeiras. De facto, aquelas partilhas que muitas vezes chegam a nós são coisas de amigos, é aquela solidariedade de amigos que...
1: Exato.
0: Portanto, aquela pirataria do bem, se quisermos.
1: Mas aqui não era a pirataria do bem.
0: Aqui era um negócio, só lhes faltava mesmo escrever as notícias, não é? Investigar, escrever as notícias.
2: E pagar aos jornalistas.
0: E pagar aos jornalistas, já agora, não é? Porque o resto eles faziam pelos vistos e faziam bem.
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1: Muito bom dia, estamos a 9 minutos das 8.
2: Coisas estranhas acontecem de vez em quando no ténis, não é só no ténis, em todos os desportos, em todas as modalidades, mas esta é repetida e até envolve protagonistas parecidos.
1: Repetidos.
2: É quase. Desta vez foi Daniil Medvedev, o tenista russo, a ser desqualificado num jogo, nas meias finais do Open de Pequim, por ter acertado com uma bola na cara de um espectador.
4: Pois é. Não deve ser agradável.
2: Não é, e a pessoa, depois
4: ficou
2: eles
4: bem.
2: Mostram as imagens, depois ficou bem, mas saiu um bocadinho.
0: Saiu em braços?
2: Saiu. E um bocadinho combalida.
4: Sim.
0: Ficou com a cabeça baixa durante uns 2 minutos.
2: Sim,
1: ficou um tiro, não é? A velocidade
0: que
1: a bola vai.
0: Estava na primeira fila. As pessoas têm a mania de ir para a primeira fila de ver o ténis. Correm riscos, não é?
2: Às vezes quero ficar com a bola.
4: Já não basta o pescoço, o torcicolo.
1: Ela estava a olhar para o lado errado e o tenista quis corrigir-lhe.
2: Foi depois já da bola ter saído e ele, aquele gesto quase instintivo de tirar a bola.
0: Sim.
2: De frustração.
1: E acontece-lhe alguma coisa?
2: O que lhe aconteceu foi ter sido...
0: Perdeu o jogo. Foi eliminado.
2: Diretamente. Do outro lado estava Novak Djokovic, que já estava em vantagem, aliás. Ele estava a servir para ganhar o jogo. Tinha ganhado o primeiro set e preparava-se para ganhar o jogo. Não foi só por isto, pela desqualificação de Medvedev que ele ganhou, mas o que é curioso é que isto aconteceu também a Novak Djokovic em 2020 no Open dos Estados Unidos, naquele ano em que ele poderia ter vencido o Open, mais uma vez, o Open dos Estados Unidos. Eu creio que não foi nesse ano, foi no ano seguinte que ele entrou, não participou no Open dos Estados Unidos por causa da vacina. E a consequência na altura foi a mesma. Okay. Djokovic foi eliminado, foi desqualificado do jogo. Ele protestou na altura, não foi num espectador, foi num dos apanha-bolas, ou de um dos juízes de linha, daqueles que estão a ver se a bola sai. E, bom, ele alegou que não tinha sido propositado, mas a verdade é que acertou. É pontaria a mais, eles têm muita pontaria e neste caso não é uma pontaria
1: alguém
2: positiva.
1: Alguém estava a festejar qualquer coisa de Novak.
2: E pronto, e aconteceu esta expulsão de Medvedev e assim também Novak Djokovic acabou por reforçar um recorde, porque nunca perdeu em Pequim. Ele tem foi o 33º jogo consecutivo a ganhar neste torneio. Já ultrapassou o recorde de 31 vitórias consecutivas no mesmo torneio de Rafael Nadal, dos primeiros jogos no torneio. Ou seja, Djokovic passou agora à final, nunca perdeu, ganhou sempre todos os jogos em Pequim. Portanto, é uma espécie de templo sagrado para ele. Vamos ver como é que as coisas correm na final contra o australiano Alex de Minaur. Vamos olhar aqui também para os candidatos ao Golden Boy, não é? Bola de ouro para os pequeninos, ou para os mais novos. E há aqui novidades nesta lista em relação a jogadores que já representaram ou ainda representam clubes portugueses. Entre a lista dos 25 candidatos a este troféu, que é promovido pelo jornal italiano Tutto Sport, estão Victor Froholt, o médio dinamarquês do Futebol Clube do Porto, Gianluca Prestiani, do Benfica, o argentino do Benfica, e Rodrigo Mora, é o único português nesta lista, agora joga na Roma. Vamos saber brevemente quem será o vencedor deste prémio, o Golden Boy. Dificilmente irá para um destes três, digo eu. Há aqui nomes que se destacam como favoritos. Por exemplo, Ayoub Boadi, o marroquino do Manchester City, Pau Cubarsi, campeão do mundo pelo Barcelona, ou Yann Diomandé, do Real Madrid. Há dois brasileiros aqui nesta lista que se têm destacado, Estevão e Hendrick, do Real Madrid. Acho que dificilmente terão hipóteses de vencer. Acho que mesmo os grandes candidatos serão estes primeiros nomes de que falei. Talvez aqui com o Pau Cubarsi poder ganhar por causa também da vitória no campeonato do mundo.
1: Lembrar gostava que... muito de ouvir a opinião do Paulo Ferreira sobre isto, mas não vamos entrar por isso, não temos muito tempo.
2: O que é que achas, Paulo? Lembras-te dos dois portugueses que ganharam este troféu?
0: Quem, os dois portugueses que ganharam este troféu?
2: Este é o Golden Boy.
0: Recorda-me lá.
2: Eu sei que tu sabes, só não sabes é a ordem.
0: Dormi muito pouco esta noite.
2: Renato Sanches em 2016.
1: Eu a entrevista.
0: Renato Sanches
2: em 2016 claro. E João Félix em 2019.
1: O Félix.
0: O Félix.
2: O Félix agora está...
0: É Félix ou Félix?
2: Félix. Ele diz Félix. O Bagão Félix diz... O Bagão Félix.
0: O Bagão Félix diz que é Félix, não é?
2: Félix.
0: É Félix. Eu acho que isso é mais importante saber se ganhou ou não ganhou o troféu.
2: Mas ninguém diz Félix, a não ser o Bagão. Félix. O nome é dele.
1: Alguém já fez esta pergunta ao João Félix?
2: Ao João Félix. Félix. Eu acho que é Félix.
0: Tantas perguntas, tantas conferências de imprensa, mas depois a grande questão não surge, não é?
1: Vamos ver. Claro.
2: Vamos ver como é que se diz.
1: Será o Golden Boy?
2: Quem é que
0: se
2: será?
0: Eu me lembro dos Golden Boy, não. De facto.
2: Os gays?
1: Só do Golden Brown.
0: Os Golden Boy.
2: Golden Brown.
0: Não, mas. Os cantavam bem.
4: Era uma boys band.
0: Uma boys band.
1: Há mais toques?
2: Ah, olha, estava aqui a pensar, porque isto, Cristiano Ronaldo, não é caso único aqui nas saídas do estágio, mas vamos deixar esse tema para
1: amanhã.
2: Para amanhã. Vamos aqui fazer uma
1: teaser.
4: Isso há pano para amanhã.
0: Se não despachas o caso do Ronaldo, deixa de se falar hoje.
2: Não.
1: Sim, morre hoje.
2: Não. Isto ainda vamos ter, muito que falar sobre o caso Ronaldo.
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0: Muito bom dia, boa terça-feira com a Rádio Observador, são 8 da manhã. Notícias com Carla Jorge Carvalho. O primeiro-ministro discursa esta manhã no Parlamento Europeu. Luís Montenegro vai defender as prioridades de Portugal para o próximo orçamento comunitário.
1: A intervenção acontece numa altura em que os Estados-membros e o Parlamento Europeu negociam a proposta da Comissão para o próximo quadro financeiro plurianual. O discurso está marcado para as 9:30 da manhã, em Estrasburgo. Luís Montenegro vai tentar evitar cortes nos fundos comunitários e também Miguel Viterbo Dias procurar respostas para o aumento do custo de vida.
2: Depois de António José Seguro ter pressionado para respostas europeias ao problema do aumento do custo de vida, Luís Montenegro chega a Estrasburgo com uma dupla missão. Com o quadro comunitário até 2034 a estar perto de ficar fechado, o primeiro-ministro português procura fugir a uma quebra de financiamento que pode rondar os 17% face ao programa atualmente em vigor. Os países frugais, que habitualmente exigem cortes no orçamento comunitário, estão pressionados internamente e defendem reduções na coesão e na agricultura. Luís Montenegro tem contado com o apoio do presidente europeu António Costa, que está também ele próprio sob pressão, mas também do primeiro-ministro espanhol Pedro Sánchez e do presidente francês Emmanuel Macron. Taxas sobre os criptoativos ou sobre o carbono são caminhos que Luís Montenegro sugere explorar, mas que para já não têm o apoio dos países ditos frugais.
1: Miguel Viterbo Dias, antecipar a viagem pela Europa de Luís Montenegro. O primeiro-ministro é o 16º líder a discursar no Parlamento Europeu, e isto desde que a presidente Roberta Metsola criou o formato Isto é a Europa. É um programa que pretende dar palco aos primeiros-ministros e chefes de Estado dos 27.
0: O discurso de Luís Montenegro em Estrasburgo está marcado para as 9:30 e pode ser acompanhado em direto aqui na Rádio Observador. O dia fica também marcado pela greve dos trabalhadores da AIMA. O protesto abrange todos os funcionários, independentemente do vínculo ou da carreira. E, Carla, importa perceber que efeito está a ter esta paralisação.
1: Uma paralisação convocada pelo Sindicato dos Técnicos de Migração. Em cima da mesa estão várias reivindicações, sobretudo a criação de uma carreira técnica própria. O Miguel Pina Andrade está desde cedo junto à loja da AIMA dos Anjos, em Lisboa. Miguel, a loja abre a esta hora e, apesar de haver greve e apesar das longas filas, as pessoas que estão por aí vão ser atendidas.
3: Sim, Carla, começaram a entrar antes da hora de abertura, por volta das 7:15 entraram os advogados e as pessoas com prioridade, depois os seguranças distribuíram as senhas para o atendimento geral, foram cerca de 140, aliás, é precisamente essa a indicação que está na porta da loja dos Anjos. O resto das cerca de 50 pessoas que estavam na fila receberam a indicação para voltarem às 10 da manhã. Neste momento não se vê ninguém na fila, algo que não costuma ser habitual. As únicas pessoas que aqui estão esperam pela hora indicada, pelas 10 da manhã. Há pouco falava com Onok Yuma, é angolano, está em Portugal há 8 anos e veio à AIMA pela primeira vez para renovar um documento.
4: Para conseguir renovar o meu documento a partir do portal, então vim saber qual o motivo. Eu tenho as duas declarações das finanças e da segurança social, que, como não devo nada, já vim para saber o porquê, o motivo que não consigo renovar o meu documento. É só.
3: Sobre a greve, Onok Yuma diz que não sabia de nada e que soube precisamente quando estava a vir para a loja de Arroios.
4: Não sabia. Por acaso, ouvi na caminhonete, o motorista me disse: olha, eu estou a ouvir agora que eles estão em greve. Eu disse: ok, vou lá, vou chegar lá para ver realmente.
3: Viu realmente, Onok Yuma recebeu uma das últimas senhas, ficou com a 192, foram distribuídas perto de 200 e recebeu a indicação para voltar às 10 da manhã.
4: É só às 10 já.
3: E vai ficar por aqui à espera.
4: Vou esperar daqui a nada, quando o café abrir, vou tomar um pequeno almoço, porque eu vivo em Vila Franca Tia, não vou regressar mais até em Vila Franca Tia, e depois voltar aqui novamente. Vou aguardar.
3: Vai aguardar aqui o relato de Onok Yuma, um angolano em Portugal há 8 anos, uma das várias centenas de pessoas que hoje veio à loja da AIMA, e apesar da indicação desta greve de 24 horas, convocada pelo Sindicato dos Técnicos de Migração, pode dizer-se que hoje, Carla, é um dia normal, e pelo que consegui perceber, a fila não estava tão grande como habitual e foi rapidamente atendida.
1: A reportagem direto do Miguel Pina Andrade, a ouvir algumas das pessoas que começaram mais cedo, à espera de ser atendidos esta manhã na loja dos Anjos da AIMA, e estão de facto a ser atendidos. O Sindicato dos Técnicos de Migração, que convocou o protesto para hoje, diz que a greve surge depois de ter pedido uma reunião urgente ao Governo e de não ter tido qualquer resposta.
0: André Ventura volta a acusar o presidente da Assembleia da República de criar obstáculos ao escrutínio a Luís Neves e revela que vai tentar falar com José Pedro Aguiar Branco ainda hoje.
1: Em causa está a Comissão Parlamentar de Inquérito aos mandados de Luís Neves como diretor nacional da Judiciária. O presidente da Assembleia da República defendeu ontem que deve haver apenas duas CPIs em funcionamento ao mesmo tempo, isto apesar do regimento permitir um total de quatro em simultâneo. Atualmente há duas a decorrer, a do INEM e outra aos incêndios florestais, mas há mais duas comissões constituídas, esta sobre Luís Neves e também sobre os exames nacionais. André Ventura não concorda com as declarações de Aguiar Branco e volta a acusá-lo de tentar evitar o escrutínio.
5: O Chega já fez tudo o que podia fazer. Nós já pusemos o projeto, já o garantimos putestativamente, já indicámos os nomes. Agora ela tem que ser dada a tomada de posse. Se Aguiar Branco recusar fazê-lo, está a ter um ato inconstitucional, uma coisa claramente contrária à Constituição. Mas pior do que isso, está a mostrar que é um presidente da Assembleia igualmente preso a interesses como era Ferro Rodrigues e Augusto Santos Silva. E isso é errado. É inconcebível aceitar que uma comissão de inquérito possa parar porque estão duas a decorrer.
1: A acusação de André Ventura ontem à noite, em entrevista ao canal Now, acusação dirigida ao presidente da Assembleia da República, é por isso que o líder do Chega adianta que vai hoje tentar falar com Aguiar Branco para perceber o motivo das declarações. De recordar que será o próprio André Ventura a presidir a Comissão Parlamentar de Inquérito imposta pelo Chega aos mandatos de Luís Neves à frente da Polícia Judiciária.
0: São 8h07, já sequer temos os momentos de glória. Primeiro, Carla, que outras notícias marcam esta manhã?
1: Com o Orçamento do Estado à porta, o Governo reúne-se hoje com as três federações sindicais da administração pública. O objetivo é negociar os salários de 2027. A Secretária de Estado da Administração Pública vai receber a FESAP, o CDE e a Frente Comum. Pelo menos duas pessoas morreram em Moscovo depois de um ataque ucraniano com recurso a mais de 600 drones esta madrugada. O Presidente da Câmara de Moscovo garante que a maior parte dos drones foi destruída. Ainda assim, o Governador da região de Moscovo indica que quase 50 habitações foram atingidas, além das duas vítimas mortais. O apresentador britânico e amigo de Cristiano Ronaldo, Piers Morgan, diz que Jorge Jesus mentiu, humilhou e menosprezou o capitão da seleção. Piers Morgan diz que CR7 recebeu garantias absolutas sobre o papel que teria na equipa nacional. O britânico refere depois que Jesus não cumpriu com o que tinha prometido. Piers Morgan nega que Cristiano Ronaldo tenha exigido a titularidade e acusa o selecionador nacional de querer demonstrar autoridade à custa do jogador. 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
0: Uma série narrada pela atriz Bárbara Branco, com música original de Frankie Chaves. A investigação e os guiões são da jornalista do Observador, a Inês André Figueiredo.
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0: Quem é que aqui costuma usar a Vinted?
1: Ai, o Paulo Bruno, seguramente.
2: Essa pergunta, já ouvi falar disso.
0: Já ouviste falar. Sim, para quem não, ainda não ouviu falar ou nunca experimentou, é uma aplicação em que se pode comprar e vender artigos em segunda mão, sobretudo roupa, mas não só, a preços interessantes. Mas a Inês Rogério tem uma lista de más experiências.
3: Tinha posto umas calças da Zara 38, com uns brilhantezinhos e não sei o quê, 5€. E recebo uma mensagem a dizer: olá, boa tarde. As pessoas não continuam. Eu, boa tarde. Tenho 36.
4: É boa essa?
3: Pá, não tenho 36. Pá, isto é de uma pessoa que é doida. Você acha que eu tenho um stock daquelas calças em casa e estou ali a vender vários tamanhos? Isto é de uma pessoa que não está a pensar.
4: Mas desculpa.
1: Tipo loja, não é?
0: Tipo loja. Mas isto não fica por aqui. Há também assim uma espécie de padrão de comportamento dos potenciais compradores.
3: Tu tens umas calças ou uma saia ou uma t-shirt a 1€ ou a 2€. E recebes mensagens. Pode-se, por favor, medir da bainha até ao cós e da cintura até... Pai, porque uns termos eu nem sei o que é o cós, a bainha... Não, mas tem que ser dois dedos abaixo do não sei o quê. E lá vou eu, feita idiota, também posso só dizer: epá, desculpe, não vou medir por dois euros, uma porcaria de 2€, quer comprar porque... Mas lá vou eu com a fita métrica, meço, vou lá. Olha, a medida é esta. Ninguém nunca mais responde. Pai, este está cheio de coisas de doidos.
0: Mas não fica por aqui. Só mais um exemplo.
3: Eu recebi uma mensagem de uma saia que eu tinha encomendado. Chegou, vamos supor, segunda-feira. Chegou ao ponto de recolha. Pá, nem 24 horas depois, recebo uma mensagem do vendedor a dizer: então, não vai levantar a encomenda. Epá, isto é tudo. É um antro de maluqueira, porque a senhora estava cheia de pressa para receber também os 2€ da saia que me vendeu. E queria que eu fosse, recebi, estou logo ali à porta, às 9 da manhã, quando aquilo abre, para ir buscar a porcaria da encomenda.
1: Percebe-se 2€ em gasolina, dá-me
0: pois, dá-me muitas voltas. Isto quase que apetece ir mais ao centro comercial e fazer compras normalmente, não é? Mas não vamos dar assim tão má fama à Vinted.
1: Não.
0: Enfim, já ir à Baixa de Lisboa é uma coisa que não interessa a ninguém.
5: Eu hoje, quando vou à Baixa de Lisboa, aquilo não é a Baixa de Lisboa. Aquilo é um sítio que podia ter sido montado não sei onde. Pronto, é uma réplica. Os chineses gostam muito de fazer réplicas, fazem réplicas de tudo, não é? E pronto. E as pessoas iam lá, todas, ver aquilo. Mas aquilo não é a Baixa de Lisboa, porque não tem lá lisboetas. Não vivem pessoas de Lisboa lá.
0: Quem está a falar é João Duque, o economista, professor, mas ele sabe que está a exagerar. É claro que há portugueses na Baixa de Lisboa, não muitos, mas alguns.
5: A única coisa que algumas pessoas de Lisboa fazem lá é ainda trabalhar numas lojas a vender coisas que supostamente são características dos portugueses e que os portugueses não comem, não é? Ninguém come, não há nenhum português que compra uma lata de sardinhas que custa 10€ com a cara do Cristiano Ronaldo. Não há, não é? Quer dizer, é disparatado até.
0: Ora pronto, então já que se fala de Cristiano Ronaldo, vamos ver como um repórter do Now conseguiu a opinião da única pessoa que ainda não tinha falado para a televisão nestes dias sobre o assunto. Um homem estava a falar ao telefone, mas o repórter pega-lhe no telemóvel.
6: Vou aqui falar com este senhor, mas está ocupado, eu falo com ele, eu falo aqui com o seu colega. Olha, muito boa tarde, olha, é só um segundo que eu vou dar aqui uma entrevista para o Now, mas ele já fala consigo outra vez, só um segundo. Pronto, já está disponível. Qual é a sua opinião?
0: E pronto, e é assim que se faz da próxima vez que alguém estiver ocupado para um direto, tira-se o telefone da mão.

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1: Muito bom dia, são 8:15. É sempre por volta desta hora que conhecemos juntos o tema do Contracorrente. Se quiser entrar em direto depois do Jornal das 10, só tem de ligar 910024185, mas já sabe que também pode deixar a sua mensagem nas redes sociais, no site do Observador, ou então enviar-nos a sua mensagem de voz através do WhatsApp 910024185. Carla.
2: A contagem decrescente para a segunda volta das eleições presidenciais no Brasil já começou, mas para lá da luta entre Flávio Bolsonaro e Lula da Silva, as peças do xadrez movem-se. Como se enfrentam os Estados Unidos e a China nestas eleições? A viragem à direita no Brasil consolida a mudança da América Latina? E ainda mais uma pergunta, Helena Matos, bom dia. Quem é o maior derrotado nestas eleições? E
3: olha,
2: não é Lula?
3: Não, eu por acaso não acho que Lula seja o maior derrotado. Acho que ele fez uma campanha que era evidente que, se não fosse o enviesamento e a grande proteção que a imprensa internacional e a própria brasileira deu a Lula da Silva, era evidente que ele é um homem muito velho, muito agreste. Não tem nada a ver com a imagem do Lulinha Paz e Amor que nós conhecemos. Era um homem muito zangado, muito agreste, a dizer enormes incongruências e inconveniências, nomeadamente sobre o abuso sexual das meninas, sobre todo esse tipo de coisas, quer dizer, não fazia... Porque Lula sempre teve algumas gafes, mas tudo aquilo era muito enquadrado, não tinha nada a ver com isso. E eu vi, procurei ver algumas coisas da campanha, dos dois principais candidatos, claro, e era evidente uma campanha de gente muito mais velha, a campanha do PT, mas com tudo isto, depois falaremos disto no Contracorrente, não acho que o maior derrotado tenha sido Lula da Silva. Aliás, acho que esse é o grande problema. Qual é que teria sido o resultado do PT sem Lula da Silva? Eu acho que mesmo assim... Lula da Silva conseguiu dar ao PT um resultado, e vamos ver o que é o segundo volta, tem possibilidade, ainda pode ganhar.
2: Achas que o PT sem Lula é mais fraco?
3: Fraquíssimo.
2: Não há um sucessor.
3: Aliás, a procura de criar um novo candidato, o Haddad, teve um resultado absolutamente miserável. Portanto, não acho de modo algum que Lula da Silva tenha sido o grande derrotado. Acho, aliás, que sem ele o resultado do PT teria sido pior. Pode é perguntar-se o que é que aconteceu e porque é que se chegou aqui, e a responsabilidade que Lula tem no facto do PT estar neste momento sem candidatos. Mas não me parece que Lula da Silva tenha sido o maior derrotado desta campanha. O PT é, sem dúvida, um grande derrotado. O Haddad, um enorme derrotado, porque ele é aquele que era visto como o futuro. Mas eu acho que isto é assim, os líderes passam. Nas democracias, e o Brasil com as suas dificuldades, mas é uma democracia, tudo passa e amanhã virão outros, e agora estamos com uma onda de direita, depois teremos uma onda de esquerda. A grande questão é o problema do Poder Judicial. E também acho que a forma como o Poder Judicial foi politizando, não é? E tomando decisões de caráter político, aliás, decisões muitas vezes dificilmente enquadráveis naquilo que é uma democracia, acabou a prejudicar muito a candidatura de Lula da Silva, que acabou a ficar muito colado, nomeadamente ao juiz Alexandre Moraes e algumas decisões do poder Judicial, e isso é muito complicado, porque aquilo, a exposição a que o Poder Judicial chegou no Brasil e a sua intervenção política, é claro que neste momento se fala, não é, de passar a haver impeachment de juízes. Essa é uma ideia que não é de todo excluída pelo candidato Flávio Bolsonaro e portanto, aquilo que nós temos aqui é, para mim, o maior derrotado é, sem dúvida, o Poder Judicial, não apenas pelo sinal que as pessoas deram nas urnas, mas porque enfrentar um intervencionismo do Poder Judicial é muitíssimo difícil e não é algo que se consiga fazer sem outros impactos no próprio funcionamento das instituições, muito negativo. Portanto, acho que tivemos aí. É claro que neste momento nós temos aqui um Flávio Bolsonaro que está como que parte numa posição de vantagem para uma segunda volta. Eu acho que ele é um vencedor por duas naturezas de razão, pelo resultado que teve, não é? Até contra aquilo que também falaremos hoje aqui no programa, que é o enviesamento habitual das sondagens, mas porque ele conseguiu ir ao centro. Ou seja, nós estamos a falar de um candidato que, por contraste, foi criando uma imagem de, muito mais decente.
2: Mais moderada do que a do pai.
3: Politicamente, isso não sei, mas muito mais moderada nos termos, ou seja, por antítese, quer em relação ao Lula da Silva, que estava muito agreste, quer em relação a partes do setor que o apoiam, um candidato muito mais moderado. E depois, nós temos de perceber que havia uma terceira pessoa nesta campanha, que estava em casa, que não podia ser vista, que não podia falar, que não podia conversar com os filhos, que não podia sequer ver as redes sociais. E que, portanto, tal como aqueles ícones que morrem jovens, estou a falar claramente de Jair Bolsonaro. Ou seja, ele, na minha opinião, acaba por ter uma intervenção na campanha, que é a intervenção do ausente. E, portanto, na minha opinião também, isso contribuiu, certamente que deu votos a Flávio Bolsonaro, ou consolidou os votos, mas não só. Alimentou muito esta acrimónia contra o Poder Judicial. Portanto, agora nós vamos falar muito daquilo que vai ser esta segunda volta, com uma questão aqui. Flávio Bolsonaro terá, das declarações últimas que fez, terá deixado a entender que não pretende a reeleição, o que nos deve levar a perguntar se o senhor que segue será Tarcísio, o que teve um resultado espetacular em São Paulo, da mesma área política de Flávio Bolsonaro, o homem que para muitos deveria ter sido o candidato nestas eleições, e de alguma forma vamos ver se Flávio Bolsonaro está ou não disponível para levar novamente a família Bolsonaro, no sentido literal do termo, ao poder, e também pôr-lhe um fim, porque isso aí é que me parece muito mais difícil. Também tínhamos ouvido Lula dizer que não ia à reeleição e acabar por ir. Portanto, há muita coisa em jogo para lá da China, dos Estados Unidos, tudo isso. É fantástico.
2: É fantástico. Então, depois das 10, vamos tentar responder pelo menos algumas dessas questões. Até já.
1: Ligue 910024185 e dê-nos a sua opinião em direto no Contra Corrente. Tem também as nossas redes sociais, o site do Observador, e pode sempre enviar-nos a sua mensagem de voz para o WhatsApp 910024185. Muito bom dia, são 8h23.

0: Este é o Bom, Mau e o Vilão da Rádio Observador, que também pode ouvir em podcast. Olá, Miguel Pinheiro, bom dia.
1: Bom dia.
0: Miguel, o teu bom é André Ventura.
1: Sim, ele aproveitou mais uma infelicidade do Presidente do Parlamento. Ontem, José Pedro Aguiar Branco fez um caso do número de comissões parlamentares de inquérito, ao defender que não deve haver mais de duas em funcionamento ao mesmo tempo. Nós, neste momento, temos as tais duas CPIs, uma sobre o INEM e uma sobre os incêndios florestais. O Parlamento acaba de aprovar mais duas, a Comissão de Inquérito proposta pelo Bloco de Esquerda sobre os exames nacionais e a CPI do Chega sobre Luís Neves. E perante isto, Aguiar Branco disse que deve ser respeitada a prática parlamentar de haver apenas duas comissões ao mesmo tempo e o argumento é o de que há grupos parlamentares que não têm muitos deputados e que, por isso, não poderiam estar em quatro CPIs. E a mim parece-me um fraco argumento, por um lado, cada partido tem o número de deputados que os votos lhes dão. A forma como o Parlamento funciona não varia consoante o número de deputados que cada partido tem, parece-me a mim. Senão, a cada legislatura era preciso mudar a forma como as coisas funcionam, porque... É sempre variável o número de deputados de cada grupo parlamentar. E além disso, o Parlamento tem muitas comissões ordinárias e há partidos que não conseguem estar em todas. Claro, há muita coisa a acontecer no Parlamento, como dizia o outro, é a vida, é mesmo assim. Agora, achar que a CPI a Luís Neves, ou já agora a CPI aos exames, ia ficar em fila de espera, não parece que faça qualquer sentido.
2: Pois, e se é assim tão importante regular o número de comissões, que se coloque isso nas regras do Parlamento?
1: É? Certo, certo, certo.
2: Ou seja, uma coisa assim arbitrária, se calhar duas e tal.
1: Mas quer dizer, mas...
2: Não, os argumentos não fazem sentido, obviamente.
1: Penso que, de facto, não é incrível. Quando dessemos por nós, íamos ter filas de espera de 6 ou 7 comissões parlamentares.
2: Daqui a 3 anos vamos discutir Luís Neves.
1: Não faz muito sentido.
0: Quem é o teu mau, Miguel?
1: Olha, é José Luís Carneiro. Ontem, depois dos discursos do 5 de outubro, o líder parlamentar, o líder do PS, voltou a falar de forma demagógica sobre a lei do arrendamento. Segundo Carneiro, a proposta do governo, que será agora negociada com o Chega, é, eu vou citá-lo, de uma grande indignidade, porque lança na insegurança os mais velhos e os mais jovens. E chegou a dizer, para justificar isto, que o documento prevê que se possa alterar as rendas anteriores a 1990. Esquece-se de dizer que há exceções a essa alteração, precisamente para aqueles que têm mais de 65 anos, além daqueles que têm rendimentos mais baixos ou que têm incapacidades superiores a uma determinada percentagem. E também te esqueceu de explicar porque é que os jovens hoje em dia não conseguem ter casas se a atual lei do arrendamento está a funcionar tão bem que não deve ser alterada. De facto, está a correr tão bem, não está? Os jovens andam por aí a arranjar casas a torto e a direito, para que mexer nisto? Eu acho que já se percebeu há muito tempo que o grande herói político de José Luís Carneiro é Pedro Sánchez e também por isso causa a impressão que o líder do PS não perceba que em Espanha, mesmo com milhares de pessoas acampadas na rua, Sánchez não conseguiu ter apoio político. Precisamente para a forma demagógica como olha para a habitação. Pedro Sánchez arranjou um decreto tão demagógico, tão populista, que nem os partidos que o apoiam e que o sustentam no governo o apoiaram. Eu vi aqui referências a que a maioria de direita impediu a aprovação daquele decreto. Não. São os partidos que sustentam o governo que impediram. Ele nem conseguiu juntar esses. Agora, que Carneiro queira copiar isto, a mim parece-me um suicídio político, mas tudo bem.
2: Mas há sempre a ideia que isto dá votos, não é? Que é popular.
1: Pois dá.
2: Invoca-se os velhinhos e os novinhos e pronto.
1: Mas se José Luís Carneiro continua a ouvir estas vozes do Partido Socialista, depois não se pode admirar de ter resultados semelhantes ao que a anterior liderança teve, mas tudo bem.
0: Miguel, o vilão comoveu-te?
1: Comoveu-me.
2: Uhum. É lá.
1: Paulo, eu sou um homem sensível e não tenho vergonha de o admitir em público.
2: Isso é uma caixa de lenços com o Miguel.
1: Sim, obrigado. O Presidente da República ontem transformou o seu primeiro discurso de 5 de outubro assim, num interlúdio de poesia. Claro, também com muitos lugares comuns, mas houve ali alguma poesia. E eu acho que a poesia, ao começo de um feriado, fica sempre bem. Nós ficámos a saber que, atenção, só vou dizer isto uma vez, tomem nota, cada pessoa conta. Fomos também desafiados a fazer de Portugal um país onde ninguém seja deixado para trás. Recebemos ainda a lição de que deve haver igualdade de direitos e de deveres. Foi-nos dito que a República são as pessoas. Descobrimos que vivemos num mundo em acelerada mudança. E recebemos o alerta de que temos de abandonar uma cultura de trincheiras e o eterno passa-culpas. E, no final, ainda ouvimos o seguinte soneto. Cá vai poesia. Deixemo-nos de conflitos estéreis e encontremos as soluções para resolver os problemas das pessoas e do país com os olhos postos no horizonte, com olhos postos no futuro. Obrigado. Eu sei que vocês estavam a bater palmas.
0: Estamos
1: obrigado.
0: Aqui com madeirinhas os dois.
2: O teaser.
1: Muito obrigado. Enfim, o Presidente da República disse-nos isto com os olhos postos num papel, onde trazia este discurso vazio e inconsequente. E atenção, eu acho bem, porque a Primeira República, como sabe qualquer pessoa que tenha lido dois livros, foi um regime violento, intolerante e arbitrário que merece ser comemorado desta maneira.
2: Muito bem. A poesia ao poder.
1: Oh, Paulo. Isso mesmo. Obrigado pelo teu apoio.
0: É só isto, Paulo?
2: É só isto.
1: Paulo, não vais...
2: Depois temos
1: não queres
2: aqui
1: ser uma quadra?
2: Um dizer deste calibre com Miguel Pinheiro, com o João Vilar aí, que senão não vou estragar isto, não é?
0: Fazes bem. Vamos então ao resumo. Pronto. O bom desta terça-feira é André Ventura, o mau é José Luís Carneiro e o vilão de hoje é o Presidente da República. Foram as escolhas do Miguel Pinheiro nas manhãs 360 e sempre em podcast.
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0: 8:31, já a seguir, e o vencedor é, mas primeiras notícias que também pode ouvir no nosso WhatsApp. Carla.
5: O Primeiro-Ministro está hoje em Estrasburgo, onde vai discursar no Parlamento Europeu. Luís Montenegro vai defender as prioridades de Portugal para o próximo Orçamento Comunitário. Isto numa altura em que os Estados-membros e o Parlamento Europeu negociam a proposta da Comissão para o próximo quadro financeiro plurianual. O discurso está marcado para as 9:30 da manhã. Destaque também para as reuniões do Governo com os sindicatos da administração pública. O objetivo é negociar salários para 2027. Estas reuniões acontecem em vésperas da entrega do Orçamento do Estado, prevista para o final da semana. André Ventura vai tentar falar hoje com o Presidente da Assembleia da República sobre a Comissão Parlamentar de Inquérito de Luís Neves. O Presidente do Chega tem acusado José Pedro Aguiar Branco de impedir o escrutínio ao Ministro da Administração Interna. Ontem o Presidente do Parlamento defendeu que deve haver apenas duas CPIs em funcionamento, ao mesmo tempo, apesar do regimento permitir quatro. Em entrevista ao NAU, o Presidente do Chega volta a acusar Aguiar Branco de estar amarrado aos poderes de PS e PSD e adianta que vai tentar falar com o Presidente da Assembleia da República ainda hoje. Os trabalhadores da AIMA estão hoje em greve, dizem sentir-se ignorados pelo Governo. O protesto é convocado pelo Sindicato dos Técnicos de Migração e abrange todos os funcionários. Os técnicos pedem a criação de uma carreira técnica própria e questionam o futuro da presidência da AIMA depois do anúncio de que Pedro Portugal Gaspar está de saída.

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7: Todos aqui em estúdio, vamos olhar para as celebrações do 5 de outubro. Ontem de manhã, Helena, havia expectativa, sobretudo para o primeiro discurso do Presidente da República, nesta data. O que é que destacas?
8: Olha, a primeira coisa que destaco é que o 5 de outubro é uma data que não tem qualquer adesão popular. O mais impressionante de toda aquela cerimónia foi que não havia povo.
7: E desta vez não foi por ter sido fechado os acessos, porque houve anos em que assim foi.
8: Mesmo quando foi fechado, eu estava lá porque estava a fazer comentário. E a verdade é que havia muito poucas pessoas, como são ruas muito estreitas, e havia aquelas barreiras, e o que é que havia? Havia meia dúzia é uma força de expressão, mas também não se pensa que eram muitas dúzias, de pessoas com aqueles cartazes que penso que ligados ao sindicato Stop, no qual era animalizada a figura do então primeiro-ministro, António Costa, quer dizer, mas era mais isso, era uma espécie de encenação para as televisões que estavam ali, a imprensa que estava ali.
9: Aquilo é uma montra, não é?
8: Era uma montra e pequenina, muito pequenina. Portanto, há expositores nas grandes superfícies de peixe ou carne maiores que aquilo, não é? E, portanto, daqueles grupos de pessoas. Portanto, não tem adesão nesse sentido. E tornou-se cada vez mais uma data em que o regime se autocelebra a si mesmo. A si mesmo. Sem nada a ver com as pessoas. Ao contrário, por exemplo, do 25 de Abril, que é uma data que diz muito às pessoas, algumas datas que, sendo ou não feriado, mas que remetem para datas da história de Portugal. Nós temos mesmo agora esta questão da celebração dos 900 anos. Portanto, há aqui outras datas. Esta não é uma data de regime. Foi muito importante em 1910 e teve momentos importantes depois, mas... Na verdade, são os políticos a falarem uns para os outros, ainda por cima com um cunho muito lisboeta, porque quem fala é o Presidente da Câmara Municipal de Lisboa.
9: Aliás, aquilo acontece na Praça do Município.
8: Pronto, portanto, aquilo é muito lisboeta, é pouco... Exatamente como a República, não é? Nesse aspecto é muito representativo. E em que o regime em si mesmo se celebra, e note, como nós não temos nenhuma tensão entre republicanos e monárquicos, nem nada desse género, pronto, fala-se da República, dos valores da República, mas também são os valores da República ou de qualquer democracia. Portanto, há aqui uma... Para já, a data em si mesma, ela está esvaziada de paixão, de emoção, de representação até. O que é que pode fazer? O discurso de Seguro foi igualzinho a António José Seguro. Se alguém tinha expectativas para um grande e arrebatador discurso, é não conhecer António José Seguro. Ele tem aquele guião, aquela cartilha, tem uma forte convicção de que a sociedade progride pela ausência não é tanto pela ausência de conflito, é pela criação de consensos, e sendo que aquilo que me separa de António José Seguro é a forma como é que ele entende os consensos. Eu acho que nas democracias os consensos devem ser conseguidos através de afirmações ideológicas de diferença, e não por fazer, não por criarmos a ideia de que estamos todos de acordo. De repente, há questões que podem ser muito importantes, sei lá, estou a pensar, fazemos parte da União Europeia, estarmos na NATO, um outro assunto que eu também acho que poderá ser, que deveria ser muito importante, a questão da segurança social, porque é uma questão transgeracional, e não é para a geração seguinte, é para várias gerações seguintes. Por exemplo, uma posição ou não posição de entrada mais veemente num conflito, tipo na Ucrânia, isso acho que sim, que são precisos consensos. Agora, e acho que são precisos consensos no dia a dia para aprovação de leis, mas isso não quer dizer que se apaguem as diferenças. Eu acho que há esta ideia de que se devem apagar as diferenças, não. Os grandes consensos conseguem-se, na minha opinião, quando, mantendo as diferenças, conseguem identificar ali dois ou três pontos por serem muito importantes, se considera que aquilo deve ser viabilizado ou aprovado. Quanto ao discurso de António José Seguro, eu não tive qualquer desilusão, porque eu não tive ilusão. António José Seguro é um dos mais soturnos, desinteressantes e com efeito sedativo dos nossos políticos. O que não quer dizer que isto também não cumpra o seu papel. Eu acho que se forem perguntar aos portugueses, eles estão de acordo com aquilo que ele disse. Ele chegou a Belém assim, não é? Portanto, as pessoas é que não sei do que é que estavam à espera, de algum discurso tão para governos, como havia antigamente.
10: O político deve representar o seu eleitorado.
8: Ele deve representar o seu eleitorado.
9: Eu prefiro assim do que vê-lo na flash interview a comentar o caso Ronaldo.
8: Uhum.
9: Sei qualquer. Já apanhámos com o Marcelo a fazer
8: sim,
9: isso.
8: Sim, sim, sim. Não, de repente, tive, como eu estive de férias a semana passada, tive um terror. Pensei, será que me escapou alguma coisa?
10: Deixaram então... sempre Marcelo.
8: Sim, e verdade, não. Mas, exatamente, eu acho que ele também tem essa questão. Ele está determinado em não ser Marcelo, não replicar Marcelo, ter um lado institucional. Ele é um homem soturnamente aborrecido, mas isso é aquilo que o levou a Belém. Por outro lado, e sim, ele chegou a Belém, ele é um homem que não tem atrás de si a segurança de um partido, não está respaldado, portanto ele está lá com aquela maioria, imensa maioria, que aquilo que tem como denominador comum é precisamente aquilo. É ser assim. É um senhor previsível que garante que o dia da manhã, nós já o sabemos hoje, e que é uma pessoa bem intencionada, é uma pessoa com princípios e com valores que nós pautamos como corretos, e portanto, é assim, é como aquele fato que se leva para os casamentos, que os homens levam aos casamentos. Funciona sempre.
7: É o fato vestido preto.
8: Esse ainda pode ter umas pregas, mas não, é aquele fato cinzento completo que os homens têm para levar aos casamentos. É assim, fica sempre bem.
7: Sim.
8: De verão, de inverno, todas as estações.
7: Sim.
8: É isto que é António José Seguro. Sim. Se alguém achava que ele ia ser outra coisa... Bem, os homens às vezes endoidam assim em certas idades, mas também não me parece que vá ser por aí. Portanto, eu não estou nada...
9: E as mulheres já agora, se não te importares, também endoidam?
8: Ah, desculpa. Queres
9: não,
8: lá
9: não
8: comparar?
9: Não é só uma pergunta. As mulheres não endoidam.
8: Está cá muito mais antes. Portanto, eu acho que é assim. Eu não tenho qualquer desilusão.
7: Não ficaste nada desiludida?
8: Não, porque eu nunca me iludi.
7: Bruno, este apelo do Presidente aos compromissos, aos entendimentos, isto emociona-te, como emocionou o Miguel Pinheiro?
11: Não entusiasma ninguém, mas é António José Segura dizer, olhar para a sua eleição e dizer, bem, funcionou comigo, é possível que se entendam.
7: Aliás, ele disse isso, eu acredito que os portugueses gostam quando há entendimentos e quando não há radicalismos.
11: Ele sim, disse os portugueses conseguem...
7: provavelmente na experiência que foi a sua candidatura.
11: E os portugueses conseguem olhar e ver um mínimo denominador comum. Só que um mínimo denominador comum é pouquinho para mobilizar o país. Bem, se é que António José Seguro quer mobilizar o que quer que seja. A verdade é que o país, o eleitorado se mobilizou para eleger António José Seguro. Talvez não tenha ido votar com aquele entusiasmo eleitoral daquelas campanhas, ninguém saiu, ficou com vontade de sair com bandeirinhas de António José Seguro, mas os portugueses foram votar. Ou seja, este mínimo denominador comum até pode ser mobilizador em determinadas circunstâncias. Ora, olhando ouvindo o discurso de António José Seguro, convém não exagerar, porque de facto aquilo é uma ladainha, voltar aqui a lugar.

0: olhos postos no futuro, o nós somos o país que olhou para o mar, nós vamos descobrir.
1: Helena, aí deixa-me só fazer justiça ao António José Seguro. Era muito bom que o problema fosse só de António José Seguro.
0: Não, não, isto.
1: À exceção de um ou outro discurso que aparece muito raramente, os discursos dos nossos políticos, e nestas ocasiões.
0: Têm sempre mar.
1: Ninguém pode olhos ficar postos para trás.
2: Demos novos mundos ao mundo.
1: Pois. Não, mas é aqui, temos de vencer a inércia e enfrentar bloqueios. É necessário ir à raiz, não há tempo claro. A perder.
0: Sim.
1: Porque a República são as pessoas. Quer dizer, isso de facto é um conjunto de inanidades. Mas não é exclusivo de António José Seguro. Eu até acho que isto chega a um certo ponto em que mais valia dispensar estes discursos, porque aquilo não tem nenhum valor, nem mobilizador.
0: É particularmente difícil, porque se for no 25 de Abril, pode-se fazer um discurso por antítese com uma ditadura, a democracia.
1: Pois é, porque a República albergou uma ditadura.
0: Pois, ainda por cima, não é? Exatamente.
1: Quer dizer,
0: é que não foi uma democracia.
1: E depois há outra coisa que tem a ver também com aquilo que dizias, que é a pouca mobilização dos portugueses, ou identificação, ou no 5 de Outubro. Tem a ver que o 5 de Outubro, ninguém é contra o 5 de Outubro.
2: Então, ou seja, a República é um dado adquirido, tirando algumas margens de pessoas que claro, são monárquicas, não é? Não há um tema de monarquia em
1: Portugal. Mas nós percebemos que há uma disputa em relação ao 25 de Abril, ou a esquerda a reclamar para si o 25 de Abril, e há uma grande mobilização, não podemos dizer que é.
2: Claro.
1: Que há uma desmobilização generalizada, quando vemos que no 25 de Abril, de facto, há uma grande participação popular, mas neste caso, o 5 de Outubro não cria essa polarização. Ninguém, não há ninguém que queira reclamar como seu o 5 de Outubro. E então isto ainda por cima, esta falta de envolvimento das pessoas com o 5 de Outubro faz com que os discursos ainda sejam mais mornos e previsíveis do que o costume. Há aqui uma ideia, de facto, há uma ideia, temos também de fazer essa justiça, António José Seguro, neste discurso, que é isto: entendam-se, os partidos, e presumo que sejam os partidos do centro, têm de se entender, mas sabe pouco, ou não é suficiente para servir de aguilhão a estes partidos, para que eles vão para um entendimento que não seja, e como a Helena também estava a dizer, que não seja apenas o entendimento do mínimo denominador comum, que seja
2: temos agora.
3: Sim, mas repara, o Presidente nomeou claramente o Partido Socialista, felicitando o entendimento que está a ser construído para a aprovação do Orçamento do Estado.
1: Do Orçamento, mas eu presumo que haja aqui uma série de áreas, desde logo a habitação outras áreas, em que este entendimento seja mais ativo. Porque aí o que temos é, para não voltar aos tempos do próprio António José Seguro, o que temos é uma abstenção. Ou seja, uma abstenção, deixar passar o orçamento não é propriamente aqui um entendimento para resolver problemas.
3: É uma garantia de estabilidade.
0: E só a enorme inabilidade de José Luís Carneiro é que leva a que possa haver essa dúvida na cabeça das pessoas. O PS não está a aprovar o orçamento. O PS está a deixar passar o orçamento, a abster-se e deixar o governo governar, que é uma coisa completamente diferente. José Luís Carneiro não sabe como é que há de fazer isso, mas tem de explicar isto. A alternativa era andar a negociar o orçamento, como fez o Pedro Nuno Santos. Quer dizer, portanto, eu acho que há esta ideia que o André Ventura está a conseguir impor na cabeça dos portugueses, que é que o PS está a aprovar o orçamento. O PS não está a aprovar orçamento algum. Está a viabilizá-lo.
3: Luís,
2: mas também não tinha que aprovar.
0: Claro que não, mas também não tinha de andar naquela figura do Pedro Nuno
2: Santos. Não, um ponto de IRC para cima ou para baixo, não são dois, é um. Claro, isso é evidente.
3: Luís, o que é que pode um Presidente da República dizer num discurso de 5 de Outubro?
4: Bem, eu vou discordar aqui um bocadinho dos comentários que ouvi até agora. Acho que teve muitos lugares comuns, é verdade, algumas banalidades. Concordo, mas acho que teve alguma substância política. Esta questão da aposta estrutural no diálogo e no compromisso, eu acho que é relevante, porque não vivemos um ciclo político entre três partidos que se equivalem entre si. Nenhum deles conseguirá, nos próximos tempos, governar sozinho. E, portanto, tem de haver coligações. E, portanto, nós temos que ter um governo de coligação. Temos um governo de coligação, neste momento, minoritário, mas a ideia do Presidente da República é, obviamente, fomentar aquelas soluções com mais estruturadas, com, a longo prazo.

0: e que tenham, obviamente, uma maioria absoluta no Parlamento. Eu li o apelo do António José Seguro em dois tempos. Em primeiro lugar, a curto prazo, acho que ele deu um apoio significativo a Zé Luís Carneiro, que tem sido muito criticado por Mário Centeno, aquela frase que serve tanto Portugal na oposição como no governo, e é verdade que ele elogiou a aproximação, não é propriamente a aprovação, não é nenhum acordo estrutural entre o PS e o PSD, mas a aproximação entre o governo dado e o PS para viabilizar este orçamento de Estado. Ele não quer, não deseja, mas eu acho que ele tem noção de que realmente poderemos ter, eventualmente, eleições antecipadas, quando ele diz que a estabilidade não é um fim em si mesmo e só resultará enquanto resolver os problemas das pessoas. Agora, o que eu acho mais relevante é, sinceramente, li nessa parte do discurso, quando ele recusou as soluções tecnocráticas, tem-se falado muito de Mário Centeno. Eu acho que houve aqui um recado a Mário Centeno. Eu acho que ele, a médio e longo prazo, ele aposta nessa solução, ou quer que exista uma solução mais estrutural, mas ele diz claramente que este é o tempo da política, não é o tempo da tecnocracia. Eu li nisto uma crítica a Centeno, um recado a Centeno, porque Centeno tem sido muito, depois do lançamento do seu livro, tem sido muito, dá muitas entrevistas, muitas declarações, de que temos de ter um governo de Bloco Central, isso que o Centeno defende, mas Centeno quer um governo de Bloco Central liderado por alguém que eventualmente seja independente, ou seja, ele próprio, não é? É uma solução que é um fato, utilizando aqui a metáfora pronto a vestir da Helena, é um fato que Mário Centeno cria para ele próprio. Eu acho que seguro, sinceramente, dá-lhe um chega para lá com esta questão da recusa da tecnocracia. Ele diz que a solução será sempre política, ou seja, terá de ter sempre encontrado uma solução nas urnas. Um governo que saia de uma Assembleia da República eleita nas eleições legislativas, e essa Assembleia da República que tem que gerar uma maioria estrutural. Isto tanto pode dar para uma coligação entre o PS e o PS, que outras figuras do PS também têm defendido, como vimos este fim de semana no Expresso. Mas eu acho que também pode dar para uma coligação entre o PS e o Chega, noutro ciclo político, noutro ciclo político, depois do fim do atual ciclo político. É verdade que o Seguro concorreu contra Ventura, recusa visões populistas, mas ele não diz uma palavra que exclua o Chega. Não diz. Isso é um homem, ele é um homem de centro-esquerda, eu acho que deve ser o único homem de centro-esquerda que realmente não exclui o Chega.
1: Embora o Chega não tenha custado nada da intervenção do presidente.
2: Porque ele fala, já agora, ele não exclui, não cita o Chega, mas fala de entendimentos claros entre o PS e o PSD.
1: Sim,
2: Fizeste,
1: mas
2: por
1: diz,
2: omissão.
1: porta a outros partidos
0: ele, ele até
1: se
0: diz que
1: juntem a este
0: espera que outros partidos
2: claro.
0: Se juntem por exemplo, ao acordo para viabilizar o orçamento. Ele não
2: Claro.
0: exclui, chega. Ele nem
2: Não,
0: formal,
2: sim,
0: nem
2: claro, mas também
0: informalmente.
2: não cita,
3: Mas desde o
2: enfim.
3: princípio que António José Seguro tem sido, e eu acho que nessa matéria tem sido claro, ele não faz parte, nem contem com ele para excluir o Chega.
0: Exatamente. Claro.
3: Ele é
0: Quer dizer,
3: um, aliás,
2: mas porque
3: só
2: excluís
3: do PS, só
2: o segundo
3: se fizesse
2: partido.
3: doido. É que ele poderia pensar, doido, ou tivesse uma intenção qualquer golpista, excluir um partido com aquelas, qualquer partido, mais a mais com aquela expressão eleitoral. E depois, ele defende sempre uma solução parlamentar e de urnas, como diz o Luís, e com absoluto acerto. Quer dizer, porque a ideia de um governo de iniciativa, na prática, suportado pelo Presidente da República.
2: Mas deixa-me só, ele se aprende alguma coisa com os disparates de Ferro Rodrigues e de Santos Silva, por exemplo, como Presidentes da Assembleia da República,
3: Claro.
2: na forma como lidaram com o Chega, que se aprende alguma coisa, não é?
0: Mas, ó Paulo, a ideia de Centeno, o Centeno, obviamente que ele não é militante ainda do PT, mas ele representa quer representar aquela área socialista. E Centeno é um herdeiro precisamente desse pseudo-elitismo do Ferro Rodrigues, do Santos Silva e de outros, que é nunca, jamais temos que fazer aqui uma barreira,
3: É.
0: Chega, e
3: Viu-se?
0: Seguro não faz parte desse grupo de socialistas,
2: Claro.
0: bem pelo contrário. E eu acho, só para concluir, eu acho que nós, o que está a acontecer em Espanha, em que nós vamos ter eleições antecipadas, podemos vir a ter um cenário em que o PP e o Vox coligam-se e formam um governo com maioria absoluta. Esse cenário, eu acho que é um cenário cada vez mais, se concretizar, pode influenciar a situação política portuguesa. E acho que António José Seguro nunca fará parte de um grupo de que não, essa hipótese nunca, jamais, vamos lá criar aqui um bloco central à pressão que é para evitar que o Chega chegue ao poder. Eu acho que seguro nunca fará parte desse...
2: Não
0: desse
2: fará, bloco. Mas o que eu leio também daquilo que, enfim, que é o discurso do Presidente, é que precisamente para evitar chegarmos aí, isto requer entendimentos dos partidos mais ao centro.
3: Mas
2: se eles não resolverem,
3: com o Chega. Ou seja,
2: claro, não exclui
3: tens
2: o Chega.
3: De ter também entendimentos claro. Com o Chega.
2: Mas se...
0: Recusa a política se, de pisca-pisca do governo. Não se, os, uma não, não. Sobre
2: se os partidos, seja nós quais forem, não forem resolvendo os problemas concretos claro. Das pessoas, nós aí vamos ter os extremismos claramente
3: claro.
2: A crescer. Isso é evidente.
0: Olha, só para
2: é o que está a acontecer em tantos países.
0: Só para terminar, não é? Eu acho que o seguro... também fez bem em, disse uma palavra, foi curta, mas disse, aquela expressão que ele já tinha utilizado, defender o prestígio das instituições é defender a confiança dos cidadãos na República. Isto, na minha interpretação, tanto vale para Luís Neves, como vale para Lacerda Salles. E para o caso de Lacerda Salles e das Cunhas e da própria acusação contra Lacerda Salles. Portanto, eu acho que essa questão, acho que foi nesse aspecto também, acho que é um discurso que vale para os dois lados, digamos assim. E seguro, a questão da ética, a questão do combate à corrupção é uma matéria que é muito importante para ele. E ele nunca protegerá nenhuma espécie de Partido Socialista nessa matéria, como muitos socialistas gostam de fazer, gostam de tentar ir por aí. E seguro nunca irá por aí. Portanto, eu acho que foi um bom discurso. Não
1: vais dar uma nota positiva?
0: É verdade, sim. Mas eu fujo aqui um bocado à regra e acho que foi
1: então,
0: um...
1: Então vais dar quanto? Vais dar quanto ao
0: Eu vou dar um 14, António José Seguro.
1: E tu, Bruno?
4: Eu vou dar metade ao discurso de António José Seguro.
1: Vais
4: e
1: dar
4: sim, vou dar o 7. Eu acho que não é replicável aquilo que levou António José Seguro à Presidência da República, aquele entendimento, aquele consenso do grande centro, não é replicável na política para resolver, como diz António José Seguro, os problemas concretos das pessoas. Eu acho que o discurso de António José Seguro ignora essa realidade.
1: Helena, a tua nota?
3: Eu acho que lhe vou dar, do princípio ao fim do mandato, 12. Que é aquela nota que, pronto, uma pessoa chegava à casa.
2: É o fato de
1: preto.
3: Não,
1: dos casamentos.
3: Chegávamos a casa e dizíamos: tive 12 na escala de 0 a 20. Não é bom, mas não é negativo. Sabe? Não é bom. Pronto, vou-lhe dar 12 porque é exatamente assim. E acho que. E espero, quer dizer, ou seja, que vai ser sempre assim até ao fim do mandato.
1: 12, um constante 12. Paulo, como é que este apelo ao entendimento por parte do Presidente se manifesta concretamente numa determinada área?
2: Não se manifesta toda. É curioso, de facto, estes apelos ao entendimento e tentar ir resolvendo o problema das pessoas, não é? Que é o melhor antídoto contra os extremismos. Isto é um acaso, mas hoje o Observador publicou este trabalho sobre o turismo de saúde e as redes organizadas que estão por trás dele, um trabalho do Tiago Caeiro, que nos mostra, de facto, que depois, nas pequenas coisas, se quisermos, isto é, naquilo que é a gestão do Estado no dia-a-dia, as coisas falham redondamente, independentemente de haver ou não haver entendimentos. É uma questão recorrente. Em 2024 houve um relatório da ICASA, a Inspeção-Geral das Atividades em Saúde, precisamente que alertava para isto, para a quantidade de pessoas que vinham de fora. Não são imigrantes, atenção, são pessoas que entram no país para terem cuidados de saúde, seja para terem bebés, grávidas para terem bebés ou para outro tipo de cuidados de saúde e que saem logo passado 3 ou 4 dias. Aliás, aí gajo dizia que passado 5 dias muitos já estavam fora do país e que são trazidos por redes. O ICAS denunciou isto em 2024 logo a correr houve uma proposta de alterar a lei de bases da saúde para travar isto por parte da AD, o Chega votou a favor, mas depois o governo caiu e o processo ficou ali. Isto foi em 2024. Desde então, os deputados nunca mais se lembraram disto. E temos tido regularmente os administradores hospitalares e responsáveis clínicos a alertar para o problema que isto tem, não só em termos financeiros, porque são verbas que não são cobradas, como a pressão que isto coloca em serviços que nós já sabemos que funcionam mal. Mas não há maneira, neste caso, dos deputados colocarem estes temas na agenda. Desleixam-se, esquecem-se e agora voltam ao assunto, porque houve uma entrevista dada ao Observador, do responsável do Amador da Sintra, agora volta-se ao tema, vão ocorrer novamente, lembrar-se de uma lei, de reativar o processo legislativo, que eventualmente vai demorar tempo, depois a lei não é regulamentada, depois vai faltar o sistema tecnológico ou o que quer que seja para e logístico para fazer a cobrança às pessoas ou para impedi-las então,
0: os privados não fazem essa cobrança, não deve ser assim tão difícil.
2: Qualquer chafarica de esquina consegue cobrar uma pastilha elástica.
3: É porque no SNS só se pode fazer uma cobrança quando o ato médico é dado como fechado.
2: Mas como é que se fazem nos outros?
3: Claro, Helena, não, nos privados.
2: Já foste a privados, eu também.
3: Nos privados
2: eu pago a cabeça.
3: Exigem logo ali um depósito, não é? E aquilo que está aqui em causa é uma questão de procedimento. Tenho, contudo, a dizer que, apesar disto ser visto neste momento como um grande problema, aqui há umas semanas o PS ainda considerava que eram necessários mais elementos, nomeadamente aqui também no Observador, num explicador ou numa comissão de inquérito, sobre esta matéria. Ou seja, ainda parecia não estar suficientemente esclarecido. Este é um daqueles casos em que acabámos a governar mal porque havia o tabu de se associar,
2: claro,
3: isto à imigração. Mas
2: e
3: é uma questão,
2: claro,
3: do procedimento.
2: Discurso,
3: ou
2: claro,
3: seja, isso é como, não se tem, é porque como, no Algarve...
2: É como ter estatísticas de criminalidade em que são identificadas as nacionalidades da vítima e do agressor.
3: No Algarve, uma região aqui que o Luís conhece bem, quer dizer, esta questão das
0: minha região.
3: Das dívidas destes turistas...
2: Não, isto pesa. Isto,
3: é imensa.
2: E isto mostra, só para fechar, que, sim, independentemente dos grandes discursos e desentendimentos, na prática, nós estamos perante uma falência da administração pública, da sua capacidade de executar tarefas que são cada vez mais básicas. E isto é mais um exemplo disso. E, portanto, nós às vezes, sim, construímos os nossos discursos com base...
3: O procedimentozinho
2: é o procedimentozinho,
3: cai,
2: sem dúvida. Senão, nada
1: funciona. E a notazinha?
2: Funciona. A notazinha vai um 4zinho para este estado de coisas.
1: E o vencedor é regressa mais logo na Tarde Política.
5: Numa versão alargada que começa a seguir ao Jornal das 6, esta terça-feira dão notas a Judite França, o Anselmo Crespo e o Alexandre Borges.

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0: Muito bom dia, boa terça-feira com a Rádio Observador, são 9:01. Está marcado para daqui a meia hora o discurso de Luís Montenegro no Parlamento Europeu. O Primeiro-Ministro está em Estrasburgo para defender as prioridades de Portugal para o próximo orçamento comunitário.
1: E quer evitar cortes nos fundos comunitários, procurar respostas para o aumento do custo de vida. O discurso surge numa altura em que os Estados-membros e o Parlamento Europeu estão a negociar a proposta da Comissão para o próximo quadro financeiro plurianual. Vamos agora ao encontro do Miguel Viterbo Dias, que está em Estrasburgo. Miguel, antes do discurso, Montenegro já foi recebido pela Presidente do Parlamento Europeu?
2: Estará a momentos dessa recepção no Parlamento Europeu. Vai ser recebido por Roberta Metsola. A seguir-se-á depois a assinatura do livro de honra do Parlamento Europeu e os dois, Luís Montenegro e Roberta Metsola, vão responder cada um a uma pergunta dos jornalistas com esses temas em cima da mesa e para Portugal, sobretudo a questão do próximo quadro financeiro plurianual com a possibilidade de Portugal ter um corte na ordem dos 17%, o que são dados preocupantes para o Primeiro-Ministro de Portugal, que nas últimas semanas começou já também a fazer alguns contactos com homólogos europeus na tentativa de minorar esse corte no financiamento. Depois desta recepção, Luís Montenegro vai participar no This is Europe, um momento no debate parlamentar em que fará um discurso de cerca de 15 a 20 minutos e será depois interrogado pelos eurodeputados, estando claro na lista vários eurodeputados portugueses para colocar questões a Luís Montenegro. A questão do custo de vida tem sido pedida também uma resposta europeia. O próprio Presidente da República pediu isso ontem no discurso do 5 de outubro, mas veremos se as políticas internas de Luís Montenegro serão alvo da crítica dos eurodeputados portugueses ou, por outro lado, se haverá aqui uma espécie de movimento nacional para minorar os impactos do corte do financiamento comunitário. Será esse o principal tópico em cima da mesa, para além, claro, de respostas ao aumento do custo de vida que sejam transversais a toda a Europa, mas para já Luís Montenegro ainda a aguardar para ser recebido por Roberta Metsola no Parlamento Europeu.
1: Será um momento, sobretudo a intervenção de Luís Montenegro será acompanhada em direto aqui na Rádio Observador e também com o Miguel Viterbo Dias a antecipar o que serão as linhas gerais desta intervenção do Primeiro-Ministro português em Estrasburgo, uma iniciativa criada por Roberta Metsola para dar oportunidade aos representantes dos 27 de partilharem a visão sobre o futuro da Europa.
0: André Ventura revela que vai tentar falar com José Pedro Aguiar Branco ainda hoje sobre a Comissão Parlamentar de Inquérito a Luís Neves. O presidente do Chega volta a acusar o líder da Assembleia da República de criar obstáculos ao escrutínio.
1: O presidente da Assembleia da República defendeu ontem que deve haver apenas duas CPIs em funcionamento ao mesmo tempo e isto apesar do regimento permitir um total de quatro. Atualmente estão duas a decorrer, uma ao INEM, outra aos incêndios florestais. Há mais duas comissões constituídas, esta sobre Luís Neves, iniciativa do Chega, outra sobre os exames nacionais. André Ventura não concorda com os argumentos enfocados por Aguiar Branco e volta a acusá-lo de tentar evitar o escrutínio.
3: O Chega já fez tudo o que podia fazer. Nós já pusemos o projeto, já o garantimos putestativamente, já indicámos os nomes, agora ela tem que ser dada a tomada de posse. Se Aguiar Branco recusar fazê-lo, está a ter um ato inconstitucional, uma coisa claramente contrária à Constituição. Mas pior do que isso, está a mostrar que é um presidente da Assembleia igualmente preso a interesses como era Ferro Rodrigues e Augusto Santos Silva. E isso é errado. É inconcebível aceitar que uma comissão de inquérito possa parar porque estão duas a decorrer.
1: A acusação de André Ventura ao Presidente da Assembleia da República, numa entrevista ontem à noite ao canal Now, o líder do Chega adianta que vai hoje tentar falar com Aguiar Branco para perceber o motivo das declarações, de recordar que será o próprio André Ventura a presidir a Comissão Parlamentar de Inquérito aos mandatos de Luís Neves à frente da Polícia Judiciária.
0: O Sindicato dos Técnicos de Migração fala numa greve a meio gás. Apesar da paralisação dos trabalhadores, os migrantes estão a ser atendidos nas lojas da AIMA.
1: Esta greve foi convocada pelo Sindicato dos Técnicos de Migração para exigir uma carreira própria e respostas sobre a liderança da agência. O Miguel Pina Andrade continua em frente à loja da AIMA dos Anjos, em Lisboa. E Miguel, por aí os efeitos da greve não se fazem sentir, sendo que o sindicato reconhece isso mesmo. A adesão não é total.
4: 50% aqui... Aqui na loja da AIMA dos Anjos, Carla, foi o balanço feito há pouco pelo vice-presidente do Sindicato dos Técnicos de Imigração, Bruno Gabriel. O atendimento começou às 8 da manhã, à espera na fila que rapidamente desapareceu. Estavam mais ou menos 200 pessoas, agora estão cerca de 50, aguardam à porta e do outro lado da rua. Receberam uma senha e a indicação para voltar às 10 da manhã. Ora, o vice-presidente do Sindicato dos Técnicos de Imigração garante que há pessoas, sim, mas estão a aguardar dentro do edifício.
5: Não temos uma fila cá fora como é habitual, porque decidiu-se organizar a coisa de outra forma, portanto as pessoas entram todas e ficam a aguardar o tempo que for, mas lá dentro, no fundo, há muita gente à espera, como é habitual, é só dizer que estão lá dentro do edifício.
6: E na AIMA, na sede, como é que está neste momento? Não sei se já tive a oportunidade de passar lá.
5: Passei lá há pouco, a sede tinha fila, tinha algumas pessoas cá fora a aguardar, porque, enfim, a capacidade de atendimento é um bocado reduzida, mas é só uma questão de organização.
4: O vice-presidente do Sindicato dos Técnicos de Imigração afirma que esta questão da organização é uma das reivindicações que o sindicato quer ver resolvida. Para além disso, pede a criação de uma carreira técnica própria para os trabalhadores de imigração e também um suplemento remuneratório semelhante àquele que é atribuído a profissionais da GNR e da PSP. Em declarações à Rádio Observador, Bruno Gabriel diz que se o sindicato não for ouvido, podem estar em cima da mesa mais protestos.
5: Nós equacionamos todas as formas de luta possíveis. No seguimento do anúncio da eventual saída do presidente da AIMA e da atribuição de um suplemento para o pessoal de fronteiras da GNR e da PSP, usando os argumentos que o Sindicato dos Técnicos de Imigração sempre usaram para reconhecimento da especificidade das suas funções e o pagamento de um suplemento, e também o reconhecimento das nossas propostas para reorganização dos serviços em prol dos funcionários e em prol dos migrantes que nos procuram, na ausência de resposta convocámos este dia de greve.
4: Uma greve de 24 horas que abrange todos os trabalhadores da AIMA. Fica aqui o balanço do vice-presidente do Sindicato dos Técnicos de Imigração, Bruno Gabriel, com essa indicação de que os serviços estão a funcionar, mas a meio gás.
1: A reportagem do Miguel Pina Andrade com esta greve convocada pelo Sindicato dos Técnicos de Migração.
0: São agora 9:08, já a seguir o explicador sobre as eleições antecipadas em Espanha. Primeiro, Carla, que outras notícias merecem destaque?
1: Mais um dia de protestos de estudantes em França. Há registro de pelo menos 8 detenções só esta manhã, é o que dão conta às autoridades francesas. Para hoje está marcada mais uma manifestação nacional. Os alunos juntaram-se aos professores num protesto contra a falta de funcionários e de recursos. O ministro da Defesa de Israel ordenou ao exército para elevar o nível de alerta na véspera dos 3 anos do ataque do Hamas. O ministro emitiu ordens após as informações sobre alegadas intenções do Hamas de tentar realizar ataques e atentados contra as forças israelitas. 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

0: Começa agora mais um explicador da Rádio Observadores. Esta manhã sobre as eleições antecipadas em Espanha. Por isso são nossos convidados o politólogo Diogo Noivo e o colunista do Observador, o Gonçalo Doroteia Cevada. A moderação é de Bruno Vieira Amaral e do Paulo Ferreira.
1: Muito bom dia, obrigado ambos pela presença neste explicador, Diogo Noivo. Começando por ti, Pedro Sánchez governa há 8 anos, sempre com fragilidade de apoio parlamentar, com vários casos de corrupção e sempre resistiu à convocação de eleições antecipadas. Agora tomei esta decisão, este a reboque do caso Mari Carmen, este é um bom pretexto político para Sánchez finalmente ir às eleições?
2: Olá, bom dia. Sim, é um bom pretexto político. Pedro Sánchez tem já há muito tempo o eleitorado de esquerda desmobilizado e fragmentado. E, portanto, Pedro Sánchez está há pelo menos mais de um ano a ensaiar temas, a ensaiar causas que permitam unir e mobilizar a esquerda. Tentou isso com Gaza e, enfim, com um confronto com Israel. Estava convencido que isso permitiria agitar e entusiasmar as esquerdas. Não funcionou. Tentou depois, com um não à guerra no Irão e o confronto aberto com Trump, partindo de um princípio, do meu ponto de vista é mais um mito, que a sociedade espanhola, que é um anti-americanismo latente na sociedade espanhola, bom, também não conseguiu agitar as esquerdas com esse tema. Aliás, Sánchez vai pouco depois a eleições regionais nas quais acumulou derrotas históricas, e, portanto, também não foi por aí que conseguiu mobilizar o eleitorado da esquerda, e agora está convencido, e do meu ponto de vista com razão, que este tema da habitação e da crise da habitação vai finalmente unir e agitar os eleitores de esquerda. A crise da habitação existe, é grave. Uma parte da direita espanhola ainda não a percebeu bem e não tem soluções para essa crise de habitação e, portanto, Pedro Sánchez está a usar e manipular este assunto para se poder apresentar a eleições. É, de facto, a oportunidade menos má para que o PSOE, que é um partido que está em mínimos históricos do ponto de vista eleitoral, que acumula derrotas históricas, que já praticamente não tem poder territorial em Espanha, para que este partido, muito fragilizado, de facto se consiga apresentar a legislativas em condições mínimas de sobrevivência.
1: E Gonçalo da UTS Cevada, bom dia, bem-vindo também. Concordas que, de facto, esta é a melhor forma de Pedro Sánchez controlar eventuais danos eleitorais? As sondagens, de facto, vão dando vantagem ao PP, mas o PSOE também não está assim tão distante.
3: Bom dia, e bom dia, Diogo. Eu concordo genericamente com o que o Diogo disse, mas parece-me que há outros motivos. Um motivo para a convocação antecipada de eleições, do ponto de vista de Pedro Sánchez, é tático e aproveita este momento como tal, mas não me parece que seja a única razão. O PSOE e Pedro Sánchez terão nos próximos seis meses, ou prevê-se que tenham, uma relação com a justiça e com os casos judiciais muitíssimo complicada. Aguarda-se com expectativa, incluído no PSOE, a Constituição da pessoa coletiva, Partido Socialista Obreiro Espanhol, como arguído num caso de financiamento ilegal. Aguarda-se o início do julgamento da mulher de Pedro Sánchez e, portanto, aproveitar o caso Mari Carmen e utilizá-lo como até utilizou Feijó o termo, a coartada, portanto, o pretexto para com isso ir a eleições, parece-me, do ponto de vista do PSOE, taticamente inteligente. Eu acho que nós temos que ser realistas quanto às sondagens. Não há uma única sondagem que dê a vitória ao PSOE ou sequer ao Bloco da Esquerda, exceto a do CIS, mas enfim, vale o que vale. E portanto, a mim parece-me que Pedro Sánchez já percebeu que não vencerá as próximas eleições, tal como não venceu em 2023, e que desta vez será muito difícil reeditar, digamos, a maioria Frankenstein que o levou a opor. E, portanto, perante este cenário, Pedro Sánchez, o que do meu ponto de vista me parece que está a tentar fazer, é tentar que o PSOE tenha pelo menos um resultado digno. E um resultado digno será algo sempre em volta dos 100, 110 deputados, um pouco na linha do que teve Zapatero quando perdeu o governo para Rajoy em novembro de 2011, portanto há 15 anos, que se ficou pelos 110 deputados. E, portanto, a mim parece-me que Pedro Sánchez tentará isso, para com isso se se poder manter na liderança do Partido Socialista. Tal como Orbán, quando perdeu as eleições há meia dúzia de meses na Hungria, Pedro Sánchez não tem nenhum interesse em desaparecer da política espanhola, até porque também não tem muitas alternativas, no sentido de não tem o que fazer a seguir, não tem para onde ir, e precisa de se entrincheirar dentro do PSOE para, precisamente, se proteger contra a panóplia de casos judiciais que vão avassalar o partido nos próximos meses.
4: Diogo Noivo, José Maria Aznar, o antigo chefe de governo espanhol, disse que, dependendo dos resultados destas eleições, e se Pedro Sánchez conseguir formar, e tiver o resultado que lhe permita formar novamente o governo, pode estar em causa o regime, a unidade territorial, a monarquia, em Espanha. Como é que vê estas declarações de José Maria Aznar? São assim tão transcendentes estas eleições?
5: São declarações claramente pensadas para polarizar o ambiente político em contexto pré-eleitoral e, portanto, nesse sentido, não são declarações inocentes, mas são declarações que têm um fundo de verdade. Com Pedro Sánchez e no decurso destes 8 anos de poder do PSOE liderado por Pedro Sánchez, nós tivemos de forma reiterada em Espanha ataques à separação de poderes, ataques ao poder judicial, acoso a jornalistas e órgãos de comunicação social, um atropelo constante de preceitos constitucionais. A maioria que sustenta Pedro Sánchez é uma maioria que põe em causa e rejeita os pilares da transição democrática em Espanha. Como sabemos todos, Espanha construiu a sua democracia praticamente ao mesmo tempo que Portugal, portanto, nos anos 70, a segunda metade dos anos 70. Essa transição espanhola assenta num conjunto de acordos transversais aos vários partidos. E Pedro Sánchez e os partidos que o apoiam põem em causa esses acordos que fundaram o regime democrático espanhol. E, portanto, nós nos últimos anos temos de facto assistido a uma degradação da qualidade democrática em Espanha e temos assistido a algo que, do meu ponto de vista, tem um impacto maior, que é a rejeição dos princípios nos quais se sustenta o regime democrático espanhol atual e a Constituição de 1978. E, portanto, tentando responder à sua pergunta, Bruno, sim, são umas declarações de combate político, de guerra, pré-campanha eleitoral, mas são declarações que têm um fundo de verdade, que têm bastante sustentação.
4: Gonçalo Doroteia Cevada, olhando para as possíveis soluções pós-eleitorais, um acordo, um entendimento entre o PP e o Vox é algo que se vislumbra a ser facilmente alcançável no pós-eleições?
3: Eu diria que sim. E até porque Alberto Núñez Feijóo aprendeu uma lição na campanha eleitoral de 2023. Recordemos daquele famoso debate entre Feijóo e Sánchez, em que Feijóo estende e entrega um papel a Pedro Sánchez e onde lhe diz: vamos fazer aqui um acordo, para, à frente de todos os espanhóis, na televisão pública, onde, digamos, aquele que perder acorda em ceder o governo àquele que ganhar. E Feijóo perdeu a tal maioria ou a oportunidade de criar essa maioria alternativa a Pedro Sánchez naquele momento. Não me parece que caia no mesmo erro e não me parece que o ambiente mediático, eleitoral e até o próprio sentimento dos eleitores esteja no mesmo ponto que estava em 2019, na altura da foto em Colón, ou em 2023. O fantasma da extrema-direita, o medo que vem, o fascismo, verdadeiramente já não dá um voto. Ou pelo menos já não retira nenhum voto, neste caso, ao PP. E, portanto, a mim parece-me que será inevitável um governo entre o PP e o Vox. Não será a primeira vez, recordemos que hoje em Espanha há 4 governos regionais que existem, portanto, que no fundo PP e Vox partilham Conselho de Ministros Regional, se é que podemos utilizar este termo. E o próprio Vox, digamos, tem, obviamente, uma retórica muito ortodoxa em muitíssimos temas, mas a verdade é que também tem um sentido pragmático e prático, e percebeu, com os resultados das eleições de Castilla y León deste ano, que tinha um teto e que, portanto, não poderia impor as suas condições de maneira unilateral, e portanto teve que se sentar a negociar com o PP, e o próprio PP também lançou há vários meses as suas linhas vermelhas com o Vox. A questão, e a mim parece-me que esta é a grande vantagem eleitoral do PP quando comparado com outros partidos do género europeus, é que o PP não permitiu que fosse a esquerda a determinar que linhas vermelhas é que faria com o partido à sua direita, mas o próprio PP, que disse, estes são os nossos princípios, vamos obviamente sentar-nos e acordar uma pauta comum. E portanto, é evidente que não será fácil, mas a vontade dos dois partidos de tirar Sánchez do poder é maior do que qualquer ortodoxia ou ideologia que tenham. Aliás, eu recordo, e termino com isto, eu recordo uma entrevista recente de Caetano Álvarez de Toledo, que diz que, quando lhe perguntam, tem algum problema ou vê com um problema uma coligação PP-Vox, e ela responde, não. Pedro Sánchez governa com os herdeiros da ETA e, portanto, há um abismo moral entre Abascal e Sánchez. E eu, enquanto dirigente do PP, prefiro estar com Abascal do que com Sánchez. E, portanto, parece-me que a questão das linhas vermelhas em Espanha está ultrapassada há muito tempo. Isto é um tema hoje pacífico no PP e, portanto, será certamente difícil, mas, havendo uma maioria, não tenho a menor dúvida que esse governo seguirá adiante.
1: Diogo Noivo, com esta questão aparentemente mais resolvida, a questão das linhas vermelhas e do Vox, que narrativas, quais são as principais narrativas que vamos ter nesta campanha eleitoral? Por um lado, a vitimização que Pedro Sánchez vai tentar fazer, por não conseguir passar estas leis sobre o arrendamento, e por outro lado, a avaliação negativa da governação de Sánchez. Será isto que vai estar nos pratos de balança?
5: Sim, essencialmente isso. Pedro Sánchez, se pudesse escolher, estaria até o dia 29 de novembro, que é o dia das eleições, a falar de habitação, mas isso não vai ser possível. A direita, naturalmente, quererá falar de imigração, e a imigração não só explica parte da crise de habitação que existe. Espanha é um país que tem neste momento 10 milhões, na verdade mais de 10 milhões de imigrantes, ou seja, a Espanha tem imigrantes praticamente o mesmo que Portugal tem em população. Nos últimos 5 anos entraram mais de 3 milhões de imigrantes. Isto naturalmente colocou, entre outras coisas, uma pressão muito grande sobre o mercado do arrendamento e sobre o mercado imobiliário de um modo geral. E portanto, os imigrantes não são a causa da crise da habitação, mas agravaram evidentemente essa crise da habitação. E portanto, o PP quererá falar da imigração, até porque pelo sucedido em Ceuta recentemente. Agora, indo às linhas vermelhas, Pedro Sánchez fez na segunda-feira o discurso de convocação de eleições. Foi um discurso completamente peronista, não é? Com antiparlamentarismo, com um discurso anti-elites, colocando as elites más por definição contra o povo, que é sempre bom, e nesse discurso Pedro Sánchez voltou à história do temos o fascismo ao virar da esquina. E, como disse o Gonçalo, isso já não resultou nas legislativas de 2023 e não resultou sobretudo porque o PSOE abriu um precedente tremendo em Espanha, que é um precedente para o regime democrático, mas é um precedente para o próprio PSOE, que é fazer acordos com partidos extremistas, manifestamente extremistas. O caso do Bildu no País Basco, que é um partido que ainda hoje glorifica membros da organização terrorista ETA e atentados cometidos pela ETA, e não me refiro a atentados nos anos 60 ou 70, refiro-me a atentados nos anos 90 e já neste século XXI. Quer dizer, temos um partido em Espanha que apoia o governo, que é um partido que ainda hoje celebra atos de violência. Ora, nada disto acontece no Vox. E, portanto, para o eleitor médio espanhol, que é um eleitor não politizado, sem grandes convicções ou lealdades partidárias, a conversa do fascismo não me convence porque olham para o poder que tem estado em vigor e dizem, bom, mas se há coisa que não tem faltado é extremismo. E isto depois tem também uma consequência muito grande para o PSOE. O Partido Socialista Espanhol tem 140 anos. É um partido muito, muito antigo, que já foi várias coisas ao longo da sua história. Mas há mais ou menos linhas vermelhas ou traves identitárias no PSOE ao longo destes 140 anos. Uma dessas traves é nunca fazer acordos com separatistas. Nem mesmo durante a Guerra Civil, com a conclusão da Guerra Civil nos anos 30, o PSOE fez acordos com separatistas. Com partidos nacionalistas, sim, mas com separatistas, não. Pedro Sánchez, ao fazer acordos com separatistas, alienou boa parte do património doutrinário e ideológico do PSOE, mas também irritou muito o eleitor socialista. Temos todos visto a forma como Filipe González, e Filipe González não é só o político com mais êxito dentro do PSOE, mas é o partido com, o político com mais êxito em toda a história da democracia espanhola. Filipe González já veio dizer que não vota no PSOE enquanto Pedro Sánchez fosse secretário-geral. E, portanto, estamos a falar de um líder partidário, Pedro Sánchez, que hostilizou o seu próprio eleitorado. E, portanto, a conversa, e voltando aqui a esta história das linhas vermelhas, a conversa do vem e o fascismo é uma conversa perfeitamente superada, a meu ver, em parte porque Sánchez abriu precedentes graves.
4: Gonçalo Doroteia Cevada, Diogo Noivo, muito obrigado pela vossa participação neste explicador em que analisamos agora a situação
3: obrigado.
4: Política em Espanha. Muito obrigado. Bom
1: obrigado.
4: Dia.
1: Bom dia.
3: Bom dia.
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0: São 9:30, Carla, o Primeiro-Ministro Luís Montenegro prepara-se para discursar no Parlamento Europeu, mas enquanto não começa, espreitamos a atualidade.
9: Com essa expectativa em relação à intervenção de Luís Montenegro, que surge numa altura em que a União Europeia está em plena negociação para o próximo orçamento comunitário, o orçamento que vai abranger o período entre 2028 e 2034, Luís Montenegro vai procurar defender as prioridades de Portugal para o próximo orçamento comunitário, nomeadamente evitar cortes nos fundos comunitários e procurar respostas para o aumento do custo de vida. É uma intervenção que, como dizíamos, vamos acompanhar em direto aqui na Rádio Observador. O grupo parlamentar do PSD vai avançar com um projeto de lei para corresponder a uma das maiores críticas do setor da advocacia, a falta de proteção social. De acordo com a proposta à qual o Observador teve acesso, os sociais-democratas querem alargar a proteção social à adoção e ao último mês de gravidez, mas também a situações de doença grave e de luto. A proposta de lei é subscrita, entre outros, pelos deputados Paulo Lopes Marcelo e Eva Brás Pinho. Ouvido pelo Observador, Lopes Marcelo diz que o objetivo do grupo parlamentar do PSD é proteger os advogados em situações delicadas, como doenças graves, maternidade e paternidade, incluindo também a adoção. André Ventura vai tentar falar hoje com o Presidente da Assembleia da República sobre a Comissão Parlamentar de Inquérito, Luís Neves. O Presidente do Chega tem acusado José Pedro Aguiar Branco de impedir o escrutínio ao Ministro da Administração Interna. Ontem, o Presidente do Parlamento defendeu que deve haver apenas duas CPIs em funcionamento ao mesmo tempo, apesar do regimento permitir quatro. A entrevista ontem à noite ao Canal Now, o presidente do Chega volta a acusar Aguiar Branco de estar amarrado aos poderes de PS e PSD e adianta que vai tentar falar com o presidente da Assembleia da República ainda hoje. O Sindicato dos Técnicos de Migração fala numa greve a meio gás. Apesar da paralisação dos trabalhadores, os migrantes estão de facto a ser atendidos nas lojas da AIMA. É o que dá conta à Rádio Observador. o vice-presidente do sindicato. Os trabalhadores exigem uma carreira própria e respostas sobre o futuro da liderança da agência. Este é mais um dia de protestos de estudantes em França. Há registro de pelo menos 8 detenções esta manhã. É o que dão conta as autoridades francesas. Para hoje está marcada também uma manifestação nacional. Os alunos juntaram-se aos professores em protesto contra o que dizem ser a falta de funcionários e também de recursos. O ministro da Defesa de Israel ordenou ao exército para elevar o nível de alerta, isto quando estamos na véspera dos 3 anos do ataque do Hamas, de 7 de outubro. O ministro emitiu as ordens após informações sobre alegadas intenções do Hamas de tentar realizar ataques e atentados contra alvos israelitas. O apresentador britânico e amigo de Cristiano Ronaldo, Piers Morgan, acusa Jorge Jesus de mentir, humilhar e menosprezar o capitão da seleção. Piers Morgan diz que CR7 recebeu garantias absolutas sobre o papel que teria na equipa portuguesa e afirma que depois Jesus não cumpriu com o que tinha prometido. Piers Morgan nega que Cristiano tenha exigido a titularidade e acusa também o selecionador nacional de querer demonstrar autoridade à custa do capitão. Ora, voltamos ao momento que aguardamos, a intervenção do primeiro-ministro português no Parlamento Europeu. Vamos já em direto para Estrasburgo, ao encontro do Miguel Viterbo Dias. Miguel, Luís Montenegro esteve reunido com Roberta Metsola, já terminou esse encontro?
10: Sim, programa atrasado, com o primeiro-ministro para já ainda a falar aos jornalistas numa declaração conjunta com Roberta Metsola. Vamos ouvir.
11: Elas a segurança e defesa, sejam elas a imigração, sejam elas o aumento da competitividade e o projeto de podermos executar muitas das reflexões que nos foram endereçadas pelos ex-primeiros ministros Mário Draghi e Enrico Letta e que serviram de base à estratégia que quer o Conselho, quer a Comissão, quer o Parlamento Europeu definiram. Estamos naturalmente preocupados com todo o processo tendente à aprovação do novo quadro financeiro plurianual e dentro deste com as necessidades de garantir aquilo que está previsto nos tratados relativamente à política de coesão, relativamente à política agrícola comum e relativamente ao apoio às regiões ultraperiféricas, não apenas na perspectiva da solidariedade que está subjacente à sua integração no texto dos tratados, mas também, hoje mais do que nunca, por via da salvaguarda do nosso interesse comum em matéria de segurança, em matéria de defesa, em matéria de proteção das infraestruturas críticas, em matéria do aproveitamento dos recursos marinhos e em matéria de preservação do nosso sistema de comunicações em toda a sua dimensão com os demais continentes. É o espaço marítimo das regiões ultraperiféricas que garante as nossas comunicações diárias com todo o resto do mundo, em particular com o continente americano e com o continente africano. Portanto, dizer nesta ocasião que, tal como há 40 anos atrás, nós queremos ser parte ativa deste projeto, olhando para os desafios de cada Estado-membro, olhando para os nossos desafios comuns, para a necessidade de continuarmos a dar resposta às ambições das pessoas. As pessoas, as famílias, as empresas, hoje cada vez mais preocupadas com o aumento do preço dos combustíveis e, como foi referido, por aquilo que são, simultaneamente, a gestão de uma crise que não tem a nossa intervenção, nem a nossa responsabilidade, mas que merece uma resposta coletiva e, por outro lado, aquilo que nós podemos fazer para que no futuro não estejamos tão expostos e tão dependentes. E daí o caminho para termos maior autonomia estratégica também no campo energético. Uma última nota para agradecer toda a solidariedade que a senhora Presidente do Parlamento Europeu e todos os grupos nos endereçaram a quando dos fenómenos climáticos extremos que enfrentámos, sobretudo as tempestades do início do ano. Tem sido muito duro lidar com os incêndios florestais, lidar com tempestades, lidar com cheias repentinas. É um desafio que neste momento não está apenas localizado nos países do sul da Europa, um pouco por todo o nosso espaço estes fenómenos têm vindo a ocorrer e, portanto, temos de ter não só maior capacidade de poder acudir às populações afetadas, como ter políticas preventivas que possam preparar-nos para fenómenos similares no futuro e dentro das ações preventivas, tudo aquilo que tem a ver com a transição ambiental é também um objetivo comum. Portanto, Sra. Presidente, cá estaremos neste período de grande convulsão internacional, de grande incerteza, de questões geopolíticas que também nos interpelam para podermos concluir os processos de adesão que estão em curso. O alargamento da Europa tem uma dimensão social, tem uma dimensão económica e tem hoje mais do que nunca uma dimensão geopolítica que também estamos empenhados em promover.
10: Declaração inicial de Luís Montenegro, a falar aqui também desta questão do PTRR e do custo de vida. Agora uma pergunta sobre a possibilidade de Portugal perder dinheiro no próximo quadro de financiamento comunitário e de que forma é que Portugal também conseguirá responder ou conseguirá manter o estilo de vida com uma quebra dos fundos comunitários.
11: Nós teremos sempre de fazer as contas relativamente à evolução, mas nós neste momento estamos sobretudo preocupados em assegurar que aquilo que é essencial a termos a garantia de que o percurso de Portugal vai chegar ao objetivo. O objetivo é superar os 90% da média do rendimento da União Europeia e, portanto, o objetivo de Portugal é ser contribuinte líquido da União Europeia. Para que haja muita clareza sobre isso, nós queremos ser contribuintes líquidos da União Europeia. Nós queremos, com a nossa contribuição, ajudar a que este espaço possa apresentar-se como um mercado interno pujante, que cria a riqueza que depois é redistribuída e, portanto, garante todas as políticas sociais. E estamos muito empenhados em poder fazer desta discussão não um concurso de pedinchice, mas a afirmação de valores de prosperidade e de justiça. A política de coesão é essencial para que a Europa tenha maior competitividade. E a Europa só terá maior competitividade se assegurar a coesão social, a coesão territorial, a coesão económica. Por isso nós seremos intransigentes na nossa participação para obtermos o respeito por aquilo que está nos tratados sobre essa vertente, sem embargo de dizermos que não temos medo dos fundos de competitividade e da forma concorrencial, assente no mérito e na excelência com que eles estão desenhados. Pelo contrário, Portugal entende que é com mais inovação, é com uma cultura de mérito, é ganhando escala, é tendo verdadeiros campeões europeus que a Europa pode ombrear com os outros grandes blocos comerciais no mundo, nos mercados internacionais, diversificando de resto esses mercados, como forma também de estar menos dependente e exposta a algumas das economias com as quais se relaciona mais tradicionalmente. Mas não podemos abdicar da justiça, que é o funcionamento do mercado interno, onde as economias mais fortes, isto tem que ser dito desta maneira, onde as economias mais fortes são aquelas que tiram mais partido do mercado comum. E, portanto, é também aí que radica o fundamento da coesão. Depois, queremos que, como disse há pouco, o apoio às regiões ultraperiféricas seja direto, por via disso salvaguardando a solidariedade entre todos os europeus, independentemente do território onde se encontram. E ao mesmo tempo, neste momento, com o valor que do ponto de vista geopolítico, do ponto de vista da segurança, do ponto de vista da defesa, esses territórios também aportam ao projeto comum.
10: Resposta do Primeiro-Ministro. Há apenas uma pergunta para cada. Agora uma pergunta será dirigida também à Roberta Metsola, mas com o Luís Montenegro aqui a vincar esta ideia de que não quer apenas um Portugal de mão estendida de pedinchice de fundos comunitários, mas sim um país que ambicione passar a ser contribuinte líquido, um discurso que tem insistido praticamente desde que tomou posse no cargo para tentar também alavancar essa ambição, sem responder diretamente a esta preocupação do corte de financiamento comunitário, até porque esta matéria está a ser discutida agora, nesta sessão plenária.
12: Com esta exigência do líder do PS em relação à lei das rendas, se isto mudar alguma coisa nas negociações para o Orçamento Nacional e se está disposto a fazer-lhe a vontade em relação ao acordo com o Chega.
10: Uma pergunta também de âmbito nacional, mas agora a resposta de Roberta Metsola.
13: To build on what the Prime Minister said in the previous answer, can I reiterate the European Parliament's support for what he said? We have in this House adopted a report which sets out our position and is the position that I will be presenting at the European Council next week, which focuses on cohesion, on that solidarity, will refer also to the outermost regions and also with regards to an appeal.
10: Roberto Betts a dizer que há esta preocupação do Parlamento Europeu sobre a questão da coesão das regiões ultraperiféricas, algo que Luís Montenegro também já tinha dito na intervenção inicial, e a dizer que defenderá isso no próximo Conselho Europeu, 15 e 16 de outubro.
13: And therefore, if we want to reach that threshold, we will need a proposal on the table that 361 members of this House can agree to. And it is, of course, against that backdrop that we look at January as though it's
10: difficult to encontrar maiorias no Parlamento Europeu.
13: Many things still need to be done. I take my job with responsibility day by day. I can only say that the closer we get to elections, the louder the noise becomes, but I can tell you that we appreciate António very much and I think he's doing an excellent job in European Council.
10: Um elogio a António Costa, Presidente do Conselho Europeu. Resposta agora de Luís Montenegro.
11: Não deixando de reiterar aquela que é a nossa posição relativamente à segunda parte da legislatura europeia e

0: com os Estados-membros e entre si, com vista a sermos mais eficientes e eficazes a concluir e executar muitas das decisões que vão sendo tomadas em cada um dos órgãos respectivos. Em segundo lugar, a exigência, vou utilizar o termo que a pergunta também comportou, colocada, creio, foi essa a minha leitura, que é uma posição política geral e não indexada à posição sobre o Orçamento do Estado. Nem pode ser de outra maneira, porque todos nós somos pessoas sérias e o contexto com que o Governo e o Presidente do maior partido do Governo dialogaram com o Secretário-Geral do Partido Socialista é conhecido, foi público, é transparente e não tem nenhuma ligação com outras iniciativas legislativas que estão neste momento em apreciação na Assembleia da República. No caso concreto da lei relativamente ao arrendamento, que é uma lei que pretende ter uma justa conciliação entre a salvaguarda do acesso à habitação, a maior oferta de mercado para poder moderar o preço e, portanto, também favorecer essa oferta, essa perspectiva é uma perspectiva socialmente muito equilibrada, que garante e salvaguarda as situações de maior vulnerabilidade e desse ponto de vista nós apresentámos ao Parlamento uma proposta que está aberta à participação e ao apoio de todos. O Partido Socialista decidiu radicar-se numa posição fechada e votou contra. Nós, naturalmente, estaremos nesta fase mais disponíveis para dialogar com quem quer viabilizar, não é? Com quem quer votar contra, isso não existe. A menos que o Partido Socialista diga que quer aprovar a lei. Se o Partido Socialista disser, tem que colocar as suas questões em cima da mesa e logo veremos se elas são aceitáveis ou não. Mas o Partido Socialista foi muito fechado. Ora, um partido que se fecha não pode exigir aos demais que não tenham capacidade de diálogo. Isso não é sério do ponto de vista político e, portanto, eu vejo isso apenas como uma manifestação de uma posição política legítima sobre o mérito da proposta que está em apreciação na Assembleia da República. Muito obrigado.
1: Luís Montenegro a responder à questão das rendas, a afastar qualquer problema com o orçamento do Estado e também a dizer que, à partida, será mais fácil negociar com quem viabilizou esta lei. A lei foi aprovada no Parlamento, vai agora ser discutida na fase de especialidade e Luís Montenegro a dizer que, tendo em conta a votação, será natural agora que a negociação possa decorrer mais facilmente com o Partido Chega do que com o PS, a não ser que o PS mude de posição. Aquilo que estivemos aqui a escutar foi uma declaração conjunta do Primeiro-Ministro e também da Presidente do Parlamento Europeu, depois da recepção protocolar que aqui decorreu, uma recepção que começou já com algum atraso e, portanto, só agora é que Luís Montenegro se vai encaminhar para o hemiciclo para dar início ao discurso formal do This is Europe, esta iniciativa criada por Roberta Metsola, para uma intervenção de cerca de 15 minutos, onde será também depois questionado pelos eurodeputados e, claro, com muitos eurodeputados portugueses a fazerem parte desse rol de pessoas que vão colocar perguntas ao Primeiro-Ministro. Por isso, sugiro voltarmos aqui quando Luís Montenegro estiver já no hemiciclo, pronto para arrancar com a intervenção.
2: É isso mesmo, Miguel Viterbo Dias, que vamos fazer, aguardar por esse momento da intervenção do Primeiro-Ministro português perante os eurodeputados em Estrasburgo, com o programa ligeiramente atrasado, que significa que ainda voltaremos aí para acompanhar essa intervenção de Luís Montenegro, que estará daqui a alguns minutos.
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0: 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Muito bom dia, estamos a 11 minutos das 10. Daqui a pouco voltamos a Estrasburgo para acompanharmos o discurso de Luís Montenegro no Parlamento Europeu. 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
0: Muito bom dia, boa terça-feira. Estamos a 10 minutos das 10. Carla, voltamos a Estrasburgo.
5: É, Miguel Viterbo, dias são, afinal, curtos, alguns dos corredores de Estrasburgo. O primeiro-ministro já está prestes para começar a discursar perante os eurodeputados.
18: Sim, já dentro do hemiciclo, no Parlamento Europeu, depois destas primeiras palavras também de Roberta Metsola a introduzir a presença do Primeiro-Ministro, que vou aqui reparando vai sendo aplaudido, por exemplo, por João Coutinho Figueiredo, deputado da Iniciativa Liberal, sendo certo que ouvirá também críticas de outros eurodeputados, nomeadamente dos partidos mais à esquerda, que certamente deixarão reparos. Vamos então escutar a intervenção do Primeiro-Ministro no Parlamento Europeu.
19: Quero agradecer à Presidente Roberta Metsola o convite que me dirigiu para poder estar aqui, um convite que muito me honra e um convite que é também uma oportunidade para evocarmos, como acabou também já de ser dito, a celebração dos 40 anos de adesão de Portugal ao projeto europeu. Diria para começar que esta adesão significou aquilo que era o nosso destino e a nossa vocação. E ainda continua a ser assim. Sabem todos aqui que há 15 anos atrás Portugal passou por um período difícil, diria mesmo traumático. Mas com a Europa, com a solidariedade europeia, reerguemos-nos e reinventámos-nos. E hoje somos um país que valoriza o seu capital humano e reconhece o valor do trabalho. Que vê no reforço da competitividade e na criação da riqueza os melhores meios para defender o nosso modelo social, garantir a igualdade de oportunidades e não deixar ninguém para trás. Isto tem uma relevância acrescida perante as convulsões geopolíticas que ameaçam a estabilidade económica, comercial e social. Para alguns, perante essas convulsões, a resposta passaria por um voluntarismo frenético e para outros por um imobilismo anacrónico. Ambos são tão demagógicos como insustentáveis no longo prazo. Ao invés, Portugal escolhe uma estratégia personalista e transformadora, que conjuga a sensibilidade social com a responsabilidade financeira. E é com este rumo que temos garantido a estabilidade política, económica e social e que alcançamos para Portugal, entre outros resultados, o aumento do rendimento líquido real das famílias em 14,9% no espaço de 2 anos, um dos maiores aumentos da OCDE, o maior crescimento em cadeia do emprego na Europa, a redução da taxa do risco de pobreza para um nível há muito não alcançado, um crescimento económico que no segundo trimestre deste ano foi de 2,5%, mais do dobro da União Europeia e da Zona Euro. Vamos a caminho do quarto superávit orçamental que será registado este ano. Temos uma dívida pública que é hoje inferior a 90% do nosso produto e tudo isto sem aumentarmos um único imposto em 2 anos e meio, e reduzindo a tributação sobre os rendimentos do trabalho e sobre o rendimento das empresas. Estas são evidências de que estamos num rumo que é o rumo certo, que é o rumo da transformação de Portugal para resolver os problemas estruturais da nossa comunidade e para resolver também e responder aos problemas imediatos e cotidianos dos portugueses, tal qual se pretende que aconteça em toda a Europa. Estamos nós no lugar onde queremos estar? Não, ainda não estamos. Queremos mais. Temos muito trabalho pela frente. Temos muito trabalho em Portugal e temos muito trabalho na Europa. Temos nesses dois níveis de regular apenas e só o que é essencial e nos concentrarmos na execução e nos resultados. Por isso quero também daqui desafiar cada um de vós a juntar-se à guerra, à burocracia e ao excesso de regulamentação que queremos implementar e estamos a implementar em Portugal e sabemos que é também um objetivo europeu. Embora saibamos e temos de ser honestos, essa burocracia e esse excesso de regulamentação persistem muito aqui em Estrasburgo, em Bruxelas, nas instituições europeias. Por isso, cada instituição e cada pessoa tem de responder por si a este desafio e não pensar sempre que a sua emenda, o seu acréscimo, é sempre o mais importante. E depois o conjunto das emendas e dos acréscimos dão excesso de regulamentação, para não dizer muitas vezes excesso de confusão. A Europa não pode ser um think tank normativo ou um museu de si própria. Queremos uma Europa audaz, vibrante e que lidere na economia, na segurança e na cultura. Por isso temos também de reforçar o investimento na ciência e na tecnologia. Não podemos ficar por uma Europa excessivamente reguladora e temos de ter a ambição, tal como aconteceu com a Revolução Industrial, de sermos um agente central das revoluções dos tempos de hoje, em particular no âmbito da inteligência artificial e das novas tecnologias. Para aproveitarmos o seu potencial disruptivo a favor da humanidade, evitando o desvirtuar daquilo que é a nossa essência. E claro, temos de ser mais produtivos, temos de reindustrializar o nosso espaço, temos de criar mais emprego qualificado e mais emprego bem remunerado. Para isso precisamos também de maior capacidade de investimento. Precisamos de avançar definitivamente para a União das Poupanças e o Investimento e de concluir a União Bancária, dando de resto seguimento ao trabalho da Sra. Comissária Maria Luísa Albuquerque aqui presente. E temos de nos manter abertos ao mundo. Continuar a diversificar parceiros comerciais e novos mercados, como o Mercosul, e fortalecer todas as cadeias de abastecimento. Senhora Presidente, senhoras e senhores deputados, por tudo isto, o debate sobre o quadro financeiro plurianual é decisivo. Será a tradução financeira da nossa ambição política. Precisamos de um orçamento que financie as novas prioridades sem colocar em causa as políticas que continuam essenciais para a convergência e para a competitividade de toda a Europa. Que acrescente valor à vida dos cidadãos e seja visível e real em todos os Estados-membros e em todas as regiões. Porque não há competitividade europeia sem coesão. E para haver coesão, temos de ter uma economia competitiva. Portugal, quero aqui também dizer isto de forma clara, transparente e frontal, Portugal não encara o quadro financeiro plurianual como um concurso de pedinchices. Portugal vê o quadro financeiro plurianual como uma oportunidade de aprofundar um projeto social e económico que parte de um mercado interno só possível e viável com inovação e com a solidariedade entre todos os Estados-membros e todas as regiões. Devemos fazer esta discussão sem dogmas e sem tabus. Também quero aqui recordar que a contribuição portuguesa para o Orçamento da União é superior às contribuições dos Estados-membros ditos frugais, se a analisarmos, como é minha convicção, devemos fazer, sobretudo no âmbito de um mercado interno, à luz da proporção daquilo que cada um dá em função do seu produto interno bruto, em função da capacidade da sua economia. Porque, senhores deputados, há que reconhecer uma coisa simples, e às vezes as coisas simples estão diante de nós e nem sempre as vemos com clareza. Dar 10 de 100 é muito mais do que dar 50 de 1000. E, portanto, quando olhamos para as contribuições dos Estados-membros, Devemos olhar para o esforço que cada Estado-membro faz, daquilo que é o seu contributo, face àquela que é a capacidade da sua economia. Nomeadamente num mercado interno que é comum e que comporta vantagens para as economias mais fortes. A política de coesão e a política agrícola comum são também marcas históricas e de sucesso da solidariedade europeia. São inerentes ao mercado interno e são fonte de prosperidade para todos os europeus. E no desafiante contexto político que vivemos, também quero aqui realçar, as regiões ultraperiféricas são garantia de profundidade e de autonomia estratégica e têm importância acrescida para a nossa afirmação no mundo. Por exemplo, em áreas tão relevantes como o ambiente, como o espaço, como os cabos marítimos que ligam as comunicações entre continentes e como as garantias das condições de navegabilidade internacional, matéria que, aliás, é hoje mais do que relevante na agenda global. Nada disto invalida que apostemos também em novas prioridades, da defesa à segurança e, naturalmente, da competitividade económica. Portugal não tem medo, muito pelo contrário. Portugal concorda com uma cultura de mérito e com uma cultura da excelência. E sei que o Parlamento Europeu partilha estas prioridades. Estamos, portanto, também juntos no esforço de modernização do orçamento. Isto também deve traduzir-se em mais receitas. Não podemos aceitar que se perpetuem mecanismos concebidos para outros tempos e para outras realidades. Pergunto, que sentido faz hoje um mecanismo como os rebates? Que sentido faz, à luz de uma lógica de aceleração de mecanismos de financiamento que possam consignar novas receitas próprias e à luz das regras de funcionamento de um mercado interno. Tenhamos coragem e mantenhamos a nossa ambição. Teremos de ser capazes de resolver os problemas concretos das pessoas. Teremos de resolver esses problemas, porque esse é o melhor caminho para conter e diminuir o espaço do crescimento da demagogia, do populismo e do extremismo. Também por isso, a nossa resposta não pode ser apenas tecnocrática e retórica. Tem de ser política, tem de ser concreta, tem de ser sentida na vida dos europeus. Senhora Presidente, senhores deputados, a crise energética devido a conflitos internacionais nos quais não participamos está a ter impacto grave na vida dos europeus. A capacidade de resposta europeia também pode fazer a diferença, deve fazer a diferença. Estará na altura de não deixarmos a cada Estado-membro atuar por si ou apenas por si. E também estará na altura de podermos ter uma resposta coordenada a nível europeu. Há dias, na Assembleia Geral das Nações Unidas, disse, e aqui repito, que temos de pôr cobre a uma espécie de masoquismo coletivo que está a causar danos a todos. A crise com o abastecimento e o preço do petróleo e, por via dele, dos combustíveis e, por via deles, de outros bens essenciais à vida das pessoas e das empresas, está a prejudicar todos. E como está a prejudicar todos, é também coletivamente que temos de encontrar respostas, sem excluir nada, incluindo refletir e eventualmente decidir a propósito do mecanismo de formação do preço do petróleo no mercado internacional. Estamos a impactar muito a vida das famílias e das empresas e também a nossa capacidade de sermos mais competitivos e produtivos. Por isso, o caminho de redução das dependências externas que hoje está na prioridade da agenda europeia é essencial. Por isso temos de acelerar a transição energética e assumir a nossa responsabilidade intergeracional. Em Portugal, temos feito o nosso trabalho. Mais de 70% da nossa eletricidade é hoje provinda de fontes renováveis. Os preços são, por isso, dos mais competitivos a nível europeu. Precisamente pela capacidade de sermos mais autónomos e menos dependentes. Temos todos de beneficiar do processo de aceleração da eletrificação da nossa economia, investir nas redes e investir também nas interligações entre os Estados-membros da União Europeia. Se não o fizermos, continuaremos expostos e dependentes àquilo que são as decisões de outros. Se não o fizermos, como aliás a Sra. Presidente também assinalou, continuaremos a contribuir para agravar eventos climáticos extremos a que, neste momento, nenhum país da União Europeia está imune. Sejam esses eventos incêndios, sejam esses eventos tempestades ou cheias repentinas. Para mitigar esse impacto, precisamos também de instrumentos para reduzir vulnerabilidades, precisamos de instrumentos para ter uma capacidade de resposta mais rápida e meios para recuperar também de forma mais rápida. A solidariedade europeia não deve ser apenas ativada em situações de emergência. Temos também de intervir na preparação e na prevenção. E o próprio quadro financeiro plurianual deve também cumprir este objetivo. Estamos convictos que mecanismos como um mecanismo europeu de resseguros, com soluções sustentáveis para a gestão de bens essenciais como a água, são também caminhos a trilhar. Não esquecendo a aposta na ciência e na inovação, para melhor podermos proteger e conciliar o interesse ambiental e o interesse das atividades económicas, em particular da agricultura e do setor primário. Senhora Presidente, senhoras e senhores deputados, quero destacar ainda outros dois desafios incontornáveis da vida dos cidadãos europeus e também dos portugueses. Por um lado, a habitação, uma prioridade política em Portugal. Temos-nos empenhado em aumentar a oferta, através de várias medidas, nomeadamente da simplificação de procedimentos e do apoio fiscal, da redução dos impostos à construção e do fomento do mercado do arrendamento. E também a apoiar a procura quando essa necessidade é imperiosa. É o caso do apoio aos mais jovens, através de uma política fiscal amiga deste segmento etário, seja nos rendimentos do trabalho, seja na aquisição de casa própria. Seria também aqui muito útil que a nível europeu pudéssemos ter uma resposta complementar, evidentemente respeitando as competências nacionais, mas contribuindo através da simplificação de procedimentos e regulação e da mobilização de financiamento para que as políticas ativas de habitação possam ter resultado. A segunda matéria à qual queria também dedicar-me e deixar aqui a minha reflexão é relativamente às migrações. Um desafio que é diferente, mas que é também igualmente crucial e que, em certa medida, também tem pontos de conexão com a habitação. Portugal, como sabem, teve nos últimos anos um aumento exponencial de estrangeiros a residir no nosso país, numa situação que entendemos era insustentável. Executámos uma reforma estrutural, alterámos a chamada Lei dos Estrangeiros, da Nacionalidade e do Retorno. Regulámos a imigração e dignificámos a vida das pessoas, daquelas que procuram o nosso país por bem, para acrescentar valor e capacidade e competência aos nossos recursos humanos. Hoje, as portas de Portugal, que são também as portas da Europa, não estão fechadas, repito, não estão fechadas, mas também não estão escancaradas. Nós defendemos a regulação, a imigração legal, como a via para termos uma resposta mais humanista para os cidadãos. E isso é também preencher os objetivos que estão traçados e definidos a nível europeu. Conjugar um controlo responsável com uma integração humanista. Responder às necessidades demográficas da nossa economia e preservar a nossa identidade. Esta é a linha que defendemos para o nosso país e é a linha que defendemos também para a Europa. É a linha que garante a coesão interna, as necessidades económicas e a proteção das nossas fronteiras. Senhora Presidente, senhoras e senhores deputados, tantas vezes se critica a capacidade externa da Europa, mas creio que nos devemos orgulhar da consistência e da relevância do nosso apoio político, económico e financeiro à Ucrânia, face a uma guerra de agressão ilegal e injusta. Isto também reforça a nossa autonomia estratégica, reforça a nossa capacidade de nos defendermos dos nossos agressores, reforça a necessidade de apostarmos em políticas comuns de segurança e defesa, em capacitarmos as nossas indústrias estratégicas, no reforço que também revela a dinamização das nossas alianças e a consolidação de novas parcerias. Com uma perspectiva global e dentro desta, com uma visão estratégica que é atlântica, que liga a Europa ao Brasil, aos Estados Unidos, ao Canadá. Com uma visão estratégica que liga a Europa à África. Com uma visão que liga o nosso continente e o nosso projeto a todas as geografias e, naturalmente, a todas as parcerias. Senhora Presidente, senhores deputados, termino partilhando convosco os princípios que estão subjacentes à história de quase 900 anos de Portugal. Contam-nos grandes poetas como Camões e Pessoa que há 500 anos Portugal levou Europa ao mundo. E desde então Europa de Gutenberg e Marie Curie liderou o mundo e foi escrevendo páginas douradas da nossa história coletiva. Hoje, num contexto em que o mundo desafia a Europa, Portugal, como parte deste corpo europeu, como parte desta alma atlântica, com uma vocação universalista, renova o empenho em fazer parte desta nossa Europa. A nossa Europa da paz, do progresso, da liberdade e da cultura. A Europa que foi acolhendo novos membros, acolheu Portugal há 40 anos, e que não pode ser indiferente ou relapsa perante a ambição dos países que se querem juntar a nós, com toda a mais-valia política, económica e social que esse alargamento comporta também. Ainda que seja uma decisão com impacto também no funcionamento institucional da União Europeia. Essa Europa que nós queremos mais competitiva e mais coesa, que nós queremos mais segura e mais sustentável, que nós queremos mais próxima e menos burocrática, é aquilo que os europeus esperam de nós. E é esta a Europa que nós temos a responsabilidade de entregar às próximas gerações de europeus. É em nome de Portugal que vos quero aqui reiterar que é nesta Europa que nós vamos continuar a colocar a nossa energia para podermos construir um projeto comum de prosperidade, de paz e de justiça. Muito obrigado.
18: A intervenção de Luís Montenegro, Primeiro-Ministro de Portugal, nesta abertura da sessão do Parlamento Europeu, aqui naturalmente aplaudido mais por eurodeputados da sua família europeia, o Partido Popular Europeu, a comitiva de Luís Montenegro, que integra também o Ministro dos Negócios Estrangeiros, Paulo Rangel, ele que é um veterano destas andanças do Parlamento. Daqui a pouco julgo que vamos ainda ter tempo para escutar também a intervenção de Marta Temido, eurodeputada do PS, e talvez também de Tanger Correia, do Chega, mas enquanto isso, a Rui Pedro Antunes, o editor de política do Observador, esteve também a acompanhar esta intervenção. Rui Pedro, com a Luís Montenegro aqui a dar uma resposta no que toca ao próximo quadro de financiamento, a esta preocupação do corte de financiamento para Portugal, também uma resposta aos países frugais e ainda pegou ali também algumas ideias de António José Seguro ontem no 5 de outubro desta resposta europeia ao aumento do custo de vida.
1: Sim, começando pelo primeiro ponto, é um discurso diferente no sentido em que Portugal se habituou muito a vir mostrar-se agradecido, ou seja, muito aos fundos comunitários, à coesão, à maneira como a Europa ajudou ao desenvolvimento do país. E aqui já é um discurso um bocadinho mais híbrido, que é, Luís Montenegro está numa fase de negociação do quadro financeiro plurianual, traduzindo isto para que as pessoas possam perceber, é a discussão sobre os fundos comunitários, e no meio dessa discussão ele diz que não quer pedinchar, mas que Portugal ainda precisa, e outros países, de instrumentos e, portanto, de fundos comunitários para poder ser ainda mais competitivo. Ele não tem problemas com accountability, ou seja, ele não tem problemas de que de certa forma se vá olhar para o para os fundos que são dados e para os resultados, ou seja, para, na verdade, que haja uma avaliação de mérito das medidas como contraponto a esses fundos, mas diz que ainda são necessários. Portanto, ele diz que não é pedinchice, mas ao mesmo tempo está, obviamente, a pedir que o corte não seja significativo para que Portugal possa continuar esse percurso de desenvolvimento. E depois, aí é que eu acho que é um Montenegro, ou um Portugal com esteroides, que é quando ele diz, atenção, que Portugal, na parte que dá a contribuição para a União Europeia, faz um esforço muito maior do que outros países em proporção do PIB, ou seja, eles dão mais, mas também têm muito mais, e portanto, naquilo que nós damos, há um esforço maior da nossa parte, e chega a dizer, inclusivamente, que Portugal dá uma contribuição maior em termos de percentagem do PIB do que qualquer um dos países chamados frugais, à exceção da Áustria, e portanto, isto é um sinal muito forte de não nos venham aqui dizer que nós somos o pedinte da Europa, porque nós também fazemos parte desta contribuição global. É obviamente que Portugal não é contribuinte líquido, ou seja, recebe muito mais do que aquilo que dá. Mas isto é uma discussão antiga, desde os tempos do cheque britânico e da PAC, dos vários países, quem é que são ou não os contribuintes líquidos. É verdade que Portugal não é, mas minutos antes ainda deste discurso, ao lado de Roberta Metsola, Luís Montenegro, que é uma frase que ele já tem dito nos últimos anos, assumiu a ambição de Portugal crescer de uma maneira em que possa também ser contribuinte líquido, ou seja, haver um certo momento na história, que para o Primeiro-Ministro não há de ser de muito distante, mas que certamente não é para este quadro financeiro plurianual, não é para estes anos mais próximos, ser contribuinte líquido, ou seja, que Portugal seja dos países que dá mais dinheiro à União Europeia do que aquele que recebe. Acho que é uma meta muito ambiciosa e não sei se algum dia vamos viver para ver isso, mas pelo menos a postura do Primeiro-Ministro é um bocadinho, não digo colocar-se em bicos de pés, mas não está com vergonha a falar aqui na Europa, está mais num sentido de dizer, atenção, Portugal também dá outras coisas. E, vamos lá ver, esses contribuintes líquidos depois favorecem de outras formas, não é? Os carros que a Alemanha vende a um mercado que é muito maior não está nessa contabilização, na verdade, das contribuições líquidas que dá. Portanto, vai buscá-la de uma outra forma, porque senão os países também não estariam na União Europeia se não tivessem ganhos disso para as suas próprias economias. E, Miguel, só mais uma coisa que é, apesar de estar ao lado de Roberta Metsola, como estava com os jornalistas portugueses, creio que também será importante esta nota, Luís Montenegro não fugiu a uma questão mais nacional e, portanto, respondeu também a uma exigência de José Luís Carneiro de que abandonasse a discussão da lei do arrendamento com o Chega, de duas formas. Uma primeira é dizer que está absolutamente separada essa questão orçamental, ou seja, nem ele entendeu, e parece ter garantias disso, de que, não abdicando dessa parceria com o Chega, que o orçamento está em risco. Por outro lado, o que ele fez foi um apelo ao Partido Socialista. Se quiser entrar para dispensar o Chega, é preciso que o Partido Socialista entre nessa discussão com a AD e, portanto, também aqui no palco europeu, de alguma forma, a dar uma resposta nacional também a essa matéria.
18: Rui, deixa-me só interromper-te porque, nesta altura, Marta Temido, a eurodeputada do PS, já usa da palavra. É uma intervenção muito curta. Vamos tentar escutar esta intervenção de Marta Temido no plenário do Parlamento Europeu. A eurodeputada do Partido Socialista, que é uma das primeiras, é aliás a primeira eurodeputada portuguesa a usar da palavra para colocar questões, a seguir-se-á depois, como já disse também António Tanger Correia, e mais à frente também eurodeputados como João Cotrim Figueiredo e João Oliveira. Há pouco também Manfred Weber, o presidente do Partido Popular, o líder parlamentar do Partido Popular Europeu, a usar da palavra para deixar vários elogios e então a dizer também, numa altura de pré-eleitoral em Espanha, a dizer que Alberto Núñez Feijó deve seguir alguns dos exemplos de Luís Montenegro. Infelizmente já não temos tempo para escutar essa intervenção de Marta Temido, ficámos também com o discurso do Primeiro-Ministro. No Jornal do Meio-Dia daremos também conta destas questões colocadas pelos eurodeputados portugueses Luís Montenegro no Parlamento Europeu.
5: É isso mesmo, Miguel Viterbo Dias, teremos a oportunidade com mais tempo de não só recuperar as ideias essenciais da intervenção de Luís Montenegro em Estrasburgo, mas também das questões que irão ser feitas pelos eurodeputados portugueses.
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0: Bem-vindo ao Contracorrente desta terça-feira. A contagem decrescente para a segunda volta das presidenciais no Brasil já começou, mas para lá da luta entre Flávio Bolsonaro e Lula da Silva, há outras peças do xadrez a moverem-se. Como se enfrentam Estados Unidos e China nestas eleições? A viragem à direita no Brasil consolida a mudança da América Latina? E ainda mais uma pergunta, Helena Matos, quem é o maior derrotado destas eleições? Bom dia de novo.
1: Bom dia. Ao maior derrotado, eu recordo que hoje de manhã, quando aqui fizemos o lançamento do programa, tu perguntavas qualquer coisa, Lula da Silva. Eu não acho, e digo desde já, o maior derrotado para mim não foi Lula da Silva, de modo algum. É um derrotado, como é claro, mas estamos a falar da primeira volta das eleições. Para a segunda volta muitas coisas poderão acontecer, mas muito resumidamente, aquilo que temos é... Em primeiro lugar, só estamos perante uma surpresa porque a imprensa, e não só a imprensa, as televisões, as rádios, sobretudo aqui, e também, penso que também no Brasil, mas muito aqui em Portugal e noutros países da Europa, sempre tiveram uma visão muito protetora, muito condescendente em relação a Lula da Silva, mas este Lula que apareceu agora não tem nada a ver com o Lula de há uns anos. É um homem muito mais velho, muito agreste, muito zangado, de cometer as gafes do costume, mas umas gafes muito duras, tudo muito... tudo muito diferente. E, portanto, quando se viam imagens dos... do trem elétrico, das carreatas, daqueles momentos em que os candidatos falavam, aquilo que se vier um homem velho, envelhece-se mal em política quando se pretende continuar a fazer política. Nós sabemos isso. Os eleitorados muitas vezes reagem mal. Lula da Silva, aliás, tinha dito que não se iria recandidatar. Recandidatou-se e era um homem muito agreste, dizendo enormes disparates, como aqueles sobre os tocamentos das meninas e coisas desse género. Quer dizer, pois a questão de já num desespero, prometer a caneta para emagrecer, o problema com a Nossa Senhora da Aparecida. Quer dizer, havia, dada a altura ali, já um desligamento muito grande, como se o próprio Brasil fosse aquele Nordeste, só fosse o Nordeste, ou seja, sem olhar, sem um olhar e sem um discurso dirigido a um país jovem, com pessoas com uma aspiração de viver de outro modo, com formação universitária, com uma economia. Portanto, havia ali, efetivamente, algo que me pareceu que não iria funcionar como... aparentemente se podia pensar pelas notícias e pelas sondagens, que davam sempre um outro... E são erros muito grandes. É que não é uma diferença de um, dois, três pontos. São erros muito grandes. Mas disso falaremos depois ao longo do programa. Contudo, eu não acho que Lula da Silva seja o grande derrotado destas eleições. Aliás, acho que o PT teria um resultado ainda pior sem Lula da Silva. Agora pode perguntar se Lula da Silva é ou não responsável pelo PT chegar aqui sem ter outros candidatos, outras pessoas que lhe possam suceder. Mas não acho que ele seja o maior derrotado destas eleições. Acho que temos claramente um vencedor desta primeira volta, que é Flávio Bolsonaro. Eu acho que ele conseguiu criar uma imagem muito mais de centro, até do que aquilo que era o aspecto político da sua família. Acho também que houve um terceiro elemento, que é sempre muito difícil combater e lutar contra uma imagem. E o que acontece é que nesta campanha houve outra figura, que foi Jair Bolsonaro. Só que Jair Bolsonaro não se via. Não se via, ele continua como estava quando ficou em prisão domiciliar. Ele não se vê, não pode falar, não pode receber visitas não pode estar nas redes sociais. Isto criou uma coisa muito complicada, é que se nós vimos os comícios do filho e daquela área política, a dada altura era levantada a imagem de Jair Bolsonaro, mas é a imagem de Jair Bolsonaro no passado. Não é?
0: Ou seja, não envelheceu como
1: Lula. Ele não envelheceu. Também é mais novo, mas ele não envelheceu. Não é? Não ficou mais agreste, não. Pelo contrário, contavam histórias. Ah, lembram-se quando ele apareceu em vídeos de quando ele fez campanha. Portanto, eu acho que acabou por haver um efeito que se poderia pensar que Flávio Bolsonaro era um candidato mais fraco, mas é como se ele tivesse chegado a esta campanha com tudo aquilo que era o lado bom do pai, a pessoa contava histórias, comia pastelinho de vento, que não sei o quê, que nunca usou o cartão de crédito da função, ninguém o podia confrontar, pois está claro, pois ele não está, e simultaneamente Flávio Bolsonaro aparece com uma imagem mais jovem, mais de centro, e portanto, e roubando votos nesse centro. Agora, sim, vamos ao grande derrotado. Eu acho que o grande derrotado, porque o derrotado, uma pessoa que vai a eleições, perde eleições, mas não é um derrotado. Foi lá, perdeu. Ou pode perder, não teve o resultado que esperava. Agora, aqui derrota no sentido de o que é que nós vamos fazer com isto, eu acho que é o Poder Judicial. Aliás, penso também que Lula da Silva e o PT foram prejudicados por se ter visto a dada altura algumas intervenções desse Poder Judicial muito politizadas, muito difíceis de explicar e de enquadrar numa democracia, e acabou por sofrer também o ónus de algumas dessas decisões. E, portanto, aquilo que nós temos aqui em relação ao Poder Judicial é que, neste momento, o próximo presidente do Brasil vai nomear quatro juízes barra ministros, e aquilo também de que se fala, e aí sim será alguma coisa muito mais estrutural, é a questão do impeachment dos juízes. E, portanto, há aqui em relação ao Poder Judicial, porque isto é estrutural, isto faz parte dos equilíbrios do regime. Portanto, acho que o Poder Judicial julgou, e agora o problema é que não só saiu derrotado, como é um país e um sistema, as instituições de um país que podem sair elas mesmas abaladas e já estão a ser abaladas por aquilo que foi este envolvimento do Poder Judicial. Depois, em relação ao futuro, nós temos aqui, sim, há uma grande questão, que é as duas grandes potências, a China e os Estados Unidos. O que é que está aqui em causa? A proximidade. Numa primeira linha pode dizer-se que Flávio Bolsonaro está mais próximo dos Estados Unidos e que os petistas estarão mais próximos da China. Sim, mas também temos de pensar em coisas como o grande eleitorado da direita, o impacto de algumas atividades económicas e a importância que isso tem na relação com a China, nomeadamente o agronegócio e a soja, onde a China foi marcando pontos no Brasil. Temos depois aqui esta questão com os Estados Unidos, a questão das terras raras. A realidade é sempre um bocadinho mais complexa. Agora, claramente, nós estamos num continente que virou à direita. Virou, não é? E o resultado desta eleição no Brasil pode ser decisivo para essa... Quer dizer, é peça, até pela dimensão, por tudo, é uma peça fundamental. Mas muito daquilo também que são os interesses dos Estados Unidos passam por este país, seja nas terras raras, seja na questão do dólar, seja. E depois temos essa versão também em relação à China. Portanto, acho que, quer em Washington, quer em Pequim, estas eleições estão a ser seguidas com muita atenção, porque uma coisa é a Argentina, ou a Chile, tudo isso, quer dizer. Por outro lado, penso que há outra capital onde também está a ser seguida com muita atenção, que se chama Havana, não é? Porque é como se o círculo, o cerco, se fechasse mesmo. E depois, em relação ao futuro, espero também que consigamos falar de uma outra questão, e que é, sim, o continente, sim, na geopolítica internacional, sim, também em relação à União Europeia, o acordo, Mercosul. Como é que vai ser, não é? O que é que daqui vai resultar ou não? E depois temos aqui duas grandes perguntas. Uma é um PT onde Lula não tem sucessor neste momento. Quer dizer, se Lula for eleito presidente, tendo em conta a sua idade, a degradação daquilo que é algum do seu estado, esse sucessor tem de ser encontrado muito rapidamente. Não me parece que Haddad tenha condições para poder ser esse sucessor. Porque Haddad, que já, quando Jair Bolsonaro foi eleito presidente, Haddad perdeu. Depois, aquilo que nós vimos neste momento é que Haddad, que foi candidato a governador de São Paulo, e já tinha sido no passado, ele não só voltou a perder na sua candidatura a ser governador de São Paulo, como perdeu ainda de forma mais expressiva. Ou seja, ele perde em 2022, quando teve 44, e desta vez ele teve menos. Portanto, há aqui 44,73% dos votos. Portanto, há aqui um lado, quer dizer, Haddad tem perdido sempre, não é? Ele era visto como o delfim, como quem, mas é muito. E a questão é com quem é que Haddad perde. Haddad perde, primeiro, perdeu com Jair Bolsonaro em 2018, mas agora Haddad perde com Tarcísio Freitas, o governador de São Paulo, o homem que para muitos deveria ter sido candidato nestas do centro-direita e da direita nestas eleições. Tarcísio Freitas foi eleito governador em São Paulo, foi eleito à primeira volta com mais de 62% dos votos. Ele em 2022 tinha tido 55% dos votos. Portanto, ele faz crescer a sua maioria. E é um homem jovem e tem, quer dizer, mais velho que Flávio Bolsonaro, mas jovem. E tem, e que se pensou que durante algum tempo podia ser o candidato desta área, até que a família Bolsonaro impõe Flávio Bolsonaro. Agora, o que é curioso é que Flávio Bolsonaro, que chega a esta eleição como uma espécie de patinho feio, mas que se vem a revelar mais hábil do que seria esperado, ele faz algumas declarações e uma delas, isto vale o que vale, é que só irá uma vez, porque ele irá apresentar uma proposta de não haver reeleição presidencial. Ele diz que vai apresentar e que defende só um mandato. Note-se que Lula também tinha dito que não ia ser candidato e depois acabou a ser. Portanto, as coisas. Agora há aqui um problema que é a família Bolsonaro, não é? A família Bolsonaro, que é grande e vasta, está praticamente toda eleita. Mulher, ex-mulher de Jair Bolsonaro, a atual mulher de Jair Bolsonaro foi eleita, a primeira mulher e mãe de Flávio Bolsonaro também está eleita, irmão do Jair Bolsonaro, está tudo eleito. Agora, em que medida, e é também isso que eu acho que vai ser muito interessante vermos no futuro, caso Flávio venha a ser presidente do Brasil, que é este, o grande conflito pode ser à direita, com Tarcísio versus família Bolsonaro. Porque Tarcísio tem neste momento, ele fez campanha, ele nos debates, eu não sei se ele é melhor, se é mais europeu. Ou seja, nós vemos os debates em que Tarcísio está e é óbvio que reconhecemos aquele tipo de argumentação, nomeadamente na parte económica, mesmo na parte política também. Portanto, ele é um candidato mais com esse perfil. Ele esteve ao lado, em muitos momentos, ao lado de Flávio Bolsonaro. Mas agora nós vamos ter 2030. Portanto, note-se que Tarcísio voou ontem, temos aqui as diferenças horárias, já para um encontro de preparação da segunda volta com Flávio Bolsonaro, e as perguntas já que lhe faziam alguns dos jornalistas presentes não era como é que vai ser agora a segunda volta, o que é que vão fazer, o que é que não. Era 2030. Portanto, e quanto ao PT, eu creio que o futuro, claro, será completamente diferente se Lula conseguir ser eleito Presidente da República do Brasil, mas estamos aqui também com essa grande incógnita, quem é que vai ser o sucessor de Lula da Silva? Portanto, entra a dúvida sobre o sucessor de Lula da Silva, o futuro do PT e este destino a decidir entre Tarcísio Freitas e a família Bolsonaro, porque há sempre mais um Bolsonaro. Sim. À espera, eu acho que vamos ter tempos muito interessantes.
0: Isto,
1: no Brasil.
0: Muito, muito para além da data da segunda volta das eleições, que é qualquer coisa aqui, apesar de tudo, muito mais imediata. Manuel Castelo Branco, colunista do Observador, bem-vindo, obrigada por ficar connosco nestas duas horas do Contracorrente.
1: E que tem hoje um artigo no Observador.
0: Precisamente, é isso mesmo, é isso mesmo. Tentando fugir ao clichê de um país dividido, de facto, o que aconteceu neste domingo foi Lula a perder, foi Flávio Bolsonaro a ganhar, como é que olha?
2: Bom, muito bom dia, obrigado pelo convite. Eu concordo em grande parte com a Helena e acho que não, não conseguiria dizer de forma tão brilhante. Eu, em parte, acho que reconheci alguns padrões nesta eleição do Brasil que já se tinham verificado nos Estados Unidos em 2024. De certa forma, até foi quase uma realidade alternativa em que Joe Biden não foi substituído por Kamala Harris. Porque Lula tem a mesma idade que Biden tinha em 2024 e defrontou-se com muitos dos mesmos problemas. Com um Brasil que não está propriamente estagnado economicamente, mas está em abrandamento muito, muito significativo. A inflação está a castigar muitos dos mais pobres daquele que era o eleitorado principal de Lula da Silva. E este eu acho que é o problema principal. Lula nunca apresentou uma visão de futuro. A campanha de Lula foi muito olhar para trás, olhar para os seus próprios, para as suas próprias conquistas, a relembrar as pessoas que tinha feito coisas muito importantes. E fez, é verdade, e teve um impacto muito significativo nas zonas mais pobres, mas muito desse eleitorado ou é agora mais jovem e já não tem essa lealdade, essa memória a Lula da Silva, ou então já evoluiu para um eleitorado um pouco mais rico, com um pouco mais de poder económico, que é em si também um eleitorado completamente diferente e que Lula tem de saber falar de maneira diferente. Não se conseguiu...
1: Um eleitorado mais cosmopolita, que uma pessoa via as ações de campanha do Lula e que parecia uma coisa da Gabriela Cravo e Canela lá nos escafundos quaisquer, quer dizer, não era possível. Eu também tive essa sensação que tive quando vi o debate do Biden com o Trump.
2: Pois.
1: E que, como é que eles não perceberam que isto não ia correr bem?
2: Pois. Eu acho que os democratas aí foram um bocadinho mais... Bom, também eu acho que o estado de Joe Biden tirou-lhes a opção, não é? E Lula...
0: Era mais insustentável.
2: Exatamente. Lula ainda...
0: Lula, como a Helena Matos dizia, não criou um sucessor. E o PT sem Lula, certo, é se calhar mais frágil.
2: Sim, é verdade. No entanto, o Partido Democrata também não criou propriamente um sucessor. Quer dizer, Kamala Harris nunca foi propriamente apresentada como o futuro do partido e isso ficou notório até na maneira como foi eleita. Foi basicamente por decreto, porque ela não era popular. O PT tem agora os mesmos problemas, mas por isso muitos destes padrões repetiram-se. Lula não soube responder e eu acho que a aberta que Lula tentou explorar foi um bocadinho tentar aplicar a jogada Carney, que foi transformar a eleição num referendo à atuação da administração Trump e não tanto um referendo à sua própria administração enquanto presidente. Naturalmente com Carney é diferente porque Carney não era propriamente o presidente, ele substituiu Justin Trudeau, mas o Partido Liberal no Canadá era muito impopular, estava 20 pontos atrás, Pierre Poilievre era basicamente dado como o sucessor certo, e Carney conseguiu virar a eleição e transformar a eleição numa questão sobre soberania. Lula tentou fazer a mesma coisa. Tentou apresentar a família Bolsonaro como uma espécie de proxies dos interesses americanos que iriam pôr em causa a soberania brasileira. Eu ainda não era vivo, ou então era muito novo nas primeiras duas eleições de Lula, mas não me lembro de alguma vez... creio que Lula nunca fez propriamente a soberania e da defesa nacional assim uma bandeira como fez nesta eleição. Agora pegou nisso, mas não parece ter resultado, até porque lá está Bolsonaro, Flávio Bolsonaro no caso, conseguiu criar uma marca que é diferente da do pai, apesar de tudo. Ele conseguiu cristalizar o eleitorado de direita, até porque não havia propriamente alternativa, mais nenhum candidato teve mais de 3%, por isso não havia uma grande alternativa à direita, e conseguiu expandir ainda e ir buscar um pouco do eleitorado do centro, porque em parte evitou também, e este parece-me também um ponto relevante, porque já vimos no Peru com Keiko Fujimori, e creio que Daniel Noboa também fez uma coisa parecida, que é colar-se a Trump no discurso da segurança, no discurso do combate ao tráfico de drogas, o combate aos grupos armados, mas não se colar demasiado a Trump enquanto figura, propriamente. E fazendo este equilíbrio, acho que conseguiu apresentar-se como o único eleitorado de direita capaz de fazer frente a Lula e como uma figura que não era assim tão ameaçadora ao centro democrático como Jair Bolsonaro.
0: Usou mais o nome próprio do que o apelido.
2: Exatamente.
0: Da campanha.
2: Exatamente. E esse acho que foi Flávio Bolsonaro mostrar-se um político, lá está, mais hábil do que talvez algumas pessoas imaginariam. E também beneficiou desse tal efeito multiplicador da família Bolsonaro. Como há um Bolsonaro para todos os gostos, ele conseguiu empurrar a imagem de Trump mais para o seu pai e até para o seu irmão que está a viver nos Estados Unidos. e focar-se no Brasil. Por isso foi quase, parece uma esquerda brasileira, tentaste focar mais nos Estados Unidos, e uma direita brasileira a focar-se mais no Brasil, que poderia ser uma dinâmica que não se imaginaria propriamente no início. Por isso, acho que Flávio Bolsonaro é o grande vencedor, e o clã Bolsonaro, no geral, acabou também por ser um grande vencedor, porque, como a Helena estava a dizer, eles foram todos eleitos. Foi a mulher, foi o irmão, foi o tio. E por isso, acho que neste momento a direita brasileira, apesar dessa disputa que pode vir a emergir em 2030, neste momento ainda está muito concentrada. Eles têm um monopólio muito grande sobre o eleitorado, que se mostrou de facto muito fiel ao nome Bolsonaro, mas depois o eleitorado de direita mais fiel ao nome Bolsonaro, mas depois também o eleitorado de centro a mostrar-se receptivo ao nome Flávio em particular.
0: Mais disponível para isso. Já vamos tentar perceber o que é que vai ser esta segunda volta, mas vamos chamar o Diogo Pazos, colunista do Observador, também ao Contracorrente. Bom dia e bem-vindo. Porquê que as sondagens não nos deram estes sinais todos, Diogo Pazos?
3: Olá, bom dia a todos. Obrigado pelo convite. Bom, as sondagens no Brasil, elas têm por histórico cometer erros, e esses erros são sempre para o mesmo lado, tá? Se nós observarmos com bastante calma, os números do candidato Lula, ele está muito próximo às sondagens, mas o do candidato Flávio não está. Então, existem muitas explicações, estatísticas, foto de momento,

0: Eu não digo em quem voto. Há, entende-se que no Brasil há 30% de pessoas, isso tudo aproximado, né? De pessoas de esquerda e 30% de pessoas de direita. Mas nós temos 40% que são aquelas pessoas que não têm uma opção política, né? Elas dependem mais do bolso delas, elas dependem mais da situação econômica do país, que nos últimos 4 anos deteriorou-se muito, né? E acredita-se também do voto útil, né? Que chega-se ali no final, os demais candidatos têm pouquíssimos votos, pouquíssimas chances, e a gente entra naquele voto anti-lulopetismo, que a gente chama no Brasil, né? Que, na verdade, na minha opinião, foi aí quem ganhou essa eleição foi o anti-lulopetismo, né?
1: Sim, portanto, houve muito voto útil.
0: Houve voto útil e houve esse voto de quem simplesmente não declara voto para nenhum dos lados.
1: Sim,
0: Tem uma
1: sim.
0: coisa também que é muito importante, se a gente analisar com bastante calma a eleição no Brasil, acontecem coisas importantes. A maioria das sondagens, desculpa, eu uso pesquisa porque é português do Brasil, mas sondagens,
1: Sim.
0: elas são feitas em grandes cidades, em grandes centros, certo? A gente não vai lá para o interior, lá para pequena vila, sabe? Nos grandes centros, por incrível que pareça, né, eu posso citar dois casos, quem domina sempre é a esquerda. Nas pequenas vilas, nos menores, municípios que nós chamamos lá, ou freguesias em Portugal, quem domina é a direita. Então, olha que coisa interessante, nós temos o Tarcísio, que é simplesmente uma máquina de fazer votos. Mas São Paulo, capital, tem várias sessões que nós chamamos que são urnas, que ele que o Flávio e ele mesmo perdem para os outros adversários. E o interior do estado corrige isso, né? Então, tem que saber onde essas sondagens foram feitas, mas é estranho, né, que se repete como aconteceu nas legislativas de Portugal em 2025 com Ventura. Não sei se vocês recordam.
1: Sim. Bom dia, daqui Helena Matos. Há também uma outra divisão no Brasil que é entre e que surge até muito também nas redes sociais com a questão da forma como vota o Nordeste, não é? Em que o PT ganha e ganha de forma muito, muito, muito expressiva. Um pouco aquela ideia de que é outro país. Em que medida é que este sentimento de alguma forma pode vir a condicionar opções políticas também por exemplo, do PT? Porque quando se viam os momentos de campanha do Lula da Silva, era como se ele estivesse sempre a fazer campanha para aquele mundo, para aquele universo.
0: Sim, vamos falar um pouquinho do Nordeste, que é bem interessante a situação. O Nordeste concentra a maior parte do que nós chamamos de Bolsa Família, que é um subsídio, né? Porém, olha que dado interessante que nós temos no Nordeste. O Nordeste, o Lula diminuiu a força de voto dele. E mais interessante, eu fiz uma pesquisa agora de manhã. Nos municípios que mais têm Bolsa Família, e eles estão no Nordeste, ele também reduz a força disso. Por quê? Porque sempre, nas redes sociais, enfim, se diz que quem não for votar, que a família Bolsonaro vai perder o benefício, que a família Bolsonaro vai retirar o benefício. Aliás, quem corrigiu o valor do benefício, quem aumentou bastante o benefício, foi o Jair Bolsonaro lá atrás. O Lula faz isso agora às vésperas com um percentual muito baixo. Então o Nordeste também já começou a mudar. Outra coisa que tem se falado muito na imprensa brasileira e não tem se analisado com bastante calma é o seguinte: Lula quer que as abstenções, né, diferente de Portugal, no Brasil você é obrigado a votar, né, ou tem justificativa, enfim, há consequências, não é simplesmente que nem Portugal, que se eu não votar, nada acontece. Ocorre que o Nordeste é o lugar do Brasil com a menor taxa de não votantes. Aonde está esta maior taxa? Por incrível que pareça, está onde Flávio foi bem. Então, chamar as pessoas.

0: pessoas, as urnas, pode ser
1: Sim.
0: que eu esteja chamando mais votantes da família Bolsonaro do que do próprio Lula.
1: Portanto, o
0: Né?
1: Bolsonaro
0: Então.
1: tem ainda muita capacidade de crescimento eleitoral nestes 20 dias.
0: Eu acredito que sim, tá? A minha opinião, eu escrevi no Observador, é que Lula liquidou quase todas as possibilidades dele de benesses, certo? Hoje está pautada o fim da escala 6x1, né? Que é a redução da jornada de trabalho no Brasil. Também não se sabe se isso vai prosperar, né? Porque o que aconteceu, de fato, que pouca gente está analisando, é o que houve no parlamento brasileiro. E o Brasil, apesar de ser um país presidencialista, ele é um semi-parlamentarismo. O parlamento tem muito poder no Brasil. Então, essa onda vareou, e essa onda vare por quê? Né? Porque muito. Vamos pegar o Senado, que é a Câmara Alta. O PL simplesmente, que é o partido do Flávio, simplesmente dobrou, quase dobra a capacidade. E esses senadores que se elegem com o discurso. Para, enfim, cassar, né, não sei como é que se diz em português e Portugal, o mandato dos juízes da
1: Sim.
0: Suprema Corte.
1: Fazer um impeachment.
0: Certo? Fazer o impeachment, exatamente. Bom, dito isso, eu não vejo como Lula pode ter alguma possibilidade de melhorar, porque ele está ligado ao STF, ao tribunal, certo? Se nós olharmos com bastante calma, tiveram várias decisões que favoreceram ele, tipo aquele último debate
1: Sim.
0: que acabou sendo cancelado pela maior emissora do país. Enfim, ele está ligado a isso. E o Flávio recebeu então ontem o apoio do Zema, que é do Novo, apesar que o Novo já era um partido que muitos candidatos do Novo ao parlamento pediam um voto para o Flávio e não para o próprio candidato deles. É uma coisa que só acontece no Brasil, né? E ontem o ex-presidente Michel Temer também
1: Exato.
0: passou a apoiar o Flávio. Hoje tem uma reunião marcada entre Flávio e Caiado, né? Que provavelmente o Caiado vá apoiar o Flávio. Eu acho que o Caiado já perdeu muito voto nesse voto útil. Por quê? Porque o Caiado, ele é um centro barra direita, mas ele é da região do agronegócio do Brasil, do grande agronegócio, né? Que é a região ali do Goiás, dos Mato Grossos, enfim, que é os celeiros aí do Brasil, né? Então, o agronegócio por si já é muito ligado à direita no Brasil, né? Então,
1: Talvez
0: eu
1: também
0: acho
1: não
0: que
1: tenha
0: isso.
1: sido muito boa ideia, dada a altura, o Lula da Silva ter dito que o agronegócio era fascista, não é? Quer dizer, em campanha.
0: E vamos lá, aquela situação da Nossa Senhora com uma fake news, uma sequência infinita de liminares no judiciário, sabe? Tipo, o primeiro turno ele foi. Desculpa, a primeira volta, que se diz em Portugal, ele foi baseado em decisões judiciais, se a gente analisar com bastante calma ali, sabe? E isso deixa o eleitor. Quer dizer. Eu não quero isso, sabe? E temos também uma coisa importante que pouca gente está observando, que é o deputado Nicolas Ferreira. Não sei se vocês o conhecem. Ele
1: Exato.
0: foi o deputado mais votado da história do Brasil, enfim, mais de 3 milhões e 100 mil votos, né? O Nicolas ontem faz uma postagem dizendo que ele está indo para o Nordeste agora. Por quê? Porque no Nordeste o Flávio cresceu bastante.
1: Está.
0: Por incrível, claro.
1: Sim. E estamos a
0: Eu
1: falar
0: tô
1: de alguém muito
0: petista.
1: jovem, não é? Este deputado, o Nicolas, e que é uma estrela nas redes sociais. Quer dizer, é claramente outra geração, outra forma de fazer política. Porque também eu acho que há aqui uma questão geracional, pelo menos para quem está a ver completamente de fora, como é o meu caso, que é muito, muito, muito, muito evidente. Queria perguntar-lhe também uma coisa, que é, a princípio não era só as sondagens que pronto, têm geralmente esse desvio, essa inclinação. Quer dizer, quando nós vamos ver os comentários, quase ninguém dava grande futuro a Flávio Bolsonaro, quer dizer, não se imaginava que se pudesse estar hoje a ter esta conversa.
0: Sim, vamos falar de uma casa de apostas famosa nos Estados Unidos.
2: Polymarket.
1: Sim.
0: É Polymarket, isso, não
1: mudou
0: sei se poderia falar
1: a certa altura, sim.
0: Léo, que em dezembro do ano passado dava 1,1%, vamos arredondar para 1%, de chances para o Flávio. Neste momento, a Polymarket passa dos 80.
1: Uhum.
0: Né? Há uma consultoria também estrangeira, que é o Olhar de Fora, uhum, que fala em mais de 75% de chance do
2: Flávio Bolsonaro.
0: Do Flávio ganhar. Outra coisa que é bem importante, vamos falar de questão geracionais no Brasil, certo?
1: Uhum.
0: Se olharmos com calma, a direita elegeu muitas mulheres, mais do que a própria esquerda, que tem esta bandeira, e elegeu muitos jovens.
1: Sim.
0: Certo? Então, uhum, isso é geracional. Um outro problema que nós temos no Brasil é que, se nós olharmos o discurso histórico do PT, ele está no Brasil dos anos 80.
1: Uhum.
0: Do sindicalismo, de que as pessoas... É. Que tem aquela briga entre capital
2: e
0: trabalho, enfim. Só que nós temos que lembrar que o Brasil hoje é um país que tem muitos empreendedores, microempreendedores, que a gente chama, tem muitas pessoas que trabalham com aplicativos de carro para transporte, sabe?
2: Uhum.
0: E que lá sonham em não estar ligado a um sindicato, mas criar aquele negócio deles, sabe?
1: Uhum.
0: E eu acho que faltou essa conversa com esse público, de quem a direita sabe tratar muito bem, né?
1: Uhum. Uhum.
0: E vejam que interessante, só estatisticamente falando, né? Hoje o Flávio, se ele conseguir 2% dos votos, a eleição simplesmente acaba.
1: Uhum.
0: Ele precisa ali próximo de 3%, enquanto o Lula precisa aproximadamente 7%.
2: Sim. Será difícil. Diogo Pazos, muito obrigada.
3: Muito obrigada
2: por trazer este olhar. Um bom dia. Nós vamos continuar a olhar para as eleições no Brasil, as presidenciais, que vão ter uma segunda volta. Agora atualizamos as notícias. Até já.

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8: São agora 11 da manhã. Atualizamos as notícias numa síntese de notícias com a edição da Carla Jorge de Carvalho.
9: Luís Montenegro alerta que uma Europa tecnocrata e retórica é uma presa fácil para o populismo e extremismo. O primeiro-ministro defende que os 27 devem pensar em novas formas de receita, de forma a terem orçamentos comunitários mais ambiciosos, e pede por isso ao Bloco Europeu ambição e coragem. Declarações do primeiro-ministro esta manhã num discurso no Parlamento Europeu, numa altura em que os Estados-membros e o Parlamento Europeu estão a negociar a proposta da Comissão para o próximo quadro financeiro plurianual. Luís Montenegro falou também da crise energética para pedir à União Europeia que encontre respostas coletivas para os desafios que se colocam. A mesma resposta unida pede também para fazer face à crise na habitação. Antes, numa conferência de imprensa conjunta com Roberta Metsola, Luís Montenegro rejeitou aquilo que descreve como um concurso de pedinchice na Europa. São declarações de Luís Montenegro em Estrasburgo que vamos recuperar nos próximos jornais. O grupo parlamentar do PSD vai avançar com um projeto de lei para alargar a proteção social dos advogados, isto no caso de gravidez, doença grave e luto. A falta de proteção social tem sido uma das maiores críticas do setor da advocacia. Na prática, e de acordo com a proposta, qualquer advogado que cumpra os requisitos vai passar a poder requerer a suspensão até um prazo máximo de 60 dias consecutivos de diligências consideradas essenciais. O diploma dá entrada hoje no Parlamento. À Rádio Observador, o deputado do PSD, Paulo Lopes Marcelo, mostra-se confiante na viabilização. Apesar da greve dos trabalhadores da AIMA, os serviços estão a funcionar e os migrantes estão a ser atendidos. O Sindicato dos Técnicos de Migração dá conta de uma adesão a meio gás, balanço feito pelo vice-presidente do sindicato esta manhã, junto à loja da AIMA dos Anjos, em Lisboa, um espaço que costuma ter grande afluência nas primeiras horas da manhã. O vice-presidente do sindicato fala numa adesão de cerca de 50% nesta loja. É uma adesão que se verifica um pouco por todo o país a estes níveis. Os protestos estudantis em França causaram até agora cerca de 20 milhões de euros em prejuízos, número avançado pela agência France Presse. Falamos de protestos de alunos que têm resultado em violência e em desacatos com a polícia. Só esta manhã há registro de pelo menos 8 detenções.
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10: Estamos na segunda parte do Contracorrente, em que olhamos para a situação no Brasil depois da primeira volta das eleições presidenciais. Há de haver segunda volta entre Lula da Silva e Flávio Bolsonaro. Helena Garrido, o que é que mostram os resultados deste domingo? O que é que pode sair do Brasil?
11: Ui! Para já, quem ganhar terá de governar um país que Washington quer recuperar. Uhum. E o Pequim não quer perder e que tem recursos. Nós, quando olhamos para o Brasil, ficamos mesmo impressionados, e o Brasil de facto é mais um exemplo da maldição dos recursos. Aquilo a que nós assistimos no Brasil é de alguma forma um palco, através dos atos eleitorais, da batalha geopolítica que nós estamos a viver neste uhum. momento, entre a China e os Estados Unidos. O Brasil vai para estas eleições com uma economia relativamente resistente, como o Manel disse, a abrandar, mas com emprego em máximos, problema grave, inflação, mas parece com o lado privado a funcionar relativamente bem, mas com um gravíssimo problema de contas públicas. E esse gravíssimo problema de contas públicas radica sobretudo no encargo cujos da dívida. O Brasil, nas contas do FMI, tem uma dívida pública que equivalente a 90% do PIB, nas contas dele está nos 80%, e há aqui um outro aspecto que também, não sei quanto vale em matéria eleitoral, mas um outro aspecto que na primeira parte não focámos exatamente, que é também a reação dos mercados. A Bolsa Brasileira subiu na expectativa de que vitória? Da vitória de Bolsonaro, como é óbvio. E as taxas de juros baixaram. Só isto podia contribuir para aliviar a tensão e a pressão sobre as contas brasileiras, as contas públicas do Brasil. Porque aquilo que os brasileiros também vão escolher é duas maneiras de fazer política económica completamente diferente. Nós teremos, com Lula da Silva, uma política basicamente de continuidade, embora Lula da Silva tenha agora, nesta segunda ronda, como dizem os brasileiros, parece estar manifestar alguma preocupação no sentido de credibilizar a sua política orçamental, porque é o problema mais grave que o Brasil tem neste momento. Mas, do lado de Bolsonaro, o que nós temos é uma política muitíssimo mais liberal, de desregulação e de maior intervenção, ou pelo menos de declaração que se pretende fazer isso, de controlo das contas públicas.
10: Uma política mais à Milei? Ou não é comparável?
11: Não tanto como Milei.
12: Nota que aí ele é ajudado pelo legado do pai, porque Jair Bolsonaro, talvez o aspecto mais relevante do tempo em que foi presidente do Brasil, tenha sido mesmo, isso foi apresentado nesta campanha pelo filho, por quem o apoia, o impacto positivo da equipa económica que esteve com Jair Bolsonaro, não é? E portanto,
11: mas eles não são, nem de longe nem de perto, não têm aquele grau de liberalismo do Milei.
12: Também o Brasil não estava no estado...
11: Em que, exatamente. O que é interessante também é, nesta perspectiva do Brasil ser o palco, ser um palco muito interessante para acompanhar esta batalha entre as duas grandes potências, é o peso que a China já tem no Brasil.
10: E em investimentos.
11: Em investimentos e enquanto cliente. Porque independentemente de se dizer, ou dos analistas dizerem que Lula da Silva quis manter alguma equidistância entre a China e os Estados Unidos, os números o que mostram é que a China, que já representa 31% das exportações do Brasil, é o seu principal cliente, tem vindo a reforçar a sua posição, enquanto os Estados Unidos estão muito atrás, com 10% das exportações do Brasil, e tem vindo a diminuir o seu peso. Esta realidade mostra que, mesmo que, por exemplo, as acusações ou as críticas de que Flávio Bolsonaro estaria muito mais alinhado com os Estados Unidos, também mostram a dificuldade que isto pode ter, até porque os chineses têm grandes investimentos no setor mineiro no Brasil. E é aí que se joga tudo. Porquê que o Brasil é tão interessante? É muito impressionante como o Brasil tem todo o tipo de recursos que são importantes, quer para a nova economia, quer para a nova geografia política do mundo. Tem os recursos agrícolas, que são muito conhecidos, e aí essa tal agroindústria, o agronegócio, os chineses são dos principais clientes na área. Tem soja, tem milho, tem açúcar, tem café, tem a carne bovina, tem a carne de aves. É uma potência a este nível e a relação comercial sino-brasileira é muito baseada nesta área de alimentar. É uma potência energética também e é uma potência energética que está preparada para os dois tipos de mundo, para o mundo dos combustíveis fósseis ou para o mundo da energia renovável. É líder em biocombustíveis, tem energia renovável, hidroelétrica, solar, eólica e tem petróleo, não é? E, portanto, tanto ganha quando há crise do petróleo, como agora, como ganha quando, se o petróleo vier um dia a desaparecer. E depois é uma potência mineral. Eles têm todo o tipo de minérios, das terras raras aos minérios mais raros. Tem um minério que é o nióbio, onde estão no Brasil 90% a 95% das reservas conhecidas mundiais deste minério. Para que é que serve? Para fazer ressonâncias magnéticas, mas também para armamento. O Serviço Geológico dos Estados Unidos diz que o nióbio é um dos minerais mais cruciais para a segurança nacional norte-americana. E depois tem as terras raras. E, portanto, nós percebemos perfeitamente o que é que está aqui, não é? Porquê que é? Depois tem, obviamente, depois tem a dimensão. É uma grande economia com um grande território muito diversificado. Portanto, nós temos no Brasil um dos países mais importantes, diria eu, para determinar, talvez seja uma palavra muito forte, mas muito importante nesta batalha pela supremacia tecnológica no mundo que nós vivemos neste momento e que radica muito no controlo, quem é que controla os minérios essenciais para esta nova era tecnológica. Nós sabemos isso, sabemos que os Estados Unidos, mesmo na batalha que teve com a Groenlândia, não é só e apenas segurança. Sabemos que a China domina boa parte das terras raras e o Brasil é aqui, de facto, uma potência muito importante para o desenho que nós, para o mundo que nós estamos agora,
10: para neste qualquer dos mundos, como estás a dizer, para a guerra, para a paz,
11: exato,
10: para o mundo
11: para
10: da
11: tudo.
10: Combustão ou das energias alternativas, não é?
11: Para qualquer mundo que nós venhamos a ter. E desse ponto de vista, obviamente, tem havido muita. No Brasil há muitas referências aos Estados Unidos, que os Estados Unidos têm pago a campanha, que têm pago campanhas, têm interferido, mas há menos sobre a China, mas a China pode perder mais do que os Estados Unidos com esta eleição, se, como tudo indica, e levando em conta as probabilidades e as aritméticas políticas, político-partidárias, como tudo indica, Flávio Bolsonaro ganhar as eleições. Obviamente que não é fácil passar-se de um cliente que é nosso cliente, que garante 31% das nossas vendas ao exterior, que controla, não sabemos até que ponto, mas que é acionista de boa parte das empresas de extração mineira, é muito, estou a falar da China, é muito difícil passar de um lado para o outro. Mas pode haver aqui um reajustamento, e é esse reajustamento que também podemos estar em causa, pode igualmente estar em causa no Brasil. É muito impressionante a riqueza que o Brasil tem e como
12: riqueza,
11: como se confirma aquela maldição dos recursos.
12: Mas simultaneamente é muito diferente olhar, perceber os simples momentos de campanha, e a campanha do Brasil tem momentos fantásticos, quer dizer, para nós inesperados, mas há ali uma juventude, vê-se que é um país jovem. E isso marca tudo. E é um pouco, eu acho que quase que esse delay entre aquilo que o Brasil é em termos demográficos, que eu acho que foi um erro na campanha de Lula da Silva.
11: Sim, não
12: Lula.
11: Percebeu que a juventude, os jovens hoje pensam muito mais em termos de empreendedorismo, querem ter o seu negócio, sonham vir a ser
12: uma cidade muito marcada pelos Estados Unidos.
11: E a influência, exatamente, com grande influência dos americanos. Não é?
12: Sim, e portanto há ali
11: nós
12: um
11: aqui
12: modelo
11: temos
12: outro.
11: A história das startups, leva startups Sim. para cima no Brasil.
12: E como é que vai ser no continente americano? Não sei se podemos fazer aqui um desvio, Helena, se ainda queres falar mais
11: claro
12: de economia, mas depois também, ou seja, como é que é este continente que agora com este Brasil pode virar à direita, como é que se rearruma?
13: Eu acho que o continente já está a virar à direita há algum tempo. Nas últimas 7 eleições presidenciais foram todas ganhas.
11: O Brasil era o último dos resistentes. Dos
12: grandes, não é?
13: Mas mesmo se alargarmos às últimas 16 eleições, creio que 13 foram ganhas pela direita na América Latina. Agora, em parte isso também é resultado da chamada onda cor-de-rosa, não é? Que houve há uns anos. A maioria dos incumbentes eram de esquerda, e por isso o grande movimento anti-incumbente que houve depois do Covid acabou por afetar mais a esquerda e impulsionar a direita. Mas eu acho que há aqui... é mais do que resultado só das circunstâncias. Eu acho que a esquerda na América Latina falhou naquela que é a principal prioridade dos eleitorados, que isto é comprovado, estudos e estudos sem conta, que é a segurança.
11: Sim.
13: E tivemos um exemplo que eu acho que é muito elucidativo na Colômbia, com Abelardo de La Espriella a vencer as eleições a Iván Cepeda, que era o sucessor escolhido de Gustavo Petro. E Gustavo Petro desenvolveu aquela estratégia da paz total na Colômbia de negociar com, inclusivamente, a ELN, que é a milícia colombiana, e com os próprios gangues e com os grupos armados das drogas, que acabou por falhar. E depois ficou com esta imagem de ser soft no crime que os eleitores... que os eleitores castigaram muito. Abelardo de La Espriella aproveitou isso e aproveitou também o facto de isto ser uma prioridade para os Estados Unidos. E a iniciativa do Escudo das Américas que Trump criou no início deste ano, creio que em março, é muito focado nisso, é muito focado no aspecto da segurança, no combate ao tráfico de drogas, no combate à imigração ilegal, que nós associamos tipicamente a um problema só dos Estados Unidos, mas também afeta bastante estes países ao longo do trilho da imigração. E por isso, eu acho que isto são grande parte das forças que estão a mudar a América Latina. Mas eu acho que podemos ser tentados, às vezes, a sobrevalorizar a dimensão a longo prazo de tudo isto. Porque, como referimos há bocadinho, a China tem interesses já muito estabelecidos, interesses económicos que são mais difíceis, a meu ver, de retirar do que a influência retórica dos Estados Unidos. Mesmo Jair Bolsonaro, quando foi eleito numa plataforma muito, pelo menos para a altura, ainda mais marcadamente anti-China, e depois logo em outubro de 2019 foi à China, celebrou um conjunto de acordos comerciais e aprofundou ainda mais a dependência brasileira na China. Por isso,
12: mas aí, desculpe, Miguel. Os brasileiros talvez sejam um bocadinho como os chineses, em certo tipo de relações, menos ideológicos e mais pragmáticos,
11: exato,
12: não é?
11: Mas a considerarem-se também eles próprios uma superpotência,
13: exatamente,
11: não é? Sim. E desse ponto de vista, Flávio Bolsonaro pode seguir essas pisadas, até porque eles não têm o mesmo problema da Europa, que não dependem dos Estados Unidos em matéria de segurança. Não é?
13: Exato, mas eu acho que esse é um dos fatores que faz com que a América Latina esteja mais em disputa do que às vezes parece, dados os resultados eleitorais. Os interesses chineses estão muito incorporados, são difíceis de retirar e já tivemos vários líderes de direita que são forçados a aprofundar a sua relação com a China por causa dos interesses económicos. Os Estados Unidos, acho que cometeram um erro de estratégia a longo prazo ao abandonar as iniciativas até humanitárias que havia, sim, na América Latina, que eram um dos motores da boa imagem que os Estados Unidos tinham na região.
12: E aqui, de intervenção?
13: Pois, e há aqui há um dado que eu acho que me pareceu interessante quando eu estava a pesquisar, que é a direita, os movimentos mais ligados à direita trumpista estão a ganhar votos na América Latina, mas a imagem dos Estados Unidos está a cair.
12: Sim.
13: Ainda é bastante positiva, acho que ainda está nos 63% de pessoas que consideram positiva, mas já esteve nos 70%, 76% e agora está a cair. E a imagem da China está a crescer. A influência chinesa, especificamente, é vista como mais positiva do que a influência americana pela primeira vez este ano. Por isso, é quase uma contradição, parece. Mas, de facto, fala sobre esta relação complexa que muitos daqueles países têm, em que retoricamente e nos problemas da segurança estão mais próximos dos Estados Unidos e depois economicamente estão muito dependentes da China.
12: Depois, simultaneamente, nós temos aqui países como a Argentina, não, e nós sabemos, por exemplo, como a eleição de Lula, a anterior, a de 2022, foi importante e era muito esperada na Argentina pelos Kirchner, não é, que viam, exato, isso como muito importante. Nós, para países como a Argentina, como o Chile, uma possível vitória de Flávio Bolsonaro acaba a reforçar aquilo que são as políticas desses países, sejam imigratórias, né? Porque é interessante isso que referiu. Nós temos ideia que eles não têm problemas com a imigração, mas para o resultado das eleições no Chile pode ter sido decisiva a posição face à imigração. Ou seja, começarmos a ver mais políticas comuns entre aqueles países?
13: Sim, isso em termos de cooperação e de relações mais interligadas, maior interdependência nos países que referiu, como o Chile, a Argentina, se Flávio Bolsonaro ganhar, acho que isso é um dado certo, acho que inclusivamente o Brasil se irá juntar ao tal escudo das Américas e por isso cria-se uma infraestrutura que é importante para os Estados Unidos no plano da imigração e no plano da segurança. Mas naquele que é um ponto fundamental para a própria segurança nacional dos Estados Unidos, que são, por exemplo, as terras raras, a estratégia também parece ter mudado um bocadinho. Nós vimos em janeiro o Estado americano a comprar uma participação direta na USA Rare Earth, que é uma empresa que desenvolve terras raras, e essa empresa agora finalizou um acordo, creio, com a Serra Verde, por uma mina em Goiás, precisamente para a exploração de terras raras, que é um tipo de negócio que os Estados Unidos estão a começar a fazer mais, porque perceberam que, se calhar, adotar algum do modelo chinês neste campo interessa. Por isso,
12: em que é que se traduz o adotar do modelo chinês?
13: De integrar mais interesses económicos a longo prazo nos países, e não estar apenas dependente de um alinhamento ideológico entre líderes. Porque Trump muitas vezes vê a compatibilidade pessoal dele com o líder da Colômbia, dele com o líder do Brasil, dele com o líder da Argentina, como um sinal de que as relações entre os Estados Unidos e o país respectivo estão saudáveis. Isso nem sempre é assim, e muitas vezes...
11: Pois, exatamente. No caso das terras raras, não houve aqui alguma distração em que se deixou a China ir conquistando esse espaço, não é? Porque os americanos sempre investiram e sempre tiveram participações acionistas em empresas fora dos Estados Unidos. Certo. Neste setor, eles podem ter... parecem ter-se distraído.
13: Mas é isso, exatamente.
11: Basicamente no tempo dos democratas e os republicanos, e nomeadamente Donald Trump, quando acordam já a China tinha controlado boa parte das reservas do mundo. Não sei, pergunto eu.
13: Mas é essa mudança que eu acho que este tipo de acordos agora revela, que é uma espécie de acordar dos Estados Unidos. Mas... Esta questão das terras raras parece uma questão relativamente recente, ou pelo menos tem ganho mais protagonismo recentemente, mas a China já estava a instrumentalizar este seu monopólio sobre as terras raras em 2010 contra o Japão. Por isso, isto é um problema antigo que, lá está, como referiu, os Estados Unidos parece que não estavam a valorizar o suficiente o quão isto seria revelar um problema.
11: Por estranho que pareça.
13: Sim, sim. Porque lá está, isto era um problema muito concreto e já estava a ser apontado há 15 anos atrás, e as administrações, eu acho que se deixaram um pouco, mas também havia uma questão política, eu acho, relativa ao discurso das alterações climáticas, porque a produção, o refinamento, a exploração das terras raras é extremamente poluidor.
11: Exato.
13: E por isso, nos anos 90, houve quase uma vontade, uma disposição muito grande por parte dos países ocidentais de fazer um outsourcing do exploramento das terras raras para a China, porque na altura havia pensava-se mais que a China iria ser integrada no sistema internacional de comércio de forma liberal e iria adotar todos estes nossos ideais liberais, e por isso fazer o outsourcing para a China não era um problema.
11: É interessante, porque nós fomos um bocado armadilhados por duas coisas, não é? Primeiro, porque não queremos coisas feias por cá.
13: Exato.
11: Acontece isso com as refinarias. Então exportamos tudo o que seja feio.
12: Dados agora.
11: Isso não estamos a fazer ainda. Os americanos estão a tentar. Mas quer exportar tudo o que não seja muito estético e tenha algum impacto ambiental. E a questão das terras raras que provocam esse tipo de desconforto, e simultaneamente um aspecto que é esse tal quase pensamento mágico que não se aprendeu com a história, de que a economia e os interesses económicos iriam fazer com que todos nós vivêssemos em paz para todo o sempre, não é? É, no fundo, a explicação possível para estas sucessivas distrações dos Estados Unidos e da Europa, não é?
13: Sim, é quase uma espécie de cegueira ideológica da ideia da paz pelo comércio.
11: Exato.
13: Que criou estas interdependências que depois foram instrumentalizadas pela China e pela Rússia, porque nós não estávamos a dar o devido valor à autoimagem que estes países têm e à sua necessidade de preservar a sua própria identidade e se definir contra o sistema ocidental, e por isso era impossível integrar-se no sistema ocidental. Nos anos 90 e no início dos anos 2000 achou-se que os interesses económicos iam falar mais alto e acabou por ser exatamente o contrário.
10: E agora estamos na fase do ajuste, até, não é? Pode ser lido. Vamos chamar o João Gabriel Lima, é jornalista, escritor brasileiro. João Gabriel, bom dia, bem-vindo, obrigada também por se juntar mais uma vez a nós para nos ajudar a interpretar o que está a acontecer no Brasil agora. Como é que vai ser a campanha da segunda volta?
14: Bom, bom dia, muito obrigado aí pelo convite. Essa campanha da segunda volta, eu acho que o que mudou é que Flávio Bolsonaro entra como grande favorito agora, né? Apesar da distância ter sido muito pequena, né? Uhum. Foi só de 1,87 pontos percentuais. Mas o que a gente viu no Brasil foi uma vitória muito, muito, muito grande das forças bolsonaristas mesmo, né? Dessa parte da direita brasileira que se identifica com o bolsonarismo. Olhando os números, né, o Partido Liberal, que é o partido hoje que abriga a família Bolsonaro, ele elegeu 121 deputados em 513. Parece pouco, 20%, mas, como se sabe, o Legislativo brasileiro é muito fragmentado. Esses 121 deputados representam o melhor resultado de sempre, desde que há eleições diretas para presidente. O Senado brasileiro tem 28 senadores e 81 que são do Partido Liberal, mas somando aliados ao Partido Liberal, esse número sobe para 44. Quer dizer, você tem uma maioria no Senado, que é uma coisa muito difícil no Brasil. Os governadores, né? No Brasil elege-se governadores, legislativo, uhum, e presidente, tudo junto, né? É interessante olhar, quer dizer, há uma divisão no Brasil entre o Nordeste, o Norte e o Sudeste e Sul. Mas uma coisa interessante de observar é os seis estados mais ricos do Brasil, que são economias muito grandes e concentram poder econômico, quer dizer, São Paulo, por exemplo, é um estado de 44 milhões de pessoas que tem uma economia do tamanho da Argentina. São Paulo é um país, né? Uhum. Toda essa parte rica do Brasil, nessa parte rica do Brasil, a vitória do bolsonarismo foi enorme. Dos seis estados ricos, cinco elegeram governadores bolsonaristas, dois deles tinham sido ministros de Jair Bolsonaro, e o único que ainda não elegeu, que é o Rio de Janeiro, deve eleger, porque há uma questão judicial que é possível que não tenha nem segundo turno, e é possível que o candidato apoiado pela família Bolsonaro também já seja governador. Uhum. Então, a gente tem uma força grande no legislativo, uma força grande entre os governadores, o que significa, respondendo a sua pergunta, que Flávio Bolsonaro vai poder, como disse um comentador brasileiro, sair numa foto com todos esses apoiantes e todos esses governadores e senadores e deputados que ganharam no primeiro turno. Uhum. E Lula, como se diz na linguagem do futebol, vai ter que correr atrás do prejuízo, Lula da Silva.
12: Uhum. Bom dia, João Gabriel, daqui a Helena Matos. Há um grande, digamos que nós temos aqui um grande vencedor para lá desta primeira volta, para lá de Flávio Bolsonaro, porque ele efetivamente a diferença é pouca, só que as sondagens davam-no muito abaixo, quase com 10 pontos abaixo de Lula da Silva, portanto ele acaba por aparecer de uma forma um pouco inesperada. Como é que se pode entender este Flávio Bolsonaro, pelo qual ninguém aparentemente dava grande coisa? Um dos nossos comentadores anteriores referia aqui as fracas apostas que ele tinha no site da Polymarket, não é? E como de repente subiu, como é que se explica isto? Visto de fora, e aí estou a falar-lhe do meu caso, que fui procurando seguir esta campanha, vendo alguns momentos, pareceu-me que ele conseguiu criar uma imagem, sim, família Bolsonaro, mas sim um Bolsonaro mais ao centro, não é? Mais palatável, ou estarei enganada?
14: Essa é uma das razões, Helena, com certeza. Eu acho que aconteceu uma coisa interessante, que é, havia uma divisão, né, esses baixos números de Flávio Bolsonaro no começo da campanha tinham a ver com o fato de que há uma divisão na direita brasileira, né? Você tem uma direita mais moderada, que é a direita tradicional brasileira, uhum, que existe desde a redemocratização.
12: E que criou o Tarcísio.
14: Exatamente, queria o Tarcísio. Seria algo análogo, guardado as proporções, à Aliança Democrática em Portugal.
12: Não? Sim, vai deixar de falar, e deixo-lhe já a pergunta, sem referir-se a Tarcísio 2030, ou se isso Flávio vai cumprir, que só faz um mandato. Mas agora, passando à frente.
14: E aí, exatamente, essa direita moderada brasileira queria Tarcísio, queria muito Tarcísio, e que havia outros governadores de direita muito populares no Brasil, Ratinho Júnior no Paraná, Eduardo Leite no Rio Grande do Sul. Havia toda uma concertação dessa direita moderada brasileira para lançar um desses governadores populares, que tinham muita aprovação. Eu citei três governadores que vêm desses seis estados ricos que a gente falou aqui. E o que aconteceu foi que Jair Bolsonaro, que está em prisão domiciliar por tentativa de golpe de Estado, pensou o seguinte: se algum desses governadores ganhar, eles não vão cumprir o que eles vêm prometendo, que é dar um indulto para que eu possa sair da prisão. Uhum. Né? Eu não confio neles. Isso é a cabeça, na mente de Jair Bolsonaro, era isso. Aí o que faz Jair Bolsonaro? Indica o seu filho, Flávio Bolsonaro. Ele vai ser o meu candidato e acabou. Isso sem nenhuma articulação partidária, nem nada. Ele vai lá e diz: quero meu filho. E aí, no começo, havia essa disputa, né? Havia uma direita moderada querendo Tarcísio ou Ratinho, e essa direita mais radical, que era o bolsonarismo. E o bolsonarismo foi triunfando aos poucos, porque o que acontece? O Brasil é um país que tem uma divisão muito grande, 50-50, entre direita e esquerda. A esquerda toda se uniu em torno do Lula, tanto que não houve nenhum outro candidato competitivo de esquerda nas eleições. E a direita moderada, ela foi se acostumando ao fato de que o único candidato nesse campo da direita com chances era mesmo Flávio Bolsonaro. Então, Flávio Bolsonaro foi crescendo aos poucos. Ele teve dois percalços grandes ali. Um, quando ele foi vazou um áudio em que Flávio Bolsonaro pede dinheiro a Daniel Vorkaro, que é que está preso por corrupção, né? Ele é responsável por um escândalo de 10, estimado, uma fraude financeira estimada em 10 bilhões de euros, né? Então ele está preso. Ali a candidatura dele caiu nas pesquisas. E num outro momento também, mais perto da eleição, também sofreu um abalo, não tão grande, mas também um abalo, quando se provou que o gabinete dele tinha enviado dinheiro ao Robson Calisto, que é também preso, uma pessoa ligada ao crime organizado no Rio de Janeiro. Então, essas ligações com a corrupção e com o crime organizado atrapalharam um pouco a campanha de Flávio. Mas tirando esses dois percalços, ele vai crescendo, crescendo, crescendo, crescendo. Ele já estava no empate técnico com Lula da Silva há um tempo, e na véspera da eleição ocorreu um fenômeno que os próprios institutos de pesquisa rastrearam e falaram em várias entrevistas, os diretores falaram em várias entrevistas, que foi a migração de voto de dois candidatos da direita para Flávio Bolsonaro, nomeadamente Romeu Zema, governador de Minas Gerais, e Ronaldo Caiado, governador de Goiás, que são dois governadores que ficam ali meio na direita moderada, mas são muito próximos ao bolsonarismo, tanto que ambos haviam já declarado que dariam esse indulto a Jair Bolsonaro caso ganhasse as eleições. Uhum. Então, eu acho que o que explica isso, um Brasil dividido ao meio, mas a direita também dividida ao meio, essa direita vai aos poucos se acostumando a Flávio Bolsonaro, e na última hora, dois candidatos que em tese representavam essa direita veem os seus votos migrarem para Flávio Bolsonaro. E aí deu essa... houve essa ultrapassagem, para usar a linguagem da Fórmula 1, é uma ultrapassagem na última volta ali, né?
11: E haverá a perspectiva de que essa tendência se reforce?
14: Se a gente olhar para a migração de votos dos candidatos mais à direita, para Flávio Bolsonaro, sim, mas aí tem o lado de Lula da Silva também, quer dizer, o grande problema de Lula da Silva é a maior parte, grande parte dos seus votos se concentra na região mais pobre do Brasil, que é o Nordeste, entre eleitores, entre os eleitores mais pobres dessa região e também em eleitores idosos, acima dos 70 anos, que tem medo que uma alteração grande vá afetar as suas aposentadorias, né, as suas pensões. Né? E esses eleitores são justamente aqueles mais afetados pela abstenção. São os eleitores que têm mais dificuldade de sair de casa para votar. Ou porque estão trabalhando no domingo, ou porque têm menos dinheiro até para tomar uma condução. Ou pela idade mesmo, por alguma dificuldade de locomoção. O voto no Brasil, é importante dizer, ao contrário de Portugal e qualquer todos os países, é obrigatório. Mas é uma abstenção por volta de 20%.
12: Está a aumentar.
14: Está a aumentar, embora nessas duas últimas, está a aumentar constantemente, mas de 2022 para 2026 o aumento foi muito pequeno. Uhum. Então, o que Lula da Silva, qual é a campanha, qual é a estratégia de Lula da Silva, nesse momento, né, o que tem dito de estratégia de campanha? É tirar de casa essas pessoas uhum. que votariam em Lula da Silva e não saíram de casa. Ali um estoque de eleitores, principalmente no Nordeste, que, dado que essa diferença é 1,87%, talvez pudessem fazer com que Lula ultrapassasse. Então, não está decidido, embora a vantagem seja de Flávio Bolsonaro, claramente.
12: E, por fim, como é que estamos para 2030? Tarcísio, é então aí que a direita vai levar Tarcísio? Flávio Bolsonaro diz que não vai à reeleição, não é?
14: Pois é, isso é uma pergunta de US$1 milhão, mas vamos lembrar que Lula da Silva também tinha dito que não iria à reeleição, Jair Bolsonaro também tinha dito que não iria à reeleição, e ambos foram à reeleição. Eu sinceramente, eu não acredito que Flávio Bolsonaro, se eleito, deixará de ir à reeleição. Porque para essa direita radical brasileira, é muito importante para ela liderar o campo da direita. Ora, se Flávio Bolsonaro não for à reeleição, Tarcísio de Freitas seria um candidato da direita e lideraria a direita a partir de uma outra perspectiva, né? A direita a partir de uma outra perspectiva. Então, eu acho muito difícil que isso aconteça. Inclusive, muitos analistas políticos diziam o seguinte, que grande parte da direita moderada brasileira, claro que ali no escurinho do quarto, da noite, né? No escurinho do cinema, talvez, pensava que seria melhor uma vitória de Lula da Silva, porque Lula da Silva não poderia ir à reeleição, porque já seria reeleito. Então, Lula da Silva vencendo a eleição, na outra eleição, o bolsonarismo estaria enfraquecido por ter sido derrotado, e a direita moderada poderia assumir a liderança do campo das direitas. Uhum. O que eu acho que vai acontecer? Eu acho que, se Flávio Bolsonaro for mesmo eleito, ele irá sim à reeleição, e essa direita mais moderada ela vai continuar ficando a reboque da direita mais radical. E Flávio Bolsonaro, numa campanha reeleição, ele tem, quer dizer, claro, daqui a 4 anos tudo pode acontecer, né? Como diz um analista brasileiro, a política é como a nuvem, você olha no céu, está num lugar, aí você olha daqui a segundo já está em outro lugar, já pode mudar tudo. Uhum. Mas a esquerda também tem um problema, né? Lula da Silva não formou um sucessor.
11: Exatamente.
12: O nosso ouvinte, aliás, também às vezes o nosso convidado, o Rui Albuquerque, há bocado mandava-me uma mensagem a pedir, porque eu também disse isso, e ele pediu para eu corrigir, dizendo que o problema é que Lula da Silva teve sucessores, mas eles foram presos, e que o grande sucessor, que era o Dirceu, acabou por não poder ser sucessor por esses problemas. Sim, mas de facto não há sucessor, não é? Porque o Haddad não pode continuar a ser atirado para a frente e a perder, não é?
14: Pois é, eu acho que essa é a questão. Lá no primeiro mandato, segundo mandato de Lula, Lula da Silva tinha dois possíveis sucessores, que é José Dirceu e Antônio Palocci, e políticos populares. Ambos tiveram problemas e caíram em escândalos de corrupção, foram presos, agora estão soltos, né? Mas ficaram inviáveis como possíveis sucessores. E os outros sucessores de Lula da Silva, que estão aí, seriam o Fernando Haddad, que é o preferido do próprio Lula da Silva, mas que perdeu já várias eleições, porque ele é sempre atirado a eleições impossíveis, né? Essa eleição contra Tarcísio é uma eleição impossível. Vai. Ele foi atirado lá para tentar diminuir a diferença entre a direita e a esquerda em São Paulo. Fora do partido de Lula da Silva, há outros candidatos, há Guilherme Boulos, haveria João Campos em Pernambuco, mas perdeu a eleição para o governo de Pernambuco, e há governadores eleitos no Nordeste, há políticos no Nordeste brasileiro, ali é um celeiro de novos políticos para a esquerda. E vai ser um grande desafio durante 4 anos, ganhe ou não Lula, ganhe ou não Flávio Bolsonaro, a esquerda achar um nome que seja um possível sucessor, um possível líder da esquerda, porque desde que o Brasil restaurou a democracia em 1985, pelo menos a partir da eleição de 89, o líder da esquerda brasileira é Lula da Silva, e Lula da Silva não formou ninguém.
10: Sim, é o único nome que associamos. João Gabriel Lima, muito obrigada. Um bom dia. João Gabriel Lima. E bom dia também, João Marcos de Almeida. Bem-vindo, bem-vindo ao Contracorrente, João. Como é que a China e os Estados Unidos estão a olhar para estas eleições? E que importância, o que é que significam para elas?
15: A China quer que ganhe o Lula, os Estados Unidos quer que ganhe o Flávio Bolsonaro.
10: Pois é,
16: exatamente. Tão simples quanto isso.
15: Até muito simples, não é? Não há qualquer dúvida agora.
10: Simples no sentido em que têm, de facto, um interesse mesmo muito particular com o que está a acontecer no Brasil. Não é só por uma questão ideológica, é porque é mesmo importante.
15: Quer dizer, também há uma questão ideológica.
10: Claro.
15: Obviamente, também há uma questão ideológica. Mas a questão geopolítica é talvez ainda mais importante que a ideológica. Embora seja muito difícil dissociar as duas. Mas a questão geopolítica é muito importante, porque o Brasil é das maiores economias emergentes do mundo. Deixando a China já não é uma economia emergente. Mas o Brasil é a segunda maior a seguir à Índia. O Brasil é o país mais importante da América Latina, é o segundo país mais importante do continente americano a seguir aos Estados Unidos. Portanto, para os Estados Unidos, sobretudo para esta administração que recuperou um pouco a ideia de uma grande influência geopolítica norte-americana na região, a aliança, uma relação próxima com o Brasil seria muito importante. E para a China, que já tem relações económicas muito próximas com o Brasil, manter essas relações e manter o Brasil como um país próximo, por exemplo, ambos fazem parte dos BRICS, seria igualmente muito importante. Eu acho que quer os diplomatas chineses e norte-americanos em Brasília, quer os governos norte-americanos e chineses vão acompanhar de muito próximo e com muita atenção a segunda volta das eleições. Agora, dito isto, eu não acredito que haja interferências nas eleições. O que pode haver é notícias com origem num ou no outro lado a defender os seus candidatos. Mas isso sempre aconteceu e sempre acontecerá. Quer dizer, nós não podemos achar que vivemos

0: que se permite isso mais.
1: Não, não há nenhuma assimetria, não vai haver nenhuma assimetria. Isso é conversa. Normalmente a conversa da interferência estrangeira é a conversa de quem perdeu as eleições.
0: Claro.
1: Uhum. Não, porque não são capazes de justificar, não são capazes de assumir as suas responsabilidades na derrota.
2: Uhum.
1: E sobretudo no Brasil, isso é muito forte de parte do Lula e da esquerda. Aliás, eu acho que é forte da esquerda em quase todo lado. Porque a esquerda, e isto é claro agora no Brasil com Lula, a partir do momento que Lula põe as eleições em termos democracia contra os bárbaros, são termos muito fortes,
2: uhum.
1: não é? Ou seja, democracia é a defesa de todo o regime, portanto, e os bárbaros são os tipos que não querem nenhuma democracia, ou pior do que isso, são bárbaros,
2: uhum.
1: não é? Isto é em termos de civilização contra a barbárie. Quer dizer, quando uma pessoa põe as eleições nestes termos, como é que vai justificar uma derrota?
2: Uhum.
1: Vai dizer que a maioria dos brasileiros são bárbaros? São antidemocráticos?
2: Uhum.
1: Não tem que haver. A justificação tem que ser uma intervenção externa, porque o normal seria a democracia ganhar contra os bárbaros.
2: E João, bom dia, daqui Helena Matos.
1: Bom dia.
2: Houve, olá, eu não sei muito bem, se na segunda volta agora tivermos uma vitória de Flávio Bolsonaro, de qualquer forma, ganhe quem ganhe, o Brasil, em termos de governadores, há aqui uma viragem muito forte à direita. Portugal, para o qual o Brasil não é de modo algum um país irrelevante ou igual aos outros, durante algum tempo cometeu aqui alguns erros, quase de acharmos que tínhamos uma relação. Nos Estados Unidos era com o Partido Democrata e no Brasil era com Lula da Silva, mais do que com o PT. Para Portugal, esta vitória, uma provável vitória de Flávio Bolsonaro, em que é que isso pode influenciar aqui em termos internos? Estou a pensar, por exemplo, na simpatia expressa e confessa de André Ventura por Jair Bolsonaro pai. E por outro lado temos também em termos europeus, não é? Em que também houve um bocadinho a mesma pecha por Lula da Silva, mas em que temos agora um acordo com o Mercosul em cima da mesa. Como é que estas eleições podem mexer?
1: Não, é uma boa pergunta e mostra uma vez mais a estupidez política, eu não estou a exagerar o termo, de muitos governos na Europa, porque as relações, e no caso do Mercosul são sobretudo relações comerciais, as relações comerciais e a política externa não se fazem com partidos, fazem-se com países. A importância em termos de relações comerciais, geopolítica e de mercado do Brasil para a Europa e para Portugal não diminui porque o presidente é Jair Bolsonaro ou é Lula. A importância continua a ser a mesma.
2: Uhum.
1: E portanto, é uma política absolutamente absurda querer fazer políticas com regimes e com pessoas. Desde logo, é uma falta de respeito pela democracia desses países. E são muitos destes partidos e destes governos europeus que estão sempre a criticar de interferência externa. Isto não é uma interferência externa. Dizer que ganhar um candidato temos boas relações, se ganhar o outro já não temos tão boas relações. Quem escolhe os presidentes dos países são os eleitores desses países. Os outros países têm que respeitar a escolha democrática desses países. Não podem fazer mais nada. Agora, obviamente que aqui há um problema, Helena, como bem referiste. Um dos problemas é que para muitos governos europeus, de certo modo Portugal, mas até mais com o PS do que este governo, acho que este governo nisso é muito mais neutro, o combate à linha política de Bolsonaro pai e agora Bolsonaro filho é uma continuação do combate à direita populista nos seus países europeus.
0: Exatamente.
1: E, portanto, o que é um disparate, porque nunca o deviam ter feito. Porque ao terem-no feito, se Flávio Bolsonaro ganhar, estão a dar uma vitória política aos partidos populistas nos seus países. E nunca deviam ter feito, quer dizer, um político responsável, um político que pensa sério na política que faz, não pode querer ter vitórias ou derrotas em fatores que não têm qualquer tipo de controle sobre eles.
2: Uhum.
1: Os governos europeus não controlam as eleições brasileiras, não fazem campanha, não têm nada. Quer dizer, as eleições no Brasil ganham-se e perdem-se pelos candidatos.

0: pratos no Brasil. Portanto, é autêntico disparate, mas claro que. Mas o que a Europa está mais cheia é de políticos e governos que só fazem disparates, senão nós estávamos nas discussões em que estamos. E claro que vamos ouvir isso, ninguém tenha qualquer dúvida. Se Flávio Bolsonaro ganhar, vamos ouvir aqueles deputados europeus de esquerda, obviamente, e alguns de centro, histéricos, a dizer que a pôr em causa o acordo com o Mercosul, apesar do acordo estar em vigor. Mas, está em vigor, mas falta a votação no Parlamento Europeu.
1: Sim, sim.
0: E, portanto, vamos ver,
2: sim,
0: não tenho qualquer dúvida.
2: Está do lado de cá.
0: Falta o Parlamento Europeu aprovar o acordo de União Europeia e Mercosul. E eu não tenho qualquer dúvida que se Flávio Bolsonaro ganhar as eleições, vai haver muitos eurodeputados a apelar ao veto, não podemos ratificar este acordo com Flávio Bolsonaro na presidência, porque Flávio Bolsonaro não respeita as mudanças climáticas, vai praticar crimes contra a Amazónia.
3: Espero que não seja uma
0: maioria.
3: Mas o equilíbrio de forças no Parlamento Europeu não indica.
0: Também está a mudar, também mudou nas últimas
3: eficazes.
0: Eleições, claro.
3: Exato.
0: Também mudou. Eu acho que, em princípio, haverá uma maioria curta. Vai depender muito do PPE. Sinceramente, eu acho que o PPE,
1: também
0: Partido
1: tem
0: Direita, e sobretudo os alemães, querem muito ratificar o acordo, mesmo que Flávio Bolsonaro ganhe.
2: Sim.
0: Porque é muito importante para a economia alemã este acordo com o Mercosul, sobretudo por causa do mercado brasileiro.
3: Claro,
0: e depois há outra questão
3: que
0: vai
3: dificultar. Estão a perder na China, não é? E no resto do mundo.
0: Exatamente, e que querem recuperar e ganhar, e por várias razões, não é só para as exportações europeias.
3: Exato.
0: O Brasil é muito importante para a diversificação das cadeias de produção que estão neste momento na China.
3: Exatamente.
0: E tudo isso faz com que eu acho que, apesar de tudo, o acordo vai para a frente, mesmo que Flávio Bolsonaro ganhe. E depois também há outra questão, é que, quer dizer, o mundo está a mudar politicamente, a Europa e o mundo estão a mudar politicamente. E apesar de tudo, há hoje na Europa uma maior tolerância a um político como Flávio Bolsonaro do que havia quando Bolsonaro pai foi eleito a primeira vez.
2: Uhum.
0: Apesar de tudo, temos Meloni, a primeira-ministra de Espanha, Marine Le Pen pode ser presidente, primeira-ministra
2: claro,
0: de Itália, Marine Le Pen pode vir a ser presidente de França, em Espanha, depois de 29 de novembro, podemos ter um governo entre o PP e o Vox.
3: Aquela tal ameaça do venho aí, o fascismo, começou a não ter qualquer eficácia à medida que... Se começou a ver Meloni, se começou a ver em Espanha acordos regionais com o Vox, tudo isso começou a, se calhar, é uma hipótese, não é? Aliviou esse tal receio das pessoas.
0: Obviamente
3: que era
0: dizer,
3: a ameaça
0: discurso,
3: que usada pela esquerda.
0: Esse discurso disparatado da extrema-esquerda tirou importância à palavra fascismo.
3: Exato.
0: Porque nós não podemos dizer que veio o fascismo todas as semanas.
3: Exato.
0: Não se pode. E quando se diz todas as semanas que veio o fascismo, as pessoas, depois de uns anos, acham que o fascismo não é nada.
3: Claro, é a história do menino.
0: Tanto usaram a palavra fascismo que tiraram importância à palavra fascismo, que é uma coisa absolutamente extraordinária. Grave. Ter sido a esquerda que tirou importância ao fascismo, à palavra fascismo. É uma coisa absolutamente espantosa, não é? Agora, não se pode levar a sério uma coisa que todas as semanas há alguém que diz veio o fascismo.
2: João Marcos de Almeida, vamos ver o que é que vem. Obrigada pela análise.
0: Obrigado, eu.
2: Bom dia, João. E estamos quase a terminar, Manuel Castelo Branco, mas ainda não tínhamos aqui também abordado consigo a relação do novo Brasil com a União Europeia e com Portugal. Mudará muito se Lula deixar de ser presidente e passar a ser Flávio Bolsonaro?
4: Bom, eu estou com o João, espero que não. E acho que não há motivos económicos para mudar. Agora, a única questão que se coloca é se um eventual governo de Flávio Bolsonaro desrespeitar os termos do acordo em nome do interesse nacional, que é um discurso que estes movimentos de direita nos têm habituado, mas tirando essa opção, mas que aí a própria União Europeia fica sem margem de manobra, não é? Se o acordo for desrespeitado, vamos ter que implementar medidas ao acordo e implementar medidas à nossa relação com o Brasil. Fora essa opção, acho que não há propriamente razões. Eu acho que a União Europeia, neste momento, tem de ter como prioridade a diversificação das suas parcerias. É um imperativo, E se estávamos a falar há pouco da falta de atenção dos Estados Unidos nesta questão do monopólio sobre certos choke points, pontos de estrangulamento específicos no comércio global, a União Europeia também se deixou muito mais exposta a isso.
3: Então, aí.
4: Tanto por aí, não é? Para o lado dos Estados Unidos, como para o lado da Rússia, como para o lado da China, por isso. A diversificação, o hedging, que é uma palavra que agora se entrou muito na moda, tem que ser uma prioridade da União Europeia, e o mercado da América Latina é, principalmente para os grandes produtores, como a Alemanha, o mercado automóvel que está cada vez mais a ser dominado no Brasil por marcas como a BYD, marcas chinesas, é um alvo que tem que ser prioritário, por isso o acordo da Mercosul tem que ir para a frente. Eu disse isto quando havia reticências dentro da Europa em relação ao próprio acordo, e quando há reticências agora do lado da América do Sul, a própria Europa também tem que fazer o seu papel para mostrar que este acordo não é só importante para nós, é importante também para o próprio mercado do lado de lá, e por isso...
1: Até porque é um mercado mesmo muito protegido.
4: Exatamente. Sim, é o mercado do Brasil é um dos mercados mais protecionistas ainda hoje de toda a região, por isso uma introdução, uma capacidade da União Europeia a direcionar a sua capacidade industrial que está em decadência para aquela região tem que ser aproveitada sempre que existe. Por isso acho que nesse ponto em particular a eleição de Flávio Bolsonaro não deve mudar a estratégia europeia, porque lá está, não podemos estar dependentes de eleições de certos países, porque senão acabamos no mesmo buraco por onde...
2: E como o João Marques de Almeida lembrava, vai haver eleições muito decisivas também em vários países europeus. Vamos ver também como é que os eleitores vão escolher e em que sentido de voto vão estar. Manuel Castelo Branco, muito obrigada por ter estado neste Contracorrente. Olhámos para o Brasil depois das eleições presidenciais, primeira volta. Amanhã temos outro tema em discussão. Até amanhã. Helena Matos e Helena Garrido.

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0: Muito boa tarde, esta é a Rádio Observador, Jornal do Meio-Dia. Jornal do Meio-Dia com a edição do Miguel Videira. Miguel, o Primeiro-Ministro discursou esta manhã no Parlamento Europeu e deixou avisos aos países que querem cortar nos fundos comunitários.
1: Intervenção de Luís Montenegro a coincidir com a reta final da negociação do próximo quadro de fundos europeus, que vai durar até 2034, com pedidos para respostas coletivas ao aumento do custo de vida ou ao problema do acesso à habitação. O chefe de governo salienta que Portugal, Miguel Viterbo Dias, também tem feito um esforço para contribuir para o financiamento da União Europeia.
2: Momentos antes de entrar no hemiciclo, Luís Montenegro disse estar preocupado com o próximo quadro de financiamento, mas já em frente aos eurodeputados, avisou.
3: Portugal não encara o quadro financeiro plurianual como um concurso de pedinchices.
2: E respondeu diretamente aos países frugais que querem cortar nos fundos comunitários.
3: A contribuição portuguesa para o orçamento da União é superior às contribuições dos Estados-membros ditos frugais. Há que reconhecer uma coisa simples. Dar 10 de 100 é muito mais do que dar 50 de 1000.
2: Luís Montenegro, que deixou sugestões para a mudança do cálculo dos fundos, com uma conclusão sobre a forma como a Europa deve atuar.
3: A nossa resposta não pode ser apenas tecnocrática, tem de ser política, tem de ser concreta, tem de ser sentida na vida dos europeus.
2: O Primeiro-Ministro que pediu respostas concretas, primeiro para o aumento do preço dos combustíveis.
3: Temos de pôr cobre a uma espécie de masoquismo coletivo que está a causar danos a todos. A crise com o abastecimento e o preço do petróleo e por via dele dos combustíveis e por via deles de outros bens essenciais à vida das pessoas e das empresas está a prejudicar todos. E como está a prejudicar todos, é também coletivamente que temos de encontrar respostas.
2: Montenegro quer um modelo internacional para calcular o preço dos combustíveis e na habitação, menos papelada e mais dinheiro.
3: Seria também aqui muito útil que a nível europeu pudéssemos ter uma resposta complementar, contribuindo através da simplificação de procedimentos e regulação e da mobilização de financiamento.
2: O Primeiro-Ministro, que criticou ainda as lágrimas de crocodilo do PS sobre este tema, no primeiro discurso no Parlamento Europeu, em Estrasburgo.
1: Uma intervenção acompanhada pelo jornalista do Observador, Miguel Viterbo Dias, em Estrasburgo, a intervenção de Luís Montenegro no Parlamento Europeu.
0: E os eurodeputados portugueses deixaram críticas a Montenegro sobre a habitação e a base das lajes.
1: O Partido Socialista, por exemplo, acusa Luís Montenegro de incoerência na forma como olha para o problema da falta de oferta de habitação e os elevados custos de rendas. A eurodeputada Marta Temido diz que o chefe de governo português só se lembrou de pedir uma resposta europeia desde que é primeiro-ministro.
4: No passado, considerou que este era um problema de cada país. Continua hoje a achar, e depois daquilo que nos disse hoje, que a União não tem nenhum papel nesta crise que tanto afeta a todos. Recordo que em Portugal uma das políticas do atual governo foi colocar o teto de uma renda moderada em 2.300 euros, o dobro daquilo que esta eurodeputada paga por uma renda em Bruxelas.
1: A crítica da eurodeputada socialista Marta Temido. Pelo Chega, António Tanger Correia lamenta a falta de capacidade produtiva do país e o apoio do governo a António Costa para presidir ao Conselho Europeu.
5: Como justifica o seu apoio a António Costa para a presidência do Conselho, a pessoa que deixou Portugal num estado calamitoso em termos de coesão? Falemos agora da nossa capacidade de produzir. Desde que entramos na CEE, perdemos 64% das capturas de pescado, perdemos mais de 62% da frota pesqueira, produzíamos cerca de 60% das nossas necessidades de trigo, agora produzimos 5%. Mas temos painéis solares. Faz um excelente cozido à portuguesa com painéis solares.
1: A ironia de António Tanger Correia, eurodeputado eleito pelo Chega. Já João Coutrinho Figueiredo, eleito pela Iniciativa Liberal, lamenta a falta de reformas, quase à imagem de Passos Coelho. E Catarina Martins e João Oliveira, do Bloco de Esquerda e do PCP, criticaram o governo pela cedência da base das lajes aos Estados Unidos no âmbito da intervenção militar no Irão.
0: Luís Montenegro afasta a possibilidade do PS recuar na viabilização do orçamento do Estado por causa da lei das rendas.
1: O Primeiro-Ministro respondeu assim ao pedido ontem feito por José Luís Carneiro para que o Governo abandone a proposta de revisão da lei do arrendamento com o Chega. Ao lado da Presidente do Parlamento Europeu, Roberta Metsola, Luís Montenegro disse que o compromisso que o PS estabeleceu com o Governo sobre o orçamento nada tem que ver com este diploma da lei das rendas e pede capacidade de diálogo ao Secretário-Geral do PS.
6: Não tenha nenhuma ligação
3: com outras iniciativas legislativas que estão neste momento em apreciação na Assembleia da República. O Partido Socialista decidiu radicar-se numa posição fechada e votou contra. Nós, naturalmente, estaremos nesta fase mais disponíveis para dialogar com quem quer viabilizar, não é? Com quem quer votar contra. Isso não existe. A menos que o Partido Socialista diga que quer aprovar a lei.
1: José Luís Carneiro, o secretário-geral do PS, pediu ontem, à margem das cerimónias oficiais do 5 de outubro, pediu ao primeiro-ministro que ponha fim ao acordo com o Chega para alterar a lei das rendas. O partido de André Ventura viabilizou, ou está disponível para viabilizar em sede de especialidade, esta proposta de lei do governo.
0: E Miguel já é conhecido o vencedor do Prémio Nobel da Física este ano.
1: Rufem os tambores. O físico belga Francis Alsen é o grande vencedor da edição deste ano, uma escolha da Real Academia Sueca de Ciências, anunciada esta manhã pela secretária-geral da instituição, Ellen Mundes, em Estocolmo. Permeia as contribuições decisivas para o observatório Ice Club Neutrino, situado no coração da Antártida, e também a descoberta de neutrinos altamente energéticos de origem astrofísica. Partindo do pressuposto que ias fazer essa cara, que esta notícia ia suscitar esta expressão, João Miguel Santos, conversámos com José Maneira, professor da Faculdade de Ciências da Universidade de Lisboa. Explica-nos exatamente o que Francis Alsen descobriu e o que inaugurou neste campo da astronomia de neutrinos.
6: Uma das grandes vantagens dos neutrinos é serem partículas que são neutras e, portanto, não sofrem a desvios de campos magnéticos, não são absorvidos por poeiras interestelares, etc. E, portanto, se nós detectarmos a direção desses neutrinos, estamos a fazer, de facto, apontar para uma determinada direção no espaço. E os resultados da experiência confirmam que foram observados neutrinos dessas energias muito elevadas, que as direções são compatíveis com observações feitas, por exemplo, no espectro visível também. E, portanto, inaugurou um novo campo, que é o campo, basicamente, da astronomia de neutrinos.
1: Professor da Faculdade de Ciências da Universidade de Lisboa, José Maneira, à Rádio Observador, sobre este Prémio Nobel da Física, entregue à instância ao belga Francis Alsen, que já reagiu à distinção, diz que está feliz e surpreendido.
0: E Miguel, na Alemanha foi detido esta manhã um antigo chefe dos serviços secretos, suspeito de traição ao Estado.
1: August Anning, que liderou o BND entre 1998 e 2005, está a ser investigado por espionagem, por alegadamente ter passado informações a um serviço secreto estrangeiro que não é identificado. Foi também detido um outro alto funcionário da secreta alemã, que, segundo noticiou Deutsche Welle, passou centenas de documentos classificados a Anning a troco de dinheiro. Os dois vão ser presentes a um juiz hoje ou amanhã. A editora de política do Deutsche Welle considera que este é o maior escândalo de espionagem do século na Alemanha.
0: Meio-dia 9, Miguel, que outras notícias estão a marcar a atualidade?
1: O governo espanhol aprovou esta manhã um novo decreto relacionado com a crise na habitação em Espanha. Pedro Sánchez ainda faz uso da palavra a esta hora. Já disse que é imperativo intervir no mercado imobiliário porque está a ultrapassar em muito o que ditam as leis da oferta e da procura. Sánchez expressa ainda a indignação do governo pelo facto dos decretos habitacionais que foram sujeitos à votação no Congresso na passada semana não terem sido aprovados. Mais um dia, o último dia de protesto em França, à semelhança do que aconteceu na semana passada, há centenas de escolas encerradas um pouco por todo o país. Em muitos casos foi bloqueado o acesso aos estabelecimentos de ensino. Há também escolas vandalizadas. Os estudantes reivindicam melhores condições de ensino na semana passada. Aliás, já foram feitas hoje pelo menos 8 detenções no total, números avançados pela imprensa francesa. Já foram detidas quase 5 mil pessoas. A Polícia Judiciária está a investigar. O Jornal de Notícias conta que ontem, por volta da hora de almoço, uma avioneta aterrou num campo agrícola em Serpa, a bordo de dois ocupantes que saíram do aparelho ilesos, perante a surpresa de alguns trabalhadores de herdade que ali se encontravam. De acordo com o relato, o piloto pediu para que as autoridades não fossem alertadas. De seguida, apanhou um táxi com destino ao terminal aeronáutico de Beja. Para trás ficou um envelope com 2 mil euros. O piloto já foi identificado pela GNR, é residente em Serpa. Ainda segundo o JN, a avioneta não tinha licença para voar. Trovoada, granizo, rajadas de vento. É a previsão do Instituto do Português do Mar e da Atmosfera para 13 distritos de Portugal continental. Estão sob aviso amarelo, o menos grave, de uma escala de 3. Os distritos de Viana do Castelo, Braga, Vila Real, Bragança, Viseu, Guarda, Porto, Aveiro, Castelo Branco, Porto Alegre, Évora e Beja.
0: É o ponto final no Jornal do Meio-Dia, que teve edição do Miguel Videira.
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0: E daqui a instantes, o Justiça Cega.
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0: Meio-dia e 12 vai começar a edição desta semana de Justiça Cega.
13: Bem-vindos à Justiça Cega. Eu sou Luís Soares. No programa de hoje vamos analisar a recusa do Conselho Superior da Ordem dos Advogados em aplicar a lei que obriga este órgão responsável pela ação disciplinar a apreciar participações dos tribunais contra os advogados que promovam manobras dilatórias. Este é o tema principal do duelo entre o Luís Rosa e o Paulo Saragossa da Mata. Vai ser na segunda parte do Justiça Cega. Mas antes, o Luís Rosa vai ouvir o testemunho do professor Rafael Val Reis e do advogado Pedro Marinho Falcão sobre a reforma da Justiça Administrativa e Fiscal que está a ser apreciada na Assembleia da República.
14: Bem-vindos, Pedro Marinho Falcão e Rafael Val Reis. Rafael, vou começar por si. A Justiça Administrativa e Fiscal é claramente a jurisdição com os piores tempos de resolução de todas as áreas da administração da Justiça. Eu vou só dar um dado, há muitos mais. A duração média da resolução de uma impugnação ou execução fiscal em primeira instância situa-se entre os 3 a 5 anos, podendo chegar mesmo a mais de 8 a 10 anos em tribunais, nos tribunais com maior volume de processos, como Lisboa e o Porto. Como outros governos já tinham tentado fazer, o governo Montenegro apresentou uma reforma que tem como grandes novidades a criação da Câmara da Contratação Pública, o procedimento voluntário de indemnização por responsabilidade e a arbitragem institucionalizada. Estas são as medidas, Rafael, que vão resolver os atrasos na Justiça Administrativa e Fiscal?
15: Bom dia, Luís. São medidas importantes e que podem ajudar, sobretudo se permitirem resolver conflitos antes de chegarem aos tribunais. Mas, portanto, é positivo que o Estado reconheça a sua responsabilidade e até indemnize uma pessoa sem obrigar a passar anos em tribunal. Mas atenção, que estas três medidas, por si só, são, na minha ótica, claramente insuficientes. E basta ter experiência de 10 ou 20 anos de justiça administrativa para chegar a esta conclusão. É que, no fundo, é preciso atuar sobre os processos antigos, os recursos humanos, a organização dos tribunais, porque, obviamente, os processos que continuarem nos tribunais precisam de juízes, funcionários, apoio técnico e sistemas informáticos, obviamente, não é? Portanto, vamos lá ver. Uma Câmara de Contratação Pública não vai resolver diretamente os atrasos nos processos antigos, como é evidente, não é? Vai resolver um problema que, se calhar, daqui a pouco podemos analisar mais ao pormenor.
14: Sim, vamos falar isso mais ao pormenor.
15: Claro, mais daqui a pouco. Mas, obviamente, por exemplo, uma ação que não seja uma ação de indemnização, que não seja abrangido por essas medidas mais céleres, por exemplo, uma ação de uma empresa contra uma entidade pública, pode ser um município, pode ser um instituto público, ou vice-versa, porque os municípios e os institutos públicos também litigam como autores. Ora bem, vai continuar a demorar 5, 10, 15 anos, como acontece no momento, ações que estão pendentes há anos, como o Luís acabou de referir. Portanto, é preciso ter noção de que estas medidas, por si só, não vão resolver o problema das pendências.
14: Esse exemplo que acaba de dar, que só com reforço de recursos humanos, ou eventualmente outras medidas processuais.
15: Essa é para mim a única forma. Nós podemos alterar prazo, podemos diminuir prazo por decreto, podemos tentar mudar o mundo, mas se não há meios, se não há juízes, se não há funcionários, se não há meios técnicos, a justiça vai continuar lenta.
14: Muito bem. Pedro Marinho Falcão, Gonçalo Matias, ministro de Reforma do Estado e um dos responsáveis por esta reforma, aposta muito na redução do litígio ou dos litígios por parte do Estado, ou seja, daqueles em que o Estado é uma parte muito relevante. Como reforçando as competências dos peritos do Estado que trabalham no Centro Jurídico da Presidência do Conselho de Ministros? São algumas dezenas de peritos que vão passar a determinar em que processo é que o Estado passará a pagar a indemnização de forma voluntária, como também serão os mesmos peritos que irão dar indicações, por exemplo, à autoridade tributária, para não recorrer em determinado processo. Uma velha questão esta da ATI recorrer sempre, mesmo quando manifestamente não tem razão. Acredita que isto vai resultar?
16: Bom dia, Luís. Bom dia, Rafael Valdez Reis. Eu queria dizer o seguinte antes de mais, Luís. Nós temos que separar o que é o contencioso administrativo do contencioso tributário. Porque, embora os atrasos sejam transversais, as regras são diferentes e o modelo de resolução do litígio é completamente diferente. E vamos meter o foco no contencioso, para já, tributário. No contencioso tributário, já há muitos anos, Silva Lopes, quando escreveu o livro branco para a reforma fiscal, dizia que era o contencioso dos pobres, porque, de facto, o Estado não apostava no contencioso tributário, não investia nos meios humanos, não investir nos meios logísticos. E foi feita uma estatística. Disse no livro branco para a reforma fiscal que se o Estado, nessa data, estaríamos em 1988, 89, não aceitasse mais nenhum processo em tribunal, demorava 44 anos a escoar os processos pendentes. Hoje, alguma coisa evoluiu. E repare, evoluiu a legislação. Nós tínhamos, naquela data, o Código de Processos, as Contribuições e Impostos. Em 1991, passamos a ter o Código de Processo Tributário. Em 1999, passamos a ter o Código de Processo e Processo Tributário. A legislação evoluiu, mas a morosidade do contencioso tributário não foi eliminada. O que é que isto demonstra? Em primeiro lugar, demonstra que não é a reforma legislativa que resolve o problema. Podemos mudar as leis, podemos, como dizia nosso convidado Rafael, alterar por decreto o encurtamento dos prazos, podemos impor aos juízes prazos limite para que sejam proferidas as sentenças, mas isto não resolve o problema. O que resolve o problema é ter mais tribunais tributários, melhores juízes e mais qualificados. E há uma coisa que eu desde sempre defendi, é que muitas vezes nós somos obrigados a ir para o recurso contencioso e discutir em tribunal a fixação da matéria contábil, nomeadamente quando ela decorre de uma inspeção tributária que utiliza métodos de avaliação indireta, e era perfeitamente plausível que houvesse um momento em que Estado e contribuinte se pudesse entender, se pudesse fazer um acordo. E estou seguro de que se essa solução fosse possível, nomeadamente com a intervenção dos peritos e com um controle estrito da legalidade, havia muitos processos que não seguiam para a fase do julgamento e, portanto, conseguisse filtrar...
14: Esse é o objetivo do Governo, não é?
16: Como?
14: Esse é o objetivo do Governo com esta medida.
16: No contencioso administrativo, mas não no contencioso tributário. Este é que é o problema, por isso é que eu queria separar o contencioso tributário do contencioso...
14: Portanto, não acredita que estes peritos consigam dar de forma eficaz indicações à autoridade tributária para, por exemplo, deixarem de recorrer quando não têm razão?
16: Assim, sim, eu acho que tem essa competência de recomendar, não de dar indicações que sejam vinculativas, mas a montante do recurso, Luís, temos a questão de todo o procedimento sim. que termina com a emissão de uma sentença. Ora, se nós conseguirmos uma solução legislativa que permita o acordo pré-contencioso entre a administração e o contribuinte, o que de resto já temos, no artigo 91 da Lei Geral Tributária, a propósito do procedimento de revisão, a lei já permite isto, só que o problema é que quem integra o procedimento de revisão é a própria administração fiscal e o contribuinte que nunca se entendem. E, portanto, a probabilidade de termos um acordo nesta fase é, de facto, muito reduzida.
14: Podia ser que seria uma fase pré-arbitragem, eventualmente.
16: Exatamente. E pré-contenciosa, antes de instaurar a impugnação judicial, abrir-se uma fase pré-contenciosa no sentido de, com a intervenção de peritos independentes, conseguisse chegar a um acordo entre a administração e o contribuinte. Isto ia diminuir seguramente o número de processos que chegam à fase do julgamento, à fase da inquirição das testemunhas e produção de prova, que são dos processos mais complicados. Portanto, esta era uma solução possível, mas que não está neste momento prevista como uma alteração legislativa. A segunda questão que o Luís coloca vai no sentido de saber se a administração tributária acatar as indicações dos peritos e não recorrer de tudo o que é decisão desfavorável, se isso vai trazer algum desafogo dos tribunais, naturalmente que sim. Nós muitas vezes verificamos que há decisões dos tribunais que vão todas no mesmo sentido, pois ainda assim, a autoridade tributária insiste no recurso para perder. O que é que isto determina? Determina que os tribunais superiores, nomeadamente o Tribunal Central Administrativo do Norte e do Sul, parece que o do Centro está prometido, mas ainda não está implementado, estejam, neste momento, afogados em processos em que a decisão já se antecipa, porque as decisões anteriores vão exatamente no mesmo sentido, mas a Administração Fiscal insiste em recorrer.
14: Muito bem. Rafael Valreiros, duas questões muito concretas, pedi-lhe duas respostas também um pouco mais sintéticas. A primeira, os juízes especializados que o Governo quer criar para tratar todos os litígios relacionados com a AIMA, ou seja, litígios relacionados com a nacionalidade ou com questões de imigração, estes juízes são constitucionais, em primeiro lugar. Em segundo lugar, o Governo aposta muito na institucionalização da arbitragem, que não é propriamente barata, e se fará com que as pessoas que têm mais fundos vão para a arbitragem e os restantes continuarão nos tribunais? São duas questões concretas.
15: Muito bem. E tem respostas concretas, como é evidente. E também gostei muito de ouvir o Pedro Marinho Falcão e concordo com praticamente tudo o que ele disse. Ora bem, quanto a essas questões concretas, a especialização em si mesma é constitucionalmente admissível. Aliás, ela, no que diz respeito à justiça administrativa, ela já foi experimentada e está a funcionar. Já há dois juízos especializados em Lisboa e no Porto de contratação pública, ali em 2020, penso que terá, começaram a funcionar no 1 de setembro de 2020. O que fez agora o Governo, ou o que quer fazer o Governo, é alargar essa experiência a uma matéria, portanto isto é uma especialização em função da matéria, que se revelou, como é evidente, ser absolutamente avassaladora para os tribunais, como toda a gente sabe, o número de casos que apareceram nos tribunais administrativos por causa dos processos de imigração. E portanto, essa já é uma experiência que já está... Aliás, na Justiça Comum, depois da Troika, e no fundo ela foi confirmada por dois governos, o Governo Passos Coelho e depois o Governo António Costa, já houve uma especialização muito acentuada, já existia antes, e ali depois da Troika, 2013-2014, tem-se essa especialização, um relativo sucesso. Agora, o problema, respondendo muito diretamente, Luís, a especialização é constitucionalmente admissível, é uma especialização de função, ou seja, o que acontece é o seguinte, nem todos os processos em que a AIMA esteja envolvida vão ser competência desses juízes especializados, é uma especialização em função da matéria, do objeto do processo. Certo. Tem que se tratar de um objeto relativo à imigração e proteção internacional. E, portanto, eu não vejo nenhum problema de constitucionalidade. O que vejo é o mesmo problema que eu referi há pouco. Se apenas redistribuímos os processos pelos mesmos magistrados, funcionários, ora bem, vamos aliviar uma área à custa da outra.
14: Tem de haver recurso, tem de haver reforço. Mais.
15: Quanto à questão da institucionalização da arbitragem, o Luís pediu respostas concretas e sucintas, também aqui convém alertar para alguns pontos. Primeiro, já existe arbitragem e até já existe arbitragem institucionalizada. Já existe arbitragem institucionalizada que funciona, o Centro de Arbitragem Administrativa já está a funcionar há muitos anos e com grande sucesso. Portanto, o que o Governo quer fazer agora é, no fundo, estabelecer algum controlo, enfim, incentivar ou desenvolver a arbitragem institucionalizada. Só para as pessoas perceberem, há dois grandes tipos de arbitragem para o que interessa hoje aqui. Institucionalizada significa que há um centro organizado já e o cidadão ou as entidades públicas dirigem-se àquele centro que já tem uma lista de árbitros, escolhem os seus árbitros e o seu caso é decidido ali. Isto é arbitragem institucionalizada, já existe no direito administrativo.
14: Mas há aqui uma tentativa de alargar essa institucionalização.
15: Alargar, exatamente. Quando o Luís falava que a arbitragem é cara, sobretudo isso acontece quando se trata de arbitragem ad hoc, quando não recorremos a esse centro de arbitragem que já está regulamentado, com os honorários dos árbitros definidos, e então é isso, se constitui-se uma arbitragem que funciona fora deste centro, normalmente fora desses centros institucionalizados, essa sim é, de facto, um bocadinho mais cara, mas também mais rápida, e portanto isso também é uma vantagem.
14: Não vê problema aqui nessa questão do custo.
15: Não, ou seja, neste momento a arbitragem institucionalizada em matéria administrativa e fiscal já tem uma boa regulamentação e já consegue obviar a esse problema que o Luís identificou, que é o dos custos de arbitragem. Isto hoje já está resolvido, portanto não há verdadeiramente novidade aqui. Pode haver novidade, vamos ver como é que é a medida concreta depois de definitivamente legislada e regulamentada. Há aqui uma ideia de incentivar e controlar, porque há um risco na arbitragem, é que as decisões dos tribunais são mais sindicáveis, são mais controláveis, até
16: tendo em conta os custos que uma decisão judicial pode ter para o erário público. Isso é uma preocupação. Uma decisão judicial que fica oculta, e hoje já há mecanismos para evitar que uma decisão arbitral fique oculta, já há, mas podemos melhorá-los. Ora bem, é bom para todos, porque podemos controlar como é que funcionou uma decisão arbitral que determinou que o Estado tem que pagar uma indemnização de 1 milhão ou 2 milhões. Ora bom, é bom que esse controle se faça. É bom que também as decisões arbitrais sejam sindicáveis, controláveis. Tenho ideia que é nesse sentido que esta reforma vai, não na ideia de criar arbitragem institucionalizada. Isso já existe, pode ser melhorado, e acho que é nesse sentido que o Governo vai, e aí é de aplaudir, logicamente.
14: Muito bem. Pedro Marinho Falcão, para terminar, a questão de, uma questão relacionada com a Câmara da Contratação Pública. O Ministro da Reforma do Estado, que deu uma entrevista recente ao Observador, e puxou muito por esta medida, que diz que já está a ser implementada na Dinamarca, em Espanha, e Gonçalo Matias garante que esta Câmara vai resolver os conflitos entre o Estado e os particulares em 30 dias, isto no que diz respeito à contratação pública. E que mesmo após o recurso aos tribunais, o contrato público em causa não continuará suspenso e poderá ser executado. Isto tem muito a ver com questões nomeadamente relacionadas com obras públicas, por exemplo, em que os concursos podem ser impugnados, mas depois, até haver uma decisão final, demora sempre muito tempo. Esta é uma boa medida, na sua opinião?
16: É uma boa medida, se for bem executada, porque nós neste momento já temos um regime idêntico.
14: Um velho problema português. Boas medidas, mas mal executadas.
16: Já temos um regime idêntico, porque o Estado pode alegar o interesse público e, portanto, o contrato não fica suspenso na sua execução e passará imediatamente a ser executado pelo Estado. Agora, esta passa a ser a regra e não a exceção. Se de facto o Estado consegue resolver o conflito em 30 dias e, portanto, ultrapassar o problema que foi criado por alguém que recorreu relativamente a um procedimento concursal, de facto é uma boa medida. Porquê? Porque depois nos tribunais já se deixa de discutir se o contrato, se o procedimento concursal cumpriu ou não as regras ou se há alguma inconformidade, depois passa-se a discutir é o valor da indemnização a que a entidade preferida tem direito. Mas aqui temos um segundo problema, é que eu não posso em tribunal pedir ao Estado que me pague o valor do concurso. Só posso é fixar como valor da indemnização o prejuízo que eu tive pela circunstância de ter sido preterido. Isto depois levanta um problema grave, que é saber exatamente qual era o valor líquido do ganho que o concorrente teria se o contrato lhe fosse adjudicado. Isso vai naturalmente prolongar a discussão em tribunal. Agora, do ponto de vista da execução, não ficando ela suspensa, isto de facto é uma boa medida, porque o interesse público prevalece sobre a indemnização, que é o interesse privado do concorrente preterido.
14: Muito bem.
17: Posso acrescentar uma nota, Luís?
14: Força, força, força, só para terminar, Rafael, convém, estamos mesmo no final, força.
17: Convém ter noção de que esta suspensão dos contratos, ela não foi inventada em Portugal, ela foi inventada, a União Europeia quer que isso exista, porquê? Que é para permitir aos operadores económicos ainda ganhar o contrato. O que está aqui em causa é que equilíbrio é que nós vamos conseguir encontrar para proteger não só esse interesse dos operadores económicos, que também é atendível, e da União Europeia, que quer concorrência, e o interesse público das obras não pararem. Aqui é que é o equilíbrio difícil. E penso que está a ser dado um passo inovador em Portugal, e vamos ver se na prática ele de facto vai funcionar. Sendo certo, concordo com o Pedro, já há hoje mecanismos para evitar que o contrato, que é obra pública com o hospital, pare. Já há mecanismos para isso e tem sido aplicado na prática com grande frequência.
14: Muito bem. Pedro Marinho Falcão, Rafael Valreis, muito obrigado por terem participado no Justiça Cega. Muito
16: obrigado, Luís. Bom dia. Bom
17: muito
16: dia,
17: obrigado Rafael. A todos. Bom dia. Obrigado. Obrigado.
0: Foi a primeira parte do Justiça Cega. Já voltamos para o duelo na segunda parte do programa desta semana. Como é hábito, o duelo entre o Luís Rosa e o advogado Paulo Saragossa da Mata.
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0: E antes da segunda parte do Justiça Cega, a síntese do meio-dia e meia, com a edição do Miguel Videira. Boa tarde, Miguel.
1: Boa tarde, João. Uma questão de humanidade é a expressão usada pelo chefe do governo espanhol. Pedro Sánchez justifica desta forma a aprovação esta manhã em Conselho de Ministros de 21 medidas relacionadas com o mercado de habitação. Algumas destas medidas resultam de ligeiras alterações aos decretos que foram chumbados na passada sexta-feira pelo Congresso, com os votos contra do Partido Popular, Vox e Juntos pela Catalunha. Sánchez argumenta que é imperioso intervir, diz que os preços praticados ultrapassam em muito o que resulta da lei, da oferta e da procura. Ainda em Espanha, o Tribunal Constitucional ordena ao Supremo Tribunal que amnistie os políticos catalães acusados de peculato pelo uso de dinheiro público no âmbito do processo de independência da Catalunha. É uma decisão que abre caminho ao regresso ao poder de Carles Puigdemont, antigo chefe do governo da Catalunha, exilado há vários anos. O Primeiro-Ministro discursou esta manhã no Parlamento Europeu e deixou aviso aos países que querem cortar nos fundos comunitários. A intervenção de Luís Montenegro, a coincidir com a reta final da negociação do próximo quadro comunitário de apoio, que vai prolongar-se até 2034, com pedido de resposta coletiva ao aumento do custo de vida ou ao problema da habitação. O chefe de governo salientou que Portugal também tem feito um esforço para contribuir para o financiamento da União Europeia. O detalhe desta intervenção daqui a pouco na edição da Uma da Tarde. Luís Montenegro, que em Estrasburgo afastou a possibilidade do PS recuar na viabilização do orçamento do Estado, por causa da lei das rendas. Respondeu assim o chefe de governo ao pedido ontem feito por José Luís Carneiro, à margem da celebração oficial do 5 de outubro, para que o governo abandone a proposta de revisão da lei do arrendamento com o Chega. Ora, Luís Montenegro diz que o compromisso que o PS estabeleceu com o governo sobre o orçamento nada tem que ver com este diploma e pede capacidade de diálogo ao secretário-geral do Partido Socialista. Já é conhecido o vencedor do Prémio Nobel da Física deste ano, o físico belga Francis Alsen é o distinguido, uma escolha da Real Academia Sueca de Ciências, anunciada esta manhã, permeia as contribuições decisivas para o Observatório Ice Club Neutrino, situado no coração da Antártida, e também a descoberta de neutrinos, ou seja, partículas elementares que não possuem carga elétrica, altamente energéticas e de origem astrofísica. Complicado, seguramente, tentamos descodificar daqui a pouco na edição da Uma da Tarde. Na Alemanha foi tido esta manhã um antigo chefe dos serviços secretos, suspeito de traição ao Estado, August Hanning, que liderou o BND, assim se designa o serviço secreto alemão, entre 1998 e 2005, está a ser investigado por espionagem, por alegadamente ter passado informações a um serviço secreto estrangeiro que não é identificado. Mais um dia, o último dia de protestos em França, à semelhança do que aconteceu na semana passada, há centenas de escolas encerradas um pouco por todo o país, os estudantes reivindicam melhores condições de ensino e, tal como aconteceu na semana passada, já foram feitas detenções, pelo menos 8 desde o início dos protestos, há registro de mais de 5 mil jovens detidos.
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13: Estamos de regresso para o duelo entre o Luís Rosa e o Paulo Saragossa da Mata na segunda parte do Justiça Cega. Vamos analisar a recusa do Conselho Superior da Ordem dos Advogados em aplicar a lei que obriga aquele órgão responsável pela ação disciplinar a apreciar participações dos tribunais contra os advogados que promovem manobras dilatórias. Mas, primeiro, Luís, importa perceber exatamente o que é que aqui está em causa, o que é que aconteceu?
14: Bem, vamos começar por um contexto rápido. No episódio da semana passada, debatemos, eu e o Paulo, a aplicação de uma norma das medidas de celeridade processual que foram aprovadas na última sessão legislativa parlamentar, ou seja, as multas para as manobras dilatórias promovidas pelas defesas. As multas são aplicadas aos arguidos, não aos advogados, depois de uma decisão de um juiz. Mas a lei também determina, e é isso que agora vamos debater, a lei também determina que a partir da segunda condenação o tribunal fica obrigado a extrair certidão e a enviar a mesma para a ordem dos advogados para, e aqui estou a citar a lei, para apuramento da responsabilidade disciplinar. Ora, o Conselho Superior, o órgão que exerce e fiscaliza a ação disciplinar por parte da ordem dos advogados, decidiu no dia 25 de setembro deliberar de forma unânime o seguinte. Em primeiro lugar, e estou a citar a deliberação, arquivar liminarmente todas as participações efetuadas pelos senhores juízes que caibam na competência disciplinar do Conselho Superior, com fundamento em a manifesta falta de fundamento disciplinar, sem prejuízo da apreciação autónoma, nos termos gerais, de factos que excedam o objeto previsto no número 1 daquele preceito, ou seja, o objeto é as manobras dilatórias. Ou seja, só apreciarão matérias que excedam as manobras dilatórias. O segundo ponto, em resposta, e volto a citar, participar dos senhores juízes que participem façam essas participações ao Conselho Superior da Magistratura por violação do compromisso de honra por si prestado de administrar a justiça no respeito pela Constituição e pela lei e por atentarem contra o exercício livre e independente do mandato forense e contra as garantias de defesa dos cidadãos em processo penal.
13: E fica claro esse contexto, Paulo. Justifica-se esta tomada de posição por parte do Conselho Superior da Ordem dos Advogados?
3: Boa tarde a todos. Justifica-se, já explico porquê, vou no entanto fazer uma introdução.
13: Claro.
3: O Conselho Superior da Ordem dos Advogados, de que já fui conselheiro com muita honra, só julga em primeira instância determinados advogados que tenham exercido determinados cargos na Ordem. Portanto, não é o tribunal direto. Os conselhos de deontologia espalhados pelo país é que são os tribunais, entre aspas, de primeira instância. O que significa que esta afirmação é uma afirmação de princípio com menos alcance do que aquele que podemos imaginar. Ou seja, nem todos os processos que estão na primeira instância chegam ao Conselho Superior. Uhum. Primeira nota. Só é recurso. Segunda nota. O que o Conselho Superior da Ordem dos Advogados disse, escreveu, foi algo que a Constituição prevê. O artigo 21 da Constituição é uma norma. O artigo 21 da Constituição é uma norma que diz o seguinte: todos têm o direito de resistir a qualquer ordem que ofenda os seus direitos, liberdades e garantias. E depois tem uma segunda parte, repelir qualquer agressão, essa não importa. A resistência é legítima quando o destinatário da norma entende que está a ofender os seus direitos, liberdades e garantias. Neste caso, os direitos, liberdades e garantias do exercício da profissão de advogado. Eu ouvi as declarações do Sr. Presidente da Associação Sindical, do Dr. Paulo Lona, a dizer, andam aí uns comentadores nas televisões e nas rádios, que estão a confundir tudo, as multas não são para os advogados, as multas... Não, quem está a confundir são eles. Nós não confundimos nada aqui. As multas são para os clientes. A participação disciplinar ao Conselho Superior é uma sanção para o advogado. Porque basta ter o processo pendente para já haver ali uma sanção. Ora, porquê que eu disse que sim? Que faz todo o sentido desta tomada de posição. Pela mesma razão que eu disse que nunca deixaria de exercer a defesa em que circunstância fosse com ou sem participações ao Conselho Superior da Magistratura. Porquê? Porque eu, para exercer o mandato, não posso estar coagido. Eu não posso ter medo dos senhores juízes. E há muitos advogados, aliás, que são censurados pela própria coletividade porque parece que têm medo das instituições. Um advogado não pode ter medo das instituições, está ao mesmo par das instituições. O que é muito difícil aceitar por parte dos senhores magistrados sociais, por parte do Ministério Público, até por parte dos funcionários, é que o advogado também participa na administração da justiça. É um órgão da administração da justiça. Mas é sempre o parente pobre, é aquele que pode não ser ouvido, é aquele que tanto dá à posição em que esteja. Portanto, acho muito bem, foi uma afirmação de princípio, exerce o direito de resistência. Comete um crime de... porque isto já foi posto também em várias peças, até vossas, até do Luís. Comete um crime de desobediência? Sim. A menos que o direito de resistência prevaleça, caso em que não há crime de desobediência. Aliás, nos militares, é um bom exemplo, e nos funcionários públicos, se invocarem direito de resistência para não cumprir uma ordem legítima do superior hierárquico, também não há crime. E, portanto, a situação está prevista na lei, está clarinha, clarinha. As multas para os clientes é o que é. Pronto. Os clientes, então, depois que se decidam. Agora, o advogado ser ameaçado de sanção disciplinar é o mesmo que o ameaçar diretamente de crime de desobediência. Portanto, é a mesma coisa. E, portanto, sou contra a norma, porque não tem nada a ver. Este argumento é falso, dado, aliás, salvo erro, pelo Dr. Paulo Luna. Salvo erro. Já existia em processo civil e agora em processo penal é que se estão a protestar. Totalmente diferente o âmbito. O processo penal não é o processo civil. Por isso, os juízes e os procuradores diziam que até hoje em dia não era possível aplicar isso. Porque são coisas distintas.
13: Luís, já tivemos este debate muitas vezes aqui no Justiça Cega, mas agora com este acrescento, que de resto parece também ser a posição, grosso modo, de todos os advogados, esta posição que o Paulo também aqui manifestou, concordas com ela?
14: Não concordo. E apesar de nós termos debatido na semana passada esta questão, o que acontece aqui é que esta tomada de posição do Conselho Superior escalou completamente a situação. Portanto, os advogados já protestaram durante o processo legislativo e alterou-se a proposta de lei de forma que ficasse totalmente claro que as multas seriam para os clientes e não para os advogados, e agora recusam-se a aplicar a lei, porque isso, para mim, na minha opinião, é uma situação grave de desobediência de um órgão, de uma... Isto aqui, estas palavras são todas escolhidas com rigor para percebermos bem o que é que estamos a falar. É uma situação grave de desobediência de um órgão, de uma associação de direito público chamada Ordem dos Advogados. É uma associação de direito público que está a dizer à comunidade que se recusa a aplicar a lei. Não é uma situação de resistência de um cidadão. Não é uma situação de resistência de um órgão, de um advogado. É de um órgão. E a lei, já disse isto, mas tenho que repetir que é importante, a lei das medidas de celeridade processual foi aprovada pelo Parlamento, foi aprovada por uma maioria de 2/3. Portanto, é uma lei que tem uma forte legitimidade política. Porquê? Porque nós somos uma democracia representativa e aqueles 2/3 representam precisamente, na prática, 2/3 dos eleitores. Por outro lado, a lei é bastante clara e aqui até vou recorrer à própria deliberação do Conselho Superior, que cita a lei ipsis verbis. Em caso, segunda condenação no mesmo processo pelos atos previstos no número 1, que são as tais manobras dilatórias, tendo os mesmos praticados através de representação por advogado, é de imediato remetida a certidão para a Ordem dos Advogados fazer o respectivo apuramento de responsabilidade disciplinar. O que é que o Conselho Superior decidiu? Foi, vou voltar a citar a deliberação, arquivar liminarmente todas as participações efetuadas pelos senhores juízes.
13: Assim que lá chega, é arquivado.
14: Diz?
13: Assim que lá chega, é arquivado.
14: Exato, ou seja, não é feito aquilo que a lei determina, que é a apreciação. Pois podia ser arquivado. Aliás, o Conselho Superior podia decidir assim, bem, nós vamos receber, vamos, sim senhora, abrir, e depois arquivamos. Pronto. O problema é arquivar e eliminar-me. É que nem sequer
3: se fosse hipocrisia,
14: ou seja,
3: Paulo Luís,
14: eu não te interrompi.
3: Se fosse hipocrisia, era.
14: Eu não te interrompi.
3: Pensei que tinhas acabado.
14: Pronto, deixa-me lá, faz favor, ver se a gente não se interrompe um ou outro. O Conselho Superior recusa-se a aplicar a lei só porque não concorda com ela. É que isto, sendo de uma associação de direito público, eu acho que isto é ainda mais grave do que se fosse de uma empresa, de um cidadão, enfim. Porquê? Porque a Associação de Direito Público, nomeadamente a Ordem dos Advogados, persegue funções e atribuições públicas que lhe são conferidas pela lei. No caso concreto da Ordem, a Ordem tem poderes disciplinares para regular a profissão do advogado, tem um código deontológico para cumprir, por delegação expressa do Estado. Ou seja, exerce esses poderes em nome do Estado. Portanto, o poder legislativo do Estado, o Parlamento, aprova uma lei e determina qualquer advogado, seja alvo de tal segunda condenação, tem de ter um inquérito disciplinar aberto pela Ordem. O que é

0: Legal, extremista da advocacia portuguesa. Diga-se passagem que não é a primeira vez que os advogados se recusam a aplicar a lei. Por exemplo, no caso, no âmbito da lei de combate ao abarcamento de capitais, durante anos a fio, a Ordem dos Advogados fez questão de dizer sempre que nunca aplicaria esta lei, que é uma lei que é da União Europeia, que Portugal foi obrigado a transpor para o ordenamento jurídico. E o que é que está aqui em causa é, se o advogado tiver conhecimento de que o seu cliente está a pagar, por exemplo, os serviços com fundos com origem ilícita, tem que fazer a documentação. Pois recusaram-se a aplicar a lei durante anos a fio, entretanto agora, entretanto normalizou-se. Portanto, é como se fossem uma espécie de irredutíveis lusitanos de Gália, da Astérix e Obelix, só que isto não é uma banda desenhada, é a vida real. E eu, a informação que eu tenho é que o bastonário da Ordem dos Advogados não tem esta visão radical. E que o Governo, que propôs a lei ao Parlamento, está a acompanhar a situação com preocupação. Acho que estão a ser feitas, pela informação que eu tenho, estão a ser feitas demais para que o Conselho Superior recue nesta deliberação. Eu aqui vou concluir. Eu acho que esta situação é muito grave. E caso nada seja feito, isto não se altere, eu acho que tem que ser feita uma avaliação por duas entidades. Por parte da Ministra da Justiça, Rita Alarcão Júdice, que propôs este pacote de medidas ao Governo, o Governo propôs ao Parlamento, o Parlamento aprovou, ou seja, a Ministra tem que avaliar se é necessária uma sindicância à Ordem dos Advogados, porque a Ordem dos Advogados não está a aplicar a lei. Segundo, e já para não falar do poder disciplinar da Ordem dos Advogados, que realmente é muito pouco aplicado. Segundo, a Procuradoria-Geral da República deve ponderar, eventualmente, a abertura de um inquérito criminal contra o Presidente do Conselho Superior ou até os membros de todo o órgão. Porquê? Porque pode estar aqui em causa um crime de denegação e prevaricação. Denegação de justiça e prevaricação, porque não se está a aplicar um poder disciplinar que a Ordem é obrigada a aplicar. Só se recusar a aplicar a lei. Eu acho que isto deve ter feito essa avaliação.
1: Paulo, independentemente de alguma resposta que possa dar, já agora deixa-me perguntar-lhe se considera que o Presidente do Conselho Superior se arrisca mesmo a ser alvo de um inquérito, por exemplo, por prevaricação.
2: Claro, claro que sim. E tanto mais honroso é o que ele está a fazer. Enfrentar, tal como há muitos advogados que são criminalmente perseguidos por não revelar matéria sujeita a segredo profissional, e depois, quando chega ao final, os tribunais absolvem e bem, porque sabem fazer as coisas, não é? Porque não tem absolutamente nada a ver com a realidade o que o Luís acabou de expor. O direito de resistência existe perante ordens legítimas da autoridade. Ordens legítimas da autoridade, por exemplo, emergentes de leis aprovadas por 99% dos deputados. O direito de resistência existe, e ele disse, não é direito de resistência nenhum. É direito de resistência que a Constituição prevê. E não é prever para situações que não existem. É prever para situações que a lei diz o que diz. Se a senhora Ministra da Justiça deve refletir, deve sim, senhor. Mas não para fazer uma sindicância, porque seria mais uma maneira curiosa de o Executivo, que o Luís está a defender, é que o Executivo tente coagir uma associação profissional que sempre foi autónoma,
0: não é do que eu estou a dizer.
2: Sempre foi autónoma, está a defender aquilo que o Estado Novo gostava de fazer, a advocacia nunca fez. Porque houve advogados que nunca se vergaram perante o Estado Novo. E, portanto, se a senhora Ministra da Justiça abrir uma sindicância, ou que se está a passar, primeiro, uma sindicância não tem por objeto isto. Sindicância é uma coisa diferente. Seria
0: pode
2: sempre um ato de coação.
0: Disciplinar, por exemplo, o exercício do poder disciplinar por parte da Ordem dos Advogados.
2: Mas quem é que exerce o poder disciplinar sobre a Ordem dos Advogados? É a senhora Ministra?
0: Pode terminar uma sindicância sobre essa matéria.
2: Mas uma sindicância não tem nada a ver com isto. Estou a falar de poder disciplinar. O Ministério da Justiça, o que tem que fazer é respeitar as instituições que existem. E ser uma instituição está a exercer o direito de resistência, que aliás é tão legítimo para um particular como para uma entidade coletiva, e pode ser inclusivamente exercido por particulares contra entidades públicas ou privadas. Portanto,
0: não,
2: a Constituição...
0: Não estamos a falar de particulares.
2: Perdão?
0: Estamos a falar de uma associação de direito público, não são particulares.
2: Uma associação de direito público, sim. E então? Pode perfeitamente exercê-lo. É o que a Constituição diz. Qualquer entidade o pode fazer. Aliás, devo recordar o Dr. Mário Soares, enquanto chefe de Estado, ter defendido em duas circunstâncias o direito de resistência de pessoas que estavam a ser afetadas por decisões governamentais. E acabou por ganhar essa ideia. O direito de resistência prevaleceu, não é? Portanto, realmente, havendo um chefe de Estado, este é um daqueles casos em que devia intervir. Claramente.
1: O Presidente da República devia intervir nesta matéria?
2: Devia.
1: Em que sentido?
2: Existindo Presidente da República tem que intervir. Porquê? Porque estamos a ameaçar o funcionamento da advocacia, que é um órgão de administração da justiça. Pergunto eu, A Ministério da Justiça

0: tinha legitimidade para abrir uma sindicância ao Conselho Superior da Magistratura ou ao Conselho Superior do Ministério Público? Tinha. Não tinha. Claro que não tinha, porque estava a violar a independência. Mas para algumas pessoas, a uma associação pública, que também as outras são, dos advogados já pode ser. Está a ver? É isto que eu não consigo perceber. Eu há dias elogiei um senhor magistrado do Ministério Público que entrou numa sala de julgamento antes do coletivo de juízes entrarem, sentou-se no seu lugar, esperou que o coletivo entrasse e, tal como os advogados, estava à espera e levantou-se. Sabe o que fez este Procurador da República de Primeira Instância, que eu elogiei publicamente? Logo, colocou-se no sítio certo. Ele não é o tribunal. Ele forma o tribunal, tal como o advogado e os juízes. Mas está à espera dos juízes. Não entra com o poder. Não, ele representa o Estado. Ele não representa a justiça. A justiça é o coletivo que a vai representar. É este. O que nós estamos a observar, ainda por cima, com os movimentos extremistas que estão a aparecer, é criar-se um caldo tal que, quando for preciso deitar mão à situação, não vamos conseguir fazê-lo. Porque os tribunais hão de estar maniatados, o Ministério Público há de estar maniatado e os advogados já foram maniatados por um governo em República Democrática. É o que eu acho.
1: Luís, faria sentido aqui uma intervenção do Presidente da República, como defende o Paulo?
2: Não, de todo em todo, aliás, o Presidente da República, o Conselho Regional de Lisboa, se não estou em erro, até pediu uma audiência ao Presidente da República e foi recebido por um adjunto para fazer esta queixa, e aliás esta lei foi promulgada pelo Presidente da República sem qualquer espécie de crítica. Pelo contrário, elogiou até que eu no caminho certo.
0: E uma coisa tem que ver com a outra.
2: Presidente da República. Bem, mas o que é que aconteceu, já que o Ordem dos Advogados aplica o seu poder disciplinar? O que é que aconteceu aos poderes disciplinares, aos advogados José Sócrates, que recusaram-se a ficar no tribunal e a esperar para serem substituídos?
0: Ideia, se é
2: que aconteceu? Não aconteceu nada. Não lhes aconteceu nada. Ora, está um bom exemplo como o poder disciplinar é exercido pela Ordem dos Advogados. Mas já, quando se trata de procurador, já fomos informar, sim senhor, ainda não há decisões.
0: Não há decisões. Não, a questão é decisões, outra coisa é processos.
2: Já quando são procuradores, já quando são juízes... Ah, não, espera. É muito mais grave, porque são representantes da autoridade do Estado e, portanto, esse poder disciplinar tem que ser logo exercido. Lamento, mas para todos os advogados que são lá, estão no órgão da justiça, da administração da justiça, é verdade, fazem parte do tribunal.
0: Mas só são para
2: logo,
0: esta, só são
2: o exercício
0: para esta
2: do poder disciplinar tem que ser exercido. Então, o que é engraçado é que no Conselho Superior do Ministério Público e da Magistratura estão advogados lá, como membros. Mas, curiosamente, nos órgãos disciplinares da ordem não está nenhum magistrado, não está nenhum procurador. É engraçado isso. Mas sabes que não é? Há países da União Europeia em que é o contrário. Realmente os advogados estão presentes nos órgãos disciplinares dos procuradores, dos juízes, mas também acontece o mesmo com os advogados.
0: Só vou fazer uma pergunta.
2: É engraçado.
0: Tens
2: isso.
0: Certeza absoluta do que estás a dizer?
2: Do quê?
0: De que na ordem dos advogados só advogados integram os conselhos e que não há...
2: Eu estou a dizer, os juízes e procuradores integram esses conselhos?
0: Se a lei prevê as associações públicas...
2: No Conselho Superior do Ministério Público e da Magistratura, os advogados estão presentes.
0: Posso?
2: Nos órgãos
0: o que diz a lei das associações?
2: Os procuradores, os juízes não estão presentes. É só isso que eu estou a dizer.
0: O que diz a lei, pergunto-te eu, sobre a lei...
2: Eu estou a dizer o que é que diz, não, porque acontece na prática.
0: Eu estou a dizer o que diz a lei. Todas essas...
2: Na prática.
0: Por isso que eu te perguntei se sabes o que estás a dizer.
2: Sei, o que estou a dizer. Na prática, sei o que estou a dizer.
0: Penso que não.
2: Mas...
0: Penso que não saibas.
2: Lá, mas é assim, o Paulo deu aqui uma ideia. É uma excelente ideia. Vamos todos exercer o direito de resistência.
0: Todos. Disparate.
2: Todos. Não vamos pagar impostos, não concordamos com eles.
0: Mas não é uma questão de concordância, é uma questão de violação de direitos, liberdades e garantias.
2: IRS, IMI, IMT, pá,
0: estás a ver,
2: tanto.
0: Quando começas com esses argumentos, é que são argumentos que não fazem nenhum sentido.
2: Isso era o meu direito de resistência, também não concordo com os impostos.
0: Porque o direito de resistência não diz quando não gostas de uma coisa.
2: É a minha opinião convicta. Nós pagamos
0: impostos. Não é uma questão de convicção.
2: Não vou pagar.
0: É uma questão de violação de direitos, liberdades e garantias.
2: Não vamos pagar. A tua liberdade e garantias é o meu direito.
0: Mas custa-te alguma coisa imaginar que um tribunal, no final de um caso concreto deste, houve uma coisa.
2: Não vamos pagar multas. Não vamos pedir licenças para construir casas.
0: Não queres conversar? Tu queres desconversar?
2: É um apelo a todos os ouvintes.
0: Fizemos aqui um...
2: Vamos exercer o nosso
0: nós
2: direito
0: fizemos um compromisso. Paulo, nós fizemos um compromisso entre nós de não utilizarmos certos epítetos. Mas tu estás a falar há quanto tempo? Há quanto tempo estás a falar? Não, o próprio moderador diz para eu falar, mas tu não deixas.
2: Vamos exercer. Isto é muito rápido. Vamos exercer o nosso direito de resistência e não pagar nada, impostos, não fazer nada. Eu depois eu dou aqui uma sugestão, que é, se porventura, eu espero que não aconteça, eu espero que o Conselho Superior tenha algum juízo e, sinceramente, esta situação se clarifique. Mas se levar aqui algum inquérito criminal, ou como o Paulo diz, a ver aqui com muito orgulho, o António Jaime Martins levar com inquérito criminal, e eventualmente até for julgado, eu espero que ele realmente entre em tribunal com uma daquelas t-shirts pretas com o A vermelho dentro de um círculo com a mesma cor para ser o rei dos anarquistas.
0: Pois, eu diria...
2: Então, vamos exercer o direito de resistência.
1: Deixar o Paulo concluir.
2: 100%.
1: Fecharmos o programa.
0: Com certeza seria um grande espanto para o Luís ver uma situação concreta destas, que ele acaba de imaginar, e o tribunal a absolver o António João Martins,
2: sei,
0: por
2: consequência.
0: Nanda, cala, homem, deixa-me falar.
2: Calma. Tu estavas a
0: falar. Não me deixas falar, pá.
1: Eu
0: não consigo fazer uma frase inteira. Eu estou a dizer: entrar e ser absolvido. Porque o tribunal concede, reconhece que ele o fez para tutela de direitos, liberdades e garantias, como diz a Constituição. Para isso, era um espanto. Eu recordo o caso dos marinheiros e do almirante.
2: Sim.
0: Que é uma boa mostra de que não foi cumprida uma ordem legítima da autoridade, na altura, salvo erro, da autoridade máxima sobre aqueles marinheiros. E não houve problema nenhum. Os tribunais souberam decidir. E neste caso, eu espero que o Conselho Superior da Ordem dos Advogados não lhe fraqueje os joelhos. E que mantenha.
1: Fica essa sua expectativa. Paulo Saragossa da Mata e Luís Rosa estão de regresso. Deus 8 dias para mais um duelo. Eu sou o Luís Soares. Até para a semana.
2: Até para a semana.
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0: Meio-dia e 59, esta é a Rádio Observador. Vamos ter jornal da uma daqui a instantes com a edição do Miguel Videira e depois a edição de hoje de E o Campeão É. E até ao final da hora ainda vemos de escutar a história do dia desta terça-feira, 6 de outubro. Vamos conferir o tempo previsto para hoje. De acordo com o Instituto Português do Mar e da Atmosfera, vamos continuar com o céu cinzento em todo o território do continente. Há vários distritos sob aviso meteorológico amarelo e laranja devido à previsão de chuva e também de trovoadas. Máximas para hoje de 25 graus para Lisboa, 21 é a máxima esperada para o Porto. Braga pode chegar aos 24 e Santarém aos 26 graus de temperatura máxima. E agora, uma da tarde. Está a começar o Jornal da Uma com a edição do Miguel Videira. Miguel, já vamos mergulhar na tumultuosa atualidade política em Espanha, mas começamos este jornal com a intervenção do Primeiro-Ministro na sessão plenária do Parlamento Europeu. Luís Montenegro recusa pedinchices, mas pressiona Bruxelas a não cortar nos fundos europeus destinados à agricultura e à coesão.
1: Numa altura em que está a ser negociado o próximo quadro comunitário de apoio, que vai vigorar entre 2028 e 2034, o chefe de governo teme o que aí possa vir, tendo também em conta, Miguel Viterbo Dias, a vontade dos países que mais contribuem para o orçamento comunitário de desembolsarem menos.
2: Momentos antes de entrar no hemiciclo, Luís Montenegro disse estar preocupado com o próximo quadro de financiamento, mas já em frente aos eurodeputados, avisou.
3: Portugal não encara o quadro financeiro plurianual como um concurso de pedinchices.
2: E respondeu diretamente aos países frugais que querem cortar nos fundos comunitários.
3: A contribuição portuguesa para o orçamento da União é superior às contribuições dos Estados-membros ditos frugais. Há que reconhecer uma coisa simples: dar 10 de 100 é muito mais do que dar 50 de mil.
2: Luís Montenegro, que deixou sugestões para a mudança do cálculo dos fundos, com uma conclusão sobre a forma como a Europa deve atuar.
3: A nossa resposta não pode ser apenas tecnocrática, tem de ser política, tem de ser concreta, tem de ser sentida na vida dos europeus.
2: O Primeiro-Ministro que pediu respostas concretas, primeiro para o aumento do preço dos combustíveis.
3: Temos de pôr cobre a uma espécie de masoquismo coletivo que está a causar danos a todos. A crise com o abastecimento e o preço do petróleo e por via dele dos combustíveis e por via deles de outros bens essenciais à vida das pessoas e das empresas está a prejudicar todos. E como está a prejudicar todos, é também coletivamente que temos de encontrar respostas.
2: Montenegro quer um modelo internacional para calcular o preço dos combustíveis e na habitação menos papelada e mais dinheiro.
3: Seria também aqui muito útil que a nível europeu pudéssemos ter uma resposta complementar, contribuindo através da simplificação de procedimentos e regulação e da mobilização de financiamento.
2: O Primeiro-Ministro, que criticou ainda as lágrimas de crocodilo do PS sobre este tema, no primeiro discurso no Parlamento Europeu, em Estrasburgo.
1: Miguel Viterbo Dias aqui com algumas das mensagens expressas pelo Primeiro-Ministro no Parlamento Europeu esta manhã.
0: E a eurodeputada socialista Marta Temido deixou alguns reparos a esta intervenção.
1: Em particular, as considerações feitas por Luís Montenegro sobre as dificuldades de acesso à habitação.
4: O passado considerou que este era um problema de cada país. Continua hoje a achar, e depois daquilo que nos disse hoje, que a União não tem nenhum papel nesta crise que tanto afeta a todos. Recordo que em Portugal uma das políticas do atual governo foi colocar o teto de uma renda moderada em 2.300 euros, o dobro daquilo que esta eurodeputada paga por uma renda em Bruxelas.
1: A crítica de Marta Temido à política seguida pelo governo no setor da habitação. Já António Tejer Correia, eurodeputado eleito pelo Chega, aproveitou a oportunidade para questionar o apoio do governo português ao atual presidente do Conselho Europeu.
5: Como justifica o seu apoio a António Costa para a presidência do Conselho, a pessoa que deixou Portugal num estado calamitoso em termos de coesão? Falemos agora da nossa capacidade de produzir. Desde que entramos na CEE, perdemos 64% das capturas de pescado, perdemos mais de 62% da frota pesqueira, produzíamos cerca de 60% das nossas necessidades de trigo, agora produzimos 5%. Mas temos painéis solares. faço um excelente cozido à portuguesa com painéis solares.
1: A ironia de António Tanger Correia. Pela Iniciativa Liberal, João Coutinho Figueiredo lamentou a falta de reformas e Catarina Martins e João Oliveira, do Bloco e do PCP, criticaram o governo pela cedência de base das lajes no âmbito da intervenção militar dos Estados Unidos no Irão.
0: E Luís Montenegro afasta a possibilidade do PS recuar na viabilização do orçamento do Estado por causa da lei das rendas.
1: Uma resposta ao pedido ontem feito pelo secretário-geral do PS à margem da cerimónia oficial do 5 de outubro. José Luís Carneiro pediu isso mesmo, que o governo abandone a proposta de revisão da lei do arrendamento com o Chega. Luís Montenegro respondeu.
3: Não tem nenhuma ligação com outras iniciativas legislativas que estão neste momento em apreciação na Assembleia da República. O Partido Socialista decidiu radicar-se numa posição fechada e votou contra. Nós, naturalmente, estaremos nesta fase mais disponíveis para dialogar com quem quer viabilizar, não é? Com quem quer votar contra. Isso não existe. A menos que o Partido Socialista diga que quer aprovar a lei.
1: Luís Montenegro, em reação ao pedido ontem feito, por José Luís Carneiro, secretário-geral do PS, pede ao governo que abandone a negociação em torno da nova lei das rendas com o Chega.
0: E o ministro da Educação francês lamenta a violência nos protestos estudantis em França. Fala numa situação nunca antes vista.
1: Quase três semanas de protestos que terminam hoje, é pelo menos essa expectativa. Está prevista uma manifestação final em Paris, a capital. São esperadas milhares de pessoas. O resultado das manifestações, para já, centenas de escolas que sofreram danos. Há mais de 200 feridos entre alunos e funcionários. O ministro francês de Educação, Edouard de Geffrey, fala numa situação nunca antes vista em França. Em entrevista a uma rádio gaulesa, o ministro diz que a prioridade tem de ser o fim da violência, que considera inqualificável.
6: Há situações de violência extrema no interior destas manifestações e desde o início apelei ao diálogo. Apelei precisamente a que não fossem incentivados os bloqueios, porque logo nos primeiros dias vimos elementos extremamente violentos infiltrarem-se nos movimentos estudantis. Vimos agressões à polícia com tudo o que tinham disponível. Há comportamentos que são de uma violência absolutamente inqualificável.
1: O ministro da Educação de França fala numa situação inédita. A França está a ferro e fogo há quase três semanas, tendo por base estes protestos promovidos por estudantes do ensino secundário. Milhares de alunos saíram às ruas para exigirem melhores condições, chamar a atenção para os problemas que enfrentam. Há mais de 500 escolas fechadas por ordem do governo. Vários estabelecimentos de ensino foram vandalizados. Os protestos resultaram ainda em milhares de detenções e mais de 300 feridos entre alunos e funcionários dos estabelecimentos de ensino.
0: E Miguel já é conhecido o vencedor do Prémio Nobel da Física deste ano.
1: Sim, o físico belga Francis Alzen é o vencedor da edição deste ano. É distinguido pela descoberta de neutrinos, ou seja, partículas elementares que não possuem carga elétrica, altamente energéticas e de origem astrofísica. Ora, o observador conversou com José Maneira, professor da Faculdade de Ciências da Universidade de Lisboa. Sublinha que Francis Alzen inaugurou o campo da astronomia de neutrinos.
7: Uma das grandes vantagens dos neutrinos é serem partículas que são neutras e, portanto, não sofrem desvios de campos magnéticos, não são absorvidos por poeiras interestelares, etc. E, portanto, se nós detectarmos a direção desses neutrinos, estamos a fazer, de facto, apontar para uma determinada direção no espaço. E os resultados da experiência confirmam que foram observados neutrinos dessas energias muito elevadas, que as direções são compatíveis com observações feitas, por exemplo, no espectro visível também. E, portanto, inaugurou um novo campo, que é o campo, basicamente, da astronomia de neutrinos.
1: A explicação do professor da Faculdade de Ciências da Universidade de Lisboa, José Maneira, entrevistado pelo jornalista Carlos Pedro. Francis Alzen é o distinguido deste ano com o Prémio Nobel da Física.
0: E na Alemanha foi detido esta manhã um antigo chefe dos serviços secretos, suspeito de traição ao Estado.
1: August Hanning, que liderou o BND, assim se designa o serviço secreto alemão, entre 1998 e 2005, está a ser investigado por espionagem, por alegadamente ter passado informações a um serviço secreto estrangeiro que que não é identificado. Foi também detido um outro alto funcionário da secreta alemã, que, segundo noticia o Deutsche Welle, passou centenas de documentos classificados a Henning a troco de dinheiro. Os dois vão ser presentes a um juízo hoje ou amanhã. A editora de política do Deutsche Welle considera que este é o maior escândalo de espionagem do século na Alemanha.
0: Uma hora e nove minutos. Miguel, que outras notícias vão marcando a atualidade esta terça-feira?
1: Uma questão de humanidade é a expressão usada pelo chefe do governo espanhol, Pedro Sánchez. Justifica desta forma a aprovação esta manhã em Conselho de Ministros de 21 medidas relacionadas com o mercado de habitação. Algumas destas medidas resultam de ligeiras alterações aos decretos que foram chumbados na passada sexta-feira pelo Congresso, com os votos contra do Partido Popular, Vox e Juntos pela Catalunha. Sánchez argumenta que é imperioso intervir, diz que os preços praticados ultrapassam em muito o que resulta da lei da oferta e da procura. Ainda em Espanha, o Tribunal Constitucional ordena ao Supremo Tribunal que amnistie os políticos catalães acusados de peculato pelo uso de dinheiro público no âmbito do processo de independência da Catalunha. É uma decisão que abre caminho ao regresso de Carlo Puigdemont, antigo chefe do governo da Catalunha, exilado há vários anos. Um incêndio urbano no Montijo fez um morto e um ferido grave. Chamas deflagraram hoje de manhã no primeiro andar de um prédio na rua José Joaquim Marques. A Proteção Civil de Setúbal indica à agência Lusa que o alerta foi dado por volta das 9 da manhã. O fogo foi rapidamente extinto. O ferido grave foi transportado para o Hospital do Barreiro. Para o local foram mobilizados cerca de 30 operacionais apoiados por 10 viaturas.
0: É o ponto final do Jornal da Uma.
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0: Daqui a instantes a edição de hoje de E o Campeão É.
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0: E vai começar a edição de hoje de E o Campeão É.
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19: Um Ronaldo sorridente no regresso aos trabalhos com o Al-Nassr, mas o caso continua a marcar a atualidade numa altura em que os focos também se começam a voltar para o regresso da Liga Portuguesa e das competições europeias. Vamos analisar a atualidade desportiva em mais uma edição de E o Campeão É, com comentários hoje de João Castro, Augusto Inácio, Bruno Roseiro e Pedro Henriques. Eu sou o Nelson Ferreira, sejam bem-vindos. Boa tarde, campeões. Bruno Roseiro, muita tinta ainda corre relativamente a este caso Ronaldo. parece-te uma reconciliação possível para integrar a equipa ou apenas para um jogo de despedida como aquele que vai ser feito hoje para Lionel Messi?
20: Não para a primeira resposta, não para a segunda resposta, não por diferentes motivos. Custa-me muito aceitar que Jorge Jesus, depois de tudo aquilo que aconteça, possa realmente olhar para Cristiano Ronaldo como uma opção para os dois jogos que faltam em novembro da Liga das Nações, até porque...
19: Ele disse que sim, no fim da conferência de imprensa no domingo, não é?
20: Eu também gostava de jogar com o Djokovic, que estou agora aqui a ver no telefone, mas pronto, há coisas que não dá. Há algumas coisas que não dá, até por um contexto desportivo, que é estes dois jogos de novembro serão uma grande oportunidade para Jorge Jesus começar a ver outros jogadores, tendo em conta que a qualificação para os quartos já está garantida e que Portugal está apenas a um ponto de garantir o primeiro lugar, que depois é importante para ser cabeça de série no sorteio. Para mim é ainda mais inverosímil, sobretudo pela questão de Cristiano Ronaldo, que eu, como expliquei na semana passada, e reforço essa ideia, a relação de Ronaldo com Jesus sofreu um golpe irreversível, e portanto por aí, e só por aí, se percebe que se a relação Ronaldo-Jesus sofreu um golpe irreversível, se Pedro Proença não vai deixar cair, como é óbvio, Jorge Jesus, não me parece que exista esse contexto para Ronaldo regressar num contexto competitivo. Olhando para o outro lado, eu diria que o mínimo era Cristiano Ronaldo ter a despedida que merecia, em campo, a jogar pela seleção, numa homenagem de todos. Todos os passos que têm sido dados não me parece que tenham contribuído muito nesse sentido. Percebe-se pela caixa de ressonância, perdão, pelo jornalista Piers Morgan, que...
19: Jornalista?
20: Sim, enganei-me.
19: Eu tinha aqui na minha apresentação o apresentador Piers Morgan.
20: Qualquer coisa assim do género. Mas percebe-se que o argumentário e aquilo que Cristiano Ronaldo não gostou está mais ou menos definido, porque se nós compararmos as palavras de Piers Morgan, o estilo pode ser diferente, mas entronca muito naquilo que é do Aguirre, que é outro jornalista e amigo espanhol próximo de Cristiano Ronaldo, já tinha dito no El Chiringuito. E, portanto, a posição de Ronaldo está definida. O contexto também para encontrar uma solução vai ser muito complicado, porque a partir de sexta-feira o Al Nassr vai jogar 3 em 3 dias. E há jogo, há estágio, há recuperação, há uma série de coisas. Portanto, não há propriamente também um calendário muito favorável. E um outro ponto que, para mim, também é importante e remata assim a conversa. Olhando para aquilo que Ronaldo não gostou e que levou a que abandonasse na concentração, e foi o próprio que o disse, após a conferência do selecionador nacional, não me parece que aquela escorregadela que Jorge Jesus teve no Dragão na conferência de imprensa, quando perguntou, mas eu vou pedir desculpas de quê e a quem, também tenha contribuído para chegar a essa, pelo menos a uma solução de consenso, de se sentarem todos à mesa e falarem todos os com os outros.
19: Portanto,
20: para mim é um não assunto nesta altura, e também me parece que não será Pedro Proença que vai conseguir desbloquear este problema. Também não sei. Já ouvi dizer que até a Dona de Lourdes devia ser colocada como uma tentativa de...
19: Um concílio da paz.
20: Sim, um concílio da paz com a Dona de Lourdes. eu sinceramente não consigo perceber quem é que tem condições para chegar a esse concílio entre ambos.
19: Augusto Inácio, a Federação Portuguesa de Futebol está a fazer tudo ou está até a fazer demais para voltar a ter Ronaldo na equipa nacional?
21: Boa tarde a todos.
19: Parece que há sempre, do ponto de vista público, uma grande abertura para que regresse, para que seja feita alguma aproximação. Parece passar cá para fora que tem muito essa intenção, mas também não está a fazer demais e terá que esperar agora um pouco para que o amor de Ronaldo passe.
21: Olha, nós falamos, comentamos, mas só ouvimos uma parte que foi a de Jorge Jesus. Nós não ouvimos ainda nenhuma parte do Cristiano Ronaldo. E o que tem-se assistido é autênticos recados públicos para que as pessoas, enfim, possam ter a sua opinião. Eu acho que isso divide muitas pessoas de não saberem a verdade dos dois lados. Sabe-se uma verdade, a sua verdade, Jorge Jesus, não se sabe-se a verdade do Cristiano Ronaldo. mas pelo andar da carruagem, como costuma dizer, não há condições nenhumas para o Cristiano Ronaldo voltar à seleção nacional, nem como jogador, nem como embaixador sequer, e acho que esse tal jogo de homenagem que o Cristiano Ronaldo merecia só o vai ter quando o Jorge Jesus sair da seleção nacional, porque não faz sentido nenhum haver um jogo de homenagem com o Jorge Jesus a ser o selecionador de Portugal, com ele a jogar. Não dá. Na minha opinião, não cola. Diria que as coisas estão extremadas de uma tal maneira que já não é só o plano profissional, institucional, jogador, treinador, é mais também, e aqui acho que tem uma força muito grande, o lado pessoal. Um jogador que conviveu com o seu treinador durante um ano e foi esse jogador, capitão da equipa do Al-Nassr, que praticamente descobriu, não é descobriu, deu a ideia lá aos seus presidentes lá do Al-Nassr para contratar Jorge Jesus. Ou seja, foi ele praticamente que contratou Jorge Jesus. Na seleção nacional também parece que foi ele que fez muita força para que o Jorge Jesus fosse o selecionador nacional. Foram os dois em conferência de imprensa no Futebol Summit que elogiaram-se muito um ao outro, em que o Cristiano Ronaldo disse que era a pessoa certa no lugar certo. E de um momento para o outro, tudo descambou de uma maneira que eu, olhando para a personalidade dos dois, não estou a ver, sinceramente, será uma surpresa muito grande para mim que agora sentassem uma mesa, ultrapassassem tudo e mais alguma coisa e voltasse a ser convocado.
0: Já não, vimos sapos maiores
21: não
0: a serem
21: vividos, não é? Até porque também, isto esta verdade tem que ser dita, por muito que me olhem de lado depois amanhã, eu diria que a seleção nacional, nem todos os jogadores estavam com o Cristiano Ronaldo. Porque há jogadores que não gostam do Cristiano Ronaldo. Esta é que é a verdade. E mesmo assim, depois desta atitude que o Cristiano Ronaldo teve, na minha opinião, muito má, foi de abandonar, independentemente das suas razões, a seleção nacional, eu acho que os jogadores ficaram contentes com essa decisão de ele não voltar.
20: Pedro, deixa-me só acrescentar uma coisa. Há aqui um ponto muito simples, que é há duas pessoas que estiveram numa reunião na terça-feira. Caso até havia uma terceira, mas pronto. Houve duas pessoas que estiveram numa reunião numa terça-feira. Houve duas pessoas que estiveram numa reunião na quarta. Ronaldo e Jorge Jesus têm de dizer o que é que ficou combinado nessa reunião. Ponto final.
0: Depois, a partir daí, quem é que faltou essa combinação?
20: Mas a partir daí já se sabe a história. A questão é... Jorge Jesus já contou a sua versão. E a do Cristiano Ronaldo? Não sabemos porque as caixas de ressonância que estão cá fora... não conseguem explicar realmente o que é que aconteceu naquela reunião.
21: Vai ser aos bocadinhos para alimentar.
0: Sim. Pedro Henriques, continuamos aqui de facto a ter Cristiano Ronaldo em silêncio. Vamos tendo aqui algumas indicações de onde se posiciona nesta polémica, também com declarações, por exemplo, do apresentador Piers Morgan. Mas ajudaria a toda esta situação que Ronaldo falasse e explicasse como prometeu fazer as razões para ter saído daquela forma do estágio da seleção?
2: Boa tarde, claro que sim. Eu acho que eu por acaso era o único, quer dizer, o ponto para mim fundamental foi isto que agora acabou agora mesmo de dizer, porque é o seguinte: a reunião de terça à noite e a reunião de quarta de manhã são duas reuniões que neste momento podem resolver o imbróglio, independentemente de quem tem razão ou não tem razão, ou de mensagens que foram, ou ideias que foram trocadas entre Cristiano Ronaldo e Jorge Jesus, e o entendimento que cada um fez daquilo que seria o acordo ou o pré-acordo do que é que fosse. Porque na terça-feira à noite e na quarta-feira de manhã, Cristiano Ronaldo e Jorge Jesus falaram, e isso é sabido. E em ambas as reuniões teve presente sempre uma terceira pessoa, que curiosamente nunca foi ninguém relacionado com a Federação Portuguesa de Futebol, que é um erro estratégico, do meu ponto de vista, da parte da Federação. E entre aquilo que o Jorge Jesus diz, que não pediu desculpa, que não ficou de pedir desculpa, e entre aquilo que a Caixa de Ressonância disse, que ficou um pedido de desculpa para dizer, e entre a tal terceira pessoa que o Jorge Jesus diz, não falou em terceira, falou em interferências externas, o tal possível telefonema de pressão sobre o Jorge Jesus, o tal documento, entre aspas, não sei se é verdade ou se é mentira, dos tais 8 pontos em que o Jorge Jesus teria que replicar em termos daquilo que era a conferência de imprensa, fica aqui algo para tentar perceber se realmente há uma terceira pessoa a pressionar a dizer que Jorge Jesus tinha que dizer alguma coisa. Obviamente quem conhece Jorge Jesus saberia que ele nunca iria dizer, e perceber-se, isto para mim é que é fundamental, já se sabe o que é que o Jorge Jesus disse e interpretou relativamente ao pedido de desculpa, àquilo que foi o acordado, e aqui há um ponto comum. O próprio Piers Morgan deu a entender isso, embora tenha dito os dois primeiros jogos, não é os dois primeiros jogos, é os dois primeiros jogos em casa que ficaram acordados que Cristiano Ronaldo ia jogar, e o terceiro e o quarto que não iria jogar. o erro, se é que se pode dizer que há erro, porque acho que a gestão do treinador é sempre gestão do treinador, mas dada a situação de ser quem é o Cristiano Ronaldo, está em o Jorge Jesus ter não cumprido com essa questão no sentido de punha o primeiro e o quarto e no segundo e terceiro não contava. E, portanto, aquele momento de aquecimento, depois de 30, 25 ou 30 minutos e depois de não o colocar, pode ser realmente um dos pontos aqui que não abona em função do Jorge Jesus, na perspectiva de que eu acho que um treinador pode sempre fazer isso com qualquer jogador, mas atendendo à circunstância. E se tem cumprido isso, não sei até que ponto o Cristiano Ronaldo estaria na mesma circunstância e situação. E também sabemos, porque foi isso que o Cristiano Ronaldo escreveu no momento de saída, ou alguém escreveu por ele na página dele, que foi após a conferência de imprensa, quer dizer que foi algo que foi dito na conferência de imprensa e que disputou, e nós já aqui explicámos, desde o Jorge Jesus dizer que o presidente é que manda na equipa e ele manda no clube, a questão de promessa não promessa, a questão dos 30 minutos de aquecimento, ele ter respondido que o Gonçalo Ramos era titular amanhã, isto na altura em relação ao jogo seguinte, portanto alguma coisa ali disputou, e que claramente que o Cristiano Ronaldo é influenciado externamente por alguém que, obviamente, perante a... Rodolfo não estava na cabine, estava dentro de uma carrinha a ouvir a conferência de imprensa e que provavelmente também terá sido buzinado por alguém para tomar a decisão de sair. O que é que falta aqui para terminar? Aquilo que todos nós dizemos, que é, não é a caixa de ressonância, mas é a versão do Cristiano Ronaldo, para confirmar ou não aquilo que foi dito ontem, para depois nós tentarmos perceber. Porque eu acho, não é um mal-entendido, é uma coisa grave, muito mais grave que um mal-entendido, que há a ideia que o Cristiano Ronaldo acha que Jorge Jesus prometeu-lhe coisas que depois não cumpriu, e para o Jorge Jesus está tudo ok, o único erro que cometeu foi ter posto a aquecer 30 minutos e não o ter colocado.
19: João Castro, alguma solução para este concílio da paz? Ou vamos ter de esperar, de facto, por uma nova FPF, um novo treinador, para que este conflito fique sanado? Ou se, por outro lado, as tuas agulhas já se viraram para as exibições de Dumbiá ao serviço de Itália?
4: Boa tarde a todos. Já se viraram um bocadinho para as exibições do Dumbiá. Eu acho que o mais importante de tudo e numa seleção é o rendimento esportivo. E nesta altura, Portugal teve bem, cumpriu a 100% o objetivo destes 4 jogos, que era vencê-los todos. Esse é o aspecto mais importante da seleção. No caso Ronaldo, obviamente vai-se arrastar, são as caixas de ressonâncias já a debitar um dos lados, ou quase tudo de um lado, falta ouvir o Ronaldo agora, mas eu acho que é muito difícil, porque reparem, o Ronaldo já percebeu que o papel que tinha na seleção acabou. Ou seja, já percebeu que vai ser gerido de outra forma, e eu não sei se ele está preparado para isso.
19: Mas ele disse que estava preparado para isso nessa conferência de imprensa com Jorge Jesus.
4: Claro, muita gente diz que está preparado para isso até enfrentar a mesma realidade, e eu acho que a realidade bateu-lhe de frente. Ou seja, também não sei até que ponto o Ronaldo quer voltar para jogar só uns minutos, para voltar só a jogar uns específicos jogos. Ele disse que estava preparado para isso,
19: para ir para a bancada se fosse necessário.
4: Pois, então, mas esteve no banco e foi chamado, podia ter entrado. Não entrou, teve a aquecer muitos minutos, mas, ou seja, ali até devia ser o Fábio Silva, se calhar estaria no banco, que ele realmente estivesse na bancada e não se passava nada disso. Ele tem que estar preparado para tudo. O futebol tem que estar preparado para estar a aquecer, para não entrar, para entrar, para tudo. E não estava. Ou seja, se calhar pensaria que estaria, mas perante a realidade, decidiu abandonar. E esse é um fator que eu acho que é fundamental nesta análise. É, como capitão, não pode ter abandonado a seleção. E, portanto, acho difícil Ronaldo voltar. Acho difícil agora também arranjar um calendário para um jogo de despedidas. Terá que ficar para quando as águas estiverem um bocadinho mais calmas. Exato. E arranjar um grande jogo ou uma forma de... Mas agora voltar, acho que não será fácil, porque depois também aqui abre-se um precedente, quer dizer, e se fosse o Inácio ou o Diogo Dalot abandonar por não jogarem? O Inácio jogou 0 minutos, e o Fábio Silva também. O que é que acontecia? Nunca mais eram chamados à seleção, não é? E portanto, sim, essa aqui é a questão, o estatuto aqui pesa muito.
19: Tinha perguntado também ao Augusto Inácio se a Federação também já não estaria a fazer demais, porque há uma situação de abandono que parece que ninguém está a olhar para ela, não é? Estamos a só tentar que o Ronaldo regresse
21: ao lado do regulamentar, não é?
19: A quem perdoamos tudo ao nível do estatuto que tem, não é? Diz-se, Pedro, desculpa.
2: Artigo 160, parágrafo 1, 500 a 1000 euros de multa, 1 mês a 6 meses de suspensão.
19: Exato. Bem, temos que avançar para os nossos campeões. João Castro, peço-te já o campeão de hoje.
4: Olha, o campeão de hoje vai para o Messi, para a despedida de Messi da seleção da Argentina, uma despedida, neste caso, como deve ser, deu muito à Argentina, é considerado realmente um deus na Argentina, conquistou também um Mundial, tal como Maradona para a Argentina, e portanto fica aqui o 20 para o Messi nessa despedida pela seleção argentina.
19: No Monumental de Buenos Aires, meia-noite, hora portuguesa, num particular frente ao Benin. Pedro Henriques, o teu campeão hoje?
2: Também era para o Messi, porque realmente jogadores lendários, não estamos a falar de jogadores bons, nem extraordinários, nem muito bons, estamos a falar de jogadores lendários, e neste momento, do meu ponto de vista, lendários a jogar há dois. Um deles é o Messi e outro é o Cristiano Ronaldo. E o Messi, não sei se foi com a melhor seleção, mas também era difícil arranjar outro calendário, o opositor, se calhar outras figuras podiam estar presentes, mas acho que é isto que o povo que ama o futebol e que ama estes ídolos merece, que é uma despedida condigna, com as pessoas de pé a aplaudir, mas a aplaudir por prazer e por amor. E o Cristiano Ronaldo também acho que merece, acho, não tenho a certeza, merece isso e deveria ter isso. Infelizmente há aqui um imbróglio bastante grande, espero que se consiga mais tarde ou mais cedo fazer isso. Não é agora pelo presidente ou pelo treinador, por isso é, aquilo. É pelo aquilo que são os 20 ou 23 anos que representa o Cristiano Ronaldo, porque há uma era antes de Cristiano Ronaldo e uma era depois de Cristiano Ronaldo na seleção portuguesa. E este é, para mim, claramente, e não ponho aqui na equação o Eusébio, o melhor jogador de todos os tempos de Portugal e no futebol português. E isso não pode terminar da maneira como terminou.
19: Augusto,
2: nota 20 para o Messi e espero um dia também dar 20 a uma despedida com o Dino Cristiano Ronaldo.
19: Muito bem. Augusto Inácio?
21: Claro, também vou pôr a mesma onda, a nota 20 para o Messi por tudo o que fez, por tudo o que deu. Vamos continuar o lavelo na MLS, mas na seleção argentina é hoje o último jogo e acho que vai sair. Acho que merecia um adversário diferente, sinceramente. A despedida não devia ser com o Benin, por muito respeito que eu tenho por este país. Acho que devia sair como uma outra seleção com outro nível. Mas queria dar nota zero para os recados, que isto que está a ser dado para a imprensa, os recados sobre a situação do Cristiano Ronaldo e de Jorge Jesus. Acho que devem ser os próprios a dar a cara, a falar, a tentar dar um rumo a isto. Mas através de recados as coisas ficam mais difíceis.
19: Quem ainda é pior? Bruno Rosário?
20: Uma nota vindo para outra lenda, Djokovic. Independentemente do que possa acontecer agora aqui na final que está a decorrer em Pequim, aos 40 anos quase, ele está um par de meses de fazer 40 anos, fazer os jogos que ele fez com o Zverev e com o Medvedev é só um extraterrestre é que consegue. E uma nota final muito curta, sobretudo é uma nota de curiosidade, para tentar perceber um dia porque é que o Benfica, no dia 11 de setembro, foi à Federação reunir-se com os elementos federativos e apresentar uma série de propostas para reformar a arbitragem de Portugal. No dia 20, Rui Costa criticou a arbitragem no Dragão e não fez qualquer alusão à reunião. E agora, na antecâmara da apresentação do primeiro evento público do novo movimento UNUM, que juntou uma série de tendências do Benfica, de repente apareceu nos jornais que houve essa reunião de 11 de setembro. O Benfica está a olhar demasiado para dentro e é por isso é que não consegue ganhar lá fora.
19: Está feita a edição de hoje de E o Campeão É.

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1: Sinto-se de notícias daqui a um minuto.
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1: Está na hora da síntese da 1:30, com a edição do Miguel Videira. Boa tarde, Miguel.
5: Boa tarde, João. Paris, Lyon, Marselha, Bordeaux, Estrasburgo, Nantes são algumas das cidades francesas que esta terça-feira voltam a ser palco de manifestações promovidas por estudantes do ensino secundário que exigem melhores condições de ensino. Os protestos já duram há quase 3 semanas, violentos protestos, há várias escolas danificadas, milhares de jovens detidos. O ministro francês de Educação fala de uma violência inqualificável. A esta hora, em Paris, milhares de pessoas participam numa manifestação organizada precisamente por um movimento de estudantes, tema que teremos especial realce na edição das 2 da tarde. Uma questão de humanidade é a expressão usada pelo chefe do governo espanhol. Pedro Sánchez justifica desta forma a aprovação esta manhã em Conselho de Ministros de 21 medidas relacionadas com o mercado da habitação. Algumas destas medidas resultam de ligeiras alterações aos decretos que foram chumbados na passada sexta-feira pelo Congresso, com os votos contra do Partido Popular, Vox e Junts pela Catalunha. Sánchez argumenta que é imperioso intervir, diz que os preços praticados ultrapassam em muito o que resulta da lei, da oferta e da procura. Ainda em Espanha, o Tribunal Constitucional ordenou ao Supremo Tribunal que amnistie os políticos catalães acusados de peculato pelo uso de dinheiro público no âmbito do processo de independência da Catalunha, uma decisão que abre caminho ao regresso ao país de Carles Puigdemont, antigo chefe do governo da Catalunha, exilado há vários anos, sendo que há instantes há a notícia de que o Supremo Tribunal Federal revogou o mandato de prisão contra Puigdemont, pelo que o antigo chefe do governo regional da Catalunha pode regressar à Espanha sem correr o risco de ser detido. No entanto, ainda não há qualquer decisão sobre a amnistia. O indulto, segundo o El País, ainda está o Supremo Tribunal a analisar a decisão desta manhã do Tribunal Constitucional. O incêndio urbano no Montijo fez um morto e um ferido grave. Chamas deflagraram hoje de manhã. A Proteção Civil de Setúbal indica que o alerta foi dado por volta das 9 da manhã e que o fogo foi rapidamente extinto. O ferido grave foi transportado para o Hospital do Barreiro. Luís Montenegro recusa pedir inchices, mas pressiona Bruxelas a não cortar dos fundos europeus destinados à agricultura e à coesão, numa altura em que está a ser negociado o próximo quadro comunitário de apoio que vai vigorar entre 2028 e 2034. O chefe do governo teme o que aí possa vir, tendo também em conta a vontade dos países que mais contribuem para o orçamento comunitário de desembolsarem menos. Declaração de Luís Montenegro, que vai poder ouvir na edição das 2.
1: Estamos a 25 minutos das 2 da tarde. Temperaturas a esta hora, 23 graus em Lisboa, 20 no Porto. Estão 21 graus em Braga, 20 em Viseu e 22 na cidade de Aveiro. Daqui a instantes, a história do dia.
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1: 20 grávidas foram encontradas numa casa, 20 grávidas asiáticas foram encontradas numa casa pelo INEM. Será que isso confirma o chamado turismo de saúde em Portugal?
4: Esta é a história do dia, da Rádio Observador. Os casos graves que confirmam o agravamento do turismo de saúde em Portugal.
8: É que o SNS está aberto a todos os cidadãos do mundo. O senhor deputado ainda não percebeu que há beneficiários do SNS e que há utilizadores que não são beneficiários do SNS. Os que são beneficiários do SNS têm, obviamente, as condições de não pagarem no ato os serviços de saúde. O que significa isto? Que já o pagaram através dos seus impostos, que já o pagaram de outra forma ou de todo, nem sequer o pagaram, porque não tinham condições para pagar, que é o que acontece com as pessoas mais desfavorecidas. E, portanto, este projeto de lei vem fazer aquilo que o Partido Socialista, juntamente com o Bloco de Esquerda e com o resto da esquerda, fez, foi alterar uma lei de base de saúde em que abriu o Serviço Nacional de Saúde para todos os cidadãos do mundo. E, portanto, o que está a acontecer neste momento, Sra. Ministra, é que vêm cá cidadãos para utilizarem indevidamente o Serviço Nacional de Saúde e os serviços podem cobrar ou não cobrar os serviços de saúde. Os cidadãos, se quiserem pagar, pagam. Uns pagam, outros não pagam. Não está ninguém proibido de utilizar o SNS.
4: O registro que acabámos de escutar remonta a fevereiro de 2025. Miguel Guimarães, deputado do PSD, que já foi também bastonário da Ordem dos Médicos, falava numa audição parlamentar à Ministra da Saúde. Falava a propósito da problemática em torno do turismo de saúde em Portugal. Ou seja, a utilização indevida do SNS por estrangeiros não residentes. Em dezembro de 2024, as bancadas dos partidos que suportam a Aliança Democrática avançaram com propostas. Por exemplo, estava previsto que o acesso de estrangeiros não residentes em Portugal ao SNS fosse sempre acompanhado da apresentação de um documento comprovativo de cobertura de cuidados de saúde pelo sistema de saúde do respectivo país de nacionalidade ou de residência. Com alguma controvérsia, as medidas foram aprovadas na Generalidade e o Parlamento passou o projeto para a especialidade. Mas depois caiu o governo. Agora repetem-se os casos e há vários alertas por parte de quem gera os hospitais portugueses. O Observador foi ouvir testemunhos e encontramos casos graves desta utilização indevida do SNS. Vou conversar com o jornalista Tiago Queiro. Ele escreve sobre saúde e assina um vasto artigo no Observador com essa descrição de vários casos associados ao turismo de saúde em Portugal. Eu sou o Miguel Cordeiro e esta é a história do dia de terça-feira, 6 de outubro. Bem-vindo, Tiago.
9: Olá, Miguel.
4: Nas últimas semanas, ouviste vários responsáveis do SNS sobre esta problemática, o problema do turismo de saúde, e não estamos aqui perante um caso de percepções. É já consensual entre os profissionais de saúde que existe mesmo um problema.
9: Sim, existe um problema com a utilização indevida do SNS por estrangeiros não residentes. É disso que estamos a falar. Este não é um problema novo, tem já alguns anos, mas tem-se vindo a agravar. E é curioso que nós encontramos duas formas diferentes de olhar para este problema. Por um lado, os médicos e os gestores hospitalares, ou seja, os profissionais que estão no terreno e que denunciam este abuso do SNS e pedem que se tomem medidas. E por outro lado, o Ministério da Saúde e a Direção Executiva do SNS, que escolhem não comentar este tema e ficam em silêncio.
4: Sim, tem sido assim já por várias vezes, mas que números é que temos sobre esta problemática? Existem números que nos ajudam a explicar isto?
9: Sim, temos alguns números, embora sejam escassos e insuficientes, mas os poucos que existem dão-nos uma noção do impacto que isto pode ter.
4: Sim.
9: No final de 24, a Inspeção Geral das Atividades em Saúde, a IGAS, publicou um relatório que tinha dados desde 21 até 24 e que mostrava já um grande aumento do recurso de estrangeiros não residentes às urgências do SNS. As urgências são normalmente a porta de entrada que estas pessoas usam para aceder ao SNS. E, portanto, para teres uma ideia, em 2021 deram entrada nestas urgências 45 mil estrangeiros não residentes. Dois anos depois, em 2023, foram mais de 100 mil.
4: Mais do dobro.
9: Exato, ou seja, em dois anos o número duplicou.
4: Sim.
9: mas eu diria que o mais importante é mesmo outro dado que está no relatório, que diz respeito ao número de pessoas que não têm qualquer seguro de saúde ou protocolo de saúde, que é um mecanismo que depois assegura que os hospitais vão receber o dinheiro referente aos cuidados que prestam. E essa percentagem de pessoas que não têm seguro nem protocolo aumentou de 35% para 50% do total em 2024.
10: Que é a segunda parte desta problemática deste, e que leva a essa utilização do termo de uso abusivo do SNS. Nós já lá vamos. Mas quais é que são as especialidades mais afetadas?
9: Olha, em primeiro lugar, a obstetrícia. Nós temos relatos de que há mulheres, sobretudo vindas da Ásia, do chamado Indostão, que chegam a Portugal apenas para realizarem partos e que pouco tempo depois estão de regresso aos seus países. Todos os médicos com quem falei para este artigo assumem que esta é uma área muito problemática, porque é uma área que já em si é muito carenciada de profissionais e que tem sido sobrecarregada por este problema do turismo de saúde. Mas também há pessoas que vêm a Portugal propositadamente para serem tratadas noutras áreas, por exemplo, nos serviços de oncologia, e que acabam por receber tratamentos que, por exemplo, noutros países da Europa, que são mais ricos do que Portugal até, não conseguem aceder a esses tratamentos, ou seja, não lhes são concedidos. E aqui são. Outra área que também nos foi referido que sente muito o impacto deste fenómeno é a neurocirurgia, que é uma área em que o SNS oferece, e ainda bem, tratamentos muito diferenciados e de qualidade.
10: Foram-te relatados alguns casos muito concretos. Podes deixar aqui alguns?
9: Sim. Por exemplo, na área da obstetrícia, alguns no ano passado, o INEM foi chamado para assistir uma grávida, que estava em fim de gestação, e quando chegou à residência onde estava essa grávida, uma residência no centro de Lisboa, na zona do Intendente, os profissionais do INEM encontraram o quê? Encontraram uma casa onde estavam cerca de 20 grávidas provenientes da Ásia. Era uma casa que servia como abrigo para estas mulheres. Muitas vêm através de redes organizadas, que chegam a cobrar centenas de euros, 500, 700 euros, pela estadia e pela possibilidade de fazerem o parto em Portugal. Normalmente estas grávidas ficam em casas próximas dos locais onde depois vão ter os bebés, e os números mostram isso. Ou seja, por exemplo, só de 2023 para 2024, que são os últimos dados que temos, mais do que duplicou o número de partos de mulheres estrangeiras não residentes, lá está, na MAC, na Maternidade de Alfredo da Costa, sendo que a maior fatia destas pessoas, destas grávidas, vêm precisamente da Ásia.
10: Portanto, neste caso, tudo obstetrícia, há casos também para a oncologia, certo?
9: Exato. Por exemplo, um caso que nos foi relatado de uma senhora estrangeira, não residente, mas que tem um filho a viver no nosso país e que conseguiu ser tratada no IPO de Lisboa depois de outro país europeu, creio que a Alemanha, lhe ter recusado o tratamento. Ou seja, isto é o que eu dizia há pouco, ou seja, estas pessoas vêm a Portugal porque às vezes não conseguem aceder a estes cuidados noutros países da Europa, até mais ricos do que Portugal. E, portanto, tudo isto cria um desconforto entre os profissionais de saúde, indignação, até revolta, também entre os gestores hospitalares, porque os profissionais sentem que os serviços do SNS, que já são carenciados em muitos casos, ficam ainda mais sobrecarregados, não só devido ao aumento da procura pelo SNS, que também é resultado deste fenómeno do turismo de saúde. E alguns dizem mesmo que nós perdemos já o controle da situação, ou seja, não conseguimos controlar quem acede aos cuidados.
10: Há aqui um caso particular que relatas neste artigo, nesta investigação que fizeste, nestas pessoas que ouviste, de pessoas com número de utente e encaminhados por outros serviços de saúde em Portugal, mas são pessoas que não têm a situação regularizada em

0: e ficam com um número da SNS que depois lhes permite aceder a todos os serviços dentro do SNS. Podem ser, inclusive, referenciadas do centro de saúde para o hospital e depois, a partir daí, conseguem aceder a todos os serviços, internamento, tratamentos caros ou baratos, mas tudo que o SNS tem para oferecer.
1: Problemática também por explicar e que te foi relatada. Quais são as zonas do país com mais problemas? Ou é possível identificar essas zonas mais problemáticas?
0: Sim, é possível. As zonas do país com mais problemas são aquelas onde o fenómeno da imigração é também mais acentuado. Nós temos de distinguir sempre o que são imigrantes e residentes em Portugal, que têm direito, como é óbvio, de aceder ao SNS, e depois os estrangeiros não residentes que acedem indevidamente ao SNS. Mas a verdade é que estes dois fenómenos não se podem dissociar, ou seja, muitas das pessoas que vêm a Portugal de propósito para aceder a cuidados acabam por ficar em casa de familiares, em casa de amigos...
1: Tem alguma ligação.
0: Que residem em Portugal, exatamente. E, portanto, o turismo de saúde acaba por ser mais marcado na região da Grande Lisboa, onde há hospitais como o Madura Sintra, por exemplo, em que mais de 90% das pessoas que não residem em Portugal não têm qualquer seguro de saúde, ou seja, podemos deduzir que não pagam pelos cuidados.
1: Sim, portanto, 90% das pessoas que vão a este hospital como não residentes, exato, não têm qualquer seguro de saúde.
0: Sim. E depois, nestes casos, como se sabe, é muito difícil depois fazer a cobrança posterior dos cuidados que são prestados. E, portanto, para além da região de Lisboa, este fenómeno do turismo de saúde é também muito marcado na zona do litoral alentejano, que é outra zona com muita imigração, e do Algarve.
1: A sobrecarga que existe no sistema é naturalmente um problema, mas já falámos aqui disto. Há uma situação maior do que tudo isto, que é a falta de cobrança, e que gera também um pouco esta revolta. Este é o maior problema de toda a situação, e que casos é que foram relatados de falta de cobrança?
0: Sim, não sei se podemos dizer que é o maior, é um dos problemas que está associado a este fenómeno. Claro que mesmo que a cobrança fosse feita de forma adequada, que todas as pessoas pagassem pelos cuidados, teríamos sempre a questão da sobrecarga que este fenómeno traz aos serviços, e de que já falámos. Mas a cobrança é um problema porque os hospitais, lá está, não conseguem em muitos casos reaver o valor dos cuidados que prestam. Há pessoas que dão moradas falsas, que indicam o endereço das embaixadas ou dos consulados dos seus países, e depois os hospitais acabam por enviar as cartas com os valores em dívida e que nunca são pagos. E, portanto, são os próprios médicos e os gestores hospitalares que dizem que isto cria uma situação de injustiça na sociedade, porque há cidadãos portugueses e estrangeiros que pagam os seus impostos e que acedem aos cuidados, e outros que conseguem aceder aos mesmos cuidados, mas sem pagarem nada.
1: De que valores é que estamos aqui a falar?
0: Bem, segundo a tabela de preços que está em vigor, nós temos o valor das taxas moderadoras, que podem variar entre os 14 e os 18 euros, consoante o tipo de urgência de que estejamos a falar. Isto é o custo da admissão na urgência.
1: Sim.
0: E depois, um episódio de urgência tem valores diferentes, entre os 80 e os 115 euros, também consoante o tipo de urgência. Depois há que acrescentar a isto os custos dos meios de diagnóstico que são feitos, eventualmente, análises, exames, que têm preços muito dispares, mas podem custar entre as dezenas e centenas de euros. E depois o internamento, porque muitas destas pessoas depois acabam por ficar internadas por mais variadas razões, e aqui a diária pode variar entre os 73 e os 408 euros, também dependendo do serviço de internamento de que estejamos a falar.
1: Sim, pensar aqui num caso de obstetrícia, portanto podemos ter aqui a taxa moderadora, depois o episódio de urgência, se existir, diagnóstico, pode ser feito, análise ou não, e até os dias de internamento, isto vai-se acumulando todos estes valores.
0: Podemos estar a falar aí de centenas de euros que depois não são, não são
1: talvez
0: pagos.
1: Talvez em alguns casos chegar a milhares de euros. O Parlamento já falou sobre este assunto, nós escutámos isto no início deste episódio, já legislou até sobre esta matéria, as medidas acabaram por não avançar porque o governo caiu. O problema, desde então, parece que piorou. Que medidas são apresentadas neste momento para lidar com este problema?
0: Sim, quando o relatório da IGAS foi conhecido, no final de 2024, o tema saltou para a agenda mediática e, consequentemente, para a agenda dos partidos. E, na altura, a Aliança Democrática propôs uma alteração à Lei de Bases da Saúde, no sentido de exigir que fosse apresentado um documento comprovativo de cobertura de cuidados de saúde por parte destas pessoas que não residem em Portugal. Ou seja,
1: à entrada.
0: No fundo, exatamente. Portanto, no fundo, exigir uma prova à entrada do hospital

0: que garantisse que os cuidados seriam pagos. Por exemplo, um seguro de saúde. O Chega propôs o mesmo também nessa altura. Entretanto, como lembraste, o primeiro governo de Luís Montenegro caiu e estas propostas ficaram na gaveta. E nas últimas semanas, na sequência de uma entrevista que a Presidente do Amadora Sintra deu aqui ao Observador e em que admite que este fenómeno do turismo de saúde é um problema grave, os partidos voltaram à carga, digamos assim. E a AD já anunciou que vai voltar a propor que se legisle sobre este tema. Entretanto, a Inspeção-Geral das Atividades em Saúde também fez algumas recomendações aos hospitais para evitar esta tal falta de pagamento. E o que é que a IGAS propõe? Propõe, por exemplo, que se cobrem as taxas moderadoras logo à entrada, quando a pessoa entra no serviço de urgência e não à saída, como acontece hoje. Propõe também uma outra medida, que é a instalação de pontos obrigatórios de check-out dos doentes. Ou seja, obrigando as pessoas antes de saírem dos hospitais a garantirem o pagamento dos serviços que lhes foram prestados, e propõe também outra coisa interessante, que é a divulgação pública dos valores em dívida destes cidadãos estrangeiros que não residem em Portugal.
1: Vamos perceber como corre agora esse processo legislativo para tentar combater esta problemática. Obrigado, Tiago.
0: Obrigado, Miguel.
1: O Tiaqueiro é jornalista do Observador. Escreve sobre saúde e assina em observador.pt um longo artigo em que explica a forma como os hospitais estão pressionados devido a casos de turismo na saúde. Esta foi a história do dia. A sonoplastia é do Rafael Pego, a música do genérico é do João Ribeiro. Eu sou Miguel Cordeiro. Até amanhã.
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3: Estamos a 7 minutos das 2 da tarde, a fechar a hora o Tratar da Saúde de hoje sobre sumos detox. Será que funcionam ou é só marketing?
4: Este é o Tratar da Saúde da Rádio Observador. Esta semana com a doutora Mariana Sobral, médica de família dos Centros de Saúde. Fala, doutora, bom dia, bem-vinda.
5: Olá, bom dia, João.
4: Depois de férias, festas ou de uma fase de excessos, aparecem muitas promessas. Sumos verdes, chás, suplementos e dietas de 3 dias para limpar o organismo. Mas será que o nosso corpo precisa mesmo de um detox, doutora Mariana Sobral? O que é que há de verdade nestas propostas?
5: A verdade é que detox soa muito bem, não é? Mas é um marketing, não tem uma definição médica clara, porque o nosso organismo já tem mecanismos próprios para eliminar as substâncias de que não precisa, ou seja, de fazer um detox,
4: reset, não é?
5: Um reset. Muitas vezes esse detox é também vendido como um plano para perda rápida de peso e, portanto, para limpar o organismo de toxinas não identificadas. É preciso pensar é que as pessoas saudáveis já têm sistemas muito eficazes para processar e eliminar substâncias de que não precisam.
4: Então, os sumos verdes são maus?
5: Não necessariamente. Um sumo feito com fruta e legumes pode ser agradável.
4: Pode ser, pode sim.
5: Pode fazer parte da alimentação. O problema é quando surge como um tratamento, como é vendido como um tratamento para compensar excessos. O sumo não pode substituir um plano de alimentação variada. Pode ser um complemento, mas olha, por exemplo, comer a fruta inteira costuma saciar muito mais e permite aproveitar mais a mastigação e a fibra.
4: Mas muitas pessoas dizem que perdem peso e se sentem mais leves depois de fazer o detox.
5: É possível que de facto haja uma perda rápida, claro, de peso nos primeiros dias, mas isso reflete sobretudo menor ingestão calórica, seja com líquidos, com sumos ou com outra coisa qualquer. Quando se volta ao padrão habitual, o peso pode regressar porque não existiu uma mudança de hábitos, mas sim um déficit calórico e não uma limpeza milagrosa.
4: Então, falemos de riscos. Quais são os riscos que podem ter as dietas detox?
5: Algumas são demasiado restritivas e não fornecem proteínas, gorduras, vitaminas.
4: Que são essenciais.
5: Exatamente, essenciais. E ainda mais, os programas que usam laxantes e os chás diuréticos podem causar desde diarreia, desidratação e alteração eletrolítica.
4: O que isso quer dizer?
5: Imagine déficit de potássio e, portanto, pode levar até a situações agudas e a internamentos. Portanto, é preciso ter mesmo atenção aqui ao que fazemos e ao que sentimos.
4: E quando alguém diz que precisa de desinflamar ou de dar descanso ao fígado?
5: Eu entendo, mas primeiro acho que se calhar precisamos de perceber o que é que isso significa. Significa que a pessoa se sente muito inchada, significa que se sente muito pesada. Porque uma dieta restritiva não vai limpar nem desinflamar o fígado. E portanto, e também lembrar uma coisa: se funcionou para uma amiga, não quer
4: não
5: dizer
4: quer que pode funcionar para nós.
5: Exatamente.
4: Então, e o que é que pode fazer alguém que quer recomeçar depois de uma fase de excessos?
5: Eu acho que vamos sempre ao mesmo, é comer o básico, refeições regulares, incluir legume, fruta, leguminosas. E fundamentalmente eu acho que esta premissa é muito importante, entender que uma alteração de estilo de vida e tipo de alimentação não pode ser um castigo, mas é um investimento pessoal, e só isso é que vai permitir que de facto se perpetue no tempo e que tenha resultados.
4: Para terminar, doutora Mariana Sobral, qual é a mensagem prática que gostaria de deixar?
5: O seu corpo não precisa de uma limpeza para funcionar, precisa de hábitos que apoiem e pronto, e sempre desconfiar de promessas de perda de peso rápida, cura, limpeza de toxinas ou transformação garantida.
4: Portanto, fica a mensagem aqui: uma alimentação saudável não é um castigo de 3 dias ou limpeza milagrosa, é mesmo um cuidado possível, equilibrado, mas que é feito ao longo do tempo. Doutora Mariana, muito obrigada por esta conversa. Até amanhã.
5: Obrigada, João.
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0: Muito boa tarde, 1h59, esta é a Rádio Observador. Notícias já de seguida, Jornal das Duas com o Miguel Videira. Logo depois temos mais um episódio do Podcast Plus da Rádio Observador. Vamos continuar a descobrir a história de Ani Silva Paes naquele que é o quarto episódio dos escândalos de uma revolucionária. No ar na Rádio Observador, já depois deste Jornal das Duas. Olhamos para o estado do tempo, há instantes ainda com alguma nebulosidade, é um dia de alguma instabilidade, as temperaturas há instantes marcavam em Lisboa 19 graus, aliás 23 graus, 21 a esta hora na cidade do Porto. Estão previstos alguns aguaceiros mais na região norte, mas vamos falar de meteorologia depois das 4 na edição de hoje de Quente e Frio. Agora são 2 horas, vamos às notícias. Jornal das Duas, edição com o Miguel Videira. Miguel, começamos com os milhares de estudantes que estão a participar a esta hora numa manifestação que está a percorrer as ruas de Paris. É o culminar de quase 3 semanas de protestos que exigem melhores condições de ensino.
1: Violentos protestos que começaram nos arredores da capital francesa e acabaram por alastrar todo o país. Há centenas de escolas danificadas, mais de 300 feridos entre alunos e funcionários. Ontem, uma estudante de 15 anos perdeu a mão na sequência do rebento e uma granada. O ministro francês com a pasta de educação fala numa situação nunca antes vista no país. A entrevista esta manhã, uma rádio francesa, Edouard Geffray, diz que a prioridade no imediato tem de ser o fim da violência, que considera inqualificável.
2: Há situações de violência extrema no interior destas manifestações e desde o início apelei ao diálogo. Apelei precisamente a que não fossem incentivados os bloqueios, porque logo nos primeiros dias vimos elementos extremamente violentos infiltrarem-se nos movimentos estudantis. Vimos agressões à polícia com tudo o que tinham disponível. Há comportamentos que são de uma violência absolutamente inqualificável.
1: O ministro francês com a pasta da educação diz ainda que a resposta do executivo está em marcha, já deu ordens para que sejam identificadas as situações mais graves, para que se avance com uma resposta num prazo máximo de 8 dias.
2: Pedi a todas as escolas e aos serviços da educação nacional, nos diferentes territórios, que tenham um quadro de acompanhamento diário de todos os problemas que enfrentam nesta situação, que apontem as linhas vermelhas e que apresentem uma resposta no prazo de 8 dias.
1: Eduardo Geffray recusou ainda a ideia nesta entrevista de que o governo tenha reagido demasiado tarde aos protestos dos estudantes do ensino secundário.
0: De França para a Espanha, o primeiro-ministro espanhol anunciou novas medidas para resolver a crise na habitação.
1: Depois do Congresso ter chumbado na passada sexta-feira 2 decretos relacionados com este tema da habitação, chumbo que abriu caminho à dissolução do Parlamento e à convocação de eleições antecipadas para o próximo mês de novembro. Ora, o Executivo Socialista decidiu retocar algumas das propostas que foram hoje aprovadas em Conselho de Ministros. Sánchez explica o que levou o governo a tomar esta decisão.
3: E lo hemos hecho porque las circunstancias...
4: Fizemo-lo porque as circunstâncias que levaram à aprovação destes decretos-leis reais não se alteraram ao longo destes dias. E por isso, para as pessoas comuns, estes decretos-leis reais seriam naturalmente benéficos no que diz respeito ao acesso e à proteção à habitação. E fizemo-lo porque as medidas destes decretos são ambiciosas, mas sobretudo porque são razoáveis e necessárias.
3: Pero sobretudo porque são razonáveis e necessárias.
1: O primeiro-ministro espanhol anunciou ainda medidas que permitem construir mais casas, facilitar o acesso à renda acessível e à compra de casas, principalmente pelos mais jovens.
0: O primeiro-ministro discursou esta manhã no Parlamento Europeu. Luís Montenegro deixou avisos aos países que querem cortar nos fundos comunitários.
1: Intervenção do chefe de governo a coincidir com a reta final da negociação do próximo quadro de fundos europeus, que vai durar até 2034, com pedidos para respostas coletivas ao aumento do custo de vida ou ao problema da habitação. O primeiro-ministro salienta que Portugal, Miguel Feiterbe Dias, também tem feito um esforço para contribuir para o financiamento da União Europeia.
5: Momentos antes de entrar no hemiciclo, Luís Montenegro disse estar preocupado com o próximo quadro de financiamento, mas já em frente aos eurodeputados, avisou.
6: Portugal não encara o quadro financeiro plurianual como um concurso de pedinchices.
5: E respondeu diretamente aos países frugais que querem cortar nos fundos comunitários.
6: A contribuição portuguesa para o orçamento da União é superior às contribuições dos Estados-membros ditos frugais. Há que reconhecer uma coisa simples. Dar 10 de 100 é muito mais do que dar 50 de 1000.
5: Luís Montenegro, que deixou sugestões para a mudança do cálculo dos fundos, com uma conclusão sobre a forma como a Europa deve atuar.
6: A nossa resposta não pode ser apenas tecnocrática, tem de ser política, tem de ser concreta, tem de ser sentida na vida dos europeus.
5: O primeiro-ministro que pediu respostas concretas, primeiro para o aumento do preço dos combustíveis.
6: Temos de pôr cobre a uma espécie de masoquismo coletivo que está a causar danos a todos. A crise com o abastecimento e o preço do petróleo e por via dele dos combustíveis e por via deles de outros bens essenciais à vida das pessoas e das empresas está a prejudicar todos. E como está a prejudicar todos, é também coletivamente que temos de encontrar respostas.
5: Montenegro quer um modelo internacional para calcular o preço dos combustíveis e na habitação menos papelada e mais dinheiro.
6: Seria também aqui muito útil que a nível europeu pudéssemos ter uma resposta complementar, contribuindo através da simplificação de procedimentos e regulação e da mobilização de financiamento.
5: O primeiro-ministro que criticou ainda as lágrimas de crocodilo do PS sobre este tema no primeiro discurso no Parlamento Europeu, em Estrasburgo.
1: Miguel Viterbo Dias, no Parlamento Europeu, com algumas das mensagens expressas pelo primeiro-ministro.
0: Luís Montenegro...
1: Ainda vamos à eurodeputada, Marta Temido.
0: Vamos falar primeiro da eurodeputada socialista Marta Temido. Deixou recados a esta intervenção de Luís Montenegro.
1: Sim, em particular às considerações feitas pelo primeiro-ministro sobre as dificuldades de acesso à habitação.
7: O passado considerou que este era um problema de cada país. Continua hoje a achar, e depois daquilo que nos disse hoje, que a União não tem nenhum papel nesta crise, que tanto afeta a todos. Recordo que em Portugal uma das políticas do atual governo foi colocar o teto de uma renda moderada em 2.300 euros, o dobro daquilo que esta eurodeputada paga por uma renda em Bruxelas. O passado considerou que este é...
1: Bom, estávamos aqui a ouvir em loop Marta Temido, eurodeputada socialista, que questionou o governo e particularmente Luís Montenegro relativamente às considerações que fez sobre a necessidade de travar os custos do acesso à habitação. Já António Tanger Correia, do Chega, pegou numa afirmação feita pelo primeiro-ministro antes desta intervenção na sessão plenária no Parlamento Europeu, junto a Roberta Metsola, a presidente do Parlamento, chefe do governo português, disse que apoia a continuação de António Costa no Conselho Europeu. Ora, Tanger Correia não gostou.
8: Como justifica o seu apoio a António Costa para a presidência do Conselho, a pessoa que deixou Portugal num estado calamitoso em termos de coesão? Falemos agora da nossa capacidade de produzir. Desde que entramos na CEE, perdemos 64% das capturas de pescado, perdemos mais de 62% da frota pesqueira, produzíamos cerca de 60% das nossas necessidades de trigo, agora produzimos 5%. Mas temos painéis solares. Parece um excelente cozido à portuguesa com painéis solares.
1: A ironia de António Tanger Correia, era o deputado eleito pelo Chega, que questionou nesta ocasião a intenção do governo de apoiar o novo mandato de António Costa à frente do Conselho Europeu.
0: Regressamos agora sim a Luís Montenegro, porque afastou a possibilidade do PS recuar na viabilização do orçamento do Estado por causa da Lei das Rendas.
1: Sim, o primeiro-ministro respondeu ao pedido ontem feito por José Luís Carneiro para que o governo abandone a proposta de revisão da Lei do Arrendamento com o Chega. Ora, Luís Montenegro diz que o compromisso que o PS estabeleceu com o governo sobre orçamento nada tem que ver com este diploma da Lei das Rendas e pede capacidade de diálogo ao secretário-geral do PS.
6: Não tenha nenhuma ligação com outras iniciativas legislativas que estão neste momento em apreciação na Assembleia da República. O Partido Socialista decidiu radicar-se numa posição fechada e votou contra. Nós, naturalmente, estaremos nesta fase mais disponíveis para dialogar com quem quer viabilizar, não é? Com quem quer votar contra, isso não existe. A menos que o Partido Socialista diga que quer aprovar a lei.
1: José Luís Carneiro pediu ontem, à margem das cerimónias oficiais do 5 de outubro, pediu ontem ao primeiro-ministro para pôr fim ao acordo com o Chega. O partido de André Ventura viabilizou a descida à especialidade da nova Lei das Rendas.
0: E o grupo parlamentar do PSD quer que os prazos dos processos judiciais possam ser suspensos em caso de indisponibilidade dos advogados.
1: Isto no caso de gravidez, doença grave e luto. A suspensão pode ir até 60 dias consecutivos. Esta é uma possibilidade que hoje não está prevista na lei. O diploma dá entrada hoje no Parlamento. O deputado do PSD, Paulo Lopes Marcelo, explicou ao jornalista do Observador, Carlos Pedro, a importância desta proposta.
9: Tem de haver um mínimo de proteção, concretamente em situações de doença grave, tratamentos oncológicos, intervenções cirúrgicas, para que os advogados possam, nesses momentos de vulnerabilidade, ter também uma proteção da lei e não depender da boa vontade do juiz. Porque até agora o que acontecia é que tinham de invocar uma figura geral, que era o justo impedimento, e agora passam a ter, se o nosso projeto do PSD for aprovado no Parlamento, um direito legal a suspender o prazo e a adiar diligências processuais nessas situações de maior vulnerabilidade.
1: Prazo máximo de 60 dias, porque, diz o deputado social-democrata Paulo Lopes Marcelo, o diploma também deve acautelar a celeridade processual.
0: Vamos a outras notícias em destaque a esta hora.
1: A Polícia Judiciária está a investigar um incêndio urbano no Montijo. Fez um morto e um ferido grave. As chamas se deflagraram hoje de manhã no primeiro andar de um prédio na rua José Joaquim Marques. O alerta foi dado por volta das 9 da manhã. O fogo foi rapidamente extinto. O ferido grave foi transportado para o Hospital do Barreiro. Carlos Alcaraz regressou aos títulos ATP quase 8 meses depois. O tenista espanhol conquistou o torneio de Tóquio pelo segundo ano consecutivo, chega assim ao 27º troféu. Numa época marcada por uma lesão no pulso, o terceiro do ranking mundial foi obrigado a falhar. Roland Garros e Wimbledon sendo esta a primeira final que joga desde abril. Não foi o único a quebrar um jogo. Novak Djokovic também voltou às vitórias em torneios do circuito ATP. O sérvio ganhou a final de Pequim, torneio onde nunca perdeu, depois de Diminor, o australiano, desistir no início do segundo set. É o primeiro troféu de Djokovic, é o primeiro troféu que Djokovic ganha após quase um ano de jogo.
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0: 2 horas 11 minutos, temos o episódio 4 de Os Escândalos de uma Revolucionária para ouvir agora na Rádio Observador.
16: 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São 3h56 da madrugada de 25 de abril de 1974. Toca o telefone na casa dos Silva Pais, na rua de Moçambique. Do outro lado é o ministro do Exército, o general Andrade Silva. Tem um recado para dar ao diretor da PIDE. Há forças com blindados a chegar ao Terreiro do Paço. Silva Paes não estava à espera do golpe naquele dia. Vai assumir mais tarde. Demora a reagir. Leva mais de uma hora a ligar para o presidente do Conselho, Marcelo Caetano. Informa-o de que o caso é muito grave e que os revoltosos já ocuparam as principais emissoras de rádio e a televisão. Poucos minutos depois, o diretor da PIDE telefona novamente. Aconselha Marcelo Caetano a sair de casa o mais rapidamente possível e a refugiar-se no Largo do Carmo. A GNR está fixe, diz. Sugere o mesmo ao presidente da República, Américo Tomás, que decide não o fazer. Silva Paes vai para a sede da PIDE-DGS, na rua António Maria Cardoso, em Lisboa. onde, ao longo das horas seguintes, se hão de refugiar largas dezenas de agentes da polícia política do regime. À medida que o tempo vai passando, são cada vez mais as pessoas, cada vez mais enfurecidas, a cercar o edifício. Mas quem está no interior não se rende, ao contrário do que está a acontecer no quartel do Carmo, de onde Marcelo Caetano acaba de ser levado numa chaimite. Pouco depois do início da noite, pelas 8:15, ouvem-se tiros vindos da sede da PIDE. São disparados por agentes contra a população. Quando recebe ordens para ir para o local, o comandante Luís Costa Correia sabe que já há baixas civis, mas não faz ideia de que morreram 4 pessoas.
17: Quando lá chegamos, realmente encontramos um panorama já assustador, porque a multidão tinha fugido, naturalmente, da zona, mas estava, neste momento, ainda desorientada.
16: Mais tarde, Silva Paes vai dizer à Comissão de Extinção da PIDE que só deu ordens para haver tiros para o ar caso os ânimos se exaltassem. E só para dispersar manifestantes. A polícia política, justificará, não dispunha de material para afastar multidões. Apesar de o edifício estar cercado, Silva Paes continua a resistir. O diretor da PIDE passa a noite no gabinete onde trabalha. Lá fora, os militares comandados por Costa Correia recebem ordens para aguardar. Não há condições para atacar durante a noite.
17: Ao fim desta noite, mal passada, digamos assim, enviamos um emissário. Um agente tinha sido capturado durante uma tentativa de fuga. Enviamos um emissário ao gabinete do diretor-geral, que era o Major Silva Paes, procurando assegurar que eles não desesperariam contra a nossa entrada. Fizemos esse acordo. E preparámos então para começar a entrar conjuntamente com um conjunto de uma dúzia de jornalistas, que eu achei que na ocasião era importante mostrar ao país o que estávamos a fazer, e tudo de maneira muito clara.
16: São 9:30 da manhã do dia 26 de abril, quando Fernando Silva Paes finalmente se rende.
17: Subimos a escada, entramos lá no gabinete e o Major Silva Paes dirigiu-se logo para mim. E dizia: olha, o comandante da Direção-Geral de Segurança está ao lado das Forças Armadas. E perguntei-lhe: então, mas, meu major, se é assim, não sei o que é que aqueles 3 retratos ainda estão ali a fazer pendurados na parede. E eram os retratos de Almeida Américo Tomás, do professor Marcelo Caetano, estou a dar, claro. Filho. E então diz: uma cadeira, vamos já tirar. E diz: meu major, por favor de Deus, não vai fazer isso, é o diretor-geral, não vai fazer isso.
16: No final, não é Silva Paes quem retira os retratos da parede, mas colabora com os militares e faz questão de garantir que está com a revolução.

As notícias demoram a chegar a Cuba. Ani está em Havana sem saber ao certo o que se passa com a família em Portugal. A mãe escreve-lhe no fim de abril, mas sem acesso à mala diplomática e com o país em convulsão, a correspondência não é entregue com tanta rapidez. Pela carta, Ani fica a saber que a mãe e o pai foram presos. Entretanto, ela foi libertada. Mas ele não foi. E não será tão cedo. Para os militares que fazem o 25 de Abril, a família Silva Paes é um dos símbolos da ditadura. Com uma exceção. Ani é uma revolucionária como eles. Pela primeira vez em 12 anos, a filha do agora ex-diretor da PIDE vai voltar para Portugal para ajudar a fazer a revolução. Vai transformar-se numa espécie de ícone. Há quem diga que ela é uma deusa que todos param para ouvir. Todos, incluindo aqueles que vão decidir o futuro do pai.

0: 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Episódio 4. 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
0: É dia 27 de Abril. Há centenas de pessoas em frente à casa da família Silva Pais. Muito barulho. Muitas palavras de ordem. Os manifestantes ameaçam deitar fogo à casa e matar o diretor da PIDE. Um amigo telefona a oferecer refúgio numa quinta longe de Lisboa. Fernando Silva Pais recusa. Disse: não fujo. Não me pesa a consciência de nada e quero ficar junto dos meus subordinados. Lembrará 10 anos mais tarde Armanda Palhota numa entrevista. 2 jipes com 6 militares e 1 alferes chegam à rua de Moçambique. Armanda Palhota, que escreveu diários a vida inteira, com pormenores e conversas privadas, entra em pânico. Não quer prejudicar o marido. Agarra em dezenas de cadernos, cartas e documentos, aqueles que tem tempo de apanhar, e atira-os para dentro da banheira. Recorda Madalena Anita Palhota.
3: Sim, ela destruiu tudo o que era antes do 25 de Abril, com medo de haver alguma coisa que ela dissesse que pudesse de alguma maneira prejudicar o meu tio. Ela meteu tudo na banheira e fez daquilo uma sopa de papel. Destruiu tudo.
0: A empregada avisa. Há soldados aos gritos nas escadas e vêm armados com G3. Instantes depois, quando batem à porta, é Armanda Palhota quem abre. O oficial pergunta-lhe pelo marido. Armanda mente-lhe. Garante que ele não está em casa. O militar dá-lhe 1 minuto para que o diretor da PIDE se apresente. Pouco antes de terminar o prazo, aparece Silva Pais. Traz um frasco de comprimidos para dormir na mão. Entrega-se sem resistência. Na visão de Madalena Anita Palhota, o tio achava que apenas tinha cumprido regras enquanto funcionário do antigo regime e que isso seria tido em conta pelas novas autoridades.
3: Ele podia ter fugido. Não fugiu, não quis. Ele ficou em casa à espera que o fossem prender. Porque ele foi avisado para fugir. Ele não quis fugir. Eu penso que ele achava que pelo facto de ele nunca ter enriquecido à conta do regime, pronto, que isso seria um atenuante. Pronto, estava a fazer o trabalho dele, aquilo que lhe tinham mandado fazer.
0: Os gritos na rua são ensurdecedores. Morte à PIDE. Assassinos. Receia-se um linchamento, o que leva o alferes a mandar desimpedir a rua. Fernando Silva Pais, Armanda e o cão Mickey entram na Chaimite. Os manifestantes dão murros na viatura blindada. O animal salta, quer sair. Armanda atribuiu uma trombose que o cão teve mais tarde, àquele momento. Armanda Palhota e Fernando Silva Pais são levados para o Laboratório Militar, uma unidade do Exército em Lisboa. Têm soldados dia e noite do outro lado da porta. A mulher diz que houve o gatilho da G3 a serem acionados como se fossem disparar. Não entende como é que o novo Presidente da República, António de Spínola, que era amigo de Silva Pais, está a permitir tudo aquilo. Vê o marido a comer sempre com um soldado à frente. Armanda Palhota está nervosa. Libertam-na passados 4 dias. Acha que se quiseram livrar dela por protestar tanto. Chamavam-lhe Generala. Pelo porte e por ser filha de um general. O marido segue para o quartel da Pontinha. Silva Paes tem 68 anos e problemas de tensão arterial. Acordam-me de madrugada para interrogatórios. Chega a pedir-lhes: fuzilem-me. É o melhor que têm a fazer. Mais tarde, Silva Paes vai garantir, no depoimento à Comissão de Extinção da PIDE, que Spínola, depois de receber o poder de Marcelo Caetano, lhe deu 24 horas para fugir do país. Recusou. O historiador Duncan Simpson considera que Silva Paes acabou por se tornar a cara do regime e da necessidade de justiça, por ter sido um dos poucos que não deixou o país logo após a Revolução.
4: Há uma forte propensão a buscar algumas vítimas ou responsáveis individuais pelo que é, afinal, uma tragédia coletiva, nacional. Isso é acentuado, no caso português, pelo facto de a maioria das figuras maiores do regime terem tido autorização para exilar-se para fora. O que faz que, afinal, ficava quase como possível vilão máximo e responsável máximo do que se passou, quase só podia cair neste Fernando Silva Paes, diretor da PIDE.
0: Ao contrário da mulher, Silva Paes não vai regressar a casa tão cedo. É transferido para a Trafaria e mais tarde para a prisão de Caxias. Armanda anota no diário. Só consegue falar com a filha ao telefone praticamente um mês depois da Revolução. São 2 da madrugada de 19 de maio de 1974, quando a Annie liga. Está devastada com a prisão do pai. Cresceu em Lisboa como filha única. Apesar de não haver luxo, não faltava nada na casa da Rua de Moçambique. A Annie vivia com a mãe, o pai e a avó materna, Madalena. Pouca gente entrava em casa. O espaço era reservado maioritariamente à família. E de vez em quando, há amigos mais próximos.
3: Aquilo era ali no bairro da antiga bairro das Colónias, não é? Como se chamava aquilo, e a casa era pequena. Mas eu ficava lá sempre, vinha passar temporadas, ou ali, ou seja, onde Estoril, onde eles tinham uma casa de verão. Passava largas temporadas com eles.
0: A casa de verão permitia a Silva Paes passar férias em família, sem estar longe do trabalho. Porque quando se tornou diretor da PIDE, passou a ter de estar sempre presente. Sempre disponível.
3: O meu tio normalmente não se conseguia deslocar muito daqui da zona. Quando era em São João de Estoril, não. Porque aí eles ficavam 3 meses em São João de Estoril. E o meu tio era como se estivesse em Lisboa, portanto deslocava-se todos os dias, mesmo a trabalhar. E aí sim ficávamos em família.
0: Apesar de Silva Paes ser uma figura central num regime que a Annie criticava, pai e filha sempre tiveram uma ótima relação. Mesmo depois de ela se juntar à Revolução Cubana.
3: Ficou em Cuba, afrontou o pai, numa altura em que o regime era fechado e, portanto, isso poderia, não sei se não prejudicou de alguma maneira o meu tio. A Annie era uma miúda, era uma rapariga que gostava de se divertir. E que tinha ali uma relação complicada com a mãe. Ela adorava o pai, ela e o pai eram unha com cara.
0: A Annie está preocupada com o pai. Envia-lhe cartas, telefona para a prisão e consegue falar com ele. Silva Paes é o preso número 420. É interrogado constantemente. Muitas vezes sobre as circunstâncias do assassinato do general Humberto Delgado. O corpo do opositor de Salazar foi encontrado em abril de 1965 em Espanha, a 10 quilómetros da fronteira. O regime anunciou que Humberto Delgado tinha sido executado pelos próprios aliados comunistas e o caso foi dado como encerrado. Com a Revolução, está a ser reaberto. Primeiro foram os homens da Comissão de Extinção da PIDE a fazer perguntas. Depois, começam a aparecer os agentes da Judiciária. Silva Paes desabafa com Armanda. Diz-lhe que está preocupado com o inspetor António Rosa Casaco, um dos homens presentes no momento da morte de Humberto Delgado. Acusa-o de mentir e teme que arranje falsas testemunhas. Sozinha na rua de Moçambique, Armanda está cada vez mais desesperada. A reforma que o marido recebia do exército foi cortada depois da Revolução. O dinheiro está a acabar. A situação é tão grave que Silva Paes chega a aconselhá-la a arranjar um emprego.
3: E nisso a Ani queixa-se muito, porque havia gente que tinha enriquecido à conta do regime, tinha fugido e estava a viver bem, e em compensação a mãe estava a passar mal, porque nem direito à reforma lhe dava. Ela levou muito tempo para conseguir receber a reforma do meu tio. E, portanto, ela viveu das poupanças que eles tinham no banco. Não sei quanto é que era, mas não era assim tanto como isso. Portanto, ela passou mal.
0: Os amigos desapareceram praticamente todos. Só Adelino da Silva Tinoco, um dos homens mais próximos de Silva Paes na PIDE, continua a visitá-la. Raymond, que entretanto foi colocado na Embaixada da Suíça na Bolívia, também lhe escreve. Trata-a por querida Dona Anita e manda um forte abraço ao Fernando. Oferece ajuda e sublinha. O sogro sempre foi um homem honesto e correto, por isso não tem dúvidas de que tudo vai melhorar. Armanda responde-lhe. Está a sofrer até à loucura. Culpa Marcelo Caetano por ter um governo fraco e acusa Spínola de consentir que o marido tivesse sido preso por medo dos comunistas. Nas cartas, nenhum nem o outro fazem qualquer referência a Ani. A prima Madalena Anita Palhota diz que a situação é de tal forma complicada que a mãe, cunhada de Armanda, vem de Angola para ajudar. Meses depois, Ani também decide regressar. É a primeira vez que voa para Portugal, desde que apanhou um avião com Raymond e se mudou para Cuba. Essa viagem já foi há 12 anos. Agora está finalmente de volta à casa. Mas não é para amparar a mãe. December 29, 1974. Ani aterra em Lisboa, mesmo no fim do ano. No diário, Armanda anota uma frase que a filha lhe diz. Quando um regime muda, é da história os outros serem presos. Ani acha que o pai vai apanhar muitos anos de cadeia e não se coíbe de o dizer à mãe. Isto é o amparo, o moral que eu já esperava, escreve Armanda. No dia seguinte, Ani vai logo ver o pai, com a mãe. Apesar de Silva Paes só ter direito a uma visita de cada vez, Armanda pede esse favor especial, já que a filha acaba de chegar de Cuba. Numa carta que envia à mulher, Silva Paes recorda esse momento. Gostou de ver a filha e quer saber o que a Ani achou dele. Diz à Armanda que só não está muito mal por causa dela e agradece-lhe por isso. Reconhece o sacrifício e a devoção da mulher. Depois regressa à filha, agora bem mais relacionada com os novos poderes do que ele, e vitimiza-se. Ela que diga agora a esses senhores que conhece se eu era esse indivíduo mau. Essa fera que ignobilmente me tem chamado. A Ani passa pouco tempo em casa com a mãe. Aproveita todos os minutos para viver a revolução que está nas ruas. Armanda não suporta a festa. Nem que a filha idolatre os homens que puseram o marido na cadeia. É uma doida degenerada, aponta no diário. Num desses dias, Ani entra em casa com um jornal nas mãos. Armanda rasga-o todo. Escreve no diário que é o jornal dos assassinos do República. e que a filha não tem sentimentos. Sente que está melhor sozinha, que a Anil dá cabo dos nervos, principalmente quando ouve as conversas que ela tem ao telefone, quando ela se ri, quando está contente, até quando brinca com o cão. Escreve que cada gesto dela é uma facada. Para Armanda, a Ani está a agir como se não tivesse pena da mãe, como se o pai não estivesse na prisão. Na verdade, a Ani está muito preocupada com o pai. Aliás, começa a ficar frustrada. Viajou para Lisboa para estar perto dele, mas quase não o consegue ver. Na prisão de Caxias, as visitas são controladas. No início de fevereiro de 1975, volta a Cuba. Mas não consegue esquecer que o pai continua preso. José Paulo Fafo conhece a Ani justamente nesta época.
5: Ela sentia uma grande necessidade de não digo reabilitar o pai, porque ela não tinha essa intenção, mas de criar ao pai condições, digamos, dignas, não para estar preso, obviamente, mas para sair. Ela queria muito que o pai fosse liberto. E isso é um tema recorrente nas conversas dela. Não o escondia. Não escondia e dizia-me que era a filha, sem que ela só a gente sabia que era a filha de Silva Paz, que era sempre uma coisa curiosa, esta mulher que vive em Cuba, não é?
0: A Ani quer fazer mais pelo pai, só não sabe como. A solução vem de uma dupla improvável. A filha do diretor da PIDE vai contar com a ajuda de um revolucionário português e de Fidel Castro. O primeiro aniversário do 25 de Abril não é celebrado apenas em Portugal. Em Cuba também há festa. E uma comitiva portuguesa viaja até ao país a convite das autoridades.
6: Fomos recebidos com extraordinária simpatia.
0: O grupo é chefiado por Varela Gomes, o coronel próximo do PCP que lidera a 5ª Divisão, o órgão das Forças Armadas, que é considerado o motor da propaganda revolucionária. Varela Gomes aproveita para aprender com o exemplo cubano. Quer conhecer os métodos de formação ideológica das Forças Armadas e de organização das populações para tarefas de defesa revolucionária. Fidel Castro, Raul Castro e outras personalidades do regime cubano fazem questão de estar várias vezes com a comitiva portuguesa. São feitos acordos de cooperação e combina-se uma próxima visita, desta vez com o Hotel Saraiva de Carvalho. Varela Gomes é apresentado à Ani. E ainda em Havana, faz-lhe uma proposta que vai mudar a vida dela nos próximos meses. Ir para Portugal colaborar com a 5ª Divisão. Odete Santos Silva, amiga de Ani, recorda que o convite foi feito com o aval de Fidel Castro. E acrescenta: esta não foi a primeira vez que o líder cubano se disponibilizou para ajudar a família Silva Paz. Assim que as notícias da Revolução Portuguesa chegaram à Havana, o próprio Fidel mandou dizer à Ani que os pais dela estavam convidados para se refugiarem na ilha. Mas nessa altura, o ex-diretor da PIDE já estava preso.
7: O coronel Varela Gomes e o Ramiro Correia, portanto o chefe da 5ª Divisão, trazem a Ani para Portugal. Aliás, é ela que quer vir e é o Fidel que convida ela a vir tomar conta dos pais.
0: Rui Ferreira confirma que a Ani teve a liberdade de entrar e sair de Cuba as vezes que precisou, sempre com o apoio do regime.
8: Os cubanos nunca lhe puseram nenhum entrave. Ela entrava, saía do país, quando queria.
0: Em Portugal, além de tentar ajudar o pai, a Ani tem a oportunidade de viver uma segunda revolução. Manuel Begonha, que coordenou a Comissão Dinamizadora Central, um organismo integrado na 5ª Divisão, explica o que foi feito no pós-25 de Abril.
9: Sabíamos que o país, de um modo geral, estava relativamente mal informado sobre o que foi a revolução. Ela ocorreu em Lisboa. E, portanto, as pessoas não faziam ideia do que era o MFA, do que era o programa do MFA e que militares são estes. Então pensámos, o pessoal tem que ir para o terreno. Ou seja, temos que encontrar as zonas do país mais vulneráveis, mais pobres e em condições mais difíceis para desenvolver as campanhas.
0: Ani é educada, culta e sabe falar várias línguas. Está há anos a trabalhar na equipa de serviços de tradutores e intérpretes do regime cubano e tem a confiança das mais altas entidades de Havana, o que faz com que seja escolhida para fazer os trabalhos mais importantes, conta Rui Ferreira.
8: Ela chegou a ter passaporte diplomático cubano. Sim, porque como ela era tradutora oficial, ela ia nas delegações. A gente vê ela como tradutora portuguesa, mas o trabalho mais importante dela era tradutora de francês. Aquilo é uma empresa que tem uma série de tradutores e depois o governo requisita. Mas ela era muito requisitada em francês. Ela chegou a ir até à Coreia do Norte com um grupo de tradutores cubanos para uma conferência internacional a pedido dos coreanos do Norte, porque os coreanos do Norte não tinham tantos tradutores. Ela esteve em costa da Europa Oriental, em África, em Angola, em Moçambique. Ela falou que uma vez tinha ido ao Brasil, já depois da democracia no Brasil.
0: Tudo isto faz com que a Ani seja uma mais-valia para os revolucionários portugueses.
9: A Ani tinha grandes capacidades como secretária. Tratou e sabia tudo o que era assessorar uma secretária clássica. E sabia línguas e, portanto, foi útil ao Varela Gomes e ele colocou-a a trabalhar com ele.
0: Ani habitua-se rapidamente à vida em Lisboa. Trabalha, passeia, lê os jornais, faz amigos. Todos conheciam a história da filha do ex-diretor da PIDE, mesmo antes dela regressar. Por isso, dá nas vistas quando se junta à 5ª Divisão.
7: Toda a gente começou a saber que ela era a filha do Silva Paz. Era a célebre Ani Silva Paz. Porque já se sabia aqui em Portugal, já era conhecida aquela história. Por ela ser quem era, aquela mulher, e também por ser filha do Silva Paz, claro. Havia uma certa curiosidade. A Ani era uma deusa. A Ani, quando aparecia, toda a gente parava, não é? Dava um sorriso cativante. Porque toda a gente parava para vir ter com ela e falar com ela. Aquilo eram vários gabinetes onde estavam militares. Eu estava sozinha com uma jovem que era do exército, a Olga, mas primeiro fiquei muitos meses sozinha. E em cada gabinete estavam militares. Tudo aparecia junto dela. Ela ia direito ao meu gabinete, que ficava em frente à porta. Aquilo ficava cheio. Ouvi-la dizer as coisas mais banais, mas ficava.
0: Ainda assim, Manuel Begonha garante que a filha de Silva Paz nunca foi usada como trunfo por parte dos novos homens no poder. Este já era um dos maiores receios quando se juntou à Revolução Cubana e volta a ser tema em Portugal no pós-25 de Abril.
9: Ela teve uma passagem muito discreta. Tanto quanto eu saiba, não, nada disso, por exemplo, entre aspas, foi explorado por nós ou por ela. Não, ninguém utilizou isso. Até por ela, como estava e não tivesse interessado em que se dissesse que eu tinha uma pessoa como ela a trabalhar. Podia ser uma acusação pouco lisonjeira para a 5ª Divisão se fosse explorada no mau sentido. Podiam pensar que ela veio de Cuba especialmente para nos doutrinar, como diziam que nós aprendemos as campanhas com as que eles fizeram em Cuba.
0: Odete Santos Silva não trabalha na 5ª Divisão, mas noutro departamento, no mesmo edifício. Ela e Ani tornam-se amigas muito rapidamente. Têm três coisas em comum. Primeira, ambas querem ser mulheres livres e independentes.
7: Estava a viver uma coisa que nunca tinha feito, não é? Ser eu própria, não estar a decidir para parecer bem à mãe, ou ao pai, ou ao marido. Decidir por conta própria. E eles alengaram-se, não é? Deixaram de me falar.
0: Segunda, ambas têm uma má relação com as mães.
7: Minha mãe, por incrível que pareça, não queria que eu me risse. não queria que eu falasse com as mãos, e incomodava eu falar alto. Eu acho que em conversa com ela disse isso. E depois falámos o que é que incomodava na mãe, incomodava a beleza dela, o riso.
10: Terceira. Têm ambas vidas amorosas complicadas. Odete é casada e tem um filho, mas está a viver um romance secreto e proibido com um capitão de Abril. Annie identifica-se com ela e dá-lhe conselhos.
7: Eu acho que ela se apaixonou mais pela nossa história e eu aproveitei pouco a história dela. Eu era uma mulher com dúvidas. O que é que eu estou a fazer? E ela dizia, ah, eu conhecia tudo. Os meus sentimentos ela conhecia. Ah, já passei por isso, eu conheci isso. Isso vai passar.
10: Odete vai acabar por se divorciar e o capitão de Abril também. Anos mais tarde, casam-se. 50 anos depois, continuam juntos. Nesta segunda temporada em Portugal, a Annie já não fica a viver com a mãe. Vai lá apenas aos fins de semana. Está em casa de amigos ou na casa que a família tem em São João do Estoril. A mãe não se importa. Escreve no diário que até é melhor assim. Armanda continua a culpar a Annie por estar ao lado das pessoas que prenderam o pai. E recusa a aceitar a ajuda da filha.
7: Ela ganhava um salário que tentava por outras portas que chegasse à mãe. Isso eu sei de certeza. Atribuíram-lhe um salário como tradutora na 5ª Divisão e ela fazia chegar isso à mãe, que a mãe não aceitava nada dela.
10: Sempre que pode, Annie visita o pai na cadeia. Odete Santos Silva recorda-se do dia em que a amiga voltou para o trabalho a festejar o simples facto de ter podido abraçá-lo.
7: Lembro-me de uma vez, hoje deixaram-me abraçar o meu homem. Hoje deixaram-me abraçar. Várias vezes deixaram que ela o abraçasse.
10: Na tentativa de ajudar a família, Annie escreve à Comissão de Extinção da PIDE. Explica que a mãe tem uma conta bancária mínima no Banco Ultramarino, que na melhor das hipóteses, se esgotará no final do ano. E questiona o facto de não lhe estar a ser paga uma pensão a que o marido deveria ter direito. Annie envia várias cartas, umas datilografadas, outras escritas à mão. Numa delas, junta ao pedido de ajuda um memorândum, em que recapitula a carreira profissional do pai desde que em setembro de 1939 entrou na PSP de Santa Marta, em Lisboa. Tudo para reclamar o pagamento da referida pensão. Não recebe qualquer tipo de pensão, tendo direito à pensão de reserva, creio, desde que o marido, Major Silva Paes, passou à reserva como major para entrar na Intendência Geral dos Abastecimentos. Meses mais tarde, Annie volta a insistir. Nada mudou. O pai continua preso e as poupanças da mãe estão

0: telefone daqui, da minha casa, com a minha mãe. E fiquei muito preocupada, pois ainda não lhe disseram nada sobre a pensão. E ficará sem recursos a fins de novembro. É uma situação horrível e queria pedir ao Sr. Capitão, que sempre foi tão amável comigo, que intercedesse por este assunto. A Annie está desesperada. Se por um lado apela aos sentimentos do Capitão de Abril, por outro não se coíbe de dizer aquilo que verdadeiramente pensa. Não percebe por que motivo o pai continua na cadeia, quando há notícias de tantos outros agentes da PIDE e homens ligados ao regime a serem libertados.
1: A minha mãe contou-me que tinham soltado muita gente. Então até parece que o meu pai, único ou quase o único fascista que não se enriqueceu porque acreditava no regime anterior, é que vai pagar por todos os outros.
0: A Annie escreve que está muito surpreendida com a libertação provisória de alguns elementos da PIDE que tinham mais de 30 anos de serviço, enquanto o pai esteve apenas 12 anos na polícia política. Acha que a situação é especialmente revoltante, não só por isso, mas porque, tanto quanto a Annie sabe, nenhum desses homens agora postos em liberdade está doente. Ao contrário do pai, que acaba de ser diagnosticado com um cancro. Aos 70 anos, Silva Paz está visivelmente mais magro e fraco. Está cada vez mais doente. Na cadeia, o ex-diretor da PIDE é visto por 3 especialistas entre janeiro e março de 1976. Primeiro pelo urologista do Forte Militar de Peniche, depois pelo cardiologista de Caxias e por um outro urologista da Prisão Hospital de São João de Deus. Todos reconhecem problemas de saúde a Silva Paz. Os relatórios médicos enviados para a Comissão de Extinção da PIDE apontam 2 diagnósticos: cancro na próstata com indicação de operação e hipertensão arterial grave e impossível de controlar totalmente. A meio de abril, José Alves Cardoso, diretor clínico do Forte de Caxias, assina o relatório final. Determina que a doença cardiovascular é de mau prognóstico, agravada pela prisão e pela doença na próstata. A cirurgia tem sérios riscos e, por isso, só poderá ser realizada num hospital com assistência em cardiologia. E conclui ser de admitir a curto prazo uma situação aguda, porventura irreversível. Numa carta dirigida ao presidente da Comissão de Extinção da PIDE, o advogado de Silva Paz, Manuel Anselmo, junta o relatório médico para pedir a liberdade provisória do ex-diretor da Polícia Política. E usa a opinião de um dos gloriosos capitães do 25 de Abril para tentar tirar Silva Paz da prisão. Trata-se de Sanches Osório, que esteve exilado após o 11 de março e se cruzou com Silva Paz na prisão em outubro de 1975.
2: Eu era major de engenharia e o Silva Paz também. Portanto, estávamos bem os dois na mesma cela. Mas o Silva Paz já estava bastante doente, não falava praticamente.
0: Ao todo, partilharam cela durante uma semana, o tempo que Sanches Osório passou em Caxias.
2: Olha, era deste tamanho, com 2 camas e um retângulo para os 2 camas. Não, era uma coisa decente para político, não é como agora a penitenciária, que é uma coisa horrível.
0: Na carta enviada à Comissão de Extinção da PIDE, o advogado do ex-diretor da Polícia Política escreve que Sanches Osório ficou chocado com o estado de saúde do companheiro de cela. E cita o capitão de Abril, que terá chegado a dizer sobre a situação de Silva Paz, que não era ali que devia estar, mas sim num hospital. Mas esta tentativa também não vai ser bem sucedida. Nem os contactos de Annie, nem os relatórios médicos, nem sequer a opinião de Sanches Osório. Nada disto vai fazer com que Silva Paz seja autorizado a sair em liberdade provisória. Pelo menos, para já.
3: Lar, amigo, o povo está contigo.
0: Vive-se o chamado verão quente. Há sedes partidárias assaltadas, invadidas e destruídas, e jornais impedidos de serem vendidos. Estamos em pleno processo revolucionário.

0: Revolucionário. De um lado, o PCP tenta tomar o poder nas Forças Armadas, nas autarquias e no governo. Do outro, um grupo de militares alia-se a Mário Soares para travar os comunistas. E consegue. A ANI está preocupada com as mudanças políticas. A 5ª Divisão é extinta e fica sem trabalho. A 25 de novembro, a esquerda revolucionária é definitivamente derrotada. É nessa altura que a ANI pede à mãe que a avise de imediato se o pai for libertado. Se isso acontecer, é porque a direita voltou a tomar conta do país. E ela passa a estar em perigo em Portugal. No dia em que faz 40 anos, a 1 de dezembro de 1975, conta à mãe que foi aconselhada por amigos a regressar a Cuba. Armanda escreve no diário: há medo na coisa. Mas a ANI ainda não está pronta para voltar. Fica mais uns meses. O receio faz com que passe mais tempo em casa da mãe, mas não a leva a comprar um bilhete de volta. Até que no dia 22 de abril de 1976, rebenta uma bomba na Embaixada de Cuba, em Lisboa. Morrem duas pessoas. A ANI já não tem condições para ficar. Diz à mãe que estão para acontecer coisas graves e que tem de sair do país. Trata-se da minha vida. No dia 15 de junho, mãe e filha vão à prisão visitar Silva Páez. No dia seguinte, a ANI regressa a Cuba. Não sei se eu e ele a tornaremos a ver, escreve Armanda no diário. Na verdade, ambos vão voltar a estar com a filha, mas os anos seguintes não vão ser fáceis para a ANI. Vai continuar a tentar ajudar o pai, agora à distância. E vai apaixonar-se outra vez. José Manuel Abrantes Fernandes é um dos homens do núcleo duro de Fidel Castro. Foi guarda-costas do líder da Revolução Cubana e membro da polícia política do regime. Agora é ministro e vai ser implicado num caso que envolve droga, fuzilamento, prisão e o narcotraficante mais conhecido do mundo, Pablo Escobar. 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
2: O Fidel, quando chegou ao lugar, vê a ele e cumprimenta com a cabeça.
3: Foi, o meu pai disse, tens que fazer o favor, tu aguentas-te bem no inglês. Relativamente, o meu pai não falava inglês, falava mal, falava bem francês, daquela geração. E eu preciso de um tradutor e eu não aceito o tradutor que os cubanos querem, porque é a ANI. Porque ela não... Ela defendia aquilo de uma forma exacerbada, às vezes até ridícula. Que não tinha... Ela não tinha limites na defesa da Revolução Cubana, se calhar mais fidelista que o Fidel.
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1: Estamos a caminho do Jornal das Três, é já de seguida com o Miguel Videira.
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0: Muito boa tarde, esta é a Rádio Observador. São 3 horas, Jornal das 3 com Miguel Videira. Miguel, começamos este jornal com o orçamento do Estado para o próximo ano. É uma notícia que está em manchete a esta hora em observador.pt. O PS prepara-se para a batalha da especialidade.
1: Depois do secretário-geral do PS ter anunciado que ia sugerir aos órgãos do partido a abstenção, viabilizando desta forma o documento orçamental, é a posição que pode sofrer um volte-face. Está aqui connosco em estúdio a redatora principal do Observador, Rita Tavares, que acompanha de forma mais próxima a atividade política do PS. Rita, bem-vinda. Escolheste para título da tua notícia, que, como o Nelson aqui referia, faz manchete a esta hora em observador.pt, PS quis fechar depressa o orçamento e agora quer evitar o atoleiro da especialidade. O que é o atoleiro?
2: O atoleiro é que, de facto, é um terreno pantanoso da especialidade. Pode tornar-se pantanoso, tendo em conta o quadro parlamentar que hoje temos, que é um quadro parlamentar muito fragmentado, em que o PSD precisa sempre de apoio para fazer passar propostas, como precisou do PS, por exemplo, para viabilizar o orçamento do Estado, agora na generalidade, mas a verdade é que há sempre aquela fase muito longa, que é das propostas, as chamadas propostas de alteração ao orçamento do Estado, que são debatidas e votadas depois na especialidade, naquelas longas sessões orçamentais, em que os partidos têm que apresentar aquilo que querem, depois debatem, depois votam, e aí podem existir aquelas que são conhecidas pelas coligações negativas, que são aquelas maiorias que compõem partidos, que não são partidos do governo e que são contrárias à vontade do governo. Já aconteceu inúmeras vezes nos últimos orçamentos. Nós podemos lembrar, por exemplo, em 2024, no orçamento de 2025, o PS aprovou com o Chega, por exemplo, a abolição de algumas portagens, contra a vontade do governo. Portanto, são coisas que acontecem e que até já houve tempos, por exemplo, se nos lembrarmos em 2019, por causa da recuperação da contagem do tempo dos professores, António Costa ameaçou demitir-se, até se fosse aprovada na especialidade e por uma coligação negativa na altura para esse governo, essa proposta, como achava que depois não tinha, enfim, aquilo furava as contas públicas para o ano seguinte, chegou a ameaçar demitir-se. Portanto, é um terreno altamente pantanoso e tão pantanoso quanto a fragmentação política que existe no Parlamento a cada altura.
1: Há margem para o PS inverter esta posição assumida pelo secretário-geral socialista José Luís Carneiro de ajudar com a abstenção a viabilizar o documento depois dessa discussão na especialidade, ou seja, aprovar na generalidade com a abstenção e depois na votação final global o sentido de voto ser diferente?
2: Vamos só começar pela generalidade, que é a primeira votação que existe no orçamento, assim que ele chega à Assembleia da República, há um debate e depois é votado para depois passar, para ver se passa ou não à especialidade e esse acerto de contas das propostas de alteração. Para esta primeira leva, já há este sinal de viabilização pela abstenção por parte do Partido Socialista. Há uma coisa curiosa, no entanto, e aqui esteve André Mós Caldas na semana passada no programa Vichy Soares, ele é membro da direção do Partido Socialista, é porta-voz do Partido Socialista, e foi confrontado com o facto de o PS já estar a anunciar de antemão que aprova, que viabiliza o orçamento, quando na verdade ainda nem conhece o documento. E é uma coisa que José Luís Carneiro defendeu sempre, até pela insistência dos jornalistas, perante essa insistência José Luís Carneiro dizia sempre: ah não, o que era importante era conhecermos primeiro o documento. A verdade é que o PS já sinalizou que se abstém antes do documento e André Mós Caldas foi questionado precisamente por isso. Então e agora se o documento tiver alguma coisa com que o PS se depare e que não concorde? E André Mós Caldas fazia essa reserva e dizia: não, se houver lá alguma coisa muito complicada, há uma margem de recuo para o Partido Socialista. Portanto, mesmo é muito pouco provável que isto venha a acontecer, porque cada vez mais os governos, e este governo especificamente liderado por Luís Montenegro, eu digo liderado por Luís Montenegro porque não foi só este, foi também o anterior que também foi liderado por Luís Montenegro, têm procurado fazer do orçamento uma coisa mais despolitizada, portanto, sem grandes arestas que tenham de ser limadas e que, portanto, ponham em perigo a sua viabilização. Ou seja, facilitam um bocadinho o caminho para que a oposição possa viabilizar o orçamento sem aquilo se tornar uma dor de cabeça e um motivo de contenda interna. E, portanto, quer dizer, agora, na generalidade, é pouco provável que haja essa reversão de posição do Partido Socialista. Depois da especialidade e todas as propostas que vão ser votadas e debatidas, há a votação final global. É óbvio que isso depende de como correr a especialidade e tudo mais, mas também me parece pouco provável, até porque o que está à cabeça nesta viabilização por parte do Partido Socialista mantém-se hoje como se mantém daqui a um mês, ou um mês e meio, que é quando o orçamento será votado nessa versão final global, já com as alterações todas que forem aprovadas na especialidade.
1: De resto, o governo argumenta que não tem grande margem orçamental para aceitar...
2: Alguma deve ter guardado para esta negociação, porque é importante que nesta negociação exista alguma margem, mesmo que seja mínima, de cedência a quem vai viabilizar o orçamento do Estado, e há uma questão que o PS tem colocado em cima da mesa, que é o aumento do custo de vida para os portugueses, e essas propostas que agora foram chumbadas fora da negociação do orçamento e que são do Partido Socialista, que era o IVA zero no cabaz alimentar. E também o IVA dos combustíveis, no caso do PS por via do ISP, são duas propostas que não avançaram e que o Partido Socialista já admitiu que na especialidade podem arranjar ali uma formulação de colocar novamente essas propostas. Portanto, há de haver sempre ali uma margem para o governo dar alguma coisa à oposição, nomeadamente à oposição que se disponibilizou a viabilizar o orçamento. Mas o que eu estava a dizer é que o argumento que o PS usa hoje da estabilidade política existe daqui a um mês e meio. A estabilidade política, ou seja, a falta de um bom timing para desencadear uma crise política, continua a ser exatamente a mesma daqui a um mês e meio. E José Luís Carneiro não só tem procurado ganhar tempo, como isso é importante para ele sabe que ainda tem que fazer essa recuperação do Partido Socialista e da confiança dos eleitores no Partido Socialista, portanto é muito pouco provável que daqui venha uma alteração, mas a especialidade...
1: Nem esta questão da lei das rendas. Ontem, à margem da cerimónia oficial do 5 de outubro, o secretário-geral do PS apelou ao governo para que deixe cair esta negociação em torno da nova lei das rendas com o Chega. Alguma relação entre esta exigência e o sentido de voto do PS no orçamento do Estado?
2: Eu acho que o PS nem vai... Aliás, o facto de ter dito já à cabeça que viabiliza o orçamento do Estado com aquelas quatro condições que tinha colocado como a resposta por parte do governo, sobretudo a condição-chave da revisão constitucional, de ser tido e achado nesse processo de revisão constitucional e ela não ser feita apenas à direita, saltou logo o PS a dizer que viabilizava o orçamento e ponto, não é? Portanto, acho que essa questão da lei das rendas, na minha perspectiva, aquilo que me parece, e hoje reúne-se o Secretariado Nacional, portanto a direção do Partido Socialista, e esse tema vai estar em debate, o tema do acordo entre o PSD e o Chega na lei das rendas, mas a mim parece mais uma questão do PS aproveitar esse acordo para dizer que não está de braço dado com este governo. Ou seja, viabiliza o orçamento sim, mas continua a marcar diferença relativamente a outras questões políticas, e esta da lei das rendas é uma que... O fosso é tão grande entre as propostas que coloca em cima da mesa e aquelas que o governo tem, que à partida o próprio governo procurou logo o Chega para fazer esse acordo, porque sabe que há se calhar uma maior proximidade aí e um fosso ideológico maior a separá-lo do PS nesta matéria específica. Portanto, o PSD aqui, Luís Montenegro, está a ser pragmático nesta gestão das parcerias que vai fazendo a cada momento, recuperou aqui o Chega, com quem já não tinha propriamente uma relação fácil desde a lei laboral, e agora se isso aí quer dizer alguma coisa para o orçamento do Estado, eu acho que não, acho que vai ser muito útil para o debate político e muito útil para o PS mostrar que não está, que não é a muleta, se quisermos utilizar a expressão que André Ventura tem usado muito para acusar o PS, não é a muleta do governo.
1: Rita, obrigado pela tua presença nesta edição das 3 da Rádio Observador, a pretexto da notícia que faz manchete a esta hora em observador.pt sobre o orçamento e a estratégia do PS para o orçamento. O título da notícia: PS quis fechar depressa o orçamento e agora quer evitar o atoleiro da especialidade.
0: O Primeiro-Ministro interveio esta manhã na sessão plenária do Parlamento Europeu com o próximo quadro comunitário de apoio no horizonte.
1: Vai figurar entre 2028 e 2034. Luís Montenegro deixou uma nota prévia.
3: Portugal não encara o quadro financeiro plurianual como um concurso de pedinchices.
1: Não quer pedinchar, mas também não quer ver os fundos destinados à agricultura e à coesão sofrerem um corte. É um risco que corre Portugal e outros países, caso vingue o pedido dos chamados países frugais, países que são contribuintes líquidos do orçamento comunitário, para que seja reduzido o orçamento da União. A este propósito, o reparo do Primeiro-Ministro.
3: A contribuição portuguesa para o orçamento da União é superior às contribuições dos Estados-membros ditos frugais. Há que reconhecer uma coisa simples. Dar 10 de 100 é muito mais do que dar 50 de mil.
1: Uma das ideias expressas pelo chefe de governo português que nesta intervenção em Estrasburgo voltou a apelar a uma resposta conjunta ao aumento do custo de vida que decorre da subida dos combustíveis com impacto em toda a economia.
0: Vamos a outras notícias em destaque a esta hora.
1: Com o noticiário local e começamos por Almada, as rendas atingiram um novo máximo histórico no segundo trimestre do ano. Segundo os dados mais recentes do INE, a renda mediana dos novos contratos atingiram pela primeira vez os 14 euros por metro quadrado, quase o dobro de 2020. Em Sintra, os trabalhadores do município promoveram hoje um protesto junto aos espaços do Conselho e exigem uma reunião com o Executivo. Segundo o Sindicato Nacional dos Trabalhadores da Administração Local, estão em causa os sucessivos cancelamentos de reuniões acordadas, bem como a falta de resposta aos compromissos assumidos pela autarquia. Nas Caldas da Rainha foi hoje inaugurado o novo polo de saúde da Universidade de Leiria e Oeste. Segundo a instituição, este é um importante passo na estratégia de aproximação do ensino superior aos territórios, tendo como objetivo afirmar as Caldas da Rainha como um espaço de referência para a formação na área da saúde e bem-estar. Na Trofa, o Tribunal de Relação anulou a decisão que livrava três jovens de julgamento por insultos e agressões a militares da GNR. O caso remonta a 2022. Um juiz de instrução criminal decidiu que os arguidos não deviam ir a julgamento, considerou que não existiam provas suficientes. O Ministério Público recorreu da decisão. O Tribunal da Relação deu razão aos procuradores.
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8: Abrimos a porta ao Gabinete de Guerra, o programa na Rádio Observador em que destacamos as principais questões geopolíticas, com destaque para os conflitos no Médio Oriente e também na Ucrânia. Hoje contamos com a análise de Nuno Gouveia, especialista em política norte-americana. Nuno Gouveia, seja muito bem-vindo à Rádio Observador. Obrigado por ter aceitado este nosso convite. Vamos começar por falar sobre a Europa. Numa altura em que está no horizonte uma reunião restrita dos Estados Unidos na Polónia sobre o futuro da Aliança Atlântica, a NATO, vai juntar a Alemanha, Países Baixos e também os países nórdicos. Nuno Gouveia, o que é que lhe parece que possa vir a estar em cima da mesa?
9: Olá, muito boa tarde e obrigado pelo convite. Bem, este tipo de reuniões, digamos assim, parcelares dentro da NATO, apesar de não ser propriamente uma novidade no contexto da NATO, é no fundo um pouco contraproducente no momento em que a atual Europa vive, visto que isto está a ser encarado por alguns países da NATO como, digamos assim, como divisivo e que pode quebrar a unidade da NATO. Por outro lado, também não poderemos desligar-nos do facto de quem está a promover esta reunião, o número 3 do Pentágono, Elbridge Colby, e figura muito próxima de J.D. Vance, é alguém que tem uma visão muito particular da Europa e da NATO e do papel que os Estados Unidos devem ter na NATO, que é no fundo um pouco contrário àquilo que parece ser um entendimento da maioria dos aliados europeus. O que os responsáveis americanos dizem para que estão a ter estas reuniões, digamos assim, parcelares, é precisamente o contrário, é para preparar a apresentação de propostas a todo o conjunto da NATO, no fundo para a preparar para o futuro. E o que os responsáveis americanos dizem e apresentaram esta reunião, no fundo, como algo que se decida a partilhar uma estratégia comum com alguns aliados para depois discuti-la e apresentá-la aos restantes aliados. E parece-me que poderá ser isso que estará em jogo nesta reunião na Polónia.
8: Vamos também continuar a falar da Europa, até porque é uma notícia de hoje. O primeiro-ministro da Bulgária diz que 2 navios comerciais foram atingidos por drones. Ontem já foi registado um incidente semelhante a envolver a Turquia. Nuno Gouveia, que lações podemos retirar deste tipo de incidentes e até onde é que podem escalar, sendo que para já, sobretudo neste ataque de drones, ou estes 2 navios que foram atingidos por drones, ainda não se sabe de onde é que terão vindo esses drones.
9: Sim, de facto, não há confirmação de qual terá sido a origem deste ataque de drones. Agora, o que nós sabemos é que nas últimas semanas, nos últimos meses, tem aumentado este tipo de incidentes na parte leste da Europa. Sabemos também, por informações que têm vindo a ser reveladas por alguns governos e alguns serviços de inteligência, que as interferências russas em território europeu têm aumentado. As primeiras informações que tivemos deste ataque é que terá sido de origem russa.
8: E o que é que isso nos diz?
9: Não, de facto, o que me parece é que está a existir por parte da Rússia uma forma de pressão sobre os aliados europeus. No fundo, eles causam pequenos incidentes que começam a não ser tão pequenos assim para testar a unidade dos países da NATO e a resposta dos países da NATO. Evidentemente, nenhum país da NATO defende ou quer um conflito aberto com a Rússia. Agora, este aumento de incidentes, digamos assim, com origem russa, tem vindo a minar cada vez mais as relações entre a Rússia e os países europeus, e nós sabemos que isto a continuar e a acontecer um incidente com mais gravidade, digamos assim, poderá levar a um escalar das relações entre a Rússia e o Bloco Europeu, que no fundo poderá levar a um escalar deste conflito. Nós obviamente esperemos que a Rússia, que parece evidente já que está a testar a capacidade de resposta europeia, que fique por este tipo de incidentes e que não aumente o nível de, digamos assim, de interferências nos países europeus. Por enquanto, nós temos visto as reações dos responsáveis europeus, no fundo, tentando não aumentar este clima de tensão com a Rússia, mas se isto continuar, eu parece-me que até a partir de certo momento os responsáveis europeus terão que ter uma resposta eventualmente mais dura e no fundo, mais eficaz para conter estes ataques russos.
8: Vamos também falar sobre Estrasburgo, o Conselho no Parlamento Europeu, onde está Luís Montenegro, o primeiro-ministro português, discursou durante o dia de hoje para pressionar a Europa a juntar-se à guerra à burocracia e ao excesso de regulamentação. É uma das ideias defendidas pelo primeiro-ministro português no Parlamento Europeu. Que notas é que podemos retirar do discurso do primeiro-ministro?
9: Parece-me que o primeiro-ministro português e bem colocou-se claramente ao lado daqueles que dentro da União Europeia, partindo se calhar do relatório Draghi, têm feito um combate ao excesso de regulação, ao excesso de burocracia na Europa como algo que tem impedido a Europa de avançar. E isso parece-me evidente. Nós temos os números que nos últimos anos indicam claramente que há um atraso maior da Europa em relação a outros espaços geopolíticos, como os Estados Unidos, como a China, e portanto parece-me que o Primeiro-Ministro tentou, no fundo, dar força a esse movimento. Por outro lado, duas ou três notas muito particulares do seu discurso: Montenegro colocou, digamos assim, à disposição dos seus aliados europeus a política migratória que tem sido seguida pelo governo português nestes últimos dois anos, no fundo, tentar ter uma política migratória regulada e que, no fundo, permita que receber imigrantes, mas, no fundo, não de forma tão massiva como aconteceu em Portugal nos anos anteriores, e esta parece-me ser uma linha na política migratória que, no fundo, neste momento parece-me que há um relativo consenso entre os governos europeus que é preciso regular e, no fundo, deixar de ter uma política de portas abertas como aconteceu no passado. Por outro lado, e sendo primeiro-ministro português e sendo governante num país que recebe fundos da coesão, o seu apelo também à manutenção dos fundos de coesão e, no fundo, contestando os neste momento, eu diria, mais quase certos cortes dos fundos de coesão no próximo quadro comunitário, Montenegro, sendo Portugal um país receptor, não poderia deixar de dizer aos seus parceiros europeus que Portugal continua a defender a coesão como valor importante na União Europeia e, no fundo, manter a política de coesão da União Europeia como algo central, algo que nós sabemos que no próximo quadro, eventualmente, irão existir cortes na política de coesão. E, por outro lado, Montenegro também aproveitou, obviamente, este discurso para dizer algumas coisas relativas à política interna, nomeadamente na política de habitação, não deixando de dar alguns reboques aos partidos de oposição portugueses.
8: Vamos avançar, falar também sobre a Ucrânia, até porque Volodymyr Zelensky deixou hoje o aviso de que a Rússia se estará a preparar para um ataque em grande escala e que as forças ucranianas estão a preparar-se nesse sentido. Nuno Gouveia, o que é que nos diz a geopolítica atual sobre este tema, a guerra na Ucrânia?
9: Bem, nós sabemos que a guerra, pelo menos parece que está para durar. O que nós temos visto é que a Ucrânia, de facto, tem tido uma capacidade de resistência notável aos ataques russos. Nós sabemos que neste momento existem dificuldades operacionais da Ucrânia, nomeadamente na questão da capacidade antibalística, e eu penso que os ataques russos e a ofensiva russa, no, digamos assim, no inverno, irá passar muito por aproveitar as fragilidades ucranianas na capacidade de defesa de mísseis balísticos. Agora, a Ucrânia tem conseguido aguentar-se. Nós sabemos que a decisão, eventualmente, para este conflito continua a ser uma decisão política, uma questão negociada. Os Estados Unidos, com Donald Trump, deixaram de ser um país quase aliado da Ucrânia para ser um país mediador. Ainda recentemente, Marco Rubio disse que esperava que as negociações voltassem agora durante o mês de outubro, impulsionadas pelos Estados Unidos. Nós sabemos, pelo menos, que as posições de um lado e do outro mantêm-se iguais. A Rússia não tem demonstrado a mínima intenção de ceder em alguma das suas posições maximalistas. Por outro lado, a Rússia também não tem conseguido conquistar militarmente avanços significativos. Pelo contrário, o que sabemos é que a Ucrânia, nas últimas semanas, até reconquistou algum território. Portanto, a menos que haja um colapso de um dos lados, político ou militar, vamos continuar a ter um conflito entre os dois lados. E infelizmente, com baixas em ambos os lados e a Ucrânia a resistir. Sabemos que, obviamente, as opiniões públicas dos dois países estão cansadas da guerra. Na Rússia, como é um Estado controlado por uma ditadura brutal, pouco sabemos, mas sabemos que na Ucrânia começa a haver, de facto, uma fadiga de guerra e um pedido de negociações. Vamos ver como é que o governo ucraniano lida com esta também tensão interna que começa a parecer mais evidente.
8: Temos ainda tempo para falar do Médio Oriente. Nuno Gouveia, o Qatar diz que as negociações entre Estados Unidos da América e Irão continuam, apesar do impasse, numa altura em que se continuam a registar ataques em vários países no Médio Oriente. Podemos dizer que há qualquer tipo de entendimento ainda está longe? Qualquer tipo de entendimento ainda está longe?
9: Eu parece-me que neste entendimento, e de facto há um impasse, e o que nós temos visto é ambos os lados a continuarem a dizer a mesma coisa que diziam há 3, 4, 5 meses. Obviamente os Estados Unidos neste momento estão a pressionar não militarmente, mas economicamente o Irão, e nós sabemos que as pressões económicas estão a surtir efeito no Irão. Sabemos também que a capacidade do Irão resistir ao sofrimento é enorme, é uma ditadura brutal que não se preocupa com o bem-estar do povo e, portanto, tem uma capacidade de resistência maior que haveria numa democracia. Nós, pelo contrário, nos Estados Unidos estamos a ver um cansaço enorme a este conflito que ameaça até prejudicar os interesses do partido republicano nas próximas eleições intercalares. O que me parece que vai acontecer neste próximo mês, até às eleições, os Estados Unidos não terão a potência para, digamos assim, voltar a atacar militarmente o Irão. Agora, depois das eleições intercalares e com alguma, digamos assim, responsabilidade de Donald Trump em relação às eleições, portanto, independentemente de ganhar ou de perder as intercalares, ele vai continuar a ser presidente dos Estados Unidos e a comandar a política externa americana, e depois das eleições, e se estivermos neste impasse até às eleições, parece-me que o que poderá acontecer é um aumento, portanto, um escalar militar por parte dos Estados Unidos. Por outro lado, o Irão, também percebendo o contexto americano, poderá tentar negociar um acordo até às eleições intercalares e, no fundo, ceder algumas das posições que têm sido manifestamente impossíveis de aceitar por parte dos Estados Unidos.
8: Nuno Gouveia, temos ainda um minuto e meio para abordar a situação em França. Marca também a geopolítica mundial, os protestos de estudantes. Que leitura podemos fazer destas quase 3 semanas de protestos que culminam hoje com muita tensão nas ruas de Paris? Temos um minuto e meio até ao final do programa.
9: Bem, nós temos eleições presidenciais francesas no próximo ano e, obviamente, muito importantes para a França, mas também para a União Europeia, logo a seguir. E o que me parece é que este conflito nas ruas está a favorecer os dois candidatos mais extremistas. Por um lado, a França insubmissa de Jean-Luc Mélenchon tem vindo a apoiar estes protestos e, no fundo, espera ganhar algum elan com esta confusão nas ruas, e, por outro lado, Marine Le Pen, que espera também, e que neste momento lidera as sondagens, espera ganhar o voto daqueles franceses que querem lei e ordem, querem segurança nas ruas, e olhando para a ação do governo, que no fundo não está a ser eficaz em conter estes protestos, em primeiro lugar, em dar uma resposta aos motivos dos protestos, pois sabemos que também existe um problema financeiro na França, que até está a originar cortes brutais no orçamento de Estado. Por outro lado, também não está a ter capacidade de repor a ordem nas ruas, e isso parece-me que favorece os dois candidatos mais à direita e mais à esquerda, e certamente poderá ter implicações nas eleições do próximo ano.
8: Chegamos ao final do nosso tempo. Fica por aqui o Gabinete de Guerra, hoje com a análise de Nuno Gouveia, especialista em política norte-americana, a quem agradeço a disponibilidade. O Gabinete de Guerra fica, como sempre, disponível em podcast.
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18: São 3h30, síntese de notícias agora na Rádio Observador, com edição do Miguel Vidara. Boa tarde, Miguel.
19: Boa tarde, Nelson. Paris a ferro e fogo. A polícia, um grupo de manifestantes, envolveram-se há pouco em confrontos. Os agentes responderam com bastonadas e gás lacrimogéneo às provocações de um grupo com cerca de 300 pessoas que irrompeu a manifestação de estudantes adentro, com pessoas o último dia de protestos de estudantes de ensino secundário para exigir melhores condições de ensino. Os protestos já duram há quase 3 semanas, violentos protestos, há várias escolas danificadas, milhares de jovens detidos, pelo menos 5 mil, de acordo com os números mais recentes. O ministro francês da Educação fala de uma violência inqualificável. São números da Agência para a Integração, Migrações e Asilo. A adesão à greve convocada pelo Sindicato dos Técnicos de Migração teve uma adesão de cerca de 11%, corresponde a 94 dos mais de 800 trabalhadores da AIMA. São dados revelados pela instituição à agência Lusa. A paralisação foi convocada depois da ausência de resposta a um pedido de reunião feito pelo sindicato à administração para discutir aumentos salariais e a criação de uma carreira técnica. O primeiro-ministro interveio esta manhã na sessão plenária do Parlamento Europeu em Estrasburgo, com o próximo quadro comunitário de apoio no horizonte. Vai vigorar entre 2028 e 2024. Luís Montenegro rejeita pedinchices, mas também não quer ver os fundos destinados à agricultura e à coesão sofrerem um corte. É um risco que corre Portugal e outros países caso vingue o pedido dos chamados países frugais, países que são contribuintes líquidos do orçamento comunitário. Pedem a estes países que seja reduzido o orçamento da União Europeia. Em França, o primeiro-ministro espanhol anunciou as novas medidas para resolver a crise na habitação, medidas aprovadas em Conselho de Ministros depois do Congresso ter chumbado na passada sexta-feira dois decretos relacionados com este mesmo tema da habitação, um chumbo que abriu caminho à dissolução do Parlamento e à convocação de eleições antecipadas para novembro. O Executivo Socialista decidiu retocar algumas das propostas, aprovar essas mesmas propostas em Conselho de Ministros, uma questão de humanidade, diz o chefe do governo espanhol, Pedro Sánchez. No desporto, quase um ano depois, Novak Djokovic voltou às vitórias num torneio ATP, ganhou a final do ATP de Pequim, frente ao australiano Alex de Minaur. O sérvio venceu o primeiro set por 7-6 e beneficiou da desistência de de Minaur no segundo set devido à lesão. No final, o tenista de 39 anos, recordista de torneios do Grand Slam, reconhece que o corpo já não permite o que permitiu noutros tempos, mas em dias bons pode acontecer aquilo que aconteceu hoje, vitória em Pequim.

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0: Olá, vamos a mais um Brainstorming, o magazine de criatividade da Rádio Observador, que mesmo não sendo uma tertúlia cor-de-rosa, hoje dá destaque a divórcios. Porque há uns que acabam com uma conversa e outros que acabam em Copenhaga com um avião privado para Madrid e uma publicação nas redes sociais a prometer a seu tempo direito a dar a verdade. Exatamente. Foi assim que terminou, pelo menos por agora, a ligação de Cristiano Ronaldo à Seleção Nacional. Ora, o capitão abandonou o estágio da seleção e abriu uma discussão que vai muito para além do futebol, porque Ronaldo não é apenas um jogador, é uma das maiores marcas do planeta. E assim, neste momento, também vale a pena pensar, afinal de contas, quanto é que vale aquilo que fica? Pelos vistos, bastante. É precisamente sobre o valor de marcas, atenção, audiência e sobre a forma como se escolhe o lugar certo para comunicar que vamos falar nesta edição, em que temos connosco o Vasco Perestrelo, CEO da MOP. A propósito da campanha da empresa, com a rede certa, vai dar certo. Nas notícias desta semana temos duas marcas portuguesas a renovar a sua relação com as pessoas e com o território, com muita cantoria à mistura e ainda um movimento que está a transformar espaços de consumo em espaços de solidariedade. Vamos a isto? Começamos pela Cofidis, uma marca que decidiu mudar a imagem sem mudar aquilo que diz ser essencial. Ora, a Cofidis renovou a sua identidade em Portugal no ano em que assinala 30 anos de presença no mercado e a nova campanha criada pela Judas e produzida pela Krypton Films volta a ter Catarina Furtado como o rosto da marca. Desta vez, a interpretar uma letra de Bossa e Si, acompanhada por um coro e por colaboradores da Cofidis, para além de outras pessoas, tudo numa narrativa construída a partir de situações reais. Há aqui uma escolha simbólica. Em vez de Lisboa, a campanha foi gravada na Serra do Pilar, em Vila Nova de Gaia, com uma vista espetacular. É também a forma de a marca dizer que quer sair dos locais habituais e aproximar-se de diferentes comunidades. A nova identidade visual acompanha esta evolução, com alterações do logotipo e novas cores, mantendo a assinatura de pessoas para pessoas. No fundo, 30 anos depois, a Cofidis quer mudar a imagem, mas também quer continuar a parecer aquilo que diz ser uma marca próxima. E isso no marketing talvez seja uma das mudanças mais difíceis de fazer. Evoluir sem deixar de ser reconhecível.
1: Melhor de nós está para chegar.
2: Cofidis, há 30 anos, de pessoas para pessoas.
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0: E se a Cofidis escolheu o Porto para dizer que quer estar mais perto, o Crédito Agrícola decidiu levar essa proximidade pelo país inteiro. A instituição assinala 115 anos com a campanha O Banco de Cá, uma campanha criada pela Addiction. O conceito joga precisamente com esse cá, C-A, o lugar onde estamos, mas também a ideia de pertença para além, lá está, do C-A de Caixa Agrícola. O filme percorre Portugal continental e as ilhas e dá protagonismo a pessoas e histórias ligadas ao mar, à agricultura, ao comércio, à cultura e também à restauração. Entre os protagonistas na campanha estão Silvio Alberto, Diogo Ribeiro, Domingos Castro, Rita Jorge, Chef Noélia e também Luís Trigacheiro. É precisamente Trigacheiro quem assina e interpreta o tema original da campanha que também aqui vamos ouvindo.
4: Trazer sempre para a mesa um sorriso.
0: A realização é de José Manuel Abrantes, com direção de fotografia de Ricardo Magalhães e a produção é de Saúl Nunes, da Films Production Services. É uma campanha que transforma território em argumento e há aqui uma ideia particularmente interessante para o nosso tema de hoje. Quando uma marca está realmente presente num território, comunicar não é apenas aparecer lá, é estar efetivamente lá.
5: É nisto que o Crédito Agrícola acredita, porque no fim, não importa onde estamos,

0: Mais uma edição do Brainstorming. Nesta temos o prazer de estar à conversa com Vasco Prestrelo, CEO da MOP. Vasco, bem-vindo aqui a este nosso espaço, aliás, para falar, e sim, de uma nova campanha da MOP que diz: com a rede certa vai dar certo. O que é que isto quer dizer, ter a rede certa hoje?
1: A ideia é passar um pouco a ideia, de uma forma obviamente metafórica, da grande diferença que hoje em dia está no... Existe um outdoor que vem do mundo digital.
0: Não é? Okay.
1: O outdoor, historicamente, era analógico e, portanto, todo o pensamento da maneira como se fazem redes de outdoor derivava de um tempo analógico. O que isso quer dizer na prática? Imagine, se você tem uma rede de 1000 posições por semana, que faz parte de um conjunto de 10.000, portanto tem 10 redes de 1000 posições, essas redes, como não podem ser mudadas de um dia para o outro,
0: sim.
1: têm que ser, no fundo, o raciocínio que estava por trás é ter redes nacionais que fossem mais ou menos um fit para todas as marcas nacionais.
0: Ou seja, não é que, que as redes analógicas sejam as redes erradas, mas não são as redes certas para os dias
1: não
0: de hoje.
1: São as redes mais certas. Ou seja, no fundo, o analógico e a maneira como se pensava o outdoor fazia que você não fizesse um fato à medida. Né? Uhum. Fazia, no fundo, um fato que era suficiente para toda a gente, mas que não era completamente otimizado para as necessidades específicas de cada marca.
0: E se calhar, por exemplo, eu posso querer ter a minha marca passar com intensidade a partir das 10 da noite, por exemplo, mas se tiver a marca...
1: Por exemplo.
0: Se calhar interessa-me só entre as 10 e a meia-noite, por exemplo, e tenho que ter o outdoor o resto do tempo sempre com a minha marca no outdoor analógico.
1: No fundo, você tem toda muito mais flexibilidade, mas até coisas, por exemplo, hoje em dia você faz redes de mupis.
0: Uhum.
1: Na verdade, não tem que fazer redes mupis. Podia fazer uma rede que tem 10 mupis e duas laterais de autocarros. Quer dizer, o que interessa... Olha, pense no digital. Quando você pensa numa rede digital, pelo facto da rede digital já ser digital, você não atende aos formatos. Você não faz uma rede de banners.
0: Sim.
1: Não faz uma rede de interstitials. Todos os formatos combinam para chegar a um resultado
0: são
1: final.
0: Adaptados para e tendo em conta o contexto, não é? E
1: na era analógica você fazia redes de formatos, porque também tem uma economia de escala de produção, etc., por trás, mas no fundo isso tudo é que começa a ser posto em causa.
0: Então, e o tipo de dados que utilizamos hoje em dia para tomar as decisões de onde e como uma marca comunicar são dados diferentes dos que também eram usados noutros tempos?
1: Completamente. Eu vejo hoje... o formato do outdoor é muito mais, penso que eu tenho, imagine, tenho 50 mil posições de inventário, que são desde o multibanco, a mupis, a autocarros, a tudo e mais um par de botas, como costumam dizer.
0: Sim.
1: No limite, eu ponho um briefing do seu cliente, do observador, que tem um específico briefing, quer atingir este grupo de pessoas, nesta o mais detalhado possível.
0: Sim.
1: E no limite eu tenho um processo de inteligência do meu lado que faz a combinação mais eficiente, tanto em preço como em qualidade, para responder às específicas necessidades do observador.
0: Claro.
1: Em vez de, olha, eu tenho, que são um bocadinho como dava mais gente no analógico, tenho esta rede que já está pré-feita, uso esta, mais uma coisa muito mais adaptada a cada cliente. Obviamente, existe sempre uma dependência do que é que está disponível, não está disponível, etc., mas as variáveis que você pode cruzar, até de formato...
0: São mais vastas.
1: E isso tem muita graça, porque a mente humana às vezes complica. O que é que isto quer dizer? Quando eu meto as suas...
0: Isso torna as decisões mais difíceis de tomar, quem sabe?
1: Não, ao contrário.
0: É?
1: Os nós humanos...
0: Estava a pensar no sentido de, por exemplo, aqueles bufês em que temos muito à escolha e depois acabamos por quase perder a fome.
1: Isso tem razão. Tem razão no sentido de que você humanamente, apesar de ter muita escolha, tem dificuldade em escolher.
0: O
1: Mas
0: certo.
1: O bom da máquina é isso, é que se você for muito criterioso a explicar o que quer...
0: Ok.
1: Ele não vai ligar aos seus problemas emocionais. Ela vai dizer o que é melhor. Não é?
0: Claro.
1: E isso é muito interessante porque o ser humano, um dos grandes desafios que nós temos no outdoor é como vivemos 100 anos a pensar condicionados por um raciocínio analógico em que, no limite, para mudar 1000 posições, eu tenho que mandar 1000 pessoas a ir lá mudar os cartazes, produzir os cartazes, etc. Agora isso é tudo diferente, mas a nossa cabeça continua a estar rotinada ao passado.
0: Claro,
1: não é?
0: Claro.
1: E portanto é esta adaptação toda que estamos hoje a vender, mas no fundo, no final do dia, o que nós queremos dizer aos clientes e aos anunciantes, que, é que são os nossos clientes, é dizer, você connosco vai ter muito mais próximo do que realmente precisa, não mais ou menos. Não.
0: Então, e pegando nesse fato feito à medida de cada cliente, a MOP neste momento está presente em ambientes muito diferentes, rua, metro, estações de serviço, centros comerciais, o futuro vai continuar a passar por estes suportes individuais?
1: Você pode ter combinações disto tudo, não é? Você no fundo tem pontos que têm características.
0: Uhum.
1: E, obviamente, atendendo a que não é a mesma coisa de você contactar uma pessoa com um multibanco, que tem um ecrã pequeno, ou um Mupi, que tem um ecrã maior.
0: Okay.
1: Não é a mesma coisa. Mas essas variáveis estão dirimidas na equação algorítmica de quem faz a análise. E se calhar você precisa de mais tempo de multibanco do que tem da passagem do Mupi. Porque o multibanco você tem uma presença um one-to-one, não é?
0: Sim, sim, sim.
1: Enquanto se calhar no Mupi passa. E o que é importante é que a equação algorítmica, digamos assim, sim, tenha bem definido as premissas de cada produto e depois faça a melhor combinação possível.
0: Vasco, olhamos aqui para o futuro, 2027, a MOP tem previstas novas estações de metro, mais equipamentos digitais e novos formatos. O que é que essa expansão muda naquilo que uma marca pode fazer convosco?
1: Muda, no fundo, quer dizer, é um prolongamento de onde as pessoas estão, não é? O nosso grande objetivo sempre é ter no nosso inventário garantir
0: mais opções.
1: Mais opções e as principais não podem fugir, não é?
0: Claro.
1: E, portanto, quando o metro do Porto avança para um metrobus ou a nova linha da que existe no Porto ou a linha Rubi, que são novas estações que estão a fazer,
0: sim, sim, sim,
1: nós temos que ir acompanhando porque a circulação vai passar a fazer-se por ali também, não é?
0: Portanto, onde estão pessoas, a MOP quer estar lá.
1: Exato.
0: Ou vai estar lá.
1: Exato.
0: E se amanhã, estamos quase aqui a chegar ao final da nossa conversa, mas quero também perceber, se amanhã saíssemos à rua e olhássemos para a publicidade com outros olhos, aqui já numa dinâmica mais sonhadora, o que é que gostava que passássemos a reparar que hoje em dia não reparamos? Alguma coisa?
1: Sabe que isso é uma pergunta muito interessante, porque as pessoas tendem todas a fazer um erro de análise sobre o autovom. O out-of-home, ou a publicidade exterior, é o único meio que você não quer captar a atenção das pessoas em primeira derivada. Uma coisa estranhíssima. Todos os meios... Você está a ver televisão.
0: Sim.
1: Você, quando há o break para ver o anúncio é suposto estar concebido para você estar focado a ver esse anúncio.
0: Uhum.
1: E, portanto, a mensagem que lá está não funciona, ainda por cima porque é 20 segundos, ou não é?
0: Sim.
1: Se você não tiver a sua atenção em primeira derivada. Daí que isto é a grande crise dos meios, tem a ver com isso, porque as pessoas estão cada vez mais desligadas, não é?
0: Uhum.

0: O outdoor foi muito bem concebido como sendo um exercício de repetição que você vai tendo no seu trajeto, sempre em segunda derivada. Mesmo por isso faz-lhe uma marca qualquer no seu... Aquilo que falávamos no início, não é?
1: Mesmo nos outdoors que foram desativados durante alguns tempos e depois voltaram a funcionar.
0: Sim, vamos lá ver. Nós... Não quero falar dessa situação em particular, mas o abuso deste equilíbrio... Ou seja, uma coisa é você ter, imagine...
1: Ou seja, mesmo os próprios anunciantes e os criativos têm que ter em atenção que é...
0: Segunda derivada. Que
1: exatamente.
0: O que não quer dizer que não sejam criativos.
1: Claro,
0: não.
1: Mas a concepção tem que ter isso
0: mas
1: em mente.
0: Mas eu vou-lhe dar um exemplo. Você ter um outdoor numa esquina, uma empena digital, no meio do Chiado, é um outdoor diferente do que nós estamos a fazer. Esse é suposto, é um.
1: Claro.
0: Para você estar ali a ver, se calhar até a jogar um jogo, qualquer coisa, não é? Está em primeira derivada. Mas a maioria do negócio do outdoor é um negócio de redes, de passagem, de muita... E esses, o seu sucesso é ele estar integrado com a via urbanística. Ora, se você mete na Avenida da Liberdade, por hipótese, para dar um exemplo, de grande circulação, de repente um efeito digital exagerado na atenção, que faz as pessoas quererem estar a olhar, ele torna-se invasivo.
1: Claro.
0: Não é essa a ideia.
1: Se for necessário eu estar 30 segundos a olhar para o que está a acontecer num desses outdoors para perceber a história, já estou a perder.
0: Já está a perder e, como aquilo é feito num sítio onde as pessoas andam de carro, ele tem que prever uma comunicação para que você passe por ali por 2 segundos. Portanto, não vai estar a fazer ali excesso de comunicação, porque o seu tempo de atenção vão ser 2 segundos.
1: Portanto, fica aqui a mensagem também para marketeers e criativos: adaptem corretamente a criatividade e tudo o que vão produzindo a estes novos meios e também à forma como eles deverão ser consumidos. Vasco, estamos praticamente no final da nossa conversa. Faço-lhe o desafio que faço a todos os convidados do Brainstorming: escolheres uma música que faça fit com a campanha da MOP, com a rede certa, vai dar certo. O que é que vai dar certo no que diz respeito à música? E porquê?
0: Olha, vou ser um bocadinho literal, porque arranjei aqui uma tradução direta de uma das músicas que eu gosto imenso, dos Van Halen, que é do meu tempo, ainda por cima, que é Right Now, que no fundo ilustra muito esta coisa de sermos digitais hoje em dia, podemos ter o anúncio no momento que queremos, em qualquer sítio e em qualquer lugar.
1: E aí o Right aí... até tem os dois significados de estar no momento certo e de estar também correto, não é?
0: Exatamente. O Right só não tem o significado de direita a esquerda, que não queremos trazer para cá, mas de resto acho que é uma boa metáfora para o que viemos aqui conversar.
1: E Van Halen, eternos, e portanto não fica nada, não ficam nada ali presos num momento do tempo.
0: Portanto, exato.
1: Acho que está tudo certo, e é assim que terminamos a nossa conversa com o Vasco Estrela, CEO da MOP. Obrigado por ter vindo ao Brainstorming. Muito sucesso e até breve.
0: Prazer, foi bom.

quase a terminar o brainstorming desta semana, olhamos para outubro, que se voltou a vestir-se de uma só cor. Falamos, claro, da iniciativa Outubro Rosa, que continua a ser uma importante campanha de sensibilização para o cancro da mama. Em Portugal, cada vez mais empresas estão a transformar a sensibilização em ações concretas. A MOL, por exemplo, mantém o Movimento Rosa com um lenço solidário, cujos lucros revertem para o IPO do Porto. Já a Primark lançou uma coleção pensada para mulheres que passaram por tratamentos oncológicos e associou-lhe uma doação de 50 mil euros. A Intimissimi doa 2 euros por cada sutiã vendido. A doação vai para a Liga Portuguesa contra o Cancro. E ainda falamos das iniciativas da One, do Sporting, do Leclerc, da Marques Soares, da Torres Novas e de centros comerciais para além de instituições de saúde. Bom, o denominador comum é simples: transformar espaços onde normalmente compramos, circulamos ou consumimos em pontos de contacto com uma causa. E isto importa porque, afinal de contas, já não basta dizer que se está presente. É preciso fazer acontecer. Numa semana marcada pelo divórcio futebolístico em terras nórdicas, voltámos a perceber que uma única pessoa pode concentrar uma quantidade

extraordinária de atenção durante horas a fio em vários canais. Para além disso, também olhamos para marcas que estão a fazer exatamente o contrário, a distribuir essa atenção por pessoas, territórios, comunidades e diferentes pontos de contacto. Porque, ao fim e ao cabo, talvez seja essa a verdadeira batalha do marketing. Não estar em todo lado, mas sim no lugar certo e já agora ter alguma coisa para dizer quando lá chegamos. Quanto ao brainstorming, volta a dizer coisas já na próxima segunda-feira, depois das 10 da noite, na Rádio Observador, e fica também disponível em podcast, no site, na app do Observador e, claro está, nas principais plataformas. Com a ajuda à produção da Inês Neto e a sonoplastia show de bola do Rafael Pego, eu sou Hugo Silva e até à próxima edição. Lembre-se, perder uma estrela pode ser um problema, mas não saber o que fazer com o espaço que ela deixa é muito pior. Até para a semana. We'll be right back.

0: Já de seguida na Rádio Observador e até bem perto das notícias das 4, convido-o a conhecer a iniciativa Host Douro. Em Castedo, no município de Alijó, está a decorrer o segundo e último dia do Host Douro, um encontro onde se pensa e discute a hospitalidade. É um grande ativo do país, em particular do coração do Vale do Douro, património mundial da Unesco. O presente e o futuro da gastronomia, do vinho e do turismo está em discussão com vários especialistas de renome que se juntam por estes dias neste Host Douro. João Gonçalves é presidente da Comunidade Intermunicipal do Douro e está connosco esta tarde. João Gonçalves, muito obrigado por se juntar a nós. Acha que já podemos fazer aqui um pequeno balanço desta nova edição do Host Douro?
1: Obrigado nós por termos esta oportunidade de falar para o vosso auditório. Sim, neste segundo dia podemos confirmar a satisfação por alguns objetivos que temos com este evento, o Osso de Ouro, estarem perfeitamente cumpridos. Desde logo é a segunda edição e nós quisemos desenvolvê-la de uma forma diferente da primeira para podermos ir mais, andar mais no território e também o facto de muitos mais participantes nesta segunda edição, mais de 200 participantes que assistem às diversas atividades com muito entusiasmo. E esta é uma forma de nós querermos que a hospitalidade no Douro seja abordada de uma forma mais ampla do que a própria palavra. Nós o que queremos é que o Douro seja conhecido por uma hospitalidade de excelência, não só obviamente aquela que é genuína de todos os residentes, mas também aquela que deriva da excelência dos serviços que estão ao dispor de quem nos visita.
0: João Gonçalves, já há aqui alguma conclusão que se possa tirar deste encontro para o futuro da região? Foram muitas as temáticas abordadas, alguma delas se mostrou mais importante para o que esteve também em discussão do que será o futuro da região do Douro?
1: Sim, claro, como disse, são várias as temáticas abordadas. Também é isso que queremos, que os oradores que tenham perspectivas diferentes conforme a sua área profissional, mas é bem verdade que todas elas falam num futuro do Douro que caminhe para a sustentabilidade e que caminhe também para a diversidade e para aproveitarmos todas as potencialidades que esta região tem, uma região que sabemos bem muito conhecida em todo o mundo, principalmente pela a mais antiga regulada do mundo e pelos excelentes vinhos que aqui se produzem, sejam os vinhos do Porto, sejam os vinhos do Oc, mas de qualquer maneira o Douro, que está sempre essa base e queremos que tenha sempre essa base, é muito mais e queremos também que todo o território seja promovido de igual modo.
0: João Gonçalves, presidente da Comunidade Intermunicipal do Douro, aqui a prestar-nos alguns esclarecimentos sobre esta segunda edição do Host Douro, que ainda decorre ao longo do dia de hoje. Pode saber mais também sobre esta iniciativa através do site hostdouro.pt. João, muito obrigado. Um abraço.
1: Obrigado, nós. Um abraço.
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0: 3 horas 58 minutos. Tarde terça-feira na Rádio Observador, 6 de outubro. Eu sou o Nelson Ferreira, tenho comigo o Miguel Videira. Traz-nos as notícias já de seguida no Jornal das 4. Logo depois, vamos saber tudo sobre meteorologia com a Filomena Martins na edição de hoje do Quente e Frio. Mas, Miguel, quais são as notícias que estão em destaque para este Jornal das 4?
1: Os protestos em França, protesto de estudantes, uma grande manifestação em Paris. Há pouco, a polícia e um grupo de manifestantes envolveram-se em confrontos. A polícia respondeu às provocações com bastonadas e gás lacrimogéneo. Ainda neste jornal, o orçamento do Estado para o próximo ano. Luís Montenegro procurou hoje afastar qualquer relação entre o apelo ontem feito por José Luís Carneiro para que o Governo abandone a negociação com o Chega em torno da Lei das Rendas e a abstenção anunciada pelo secretário-geral do PS durante a votação do Orçamento do Estado.
0: Notícias que vamos desenvolver já de seguida. 24 graus a esta hora em Lisboa, 20 no Porto, na região norte ainda com a previsão de alguns aguaceiros durante esta tarde, terça-feira. A situação melhora um pouco durante o dia de amanhã, segundo o mapa do IPMA, já aqui sem avisos meteorológicos no continente, sem períodos de trovoada, mas ainda com alguns aguaceiros fracos que podem acontecer também na região de Lisboa, de Santarém, de Viseu e de Bragança. São 4 horas, vamos às notícias com o Miguel Videira. Miguel, começamos com os protestos estudantis em França. A polícia e um grupo de manifestantes envolveram-se há pouco em confrontos.
1: Os agentes responderam com bastonadas e gás lacrimogéneo às provocações de um grupo com cerca de 300 pessoas que irrompeu manifestação de estudantes adentro. Começou hoje o último dia, pelo menos essa expectativa, de protestos de estudantes do ensino secundário. Exigem melhores condições de ensino. Protestos que já duram há quase 3 semanas. Violentos protestos começaram em escolas dos arredores de Paris e acabaram por se estender a todo o território gaulês. Há várias escolas danificadas, milhares de jovens detidos, pelo menos 5 mil, de acordo com os números mais recentes. O ministro francês de Educação fala de uma violência inqualificável.
0: Estrasburgo é uma das cidades onde decorrem estas manifestações. É também lá que está o primeiro-ministro. Interveio, de resto, esta manhã na sessão plenária do Parlamento Europeu com o próximo quadro comunitário de apoio no horizonte.
1: Vai figurar entre 2028 e 2034. Luís Montenegro deixou uma nota prévia.
2: Portugal não encara o quadro financeiro plurianual como um concurso de pedinchices.
1: Não quer pedinchar, mas também não quer ver os fundos destinados à agricultura e à coesão sofrerem um corte. É um risco que corre Portugal e outros países, caso vingue o pedido dos chamados países frugais, países que são contribuintes líquidos do orçamento comunitário, pedem que seja reduzido, precisamente, o orçamento da União. Ora, a este propósito, o reparo do Primeiro-Ministro.
2: A contribuição portuguesa para o orçamento da União é superior às contribuições dos Estados-membros ditos frugais. Há que reconhecer uma coisa simples. Dar 10 de 100 é muito mais do que dar 50 de 1000.
1: Uma das ideias expressas pelo chefe do governo português que nesta intervenção voltou a apelar a uma resposta conjunta ao aumento do custo de vida que decorre da subida dos combustíveis com impacto em toda a economia.
0: Antes de participar nessa sessão plenária, Luís Montenegro falou com os jornalistas e rejeitou a possibilidade do PS dar um passo atrás na decisão de ajudar à viabilização do orçamento.
1: Depois de ontem, o secretário-geral socialista, José Luís Carneiro, ter apelado ao governo que deixe cair a negociação com o Chega em torno das alterações à Lei das Rendas, o primeiro-ministro rejeita qualquer ligação entre os dois temas.
2: Não tem nenhuma ligação com outras iniciativas legislativas que estão neste momento em apreciação na Assembleia da República. O Partido Socialista decidiu radicar-se numa posição fechada e votou contra. Nós, naturalmente, estaremos nesta fase mais disponíveis para dialogar com quem quer viabilizar, não é? Com quem quer votar contra. Isso não existe. A menos que o Partido Socialista diga que quer aprovar a lei.
1: Luís Montenegro, esta manhã em Estrasburgo. Ora, há uma hora, em conversa com Rita Tavares, é redatora principal do Observador, integra a editoria de política, acompanha de forma mais próxima a atividade política do Partido Socialista. Considera que, sim, não há qualquer relação entre a anunciada abstenção do Partido Socialista, é pelo menos essa sugestão que José Luís Carneiro vai fazer aos órgãos do partido, e o apelo que ontem fez para que Luís Montenegro e o Governo deixem cair a negociação com o Chega em torno da alteração à Lei das Rendas.
3: Essa questão da Lei das Rendas, na minha perspectiva, aquilo que me parece, e hoje reúne-se o Secretariado Nacional, portanto a direção do Partido Socialista, e esse tema vai estar em debate, o tema do acordo entre o PSD e o Chega na Lei das Rendas, mas a mim parece mais uma questão do PS aproveitar esse acordo para dizer que não está de braço dado com este governo. Ou seja, viabiliza o orçamento sim, mas continua a marcar diferença relativamente a outras questões.
1: A opinião expressa por Rita Tavares, é jornalista da Editoria de Política do Observador. Para esta noite está agendada uma reunião do Secretariado Nacional do Partido Socialista. Este tema da Lei das Rendas deve ser um dos temas a discutir pelos membros do Secretariado.
0: A Ordem dos Advogados espera que o diploma que prevê a suspensão dos prazos dos processos judiciais tenha aprovação alargada no Parlamento.
1: A suspensão em caso de indisponibilidade dos advogados, motivada, por exemplo, por uma doença grave, gravidez ou luto, é uma proposta do PSD que hoje dá entrada na Assembleia da República. Ora, em entrevista à Rádio Observador, o bastonário da Ordem dos Advogados, João Massano, considera que este diploma deve ser aprovado pelas diferentes forças partidárias. Sugere que se trata de uma questão de respeito por esta classe profissional.
4: Espero, até pelas conversas que temos tido, que todos os partidos compreendam que aqui não é uma questão de cor partidária que está em cima da mesa, mas é uma questão de reparar injustiças ao longo dos anos e de daqui para a frente conseguimos que todos estejam em pé de igualdade no sistema judicial. Porque se for um juiz ou se for um procurador com estas circunstâncias, por isso simplesmente deixa de trabalhar.
1: O bastonário da Ordem dos Advogados considera que este diploma vai ser bom para os advogados, mas também para os clientes.
4: O que se passa é que não vamos ter um tribunal a dizer ao advogado subestabeleça, como já se leu. E é isso que eu espero que deixe de acontecer, porque houve quem entendesse que, de facto, até tribunais da relação sabia que ia ter aquele impedimento, portanto deveria ter subestabelecido. Ora, isto não funciona assim e não deveria funcionar assim, porque vigora a liberdade de escolha e se o advogado é aquele, é porque o cliente o escolheu, não deve ser um tribunal a dizer a esse advogado para subestabelecer, por exemplo, o julgamento.
1: O projeto de lei do PSD confere um prazo máximo de suspensão, da contagem do prazo dos processos de 60 dias. Os parlamentares social-democratas consideram que este prazo foi fixado tendo em atenção a necessidade de garantir a celeridade processual.
0: O primeiro-ministro espanhol anunciou novas medidas para resolver a crise na habitação.
1: Depois do Congresso ter chumbado na passada sexta-feira dois decretos relacionados com este mesmo tema da habitação, um chumbo que abriu caminho de resto à dissolução do Parlamento e à convocação de eleições antecipadas, marcadas para o próximo mês de novembro. Ora, o Executivo Socialista decidiu retocar algumas das propostas aprovadas hoje em Conselho de Ministros. Sánchez explica o que levou o Governo a tomar esta decisão.
5: Fizemo-lo porque as circunstâncias que levaram à aprovação destes decretos-leis reais não se alteraram ao longo destes dias. E por isso, para as pessoas comuns, estes decretos-leis reais seriam naturalmente benéficos no que diz respeito ao acesso e à proteção à habitação. E fizemo-lo porque as medidas

0: As destes decretos são ambiciosas, mas sobretudo porque são razoáveis e necessárias.
1: Pero sobretudo porque são razoáveis e necessárias.
2: Apesar do Congresso ter rejeitado estas propostas, ainda que ligeiramente diferentes, na passada sexta-feira, com os votos contra do PP, do Vox e do Juntos pela Catalunha, o chefe do governo espanhol entende que essas mesmas propostas unem tanto proprietários como inquilinos.
1: Creio que são medidas de puro sentido comum.
0: Acho que são medidas de puro bom senso que aumentam a oferta, que proporcionam estabilidade e tranquilidade, não só aos inquilinos, mas também aos proprietários, que protegem as pessoas mais vulneráveis e que de alguma forma começam a pôr ordem num mercado que hoje é absolutamente disfuncional e que não obedece à lógica da oferta e da procura devido à elevada especulação, exigindo, por isso, uma intervenção firme por parte dos poderes políticos.
1: Exige de uma intervenção rotunda por parte dos poderes públicos.
2: Pedro Sánchez, chefe do governo espanhol, no final da reunião de Conselho de Ministros, foram aprovadas 21 medidas no âmbito das alterações à legislação relativa à habitação em Espanha, depois do chumbo, na passada sexta-feira, pelo Congresso, de dois decretos relacionados com este mesmo tema.
3: Vamos ao desporto. Quase um ano depois, Novak Djokovic voltou às vitórias num torneio ATP.
2: Ganhou a final do ATP de Pequim frente ao australiano Alex de Minaur. O sérvio venceu o primeiro set por 7-6 e beneficiou da desistência de de Minaur no segundo devido à lesão. No final, o tenista de 39 anos, recordista de torneios do Grand Slam, reconhece que o corpo já não permite o que permitiu noutros tempos, mas em dias bons...
4: Eu sei que a minha realidade é um pouco diferente hoje em dia comparado com o cenário de há 11 anos atrás. Este ano foi bastante desafiante para mim, muitos altos e baixos, com problemas físicos e de saúde. Então eu tentei encontrar as melhores sensações dentro do corte. E, obviamente, quando eu me sinto bem e acertar bem na bola, ainda posso competir ao mais alto nível. Esta semana foi uma evidência disso.
2: This week has been an evidence to that. Mais uma para este ícone do ténis, Novak Djokovic, venceu o ATP de Pequim.
3: Vamos a outras notícias em destaque a esta hora, Miguel.
2: São números da Agência para a Integração, Migrações e Asilo. A adesão à greve convocada pelos Sindicatos Técnicos de Migração teve uma adesão de cerca de 11%, corresponde a 94 dos mais de 800 trabalhadores da AIMA, dados revelados pela instituição à Agência Lusa. A paralisação foi convocada depois da ausência de resposta a um pedido de reunião feito pelo sindicato à administração para discutir aumentos salariais e a criação de uma carreira técnica. A Fernando Gomes pede o fim da polémica na Federação Portuguesa de Futebol. À margem da cerimónia de assinatura de contratos de financiamento no Porto, o antigo líder da Federação afirma que é importante chegar a um clima de paz a bem do país.
5: Acho que todos os portugueses têm essa esperança que a situação possa ser resolvida a bem e a contento de todos e fundamentalmente de Portugal.
2: O desejo de Fernando Gomes, antigo presidente da Federação, atual líder do Comitê Olímpico.
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3: Vamos saber como está o tempo durante os próximos dias com a Filomena Martins no Quente e Frio.
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3: Quente e frio todas as tardes na Rádio Observador com a Filomena Martins. Olá, Filomena, bem-vinda.
14: Olá, Nelson, tudo bem?
3: Andaram por aí umas trovoadas, principalmente no norte e no interior, até motivaram aqui avisos laranja no mapa do IPMA, mas ao que parece estão de partida?
14: Estão, vão-se embora. Ainda podem aparecer durante esta tarde em várias regiões, sobretudo no norte e centro, mas na quarta-feira já será um dia de transição e depois de quinta o cenário muda por completo. Vai regressar o sol, vai começar uma sequência de vários dias praticamente sem chuva no continente e não vem ainda frio aí, mas vêm pelo menos noites frias, isso sim. E durante o dia as temperaturas até vão voltar a subir. Na quinta-feira o IPMA já prevê 29 graus em Santarém, 28 em Lisboa, Évora e Beja, por exemplo. Depois haverá ainda uma pequena descida na sexta-feira, mas as máximas voltam a subir durante o fim de semana e no início da próxima semana. Santarém e Évora podem já voltar aos 30 graus na segunda-feira, por exemplo.
3: Ora bem, mas as noites então descem um pouco nas temperaturas?
14: Descem, é aí que se vai notar a grande diferença quando o sol desaparecer, quando se puser. Sexta-feira deverá ser o dia com algumas das madrugadas mais frias. Vão estar apenas 6 graus em Bragança e na Guarda, 9 em Vila Real e 10 em Viseu e em Leiria. Ou seja, vamos voltar a ter aquelas grandes diferenças de temperatura entre a noite e o dia. Portanto, Bragança, por exemplo, passa de 6 graus de mínima para 21 de máxima na sexta-feira e no sábado pode ir dos 7 aos 23. Num resumo rápido sobre os próximos dias, esta quarta-feira ainda pode trazer assim alguma chuvita. Quinta marca a mudança para tempo seco e soalheiro. Sexta traz algumas das noites mais frias e depois no fim de semana continuam o sol e as tardes amenas e quentes, que se devem prolongar depois já na próxima semana. Para já não há sinais de chuva.
3: Outono só mesmo durante a noite, porque durante o dia não se parece nada com esta época. Vamos conhecer o fenómeno de hoje, traz o arrefecimento radioativo.
14: Não é radioativo,
3: não.
14: É só radiativo.
3: Radiativo. Esta coisa do rádio se calhar subiu-me à cabeça. Porquê é que as noites sem nuvens são as mais frias? Eu acho que imagino porquê.
14: Sim.
3: Perde-se o efeito estufa, não é?
14: É mais ou menos isso. Porque é uma aparente contradição, não é? Se volta ao sol e as temperaturas sobem durante o dia, as noites ficarem tão frias parece contraditório. Só que não é, tem esse nome, arrefecimento radiativo noturno, porque durante o dia a radiação do sol aquece o solo e depois do pôr do sol essa fonte de energia desaparece. Portanto, a superfície vai continuar a perder calor e emite radiação infravermelha.
3: As nuvens aqui fazem uma grande diferença.
14: É como se fosse um cobertor. Funcionam dessa forma, o tal escudo. Numa noite nublada, absorvem parte dessa radiação e emitem parte dela de volta em direção à superfície e, portanto, aquecem. Quando o céu está limpo, esse cobertor desaparece e a superfície consegue perder calor mais depressa. Se, além disso, o vento for fraco, há menos mistura entre o ar frio do solo e o ar relativamente mais quente que está acima. E quando a temperatura junto à superfície nessa altura cai muito, bastante. E nos vales pode aparecer ainda uma coisa mais curiosa, naqueles vales entre montanhas. O ar frio é mais denso, tende a descer pelas encostas e a acumular-se nas zonas mais baixas, formando aquilo que os meteorologistas chamam um lago de ar frio. E pode mesmo formar-se uma outra coisa que vamos ouvir falar a partir de agora, chamada inversão térmica, que é durante algumas horas, em vez de encontrarmos o ar mais frio à medida que subimos a montanha, podemos encontrar o ar mais frio cá embaixo e o ar relativamente mais quente lá em cima. E é por isso que numa madrugada calma e de céu limpo, uma localidade num vale pode estar muito mais fria do que outra situada cá mais em cima.
3: Muito bem, está explicado este... Espera lá que eu vou tentar dizer de novo. Arrefecimento radiativo.
14: Radiativo,
3: agora foi bem. Agora foi bem. Vamos à curiosidade de hoje, Filomena. O arco de 550 anos que desapareceu no Havaí. Que arco é este?
14: É um daqueles arcos... Não te mandei foto?
3: Ainda não.
14: Anda a falhar. Mas procura. Sim, no Havaí havia uma formação natural que há cerca de 5 séculos estava lá e desapareceu em 3 dias.
3: Mas está na atmosfera? Está...
14: Não, é um arco mesmo de lava. Chamava-se Hawley Sea Arc, na costa sul da Big Island, dentro do Hawaii Volcanoes National Park. Era um arco natural de lava, tinha cerca de 27 metros de altura, estava esculpido, tinha sido esculpido lentamente pelo Pacífico naquelas antigas esquadras vulcânicas, aqueles rios de lava que tinham descido por ali abaixo. A 23 de setembro estava ainda lá, e a 27 já não estava. O momento exato em que caiu não se sabe. Há uma coincidência meteorológica interessante. Durante parte deste intervalo, destes 3 dias, ou 4, o parque esteve encerrado devido à passagem do Nolo, daquele grande, grande furacão. Mas é importante fazer a distinção. Não sabemos se foi o Nolo ou se foi por causa do Nolo que o arco caiu. A própria estrutura estava permanentemente sujeita à erosão das ondas, à abertura de fraturas e à instabilidade natural da falésia. É assim que estas estruturas nascem e é assim que acabam por desaparecer. Portanto, as ondas aproveitam aquelas pequenas fraturas na rocha, vão abrindo cavidades, essas cavidades podem atravessar a riba e formar o arco e também depois fazem derrubá-lo. Mas o mesmo arco é o arco, continua sempre depois de desgastá-lo, não é? Até que aquele teto, um dos pilares, deixa de conseguir suportar o peso. Desta vez o resultado foi impressionante, porque uma paisagem que existia há cerca de 550 anos mudou em apenas 4 dias.
3: Água mole.
14: Em pedra dura.
3: Tanto bate até que destrói o arco do Hawaii, que tinha 550 anos. Foi a curiosidade trazida aqui pela Filomena Martins na edição de hoje do Quente e Frio. Já sabe que pode voltar a ouvir e pode partilhá-la através do nosso site. Está sempre disponível em observador.pt e nas plataformas de podcast. Voltamos a olhar para o tempo amanhã com a Filomena, depois do Jornal das 4. Até amanhã.
14: Até amanhã.
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3: Daqui a 30 segundos temos a estreia na Rádio Observador de um novo jornal totalmente dedicado às novidades da inteligência artificial.
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3: Mundo IA, um novo jornal dedicado à inteligência artificial que vai poder ouvir todas as tardes aqui na Rádio Observador. Vamos à estreia. Seja bem-vindo ao Mundo IA, é um jornal diário sobre inteligência artificial aqui na Rádio Observador e a partir de hoje temos uma síntese com as principais notícias que estão a marcar o mundo da inteligência artificial, sejam eles alertas, novidades ou curiosidades. Eu sou o Nelson Ferreira e o primeiro episódio tem edição do jornalista Rui Casanova. Rui, vamos começar aqui com declarações do CEO da OpenAI que estão a fazer manchete nos principais sites de tecnologia.
16: Sam Altman defende que o mundo deve aceitar as coisas más que a inteligência artificial pode trazer ao mundo, ou seja, sugere que devemos admitir algumas coisas negativas em troca dos benefícios desta tecnologia.
17: We believe that the world should accept some bad things happening for the benefits of this technology and people having the agency.
16: As declarações de Sam Altman em entrevista ao jornal Político é a resposta do CEO da OpenAI a uma pergunta sobre a possibilidade de as empresas virem a ter uma regulação mais forte em torno do desenvolvimento de inteligência artificial. Esta entrevista foi publicada pelo Político no fim de semana, mas, como dissemos, continua hoje em destaque em todos os sites especializados em tecnologia que têm a manchete estas declarações. O mundo deve aceitar as coisas más que a IA pode trazer, sendo que, em troca dos benefícios, devemos aceitar essas coisas negativas.
3: E a humanidade pode perder o controle sobre a inteligência artificial. É um alerta que volta a ser feito por ex-funcionários de empresas de IA.
16: Falamos de três especialistas que foram ouvidos numa audiência no Conselho Municipal de Nova Iorque, nos Estados Unidos, uma audiência sobre inteligência artificial. Destaque para Jacob Coxon, que já passou pela OpenAI, pela Anthropic, duas das maiores empresas do setor. Afirma que se continuarmos assim, na trajetória atual, caminhamos para a extinção da humanidade. Outro antigo funcionário da OpenAI alerta que os próprios sistemas de inteligência artificial não conseguem detectar agentes a atuar de forma autónoma, o que diz, naturalmente, é muito perigoso. Nesta audiência participaram também representantes da OpenAI, Anthropic, Google e Meta, que concordaram em trabalhar numa regulamentação mais forte em conjunto com os governos. As conclusões desta audiência do Conselho Municipal de Nova Iorque estão também em destaque em vários sites especializados que dão destaque a notícias sobre a inteligência artificial.
3: Rui, estão também a surgir alertas sobre o agente de IA da Meta. Chama-se Muse, tornou-se viral nas redes sociais por ter um aspecto engraçado, mas os especialistas temem que esteja a ceder a informações pessoais dos utilizadores.
16: Os alertas começaram a surgir nos últimos dias. O avatar é uma espécie de urso sorridente, tem um aspecto amigável, foi apresentado há cerca de duas semanas e tornou-se viral nas redes sociais precisamente pelo aspecto caricato, mas pode não ser assim tão inofensivo. Os utilizadores estão a mostrar-se preocupados com a quantidade de controle que a Meta exige para que este assistente virtual possa ser utilizado. No fundo, a Meta pede que o Muse controle tudo, desde as contas bancárias até aos nossos e-mails. O 404 Media, um jornal sobre tecnologia, fez uma reportagem sobre este tema e apurou que os próprios funcionários da Meta admitem estar preocupados. Uma fonte da empresa disse a este jornal que uma violação de dados em larga escala é inevitável, um alerta que ganha assim ainda mais relevância, tendo em conta que é feito por quem conhece bem a tecnologia. O site Yahoo Tech resume com este título, passo a citar: o Muse é durável, mas quer os teus dados.
3: Veremos se a Meta vai tomar medidas para mudar a forma de atuação do Muse, esse urso que afinal pode não ser assim tão inofensivo. Vêm aí mais anúncios no ChatGPT. A OpenAI está a testar a introdução de mais publicidade, agora durante o momento em que o ChatGPT está a gerar imagens.
16: Sim, falamos daquele momento que certamente já todos enfrentámos, os segundos que demora o ChatGPT a gerar uma montagem que nós pedimos. Costumam aparecer umas reticências com a mensagem: a imagem está a ser gerada. Ora, a OpenAI quer aproveitar esse tempo para mostrar publicidade e o modelo está a ser testado uma vez mais nos Estados Unidos, agora na altura em que as imagens são geradas. Falamos de publicidade a, por exemplo, lojas de comida. É uma notícia em destaque no site da Next Web, sendo que há aqui uma curiosidade. Se o ChatGPT perceber que a conversa é sensível ou emocional, vai abster-se de mostrar publicidade. E a OpenAI ressalva que os anúncios não vão interferir em nada no resultado final da montagem que nós pedirmos ao ChatGPT.
3: Rui, falamos aí de testes nos Estados Unidos, mas na Europa esta publicidade até já existe.
16: Sim, o ChatGPT passou a integrar anúncios em 31 países europeus no final de agosto, incluindo em Portugal. A publicidade será aqui uma forma de financiar a mega infraestrutura da OpenAI e também os grandes investimentos que são necessários ao desenvolvimento desta tecnologia.
3: Ponto final neste primeiro episódio de Mundo IA, na Rádio Observador. Voltamos amanhã com mais novidades sobre a inteligência artificial. Passamos a contar na Rádio Observador todas as tardes com este jornal dedicado à inteligência artificial, Mundo IA, também disponível no nosso site. Até às notícias das 4h30. Música nova de Milhanas, o seu novo álbum já está cá fora. E tem no alinhamento esta Se o Jardim Secar, 4h26. Boa terça-feira.

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7: Síntese de notícias com o Miguel Videira. Boa tarde, Miguel.
8: Boa tarde, Nelson. O número ajuda a perceber a dimensão dos protestos em França. Segundo o governo, 56 mil pessoas participam na manifestação que decorre em Paris, último dia dos protestos estudantis em França, sendo que já esta tarde a polícia e um grupo de manifestantes envolveram-se em confrontos. Os agentes responderam com bastonadas e gás lacrimogéneo às provocações de um grupo com cerca de 300 pessoas, que irrompeu a manifestação adentro. Os protestos já duram há quase 3 semanas, violentos protestos, há várias escolas danificadas e milhares de jovens detidos. O último balanço apontava para 5 mil detidos, a número entretanto atualizado para 6 mil pessoas detidas na sequência destes protestos. O ministro francês da Educação fala de uma violência inqualificável. Ainda a educação, o Ministério Português revela que pelo menos 459 turmas em todo o país têm 30 alunos ou mais. Ao redor de Lisboa, o excesso de estudantes em escolas pequenas é um problema há muito mais tempo. É notícia em destaque a esta hora em observador.pt, com o título Alunos sem cadeiras, aulas nos corredores e caos no refeitório. Turmas cresceram ainda mais este ano e a situação tem tudo para correr mal. Estrasburgo, em França, sede do Parlamento Europeu, foi onde esteve esta manhã o Primeiro-Ministro Luís Montenegro, interveio na sessão plenária do Parlamento Europeu com o próximo quadro comunitário de apoio no horizonte. Vai vigorar entre 2028 e 2034. Luís Montenegro deixou uma nota prévia. Não é adepto de pedinchices, mas também não quer ver os fundos destinados à agricultura e à coesão sofrerem um corte. Antes de participar na sessão plenária, Luís Montenegro falou com os jornalistas e rejeitou a possibilidade do PS dar um passo atrás na decisão de ajudar à viabilização do orçamento. José Luís Carneiro anunciou que ia sugerir, propor aos órgãos do partido a abstenção do Partido Socialista durante a votação do Orçamento do Estado para, dessa forma, viabilizar o documento. Ora, ontem, o secretário-geral do PS apelou à margem da cerimónia oficial do 5 de outubro, apelou ao governo que deixe cair a negociação com o Chega em torno da alteração à lei das rendas, questionado sobre se este dossiê pode, eventualmente, mudar o sentido de voto anunciado pelo Partido Socialista. Luís Montenegro rejeita qualquer ligação entre os dois temas. A Ordem dos Advogados espera que o diploma que prevê a suspensão dos prazos dos processos judiciais tenha uma aprovação alargada no Parlamento. É uma proposta do PSD. Os social-democratas querem que os prazos dos processos sejam suspensos em caso de indisponibilidade por parte dos advogados, motivação, por exemplo, uma doença grave, gravidez ou também luto. De saída, dar-lhe apenas conta da afirmação do secretário-geral das Nações Unidas, António Guterres, considera que nunca haverá paz no Médio Oriente até que o direito à autodeterminação do povo palestiniano seja plenamente concretizado. Afirmação feita no arranque da visita ao Paquistão e na véspera de se assinalarem os 3 anos do 7 de outubro, o dia dos atentados do Hamas, em várias zonas junto à fronteira com Israel.

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0: Seja muito bem-vindo ao Aprender a Comer, o programa que lhe dá os melhores conselhos de nutrição com a nutricionista Mariana Chaves. Olá, Mariana, bem-vinda.
1: Olá, Nelson.
0: Olha, vamos falar de café. Gosto muito, não tomo assim muito, mas hoje vamos falar de café sem o beber, o que me deixou muito curioso.
1: Exatamente. Já falámos muito, não é, do que é que acontece quando bebemos café, que é uma bebida que tantos portugueses gostam, é um cheiro que anda pelas ruas. E hoje quero falar exatamente desse momento, ou seja, o momento antes de bebermos café. Quando entramos ali num café ou quando acordamos e temos a máquina a trabalhar na cozinha com o cheirinho a café, não é?
0: Quando alguém já tirou um café antes de nós, não é?
1: Exatamente. há logo quem diga que só do cheiro já acordou. E portanto, vamos ver o que é que a ciência nos diz, se isso é realmente verdade. Eu achei que era muito curioso olharmos para isso, porque realmente é um cheiro muito característico.
0: É verdade. E como é que se estuda um cheiro? Isso é sequer possível?
1: Eu acho que na ciência quase tudo é possível.
0: Sim.
1: Foi um estudo que foi feito no Japão, numa universidade de farmácia, que foi publicado este ano na revista Nutrients. E o que é que eles avaliaram? Avaliaram um pequeno grupo de jovens adultos saudáveis ao lado de uma cafeteira de café acabado de fazer, a coisa mais ou menos de meio metro de distância, e eles permaneceram lá durante 5 minutos. Ou seja, não beberam, atenção, só respiraram, não é?
0: Okay.
1: E avaliaram o quê? O antes e o depois. Avaliaram como eles se sentiam e como é que foi a atividade cerebral e do coração.
0: Engraçado.
1: E engraçado que isto foi feito com café de filtro, portanto...
0: Ah, aquele dos antigos?
1: Aqueles à moda antiga, que eu acho que faz muita diferença, não é? Para se cheirar à séria. Já falámos até aqui, já há uns bons programas atrás, sobre o facto de realmente este método de fazer café, o filtro de café, retém parte de uma substância que pode aumentar o nosso colesterol, que se chama cafestol.
0: Uhum.
1: Portanto, para quem, fica aqui só a dica, para quem tem controle do colesterol, o café de filtro é realmente uma boa escolha.
0: Não sabia. E o que é que provocou? As pessoas sentiram-se de facto diferentes só por cheirar café?
1: Sim, já viste que engraçado. É que é mesmo isso. Os investigadores usaram um questionário,
0: uhum,
1: que se chama POMS. P-O-M-S, do inglês, é Profile of Mood Status, ou seja, perfil dos estados do humor.
0: Uhum.
1: Então, isto serve para medir várias dimensões do nosso estado de espírito, ou seja, a tensão com que estamos, o cansaço, o desânimo, a confusão, a irritação, mas também a energia. Então, e depois dos 5 minutos a cheirar café, houve ali uma redução, parece que significativa, em vários destes parâmetros negativos em relação ao humor, ou seja, a fadiga foi a que baixou mais, a tensão e a ansiedade, a confusão e o desânimo. O indicador global de perturbação do humor também diminuiu. Mas a tensão e a energia, essa aí não mudou, portanto... As pessoas não ficaram ligadas à corrente só porque, não é? Só porque cheiraram o café.
0: Mas ficaram mais tranquilas, não é?
1: Ficaram mais tranquilas. E portanto, claro que isto não se trata de tratar ansiedades nem depressões,
0: claro,
1: com isto, não é? Estamos só a falar de pessoas saudáveis, avaliadas por aquele impacto de 5 minutos, não é? Mas é curioso perceber, pelo menos do meu ponto de vista, que uma coisa tão simples e que acaba por ser o dia-a-dia de muitas pessoas, como cheirar ali um bocadinho durante mais tempo o nosso café, vai ter alteração naquilo que nós sentimos.
0: Sim, isso é curioso, porque normalmente até pensamos no café como uma coisa que nos estimula, não é? E não até que nos relaxa, que foi o que os estudos indicaram.
1: Exatamente. Quando pensamos em café é isso mesmo. Pensamos logo em cafeína, energia, estado de alerta. E aqui estamos a falar só do aroma, não é? O aroma que está ligado a outras coisas. Está ligado a prazer, a hábito, a memória, não é? Aquela rotina do café. E o olfato é um sentido muito especial. A informação dos cheiros chega diretamente à zona do cérebro ligada às emoções e às memórias, não é? E por isso um cheiro pode nos levar de repente à cozinha da nossa avó, ou só àquele momento de grande prazer em que estamos a beber o café. Portanto, é um hábito. Eu acho que há muitas pessoas que associam, pelo menos vejo hoje em dia, pessoas que gostam de um pequeno almoço muito calmo e associam o cheiro do café a essa altura, ou a pausa no trabalho, não é?
0: Sim, sim, de facto, estão associados a esses momentos mais de pausa ao longo do dia.
1: Exatamente, portanto eu acho que esta associação do cheiro, milhares de vezes, não é? A momentos de descanso
0: fica guardada no nosso cérebro.
1: Exatamente, e pronto, por isso olha, eu acho que o corpo acaba por aprender, não é? E grande parte daquilo que nós chamamos de sabor, não é? É verdade. É que quando nós, se pensarem assim, quando estamos constipados, a comida não nos sabe nada.
0: Sim, e até há casos de, por exemplo, pessoas que tiveram um acidente e que perderam o olfato, perdem o paladar também.
1: Perdem,
0: não é?
1: E normalmente,
0: está muito associado.
1: É verdade, e normalmente o desfecho não é bom, mesmo em termos depressivos.
0: É verdade. E no cérebro, o que é que aconteceu com este estudo do cheiro do café?
1: Olha, então o que eles foram avaliar, portanto tenho que explicar aqui uma palavra mais complicada, que é o EEG, que significa eletroencefalograma, foi desta maneira que eles foram avaliar. E aqui o que aconteceu foi que os autores dizem que neste índice que eles avaliaram não conseguem retirar aqui a informação de que houve realmente relaxamento.
0: Okay.
1: Podem dizer que houve uma mudança na atividade cerebral, no sentido de associar a um estado de relaxamento. Pronto. Portanto, não há uma ligação direta, não se pode dizer que isto de repente passa a ser uma terapia, aromaterapia.
0: Claro. E o coração?
1: Olha, não se notou grande diferença, portanto o coração bateu praticamente ao mesmo ritmo, mas quem melhorou mais no humor não foi necessariamente quem teve mais mudanças no cérebro.
0: Okay.
1: Então somos um bocadinho mais complexos do que o botão de ligar e desligar. Eu acho que essa parte é importante.
0: O que parece aqui claro é que quem cheira café parece ter alguns resultados ao nível da ansiedade. Este parece-me o dado mais claro do estudo.
1: Bom, esta questão aqui que eu te falava do EEG, aqui o que acabou por acontecer é que verificaram realmente estados mais calmos e de relaxamento. Aqueles estados, não é? Não é dizer que provoca mesmo relaxamento. Mas daí a nós extrapolarmos para a ansiedade, eu acho que talvez seja um bocadinho precoce, até porque é um estudo com poucas pessoas, durante só 5 minutos. Portanto, ainda precisamos de aprofundar um bocadinho mais, não é? Não sabemos se foi o aroma, não é? Se foi a expectativa, se foi a familiaridade com o café.
0: O cérebro é difícil de ler.
1: Exatamente. E obviamente que quem sofre de ansiedade, que é uma coisa diagnosticada, precisa de acompanhamento profissional, não é? Isso claramente.
0: Claro.
1: Mas é bom, eu acho, nós percebermos que há certas estratégias no nosso dia, não é? Como tirar partido desse cheiro, que muitos podem ser úteis.
0: E posso comprar uma vela a cheirar a café? Será que existe? Era uma boa solução.
1: Olha, aqui fica uma ideia para um estudo, não é? Ora, imagina que isso era assim, que seria a mesma coisa. Assim, não foi testado, não é? Mas eu tenho as minhas dúvidas, mais porque realmente há muitos compostos associados ao café e, portanto, poderiam esses compostos possivelmente ter mais impacto do que propriamente só... portanto, mimetizarmos esse cheiro numa vela, não é? Porque não será o cheiro do café verdadeiro.
0: E dicas práticas para quem nos ouve e quiser testar esta teoria?
1: Olha, eu tenho aqui duas, que é porque eu acho isto muito interessante também para levarmos para a mesa.
0: Para outras coisas que comemos.
1: Exatamente, porque toda a gente fala do... Imagina, do cheirinho a pão quando entras no supermercado, do cheiro da comida já feita que nos abre o apetite.
0: Eu tenho um que é o meu favorito de todos, espero que haja um estudo ou que alguém o faça, que é o cheiro do frango assado.
1: Por exemplo, estás a ver, se calhar ativei algumas memórias.
0: Quase toda a gente reage ao cheiro do frango assado.
1: Exatamente.
0: Parece que quando passas por ele é difícil não apetecer o frango assado.
1: Exatamente. Portanto, vamos levar isso para a mesa. Ou seja, antes da primeira garfada, temos de estar atentos, não é? Um bocadinho quase como se fosse assim um ritual, olhar, cheirar o prato... Não é cheirar literalmente, não é? Mas é sentir o aroma, porque na verdade se estiver quente conseguimos sentir. E já falámos cá da saciedade sensorial específica, que é quando comemos com atenção, ficamos mais satisfeitos com o que comemos. E normalmente comemos menos, também para as pessoas ficarem a pensar. E depois outra conclusão prática para os dias de hoje com este estudo será quem tem de reduzir a cafeína, porque imagina, tem problemas de sono, de ansiedade, refluxo ou mesmo na gravidez, pode manter o ritual com descafeinado, não é? Porque não foi isso que o estudo testou, não é? Sou com o descafeinado, foi com o café. Mas o cheiro, na verdade, é muito semelhante. E, portanto, continuam naquela pausa quente e a cheirar o café e se calhar vão ter essas ativações todas relacionadas com o relaxamento.
0: O que é que fica desta conversa? Que a alimentação não é só na boca. Os vistos também é no nariz.
1: Exato.
0: E no nosso olfato.
1: Exatamente. Talvez da próxima vez que se fizerem um café, antes de beberem 30 segundos, olhar para o telemóvel, aproveitem um bocadinho mais aquele momento. Eu acho que isso também fica aqui em cima da mesa, não é?
0: E saborear o cheiro, dá para fazer.
1: Exatamente, sem dúvida. Agora sabemos que vale a pena, não é? Vale a pena estudar o que acontece ao nosso corpo antes do primeiro golo de café.
0: Falamos de café e da influência que ele tem, Ao nível do cheiro, o cheiro a café, foi feito um estudo que aqui falamos precisamente de que influências ele tem no nosso comportamento, no nosso cérebro, nos nossos níveis de ansiedade e até de colesterol. Pode partilhar este programa através das redes sociais do Observador e também das plataformas de podcast. Para a semana estou de regresso de novo com a nutricionista Mariana Chaves. Até lá, Mariana.
1: Até lá, Nelson.

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2: Já de seguida, Judite França e o Eduardo Sano, porque se não é a resposta de hoje, acompanha a Tarde Política a partir das 5. Eu sou o Nelson Ferreira, estou de saída. Marcamos encontro. Amanhã às 2.

0: Olá, Judite. Existem números certos, Judite. E o número certo tem um bocadinho a ver com as idades também.
1: Claro.
0: Ora bem, vamos ver. As crianças muito pequeninas. Ah, deixa-me só fazer um parênteses, Judite, que eu acho que é um parênteses importante. Eu gostava que ficasse claro que não há nenhuma cruzada da nossa parte em relação aos ecrãs. Que fique claro, porque senão, de repente, parece ficar subentendido que andamos aqui à procura de um purismo qualquer, como se no fundo os nossos filhos devessem viver desintoxicados de ecrãs, e eu não quero que isso se passe. Ou seja, os ecrãs estimulam, desafiam, educam, distraem, tudo isso, todo aquele pacote de coisas magníficas que eles representam, e portanto não vale a pena estarmos a fazer daí um problema. De qualquer maneira, é um bocado como nos videojogos. Os videojogos são muito importantes para o desenvolvimento cognitivo das crianças mesmo. Só que uma coisa é que quando eles jogam 20 minutinhos, outra coisa é quando jogam sexta toda a tarde, sábado durante o dia e domingo o dia inteiro. E, portanto, há aqui um limite. Tudo o que seja para além de 20 minutos a mim parece-me escorregadio. E parece-me escorregadio porquê, Judite? Porque, evidentemente, a linguagem dos ecrãs é muito sedutora, agarra, prende, de alguma forma cria uma dependência, e, portanto, numa circunstância dessas, é normal, é compreensível que as crianças vão ficando engolidas só mais 10 minutos e, a determinada altura, se nos distrairmos, vamos a dar conta, e onde é que vão os 10 minutos? Bom, vamos na onda e eles vão por ali adiante. E, portanto, eu acho sensato, sobretudo sensato, que nós, sem fazermos disto uma reação de um fundamentalismo sem fim, coloquemos regras que, no final de contas, pretendem o quê, Judite? Que nós possamos ir aos ecrãs e àquilo que eles trazem aos nossos filhos, possamos ir buscar aquilo que eles têm de melhor, evidentemente, sem que todavia isto escorregue. É claro que não faz muito sentido que estas coisas venham acompanhadas, como acontece com as bebidas alcoólicas, mas a ideia não é muito diferente, Judite. É, consuma, por favor, mas com moderação.
1: Mas, por exemplo, um desenho animado visto com os pais, e um tablet entregue a uma criança para ela estar sossegada, são a mesma coisa?
0: Mas, dito, no final de contas, não andam muito longe uma coisa da outra, não é? Evidentemente que, se for um desenho animado que tenha um bocadinho do episódio mais acalorado, mais intenso, mais assustador, compreende-se que uma criança fique num certo, vai Jesus, tirem-me deste filme, o que é que eu vou fazer com isto? Compreende-se que ela faça isto, e se estiver ali a meio e o pai, pronto, o coração continua a palpitar, porque isto é piloto automático, mas todavia uma criança sente-se um bocadinho mais aconchegada, porque o raciocínio é mais ou menos simples. Se isto fosse muito mal, a linha A, a minha mãe e o meu pai não me permitiam que visse, a linha B, claro que isto não faz mal nenhum, porque quem é que é o parvalhão que sai de um desenho animado para fazer mal a uma criança que ainda por cima está equipada com a mãe e com o pai? Claro que o facto de estarem ali pode ajudar. Todavia, bom, aquilo é tão apelativo que de facto agarra. E eu acho que isto é importante também num outro pormenor, já agora se me permites, Tito, que é este. Nós todos passamos a vida a ouvir falar de déficit de atenção, déficit de atenção, déficit de atenção. E que são aquelas situações que, em contexto escolar, seja um professor simpático ou seja um bocadinho chato, porque infelizmente também existem, bom, faz com que as crianças, às vezes, não tenham paciência para estar a ouvir, até porque se compreende, não é, Judite? Às vezes as aulas são muito longas, os recreios são muito pequenininhos e, portanto, não se consegue estar ali focado durante 90 minutos com 5 ou 10 minutos de intervalo. O que eu gostava que percebesse todos é que isto é um bocadinho o teste do algodão. Uma criança que seja, de facto, completamente atenta, é completamente atenta em todas as circunstâncias. Não é atentíssima quando se trata de ver

0: desenhos animados e completamente atenta na sala
1: Muitos pais usam o telemóvel no restaurante, no carro, na sala de espera, e isso vê-se cada vez mais. Está a tornar-se grave.
0: de aula. Está a tornar-se preocupante, dito, vamos dizer assim. Mas dito, voltamos ao mesmo, não é? Todos nós somos pais, ou a grande parte de nós somos pais, e portanto, todos nós às vezes suplicamos por 10 minutinhos de silêncio, porque estamos cansados, porque estamos agitados, porque foi um dia longo, tudo isso. E portanto, não vamos fazer de 10 minutinhos destes um drama, porque na verdade não é um drama, Judito, não é mesmo um drama. Agora, o que é mesmo muito importante é que não se caia no outro extremo. E o outro extremo é chegarmos ao Algarve, para não irmos mais longe, e termos duas ou três famílias com muitas crianças à mistura, vem a ementa para os pais e vêm tablets e headphones para as crianças, e o almoço prolonga-se por 3 horas e está ali toda a gente completamente agarrada ao tablet e os pais a falarem muito descansadamente. Se me perguntar, bom, e aí, é perigoso? Eu digo, claro que é perigoso, dito, claro que é perigoso, porque depois de fazermos isso uma vez, duas ou três, as crianças vão lutar por direitos adquiridos e de repente cria-se um Deus nos acuda, porque parece que elas estarem num jantar normal com a mãe ou com o pai, ou com os amigos dos pais, e com elas de vez em quando a se ir andar, a sentarem-se à mesa, enfim, segundo as regras de cada família, parece que é um drama. E, portanto, o que é importante é que nós não transformemos qualquer coisa que até pode ser um bom alimento para o crescimento cognitivo numa dependência que, feitas as contas, não traz tantos ganhos assim. Ou seja, os ganhos que poderia trazer ficam muitíssimo comprometidos pelos custos que acarretam. E aí é que nós temos que ter o cuidado indispensável e a atenção que é exigida a todos os pais, no final de contas.
1: E muito bom senso também. Eduardo,
0: Muito bom senso.
1: um grande abraço, obrigada e
0: Outro
1: até
0: para si,
1: amanhã.
0: Judito. Até amanhã, Judito.

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0: Rádio Observador, são 4h57 em Portugal Continental e na Madeira, menos uma hora nos Açores. Esta é a tarde política da Rádio Observador, é terça-feira, 6 de outubro, e temos vários temas para tratar esta tarde. Boa tarde, Judite França, regressada de um fim de semana de 3 dias.
1: É verdade.
0: Regressada da pândega de 3 dias. O que é que vamos ter hoje?
1: Boa tarde, Ricardo. Começamos pelo sofá do Parlamento, com o eurodeputado Francisco Assis. E depois das 5h30 vamos ter um debate entre Vitalino Canas, Miguel Relvas e Rui Teixeira Santos sobre um orçamento que está aprovado antes de tempo.
0: Antes vamos ter o Jornal das 5. Boa tarde, Vasco Maldonado Correia.
2: Boa
0: também
2: tarde.
0: A recuperar. Não, tu ontem estiveste a trabalhar.
2: Sim, estiveste. Já estive.
0: Estiveste no 5 de outubro. Estiveste no 5 de outubro ontem a ouvir o Sr. Presidente e o Presidente da Câmara.
2: E o Presidente da Câmara de Lisboa.
0: Sim.
2: Também.
0: Ainda vamos falar nisso hoje no Vencedor, na hora das 6. Mas antes, às 5 temos jornal. Quais são os temas em destaque?
2: Mais uma vez, os protestos estudantis em França, com números do governo de Emmanuel Macron. Há mais de 250 mil manifestantes nas ruas em todo o país. Mais de 50 mil só na capital, Paris. Há também já uma reação do Presidente dos Estados Unidos, Donald Trump, que culpa a imigração pela situação nas ruas. Neste jornal, olhamos também para a Ordem dos Advogados, que espera que o diploma que prevê a suspensão dos prazos dos processos judiciais tenha aprovação alargada no Parlamento.
0: E depois das 7, vamos falar sobre Francisco Assis, o Santo. É o tema central de E o Resto é História. Um jovem rico que fundou uma ordem mendicante, morreu com apenas 45 anos, E foi há 800 anos e marcou, sem dúvida, o rumo da Igreja Católica. Vamos conhecer melhor São Francisco de Assis. Quanto ao estado do tempo para amanhã, estão previstos alguns aguaceiros fracos, céu mais nublado no território continental e temperaturas mais frescas. Basta olhar para as máximas previstas pelo IPMA para amanhã, quarta-feira. Porto 21, Braga 26, Viseu 21, Aveiro 22, Coimbra 23, Leiria 22, Santarém 26 de máxima, Lisboa e Setúbal 25 graus de máxima e Faro 24. Eu sou o Ricardo Conceição e esta é a Tarde Política da Rádio Observador. Jornal das 5 com Vasco Maldonado Correia. Começamos com os protestos em França. O governo de Emmanuel Macron diz que há mais de 250 mil manifestantes nas ruas em todo o país.
2: Incluindo 56 mil só na capital, Paris. O anúncio foi feito esta tarde pelo Ministério do Interior francês. O número fica abaixo do que é avançado pelas organizações estudantis e de ensino médio por trás destas manifestações, que falam em cerca de 100 mil protestantes em Paris e 450 mil em todo o território francês. Nesta altura já foram detidas mais de 6 mil pessoas pela polícia. Há no mínimo 300 feridos nas últimas horas e neste preciso momento têm surgido relatos e imagens de novos confrontos entre a polícia e grupos de manifestantes, que são descritos pelas autoridades de Paris como hostis. Os agentes têm respondido com bastonadas e com gás lacrimogéneo. Este dia está previsto como o último dia de protestos dos estudantes do ensino secundário, que exigem melhores condições de ensino. Entretanto, nos últimos minutos, o jornal Le Monde avançou que Emmanuel Macron chamou o governo para uma reunião de emergência no Palácio do Eliseu esta noite.
0: E Vasco, conversámos com o Hermano Sanches Ruivo, é antigo vereador, é português, é luso-francês, antigo vereador na Câmara Municipal de Paris, que diz que esta situação nas ruas poderá ter consequências nas presidenciais do próximo ano em França.
2: E com dois candidatos a beneficiar desse caos que se vive nas ruas, Marine Le Pen e Jean-Luc Mélenchon.
3: São extremos que vão beneficiar e por uma parte da população ver novamente manifestações, novamente estragos, novamente a polícia mobilizada ou a bater ou a ser batida, traz um sentimento de falta de conforto que beneficia muito claramente mais a extrema-direita do que mesmo a extrema-esquerda, embora ela também faça dessa luta uma forma de pôr em dificuldade qualquer governo e de ficar associada a uma luta que ela defende ser importante e com alguma justiça.
2: Hermano Sánchez Ruivo, que considera que há justificação para estes protestos e atribui a responsabilidade dos distúrbios que se têm registado nas ruas a grupos de agitadores.
3: Claramente pessoas que não são estudantes, que não são alunos do liceu, que nem são pessoas ligadas aos movimentos, por exemplo, dos professores, que participam para realmente monopolizar essa presença de muitas pessoas e a mobilização da polícia para claramente chegar ao confronto. Portanto, estamos na fase 2 de qualquer manifestação que infelizmente acontece aqui em Paris e noutras cidades. Estamos agora na fase em que uns vão para casa e os outros continuam para partir.
2: Hermano Sánchez Ruivo, antigo vereador na Câmara de Paris, aqui ouvido esta tarde pela Rádio Observador.
0: E o Presidente dos Estados Unidos também já veio dar a sua opinião sobre os protestos em França e encontra culpas na imigração.
2: Foi o que escreveu na última hora na rede Truth Social para Donald Trump. Não é a situação nas escolas que leva os manifestantes às ruas, é isso sim o islamismo. O chefe de Estado norte-americano fala num cenário de guerra vivido nas ruas de Paris, causado pelos cidadãos islâmicos que, diz Donald Trump, estão a tomar conta de um país que outrora foi grandioso.
0: E onde há também protestos é em Estrasburgo, é lá que está hoje o primeiro-ministro português. Esta manhã discursou na sessão do Parlamento Europeu, precisamente na cidade francesa de Estrasburgo.
2: E exigiu a Bruxelas mais empenho da defesa da coesão e no apoio à habitação. Apesar das críticas ao discurso, os eurodeputados portugueses apontam o mesmo rumo quanto ao próximo quadro de fundos comunitários. Há críticas ao retrato traçado pelo primeiro-ministro em Estrasburgo, mas todos reconhecem a necessidade de conseguir negociar da melhor forma possível o quadro de fundos comunitários, que vai estar em vigor até o ano de 2034. Na reação ao discurso de Luís Montenegro no Parlamento Europeu, os partidos deixaram críticas à Comissão e aos países que não querem contribuir para a coesão, com Miguel Viterbo Dias sinais de convergência.
4: Francisco Assis, do PS, diz que este é um momento de convergência para alcançar bons resultados.
5: A Europa entrará em crise no dia em que o centro-esquerda e o centro-direita deixarem de falar um com o outro e se deixarem dominar por posições extremistas, que hoje é um dia de convergência.
4: E até mesmo o Chega admite que todos os portugueses envolvidos na negociação estão a remar para o mesmo lado.
6: Estamos todos a tentar, cada um da sua maneira. Portanto, da minha maneira, das comissões a que pertenço, tentar, digamos, desviar no bom sentido, algumas verbas para que possam, de facto, minorar.
4: António Tanger Correia, depois do discurso de Luís Montenegro, em que deixou críticas, a AD preferiu ver o copo meio cheio e Sebastião Bugalho diz que há um sentimento transversal entre os eleitos portugueses.
7: Por trás da capa do combate ideológico entre partidos políticos, que faz parte da democracia, está a noção transversal entre os 21 eurodeputados portugueses, crer na negociação dura que está a ocorrer que as prioridades deste governo salvaguardam os portugueses como um todo.
4: Já João Coutinho Figueiredo, da IEL, foi a voz da exigência de Passos Coelho.
8: Querer conciliar aquilo que o Primeiro-Ministro chama bem a atenção que é necessário fazer na Europa, a criação de riqueza, a inovação, o investimento em defesa, a preparação para a revolução tecnológica, tudo isso é necessário. E depois na frase seguinte diz, sem prejudicar as políticas de coesão. É uma aritmética um bocadinho difícil de quadrar, convenhamos.
4: Com a esquerda a criticar a postura do Primeiro-Ministro.
9: Indiciou a possibilidade de Portugal, do governo português, vir a aceitar um quadro financeiro plurianual que, para além de agudizar assimetrias de desenvolvimento que já existem dentro da União Europeia, e particularmente em prejuízo de países como Portugal, não dão perspectiva de solução.
4: João Oliveira, do PCP, com Catarina Martins, do Bloco, a criticar também a proposta da Comissão.
10: Eu que estou em desacordo com o Primeiro-Ministro em tantas coisas, acho que é absolutamente necessário sermos claros. O orçamento da União Europeia, como a Comissão Europeia o apresentou, é inaceitável.
4: A reação dos eurodeputados portugueses numa fase de intensa negociação do próximo quadro de fundos comunitários.
2: Reportagem do Miguel Viterbo Dias em Estrasburgo, aqui com as reações dos eurodeputados portugueses ao discurso de Luís Montenegro esta manhã.
0: Na atualidade nacional, apesar de já anunciada viabilização da proposta do Governo para o Orçamento do Estado, o Partido Socialista está a preparar-se para algumas batalhas em sede de especialidade.
2: Internamente, a decisão de José Luís Carneiro de deixar passar o orçamento sem conhecer a proposta do Executivo é vista com naturalidade, mas surgem avisos para o desafio que se segue, a especialidade. Vários socialistas ouvidos pelo Observador referem que se o partido quer continuar comprometido com o equilíbrio das contas públicas, não se pode auto-excluir do debate nessa fase. Por outro lado, estas figuras do partido avisam também que é preciso bater o pé para evitar passar uma imagem de muleta do governo. Ou seja, para o PS, a abstenção na generalidade pode resolver o problema maior, assegurar que o orçamento não cai e evitar assim uma crise política, mas não impede que o partido entre em conflitos sobre medidas concretas.
0: Esta é a notícia que faz manchete no site do Observador, foi manchete no site do Observador, assinada pela jornalista Rita Tavares. A Ordem dos Advogados espera que o diploma que prevê a suspensão dos prazos dos processos judiciais tenha aprovação alargada no Parlamento.
2: Suspensão que deve ser aplicada em casos de indisponibilidade dos advogados, como gravidez, doença grave ou luto. A proposta é do PSD. Em entrevista à Rádio Observador, o bastonário da Ordem dos Advogados, João Massano, considera que o diploma deve ser aprovado por várias forças partidárias, porque se trata de uma questão de respeito pelos advogados.
11: Espero, até pelas conversas que temos tido, que todos os partidos compreendam que aqui não é uma questão de cor partidária que está em cima da mesa, mas é uma questão de reparar injustiças ao longo dos anos e de daqui para a frente conseguimos que todos estejam em pé de igualdade no sistema judicial. Porque se for um juiz ou se for um procurador com estas circunstâncias, por isso simplesmente deixa trabalhar.
2: O que diz João Massano, bastonário da Ordem dos Advogados, que acredita que a aprovação deste diploma entrega mais poderes aos clientes para a escolha de representação judicial.
0: O Vasco Maldonado Correia vai regressar às 5h30.
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0: Já daqui a pouco, o eurodeputado do PS, Francisco Assis, no sofá do Parlamento.
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0: Agora o sofá do Parlamento.

0: Bem-vindos ao Sofá do Parlamento, hoje em versão especial Parlamento Europeu. Estamos em Estrasburgo, na sessão plenária de outubro, que contou com a presença e a intervenção do Primeiro-Ministro Luís Montenegro. Por isso, hoje recebemos neste sofá o Eurodeputado do PS, Francisco Assis. Muito bem-vindo e obrigado por ter aceito
1: o nosso convite.
0: O Primeiro-Ministro enviou hoje um recado aos países frugais sobre a contribuição de Portugal para o orçamento comunitário, mas também disse que recusa pedinchar dinheiro à Europa. Portugal pode dar-se ao luxo de fazer voz grossa nesta fase?
1: Bom, agradeço o convite e é com todo gosto que estou convosco. Eu creio que o Primeiro-Ministro teve razão nesse aspecto. Não é que fazer voz grossa, é dizer claramente que um projeto político europeu só faz sentido se houver simultaneamente uma preocupação de reforçar a competitividade europeia no quadro internacional e de assegurar o reforço da coesão entre os diferentes países e regiões da Europa. Portugal é um interveniente muito ativo na vida europeia. De há muitos anos esta parte, praticamente desde que entramos, tivemos sempre uma voz muito, muito forte no plano europeu e temos não só o direito, mas até o dever de exprimir os nossos pontos de vista sobre os caminhos que a Europa deve prosseguir. Portanto, eu não vi essa declaração do Primeiro-Ministro como um fazer de voz grossa, gratuito e despropositado, mas antes como uma reafirmação da vontade de Portugal de participar ativamente nas discussões da política europeia e salientar que a política de coesão deve prosseguir. Neste momento há uma discussão, aliás, sempre que se discutem estes quadros financeiros plurianuais, há uma discussão sempre entre países que tendem a desvalorizar esta componente da coesão e outros que tendem a reforçá-la. Vivemos hoje um momento especialmente difícil, porque muitos líderes estão enfraquecidos, nomeadamente em alguns dos países mais importantes. Hoje os seus líderes estão enfraquecidos por razões diversas, mas a verdade é que estão, simultaneamente, muito dependentes de uma opinião pública que nesta fase não é propriamente a mais adepta, essas opiniões públicas não são as mais adeptas do projeto europeu sob vários pontos de vista, com um quadro onde a demagogia e o populismo tendem a imperar, seja à esquerda, seja à direita, e portanto nós temos que ter a noção de que este contexto é um contexto particularmente difícil e que é importante fazer a afirmação desse ponto de vista. Estou de acordo com o que o Primeiro-Ministro disse.
0: Para além da questão do quadro financeiro, a questão também da resposta comum ou conjunta ao aumento do custo de vida, o próprio Presidente da República disse ontem no 5 de outubro que devia existir uma resposta europeia. Isto responsabiliza de certa forma o Governo a avançar com mais medidas?
1: Vamos ver qual é a evolução da situação. O aumento do custo de vida tem que ver com o quadro internacional que estamos a atravessar, com uma guerra, ou com duas guerras, aliás, e com as consequências que daí decorrem, que têm vindo a provocar inflação, e portanto acabam por isto. Tem uma repercussão de facto em todo lado e aqui em todos os países europeus, mais num do que noutros, mas genericamente. Grande parte da resposta terá que ser uma resposta nacional. Terá que ser uma resposta nacional.
0: E a que existe é suficiente? Ou seja, a questão do IRS e do bónus dos pensionistas, ou é preciso ir
1: mais longe? Terá que ser. Eu compreendo a preocupação do secretário-geral do Partido Socialista, nomeadamente na questão do IVA. Eu tradicionalmente tenho uma posição crítica, acho que o modelo normalmente não funciona muito bem, mas neste momento não estou a ver nenhum instrumento, a não ser o de atribuir apoios diretos às pessoas, nenhum instrumento que de uma maneira mais rápida permita acorrer às necessidades dos mais desfavorecidos.
0: E acha que terá um efeito real?
1: Mesmo, creio que está mais ou menos provado que há sempre algum efeito real, mesmo que uma parte da diminuição possa ser comida pelos agentes envolvidos no processo, há algum efeito real, não há dúvida. E neste momento é inquestionável que as medidas que o Governo tomou não chegam a uma parte substancial da população, que é aquela que nem tem rendimentos suficientes para sequer pagar impostos e, portanto, qualquer alteração da carga fiscal, que evidentemente é valorizada, não tem qualquer efeito para aqueles que são os setores mais desfavorecidos da população portuguesa. Isto deve ser visto como algo excepcional, nós não estamos a falar de política normal, nem estamos a falar de tempos normais. Estamos a falar de um momento extraordinário, excepcional, e, portanto, as respostas têm que ser calibradas de acordo com a perspectiva de resolução de problemas, se é menor ou...
2: E transitórias, não é?
1: E transitórias, isso é evidente, E, em segundo lugar, também em função da disponibilidade orçamental do Estado português e porque a preocupação com o equilíbrio das finanças públicas tem, evidentemente, que existir. Eu diria que neste momento não tenho uma informação tão precisa que me permita afirmar se é possível, em verdade, por este caminho ou por aquele. Apenas poderei dizer que tenho a sensação de que as preocupações que o secretário-geral José Luís Carneiro tem vindo a exprimir são preocupações legítimas. E creio que esse é um tema em relação ao qual se poderá poderá, pelo menos, estabelecer uma base de discussão séria com o Governo, sendo certo que estamos perante uma situação excepcional, medidas meramente transitórias para acorrerem, de facto, a uma situação de crise que afeta, de forma muito particular, os mais pobres, como sempre acontece quando ocorrem crises.
2: Esse diálogo já existe no Orçamento de Estado, pelo menos o PS já anunciou que se ia abster no Orçamento para o próximo ano. Isto não foi um passar um cheque em branco, tendo em conta que ainda não conhece o documento?
1: Bom, eu tenho aí uma posição já muito antiga, quando for ainda nos governos do Dr. Pedro Passos Coelho, em que eu defendi, fui o primeiro a defender no PS, que nós devíamos viabilizar, nem era caso disso, que eles nem precisavam do nosso apoio, mas que o PS devia dar um sinal de abstenção no primeiro orçamento. Isso até depois foi o que veio a acontecer mais tarde e suscitou até uma grande discussão no interior do partido. Eu julgo que neste momento o Partido Socialista, e julgo que o secretário-geral, o atual líder do partido, tem compreendido bem o melindre da situação. Nós estamos num momento particularmente angustiante até no plano internacional, com reflexos inevitáveis na nossa vida interna. O governo não dispõe de uma base de sustentação maioritária na Assembleia da República. O Partido Socialista, como um partido altamente responsável, com experiência e vocação para a ação governativa e que compreende a necessidade mínima da existência de determinados instrumentos que são fundamentais para assegurar a governação do país, o Partido Socialista tem que ter aqui uma atitude responsável. Contrariamente a partidos populistas, extremistas, esses nunca assumem atitudes responsáveis para eles, quanto pior.
0: E é mais importante melhor. Vincar essa atitude do que propriamente olhar para o orçamento?
1: Sim, acho que neste momento é mais importante isso. Evidentemente que se o orçamento contivesse coisas completamente inaceitáveis, que ofendessem princípios essenciais do Partido Socialista, isso não seria possível. Partindo do pressuposto que isso não vai acontecer, aliás, o Dr. José Luís Carneiro teve cuidado de apresentar aquelas quatro condições prévias.
2: E são legítimas, por exemplo, a revisão constitucional é uma condição...
1: Não é que ela esteja diretamente associada ao Orçamento de Estado, mas é porque isso significa a criação de uma base de confiança mínima entre os dois partidos.
2: Pois, e o porta-voz do PSD aproveitou isso para tentar de alguma forma amarrar o PS até 2028, pelo menos, ou seja, que enquanto corresse o processo de revisão constitucional, o PS devia dar suporte e estabilidade ao governo, e isso implicaria também o orçamento do próximo ano. Bem, é uma leitura abusiva?
1: Não, isso implicaria um entendimento de fundo que neste momento acho que não estão ainda criadas as condições para que possa acontecer. Isto é, agora é preciso melhorar o ambiente no relacionamento entre o governo e o Partido Socialista. Eu julgo que isso que é muito importante. Repito, as circunstâncias são excepcionais, quer do ponto de vista internacional, quer do ponto de vista estritamente interno. Nós não podemos ignorar, por exemplo, que há hoje um risco real de um grande crescimento da extrema-direita, que está a ocorrer em toda a Europa, e ao mesmo tempo há uma coisa que nós em Portugal, felizmente, não temos, mas há um certo ressurgimento de uma violência associada à extrema-esquerda também, em alguns países europeus, e até com algum reconhecimento eleitoral. Portanto, nós temos que ter a noção de que o contexto em que nos movemos atualmente é um contexto especialmente difícil. E os partidos que se reconhecem nos princípios fundamentais da democracia liberal, do Estado de Direito democrático, e com uma presença de um Estado social que, nos casos, será mais alargado, noutros menos, mas que tem importância, eu creio que esses partidos têm obrigação histórica até de promoverem, neste momento, algum entendimento.
2: Mas concorda que aquele manifesto, ou tudo que seja uma solução que cheira centrão, pode ajudar ainda mais o Chega a afirmar-se como a única alternativa?
1: Bem, todas as soluções políticas têm riscos, têm vantagens e têm inconvenientes. O entendimento de fundo entre os dois grandes partidos, quer a nível europeu, quer a nível nacional, do meu ponto de vista, é necessário. Sem que isso signifique a anulação das diferenças entre uns e outros. Agora, há momentos em que nós temos que compreender que o esforço que se exige para a promoção de algum entendimento tem que ser superior à vontade de divergir. Não?
0: Mas seria ideal um acordo formal ponderado em três ou quatro setores, ou em três áreas, ou três ou
1: nesta
0: quatro fase, cinco medidas?
1: Nesta fase eu diria que é importante melhorar o ambiente no relacionamento entre os dois partidos. E justamente foi nessa perspectiva que eu entendi essa exigência do Dr. José Luís Carneiro, que foi dizer, bom, nós temos que ter aqui uma base mínima de entendimento, quer dizer, não podem crer que o Partido Socialista negocie um orçamento de Estado, ou viabilize, mais do que negociar, viabilize um orçamento de Estado, e depois não nos darem as garantias de que não vão fazer uma revisão constitucional com o Chega e com a Iniciativa Liberal, que põe em causa alguns princípios que são fundamentais para o Partido Socialista. Aliás, é desejável que qualquer, até aqui as revisões constitucionais, até por, devido à, à composição dos sucessivos parlamentos, fizeram-se sempre com entendimentos de fundo entre o PS e o PSD. E julgo que é vantajoso que se continue a pensar nestes termos. Eu creio, francamente, que é isso que vai acontecer e que não, nem vislumbro uma solução distinta desta. Agora, era importante, nesta altura, marcar uma posição nesse domínio. Portanto, não tendo diretamente que ver a questão da revisão constitucional com a questão do orçamento, ela é importante no sentido em que significa, bom, há aqui entre os dois principais partidos, há neste momento uma disponibilidade para um diálogo construtivo que é importante para que depois se possam, em concreto, aprovar esta ou aquela coisa, de chegar ao entendimento neste ou naquele domínio. Eu julgo que essa forma como o assunto foi tratado pela direção do Partido Socialista foi correta. E julgo, aliás, que o líder do Partido Socialista tem tido essa preocupação. É um homem moderado, com sentido de Estado, com altíssimo sentido da responsabilidade pública e que tem dado, importante, tem dado claros sinais de que não quer radicalizar a oposição ao governo.
2: O Presidente da República elogiou, aliás, esta postura do Partido Socialista. Há uma pressão de Belém ou há ajuda a criar essas condições?
1: Eu, como já não falo com o Presidente da República desde antes da eleição, falar no sentido de encontrar com ele, já não me encontro com ele.
0: Não quero correr o risco de ser um porta-voz do Presidente
1: da República. Não, não há esse risco. A última vez que estive com o Sr. Presidente da República foi antes da sua eleição. Foi num comício em Guimarães, se bem me recordo, antes da sua, 8 dias antes da sua eleição para a Presidência da República, e depois nunca mais nos encontramos. Pessoalmente eu nem sequer pude estar, porque tinha aqui compromissos na tomada de posse. E desde então até hoje ainda não tivemos oportunidade de nos encontrarmos. Uma vez tínhamos até aprazado um almoço, por responsabilidade minha, não foi possível realizá-lo. Mas portanto, não sei. Também não tenho tantos contactos, porque estou aqui com o Dr. José Luís Carneiro, a ponto de saber qual é o grau, o tipo de relacionamento que ele mantém com o Sr. Presidente da República, e muito menos sei o que é que o Presidente da República e o Primeiro-Ministro falam. Portanto, não sei se há pressão ou não há, sei que o Presidente da República ontem exprimiu a sua satisfação pela circunstância de existir este entendimento. É a única coisa que sei, porque soube através da imprensa, aliás.
0: Estes números crescentes nas sondagens que José Luís Carneiro tem tido podem criar uma tentação de acelerar o calendário político?
1: Não creio, até porque nós não estamos iludidos com esses números. Esses números são bons, evidentemente é bom o Partido Socialista estar à frente, mas o que todas as sondagens indicam é que continua a existir uma representação, uma composição do Parlamento, com ligeiras alterações, quem é que está em primeiro, em segundo, em terceiro, do ponto de vista das grandes famílias políticas não é assim muito distinto. Há neste momento três partidos com uma força muito parecida em Portugal. O PS, o PSD e o Chega. E verdadeiramente ninguém está em condições de responder à questão de saber se existissem hoje eleições, qual deles ficaria em primeiro lugar. Ninguém.
0: A situação política não ficaria clarificada com esse acelerar do calendário.
1: Não, eu julgo que não teria efeitos positivos nenhuns para o país neste momento fazer eleições. Nós temos que saber colocar o interesse nacional acima de qualquer impulso partidário ou pessoal. Esse impulso nem sequer existe. Aí eu conheço bem, e quando falo com ele, a posição do Dr. Zé Luís Carneiro é clara. Ele não quer provocar uma crise política. Até porque entendi bem que o país não compreenderia neste momento uma crise política. Isto é, ou há um acontecimento extraordinário. Imaginemos que o governo tomava uma decisão que fosse totalmente inaceitável ou que ocorresse qualquer coisa. Bom, esperemos que isso não suceda. Não sucedendo, julgo que é vantajoso para o país que haja um quadro de estabilidade política mínima, de forma a que o governo possa desempenhar.
2: Ele não precisa de repetir ao espelho qual é a pressa, não é? Ele já está calmo no calendário que tem na cabeça.
1: Sim, acho que mas isso é uma questão que distingue os partidos responsáveis dos partidos irresponsáveis, dos partidos que procuram sobrepor o interesse nacional ao mero interesse partidário. Isto não é frase feita, é de facto, há momentos em que é preciso dizer, bom, mesmo que nós tivéssemos para já não acho que estivesse garantido qualquer ganho, mas mesmo que nós...
2: Pois ficar em primeiro já não significa ser primeiro-ministro, não é?
1: Sim, claro que não, isso é evidente, não.
0: Por falarem no lugar de primeiro-ministro, Mário Centeno lançou um livro onde juntou várias figuras do costismo, tem também um espaço de comentário semanal, tem dado entrevistas. Centeno está a ser para o PS o que Passos Coelho é para o PSD?
1: Não parece, francamente. Não acho que haja aí uma grande... Eu li alguns comentários sobre isso. Ele próprio disse que não é candidato a primeiro-ministro, não é militante do Partido Socialista. Não pareceu que tivesse manifestado qualquer vontade de ser militante do...
0: Mas gostaria de o ver aderir formalmente ao PS.
1: Do Partido Socialista. Isso é uma questão que depende da vontade de cada um. Quer dizer, eu não posso estar aqui a dizer se gostaria ou não gostaria. Se ele aderir ao PS, eu ficaria satisfeito com isso. Agora, se gostaria ou não gostaria, não entro nesse tipo de fabulações neste momento, porque isso então Eu acho que, a questão do Mário Centeno, o professor Mário Centeno, uma posição clara, escreveu um livro, que eu ainda não tive oportunidade de ler, aliás, em que, pelo que li na imprensa, faz referência ao período em que exerceu funções governativas. Não é? É natural que as pessoas, depois de exercerem durante longos anos determinado tipo de funções, publiquem qualquer coisa, uma espécie de memórias, em que salientem o trabalho que levaram a cabo, e parece-me que é isso.
0: Mas
1: que
0: o Francisco assim já tem alguns anos de política, não vê aqui um posicionamento de alguém que está à procura de qualquer coisa no futuro?
1: Não sei, eu hoje, justamente porque já tenho muita experiência política e já vi muita coisa, tenho muito cuidado em fazer juízos sobre as intenções dos outros. Não sei, francamente não sei, portanto procuro ater-me a uma interpretação literal das palavras que as pessoas pronunciam. E o que ele disse foi muito claro, que não era vontade dele ser líder do PS e ser primeiro-ministro, foi isso que eu li. Não, portanto, tenho-me essa interpretação literal e não
2: é parecida com aquela do que nem Cristo deixa a terra.
3: Cada a palavra para que feito?
4: Para a defesa da honra, Sr. Presidente.
0: Francisco Assis, temos que terminar, temos só aqui uma pergunta final que chamamos defesa da honra, neste caso até já praticamente que a exerceu até no Observador, que foi um bate-boca com o Miguel Morgado sobre o apoio ou não a Ceuta. Porquê é que sentiu necessidade de explicar esta votação em particular, que gerou toda esta polémica?
1: Pelo ataque do Miguel Morgado, que curiosamente é uma pessoa que eu leio com gosto no Observador, e leio sempre porque acho que ele é um bom colunista e é uma pessoa que pensa, e que tem uma grande cultura política, e eu tenho admiração por isso nele. E por isso mesmo entendi que ele, que naquele caso concreto, não teve razão. Porque ele confundiu duas coisas, como eu escrevi no vosso jornal aqui há dias, foi ele falou de a moção, quando devia falar de uma moção. Eu votei contra uma moção. Havia uma outra moção, que não chegou a ser votada, mas que era uma moção do SND. E creio que houve aqui um erro, mas aquilo que falávamos há pouco, houve uma espanholização do debate daquele tema. Eu também não digo que a responsabilidade dessa espanholização seja permanentemente do PP, não é? Naquele caso, acho que foi, porque não manifestaram a menor abertura para uma solução de entendimento. Mas há outros momentos em que não é, também é do Partido Socialista Espanhol. O PSOE também tem aqui as responsabilidades no processo. A vida política em Espanha está altamente polarizada, não tem nada a ver com a nossa, pelo menos no relacionamento entre os dois grandes partidos democráticos. Conseguiram transpor isso aqui para o Parlamento Europeu. Eu espero que as eleições em Espanha, até, seja qual for o resultado, tenham esse efeito de acalmar um pouco as coisas, pelo menos aqui no Parlamento Europeu.
0: Clarificar as águas. Francisco Assis, muito obrigado.
1: Muito obrigado,
0: eu. Pela disponibilidade. Eu sou Miguel Viterbo Dias, comigo esteve também o Rui Pedro Antunes neste sofá do Parlamento Europeu.

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5: São 5:30, Vasco Maldonado Correia. Atualizamos as notícias.
6: Começamos por França. O presidente Emmanuel Macron chamou o governo para uma reunião de emergência esta noite sobre os protestos nas ruas do país. Notícia avançada pelo jornal Le Monde. Macron vai fazer uma comunicação ao país depois dessa reunião. Esta tarde o governo avançou já com números sobre estes protestos. No dia de hoje, mais de 250 mil pessoas saíram às ruas, 56 mil só em Paris. Há já mais de 6 mil detidos, no mínimo 300 feridos. Continuam nesta altura os confrontos entre manifestantes e a polícia de choque nas ruas. Hermano Sanches Ruivo, antigo vereador na Câmara Municipal de Paris, alerta que os responsáveis pelos distúrbios nas ruas não são estudantes. A Rádio Observador explica que nas próximas horas haverá cada vez mais agitadores a aproveitarem-se da situação e com eleições presidenciais em França. Já daqui a menos de um ano, Hermano Sanches Ruivo considera que vão ser os extremos os maiores beneficiados por esta situação. Entretanto, o presidente dos Estados Unidos já reagiu também aos protestos em França, culpa a imigração, foi o que escreveu na última hora na rede Truth Social para Donald Trump. Não é a situação nas escolas que leva os manifestantes às ruas, é isso sim o islamismo. O chefe de Estado norte-americano fala num cenário de guerra vivido nas ruas de Paris e culpa os cidadãos islâmicos. Uma das cidades onde decorrem os protestos é Estrasburgo, é lá que está também hoje o primeiro-ministro português, que esta manhã discursou no Parlamento Europeu. Luís Montenegro exigiu a Bruxelas mais empenho na defesa da agricultura, da coesão e também no apoio à habitação. Na atualidade nacional, apesar da já anunciada viabilização da proposta do Governo para o Orçamento do Estado pelo Partido Socialista, o partido de José Luís Carneiro está a preparar-se para uma batalha na especialidade. Internamente, a decisão de José Luís Carneiro de deixar passar o Orçamento sem conhecer a proposta do Executivo é vista com naturalidade, mas surgem vários avisos para esse desafio que se segue. Vários socialistas ouvidos pelo Observador referem que se o partido quer continuar comprometido com o equilíbrio das contas públicas, não se pode auto-excluir do debate nessa fase. Há também o receio de que, se não bater o pé ao governo, possa ficar colada uma imagem de muleta do executivo de Luís Montenegro. A Ordem dos Advogados espera que o diploma que prevê a suspensão dos prazos dos processos judiciais tenha aprovação alargada no Parlamento. A suspensão deve ser aplicada em casos de indisponibilidade dos advogados, como gravidez, doença grave ou luto. A proposta é do Partido Social Democrata. Em entrevista à Rádio Observador, o bastonário da Ordem dos Advogados, João Massano, considera que o diploma deve ser aprovado por todas as forças partidárias, por uma questão de respeito à classe dos advogados. João Massano diz também que a aprovação do diploma entrega mais poderes aos clientes para a escolha de representação judicial.
5: O Vasco Maldonado Correia vai regressar às 6 para atualizar as notícias. Já daqui a pouco, o explicador sobre o anúncio de José Luís Carneiro para um ok à proposta de orçamento do Estado. Será que fica tudo resolvido? Boa tarde e boa viagem.
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5: Agora, o explicador. Explicador da Rádio Observador. Na semana passada, o secretário-geral do PS deu a indicação de que iria viabilizar o orçamento, a proposta de orçamento do Estado. José Luís Carneiro disse também, em uma entrevista ao jornal Eco, que iria depois propor isso mesmo aos órgãos dirigentes do Partido Socialista, isto depois de ver as condições que impôs, atendidas pelo Primeiro-Ministro. A proposta deverá dar entrada no Parlamento esta sexta-feira, só depois se reúnem os órgãos do Partido Socialista, que confirmarão, em princípio, a decisão da liderança. Mas há ainda uma eventual margem de recuo em caso de emergência, e aqui já estamos a falar da discussão em sede de especialidade. Aí a conversa poderá ser diferente e mais dura. É sobre este momento político que vamos falar neste explicador. Eu sou o Ricardo Conceição e comigo está a Judite França. Judite, quem são os nossos convidados?
17: Vamos começar por o socialista Vitalino Canas, o social-democrata Miguel Relvas e Rui Teixeira Santos, ministro sombra do Chega para as Finanças. Bem-vindos, obrigada pela disponibilidade. Eu começo por si, Vitalino Canas. José Luís Carneiro disse que decidiria depois de conhecer o orçamento, acabou por fazê-lo antes. O que é que mudou?
18: Bom, boa tarde, Ricardo e Judite, e também aos colegas de painel. Eu acho que o Partido Socialista fez uma análise da situação e verificou que havia aqui a necessidade de garantir aspectos de curto prazo, de médio prazo e de longo prazo. E para os aspectos de curto prazo não era necessário estar a esperar mais, embora eu admita que seja pouco ortodoxo estar a decidir se viabilizará um orçamento sem o conhecer, mas isso também é demonstrativo de que o Partido Socialista está a procurar já resolver uma questão de curto prazo, que é de evitar o ruído em torno da sua posição referente ao Orçamento de Estado. Acho que ninguém quer que o Partido Socialista esteja durante várias semanas a manter um tabu sobre o que é que vai fazer. Portanto, isso está resolvido, mas há, obviamente, a porta aberta para depois a discussão da especialidade, haver propostas e nessas propostas também estar implícita a questão de se aprovar na especialidade ou não. Mas eu diria que o Partido Socialista aqui está sobretudo a pensar no médio e no longo prazo, talvez até mais no longo prazo. No médio prazo, porque creio que o Partido Socialista terá a ideia de que com esta disponibilidade, esta abertura, esta franqueza, que o Governo será mais simpático na relação com o Partido Socialista no futuro. Não sei se isso vai acontecer, verifiquei que o Primeiro-Ministro foi algo arrogante quando respondeu ao Secretário-Geral do Partido Socialista em relação a esta questão da lei das rendas, e portanto se calhar não vai obter aí grande coisa, mas a longo prazo o Partido Socialista ganha aqui algum capital político que lhe permitirá no futuro eventualmente pedir a mesma coisa se quando for governo. E com a volatilidade a que nós estamos a assistir em todo lado, ainda agora na Suécia e no Brasil, é quase seguro que daqui a algum tempo vai haver mudança de governo em Portugal e é possível que esse governo venha a ser do Partido Socialista. Portanto, o Partido Socialista está a fazer esse cálculo, certamente, investindo aqui no futuro.
5: E já vamos ouvir a opinião do Rui Teixeira Santos. Queria primeiro perguntar ao Miguel Relvas, e fazendo aqui a ponte para o nosso podcast E o Vencedor É, da Rádio Observador, encontra aqui algum vencedor neste acordo, Miguel Relvas?
14: Mas esta questão não é uma questão de... Antes de mais, boa tarde, peço desculpa. Esta não é uma questão nem de vencedores, nem de vencidos. E, aliás, o que me entristece é que estava mais ou menos informado todo este processo do orçamento e agora está a ser tentado de uma forma fictícia encontrar um problema. Esta questão ficou resolvida no dia da moção de censura do Chega, em que o Primeiro-Ministro gastou aqueles que seriam as margens de negociação ao apresentar as duas medidas que poderiam ter mais ou menos discussão no processo. Eu já o disse mais do que uma vez, o Primeiro-Ministro fechou o líder do PS numa cela e deitou fora a chave. E o líder do PS percebeu isso e veio dizer que, sem discutir condições, veio dizer que viabilizava o orçamento. E agora, depois de ter dito isso, quer discutir as condições, está tudo invertido. O que não tem o mínimo de lógica, é meramente artificial, é de alguém que percebeu que cometeu um erro e está a tentar corrigir. Eu penso que isto são situações e circunstâncias como estas que afastam muitas vezes os eleitores da vida política e da vida pública, que é, diz-se uma coisa num dia, diz-se outra coisa no outro dia, e eu acho que é lamentável. Parece-me, aliás, muito pouco representativo daquilo que devia ser a responsabilidade de um grande partido, um partido com as tradições que o Partido Socialista tem. Para mim, este orçamento está resolvido, vai ser tudo uma questão de cenografia, até ao dia do orçamento. O orçamento está resolvido, não é daqui que virá qualquer clima de instabilidade ou qualquer clima de dificuldades para a governação. O Partido Socialista vai ter que encontrar outros momentos e outras circunstâncias para essa situação.
17: Rui Teixeira Santos, o Chega critica o PS por decidir sem ler o orçamento, é por isso que ainda não sabemos como vai votar o Chega?
19: Em primeiro lugar, muito boa tarde, obrigado pelo convite, cumprimento os meus colegas de painel. O Chega vai tomar a decisão para conhecer o orçamento. Nós temos algumas ideias das medidas que o governo anunciou, subscrevo o que disse o Miguel. É evidente que a partir do momento em que o governo anunciou um aumento de despesa da ordem dos 5 mil milhões de euros, a margem que lhes sobra é bastante, não será a mesma que seria numa discussão aberta, conhecendo todos os números. De qualquer maneira, devo dizer que o limite da despesa primária que está estabelecido por Bruxelas, ou que o governo acordou com Bruxelas, pode ser alterado durante o próximo ano pelo impacto da revisão do PIB. E se esse impacto for de 3%, vai haver uma margem adicional que o governo está a esconder, provavelmente para algum artifício eleitoral durante o próximo ano. Voltando à questão política, claramente, desde que o Chega ganhou a dimensão que ganhou nas últimas eleições, nós assistimos a uma mudança do centro político. Claramente, a discussão de qual o partido que vai sobreviver a tudo isto, se será o PS ou se será o PSD, é uma discussão que passa por estes jogos táticos entre o PSD e o PS. O Chega está-se a afirmar, eleitoralmente e politicamente. O PSD está num governo muito fragilizado. O Presidente da República pede entendimentos. O PS responde a esses entendimentos, evitando, inclusive, a discussão do conteúdo do orçamento, e o que fica, o que sobra, é que um deles não vai sobreviver a esta dinâmica.
5: E
19: aí, deixa-me só acrescentar uma coisa. O que foi aqui crítico e que leva o Partido Socialista hoje a ter este tipo de posições e o PSD a contar com elas foi também a eleição do Presidente da República. O Presidente da República, ao ser eleito, deu um fogo adicional ao Partido Socialista. E este é o problema que está nesta discussão no Centrão. Claramente o Centrão assume-se como tal. Equacionam até uma alternativa, a alternativa de uma coligação posterior. É uma coisa que não querem falar, mas ela objetivamente começa a desenhar-se. O Presidente da República patrocina, pelos vistos. Ora, claramente estão a constituir dois blocos. Um bloco que eram os partidos líderes tradicionais e, do outro lado, um bloco que é o Chega, que começa a ganhar uma dimensão relevante.
5: Rui Teixeira Santos, a chamada não está nas melhores condições, temos aqui alguns problemas de rede, mas percebemos exatamente o que queria dizer, não sei se consegue posicionar um bocadinho melhor para esta pergunta que lhe vou fazer. No fundo, também ao Chega, e neste atual quadro, vai ter de se afirmar sozinho. Será o Chega contra PS e PSD? Não vê aqui, para retirar alguma vantagem eleitoral para o Chega, nenhuma hipótese de entendimento com nenhum destes dois partidos, sendo que com o PS seria quase impossível?
19: No quadro do novo contexto eleitoral, será nesse quadro feitas as análises que forem necessárias fazer para tornar a governação possível. Agora, nós não estamos nesse quadro. Nós estamos no quadro atual, em que há um governo minoritário que quer passar o seu orçamento e há um Partido Socialista que, antes mesmo de qualquer outra equação, põe... aceita as condições do que o governo vier a dizer. É basicamente um cheque em branco em que o governo pode fazer o que entender, aceitando logo à cabeça e sem ver os números que não há margem nenhuma no orçamento, o que é uma coisa extraordinária, porque o governo não justificou nunca isso e o Partido Socialista já aceitou, já disse que sim. Bom, agora vem com a conversa de poder na especialidade alterar a sua posição. Esperemos que sim, porque no fundo este governo, não, este orçamento ou as medidas que o governo anunciou não responde ao problema principal, que é o problema do custo de vida e das famílias. Uhum. Como é que essas famílias se sustentam no próximo ano? Uhum. O quadro mais severo do BCE aponta para uma inflação à roda dos 5,4%. Só isso em receita de IVA e em receita, e em receita de IRS dos salários a acompanhar são muito significativos. Portanto, nós temos aqui perspectivas que têm que ser discutidas e que têm que ser justificadas. O facto do Partido Socialista à cabeça dizer que apoia ou que vai viabilizar, diz bem da fragilidade em que está neste momento.
17: Vitalino Canas, não sei se quer responder a esta última frase, é uma questão de fragilidade do Partido Socialista.
20: Não, antes pelo contrário, eu acho que qualquer partido, se fosse o Partido Socialista ou outro, que pudesse tomar uma decisão desta natureza com esta tranquilidade, só demonstra alguma situação de força e não de fragilidade. Os partidos frágeis normalmente agem com nervosismo e às vezes tomam más decisões. Portanto, não parece que haja aqui qualquer indicação de fragilidade. Mas deixe-me dizer o seguinte, olhando para a história portuguesa, que já houve muitas vezes, no passado, situações em que os partidos se entenderam, ou que alguns partidos se entenderam, designadamente o PSD e o PS, em relação ao orçamento, nos seguintes termos, há uma votação na generalidade, há uma viabilização na generalidade e depois vamos ver na especialidade. É o que está agora a suceder. Qual é que é a diferença em relação ao passado? É que no passado havia um ranger dentro durante semanas entre os dois partidos, avança ou não avança, chumba ou não chumba. Desta vez o Partido Socialista, através da sua liderança, decidiu que não valia a pena estar a fazer esse espetáculo porque as pessoas não estão para isso. E as circunstâncias também não deixam que seja assim.
5: E mantém uma margem de recuo, ou de alterar antes da votação final global?
20: A especialidade é outro conjunto de votações, não é uma votação, uhum, são outro, é outro conjunto de votações e a votação final.

0: países da Europa. Ou seja, os países do arco da governação, os países dentro do sistema democrático, entendem-se porque procuram, enfim, esta expressão é uma expressão feia, mas é aquela que é utilizada, procuram traçar o cordão sanitário em torno de forças políticas que não são forças políticas fiáveis e que deem garantias de funcionamento democrático. Isso está a passar-se em todos os países da Europa. Não fazem coligações, mas entendem-se em relação às questões essenciais do funcionamento da democracia. Eu acho que o PS já compreendeu que isso vai continuar, vai começar a ser assim no futuro, e vai ter de ter aqui alguma atitude e algum comportamento um pouco diferente daquilo que era no passado. Esperemos que o PS também no futuro tenha a mesma ideia. Ou seja, não é necessário os partidos coligarem-se, não é necessário estarem de acordo sobre tudo, não é necessário estarem sempre a negociar tudo e mais alguma coisa e irem sempre no mesmo sentido, mas em relação a questões essenciais do funcionamento democrático e do funcionamento do governo e da governabilidade, tem de haver entendimentos, mesmo sem haver coligações, e deixando de fora, naturalmente, os partidos que são partidos antissistema.
1: Miguel Relvas, pegando nesta expressão coligações, mas falando de coligações negativas entre o PS e o Chega, o PSD pode ter de encaixar algumas medidas, como foi obrigado a fazer com as portagens, por exemplo, em algumas autoestradas no tempo de Pedro Nuno
2: Eu acho que
1: Santos?
2: esta questão é toda ela uma questão artificial e uma questão sem razão de ser. O Presidente da República veio defender que haja entendimentos, mas os entendimentos têm havido ao longo deste último ano, desde que este governo tomou posse, ora com o PS, ora com o Chega, tem havido entendimentos. Ainda a semana passada, na sexta-feira, houve um entendimento sobre a lei das rendas. Eu penso que estamos todos a discutir na maionese de uma tentação de criar incertezas, de criar fenómenos, de criar cenários. O governo optou por não ter um princípio de estabilidade e não ter e não criar uma coligação à direita, sabe o seu direito, foi a opção do governo. E optou por uma política que se destina de pisca-pisca, ora pisca à esquerda, ora pisca à direita, e os partidos têm cedido. Não tem sido fator de ingovernabilidade. A questão é que se coloca que o governo tem tido todas as condições para governar, vai ter o orçamento aprovado e, portanto, não vale a pena, de uma forma estéril, de uma forma precipitada, quererem criar estabilidade e os outros quererem criar factos políticos. O PS aprova o orçamento e o Chega aprovou a lei das rendas. Portanto, está cada um. O governo, e bem nessa matéria, com a opção, eu teria escolhido outra opção, mas com esta opção que o governo escolheu, o governo sabia que teria essa habilidade. Portanto, não vale a pena o Chega a tirar pedras ao PS porque vai aprovar o orçamento, ou o PS a tirar pedras ao governo porque vai aprovar a lei das rendas. São as regras deste jogo, e os três partidos com assento na Assembleia, o governo, os três partidos, neste caso o PSD, com o PS e com o Chega, têm seguido. Vamos ser realistas, vamos ser objetivos e vamos ser claros. A pior coisa que se pode fazer na vida política, num momento em que nós vemos que ninguém vota a favor, ninguém vota contra o outro. Sabemos que essa é a política do Chega, as forças da direita mais radical têm essa tentação, que é, e sabem que beneficiam muito de vamos votar, vamos estar contra aqueles que estão no poder, independentemente das posições que têm assumido. O que se passou a semana passada é quem é que vai salvar a lei das rendas? Foi o partido Chega. O que é que sucedeu? Sucedeu que o PS não gostou, o PS sentiu-se preterido, o PS sentiu-se prejudicado. Nós já passámos pela situação. Ter o Partido Socialista a dizer, não, não, é connosco que fazem a contravisão constitucional e estão proibidos de ouvir o outro partido. Isso chega, enfim,
3: Então, deixa-me.
2: é muito, deixe-me dizer, há momentos em que vai imperando uma certa infantilidade na vida política e isso é mau. É mau para a vida política, mas é muito mau para o Parlamento. Até porque esta é a imagem que o Parlamento tem tido. Já basta nós vermos comissões de inquérito onde vemos a fragilidade dos deputados, ver intervenções mais frágeis. É importante que o Parlamento se coloque como figura central da democracia, porque o é e tem que ser capaz de levar isso até ao fim,
3: Deixa-me perguntar
2: até à legislatura.
3: ao Rui Teixeira Santos, porque é que o Chega vai deixar passar a legislação das rendas?
4: Não, houve um entendimento entre o PSD e o Chega relativamente à
3: Mas
4: passagem
3: André Ventura já disse que a
4: da lei.
3: proposta não responde bem à crise da habitação.
4: Não, não, não, não só não responde, como aquilo que ficou acordado na autorização legislativa é que há algumas alterações à proposta inicial do próprio governo. Portanto, vamos ver como é que ela virá. Agora, o

0: Chega, primeiro, é um partido responsável. O Chega que vota aquilo que acha que deve votar e vota contra aquilo que, deve, que acha que deve votar contra. Portanto, esta ideia de que há ali um partido radical à direita que está fora do sistema, construída pelo Partido Socialista, e em alguns momentos pelo próprio PSD, essa ideia de facto não colhe face aos factos, como o Miguel muito bem iniciou. Agora, há claramente, em matéria orçamental, é demasiado grave. O orçamento não é apenas uma contabilidade. É muito mais do que isso. E, sobretudo, implica, e para nós conhecermos o conteúdo do orçamento, implica saber quais são os conteúdos e as medidas que são acertadas.
1: Isso já
0: Não está
1: ficou
0: nada
1: claro, Rui Teixeira
0: apresentado.
1: Santos. Já ficou claro. Obrigada. Deixe-me continuar aqui nesta, no âmbito da Lei das Rendas. Vitalino Cana, José Luís Carneiro exigiu ao governo que deixasse cair o acordo com o Chega sobre a revisão do regime de arrendamento. O PS tem forma de fazer pressão agora, depois de já ter anunciado que vai abster-se no orçamento?
2: Não, o Partido Socialista não tinha invocado como condições para a viabilização do orçamento nada relacionado com a lei das rendas, até porque isso não estava ainda sobre a mesa. Aparentemente, embora não seja claro, pelo menos não é claro para mim em que termos é que o Governo se comprometeu a respeitar o entendimento com o Partido Socialista e em que termos é que o vai fazer. Mas isso aparentemente não estava dentro da negociação e não estava dentro do acordo que foi obtido entre Luís Montenegro e José Luís Carneiro. Agora, eu acho que o Partido Socialista estará aqui também interessado, até um pouco na linha do discurso do Presidente da República, no 5 de outubro. O Partido Socialista estará aqui muito interessado em lançar uma trajetória comum com o PSD, que não valha apenas para o orçamento do Estado, mas que valha para coisas do futuro. E quando eu digo futuro, não estou a falar apenas no futuro imediato, de 1 ou 2 anos, futuro até mais longínquo. Porque é necessário ver esses entendimentos em relação a aspectos essenciais do funcionamento do nosso regime democrático e da nossa sociedade, da nossa economia, etc. Esta questão, esta resposta, a dureza desta resposta do Primeiro-Ministro, aliás, num, se bem entendi, num cenário internacional, o que nem sequer é muito comum, digamos, em relação ao Primeiro-Ministro, estarem-se a pronunciar sobre a política interna e sobre questões
3: Foi em
2: políticas
3: Estrasburgo, sim.
2: internacionais. Internacionais, mas a dureza desta resposta surpreendeu-me, porque depois do Partido Socialista ter mostrado a responsabilidade, o grau de responsabilidade que mostrou e a disponibilidade que mostrou, o Primeiro-Ministro vir dizer duramente: bem, isto, os entendimentos que nós temos com o Partido Socialista não abrangem a lei das rendas, em relação à lei
3: Temos que
2: das
3: concluir,
2: rendas vamos falar
3: Vitalino,
2: com
3: por
2: outros,
3: favor.
2: e se o Partido Socialista tiver propostas, que nos apresente e a gente depois vê. Isto não é bem, quer dizer, não é bem o que um primeiro-ministro que está numa situação de governo minoritário deve fazer. Tem de haver aqui um bocadinho mais de maleabilidade, mais capacidade de enfrentar as questões com outro tipo de, enfim, tolerância ou transigência em relação a terceiros. Não me parece que isso tenha sido uma atitude muito adequada do Primeiro-Ministro e surpreendeu-me, de facto, repito, a dureza da resposta.
3: Vitalino Canas, Miguel Relvas, Rui Teixeira Santos, muito obrigado mais uma vez pela vossa disponibilidade e por terem estado aqui em direto neste explicador da tarde política. Muito obrigado a todos.
2: Muito obrigado.
0: Obrigado.

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0: Rádio Observador, são 5h59, praticamente 6 da tarde em Portugal Continental e na Madeira, menos uma hora nos Açores. São 6 da tarde, vamos ao Jornal das 6 com o Vasco Maldonado Correia. Vamos começar por França. O presidente Emmanuel Macron chamou o governo para uma reunião de emergência esta noite perante os protestos que estão a tomar conta de muitas ruas em todo o país.
1: A notícia é avançada pelo jornal Le Monde, que cita a fonte do executivo francês. Macron vai fazer uma comunicação ao país depois dessa reunião, a reunião que vai acontecer no Palácio do Eliseu, onde vão estar, no mínimo, o primeiro-ministro francês e também os ministros com as pastas do interior e da educação. Esta tarde, o governo avançou já com vários números sobre estes protestos que têm marcado a atualidade em França. Só no dia de hoje, mais de 250 mil pessoas saíram às ruas, 56 mil só em Paris. Há já mais de 6 mil detidos e, no mínimo, desde o início destes protestos, 1000 feridos, mais de 700 são polícias. Continua, nesta altura, a situação de confronto entre a polícia de choque e os manifestantes na rua.
0: E Hermano Sanches Ruivo, antigo vereador português na Câmara Municipal de Paris, diz que os responsáveis pelos distúrbios nas ruas não são estudantes.
1: A Rádio Observador explica que nas próximas horas haverá cada vez mais agitadores a aproveitarem-se da situação.
2: Claramente pessoas que não são estudantes, que não são alunos do liceu, que nem são pessoas ligadas aos movimentos, por exemplo, dos professores, que participam para partir, para realmente monopolizar essa presença de muitas pessoas e a mobilização da polícia para claramente chegar ao confronto. Portanto, estamos na fase 2 de qualquer manifestação que infelizmente acontece aqui em Paris e noutras cidades. Estamos agora na fase em que uns vão para casa e os outros continuam para partir.
1: E com eleições presidenciais já daqui a menos de um ano, em França, Hermano Sanches Ruivo considera que vão ser os extremos os maiores beneficiados pela violência nas ruas.
2: São os extremos que vão beneficiar e por uma parte da população ver novamente manifestações, novamente estragos, novamente a polícia mobilizada ou a bater ou a ser batida, traz um sentimento de falta de conforto que beneficia muito claramente mais a extrema-direita do que mesmo a extrema-esquerda, embora ela também faça dessa luta uma forma de pôr em dificuldade qualquer governo e ficar associada a uma luta que ela defende ser importante e com alguma justiça.
1: Opinião de Hermano Sanches Ruivo, luso-francês e antigo vereador na Câmara Municipal de Paris, ouvido esta tarde pela Rádio Observador.
0: E o presidente dos Estados Unidos também já veio comentar o que está a passar em França, responsabiliza a imigração islâmica pelos protestos em Paris e noutras cidades.
1: Foi o que escreveu na rede Truth Social para Donald Trump. É o islamismo o principal responsável pela situação nas ruas e não o que se passa nas escolas em França. O chefe de Estado norte-americano fala num cenário de guerra nas ruas de Paris. Isso é causado, diz Donald Trump, pelos cidadãos islâmicos que estão a tomar conta de um país que outrora foi grandioso.
0: E em Estrasburgo, depois do discurso no Parlamento Europeu, o primeiro-ministro português almoçou hoje com os eurodeputados e houve um momento de raro consenso, Vasco.
1: Com um inimigo em comum, os países frugais que procuram uma redução do financiamento no próximo quadro de fundos comunitários. Por isso, ao almoço, a conversa até acabou por fluir no mesmo sentido, com uma pera caramelizada a servir de ilustração para as negociações futuras, Miguel Viterbo Dias.
3: O primeiro-ministro disse logo a abrir a refeição, que era bife com massa, que não pretendia resolver as diferenças entre os vários partidos sentado à mesa. E ouviu, desde logo, um elogio improvável. Catarina Martins, do Bloco, destacou a intervenção de Montenegro no plenário para lembrar o esforço que Portugal faz para o orçamento da União Europeia. Noutro sentido, também Marta Temido, do PS, vincou que os apoios para responder ao aumento do custo de vida devem privilegiar os mais desfavorecidos, tirando assim o tapete à estratégia de José Luís Carneiro, que quer uma redução generalizada de impostos sobre combustíveis e o cabaz alimentar. O Luís Montenegro esteve também à conversa com Carla Tavares, a eurodeputada do PS, que é a negociadora para o orçamento a longo prazo e tida como uma das parlamentares mais influentes em Bruxelas. A ilustração final da dura negociação orçamental foi dada pelo deputado do PCP, João Oliveira, que interrompeu a conversa para perguntar como é que Luís Montenegro ia comer uma pera caramelizada apenas com uma colher. A sobremesa estava a dar luta, tal como o próximo orçamento comunitário.
1: Relato do jornalista Miguel Viterbo Dias, em Estrasburgo. Pode ler mais sobre os bastidores deste almoço entre Luís Montenegro e os eurodeputados portugueses no site do Observador. A notícia é assinada pelo Miguel Santos Carrapatoso.
0: O Chega vai pedir um debate de urgência no Parlamento para discutir o bloqueio à Comissão Parlamentar de Inquérito, a Luís Neves.
1: Acusa o Presidente da Assembleia da República, José Pedro Aguiar Branco, de levar a cabo uma proteção indecorosa do Ministro da Administração Interna. André Ventura esteve esta tarde numa visita a uma empresa na zona do Montijo. Em declarações aos jornalistas, começou por anunciar que o Chega enviou uma carta dirigida a Aguiar Branco em que critica aquilo que diz ser atitudes persistentes, permanentes e reiteradas de tentar bloquear uma comissão de inquérito a Luís Neves, e por isso o partido vai pedir um debate de urgência ainda esta semana.
4: Nós vamos pedir para a primeira hora de quinta-feira desta semana um debate de urgência no Parlamento, precisamente sobre a proteção absolutamente indecorosa, inaceitável que o Luís Neves está a ter do sistema político português, a começar pelo Presidente Aguiar Branco. Portanto, enquanto este bloqueio se mantiver, nós também não vamos desistir dele e vamos continuar a lutar por aquilo que é a regra básica da transparência em Portugal.
1: André Ventura, que acusa o Presidente da Assembleia da República de ser vítima de sequestro de interesses partidários, deixou também críticas a José Luís Carneiro. Diz Ventura que o líder do PS está colado ao governo.
4: Há um responsável político neste momento de nada ir mudar no país, nos combustíveis, nas rendas, no crédito à habitação. Chama-se José Luís Carneiro, que se tornou o ministro de sombra, verdadeiramente, do governo. Esse é o único entendimento que houve até agora. José Luís Carneiro pode tentar disfarçar, pode ir às cerimónias do 5 de Outubro, nada vai limpar uma atitude que nunca houve na história da democracia. Nunca. Nunca, sem um acordo político, um partido disse que viabilizava o orçamento sem o conhecer.
1: Aventura aqui a criticar a atitude de José Luís Carneiro, a acusar ainda também o secretário-geral do PS de defender o ministro da Administração Interna, Luís Neves.
0: E voltamos a falar de Donald Trump, porque o presidente dos Estados Unidos autorizou o fuzilamento de um antigo militar. É a primeira vez que acontece nos Estados Unidos, Vasco, desde 1961.
1: Donald Trump aprovou a execução de Nidal Hassan, antigo psiquiatra do exército norte-americano, que em 2009 assassinou 13 pessoas na base militar de Fort Hood, no Texas. Alegou na altura tratar-se de uma retaliação pelos conflitos dos Estados Unidos contra o mundo muçulmano. De acordo com o porta-voz do Pentágono, Sean Parnell, Donald Trump autorizou a recomendação vinda do secretário de Guerra, Pete Hegseth, de executar o antigo membro do exército norte-americano através de um pelotão de fuzilamento. Numa publicação nas redes sociais, o porta-voz do Pentágono explicou que o secretário do exército vai definir a hora e o local da execução. Descreve Nidal Hassan como um jihadista que abriu fogo contra soldados americanos desarmados, o que justifica essa decisão. As execuções militares nos Estados Unidos só podem acontecer com a autorização do presidente, e esta vai ser a primeira vez que acontece desde 1961. A Associação contra a Pena de Morte, Death Penalty Action, já veio criticar a decisão.
0: E há outras notícias a marcar a tarde desta terça-feira, 6 de outubro.
1: O ministro espanhol anunciou novas medidas para resolver a crise na habitação, depois do Congresso ter chumbado na passada sexta-feira dois decretos relacionados com o tema da habitação, chumbo que abriu caminho à dissolução do Parlamento e a convocar eleições antecipadas para novembro. O executivo socialista decidiu retocar aqui algumas das propostas. Sánchez explicou esta tarde o que levou o governo a tomar essa decisão. No desporto, quase um ano depois, Novak Djokovic voltou às vitórias num torneio ATP, ganhou a final do ATP de Pequim frente ao australiano Alex de Minaur. O sérvio venceu o primeiro set por 7-6 e beneficiou depois da desistência do adversário no segundo set devido à lesão. E há, Ricardo, um podcast Plus do Observador que vai dar origem a uma peça de teatro.
0: É verdade, vamos ter, e não é assim, uma peça de teatro muito...
1: Tradicional.
0: Tradicional, exatamente.
1: Não, é uma peça imersiva, falamos do Podcast Plus do Observador A Caça ao Estripador de Lisboa, é da autoria da jornalista Tânia Pereirinha. O espetáculo é uma criação do autor e encenador Simão Bernat. As sessões vão realizar-se no parque de estacionamento da comunidade hindu de Portugal, no bairro do Lumiar, em Lisboa.
0: Ora, estás a falar numa peça imersiva, isto quer dizer que os espectadores e os atores
1: vão poder andar por aí.
0: Vão misturar-se no espaço, não é?
1: Exatamente. Esta peça imersiva conta com 12 cenários diferentes, com 10 atores a interpretar várias personagens. E a ação nestes cenários decorre em simultâneo. O que é que isto quer dizer? Que os espectadores escolhem uma personagem para acompanhar, um cenário para acompanhar. Pode ser um cenário com um jornalista, uma redação, ou a cena do crime com um detetive, por exemplo, e só ficam com a visão dessa personagem, uhum, tendo liberdade, claro, para ir trocando de sala e ir vendo o que se está a passar noutros locais durante a peça. Isto quer dizer também que é possível ir várias vezes a esta peça e ter experiências diferentes.
0: A estreia está marcada para dia 28 de outubro. Os bilhetes já estão à venda. Eu e a Judite ainda fomos a um casting para participar na peça. A Judite queria fazer de árvore e eu de candeeiro fundido, mas
1: e o que é que correu mal?
0: Não conseguimos, foi não, Judite?
5: Não, falhamos terrivelmente.
0: Tu deste o teu melhor,
5: eu
0: enquanto
5: melhor.
0: Plátano e eu um candeeiro com a luz fundida, mas não conseguimos.
1: Estavas apagado.
0: Vai ser na garagem do, no parque de estacionamento da comunidade hindu em Lisboa, o sítio onde muitos milhares de portugueses foram ser vacinados na altura contra a Covid, pode ajudar a situar. É o Podcast Plus transformado em peça de teatro.
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0: E já daqui a instantes vamos ter edição de E o Vencedor É, com a Judite França, o Anselmo Crespo e o Alexandre Borges.
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0: Quanto ao estado do tempo para amanhã, podemos contar com aguaceiros fracos e céu nublado no território continental e também temperaturas mais frescas. E o Vencedor É na Rádio Observador, também em vídeo no YouTube e nas redes sociais do Observador, hoje com a Judite França, o Anselmo Crespo e o Alexandre Borges. Eu sou o Ricardo Conceição e hoje vamos ao discurso de Luís Montenegro desta manhã no Parlamento Europeu, também à prestação dos eurodeputados portugueses e ainda regressamos também ao discurso do Presidente da República no 5 de outubro. E ainda vamos falar sobre o chamado turismo de saúde, mas, José de França, começamos pelo discurso de Luís Montenegro no Parlamento Europeu em Estrasburgo. O discurso foi um bom discurso?
5: Eu acho que sim.
0: Foi bem lido?
5: Foi um bom discurso.
0: Eu achei que tinha sido bem lido.
5: Foi um bom discurso até porque, enfim, nas últimas décadas, quando um primeiro-ministro português vai a Bruxelas, vai normalmente de chapéu estendido, não é? De chapéu na mão. E nós cumpríamos esse papel, o país periférico, pequeno e muito agradecido. E eu acho que esta terça-feira Luís Montenegro rasgou definitivamente esse guião. Disse que Portugal não encara o quadro financeiro plurianual como um concurso de pedinchice, que é uma boa frase, mas não ficou por aí, porque digamos que voltou a calculadora contra os frugais, os holandeses, os suecos, os dinamarqueses, aqueles que olham para o sul, que olham para o sul como o país que está sempre, é aquele primo que vem pedir dinheiro emprestado. Pronto, olham para nós nestes termos.
0: O bom vivã.
5: Sim, o bom. Aliás, havia. Como é que era?
13: Era o ex-ministro.
5: O ex-ministro de.
13: Copos e mulheres bonitas.
5: É isso.
0: Foi o senhor Dijsselbloem, não foi?
5: Foi o Dijsselbloem, foi.
0: Não foi o senhor Schäuble, foi o senhor Dijsselbloem.
5: Foi o Dijsselbloem. E Montenegro lembrou que, em proporção do PIB, Portugal contribui para o orçamento europeu mais, com exceção da Áustria. E portanto, se os frugais passam a vida a falar de justiça contributiva, acho que Montenegro respondeu bem. Houve ali uma parte sobre o período traumático que vivemos no tempo da Troika. Acho que foi bom dizer que passou a ser uma história de superação. É bom recordar que passamos por isso e conseguimos superar. E depois dirigiu-se para os temas mais importantes, a questão a questão dos combustíveis, e acha que deve haver uma decisão concertada, a questão da habitação, pede respostas complementares à Europa, e fechou o círculo com o argumento de fundo que é: se a Europa não resolve os problemas concretos das pessoas, abre espaço à demagogia, ao populismo e ao extremismo. Dito isto, acho que foi um bom discurso. Até Manfred Weber, o líder do PPE, o líder alemão do PPE, disse-se um bocadinho invejoso enquanto alemão.
13: Isso é suspeito.
5: Sim, mas quer dizer, quando um alemão se sente invejoso de Portugal, alguma coisa mudou, nomeadamente na Alemanha, não é? Não em Portugal, mas nomeadamente na Alemanha. E depois, só para concluir, respondeu a José Luís Carneiro, que não é muito habitual quando está fora do país, evita-se. Havia sempre aquele truque que tanto o primeiro-ministro como o presidente faziam, que era: só falo de questões internacionais em solo internacional e, portanto, não falo nada que seja problemas nacionais. Mas respondeu a José Luís Carneiro, dizendo que uma coisa é o arrendamento, outra coisa é o orçamento, e, portanto, agora que o orçamento está aprovado com o beneplácito de José Luís Carneiro, já não dá para voltar atrás. Impedir para ligar as duas coisas, nomeadamente ligar à lei do arrendamento.
0: Queres deixar uma nota já?
5: Quero deixar uma nota. Eu acho que Luís Montenegro merece um 14.
0: Alessandro, eu gosto muito da palavra frugal. Não gosto de almoços frugais.
14: Não gosto de almoços frugais.
0: Assusto-me,
14: né?
0: Sempre.
14: Onde é que te calha bem o frugal, então?
0: Gosto da palavra, gosto
14: é musical.
0: Do sim. Agora, quando vejo almoço frugal, bom, lá vou ficar cheio de fome.
14: Exatamente, concordo contigo. Mas é uma palavra bonita. Podia-se o nome, sei lá, de um rum.
0: Sim.
14: Frugal. Acho que vamos propor isto. Sim, brevemente, até porque acho que o tema é proposto pelo Anselmo e parece-me que tem muito mais a dizer, certamente, do que eu diria. Só dois pontos ou três, exatamente.
0: Estou a guardar o filé mignon.
14: Vai. Dois ou três pontos só para concordar com o Judito. Gostei do tom, sobretudo, e por lembrar isto, depois fui ver com. com a ajuda de um desses amigos da IA, tentar perceber um bocadinho as contas do comparativo entre as contribuições de Portugal e as dos outros frugais, e de facto nem sempre é fácil fazê-las, dependendo do critério, se é só PIB, se são recursos em geral do país, mas por exemplo, para termos uma ideia em termos de contributo per capita de PIB, Portugal contribui com 0,75% e a Alemanha com 0,65%, uhum. A Suécia com 0,52%. Portanto, isso de facto ajuda-nos a mudar um bocadinho a perspectiva que às vezes temos nisto. É evidente que somos beneficiários líquidos, ao contrário destes países, não é? Mas pelo menos muda a lógica. Agora, Montenegro, por exemplo, propõe que não se toque em nada do que já existe, política agrícola comum, apoios à coesão, apoios às outras periferias, mas também sabe e quer que aumente o investimento em defesa, aumente o investimento na inovação e na AI, aumente o investimento ou outra política energética, que é a grande razão do mal em que estamos, e portanto onde é que se vai buscar dinheiro para isso? Os ditos frugais não estão dispostos a aumentar impostos, nem a encontrar mais dívida. Por exemplo, Montenegro propõe a criação de mais impostos, um deles sobre criptoativos, à partida parece, enfim, um território em que se possa entrar, depois propõe mais impostos sobre o carbono, o que é bastante contraditório com a ideia de que precisamos de uma diferença aqui na política energética que estamos a seguir, onde, como sabemos, quer dizer, um dos principais males são as metas exigentíssimas da transição para a descarbonização num continente que se recusou a usar mais petróleo ou carvão e vai comprá-lo a países que o produzem de forma muito mais poluente. Nota final só para isto, não tem a ver com Montenegro, tem a ver com um debate que acho que tem que ser trazido para cá, entre outras coisas, a propósito desta discussão agora do próximo quadro plurianual, que é perceber como é que o Chega, por exemplo, apoia a AfD ou outros partidos que são totalmente contra continuar a dar apoios ao Sul. Gostava de perceber isto, onde é que cabe a lógica aqui, particularmente de partidos que nos pequenos estados, como Portugal, os populistas tipicamente ainda solicitam mais apoio ao Estado e à Europa.
15: Não queres...
14: Uma nota para Montenegro, um doce.
15: Um doce. Marcelo.
13: Olha, começando
15: tu
13: pela...
15: Tu queres acrescentar também a prestação dos eurodeputados portugueses. Sim. Sei que eu te guardei para o fim.
13: E, portanto, tu despacho já Montenegro, dizendo que concordo genericamente com o que disse a Judita e com o que disse o Alexandre. Acho que Luís Montenegro fez um bom discurso e, sobretudo, mais do que a forma do discurso, acho que ele fez um discurso europeu. E eu acho que estava no sítio certo para fazer, e acho que, independentemente de eu não concordar com tudo o que Luís Montenegro disse, acho que o discurso foi bom. O que me leva ao contraste com as prestações dos eurodeputados, e nomeadamente de uma eurodeputada, Marta Temido, que eu ouvi que cada eurodeputado só tinha 5 minutos, portanto é verdade que eles não tinham o mesmo tempo que Montenegro para intervir. Mas eu vou-vos dizer, eu ouvi Marta Temido e ao fim dos 5 minutos dela eu pensei, se era para isto, mais valia estar calada, mais valia não ter feito uma intervenção. Marta Temido começa a intervenção a dizer, bom, não vou chateá-lo, não foi assim que ela disse, não vou aqui aborrecê-lo com questões nacionais, para depois só falar de questões nacionais e tentar fazer ali um bocadinho de politicazinha, e eu estou a pôr assim porque foi isso que ela tentou fazer, fez ali um bocadinho de politiquice de oposição, o que não tem problema nenhum, não fosse o facto de ter dado dois tiros no pé que eu acho que eram desnecessários. Marta Temido, é verdade que ela foi Ministra da Educação, da Saúde, mas Marta Temido vai falar de habitação, a sério? Ela que pertence a um governo que teve 8 anos no poder e que não tocou no assunto, é que não foi, teve medidas erradas, não tocou no assunto, tocou no fim do mandato. O programa Mais Habitação do Governo Socialista é um programa que aparece no último ano de mandato de António Costa, que depois caiu, como toda a gente sabe. Marta Temido acha que é inteligente e que tem moral para ir falar do tema da habitação e para dizer que, para apontar ali uma contradição a Luís Montenegro, que quando estava na oposição achava que a resposta era nacional e agora a resposta é europeia. Eu, por acaso, também discordo de Montenegro. Eu acho que a União Europeia, podendo pensar no assunto, eu até agora ainda não vi onde é que a Comissão Europeia pode, de facto, ter uma política europeia para a habitação que faça baixar os preços. Aliás, viu-se o conjunto de propostas que o Comissário, com a pasta da habitação, apresentou, era uma mão cheia de nada. Ele, basicamente, ele próprio reconhecia que não havia muito para fazer. Mas se era para isto, Marta Temido podia ter dado a vez ao outro. Quer dizer, não acrescentou rigorosamente nada. E, sobretudo, acho que foi foi um desperdício aquela intervenção. Tanger Correia não surpreende, quer dizer, ninguém está à espera que Tanger Correia vá lá fazer um grande discurso europeu. Quer dizer, a esquerda, o que é que a esquerda achou que era mesmo pertinente falar? Sobre a base das lajes. Não é extraordinário. Portanto, França está como está, a Alemanha está como está, a Europa está como está, e a esquerda acha que o que as pessoas andam na rua a manifestar-se é contra, provavelmente, a utilização da base das lajes. Portanto, eu estava a ouvir as intervenções dos eurodeputados. Eu primeiro comecei a ver o Minuto a Minuto, ou o live blog do Observador, e depois pensei, se calhar escapou-me aqui qualquer coisa. E fui mesmo ver o vídeo. Foi mesmo aquilo. O contributo da maior parte dos eurodeputados da oposição foi isto. E, portanto, eu acho que isto também resume um bocadinho o estado a que chegou a política. Não é, nós às vezes queixamos da qualidade dos nossos deputados cá. Dos eurodeputados não é muito melhor, aparentemente, não posso generalizar. Ainda agora ouvi aqui Francisco Assis numa entrevista à Rádio Observador. Bem, é uma diferença brutal, não é? Uma pessoa ouve Francisco Assis e depois ouve Marta Temido e é a Estrada da Beira, que é a beira da estrada. Quer dizer, não tem rigor, são do mesmo partido. Ambos pertencem ao grupo do Partido Socialista, mas não têm rigorosamente nada a ver. Portanto, eu acho de uma miséria, de uma pobreza franciscana. E queria assinalar isso,
15: mas não deixa de espantar, por vezes, não me vou pronunciar, obviamente, sobre o que acabaste de dizer, mas do ponto de vista mais geral, quem tem a oportunidade e paciência para ver os debates do Parlamento Europeu, por vezes são muito fracos, mesmo a qualidade das intervenções dos deputados, quando devíamos estar a discutir assuntos realmente importantíssimos para o futuro comum da União Europeia e da Europa, são muito fracos.
13: Isso é muito curioso o que tu acabaste de dizer, por dois motivos. Primeiro, porque eu acho que a maior parte dos europeus,
15: não vem,
13: a começar pelos eleitores portugueses, já tem muitas dúvidas sobre a utilidade do Parlamento Europeu e dos eurodeputados em geral. Pronto. E eu acho que têm dúvidas legitimamente. Tem dúvidas legitimamente. Mas isso é outro debate. Eu acho que a arquitetura democrática da União Europeia devia ser repensada em algum momento. Agora estamos num momento de crise, também estamos sempre de crise em crise, nunca é o timing certo, mas em algum momento se devia repensar esta arquitetura, porque eu acho que ela é completamente anacrónica e não tem vindo a aproximar os eleitores, pelo contrário, tem vindo a afastar eleitores. Mas tu depois disseste uma outra palavra que para mim é a chave, que é discutir, de facto, uma política comum. Se há coisa que a União Europeia tem neste momento, é um deslaçar de uma política comum. Neste momento está cada um por si. Aliás, todo este debate sobre o próximo quadro comunitário é exatamente isso. Porquê que ninguém quer mais impostos e porquê que ninguém, os frugais, querem contribuir menos? Bom, historicamente sempre quiseram, mas agora está mais difícil. Porque França está como está, porque a Alemanha está como está, porque a Itália está como está e porque todos eles têm problemas. Neste momento está toda a gente muito mais autocentrada nos seus problemas internos e a tentar sobreviver politicamente do que preocupado em dizer ao eleitorado, sim, vamos aqui continuar a contribuir para o orçamento europeu. E, portanto, numa altura em que exatamente o papel dos eurodeputados, com as diferenças que têm que assinalar, naturalmente, face entre partidos, devia ser lutar por uma coesão e por uma reforma, se quiserem, das instituições europeias e da forma como a União Europeia responde ao problema das pessoas, não. Eles acham que é mais divertido continuar a fazer esta politiquice para que não interessa a ninguém e que ninguém tem pachorra para ouvir.
15: Chegaste a dar alguma nota?
13: Não, mas posso dar um 5 à prestação dos eurodeputados em geral e posso dar subir aqui um bocadinho um 13 para a intervenção de Luís Montenegro, que me pareceu muito apropriado.
15: E já vamos voltar para a segunda parte de E o Vencedor É. Na segunda parte vamos ainda olhar para o discurso do Presidente da República no 5 de outubro, o primeiro discurso de António José Seguro na qualidade de Presidente na sessão do 5 de outubro.
16: Se juntam barulho a barulho... Calma, calma, calma. calma.
17: Está definitivamente encontrado o novo engenheiro José Sócrates da política portuguesa.
18: Fazer política não é farmar aura, não é fazer figuras ridículas e entrar em modo sem que seba.
16: Sr. Paulo Pedro Pinto. Sr. Paulo Pedro Pinto.
18: Acabo com a ideia de impostos. Tira a letra I do alfabeto, já pensou? IMI, IVA, IRS.
17: E utilizando o seu estilo, não sei se posso chamar-lhe deputado Tiririca.
18: Está muito excitado hoje, tem que ter calma. Tem que ter um gay mais calmo.
16: Sr. Deputado, está a haver um debate gestual paralelo.
18: Mas isto é entre amigos, isto é entre amigos.
19: Mas olha, Sr. Deputado André Ventura, como eu já percebi que o senhor percebe mais de canecas do que de economia.
18: Também vi as suas redes sociais imediatamente. Sou dos poucos que vê as suas redes sociais.
16: Ou é sim, ou é não sei quanto, ou é... Não. Que coisa!
18: O senhor está de Eurico, brilhante Dias, brilhante de nome.
17: O senhor é um aldrabão. O senhor é um aldrabão. É.
20: Chegámos ao fim da nossa votação. Agradeço a colaboração de todos, mesmo daqueles que colaboraram pouco. Muito obrigado, embora.
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15: 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Vamos atualizar as notícias que estão a marcar esta terça-feira com o Vasco Maldonado Correia.
1: Boa tarde. O presidente francês chamou o governo para uma reunião de emergência esta noite sobre os protestos nas ruas do país. A notícia avançada pelo jornal Le Monde, que cita fonte do executivo francês. Esta tarde, o governo avançou já com uma série de números que ajudam a ilustrar a situação nas ruas de França. Hoje, mais de 250 mil manifestantes saíram às ruas, 56 mil só na capital Paris. Há para já mais de 6 mil detidos, no mínimo 1000 feridos, mais de 700 são polícias. Aqui na Rádio Observador ouvimos esta tarde Hermano Sanches Ruivo, antigo vereador na Câmara Municipal de Paris, alertar que os responsáveis pelos distúrbios nas ruas não são estudantes e também que nas próximas horas haverá cada vez mais agitadores a aproveitarem-se da situação. Diz também Hermano Sanches Ruivo que com as eleições presidenciais à porta em França vão ser os extremos os maiores beneficiados pela violência que se tem registado. O presidente dos Estados Unidos já reagiu também à situação em França e responsabiliza a imigração islâmica pelos protestos. Foi o que escreveu na rede Truth Social. O chefe de Estado norte-americano fala num cenário de guerra nas ruas de Paris causado por cidadãos islâmicos. O Chega, por cá, vai pedir um debate de urgência no Parlamento para discutir o bloqueio à Comissão Parlamentar de Inquérito a Luís Neves. Acusa o presidente da Assembleia da República, José Pedro Aguiar Branco, de levar a cabo uma proteção, e cito, indecorosa do Ministro da Administração Interna. André Ventura visitou esta tarde uma empresa na zona do Montijo e acusou também José Luís Carneiro de ser uma muleta do governo. Voltamos a falar de Donald Trump. O presidente dos Estados Unidos autorizou a morte por fuzilamento a um antigo militar. É a primeira vez que acontece nos Estados Unidos desde 1961. O chefe de Estado norte-americano aprovou a execução de Nidal Hassan, antigo psiquiatra do exército norte-americano, responsável pela morte de 13 pessoas na base militar de Fort Hood, no Texas. Fechamos com o desporto. Está prestes a regressar o futebol de clubes depois da pausa para seleções e já são conhecidas as nomeações dos árbitros para a próxima jornada. No jogo grande deste próximo fim de semana, João Pinheiro vai apitar o Braga Sporting. Marítimo Porto é apitado por João Gonçalves e no Benfica Vitória, no Estádio da Luz, vai estar o árbitro Luís Godinho.
15: O Vasco Maldonado Correia vai regressar às 7 daqui a pouco a segunda parte de E o Vencedor É, com a Judite França, o Anselmo Crespo e o Alexandre Borges.
24: Boa viagem, bom regresso a casa.
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15: Quanto ao estado do tempo para amanhã, estão previstos alguns aguaceiros fracos e céu mais nublado no território continental e temperaturas mais frescas. É mesmo o outono a chegar. Ainda não cheira a castanhas, mas o outono está a chegar. Segunda parte de E o Vencedor é na Rádio Observador, também em vídeo no YouTube, hoje com a Judite França, o Anselmo Crespo e o Alexandre Borges. Eu sou o Ricardo Conceição e, Judite, regressamos ainda ao discurso do Presidente da República de 5 de outubro.
5: Exatamente.
15: Estiveste particularmente atenta na manhã de feriado de segunda-feira, não
5: estive,
15: foi?
5: Estive atenta. Confesso que estive atenta para ouvir o discurso do Presidente da República, sobretudo... E eu acho que há, de facto, discursos que se esquecem no momento em que acabam.
13: Este discurso vai autodestruir-se em 30 segundos.
5: E eu acho, sinceramente...
15: Desconfio, que... então, que não achaste marcante.
5: Não achei marcante. Não achei marcante. Tem muitas... A República tem de chegar a todos. O Estado tem de merecer a confiança. Há sempre algo a fazer... há uma série de coisas que o Presidente da República disse que não há nenhum português que discorde, não há nem nenhum governo que se sinta visado. Eu achei que, enfim, foi um discurso morno e a única altura em que deu para acordar foi quando disse explicitamente que saúda o governo e o PS... pelo caminho de aproximação que têm vindo a fazer, tendo em vista a aprovação do orçamento, e juntou, oxalá outros possam juntar-se. Portanto, politicamente houve aqui, algo a que a gente se pode agarrar, na altura em que faz o comentário do discurso, porque, de resto, tirando esta bênção da convergência, acho que... não há mais nada que se possa acrescentar, porque, de facto, as reações, aliás, dos partidos, o PSD gostou muito, claro, não se sentiu minimamente visado, o PS também gostou, mas aproveitou para cobrar o acordo com o Chega, e o Chega viu ali a montagem do Bloco Central, tanto o Oxalá outros se juntem, o Chega não ouviu, mas, enfim... este caminho da convergência é uma marca do Presidente da República. O Presidente da República é de consensos e de convergências e, portanto, eu acho que seguro fez aquilo que estaria à espera. Eu não estava à espera de nenhum discurso que me galvanizasse, não estava de facto...
15: Porém, decidiste acordar cedo. Dez e tal. Mas conhecendo-te...
5: exato. É eu que tenho essa hipótese. eu acho que, de facto, é um discurso banal. Às vezes não é preciso mais do que banal. banal aqui e serve o propósito de elogiar essa convergência entre o PS e o governo, mas eu acho que sabe muito, sabe a pouco. Também acho que já ninguém liga ao 5 de Outubro, confesso. Acho que não, as pessoas não ligam ao 5 de Outubro. Não é um, não é um discurso que marque, e portanto eu acho que de facto as pessoas...
15: Mas é um momento solene em que o Presidente tem uma boa oportunidade para falar ao país, não é?
5: Pois, sim, é verdade. É verdade. É uma, eu acho que foi uma oportunidade perdida nesse caso.
15: Alexandre, sentiste galvanizado?
0: Não, digamos que a originalidade também foi frugal aqui, também, não é? Também se conteve bastante. Foi o lado mais preocupante para mim destes acontecimentos. É um que depois seria destacado, acho que inadvertidamente, no discurso de Carlos Moedas, que é um pouco melhor do que o do Presidente, não muito também, diga-se, mas que é o perigo da indiferença. O que me incomoda, de facto, nestes acontecimentos, como no 10 de junho, por exemplo, é ver o absoluto desinteresse que inspira à volta.
5: Ainda assim menos no 10 de junho. No 10 de junho tens pessoas que vão para a rua.
0: Tens algumas.
5: Mas não tinhas ninguém na rua.
0: Mas aqui não tens, exato. E há uma boa razão para estes momentos não acontecerem dentro dos palácios, para acontecerem na rua. É suposto serem momentos de alguma celebração popular então, em torno destes acontecimentos.
15: Deixa-me pôr o argumento ao contrário. Isso não é sinal de consolidação da República? Ou seja, já é tão, tão normal e natural que já ninguém liga.
0: É uma perspectiva bonita da tua parte, bem intencionada, mas no momento, mas perante os tempos que atravessamos, não vejo isso aí. Isto é, não é como se depois não houvesse uma imensa contestação ao sistema, não é? Não o sentisses. Quer no voto, quer na formação de novas forças políticas, quer em geral, digamos, na expressão das pessoas da opinião pública nas redes sociais, etc. Não é? Portanto, eu julgo que tem mais a ver, de facto, com desinteresse, com divórcio.
13: Desculpa, Alexandre, desde logo, há quase um quarto dos eleitores que acha que deve haver uma nova república.
0: Exato.
13: Pois está num partido que quer que é a favor... uma nova república.
0: Exatamente, tal e qual. Portanto, é isso mesmo.
13: É só quase um quarto dos eleitores.
0: É isso mesmo, sem dúvida. E no discurso de Carlos Moedas, que para mim enferma de um problema, que é ele ter tentado falar de tudo. Ele foi do Império Romano ao 25 de Abril, passando por Aristides de Sousa Mendes em 10 segundos, e aquilo era sobre o 5 de Outubro de 1910.
15: Foi quase um TikTok.
0: Completamente. Mas teve esse bom ponto, acho eu, de tocar na questão do perigo silencioso da indiferença. Do encolher de ombros, do desinteresse, da abstenção, de como as repúblicas morrem. Assim.
15: Então pronto. Deixa-me ir ao Anselmo, que é para depois ainda termos tempo para o turismo de...
0: É, ok, boa.
13: Eu sobre o discurso de António José Seguro, acho que desde logo havia um problema de expectativa, porque foi criada uma expectativa em relação a este discurso, na sequência da polémica em torno de Luís Neves, expectativa que foi criada não pelo próprio António José Seguro, mas por pessoas próximas dele, de que o 5 de Outubro seria um bom momento para António José Seguro dar um sinal sobre o que seria a ética republicana, até tendo em conta o histórico e o passado de António José Seguro ligado a estes temas. Ora, eu acho que António José Seguro fez de propósito, porque ele sabia que havia essa expectativa, e se repararem, esse foi exatamente o tema que ele não tocou.
0: Ele tocou
13: lá muito de leve,
0: lá
13: numa
0: para o fim,
13: frase.
0: Tipo, é, assim, ele fala na questão do prestígio das instituições. Volta a dizer que o Presidente não se pode substituir.
13: Preciso descodificar aquilo ao povo.
5: Preciso ler.
0: E houve um momento em que eu pensei aqui no nosso Ricardo, que gosta muito da palavra galera. Também, que é quando ele cita Jorge Palma, também tinha razão Raquel Abcacis, que há uns dias dizia que era o cantor mais citado. Mas ele cita Jorge Palma para ir buscar este verso e dizer: ai, Portugal, tens um pé numa galera e outro no fundo do mar. Então, Zé, eu sei, eu vi, eu percebi o que fizeste aqui.
13: Estava ali Luís Neves.
15: Galera.
13: Portanto, eu acho que havia desde logo um problema de expectativa. Depois, António José Seguro, tirando este fator. Foi António José Seguro a ser António José Seguro. Ele nunca foi outra coisa que não fosse isto, do ponto de vista discursivo e do ponto de vista... Mas eu senti, eu ouvi o discurso e pensei exatamente o mesmo que a Judite, que é aquilo espremido não dá nada, mas eu penso, juro que a minha análise foi, eu acho que ele não quis. Ele não quis que se falasse, ele não quis fazer um discurso marcante o suficiente para se ficar a ler nas entrelinhas e os recados e a quem é que ele estava a dirigir o recado A ou B ou C. Por um lado, uma das leituras possíveis é, estamos na véspera do Orçamento de Estado, enfim, apesar do Orçamento estar resolvido, e aliás esse é o tema, onde ele vai, não é? Que é dar os parabéns ao Partido Socialista e ao Governo por terem chegado aqui um princípio de entendimento.
5: E se calhar só queria que essa mensagem passasse e que não fosse ofuscada por mais nada.
13: Sim. Agora, de facto, eu acho que ele podia ter, na minha opinião, na minha modesta opinião, acho que ele podia, sem ter um discurso polémico, digamos assim, como já foram alguns discursos do 25 de Abril no passado de Presidentes da República, podia ter aproveitado precisamente a data e o pretexto da data para tentar criar alguma coesão em torno daquilo que é a República, porque o Ricardo chamava a atenção para isso e o Ricardo tentava ver o copo meio cheio, e eu pensava, bom, eu acho que houve uma fase em que as pessoas deram isto tudo por adquirido.
15: Isso.
13: A República, a democracia, eu acho que já passámos essa fase. Eu acho que as pessoas já não estão na fase do dar por adquirido, já estão na fase de acharem irrelevante. Ao ponto de procurarem, de facto, por isso é que eu lembrava, quase um quarto dos eleitores que concorda com um partido que quer refundar, quer uma nova república, não quer esta, que é antissistema. Portanto, eu acho que as pessoas já passaram a fase do isto é democracia, pode haver aqui muitas polémicas. Não, já estão no outro lado da barricada. E é aí que eu acho que o papel do Presidente da República pode ser importante, e ele tem que ter pelo menos o cuidado de conseguir chegar com a sua palavra aos eleitores. Até porque, vamos recordar uma outra banalidade que se diz relativamente aos Presidentes da República, mas que é verdade, essa é a arma mais forte que ele tem. A arma mais forte que ele tem não é dissolver a Assembleia da República, não é vetar diplomas. A arma mais forte que ele tem é, de facto, ser um fator de coesão naquilo que diz e na forma como chega às pessoas. Ora, se o discurso que António José Seguro fez no 5 de outubro de 2026 podia tê-lo feito no 5 de outubro de há 30 anos, então verdadeiramente eu acho que ele não está a conseguir chegar a ninguém, nem a arrebatar ninguém, que é na verdade o que eu acho que as pessoas procuram. As pessoas procuram líderes, eles estão a escassear, e quando as pessoas não encontram líderes, tipicamente vão à procura de salvadores. E é isso que está a acontecer aqui, é isso que está a acontecer pela Europa toda, é isso que aconteceu nos Estados Unidos, é isso que está a acontecer no Brasil. As pessoas andam à procura de líderes. Como não os encontram,
15: e a tua nota, Selmo?
13: Como é? O pH neutro é 7.4, não é?
15: 7.4?
5: Já não sei.
13: 7.4.
7: Eu nunca soube.
15: Quem é especialista em físico-química, Judito?
5: É pá, mas por acaso não, eu achava que era 7.
15: Não é 7?
13: É 7.4.
15: Ai, que vergonha.
13: Pode ser 7.
15: Espero que nesta altura as crianças
5: não
15: nos carros
5: no carro.
15: Não estejam a ver.
5: Ou que os pais estavam a responder, era o ideal.
15: Exatamente. Nós somos todos de letras.
5: É verdade.
15: Percebemos muito sobre poesia obscura, mas pouco sobre pH.
13: Mas atiramos para fora de pé, começamos a falar.
15: Exato, mas eu já vou confirmar. Tu queres falar, Alexandre, sobre o turismo, o turismo
7: de
15: saúde.
7: Sim, sim, ontem havia mais uma reportagem grande do Tiago Queiro, jornalista do Observador, especialista em saúde, e que tem nos últimos tempos, eu não o conheço, devo dizer, mas tenho aprendido imenso com o Tiago. Nos últimos tempos tem trazido muitas destas peças que, entre outros assuntos, tocam neste tema do turismo do Sul. Desde logo a entrevista à presidente da Unidade Local Sintra. De Sul, do Amador Sintra.
15: Deixa-me só confirmar que o pH neutro é 7.
5: É 7.
15: Pronto, estamos bem.
7: Bem, tá. Isso. Podemos continuar.
15: Meninos, pH neutro, 7.
7: Que foi a nota, portanto, do Anselmo para o presidente. Acho que foi isto. Portanto, nomeadamente esta entrevista da presidente, da Sandra Cavaca, presidente do Amadora Sintra, que voltou a colocar este tema no topo da discussão política, quando, enfim, com o seu conhecimento, com o conhecimento de causa que se imagina, disse que, entre outras coisas, muita gente chega diretamente a Lisboa, aterra no aeroporto e vai direto para o Amadora Sintra. Particularmente pessoas que vêm ter mulheres grávidas já em cima do momento do nascimento, etc. A partir daqui, por exemplo, a peça que o Tiago traz ontem refere mais uma quantidade de fontes, e eu destaco aqui de dois ou três dados e duas ou três declarações. João Gamelas, que foi durante anos diretor clínico da Unidade Local de Saúde de Lisboa Ocidental, diz que toda a gente sabe disto, as grávidas que vêm no fim da gravidez, com gravidezes não vigiadas para terem as crianças cá, fala de uma descoberta recente, por exemplo, de uma equipa do INEM que encontrou no centro de Lisboa uma casa com mais de 20 grávidas a viver e que vinham Tudo pessoas, portanto, não cá residentes e que vinham apenas cá para terem os filhos e que chegavam naturalmente. Isto não é provavelmente uma casualidade nem um grupo de amigas, não é? Quer dizer, é evidente que há aqui redes de tráfico humano especificamente destinadas a esta questão. E depois acrescentava que há casos de mulheres destas que já não são encontradas na consulta do quinto dia. Portanto, após o nascimento, ao quinto dia, já não estão cá, simplesmente. Outros médicos, nomeadamente de hospitais da Margem Sul, o presidente do Santa Maria, Carlos Martins, a dizer que o hospital chegou a ter desequilíbrios nas contas devido ao montante de utentes não residentes que depois não conseguiam ser encontrados ou faturados. Portanto, são pessoas que chegam, a maior parte delas, sem nenhuma espécie de seguro ou acordo ou protocolo. Algumas têm números de saúde, ninguém sabe muito bem como, também é acrescentado. Apresentado por Fernando Leal da Costa, antigo Ministro da Saúde.
15: Isso leva-te a que conclusão, Alexandre?
7: Isto leva-me a duas ou três conclusões que me parecem.

0: Chega, e depois de muita polémica com a esquerda, como caiu esse governo, isto ficou assim em águas de bacalhau, e só agora, quase 2 anos depois, com estas polémicas, é que voltam a falar em voltar a apresentá-las. Ponto 2. A grande demagogia que há em torno destes assuntos, sobre a história de ter que atender toda a gente, e que confunde demagogia barra ingenuidade com... ou melhor, confunde bondade de facto com ingenuidade, com o aproveitamento de um conjunto de redes que faz isto e que ganha dinheiro a fazer isto, quer dizer, com um sistema que não tem como sustentar, não tem obviamente como atender toda a gente. Depois o disparar imenso nos últimos anos disto, nós temos também um relatório específico da IGAS sobre o São José, em que só em 2024 este número tinha disparado 60% e o número de partos de mulheres estrangeiras de um ano para outro tinha aumentado mais de 120%. Portanto, este é um fenómeno, como há tantas é dito também por médicos nesta peça de ontem no Observador, que pode estar sem controlo. Importância de atuar já sobre isto. Não só aquilo que devemos às pessoas, e já agora voltando aos discursos da República, é isto que nós também devemos às pessoas, àqueles que são os cidadãos e os contribuintes. Ponto 2, o enorme risco político aqui associado e como isto serve de facto de combustível a populismos, nestes casos com razão. Evidentemente as pessoas sentem-se injustiçadas. A minha nota vai, neste caso, para as peças do Tiago Queiro que nos têm informado sobre isto, para 16.
1: Bom, bem dado, 16. E amanhã há mais, e o vencedor é, nas manhãs 360, o Miguel Santos Carrapatoso junta-se ao José Manuel Fernandes, ao Paulo Ferreira e ao Bruno Vieira Amaral. Agora, o Ideias Feitas.

0: Ideias Feitas na Rádio Observador com Alberto Gonçalves. Olá, Alberto, bem-vindo.
1: Olá, Ricardo, boa tarde.
0: E hoje queres ir ao rescaldo do primeiro turno das eleições brasileiras.
1: Primeiro turno, como eles dizem, quero. Exato. Sim, senhor, e desde já informo, acho que é uma questão de uma obrigação, pode haver pessoas que não sabem, mas, portanto, o Flávio Bolsonaro venceu contra todas as sondagens, aliás, a primeira volta das presidenciais brasileiras, e parte como favorito para a segunda volta, no próximo dia 25, e de resto a direita e o centro-direita, associados ou não diretamente aos Bolsonaro, aquilo é um bocado familiar, também tiveram resultados inéditos no sentido positivo nas eleições para o Senado e para a Câmara dos Deputados. E depois disso, esclareço os eventuais interessados de que não gosto especialmente do Sr. Bolsonaro, que é filho do outro Bolsonaro, Jair Bolsonaro, e que, como o pai, parece estar longe de, ou parece-me estar longe de ser um exemplo de integridade e talvez sensatez, embora pareça um bocadinho mais sensato nas declarações públicas, pelo menos, que o pai. Mesmo assim, aquilo que eu sinto é o que, pelos vistos, dezenas de milhões de brasileiros também sentem. Qualquer um, seja o senhor Flávio Bolsonaro, se fosse outra pessoa qualquer, é preferível ao senhor Lula, e nem sequer é o argumento que o senhor Lula já é uma figurinha repetida e já tem 80 anos, não acho que seja por aí, e de certeza que não é por aí. Eu acho que os brasileiros não querem o senhor Lula, nem querem o PT, que tiveram derrotas consideráveis, porque o custo de vida está cada vez mais alto e o poder de compra está cada vez mais baixo, é questão da economia, é estúpido e tal, como se sabe. Mas acho que não é só isso, acho que não é só a economia, os brasileiros também não querem o senhor Lula nem o PT, porque desconfiam do cadastro, tanto de ambos, em matéria de corrupção, e porque essa desconfiança foi renovada por escândalos financeiros mais recentes, uma coisa do Banco Master, houve uns subornos e uns pagamentos a umas figuras do PT, não só do PT por acaso, mas sobretudo a figuras destacadas do PT, para facilitar ali umas deste banco, negociatas não muito legais pelos vistos. Os brasileiros também não querem o senhor Lula nem o PT, porque o voto em Lula, no senhor Lula e nos candidatos do PT, vem esmagadoramente do Nordeste, onde se concentram os subsídios e as populações dependentes do Estado à conta dos contribuintes de outras regiões, em particular mais para o Sul e o Sudeste e tal. E os brasileiros também não querem o senhor Lula nem o PT, porque não apreciarão o progressivo deslizamento do Brasil para o grupo das nações párias, em animado convívio com a Rússia, com o Irão, por exemplo. E também não querem o senhor Lula nem o PT, porque as pessoas estão fartas da parcialidade e da politização da justiça, por exemplo, com a anulação de condenações daquele processo Lava Jato, o uso de prisões preventivas, inquéritos contra adversários políticos, e, por falar nisso, os brasileiros não querem o senhor Lula nem o PT, porque desde a ditadura militar que a liberdade de expressão não era tão ameaçada no

0: Brasil tem havido censura das redes sociais. Eu fiz aqui ao longo destes últimos anos dois ou três ideias feitas sobre o assunto, que me lembro. Tem havido censura das redes sociais, bloqueios de perfis de opositores, tem havido um clima geral de cancelamento e de patrulhamento ideológico no debate público, e tem havido o que não é compatível com uma democracia, por débil que seja, que é presos políticos. Eu não estou a falar da prisão do Jair Bolsonaro, nem dos manifestantes em Brasília, aqueles senhores que queriam anular as eleições e tal. Não, estou a falar de jornalistas, de comentadores em canais online também, com ordens de prisão. Alguns fugiram e exilaram-se fora do Brasil, outros foram efetivamente presos, outros ainda viram as carreiras destruídas ou fortemente prejudicadas, com contas em redes sociais suspensas, pessoas que viviam disso. São profissões novas, mas existem. Ou pessoas com perfis bloqueados na internet por ordem judicial, sob alegação de difundir desinformação. Porque é sabido, não é? Para o poder instalado, e sobretudo sistemas de poder com uma concepção peculiar de liberdade, as medidas que desagradam esses poderes, esses governos, são sempre medidas... As punições desses comportamentos estão sempre dentro da lei. Portanto, qualquer ameaça ao Estado é punível legalmente porque aquela pessoa produziu desinformação, ou ameaçou o Estado, ou fez qualquer coisa de muito desagradável para aquele poder. Isso não, o Brasil não é, o Brasil do Sr. Lula não é particularmente inovador nisso. E a terminar, Ricardo, acho que vale a pena notar que durante a campanha o Sr. Lula descurou a questão da corrupção, também não lhe convinha, descurou uma série de outras questões e usou dois motivos recorrentes. E falhou em ambos. Uma das cantilenas usada em campanha foi a evocação do programa Bolsa Pobreza, ou Bolsa Família, peço desculpa, e é difícil reivindicar os louros de se ter reduzido a pobreza quando são os beneficiários desse programa, que são pobres permanentes, ou permanentemente dependentes de subsídios, pelo menos, que continuam a votar no Sr. Lula. E a outra cantilena foi a insinuação de que o Brasil não cede ao que o Sr. Lula chama os interesses americanos. Sucede que os tais interesses americanos parecem hoje ser os interesses da quase totalidade da América Latina, em que há uma viragem geral à direita, e é uma direita não no sentido das ditaduras militares de antigamente, mas no sentido das economias de mercado. Ou seja, o que os brasileiros não querem, sobretudo, é um Estado voraz e assistencialista e uma economia condenada ao fracasso, que é comum a todos os socialismos. O que, sobretudo, os brasileiros não querem, ou pelo menos uma maioria suficiente de brasileiros não quer, é socialismo.
1: Obrigado, Alberto, e até amanhã.
0: Até amanhã, Ricardo.

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0: Rádio Observador, são 6h59 em Portugal Continental e na Madeira, menos uma hora nos Açores. Esta é a Tarde Política da Rádio Observador. Estamos na hora das 7. Daqui a pouco vamos ter E o Resto é História, hoje sobre São Francisco de Assis. Agora, o Jornal das 7, com o Vasco Maldonado Correia. Isto numa terça-feira marcada por confrontos em França. Manifestações nas ruas francesas tiveram impacto em quase metade das escolas, das instituições de ensino superior, nesta terça-feira. O último balanço foi feito pelo governo francês. E o que diz esse balanço, Vasco?
1: Diz que 40% dessas instituições foram impactadas. O número inclui universidades públicas bloqueadas, parcialmente bloqueadas, ainda outras que foram ocupadas ou encerradas por decisão administrativa. A União Estudantil, a segunda maior organização representativa dos estudantes nestas manifestações, tinha avançado que 100% das universidades estavam mobilizadas para estes protestos. O presidente Emmanuel Macron chamou, entretanto, o governo para uma reunião de emergência a decorrer esta noite sobre os protestos nas ruas do país. Presentes no Palácio do Eliseu vão estar, no mínimo, o primeiro-ministro francês e também os ministros com as pastas do interior e da educação. Esta tarde, o governo francês avançou que só no dia de hoje mais de 250 mil manifestantes saíram às ruas do país, sendo que 56 mil estiveram nas ruas de Paris. Há já mais de 6 mil detidos em França desde o início dos protestos, no mínimo 1000 feridos, em que mais de 700 são polícias.
0: Em Estrasburgo, depois do discurso no Parlamento Europeu, o Primeiro-Ministro almoçou hoje com os eurodeputados portugueses.
1: E houve um raro consenso. O inimigo em comum são os países frugais, que procuram uma redução do financiamento no próximo quadro de fundos comunitários, e por isso o almoço, a conversa, até acabou por fluir no mesmo sentido, com Miguel Viterbo Dias, uma pera caramelizada a servir de ilustração para as negociações futuras.
2: O Primeiro-Ministro disse logo a abrir a refeição, que era bife com massa, que não pretendia resolver as diferenças entre os vários partidos sentado à mesa. E ouviu, desde logo, um elogio improvável. Catarina Martins, do Bloco, destacou a intervenção de Montenegro no plenário para lembrar o esforço que Portugal faz para o orçamento da União Europeia. Noutro sentido, também Marta Temido, do PS, vincou que os apoios para responder ao aumento do custo de vida devem privilegiar os mais desfavorecidos, tirando assim o tapete à estratégia de José Luís Carneiro, que quer uma redução generalizada de impostos sobre combustíveis e o cabaz alimentar. Luís Montenegro esteve também à conversa com Carla Tavares, a eurodeputada do PS, que é a negociadora para o orçamento a longo prazo e tida como uma das parlamentares mais influentes em Bruxelas. A ilustração final da dura negociação orçamental foi dada pelo deputado do PCP, João Oliveira, que interrompeu a conversa para perguntar como é que Luís Montenegro ia comer uma pera caramelizada apenas com uma colher. A sobremesa estava a dar luta, tal como o próximo orçamento comunitário.
1: Reportagem do Miguel Viterbo Dias em Estrasburgo. Pode ler mais sobre os bastidores do almoço entre Luís Montenegro e os eurodeputados portugueses no site do Observador. A notícia é assinada por Miguel Santos Carrapatoso.
0: O Chega vai pedir um debate de urgência no Parlamento porque quer discutir o que considera ser um bloqueio à Comissão Parlamentar de Inquérito a Luís Neves.
1: Acusa André Ventura, o Presidente da Assembleia da República, de levar a cabo uma proteção do Ministro da Administração Interna. André Ventura esteve esta tarde de visita a uma empresa na zona do Montijo e anunciou que o Chega enviou uma carta dirigida a Aguiar Branco, em que critica o que diz ser atitudes persistentes, permanentes e reiteradas de tentar bloquear a comissão de inquérito a Luís Neves, o que leva o partido a pedir um debate de urgência ainda esta semana.
3: Nós vamos pedir para a primeira hora de quinta-feira desta semana um debate de urgência no Parlamento, precisamente sobre a proteção absolutamente indecorosa, inaceitável que o Luís Neves está a ter do sistema político português, a começar pelo presidente Aguiar Branco. Portanto, enquanto este bloqueio se mantiver, nós também não vamos desistir dele e vamos continuar a lutar por aquilo que é a regra básica da transparência em Portugal.
1: André Ventura, que acusou o Presidente da Assembleia da República de ser vítima de sequestro de interesses partidários.
0: O Governo vai avançar com uma plataforma de licenciamento com recurso à inteligência artificial para tentar diminuir a lentidão administrativa. Chama-se Licença IA e deve arrancar já no próximo ano.
1: É a nova plataforma que pretende utilizar a inteligência artificial para simplificar serviços públicos no setor dos licenciamentos. A garantia é deixada pelo Ministro dos Assuntos Parlamentares, Carlos Abreu Amorim, que diz que esta vai ser uma ferramenta para ajudar as pessoas numa das áreas onde as empresas sentem mais constrangimentos administrativos. A plataforma avança com projetos-piloto em municípios que já começaram a ser escolhidos, embora o Ministro não revele para já quais foram os critérios.
4: Queremos utilizar também a inteligência artificial para simplificar serviços públicos e não apenas para mostrar capacidade tecnológica. Pretendemos aplicá-lo aos licenciamentos, uma das áreas onde empresas e cidadãos mais têm sentido a lentidão administrativa. O Licencia é um programa que pretende criar uma plataforma integrada e transversal aos processos de licenciamento com projetos-piloto em municípios selecionados desde hoje até, desde logo, ao final do ano de 2026. E a nossa mensagem é clara: usar tecnologia precisamente onde a burocracia tem maior impacto no investimento e na atividade económica.
1: Carlos Abreu Amorim, Ministro dos Assuntos Parlamentares, hoje no fecho de uma apresentação de robôs humanoides criados por uma empresa chinesa, fala numa temática que veio para ficar e que não pode ser desvalorizada pela sociedade portuguesa.
0: E há outras notícias a marcar a tarde desta terça-feira, 6 de outubro.
1: O Quénia confirmou o primeiro caso de ébola no país. O secretário da Saúde queniano diz que se trata de um homem que regressou da República Democrática do Congo, país que tem enfrentado o pior surto da doença na história desse país. As autoridades informam que as 28 pessoas que contactaram com o paciente, incluindo familiares e equipa médica, foram identificados e estão já em quarentena. Já há árbitros para os duelos da 8ª jornada da Liga Portuguesa. João Pinheiro está nomeado para o jogo grande do fim de semana. A visita do Sporting Braga está agendada para esta sexta-feira. Manuel Mota vai estar no VAR, sendo que na Madeira, na recepção do Marítimo ao Futebol Clube do Porto, que acontece no sábado, foi João Gonçalves o escolhido. Vai estar com Tiago Martins, o vídeo-árbitro para essa partida. No domingo, Luís Godinho vai dirigir o Benfica Vitória. Pedro Ferreira é o VAR. E é já daqui a umas horas que Lionel Messi entra em campo pela última vez com a camisola da seleção argentina. Ao jogo 208, o astro argentino vai dizer adeus numa noite que Buenos Aires preparou para ser muito mais do que um jogo de futebol. No estádio do River Plate, o maior estádio do país, com 85 mil lugares, os bilhetes esgotaram em pouco mais de hora e meia. O jogo frente à seleção do Benin começa à meia-noite, hora portuguesa, vai contar com várias homenagens a Lionel Messi.
0: Messi despede-se da seleção argentina num jogo lutado no River Plate com 85 mil bilhetes vendidos. É mais logo à noite na Argentina, obviamente, hora portuguesa. O Vasco Maldonado Correia vai regressar às 7h30.
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0: Boa viagem, bom regresso a casa.
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0: Eu sou o Ricardo Conceição, estou de saída, regresso amanhã na tarde política. Agora, e o resto é história? Há 800 anos morria São Francisco de Assis.
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0: Não.
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2: Olá, seja bem-vindo a mais um episódio de E o Resto é História, com Rui Ramos e João Miguel Tavares. Por este programa não costumam passar muitos santos, infelizmente. E penso que é mesmo a primeira vez que dedicamos um programa inteiro a um deles. Mas se há santo que merece, é mesmo este, e merece muito. Estamos a falar de Giovanni di Pietro di Bernardone, que o mundo conhece por um outro nome: São Francisco de Assis. São Francisco nasceu na cidade italiana de Assis por volta de 1181 ou 1182, não se sabe ao certo, mas sabe-se ao certo o dia em que morreu. 3 de outubro de 1226, faz agora uns redondíssimos 800 anos. E se trazemos hoje São Francisco para aqui, não é porque o resto da história se tenha transformado num programa de catequese, mas porque São Francisco de Assis e a Ordem dos Franciscanos mudou profundamente a Igreja e, nesse sentido, marcou profundamente uma parte significativa do mundo a partir do século XIII. Rui, como é que um jovem italiano que ainda ensaiou uma vida militar, que se converteu à vida religiosa tardiamente, que mergulhou na pobreza e fundou uma ordem mendicante, que morreu com apenas 45 anos, como é que este homem conseguiu ainda assim marcar tão profundamente a Igreja e o mundo em que viveu, ao ponto de ser elevado a santo apenas 2 anos após a sua morte? Portanto, quem foi Francisco de Assis? Porque é que já agora, não é? Estamos a falar dele aqui hoje num programa que não é de teologia nem de religião, mas de história.
3: Bem, o São Francisco de Assis, santo da Igreja Católica, mas além disso, uma figura sem a qual não percebemos uma parte da história da Europa desde o século XIII.
2: Foi assim tão importante?
3: É o fundador da Ordem dos Frades Menores, que nós conhecemos como franciscanos. Mas ela é muito mais do que isso, é também a referência principal de um movimento, um movimento de espiritualidade que vai marcar profundamente não apenas a religião cristã, mas a cultura secular europeia. Aliás, na medida em que essa cultura secular europeia também deve imenso à religião cristã.
2: Certo.
3: Só vou dar um exemplo que vou retomar no fim. Um grande historiador português do século XX, Jaime Cortesão, um dos grandes especialistas de história dos descobrimentos, ele achava que a expansão portuguesa do século XV, isto é, os descobrimentos, tinha sido determinada, em termos de mentalidade, pelo impulso místico do franciscanismo. Isto é, que não era possível compreender as navegações e os descobrimentos portugueses sem ter presente a herança de São Francisco de Assis. Ele acha que tinha sido, em parte, essa herança que tinha definido a atitude com que os portugueses tinham se descoberto e relacionado com as outras populações do mundo. Jaime Cortesão, que não é um crente católico, era um republicano, mas teve esta tese, uma tese historicamente discutida até hoje, da ideia de que os descobrimentos portugueses são o resultado do franciscanismo, do movimento franciscano.
2: E tu compras essa tese?
3: Até certo ponto, vamos falar no fim. Mas penso que talvez que essa tese, eu também a estive a expor aqui de uma maneira muito simples e muito grosseira, por assim dizer, penso que essa tese tem alguma coisa, é importante, de alguma maneira, mas falaremos disso. Bem, o franciscanismo é, de facto, fundamental na história portuguesa e na história europeia. O movimento é iniciado em Itália, tem um impacto muito grande, imediato também na Europa e em Portugal, na Idade Média. Basta lembrar que o grande santo português,
2: Santo António
3: de Lisboa, é um dos primeiros companheiros de São Francisco de Assis em Itália, em
2: 1221. Estivemos lá representados.
3: Pronto, portanto, o Santo António de Lisboa é um franciscano, quer dizer, isto dá a ideia desse impacto. Por isso mesmo, os historiadores, mesmo os que não se dedicam à história religiosa, interessam-se por São Francisco, interessam-se pelos franciscanos, e há ótimos livros de história sobre São Francisco de Assis, e vou já citar dois. O livro livro de Jacques Le Goff, um dos grandes historiadores franceses do século XX. É um livro publicado em 1999. E o de uma historiadora italiana, Chiara Frugoni. Os dois livros chamam-se São Francisco de Assis, um em francês e outro em italiano. Estão ambos disponíveis e, aliás, usei-os aqui para preparar. Não em português.
2: Nas suas línguas originais.
3: Nas suas línguas originais. E o de Chiara Frugoni também traduzido em francês. E usei-os aqui na preparação deste programa. São dois grandes livros, o de Jacques Le Goff e o de Chiara Frugoni. São dois grandes livros, livros pequenos, mas muito interessantes. As fontes são muitas.
2: Sobre São Francisco?
3: Sobre São Francisco.
2: Apesar do século XIII?
3: Aos escritos dele, de São Francisco de Assis, eles, em latim, italiano, sermões, cartas, poemas, cânticos. Há depois muitas biografias de São Francisco de Assis escritas por companheiros dele, por gente que o conheceu.
2: Ou seja, o seu impacto foi tão grande,
3: é
2: tão
3: muito grande,
2: grande,
3: não,
2: tão
3: é
2: grande
3: enorme.
2: Que permite a preservação das fontes.
3: Sim,
2: não?
3: Porque ele morre em 1226 e em 1228 é santo. Quer dizer, de repente é um santo. E, portanto, santo que muita gente conheceu, com quem muita gente esteve. Essas pessoas querem deixar testemunhos. Aliás, a própria Ordem Franciscana...
2: Sim, mas os testemunhos são preservados, não é?
3: Sim, também a própria Ordem Franciscana pede esses testemunhos e depois, enfim, depois há um... Não é fácil interpretar, porque há várias correntes, mesmo dentro da Ordem Franciscana e no meio desses conflitos entre interpretações do que é que São Francisco de Assis queria, por vezes perdem-se determinadas fontes. Por exemplo, mais tarde, a Ordem manda destruir uma grande parte das fontes, porque já não corresponde à visão oficial que então havia, mas, enfim, algumas são recuperadas pelos historiadores no século XIX e no século XX, quando volta a haver um grande interesse pela história de São Francisco. São Francisco nasce no norte da Itália, no fim do século XII. Bem, e aqui acho que temos de começar pelo contexto. Não podemos começar pela pessoa, mas acho que temos de começar pelo contexto, porque isso ajuda muito, porque nós temos uma ideia errada do contexto. Nós estamos habituados a imaginar a Idade Média uma época de trevas, obscurantismo, pobreza, por oposição à época do Renascimento do século XV, em que tudo parece luz, riqueza, grandes construções. Bem, isto é uma ideia que um historiador americano, Charles Homer Haskins, começou a contrariar em 1927 com um livro de título muito provocador, que chama-se, o livro chama-se O Renascimento do Século XII. Portanto, o Renascimento do Século XV, ele aqui diz que é o Renascimento do Século XII. É um livro ótimo, aliás, ele escrevia muito bem, é um professor da Universidade de Harvard. E nós hoje sabemos, ele hoje já não está sozinho entre os historiadores, nós hoje sabemos que os séculos XII e o século XIII são séculos na Europa Ocidental de crescimento da população, de inovação tecnológica na agricultura. Por exemplo, a divulgação do arado de rodas puxado por cavalos acontece nesta altura, o que aumenta, obviamente, a capacidade de lavrar as terras e a produtividade, de expansão da área cultivada, portanto está-se a cultivar mais terras na Europa, do aumento da população nas cidades. As cidades mudam, o Jacques Le Goff chama a atenção para isso, até para explicar São Francisco de Assis. As cidades, por exemplo, a maior parte daquilo que nós chamamos cidades na Europa, na Antiguidade, eram sobretudo centros militares e administrativos do Império Romano, quer dizer, eram centros militares e administrativos. Verdadeiramente as cidades europeias, como centros económicos, aglomerações de comerciantes, de artífices, centros industriais, nascem nestes séculos XII e XIII. É então que se formam as cidades europeias com o aspecto que têm hoje e começam a atrair muitos imigrantes do campo, isto é, pessoas que vêm do campo para as cidades. Há uma primeira vaga, enfim, limitada em relação àquilo que vai acontecer séculos depois, mas uma primeira vaga de urbanização. Isto é uma Europa que está a enriquecer, o que se reflete em muitas iniciativas. É quando começam a ser construídas as grandes catedrais europeias, século XII, XIII, aquelas grandes catedrais góticas desta época. Fundam-se as universidades. A maior parte das grandes universidades históricas europeias datam desta época. A Universidade de Coimbra, a Universidade de Oxford, a Universidade de Cambridge, a Universidade de Paris, são desta época. Portanto, é uma Europa com mais recursos e também, isto é o mais interessante, com mais interesses espirituais e interesses intelectuais. E, portanto, há discussões. Tenta-se disciplinar a discussão sobre essas questões nas universidades através do recurso à razão, à dialética, como eles chamam, quer dizer, que eles aprenderam dos gregos. Portanto, em vez de se basearem simplesmente na citação dos textos sagrados, começa a introduzir a argumentação, o sentido que a argumentação faz em termos racionais. Obviamente, para eles, a fé e a razão não estão em contradição, estão em harmonia, portanto, certo. Não é uma heresia recorrer à razão. Mas é então que aparece aquilo que se chama a escolástica, quer dizer, precisamente o uso da dialética para discutir questões que anteriormente teriam sido resolvidas pura e simplesmente recorrendo à autoridade dos textos sagrados. Agora há discussão. E há um ambiente de expansão, que se nota logo nas expedições militares europeias, quer à Palestina, quer ao Egito, as cruzadas, quer na reconquista cristã da Península Ibérica. É no século XIII que Córdoba, que tinha sido a capital do califado na Península Ibérica, cai nas mãos dos cristãos em 1238, Sevilha cai em 1248, o Algarve cai em 1249. Portanto, a expansão da Europa cristã, essa Europa que durante séculos tinha sido mais pobre, menos povoada do que este mundo mediterrâneo dominado pelo Islão e que agora está suficientemente dotada para lançar-se à conquista desse mundo mediterrâneo. E o norte de Itália, onde São Francisco nasce, é uma das zonas mais prósperas da Europa no princípio do século XIII. Isto é importante ter isto.
0: Costuma ajudar ao pensamento, não é?
3: Presente. Porquê? Porque esta prosperidade... Sim, também costuma ajudar, exato. Mas também por isto, esta prosperidade vai criar uma grande agitação intelectual e espiritual. Que é também uma espécie de um resultado de uma expectativa de renovação criada pela própria prosperidade. Isto é, a prosperidade cria esta ideia de um novo mundo. Quer dizer, vamos ter a entrar numa nova época. E quem está a protagonizar esse espírito de renovação é a própria Igreja. É a própria Igreja, são as próprias autoridades eclesiásticas que estão a promover isso. Jacques Le Goff chama a atenção para isso. Há dois papas decisivos nesta época, no fim do século XII, Gregório VII, no princípio do século XIII, Inocêncio III. Ambos reúnem, estes papas reúnem concílios gerais, que era uma coisa que tinha sido abandonada quase desde a antiguidade. Voltam os concílios gerais e eles tentam uma renovação da Igreja, isto é, tentam mudar eles a Igreja, tentam descolar o clero do mundo dos guerreiros feudais, portanto, separar o clero, nomeadamente através do celibato eclesiástico, isto é, separar a classe eclesiástica, separar da classe dos guerreiros, precisamente através de dessa opção pelo celibato, afirmar a independência da Igreja perante o imperador, o sucessor do imperador romano, o imperador do Sacro Império Romano Germânico, que é na prática um príncipe alemão, lançam estes papas o tema que vai depois ser adotado por muitos leigos à procura de uma renovação espiritual, o tema do regresso ao princípio, do regresso aos tempos evangélicos, do regresso à forma primitiva, é assim que eles dizem, à vida apostólica. E este projeto, lançado pelos próprios papas, suscita muitas interrogações, muitas dúvidas, alguns, mas muita especulação e muita expectativa. E, portanto, surgem, de repente, muitos movimentos, alguns que mais tarde virão a ser condenados pelos próprios papas como heréticos, mas muitos movimentos que tentam corresponder a esta ideia, é preciso renovar. E este é o contexto...
0: Nesse ambiente fervilhante que aparece Francisco.
3: Francisco não é um clérigo, é um leigo, isto é muito importante notar isso, ele nunca foi um padre. É um leigo. Num primeiro momento ele é o filho de uma família de comerciantes ricos desta Itália central, da Úmbria. Aspira a ser um guerreiro, portanto, na prática, embora seja filho de uns comerciantes, provavelmente aspira à vida de um aristocrata militar, muito influenciado pela cultura da cavalaria. Aliás, o seu nome, como disseste, não é Francisco, é João. Francisco quer dizer literalmente francês. Portanto, o nome quer dizer francês. E será um cognome derivado da sua preferência pela língua da poesia dos trovadores, provavelmente também pelo facto do pai fazer negócios em França. O pai é um comerciante de sedas, faz muito negócio em França, mas basicamente o nome dele é o francês. Portanto, é o cognome, é o francês. Francisco é o francês. Tornou-se um nome próprio, muito popular por causa dele. Portanto, não existia antes. É um cognome dele, é o francês. Quer dizer, é o francês.
2: São Francisco também originou a era dos Franciscos?
3: Também originou a era dos Franciscos. Portanto, ele tem esta preferência pela França, pela língua da poesia dos trovadores, que tinha teve um grande impacto na cultura da aristocracia italiana. Portanto, é essa carreira que ele quer seguir. Ele envolve-se em guerras civis dentro de Assis, da cidade de Assis, e depois na guerra entre a cidade de Assis e a cidade de Perugia, em 1202. Nessa altura ele é feito prisioneiro, tem 20 anos, fica um ano preso em Perugia, depois volta, participa em outras expedições militares, e é numa dessas expedições militares, é assim que a história é contada, em 1205, que ele vai, encontra um pobre que lhe pede uma esmola, e ele não dá apenas uma esmola, dá tudo ao pobre. Depois, quando chega à casa, vende as mercadorias do pai para dar dinheiro a um padre para reconstruir a igreja, acaba por renunciar a todos os seus bens. O pai não acha graça nenhuma a isto. E ele diz, sim senhora, pá, deixe tudo, despe-se completamente, fica nu, entrega tudo ao pai, quer dizer, para começar uma nova vida. Há toda aqui uma série de atos quando ele muda. Há uma série de atos que mostram a sua a ultrapassagem de si próprio. A mais conhecida é o famoso beijo ao leproso, 1205. Francisco, como um cavalheiro rico, aspirando à fidalguia, tem obviamente um nojo enorme dos leprosos que proliferam nas ruas a pedir esmola nesta altura. E aquilo que ele lhe acontece em 1205, quando vê um leproso, é decidido ou é levado a beijar o leproso. E o testemunho dele é que isso libertou-o completamente, quer dizer, deixou-o completamente. Isto é, ele ultrapassou a sua maior repugnância, o beijo ao leproso, e é também vencer o seu próprio ego, quer dizer, tudo aquilo, os seus preconceitos, as suas resistências à realidade, quer dizer, ele vence isso completamente, e é a partir desta altura que ele se torna o poverello, quer dizer, o pobrezinho, quer dizer, e percebe que a sua missão é pregar. Portanto, ele tem, nesta altura, 26, 27 anos, que a sua missão é pregar, isto é, anunciar ao mundo essa revelação que ele tem, ou esse impacto grande que ele teve dessa sua experiência.
2: Certo, e estes impactos vão regressar após um breve intervalo. Até já.

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0: São 7:30 da tarde, na Rádio Observador, atualizamos as notícias com o Vasco Maldonado Correia. Boa tarde, Vasco.
1: Boa tarde. Está quebrado o silêncio. Cristiano Ronaldo fala pela primeira vez sobre a polémica em torno do abandono do estágio da Seleção Nacional. O capitão da equipa das esquinas mostra-se disponível para regressar e para regressar à competição com a camisola de Portugal vestida, depois de uma eventual suspensão que lhe seja aplicada. Diz que haverá oportunidade para jogos de despedida, mas quer continuar a competir. Ronaldo pede desculpa aos portugueses, pede desculpa aos companheiros de seleção neste longo comunicado lançado nos últimos minutos. São 6 páginas no total, em que o jogador português deixa várias críticas ao técnico Jorge Jesus. Diz que o selecionador nacional faltou com a palavra acordada antes da já agora a famosa conferência de imprensa de Jorge Jesus, em que Cristiano Ronaldo não terá gostado e que terá sido a motivação para abandonar o estágio da Seleção Nacional. Ao longo dos próximos passos noticiosos, vamos naturalmente desenvolver mais o conteúdo deste comunicado. Fica a notícia da quebra do silêncio do capitão da Seleção Nacional. Noutras notícias, as manifestações nas ruas de França tiveram impacto em quase metade das instituições de ensino superior do país nesta terça-feira. Último balanço feito pelo governo de Emmanuel Macron. São 40% das universidades públicas no país. O presidente Emmanuel Macron chamou, entretanto, o governo para uma reunião de emergência a decorrer esta noite sobre os protestos nas ruas de várias cidades do país. O Chega acusa o presidente da Assembleia da República, José Pedro Aguiar Branco, de estar a tentar proteger o ministro da Administração Interna e a bloquear a Comissão Parlamentar de Inquérito a Luís Neves. O partido quer, por isso, um debate de urgência para debater o tema. Enviou esta tarde uma carta dirigida a Aguiar Branco em que critica aquilo que diz ser atitudes persistentes, permanentes e reiteradas de tentar bloquear o escrutínio a Luís Neves. O governo vai avançar com uma plataforma de licenciamentos com recurso à inteligência artificial para diminuir a lentidão administrativa. Chama-se Licenciar, deve arrancar no início do próximo ano. A nova plataforma pretende utilizar a inteligência artificial para simplificar serviços públicos no setor dos licenciamentos. O Ministro da Educação, Fernando Alexandre, associou os resultados de Portugal no relatório PISA à utilização de telemóveis nas escolas. O governante foi hoje ouvido no Parlamento, assumiu que os resultados conhecidos no último mês são motivo para preocupação e apresentou então essas razões que podem ajudar a explicar o fenómeno, não só a utilização de telemóveis nas escolas, mas também o fenómeno das redes sociais.

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4: Bom regresso a casa com a Rádio Observador. Boa terça-feira, eu sou a Filipe Duarte. São 7:34, temos a segunda parte de E o Resto é História para ouvir agora.
5: Olá, seja bem-vindo de volta a esta segunda parte de E o Resto é História. Nós estamos a falar de São Francisco de Assis e dos 800 anos da sua morte. E estamos aqui a explicar como é que um santo conseguiu marcar profundamente não Sim. só a história do seu tempo, mas também dos séculos que se seguiram. Portanto, ele acabou de beijar um leproso, ficou Exato. Conhecido como o pobrezinho. Mas não ficou sozinho, não é?
6: Não ficou sozinho. Portanto, ele, por volta de 1206, 1207, 8, por aí, ele vai... Várias pessoas vão se juntar, provavelmente rapazes como ele, até talvez com as mesmas origens, querem imitá-lo. Eles vão fundar um ermitério, portanto, uma espécie de cabana, num sítio chamado Porciúncula, próximo de Assis, e vão se dedicar a esta vida de pobreza, de despojamento total. E o ponto é que ele não é o único. Há muitos leigos na Itália, na Alemanha, na França, no fim do século XII e princípio do século XIII, a fazer a mesma coisa, isto é, a despojarem-se de todas as suas relações com o mundo profano, sobretudo as riquezas, e a passarem uma vida de piedade, de oração, de trabalho, às vezes manual, em comunidade. Por exemplo, em Lyon, na França, em 1173, portanto, umas décadas anteriores, um comerciante rico, Pierre Valdeau, tinha renunciado também a todos os seus bens e tinha criado um movimento chamado Os Pobres de Lyon, que são os valdenses, que é um movimento, aliás, que ainda hoje existe, que vem até hoje. E, portanto, esse despojamento, portanto, isto está a acontecer em vários locais, ao mesmo tempo pessoas a terem esta ideia. O que é que eles querem atingir com esse despojamento? O que eles querem atingir é aquilo que os papas, é o mote que os papas também tinham dado, que era o regresso a Cristo, o regresso à vida apostólica, o regresso à vida que eles liam nos evangelhos. Aliás, não é por acaso que em Assis, no ermitério, a história diz que São Francisco e os seus companheiros são 12, claro, é um número certo. Significativo, porque é os 12 apóstolos. Mas a grande ideia, portanto, a grande ideia de São Francisco, que é a grande ideia de várias outras figuras ao mesmo tempo, é esta: regressar a Cristo, às origens do Evangelho, e viver como Cristo, isto é, viver como ele viveu. Aliás, essa é uma ideia forte que vai inspirar o cristianismo durante muito tempo, até Kierkegaard, no princípio do século XIX, quando Kierkegaard diz que, reparem, Cristo não ensinou a doutrina, ele não era um doutor, não veio ensinar a doutrina. O que Cristo disse às pessoas foi: segue-me. Uhum. Isto é, ele deu um exemplo, não ensinou. Portanto, o cristão, é isso que Kierkegaard depois dá, desculpem este salto de séculos, mas às vezes permite-se perceber Sim, melhor
5: o impulso.
6: Para Kierkegaard, o cristão não é aquele que sabe a catequese, nem é aquele que sabe a doutrina da igreja, o cristão é aquele que vive como Cristo, esse é que é o cristão. Porque, como disse, Cristo disse, não disse, acreditem nisto, acreditem naquilo, façam isto, façam aquilo. Cristo disse, segue-me, isto é, faz como eu. Quer dizer, faz como eu. E, portanto, aquilo que São Francisco, aquilo que Kierkegaard pensa que os cristãos deviam fazer, é aquilo que São Francisco também pensava que, provavelmente, que os cristãos deviam fazer no princípio do século XIII, que é viver como Cristo e adotar duas das características dessa vida cristã original. Primeiro, a pobreza, o despojamento, até o trabalho manual, Segundo, a pregação, a evangelização, converter os outros, falar com os outros, converter os outros.
5: Esses todos é mesmo toda a gente.
6: É toda a gente. Esta é uma pregação que se dirige a todos, aos fiéis e aos infiéis. Quer dizer, portanto, não é aquilo que os padres na igreja fazem, a missa para os fiéis. Não, isto é uma pregação fora da igreja, nas ruas, nos campos, para toda a gente. Para toda a gente. Como diz, Deus é o teu vizinho, Deus está em todos os homens, dirige-te a toda a gente. E tem como base esta pregação para todos, a ideia muito sublinhada por São Francisco da irmandade de todas as criaturas, até das inanimadas, como no seu Cântico do Irmão Sol, de 1224, que é o Irmão Sol, a Irmã Lua, o Irmão Vento, até a Irmã Morte, também é uma irmã, tudo. Todos devemos estar abertos a tudo, portanto, é louvar Deus em tudo o que existe. Tudo foi criado por Deus, portanto, tudo deve ser estimado. Está a ideia hoje em dia, até a Igreja Católica contribui para isso, com a ideia de São Francisco, o primeiro ecologista, quer dizer, isto é, de ver na natureza Deus. Ele tem cenas famosas da lenda de São Francisco, uma pregação aos pássaros, quando ele prega aos pássaros, quer dizer, ele faz um... Enfim, depois o Santo António vai pregar aos peixes, portanto, prega aos pássaros. Isto não é apenas a ideia de, às vezes, o António Vieira interpreta a pregação aos peixes, como os homens não me ouviram, vou pregar aos peixes. Aqui não é isso. Aqui é mesmo, vou falar com todos e com tudo, sim, quer dizer. Vou falar com tudo, quer dizer. Deus criou o mundo, como ele diz, no amor e na alegria. E, portanto, é isso que tem de se descobrir. Na criação. E depois, por exemplo, aquela famosa história do lobo de Gubbio, que é uma cidade italiana que aparentemente, por volta de 1220, haveria um lobo ferocíssimo, enorme e feroz, que andava lá à volta da cidade e comia toda a gente que se atrevia a sair da cidade. E é São Francisco, e portanto os habitantes estão todos horrorizados, e é São Francisco que vai falar com o lobo, quer dizer, e portanto isso é depois representado muitas vezes na pintura. São Francisco vai falar com o lobo e diz: olha, não faças mal a toda a gente, nós somos todos iguais, quer dizer, também tu, irmão lobo. Ele vai falar com o irmão lobo. Irmão lobo, se não nos comeres, nós, porque até é um pecado, porque os homens foram criados à imagem de Deus, portanto estás a comer homens, portanto não é uma boa ideia, e se não te comeres, nós alimentamos-te. E o lobo acha, excelente ideia, dá-lhe a pata, quer dizer, e tudo, e a partir daí o lobo começa a ser alimentado pela cidade e deixa de comer as pessoas. Portanto, isto era uma história, daquelas histórias que se contou de São Francisco, que ele vai ser representado na pintura com este lobo, o lobo a dar-lhe a pata.
5: Uma grande inspiração do movimento ecológico.
6: Sim. Há muita outra coisa que nós devemos a São Francisco. Por exemplo, o presépio. O presépio com animais é São Francisco de Assis que populariza esse género de representação. Quando ele faz, em 1223, em Grécia, outra cidade italiana, ele faz um grande presépio. Que representa muita coisa, além de ter os animais, que é uma coisa que é ele que tem essa ideia de pôr lá os animais também, com as pessoas também estão também os animais, aquela ideia de que nós, que se pode adorar Deus em, portanto, Deus não nasceu apenas na Palestina, mas está em todo lado, o Natal é em todo lado. E depois, claro, a adoração do menino Jesus, que é uma coisa, isto é, Cristo como menino, quer dizer, como a figura mais inocente de todas, o começo de tudo, a criança, isto é, adorar Deus dessa forma. O Santo António vai ser sempre, o franciscano vai ser sempre representado com o menino Jesus, quer dizer, com a visão de Deus como uma criança.
5: A representação de Jesus e de Deus como uma criança, como uma criança também é a partir de São Francisco de Assis.
6: Não quer dizer que não existisse antes, mas é reforçada pelo movimento franciscano, quer dizer, esta ideia do quero o presépio, quero também não é, havia já ideias desse presépio, mas é a partir dali que se torna a maneira popular de viver o cristianismo. Isto também é uma mensagem, a mensagem franciscana também é uma mensagem de cruzada, mas não da cruzada militar, mas numa cruzada de paz. É uma grande ideia de São Francisco de Assis, é converter os muçulmanos. Ele tenta chegar a Marrocos em 1212, não consegue porque adoece, mas vai viajar até o Egito em 1219, no âmbito da Quinta Cruzada, que ataca o Egito, e ele vai junta-se a essa cruzada, mas para falar, não é para combater. Ele vai se encontrar com o sultão, do Egito, que o recebe, o sultão do Egito, aliás, pensa que ele era, recebe-o porque pensa que ele é um embaixador dos cruzados, que lhe vem propor algum tratado, ou uma coisa qualquer assim, e depois, no meio do contacto, percebe que ele está a tentar convertê-lo. Uhum. E então há na corte, aparentemente, entre os muçulmanos, quem tenha pensado, bem, então isto não é um embaixador, portanto, podemos mandar matar um tipo que tem a lata de vir aqui tentar converter o chefe, o líder dos crentes, quer dizer. Mas o sultão, aparentemente, acha graça e acha que não, e deixa São Francisco voltar. Mas ele tem esta ideia, quer dizer, de converter, falar com os muçulmanos, quer dizer, falar com eles, tentar convertê-los sem ser pela força, e os franciscanos vão estar associados depois à Terra Santa, são eles que hoje ainda têm a custódia da Terra Santa, também falámos aqui hoje nisso, isto é, são eles que desde 1217 a Igreja encomendou, portanto, aos franciscanos a guarda dos lugares santos na Palestina, são os franciscanos. Este movimento está também associado a uma expectativa enorme, este é da conversão, a um ambiente um pouco apocalíptico, representado por um outro leigo que vai ter uma grande influência no cristianismo também, que é Joaquim de Fiore. Nasceu no sul de Itália em 1135, morreu em 1202, tal como São Francisco é um leigo, um notário, mas ele tem uma visão por volta de 1159 e dedica-se depois à pregação também, tal como São Francisco de Assis, e Joaquim de Fiore traz a ideia, que é uma ideia que vai ter um impacto muito grande na Europa dos séculos depois, 13, 14, 15, que é a ideia que o mundo está na véspera de entrar numa terceira idade. Tinha havido três idades do mundo, que são as idades que correspondem às pessoas da Santíssima Trindade, portanto, a idade do Pai, que é a idade do Velho Testamento, a idade do Filho, do Novo Testamento, e agora se ia centrar na idade do Espírito Santo. E a idade do Espírito Santo é a idade em que todos, fiéis e infiéis, se vão unir no amor de Cristo. Portanto, é uma idade de consenso. Isso, o movimento franciscano vai ser, embora Joaquim de Fiore seja anterior, mas vai ser muito marcado por esta ideia de uma nova idade que vai surgir, em que eles são a vanguarda, digamos, os franciscanos são a vanguarda dessa idade, uma idade de conversão do mundo e de amor, aliás, até mesmo quase do fim da Igreja e dos padres, porque toda a gente se torna Igreja, toda a gente se torna, está, digamos, em sintonia. Portanto, agora é importante sempre notar isto, São Francisco não é um padre, quer dizer, não é um padre, é um leigo que começou a pregar.
5: Convém, se calhar, explicar às pessoas a diferença entre um padre e um monge, não é? Que o padre administra, desde logo, tem a possibilidade de administrar sacramentos, coisa que um monge não tem.
6: Exato, e São Francisco, antes de ser monge, já tinha começado a pregar. Isto, ele vai se tornar, antes de se tornar o frade, não é? De uma ordem religiosa reconhecida pelo Papa, ele já tinha começado essa sua pregação. Nós não sabemos exatamente o que é que ele está inicialmente a pensar fazer. Pode estar a reunir apenas um grupo de leigos dedicados a esta vida religiosa, de pobreza, pregação, cuidar de leprosos, cuidar dos pobres. Sabemos que ele, por volta de 1209, terá escrito uma regra de vida, as regras para a vida em comum dos seus companheiros, a imitar aquilo que São Bento, o pai da vida monástica europeia ocidental, talvez tenha feito. Agora, aquilo que ele vai acabar por... com os beneditinos. Aquilo que ele vai acabar por fundar é, de facto, aquilo que nós chamamos uma ordem religiosa integrada na Igreja, a que se deu o nome de Ordem dos Frades Menores. Frades Menores é, portanto, os irmãos mais pobrezinhos, quer dizer, em secundários, quer dizer, portanto, é essa ideia de humildade que ele quis, nós somos apenas os mais pobres de todos, que vai ser aprovada pelo Papa Inocêncio III em 1210, e de facto, uma grande parte do sucesso de Francisco de Assis vem também do apoio que lhe dá o Papa Inocêncio III, que
5: ele é acolhido muito rapidamente.
6: Muito rapidamente,
5: Igreja,
6: em Roma, que o Assis é perto de Roma, é relativamente perto de Roma, e Inocêncio III vê-o, podia ter-o visto como um herege, mas vê-o como alguém que corresponde um pouco à ideia de renovação que o próprio Inocêncio III tem da Igreja. E é então que aparece o frade franciscano com a sua túnica castanha ou cinzenta, com o capuz, sandálias, eles não andam calçados, andam com sandálias e com uma corda à cintura. Repito, não é o único, há quem esteja a fundar outro tipo de, o mesmo tipo de ordem, onde é também excluída a propriedade os rendimentos, como por exemplo São Domingos de Guzmán, um cónugo castelhano que é ativo no sul de França e que em 1216, portanto na mesma época, vai fundar a Ordem dos Pregadores, os dominicanos. Os franciscanos não são só a Ordem dos Frades Menores, em Assis São Francisco vai se encontrar, vai estabelecer contactos e colaboração com a filha do conde de Sasso Rosso, Clara Offreduccio, que aos 18 anos vai optar também por se tornar uma seguidora de São Francisco. Isso também é a história conhecida. A família quer ela casar, ela não quer casar, tentam obrigá-la até o momento em que ela tira o véu e eles veem, a família vê que ela tinha cortado o cabelo, que era o sinal de despojamento, quer dizer, de ruptura com a vida profana, e então percebem que tinham perdido e deixam. Clara Offreduccio vai se tornar São Francisco vai a colocar num mosteiro beneditino, mas depois ela vai fundar uma outra ordem

0: E depois existe também, desde 1221, portanto, desde cedo, uma ordem terceira, que é uma ordem para leigos que não possam fazer votos religiosos ou não queiram fazer votos religiosos ou acham que não estão em condições de fazer votos religiosos, como, por exemplo, pessoas casadas, e que podem fazer parte desta ordem terceira de São Francisco, que também se torna extraordinariamente popular em toda a Europa e também em Portugal. O que é que distingue estas ordens religiosas dos beneditinos e das ordens religiosas anteriores? Os frades, como estes frades franciscanos, não são monges de mosteiros, isto é, não vivem nos mosteiros dedicados ao estudo, ao canto, como, por exemplo, os monges da Ordem de Cister, quer dizer, as missas, é isso que eles dedicam ao canto. Isto são pregadores, pobres, nómadas, portanto, aí a ordem mendicantes, não podem ter propriedades, ao contrário dos mosteiros, não podem ter rendimentos sequer, eles devem viver na pobreza, devem chegar às cidades e dizer, vêm pregar e devem viver daquilo que as pessoas lhes dão ali, quer dizer, não devem ter mais nada, portanto, e como é que eles falam às pessoas? Isto também é importante, de acordo com São Francisco, eles falam, vão falar aos que acreditam e aos que não acreditam, a toda a gente, e o estilo não é doutrinário, não é o catequista. É mais um estilo poético, eles querem suscitar sobretudo o encantamento, o êxtase, o entretenimento até, e é por isso que São Francisco é comparado a um jogral, portanto, a um cantor, a um entertainer, a um comediante, é o jogral de Deus, quer dizer, é como ele diz, é o jogral de Deus, quer dizer, é alguém que vem dar alegria às pessoas, trazê-la para a fé através do êxtase de um espetáculo. Eles, aliás, vão apurar muito os franciscanos e depois também os dominicanos o lado teatral da pregação, quer dizer, portanto, o lado do espetáculo. Aliás, o Jugural de Deus é o título do filme do Roberto Rossellini, de 1950, Francisco Jugural de Deus, em 1950, Roberto Rossellini faz a adaptação cinematográfica, sem ironias, de uma maneira extraordinariamente séria, da lenda de São Francisco, dos vários momentos da lenda de São Francisco. E aquilo é filmado com uma pureza total, quer dizer, aliás, o filme tem um impacto enorme no cinema italiano, europeu. O François Truffaut achava que era o mais belo filme alguma vez feito, que é, ele tenta filmar as coisas como eram vistas, quer dizer, com São Francisco e os seus companheiros, aquela simplicidade, aquela coisa toda, e sem ironias modernas de maneira nenhuma, quer dizer, é o cinema a tentar ter os olhos do século XIII, quer dizer, que é uma experiência a preto e branco, uma coisa extraordinariamente bonita, quer dizer, de ver. Portanto, os franciscanos são também uma ordem urbana do novo mundo das cidades em expansão. Francisco era, aliás, o originário deste novo mundo, portanto, era o filho do negociante, e o Papa Inocêncio III acolhe imenso esta ordem, tal como a ordem dos dominicanos, dos pregadores. O Vaticano, nesta altura, está numa época que ele sente que é uma época de... Eles percebem, os papas, que é uma época de indisciplina, um bocadinho, de heterodoxia, inovação. Por exemplo, os valdenses vão ser declarados heréticos em 1215.
1: Sim.
0: Mas os franciscanos, não. E isto, apesar de São Francisco ter chegado a exprimir-se de maneira que podia autorizar essa visão um bocadinho mais severa da parte do clero, porque São Francisco, em determinado momento, ele e os seus seguidores dizem que São Francisco tinha recebido os estigmas de Cristo, isto é, as feridas de Cristo. Isto acontece por volta de 1224, 25, ou coisa assim. São Francisco, de repente, tem nas mãos e nos pés as feridas que Cristo teria tido quando está pregado na cruz. Quer dizer, isto é, nesse momento há uma identificação do seu próprio corpo com o corpo de Cristo na cruz.
1: Isso podia criar mal-entendidos.
0: Podia ser uma coisa, mas não, não é em grande medida, porque os franciscanos aceitam, não põem em causa a hierarquia eclesiástica, aceitam os sacramentos. Ao contrário dos valdenses, contestam a autoridade dos bispos, começam a ter ideias sobre o papel do clero. Nós não sabemos exatamente o que é que os valdenses, nesta altura, pensavam

0: porque só os conhecemos aquilo que eles pensavam através de fontes inquisitoriais, portanto, é o adversário a atribuir-lhes ideias, não sabemos exatamente, mas é muito, mas é claro que os franciscanos estão disciplinados, estão integrados numa igreja de uma maneira que os outros não estão. Agora,
1: desculpa interromper-te agora. O agora tem que ficar mesmo para o podcast, porque agora o nosso tempo chegou ao fim. Para quem nos está a ouvir em FM, para os outros, já sabem, conseguiram ouvir mais um pouco desta história fascinante de São Francisco, mas em podcast. Para quem me ouve em direto, até para a semana. As
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8: Está quebrado o silêncio. Cristiano Ronaldo falou pela primeira vez sobre a polémica em torno do abandono do estágio da seleção nacional. Afinal, sairá ou não da equipa das esquinas? Em definitivo, foi lançado e foi enviado às redações um comunicado de 6 páginas assinado por Cristiano Ronaldo, em que Cristiano Ronaldo fala de absolutamente tudo, deixa várias críticas ao selecionador nacional, que o acusa de ter faltado com a palavra e mostra-se disponível para voltar a competir pela seleção nacional, e essa é mesmo a palavra-chave, competir. Não quer falar para já em jogos de despedida, diz que sim, esses jogos de despedida vão acontecer, mas que para já continua a estar disponível para esses jogos a competir pela seleção nacional. Mostra-se também disponível para uma punição severa, assume que não devia ter feito aquilo que fez. O José Rafael Lopes, jornalista da Rádio Observador, tem estado ao longo dos últimos minutos a olhar para esse longo comunicado de Cristiano Ronaldo. Zé, o que é que nos podes avançar já? Sei que é um longo comunicado e que ainda tem estado a olhar para tudo ao
9: longo,
8: detalhe.
9: Longo, acho que é a palavra correta. São 6 páginas escritas por Cristiano Ronaldo, assinadas pelo Internacional Português. Vamos começar pelo fim. Momento em que Cristiano Ronaldo assegura, como dizias, a porta da Seleção Nacional não está encerrada. Diz Ronaldo que está pronto para representar Portugal, voltar à seleção, desde que esteja bem fisicamente, a jogar pelo Al Nassr e a marcar golos pelo clube. Cristiano Ronaldo diz neste comunicado de 6 páginas que, quando pensa na Seleção Nacional, pensa em competir e em ganhar e não numa despedida. Vamos então ao que diz Cristiano Ronaldo, que revela, e esta história regressa até ao último campeonato do mundo. Diz Cristiano Ronaldo que escreveu uma carta para ser apresentada depois do campeonato do mundo, a dar conta de que ia deixar a Seleção Nacional. Seria um ponto final na carreira internacional de Cristiano Ronaldo ao serviço de Portugal. Depois do campeonato do mundo, o presidente da Federação Portuguesa de Futebol, Pedro Proença, terá pedido a Cristiano Ronaldo que reconsiderasse a decisão de sair e perguntou-lhe mesmo a opinião sobre que treinador é que poderia ajudar a Seleção Nacional. Cristiano Ronaldo não foi, numa primeira fase, apresentado o nome de Jorge Jesus. Mais tarde, diz Ronaldo ter apoiado a escolha do agora selecionador nacional. Dias mais tarde, Jorge Jesus entrou mesmo em contacto com Cristiano Ronaldo, é o que se pode ler no comunicado, e apresentou-lhe um plano para a utilização para os primeiros compromissos da Seleção Portuguesa, a Liga das Nações. O plano previa que Ronaldo jogasse o primeiro e último jogo da Liga das Nações. Nessa mesma conversa, diz Cristiano Ronaldo que o selecionador colocou outra possibilidade, de Cristiano Ronaldo ir a jogo mais tarde, e, ou melhor, ir a jogo no primeiro encontro e depois não viajar com a equipa para a Noruega e para a Dinamarca, ficando em Portugal à espera desse quarto duelo da Liga das Nações. Ronaldo diz ter recusado prontamente esse convite. Já antes do estágio, nova conversa, agora em casa de Cristiano Ronaldo. Os princípios definidos foram novamente confirmados. Ronaldo jogaria o primeiro e o quarto. O segundo e o terceiro seria para gerir o esforço do capitão da Seleção Nacional, que tem 41 anos. Ronaldo conta que estava, por isso, focado num plano de recuperação física, a apontar para o jogo no Estádio do Dragão frente à Noruega. Foi então que surgiu Primeiro momento de tensão. No dia do jogo com a Noruega, à hora de almoço, escreve Cristiano Ronaldo, um dos adjuntos terá informado o jogador de que o selecionador queria falar com ele. Diz Ronaldo que o treinador lhe perguntou se estava disponível para jogar 30 minutos. Seria a primeira alteração ao que estava acordado com o capitão português. Cristiano Ronaldo aceitou, apesar disso alterar o plano de recuperação que tinha sido previamente definido. A resposta do selecionador, segundo Ronaldo, foi clara. Cristiano Ronaldo tinha de estar pronto para ir a jogo. Ronaldo aqueceu durante toda a segunda parte, os minutos passaram e a verdade é que o jogador acabou por nunca entrar em campo, uma questão que revela que Cristiano Ronaldo o deixou frustrado e que isso o levou a não cumprimentar os adeptos, um comportamento que Cristiano Ronaldo, neste comunicado de 6 páginas, estamos a detalhar nesta emissão especial, diz que não foi correto para com os adeptos.
8: Deixa-me interromper, José, só para dizer que é aí, neste comunicado, que Cristiano Ronaldo diz que foi a primeira falha com a palavra do selecionador nacional.
9: A primeira falha, diz Cristiano Ronaldo, que assume que esse comportamento de não cumprimentar os adeptos foi errado, pediu desculpa aos portugueses e dias depois Cristiano Ronaldo, o treinador e também Simão Coutinho reuniram-se para discutir o assunto. Ronaldo descreve a conversa como profunda e frontal e diz que chegaram a acordo sobre a forma como encerrar a polémica. O selecionador devia explicar publicamente aquilo que, segundo Cristiano Ronaldo, Jorge Jesus tinha acabado de reconhecer em privado, que tinha errado na forma como geriu o tempo de jogo e a forma como Cristiano Ronaldo ia atuar. O jogador diz que o que foi o combinado é, na conferência de imprensa, o treinador, Jorge Jesus, iria reconhecer que tinha sido ele próprio a propor o plano de utilização e que Ronaldo nunca tinha pedido para jogar certos ou determinados minutos e que tinha sido um erro colocá-lo a aquecer para depois não utilizar. É aqui que começa a grande tensão, o momento que terá levado Cristiano Ronaldo a abandonar o estádio da Seleção Nacional e importa também dizer que este acabou por ser também um dos pontos que Jorge Jesus acabou por, de certa forma, admitir, de que Cristiano Ronaldo é um jogador com um estatuto diferente e que não deveria ter ficado a aquecer como acabou por acontecer. Segundo Ronaldo, a conferência de imprensa foi então muito diferente do que deveria ter sido. Diz o jogador português neste comunicado que não gostou da postura e da agressividade de Jorge Jesus, que não tinham existido na conversa que tinha tido com o jogador português. E é aí, Vasco, que Cristiano Ronaldo decide abandonar o estágio.
8: E diz Cristiano Ronaldo que Jorge Jesus tinha assinado ou concordado com um documento que foi mostrado ao próprio Cristiano Ronaldo e que tinha 8 pontos que Jorge Jesus deveria levar a essa conferência de imprensa. São vários os pontos, mas apenas para ilustrar, Jorge Jesus teria que assumir nessa conferência de imprensa, logo que começasse, que foi ele que propôs a Cristiano Ronaldo o plano desportivo para ser executado na Seleção Nacional, que sabe o quanto Cristiano Ronaldo ama a seleção e a influência positiva que tem na equipa das esquinas, que Cristiano Ronaldo aceitou esse plano e nunca questionou as opções do selecionador e diz também, é talvez um dos pontos mais marcantes deste comunicado, teria Jorge Jesus de dizer nessa conferência de imprensa que errou ao colocar alguém da dimensão de Pelé ou Maradona aquecer para depois não o colocar em jogo. Este foi um documento para o qual Cristiano Ronaldo olhou e para o qual concordou. E Jorge Jesus também teria de dizer, Zé, que quer Cristiano Ronaldo na Seleção Nacional, e agora passo a citar, não quero pouco, quero muito, felizmente ele também acredita em mim, acreditou no Al-Nassr e aqui também. José, esta parte de Jorge Jesus eu creio que está encerrada, já aqui vemos praticamente tudo, mas o essencial, e quando chegamos ao fim desse comunicado, é que Cristiano Ronaldo está disponível para, voltar a competir pela Seleção Nacional e, dois, para uma punição severa.
9: E diz também que este não é o fim da carreira internacional, é o que diz Cristiano Ronaldo, que pede desculpa aos companheiros, diz que deve ser punido pela Federação, mas o estatuto de capitão, defende Cristiano Ronaldo, deve ser considerado uma agravante e que as regras têm de ser iguais para todas. Mensagem de Cristiano Ronaldo, que termina com uma mensagem, digamos que final. A polémica com o selecionador pode ter provocado uma ruptura de confiança. Admite, Cristiano Ronaldo admite também o erro de não ter cumprimentado os adeptos e de ter abandonado o estágio, mas diz CR7 que Isto não é para já um adeus à seleção portuguesa.
8: E convém lembrar que a punição para este tipo de casos, para abandono de um estágio ou dos trabalhos da seleção, geralmente anda entre 1 a 6 meses de suspensão e, por isso, aos 41 anos pode ser um castigo pesado para Cristiano Ronaldo, que aqui se mostra disponível para essa punição. Nesta emissão especial da Rádio Observador, em que estamos a detalhar esta longa carta de Cristiano Ronaldo, recebemos agora em linha connosco o Bruno Batista. Bruno, bem-vindo. Eu começo por lhe perguntar: como é que sai a Cristiano Ronaldo desta situação? O capitão da Seleção Nacional põe aqui uma pedra sobre o assunto, ou isto vai continuar a dar pano para mangas, exigindo até uma resposta de Jorge Jesus e até de Pedro Proença?
0: Boa noite a todos. Eu penso que esse é o ponto fundamental. Se olharmos para este longo comunicado do ponto de vista estratégico, ele está muito bem redigido, ele está muito bem pensado, faz uma cronologia, tem uma assunção de culpas, pede até um castigo, mas Ronaldo, a seguir, aponta o dedo ao longo deste comunicado, aponta o dedo a Jorge Jesus. Depois tem aqui uma parte que eu acho que é a mais polémica de todas e que será muito dissecada ao longo destes dias, que é onde é que esteve a Federação no meio disto tudo, porque ao longo deste comunicado ficamos a saber que foi o diretor desportivo do Al Nassr, Simão Coutinho, que acompanhou e que moderou a primeira reunião entre Ronaldo e Jorge Jesus. Logo de seguido aparece Tiago Craveiro para redigir um documento que tem 8 pontos que Jorge Jesus deve seguir, no fundo o guião daquilo que Jorge Jesus tem que dizer, e aí vai haver muita polémica, porque aqui claramente mostra o poder que Ronaldo tinha ou tem nesta federação e nesta seleção para impor até uma estratégia de comunicação, e ninguém da federação acompanha estes momentos. Não há ninguém por parte da Federação Portuguesa de Futebol que estivesse nesta primeira reunião entre o capitão e o selecionador, e depois na produção deste guião, que validada por Ronaldo, é entregue a Jorge Jesus, como quer dizer, aqui está a tua penitência por tudo isto. Portanto, este é o ponto mais polémico. Mas dizia eu que, do ponto de vista estratégico, Ronaldo quer deixar aqui a bola do lado de Jorge Jesus. É Jorge Jesus quem tem que se redimir de tudo isto, quem tem que vir aceitar de volta Ronaldo, que, apesar de surgir um castigo, diz que o que quer é competir e, portanto, está disponível não para jogos de homenagem, mas para voltar à competição. No fundo, o que ele está a dizer é que eu quero voltar à seleção e estou disponível, mas agora Jorge Jesus tem que assumir isto, porque o que se põe agora aqui é que, se Jorge Jesus ignorar e a Federação ignorarem todo este comunicado e o aceitarem de volta, Jorge Jesus está a assumir que tudo isto é verdade. Está a assumir que se comprometeu em dizer, porque há aqui um ponto que eu não entendo, e vou citar um bocadinho do comunicado, onde diz que a primeira reunião decorreu entre Simão Coutinho, Jorge Jesus e o próprio Ronaldo, e logo de seguida, a pedido do selecionador, e estou a citar, decorreu uma reunião entre ele mesmo, o Simão Coutinho e o Tiago Craveiro em videoconferência, em que se resumiu aquilo que falámos. Qual foi a necessidade da entrada de Craveiro aqui para definir uma estratégia de comunicação? Isto é, e a seguir sabemos que Jorge Jesus recebe este documento e não aceita, porque não diz nada disto na conferência de imprensa, e este é que é o ponto nevrálgico que interessa esclarecer. O que é que combinaram naquela reunião, que depois de feito este debriefing dessa reunião e determinado por parte do staff de Ronaldo um guião, Jorge Jesus recusou? Portanto, aqui entre emissor e receptor da palavra, entre aquilo que foi e que foram as declarações de Jorge Jesus, ou a conversa de Jorge Jesus com Cristiano Ronaldo, e o entendimento dele, que depois produz e aprova, e diz isto no comunicado, aprova aquilo que Jorge Jesus tem que dizer, Jesus disse que não é nada disto que eu combinei, ou não é nada disto que eu senti ou quis transmitir, e não vou, até pelas declarações públicas que sabemos dele, não vou pedir desculpa. Portanto, eu acho que este caso só se encerra se agora Jorge Jesus aceitar este comunicado, reagir como que está tudo resolvido, foi um mal-entendido como aquilo que disse, mas há aqui pontos muito graves, como esta Federação Portuguesa de Futebol, que não acompanhou o caso, que não esteve presente nestas reuniões entre dois dos seus principais ativos, o treinador e o capitão. Sim. E em que a comunicação também não está em lado nenhum.
8: Bruno Batista, mas deixa-me já agora perguntar-lhe, porque carregou bastante neste tema. Fala muito o Cristiano Ronaldo aqui em Simão Coutinho, o diretor desportivo do Al Nassr, que ficamos a saber que circula bastante pelos estágios da seleção nacional. Isto faz sentido? Ou seja, um dirigente de um clube da Arábia Saudita que tem influência e circula, que está presente em, nos estágios da seleção nacional?
0: Não só circula, como pelos vistos ficamos a saber que é o responsável por gerir crises, porque é ele que faz de mediador naquela terça-feira à noite. Pedro Proença estava a viajar para o pé da seleção, não estava lá, mas é o diretor desportivo do Al Nassr que é chamado, não sei onde é que estava, não sei se estava no estágio, se estava perto, estava de prevenção já depois do que aconteceu no jogo anterior. A verdade é que é ele que chega e que reúne com as duas partes, e aqui eu acho que a Federação Portuguesa de Futebol também tem que explicar o papel destas terceiras pessoas, que aliás, pessoas externas, Jorge já falou nelas na conferência de imprensa e disse que havia pessoas externas a rondar e que provavelmente não estavam a contribuir para resolver nada disto. Claro, ia comentar demasiado. E depois ainda há uma videoconferência com Tiago Craveiro, que é conhecido por ser, ilegitimamente, um dos principais conselheiros e assessores de Cristiano Ronaldo. Não é que nada disto seja um problema, desde que do lado da Federação também estivessem altos responsáveis. Mas parece que dá aqui a ideia que Ronaldo teve que chamar um advogado de defesa e um assessor e um consultor, e do lado da Federação deixaram Jorge Jesus sozinho, porque o que temos neste comunicado é que a reunião decorreu entre estas pessoas, não é, mais ninguém é citado. Então Jorge Jesus foi deixado sozinho para resolver o tema com o staff todo de Ronaldo. Aqui a Federação vai ter muito que explicar, porque não percebo como é que se aliou completamente da responsabilidade, onde é que esteve a liderança da Federação, até porque no dia em que Cristiano Ronaldo assiste à conferência de imprensa, não gosta, sabemos que não reagiu muito bem, e se foi embora, Pedro Proença, maior responsável pelo futebol em Portugal e líder daquela comitiva, estava no mesmo sítio. Portanto, ele estava lá naquele estágio, naquele treino. Portanto, e não conseguiu conter esta crise e este problema que para mim não fica resolvido aqui, a não ser que Jorge Jesus desista desta polémica e aceite o que está aqui escrito, que faz graves acusações contra até o caráter de Jorge Jesus, porque é dito que se comprometeu. Eu também li, é verdade que o comunicado tem poucos minutos, eu já o reli duas vezes, não encontrei nunca aqui a palavra promessa. Portanto, há cinco vezes um pedido de desculpas de Cristiano Ronaldo, mas, e salvo erro de eu não ter lido da melhor forma tudo o que está aqui, mas na verdade eu não consegui ler que Jorge Jesus tivesse prometido a Ronaldo que ele ia jogar. Disse que contava nunca com ele para o jogo, mas não há uma promessa de jogar.
8: Sim, nem creio que faz sentido fazer promessas a jogadores de minutos, como
0: claro, não parece
8: como
0: que seja,
8: já explicou.
0: Obviamente,
8: sim.
0: O decorrer do jogo é que vai editar a estratégia que tem que se seguir, portanto, não faz sentido que nenhum treinador prometa a um jogador que vai entrar.
8: Bruno Batista, e com isto o liberto, eu queria perguntar-lhe: há condições para Cristiano Ronaldo voltar à seleção depois de um comunicado em que acusa tantas vezes Jorge Jesus de estar a mentir?
0: Bom, eu acho que este comentário ainda vai dificultar mais este tema. Eu já tinha dito publicamente de que Pedro Proença tinha poucas horas para atuar, que deveria rapidamente chegar à fala com Ronaldo, deveria até colocar-se sem câmaras de televisão, colocar-se num avião e ir em direção a Cristiano Ronaldo para resolver este atrito quanto antes, porque se Pedro Proença não conseguisse conter esta crise antes de Ronaldo falar, iríamos ter isto, que é um lado... uma verdade de Cristiano Ronaldo, Jorge Jesus não adiantou muitas coisas, mas foi dizendo algumas em conferência de imprensa, e neste momento temos um conflito entre dois dos principais ativos da Federação. E, portanto, a solução fica mais difícil de conseguir quando há duas partes que estão em ruptura. Ronaldo volta aqui a deixar a porta entreaberta. Ontem surgiram na comunicação social algumas notícias que davam conta que Ronaldo não voltaria com Jorge Jesus. Eu acho que isso não está explícito neste comunicado. Portanto, Ronaldo deixa aqui a porta aberta. No entanto, deixa o ónus no lado de Jorge Jesus. É Jesus que vai ter que ou desmentir o que está aqui e dizer que não se comprometeu com nada disto, ou ficar calado, dizer que o tema está resolvido e, tal como disse na última conferência de imprensa, que Ronaldo, se estiver em condições, será convocado e voltará. Agora, não há ambiente, e eu acho que não é só com Jorge Jesus. Depois daquilo que lemos aqui, e são assumidas aqui várias pastas em que Ronaldo não passaria cartão à Federação nas suas decisões, nomeadamente resolver o conflito sozinho com Jorge Jesus e com um emissário seu, tratar da estratégia de comunicação sem passar conta da Federação, sem passar nenhum cartão à Federação, eu diria que até do ponto de vista institucional a Federação está a ser posta em causa com este comunicado. Não houve aqui uma intervenção. E depois há a parte do balneário. Como é que os jogadores vão reagir àquilo que está a acontecer e com o regresso de Ronaldo? Como é verdade que ele assume as culpas, que diz que tem que ser castigado por isso, mas a realidade é que acusa o treinador de falta de caráter. Isto são acusações graves, e que não me parece que tenha uma solução assim tão simples, porque aquilo que conhecemos de Jorge Jesus também tem obviamente o seu currículo, tem a sua postura de líder, e não sei de que forma é que é possível encontrar uma boa saída para um problema que escalou, porque na base de tudo isto fica-me claro neste comunicado que na base de tudo isto está o tempo que esteve a aquecer. Só para dizer isto, eu sei que foquei muito aqui, mas é difícil entender esta ideia de que Cristiano Ronaldo quisesse que fosse comparado a Pelé e Maradona por Jorge Jesus nestes 8 pontos que lhe pede para dizer. Não tenho forma de aceitar isto, não tenho forma de entender como é que a Federação deixou que isto chegasse a este ponto de ser o jogador a redigir a comunicação que o treinador tem que passar. Não entendo isto.
8: Bruno Batista, deixe-me juntar à conversa Dias Ferreira, que está também já connosco em linha, a quem eu aproveitava para perguntar, e agradecendo a disponibilidade para estar nesta emissão especial da Rádio Observador, conhecendo o feitio de Jorge Jesus, conhecendo o feitio do selecionador nacional, ficou até bastante patente nesta última conferência de imprensa, depois de uma entrada mais institucional, depois de picado por um dos jornalistas, acabou por lhe saltar a tampa, por assim dizer, a dizer que não tinha pedido desculpa por nada nem a ninguém. Conhecendo essa faceta de Jorge Jesus, é possível imaginar um cenário em que o selecionador nacional vai comer e calar este comunicado?
10: Olha, boa noite a si, boa noite aos espectadores, boa noite ao Bruno Batista. Eu acho que é das melhores soluções é seguir em frente e não levantar muito mais problemas com isso. Porque eu devo dizer que esperava do Cristiano Ronaldo, aliás, disse publicamente que ele jamais iria aceitar um jogo de despedida ou de homenagem, ou fosse aquilo que quisessem chamar, e ao ver este comunicado, há pouco tempo, a primeira vez só ouvi metade, depois da segunda vez é que já ouvi inteiro, devo dizer que o Ronaldo ficou a faltar apenas 14 golos, porque neste comunicado cada página é um golo que ele acrescenta para chegar aos 1000. Eu acho que ele põe termo de goleada, efetivamente, admitindo, e parece que sim, bate as coisas certas, a sua versão faz bater certo e faz justificar, entre aspas aqui um bocadinho, faz justificar, entre aspas, a decisão que ele próprio reconhece, como todos reconhecemos, eu já falei nisso, até citando-me a mim próprio, que as pessoas em momentos quentes reagem de uma maneira que não devia ter reagido e disse pede desculpa. Acho que a carta dele, eu peço desculpa ao Bruno Batista de dizer que discordo completamente que a carta tenha acusa Jorge Jesus de falta de caráter. Uma coisa é não dizer a verdade, que pode acontecer por muitas razões, porque houve mal entendido, porque perceberam mal aquilo que ele disse, ou perceberam mal alguns pontos, que seja o que for. Acho que o Ronaldo não acusa o selecionador de falta de caráter, porque se o acusasse disso, então o assunto estava terminado, e terminado mal, quer dizer, e não havia margem para qualquer recuo. Agora, aquilo que me parece foi que realmente o Ronaldo teve paciência, acabou-se os jogos, as pessoas manifestaram a disponibilidade de que Ronaldo regressasse à seleção, e Ronaldo acaba por também, diziam que ele, que se calhar que não abria a porta a uma solução consensual, abriu-a, e abriu-a de maneira, e fecha-a quase de maneira com chave de ouro, fecha este assunto com chave de ouro, quer dizer que tem que ser castigado. Uhum. É evidente que ele é capaz de ter um processo, mas um processo não significa que, por ele ter cometido uma falta que é punida com um mês a seis meses, não quer dizer que essa seja a aplicação, porque ele também avança com argumentos que devem ser tomados em consideração, se os factos forem todos verdadeiros, para que sejam atenuantes. O capitão é efetivamente um agravante, ele diz isso muito bem, ele reconhece isso muito bem, e é verdade, diz a verdade, por mais dura que seja até para ele próprio, mas também tem atenuantes, que é os momentos em que as coisas se fazem, uma coisa ter sido combinada e logo a seguir não foi verdadeiramente. Eu sempre tive a sensação, eu e muita gente, não, acho que até que a maioria das pessoas percebeu que o problema estava na conferência de imprensa. Aquilo que as pessoas estavam de saber é o que é que foi falado antes para depois a conferência de imprensa ser aquilo, e se não tínhamos dúvidas nisso, porque logicamente é a seguir que o Ronaldo rompe. Uhum. Portanto, esta história contada desta maneira, é evidente que a seguir nada disso ter passado é realmente um bocado revoltante e justifica em parte uma atitude da parte de Ronaldo. Obviamente, e volto a dizer, não é se calhar a situação mais certa, mas é aquela que surgiu no momento, e não vale a pena julgar as pessoas pelas decisões do momento. Uhum. E na realidade, a própria evolução de Jorge Jesus mostra que realmente ele próprio terá chegado à conclusão que não terá andado bem entre aquilo que será sido a conversa e aquilo que foi a conferência de imprensa.
8: Mas, Luís Ferreira, permita-me interromper, mas aceitando essa versão, Jorge Jesus, aceitando que falhou com Cristiano Ronaldo e aceitando o capitão da Seleção Nacional de volta ao estágio, aliás, ou um futuro estágio, não estará também a abrir um precedente perigoso para outros jogadores da Seleção Nacional?
10: Deixemos disso, pá. Os precedentes já foram tomados por outros, ninguém morreu, a Seleção Nacional não morreu. Efetivamente, o Ronaldo nem sequer faz, nem sequer põe em equação aquilo que seria a situação que toda a gente disse que era o mais difícil, que era que o Ronaldo se calhar iria exigir que Jorge Jesus pedisse desculpa, e todos nós pensamos que o Jorge Jesus jamais pediria desculpa. Portanto, isto é um ato de coisa e não vale a pena nós agora continuarmos a malhar nisto e a ver o que é. Ah, o Jorge Jesus já deixou a porta aberta, ele com certeza que sabe bem o que é que disse, se atrapalhou ou não se atrapalhou, se teve um mal-entendido ou não teve um mal-entendido, se calhar foi isso mesmo, se calhar o mal-entendido é a expressão correta. Eu também sempre disse que achava que o Jorge Jesus tinha andado mal, mas que não era por maldade ou por enfim, é assim, portanto não fez mal, realmente terá sido mal entendido.
8: Ele tem falha de comunicação, é assim que foi o caso.
10: Ah pá, falha, eu nem chamo falha de comunicação, porque todos nós sabemos que ele tem dificuldade em exprimir-se, de uma certa maneira, quer dizer, tem uma linguagem própria, às vezes ele próprio usa palavras que não têm nada a ver com a frase, nem com aquilo, o objetivo que ele tem atingido. Portanto, temos que dar essa coisa por bem. E eu acho que o Ronaldo abriu a porta a isso, efetivamente. Acho que tem uma saída, pá, que culpando-se a si próprio, responsabilizando-se a si próprio, sai em grande, quer dizer, sai com elevação. E não pede agora Jorge Jesus tem de pedir desculpa. Jorge Jesus agora cá decidir o que acaba de fazer, porque também sabe que se ele restar à seleção, que era uma coisa que toda a gente estava a pedir, toda a gente estava a dizer que o aceitavam de novo, que o queriam na seleção, que ele continuava a ser preciso e que gostam muito dele. Ah, portanto, agora é só tirar as consequências disso. Ah, pode dizer, ah, realmente, talvez não tenha exprimido bem, mas claro, não fiz isto por mal. E é o suficiente, quer dizer, isto tem que ter uma saída airosa e parece-me a mim, finalmente, depois de alguém ter dito e eu ter citado também essa frase que o adulto na sala foi o Bruno Fernandes, agora parece-me também que o Ronaldo pá, tem uma saída também de adulto e de, não de, de flamingas ou de que gira a cabeça de alguém ou de que peça desculpa publicamente. Eu acho que ele deixa a porta aberta para tudo e é humilde quando pede que, quando reconhece que cometeu uma infração e, portanto, que portanto está disposto a sofrer essa punição. Mas acho que a injustiça também não é agora fazer de outra maneira.
8: Deixa-me voltar aqui ao Bruno Batista para perguntar como é que entende que vai ser também a reação dos adeptos, porque este é também já, enfim, um caso, chamamos-lhe assim, de psicodrama nacional. Como é que os adeptos portugueses, os portugueses no geral, podem ler este comunicado?
0: Deixa-me só cumprimentar o estimado Dias Ferreira e tentar explicar quando é que eu disse que acho que claro. Jorge Jesus não sai beneficiado neste comunicado e onde é que pode ser acusado de falta de caráter. É quando Ronaldo diz que não foi cumprida a palavra, que foi dita uma coisa que depois não foi cumprida.
8: Diz duas e também, vezes que isso aconteceu.
0: Sim, diz duas vezes isto, que foi faltar a palavra, foi nesse sentido, coisa que eu também não acho,
10: faltar
0: e aqui deixa-me concordar.
10: Deixa-me
0: concordar com o Dias Ferreira. Certo, é isso que eu lhe ia dizer. É uma interpretação minha que posso estar a exagerar e, portanto, dizer que também não é assim. Pode não ser uma falta de caráter, mas é dizer que faltou à verdade. E, portanto, acho que aqui pode ser difícil para Jorge Jesus aceitar isto, tal como, e aqui o tema do comunicado dos 8 e a forma como é redigido estes 8 pontos e aquilo que a equipa de Ronaldo e que Ronaldo diz que validou, queriam que Jorge Jesus dissesse. Eu também acho que o selecionador não ia nunca aceitar que pusessem palavras daquele género na boca dele. Agora, respondendo diretamente a esta pergunta. Eu acho que os portugueses querem ver este tema solucionado. Primeiro ponto. Acho até que na gestão de crise se devia ter atuado antes para não deixar que Ronaldo saísse daquele estágio, para que houvesse um entendimento ali, porque se formos à gênese disto tudo, não parece um problema assim tão grave, tal que Ronaldo acaba por assumir que não devia ter ido embora e, portanto, se tem ficado, eu acho que isto podia ter outro entendimento. E aqui há uma culpa também do lado da estrutura da federação que devia ter atuado antes. Neste momento, e para responder à pergunta sobre o que os portugueses querem, os portugueses querem acabar com esta novela, isto não interessa a ninguém. Toda a gente reconhece a carreira de Cristiano Ronaldo, a grandiosidade, a forma como tornou Portugal muito mais conhecido no mundo, quer dizer, nada disto, os 23 ou 24 anos em que nos deu títulos, em que marcou golos, nada disto pode ser deixado para trás. Acho que a grande maioria dos portugueses, no meu entender, querem que Ronaldo seja feita uma justa homenagem e até acham que Ronaldo ainda tem espaço como líder e como capitão nesta seleção, pelo menos até ao final da Liga das Nações, ou o que seja, enquanto Ronaldo jogar, eu acho que ele pode estar presente nesta figura, tal como ele diz no comunicado também, que tinha combinado com Jorge Jesus que só jogava 2 jogos e a proposta de Jesus fosse que essas 2 partidas fossem as em Portugal e que ele não viajasse com a equipa, e ele próprio disse que queria viajar porque, como figura de capitão, mesmo que não entrasse, queria exercer esta liderança. E tem toda a legitimidade para exercer, porque Ronaldo é, sem dúvida, o maior símbolo do futebol e do desporto em Portugal das últimas décadas.
8: E não está posta em causa essa liderança no grupo da Seleção Nacional?
0: Sim. Isso admite que possa estar posta em causa. E Ronaldo também o admite aqui, dizendo que errou. Portanto, eu também concordo aqui
8: diretamente aos colegas de equipa.
0: À equipa, aos colegas. Eu também concordo aqui com o Dias.
10: Isso é um problema. Isso é um problema para resolver o balneário.
0: Internamente, concordo plenamente consigo.
10: Internamente, pá.
0: E aqui o estatuto de Ronaldo... Também concordo consigo, é um problema que só dentro de casa. Aqui sim é hora de puxar pelo estatuto, nos lembrarmos daquilo que Ronaldo já fez.
10: Exatamente. O reconhecimento dele, da sua responsabilidade, o seu pedir desculpas a toda a gente e não exigir pedir desculpas a ninguém, eu acho que abre a porta completamente e mostra grandeza. Eu acho que gosta de grandeza. É um gesto nobre, foi ponderado, com certeza. Com certeza bem aconselhado e ponderado e deixado passar digamos, o ar quente da situação toda. Eu acho que ele depois acaba disto da melhor maneira. Eu devo dizer francamente que não esperava tanto. Esperava que fizesse algumas exigências. Sempre disse que ele não ia aceitar a festa de despedida e acho que tem toda a razão. Dou-lhe o meu aplauso por isso. não é isso que se trata, nem é isso que salva as coisas. O que salva é jogar o filme atrás. E, quanto aos jogadores, eu não tenho dúvidas nenhumas. Aquilo que o Bruno Fernandes disse é a expressão. Recebeu muito bem naquele dia.
0: Eu já não sei se tenho tantas, já não tenho tanta certeza de que esteja tudo bem no regresso, mas enfim, será um regresso sempre temporal, porque o Ronaldo está em fim de carreira e também merece ser recebido com o final que deve ser feito e com essa grandiosidade. Mas eu acho que ele exagerou um bocadinho neste comunicado no excesso de informação que dá. Não havia necessidade de explicar estes 8 pontos que Jorge Jesus dissesse. Acho que exagerou aqui.
10: Eu vou pedir... Há não sei quanto tempo toda a gente a dizer agora queremos ouvir o Ronaldo, queremos ouvir o Ronaldo, e ele não contava as coisas todas. E eu por cima tendo a possibilidade de fazer.
0: Mas é que isto não, eu acho que isto não abona a favor dele, mostrar que queria dominar esta comunicação e que teve estas reuniões sem ninguém da Federação presente. Acho que são detalhes demais que podiam ter ficado dentro de casa.
10: Isso não é culpa dele. Nós não temos culpa, é que não estando o presidente da Federação, que estava noutras atividades, que
0: mas havia mais pessoas lá, havia mais dirigentes, Lourenço Coelho, por exemplo, estava lá.
10: Mas isso foi aquilo que eu disse há dias. Aproveitemos a isto para discutir como é que é a estrutura da Federação e como é que eles são eleitos e porquê. Isso é que é importante. É a lição que temos que tirar disto tudo. Porque as pessoas nunca só tratam as coisas pela espuma dos acontecimentos e por aquilo que está a ir à questão de fundo. É isso, porque é que a Federação é assim, porque é que a Federação tem esta estrutura, como é que os presidentes são eleitos. É tudo para o equilíbrio de coisas. Quando chega à altura de uma pessoa ser vice-presidente, não é vice-presidente de qualquer coisa, não é só para encher papel ou para encher executivas. Tem que desempenhar essas funções. Não está o presidente e o presidente não pode estar em todo lado. Eu estava, acho que, a apoiar a seleção sub-20 ou sub-21, lá o que é que era.
0: E a prosa só.
10: Pode estar em todas.
8: Dias Ferreira e Bruno Batista, permitam-me interromper porque estamos nesta altura em condições também de juntar a esta conversa o José Guilherme Aguiar, a quem eu agradeço por ter aguardado e a quem eu pergunto também se também concorda que um dos principais culpados neste caso, ou no mínimo se é isso que transparece deste comunicado, acaba por ser a própria Federação Portuguesa de Futebol.
11: Oi, boa noite. Há 25 minutos que eu estou aqui a ouvir os meus colegas comentadores, tem sido muito agradável. Eu agradeço à Beatriz Maia que me mandou a mensagem se eu estaria disponível para entrar, e eu disse que sim, que estava disponível, não conhecia o comunicado, ela mandou-me um comunicado, mas estes 25 minutos foram muito agradáveis, porque naturalmente que é sempre muito agradável para quem está a ouvir a Rádio Observador. Se não fosse assim, eu não estaria a ouvir a Rádio Observador. Finalmente deram-me uso da palavra e agora dentro de 2 minutos vão acabar, porque vai acabar, o tempo que eu terei para falar.
8: O José Guilherme tem vários minutos para falar. Tem
11: o quê?
8: Por favor.
11: Tem o quê?
8: Vamos, desculpa lá, vamos continuar em missão especial.
11: Vamos continuar em missão especial, pronto. Então está bem. Eu li o comunicado, eu vi o comunicado, é um comunicado. Não sei quem fez o comunicado, com o Cristiano Ronaldo assinou o comunicado. Quem o fez, vamos ver, é uma questão que depois se verá. Mas isso não é importante, importante é aquilo que as coisas devem ser postas desde o princípio. Há uma Federação Portuguesa de Futebol que tem um presidente que é legitimamente eleito e com a qual ele tem uma direção, com não sei quantos vice-presidentes, todos eles profissionais. O presidente está quando pode, quando não pode não está, mas há, como disse o Dias Ferreira e bem, há outros colegas dele que estão na federação, que estão com a seleção. Aliás, o que estarão 2 ou 3 na seleção. Por isso eu não percebo. Por que razão, estando o Jorge Jesus a falar com o Cristiano Ronaldo na presença de um sujeito qualquer, que vem do Al-Nafr ou do Al-Nassr, ou lá de onde é que ele vem, da Arábia Saudita, não está ninguém da Federação. E não percebo. Isso é exatamente a Federação eximir-se de qualquer responsabilidade. O Presidente da Federação também se eximiu de qualquer responsabilidade. E deixam tudo ou para o Jorge Jesus ou para o Cristiano Ronaldo. A Federação está sempre bem. Quer o Cristiano Ronaldo, porque o Cristiano Ronaldo efetivamente é uma imagem extremamente valiosa para a própria Federação Portuguesa de Futebol, que sem ele se calhar perderá alguns milhões em contratos de publicidade e noutras questões, O Jorge Jesus foi contratado pela Federação Portuguesa de Futebol, não foi contratado pelo Cristiano Ronaldo, foi contratado pelo Presidente da Federação Portuguesa de Futebol.
8: Que mas até com fez o aval de Cristiano dizer... Ronaldo.
11: Desculpe, com o aval, mas aqui quem é que dá o aval? Eu peço desculpa, eu respeito muito o Cristiano e comecei a última minha intervenção aqui na Rádio Observador para ter considerado o Cristiano Ronaldo uma figura rara no futebol, um dos melhores jogadores de futebol, o português de sempre, e um dos melhores jogadores de futebol do mundo. Isto não quer dizer que o Cristiano Ronaldo tenha que dar a opinião, porque ou há quem manda, e o Presidente da Federação aceitava que fosse falar com o João Pinto, que é vice-presidente, com o Zé Conceição, porque até estiveram ligados com o futebol. Agora, jogar com o Cristiano Ronaldo, que é um jogador que o treinador que foi contratado por ele, chamará ou não chamará. É evidente que diz-me assim, ah, mas o Jorge Jesus chamou o Cristiano Ronaldo. O Jorge Jesus já sabe muito da vida. O Jorge Jesus sabe perfeitamente que se pusesse o Cristiano Ronaldo do lado, entrava numa circunstância de ruptura com a própria Federação. Os jogadores que toda a gente diz, coitados, que eles nem sabiam. Claro que sabiam, claro que souberam, claro que tiveram conhecimento. Sabem qual foi a resposta dos jogadores? Foi dentro do campo. Sabem o que é importante para os portugueses? É que Portugal tivesse ganho os 4 jogos. Isso é que foi importante. Porque eu fui dirigente de um clube, aliás, como o Dias Ferreira, que foi dirigente de um clube durante muito tempo, e eu fui dirigente de uma circunstância até bastante desagradável. Eu era dirigente do Futebol Clube Porto, quando o Fernando Gomes, que era o grande craque do Futebol do Porto, o Bivota de Ouro, se envolveu numa discussão pública com o Artur Jorge. O Teles Rocha estava lá no estágio, o Jorge Nuno Pinto da Costa não estava porque isto foi na Madeira, e eu assumi, como era vice-presidente também, assumi a responsabilidade. Instaurei um processo disciplinar ao Fernando Gomes. Isso custou-me algumas circunstâncias bastante desagradáveis, mas foi assumido um processo disciplinar ao Fernando Gomes, tal como já deveria ter sido instaurado um processo disciplinar ao Cristiano Ronaldo, por muita razão que ele tem. Ele dizia bem, eu cometi um erro grave. Eu disse-o, é grave porque ele é capitão de equipa e não se afasta uma equipa. A equipa ganhou. Os portugueses, neste momento, estão à espera que a equipa continue a jogar como jogou nestes últimos 4 jogos, como uma verdadeira equipa de futebol. Como alguém que deixou de ser o eterno candidato e passou a ser uma realidade com que nós poderemos contar com eles em circunstâncias naturalmente que há equipas melhores, há equipas piores, há dias em que são melhores, há dias em que são piores. Uma coisa é certa, a equipa da Seleção Nacional, os jogadores que jogaram, jogaram como equipa e mostraram-se como equipa e tiveram uma intenção como equipa. E por isso é normal que eles não venham dizer no final do jogo, opá, o Cristiano Ronaldo não serve para nada. Porque ninguém diz que o Cristiano Ronaldo não serve para nada. Serviu para a imagem da seleção. O Cristiano Ronaldo foi fundamental durante 24 anos para que a Seleção Nacional fosse respeitada, como foi fundamental no Real Madrid, como foi fundamental no Manchester United, como está a ser agora fundamental na Arábia. Isto é que é uma realidade. O que é que querem os portugueses? Querem aquilo que querem os italianos quando eu jogava na Juventus, querem aquilo que querem os ingleses quando jogavam no Manchester United, querem aquilo que jogavam os madrilenos quando jogavam no Real Madrid. Que ganhem jogos. E o Cristiano Ronaldo fazia uma coisa que era fundamental e que ajudava a ganhar os jogos. Mas ele sozinho, muitas vezes, ganhava os jogos. Isso é que fez a imagem do Cristiano Ronaldo. Não é a liderança, porque o Cristiano Ronaldo é capitão de equipa, pela simples razão de que é um jogador que tem mais seleções, número de seleções no seu... Porque se não fosse, o Cristiano Ronaldo não era capitão de equipa. E é nessa perspectiva, agora, que é uma imagem, que é alguém que efetivamente está ligado umbilicalmente e para toda a vida ao futebol português. E burros serão aqueles que, burros ou pelo menos com falta de interesse e de inteligência se calhar, que não pegarem no Cristiano Ronaldo e não o puserem exatamente no sítio onde ele deve estar, como está o Eusébio no Estado da Luz, como está muita gente nos outros sítios. Agora, não vamos aqui discutir numa competição com a Liga das Nações quem é que tem razão. Quem tem razão, ninguém teve razão. A Federação foi a que teve menos razão. O Jorge Jesus também, deixem-me dizer, com toda a sinceridade, e toda a gente sabe que o que eu estou a falar é verdade, o Jorge Jesus aproveitou-se do Cristiano Ronaldo. Serviu-se o Cristiano Ronaldo. E o Jorge e o Cristiano Ronaldo, como também têm um ego, também uma casa, também serviu deles. Também achou que estão a dar-me o valor que eu mereço.
10: E merece. Agora já não merece é ser titular da seleção. Uhum. E subiu-se. Isso é evidente. E subiu-se nos jogos da Seleção Nacional no Campeonato do Mundo.
8: Permita-me,
10: porque é que toda a gente fala nisso e agora toda a gente esquece isso? Agora, vamos pensar futebol. O futebol não é uma coisa que se faça fora do campo. O futebol é dentro do campo, com os jogadores, com naturalmente com o selecionador, que é o treinador, ou numa equipa de futebol, num clube, com o treinador, e com os dirigentes. Os dirigentes é para dirigir, o treinador é para treinar, os jogadores são para jogar. O público esse é fundamental. Porque sem o público a apoiar, as coisas não são nada. E como nós vimos, os portugueses foram à Dinamarca, os portugueses foram à Noruega, os portugueses estiveram no estádio de Alvalade, os portugueses estiveram no estádio do Dragão. Em uníssono, não tivemos um único português nesses locais a dizer: é pá, eu não apoio Portugal porque eu quero Cristiano Ronaldo. Não! O que os portugueses queriam era que Portugal ganhasse. Portugal ganhou, e bem. E Portugal mostrou que tem uma extraordinária equipa e que tem jogadores para o futuro. Terá algum Cristiano Ronaldo? Se calhar não. Se calhar Cristiano Ronaldo aparecem uma vez de geração em geração. Agora, tem jogadores que podem fazer uma grande equipa. Ah, isso não tem a mais pequena dúvida que tem. Agora, não ponham dúvida. O comunicado, pronto. Agora, é triste é termos um comunicado do Cristiano Ronaldo quando o Presidente da Federação vem dizer: nós estamos disponíveis, mas disponíveis para quê? Deviam ter instaurado já um processo disciplinar, porque uma Federação Portuguesa de Futebol, uma estrutura direcional, independentemente, como o Dias Ferreira de que diz, o instaurar um processo disciplinar não quer dizer que ele seja condenado. A pessoa não é erguida e não está desde logo condenado. Na dúvida, é para o réu. E uma pessoa, até ser condenada, é inocente. E o Cristiano Ronaldo, até isso. Agora, a Federação manifestou-se perante um facto que foi a saída do capitão de equipa da seleção. E nessa perspectiva tinha que arranjar em conformidade, como agiu com o Ricardo Carvalho. O Ricardo Carvalho não era um craque também na Federação, na equipa de Portugal. Também não abandonou a seleção. Não abandonou a equipa. Qual foi a consequência? Ele levou um ano de suspensão. Não sei se levou multa, se não levou, mas isso é indiferente. Agora, teve suspenso durante um ano. E o Cristiano Ronaldo, por muito valor que tenha, há uma coisa que ele tem que ter. E ele próprio diz. Porque o que eu acho espantoso é que as pessoas todas dizem: ah, o Cristiano Ronaldo tem... As pessoas não, porque eu com toda a sinceridade ouvi dois colegas meus e com os quais normalmente estão em acordo. Normalmente, se estiverem em desacordo, também não tem problema nenhum. Mas agora, o Cristiano Ronaldo diz: eu tenho que ser castigado. Eu tenho que ser castigado. O Cristiano Ronaldo tem a consciência de que é um jogador de futebol. E tem a consciência de que, estando numa seleção, está debaixo de um regulamento disciplinar. Como sendo jogador, também está debaixo de um regulamento disciplinar.
8: E acha por isso que esse processo já devia ter sido aberto?
10: Pronto. Já se desfiz o meu ego para falar também. E por isso
8: ainda terá a oportunidade de voltar a falar, se assim quiser, a continuar connosco. Eu já agora aproveitava para perguntar ao Bruno Batista se considera que esta atitude, quer possuimando a que é descrita por Cristiano Ronaldo em Jorge Jesus, estou a citar o comunicado, diz que viu no selecionador nacional uma atitude quer possuimando. Com este comunicado não estará a querer reclamar essa atitude para si mesmo, Cristiano Ronaldo?
0: Pois, é isso mesmo, está a admitir que ele tem essa mesma atitude na seleção e vamos ver, e agora já digo eu, e é a minha responsabilidade, e provavelmente teve durante muitos anos, Jorge, aliás, Ronaldo, liderou e fez o que quis na federação, jogou e fez as convocatórias, provavelmente que entendeu e de quem entendia, e agora, pela primeira vez, está a ter um treinador que não é Martínez, que é Jesus, e que não dispensa de liderar e não dispensa de ser ele a escolher os jogadores, porque esta história, e Jorge Jesus disse isto, pedir desculpa de quê? De fazer o trabalho dele, quer dizer, é verdade, podemos achar assim, o Ronaldo esteve a aquecer 35 minutos e isto está na gênese tudo, eu volto a dizer, nós estamos com esta discussão toda no país há mais de 8 dias porque, e com todo o respeito pelo que é Ronaldo, mas naquela circunstância em que está agora, é um jogador de futebol em final de carreira com 41 anos, esteve a aquecer 35 minutos e não entrou. E agora digo eu, e depois? Qual é que é o problema? Se aquele golo do Gonçalo Ramos não tem sido anulado, o terceiro golo, provavelmente hoje não estávamos aqui a discutir isto. Estaríamos a discutir outro problema qualquer muito mais grave, como a inflação ou o preço dos combustíveis. Agora, o golo foi anulado e Portugal ficou a ganhar 2-1, num jogo que estava difícil, onde a equipa da Noruega cresceu depois desse golo, onde Portugal precisava de manter... É que não temos falado de futebol, é que podemos falar disto. Portugal precisava de manter uma pressão alta, que o Gonçalo Ramos faz. Precisava de continuar a ter uma defesa a partir do meio-campo muito sólida para não deixar que a Noruega viesse. E Ronaldo já não é esse jogador que vem atrás. E, portanto, o que entendeu Jorge Jesus, e entendeu bem porque ganhou o jogo, é que Ronaldo não fazia sentido entrar. Mas, provavelmente, se a 5 minutos do fim Portugal faz o terceiro golo, Ronaldo entrava. Se calhar também ficava chateado porque só jogou 5 minutos. Portanto, e eu ainda faço outra reflexão que já fiz durante estes dias. Qual é que seria a saída que Ronaldo queria? De que forma? Porque no dia 23, na Cidade do Futebol, nós assistimos a uma conferência, aliás, até não foi uma conferência de imprensa, foi um bocadinho um circo, perante uma plateia, num evento, onde estava Ronaldo com Jorge Jesus ao lado, e onde Ronaldo diz que está ali para fazer o que o míster quiser, para jogar, para ficar no banco, para ficar na bancada, para entrar, para sair, para aquilo que fizesse falta. E, portanto, e meia dúzia de dias depois, dá-se o que dá porque não entrou a jogar. Portanto, é preciso ir aqui um bocadinho à terra...
8: Quando
0: e perceber o que estamos a discutir.
8: Desejado, faria mal e iria embora. O que acabou
0: de
8: acontecer?
0: E fez, da pior maneira, mas fez. Mas aqui eu também concordo, tenho aqui um bocadinho do Dias Ferreira e um bocadinho do meu querido José Guilherme Aguiar. É que eu entendo que já devia ter sido aberto esse tal processo disciplinar, apesar de não irmos punir Ronaldo, porque aqui o estatuto tem que contar. E, portanto, é uma multa, uma coisa simbólica. Agora, tudo isto devia ter sido feito fora das câmaras. Pedro Proença, eu estou aqui atento às notícias, e dizem que neste momento está em reunião na Cidade do Futebol com os seus assessores. É tarde para esta reunião, já devia ter feito antes.
12: Bruno Batista, e coragem para fazer isso?
0: Pronto, então não podem estar nestes cargos.
12: Ronaldo ter aberto a porta. E coragem para fazer isso.
13: Evidente, não tivesse o Ronaldo sério, para ser castigado e ninguém o castigaria.
0: Se não têm coragem, não estejam neste sítio. Eu sou alentejano com muito orgulho. Na minha terra há um ditado que diz: não estás capaz, não vinhas. E, portanto, se não conseguem ter coragem de enfrentar o elefante na sala, que é dizer ao Ronaldo e combinar com ele um plano de saída, então não podem liderar estas coisas, não podem andar aqui, porque, vamos lá ver, Ronaldo não é maior que a Federação, nem é maior que o país. Portugal já existia, a Federação já existia, deu muito, nada disso está em causa. Mas isto tem que ter uma liderança. Mas tem que passar a fazer.
8: Dias Ferreira.
12: Aliás, eu não quero estar aqui a utilizar as pessoas que não se devem utilizar, mas era essa que trazia isto. Não há capacidade para fazer isto. Esqueçam, não há.
14: Na linguagem portuguesa, Dias Ferreira diz que faltam luz e eu agora ponho aqui três pontinhos. É preciso não esquecer. Cristiano Ronaldo, na tal feira que foi aquela conferência de imprensa com Jorge Jesus, que foi de facto uma feira de vaidades. Bruno, também é exatamente isso. Mas Cristiano Ronaldo disse que a comunicação social o queria matar, mas que ele até se afastava das balas.
0: Mas tem este sentimento de perseguição porquê? Mas porquê é que acha que está a ser perseguido?
14: Cristiano Ronaldo pensava que...
12: Olha, eu não digo mais nada, pá. Eu não digo mais nada. Vocês querem mais sangue e eu não quero, pá. Desculpa lá.
0: Não.
12: Já estão a falar de coisas que passaram atrás.
14: O sangue acabou quando Portugal ganhou 4 jogos.
12: É evidente que a gente da comunicação social, que também o quer abater, mas também não tem coragem para fazer diretamente.
0: Eu não concordo com nada disso. Eu acho que Ronaldo sempre foi reconhecido pelos portugueses. Ronaldo tem um aeroporto com o nome dele, com toda a dignidade.
8: Eu vou pedir aos três, por favor, Bruno Batista, Dias Ferreira. José Guilherme Aguiar, eu vou pedir que não falem os três ao mesmo tempo, porque fica mesmo muito complicado de ouvir.
13: Peço desculpa, tem razão.
8: Sem problema, estamos aqui para ouvir os três e eu aproveitava já agora esta deixa de Dias Ferreira para lhe perguntar se concorda com Bruno Fernandes de que este caso devia ter sido gerido internamente e que não havia necessidade de tudo isto.
12: Claro, exatamente. E quem é que o geriu externamente? Quem é que o falou para os três sem dizer mais nada?
8: Quem foi?
12: É a pergunta. Então o Ronaldo foi-se embora. Tipo, alguma coisa mais a ver com o assunto?
8: Mas isso não é uma declaração?
12: Hã?
8: Isso não, é uma declaração.
12: Não é uma declaração. Se calhar se ficasse era pior. A discussão continuava. Porque era um problema de não cumprimento de uma coisa, foi-se embora. e aguardou que tudo passasse. E todos fizeram as coisas, ninguém pelos bichos, ninguém quis tomar as medidas, e agora, pronto, e agora está tudo. E agora levaram com 6 golos. Pá, pronto, um de cada página, mais nada. É só isso.
8: Falta José Guilherme Aguiar, concorda?
13: Olha, eu acho que, de facto, o

0: federação, que deve ser um problema, nacional também. Somos descapacitados, pelo menos nessa questão. E relativamente ao Bruno Fernandes, submeto ao nome detector de mentiras. E pergunto-lhe, você gostava quando o Cristiano Ronaldo jogava na seleção? Então porque é que você fazia sempre aquelas trombas? Porque é que estava lá como se estivesse a fazer um frete? E deixem o Bruno Fernandes falar com o detector de mentiras. Não misturem. Como é evidente, os jogadores, o que eles
1: Então,
0: queriam, o que eles
1: agora
0: querem,
1: está a chamar,
0: a mim não me interessa nada.
1: estás a chamar mentiroso ao Bruno Fernandes, não?
2: Politicamente correto é o que está a chamar.
0: É isso?
1: Politicamente,
0: Então
1: dizer que
0: é
1: uma pessoa
0: isso.
1: está a mentir com um detector de mentiras,
0: Sou
1: eu acho que
0: detetor
1: é.
0: de mentiras, exatamente.
1: Então é que estás a chamar
0: Exatamente.
1: mentiroso. Vá lá.
0: Opa,
1: É uma maneira muito elegante de
0: Eugénio,
1: chamar,
0: tu de
1: é uma
0: facto,
1: maneira
0: tu de
1: inteligente de
0: facto.
1: chamar.
0: Não é uma maneira inteligente. É uma forma de que nós dizemos de que, efetivamente, faltam. Eu quase que me atrevi a dizer na Rádio Observador, mas não digo. A palavra correta não digo, posso ser, ainda me podem instaurar, não um processo disciplinar, mas um processo de crime por falarem vegetais na altura em que estamos a falar de futebol. Mas, de facto, nós. Epá, Zé Eugénio, tu andas aí, e o Bruno Batista, andamos há muito tempo no futebol, não? Eu sei, eu também sei que a questão do processo disciplinar, deixem-me dizer-vos, o processo disciplinar ao Fernando Gomes, que se calhar merecia uma punição extremamente grave, passou por uma repreensão por escrito. Porque o Fernando Gomes tinha muito agravantes, agora tinha atenuantes, como ao diabo, como ao Cristiano Ronaldo tem.
2: E tem que ser tido em
0: Como o
2: conta, tem que
0: Cristiano
2: ser tido
0: Ronaldo
2: em
0: tem agora.
2: conta.
0: Uma coisa é certa, submetam-no. Mostrem que o Cristiano Ronaldo, dentro da seleção, é um jogador igual aos outros. Que se submete a um determinado condicionalismo disciplinado. Agora, não façam disto. Eu espero que ele venha e ele tem a porta aberta e tem a porta fechada e tem a porta entreaberta e talvez não sei quanto. Opa, isso é brincadeiras. São brincadeiras.
3: Bruno Batista,
0: É aquilo
3: acabamos
0: que eu
3: por
0: posso
3: não
0: pensar.
3: nos debruçar muito sobre um dos primeiros parágrafos deste comunicado, e não temos muito mais tempo para o fazer, mas em que Cristiano Ronaldo assume que a seguir ao Mundial escreveu uma carta já a preparar o abandono da seleção, à semelhança do que fez Lionel Messi. Isto é surpreendente?
2: Ah,
0: Não me
2: não, isto é um
0: surpreende nada.
2: enquadramento para. É um enquadramento para este comunicado que eu também comecei logo por dizer que ele estava muito bem escrito, é inteligente, ele faz uma cronologia, ele assume culpas, ele diz que tem que ser punido, ele começa precisamente por dizer que queria ir embora no final e tem uma carta escrita aos portugueses como se de uma missão se tratasse, e tratou de uma missão para Ronaldo representar a seleção e Portugal ao longo destes anos todos, não estou longe de me desvalorizar nada disso. Agora, foi escrito e está pensado para estrategicamente deixar o ónus do lado de Jorge Jesus, que é isso que tentou aqui, e com esse parágrafo que estamos a falar, ele começa por dizer que queria abandonar a seleção no final do Mundial, mas que Jorge Jesus lhe pediu e lhe disse que contava com ele. Aliás, ele chega mesmo a dizer que Jorge Jesus foi a casa dele, portanto, foi a casa dele aqui em Lisboa, antes da partida para o Mundial, para combinar aquilo que seria o uso do Ronaldo e para o Mundial, não, para a Taça das Nações, para a Liga das Nações e para combinar aquilo que seria a utilização dele. Portanto, Ronaldo quis mostrar que foi a Federação e foi Jesus que o quiseram, portanto, que ele só aqui está por espírito de missão, para depois dizer aquilo que estava a dizer o Zé Guilherme Aguiar, dizer uma no cravo, outra na ferradura, deixar a porta entreaberta, diz que não pensava que fosse o último jogo, aquele em Alvalade quando saiu, mas depois no final diz que está disponível, mas coloca em Jorge Jesus que só tem uma de duas coisas, ou
3: Para
2: aceita
3: concluir,
2: e
3: por favor.
2: fica aqui numa posição que eu diria incómoda para ele, portanto, aceitando tudo o que é dito aqui, para receber de novo Cristiano Ronaldo, e Cristiano Ronaldo sai por cima, ou então Jesus não o convoca e tem aqui um problema institucional para o lado da Federação, que é para mim quem tem mais responsabilidade no meio disto tudo, porque foi péssima na gestão de crise, foi péssima na gestão deste conflito e deixou que viessem pessoas, e este para mim é o erro do comunicado, é assumir que há aqui Tiago Craveiro, que há aqui o diretor do Al Nassr, que foi quem liderou este processo, quando a Federação deixou que tudo isto acontecesse sem uma palavra a dizer, portanto
3: Fica clara
2: agora
3: essa ideia.
2: tem um enorme problema, Pedro Proença, para resolver. Aí isso tem.
3: Deixa-me perguntar também, e temos mesmo que fechar, mas queria perguntar ao José Guilherme Aguiar, e pedi-lhe que fosse breve, se espera ver Cristiano Ronaldo na próxima convocatória da Seleção Nacional.
0: Não.

0: Com toda a sinceridade, com toda a franqueza, não, e com toda a certeza, não. Admitindo sempre que eu sou um ser humano e que falho. E que posso efetivamente ser um ser humano que falha, mas um ser humano também demasiado ingênuo. Porque para dizer isto e depois vir a convocatória do Cristiano Ronaldo era uma ingenuidade. E eu, honestamente, já não tenho idade para isso. Aliás, já nenhum de nós tem idade para sermos ingênuos. Cristiano Ronaldo, enquanto lá estiver Jorge Jesus, não é mais convocado. Isto partindo do princípio que Jorge Jesus vai cumprir os tais 4 anos. E vai ter que cumprir, porque ele tem um contrato que é um dos 5 mais bem pagos do mundo. E a federação para lhe pagar a indemnização vai ser o fim do mundo. Já foi com o outro, com o Martínez, que era um bom criado de servir. Sempre com aquela personalidade bem vincada e também sabia demais para estas coisas e foi ganhando porque os portugueses efetivamente
1: não consigo perceber essa afirmação, Guilherme,
2: deixa-me fazer uma última pergunta.
1: Então como é que estão a dizer que abre-lhe a porta a dizer voltas, precisa, existe alguma coisa, e depois não o convoca? Isso é a mesma coisa que o pôr a aquecer outra vez. Agora é pôr a aquecer durante um mês ou dois meses, não.
0: Bom dia, outra vez.
1: Não, foram 30 minutos e agora é um mês ou dois meses.
0: Olha, há uma coisa que eu reconheço, tu tens muitas qualidades e muitos defeitos. Agora, há uma coisa que tu não és ingênuo. E por isso, tu quando estás a dizer isso, também não és ingênuo. Sabes perfeitamente que Cristiano Ronaldo diz, passou a bola. Bola para Jesus.
3: Claro,
0: Jesus
3: vai matar. Jorge Jesus.
0: E Jesus remata.
1: Epá, mas porquê?
0: Remata como?
1: Lhe abriram a hipótese da seleção, porque eu sempre disse, quando falavam da história, aí o Proença vai lá e não sei o quê, para a festa de despedida, eu disse logo, o Ronaldo não quer festa de despedida para coisa nenhuma.
0: Como é evidente, ele não precisa de festa de despedida.
1: Ele vai ter muitas festas de despedida quando se for, não é só uma, é várias.
0: As festas de despedida do Ronaldo são quando ele comprar a federação. A federação não está à venda.
2: A conversa está boa, José Guilherme Aguiar, Dias Ferreira e Bruno Batista, mas o nosso tempo chegou mesmo ao fim. Eu agradeço aos três pela paciência, por terem estado connosco ao longo desta hora a analisar este comunicado.
4: Gosto sempre.
2: Agradeço.
0: É um gosto estarmos aqui a falar destas coisas, porque esta é. Quando estamos a falar de futebol, estamos a falar de muitas coisas. E eu discuti, debati muitos anos com o Zé Eugênio de coisas que às vezes nós saíamos e dizíamos, não, mas nós dissemos isto e tal, porque. Mas, enfim.
2: São sempre bem-vindos à antena da Rádio Observadora. Agradeço aos três. Estivemos ao longo desta hora a analisar o comunicado de resposta da quebra do silêncio de Cristiano Ronaldo depois do abandono do estágio da Seleção Nacional.
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0: Rádio Observador, vamos às notícias. Jornal das 9 com a Laura Figueiredo. E Laura, Cristiano Ronaldo pede desculpa por ter abandonado a seleção nacional e diz estar disponível, como sempre, para competir por Portugal.
1: Ainda assim, o capitão da seleção acusa Jorge Jesus de faltar às promessas e de ter uma atitude de quero, posso e mando. Cristiano Ronaldo quebrou o silêncio quase uma semana depois de ter abandonado o estágio da seleção em Copenhaga, na Dinamarca. Agora, através de comunicado, Cristiano Ronaldo ordena cronologicamente os acontecimentos desde a eliminação de Portugal no último campeonato do mundo até ao triunfo da equipa das Quinas frente à Noruega. Pede desculpa aos portugueses e aos colegas de equipa e diz estar disponível para cumprir o castigo que a Federação considera apropriado pelos atos cometidos, João Lourenço.
2: E é um castigo que pode ir de uma suspensão de 1 a 6 meses e uma multa de 500 a 1000 euros, isto segundo o regulamento disciplinar da Federação Portuguesa de Futebol. Já lá vamos. Ronaldo admite pela primeira vez e na primeira pessoa que tinha a intenção de abandonar a equipa das Quinas no final do Campeonato do Mundo. Revela que Pedro Proença lhe sugeriu ponderação no que tocava ao próximo passo e anunciou-lhe que Jorge Jesus, treinador de Ronaldo no emblema saudita do Al Nassr, seria o homem que iria suceder a Roberto Martínez ao leme da equipa das Quinas. Depois da oficialização de JJ como novo selecionador, Ronaldo encontrou-se com Jesus por 2 vezes antes do início dos trabalhos de Portugal com vista aos 4 jogos da Liga das Nações. Nessas reuniões, Ronaldo fez-se acompanhar por Simão Coutinho, diretor desportivo do Al Nassr, e o plano de jogos de CR7 ficou definido para estes 4 desafios. Jogava as partidas com o País de Gales e com a Noruega em casa. Ficaria na bancada nas viagens até Copenhaga e até Oslo. O plano não foi cumprido nos 2 primeiros jogos e Ronaldo acusa Jesus de falhar a promessa de o colocar a jogar meia hora frente à Noruega, algo que lhe tinha dito à hora de almoço desse mesmo dia. Para acalmar os ânimos, houve nova reunião entre CR7 e Jorge Jesus, já com a presença do presidente da FPF, Pedro Proença. Nesse mesmo encontro, e segundo Ronaldo, o líder federativo e o selecionador reafirmaram que seria o capitão para o presente e o futuro da equipa e que definiram 8 pontos para JJ ler em conferência de imprensa.
1: E João, que pontos é que foram esses?
2: Referia em 8 pontos que Ronaldo ama na seleção e também tem noção que Ronaldo tem grande peso não só na equipa das Quinas, como também no universo desportivo mundial. Referia ainda que essa promessa de encontrar Ronaldo no jogo na frente à Noruega, em Oslo, por meia hora, teria-lhe sido feita no mesmíssimo dia de jogo. Por fim, Ronaldo ouviu Jesus nessa mesma conferência de imprensa e diz que o selecionador teve uma postura de que não teve nas reuniões e uma atitude de quero, posso e mando que nunca manifestou. Na parte final do comunicado, Ronaldo afirma que errou quando decidiu abandonar o estágio da seleção e por isso pede desculpa aos colegas de equipa e também aos portugueses. No entanto, diz que o fez porque, e passo a citar, a quebra da palavra tem um impacto definidor e que sentiu naquela altura que a presença na seleção nacional iria prejudicar o grupo de trabalho e que nunca o iria fazer, e voltou a definir novamente essa frase que disse na conferência de imprensa de antevisão ao jogo frente ao País de Gales. Disse mesmo: pegou nas malas e saiu. Já quanto a jogos de despedida, Ronaldo diz que haverá tempo para isso, mas reforça que está na seleção para competir.
1: Jornalista João Lourenço com os principais destaques do guardado esclarecimento de Cristiano Ronaldo. O Observador já tentou contactar a Federação Portuguesa de Futebol para uma reação, mas ainda não obteve resposta. Na análise, o comentador desportivo Bruno Batista afirma que o comunicado de Cristiano Ronaldo coloca em Jorge Jesus a resolução do caso e que agora cabe ao selecionador decidir como vai responder ao capitão da Seleção Nacional.
3: Ronaldo volta aqui a deixar a porta entreaberta. Ontem surgiram na comunicação social algumas notícias que davam conta que Ronaldo não voltaria com Jorge Jesus. Eu acho que isso não está explícito neste comunicado. Portanto, Ronaldo deixa aqui a porta aberta. No entanto, deixa o ónus no lado de Jorge Jesus. É Jesus que vai ter que ou desmentir o que está aqui e dizer que não se comprometeu com nada disto, ou ficar calado, dizer que o tema está resolvido e, tal como disse na última conferência de imprensa, que Ronaldo, se estiver em condições, será convocado e voltará.
1: Opinião de Bruno Batista na emissão especial da Rádio Observador.
0: Em França, as manifestações na rua tiveram impacto em quase metade das instituições de ensino superior do país. Esta terça-feira é o último balanço do governo de Emmanuel Macron.
1: Impacto em cerca de 40% das instituições e um valor que inclui universidades públicas que foram bloqueadas, parcialmente bloqueadas, ainda outras que foram ocupadas ou encerradas por decisão administrativa. A União Estudantil, a segunda maior organização representativa dos estudantes nestas manifestações, tinha avançado hoje que 100% das universidades estavam mobilizadas. O presidente Emmanuel Macron chamou o governo para uma reunião de emergência esta noite sobre os protestos nas ruas do país. Presentes no Palácio do Eliseu vão estar, no mínimo, o Primeiro-Ministro e os ministros com as pastas do Interior e Educação. Esta tarde, o Governo avançou que, no dia de hoje, mais de 260 mil manifestantes saíram às ruas, 56 mil só em Paris. Há já mais de 6 mil detidos e, no mínimo, 1000 feridos. Mais de 700 são polícias.
0: Em Estrasburgo, depois do discurso no Parlamento Europeu, o Primeiro-Ministro almoçou hoje com os eurodeputados portugueses.
1: E houve um raro consenso. O inimigo em comum são os países frugais, que procuram uma redução do financiamento no próximo quadro de fundos comunitários. Por isso, ao almoço, a conversa até acabou por fluir no mesmo sentido, com uma pera caramelizada a servir de ilustração para as negociações futuras. Miguel Viterbo Dias.
4: O primeiro-ministro disse logo a abrir a refeição, que era bife com massa, que não pretendia resolver as diferenças entre os vários partidos sentado à mesa. E ouviu, desde logo, um elogio improvável. Catarina Martins, do Bloco, destacou a intervenção de Montenegro no plenário para lembrar o esforço que Portugal faz para o orçamento da União Europeia. Noutro sentido, também Marta Temido, do PS, vincou que os apoios para responder ao aumento do custo de vida devem privilegiar os mais desfavorecidos, tirando assim o tapete à estratégia de José Luís Carneiro, que quer uma redução generalizada de impostos sobre combustíveis e o cabaz alimentar. Luís Montenegro esteve também à conversa com Carla Tavares, a eurodeputada do PS, que é a negociadora para o orçamento a longo prazo e tida como uma das parlamentares mais influentes em Bruxelas. A ilustração final da dura negociação orçamental foi dada pelo deputado do PCP, João Oliveira, que interrompeu a conversa para perguntar como é que Luís Montenegro ia comer uma pera caramelizada apenas com uma colher. A sobremesa estava a dar luta, tal como o próximo orçamento comunitário.
1: Jornalista Miguel Viterbo Dias, em Estrasburgo. Pode ler mais sobre os bastidores do almoço entre Luís Montenegro e os eurodeputados portugueses no site do Observador, numa notícia assinada pelo Miguel Santos Carrapatoso.
0: E Laura, o Chega vai pedir um debate de urgência no Parlamento para discutir o bloqueio à Comissão Parlamentar de Inquérito a Luís Neves.
1: E acusa o Presidente da Assembleia da República, José Pedro Aguiar Branco, de levar a cabo uma proteção indecorosa do Ministro da Administração Interna. André Ventura visitou esta tarde uma empresa na zona de Montijo. Em declarações aos jornalistas, começa por anunciar que o Chega enviou uma carta dirigida a Aguiar Branco, na qual critica aquilo que diz serem atitudes persistentes, permanentes e reiteradas de tentar bloquear uma comissão de inquérito a Luís Neves. E por isso, o partido vai pedir um debate de urgência ainda esta semana.
5: Nós vamos pedir para a primeira hora de quinta-feira desta semana um debate de urgência no Parlamento, precisamente sobre a proteção absolutamente indecorosa, inaceitável que Luís Neves está a ter do sistema político português, a começar pelo Presidente Aguiar Branco. Portanto, enquanto este bloqueio se mantiver, nós também não vamos desistir dele e vamos continuar a lutar por aquilo que é a regra básica da transparência em Portugal.
1: André Ventura acusa o Presidente da Assembleia da República de ser vítima de sequestro de interesses partidários.
0: O Governo vai avançar com uma plataforma de licenciamentos com recurso à inteligência artificial para diminuir a lentidão administrativa. Chama-se Licencia e deve arrancar no início do próximo ano.
1: Esta nova plataforma pretende utilizar a inteligência artificial para simplificar serviços públicos no setor dos licenciamentos. Garantia do Ministro dos Assuntos Parlamentares, Carlos Abreu Amorim, que diz que esta vai ser uma ferramenta para ajudar as pessoas numa das áreas onde as empresas sentem mais constrangimentos administrativos. A plataforma avança com projetos-piloto em municípios que já começaram a ser escolhidos, embora o Ministro não revele os critérios.
6: Queremos utilizar também a inteligência artificial para simplificar serviços públicos e não apenas para mostrar capacidade tecnológica. Pretendemos aplicá-lo aos licenciamentos, uma das áreas onde empresas e cidadãos mais têm sentido a lentidão administrativa. O Licencia é um programa que pretende criar uma plataforma integrada e transversal aos processos de licenciamento com projetos-piloto em municípios selecionados desde hoje até, desde logo, ao final do ano de 2026. E a nossa mensagem é clara. Usar tecnologia precisamente onde a burocracia tem maior impacto no investimento e na atividade económica.
1: Carlos Abreu Amorim, no fecho de uma apresentação de robôs humanoides criados por uma empresa chinesa, fala numa temática que veio para ficar e que não pode ser desvalorizada pela sociedade portuguesa.
0: Ora, vamos às notícias de âmbito local.
1: Em Santa Maria da Feira está prevista para amanhã uma interrupção no abastecimento de água devido a trabalhos de manutenção na rede. O corte acontece entre 1h30 e as 4h30 da tarde e afeta várias ruas da freguesia da Feira. A Endaco, a empresa responsável pela gestão e distribuição de água no concelho, recomenda aos moradores que assegurem as necessidades de água durante este período. Em Leiria, a Câmara Municipal apresentou hoje um novo plano municipal de contingência para condições meteorológicas adversas. O objetivo é antecipar situações de mau tempo e garantir uma resposta mais rápida e coordenada, tendo em conta as tempestades que afetaram o concelho no início do ano. O plano prevê ainda procedimentos específicos para melhorar a comunicação e a informação à população. Famalicão vai receber a 12ª Meia Maratona, uma prova que acontece no dia 18 deste mês, arranca às 9h30 da manhã na Avenida do Brasil. A iniciativa desafia os participantes a percorrer os 21 km pelas principais ruas da cidade. As inscrições são feitas online, os preços variam entre os 14 e os 20 euros. Em Sintra, as bibliotecas municipais começam hoje a promover o projeto Livro Solidário, uma iniciativa que associa a promoção de leitura à sensibilização para a causa animal. Até sábado, os residentes do concelho podem trocar alimentos para cães ou gatos por um livro. Os donativos vão ser entregues ao Sítio dos Animais Sintrenses, que apoia animais ao cuidado do município. A Câmara Municipal de Rio Maior reestruturou o antigo canil para criar um novo centro de recolha oficial de animais. O espaço tem capacidade para acolher até 200 animais e conta com novas áreas de tratamento veterinário e esterilização. O centro dispõe ainda de 2 parques de passeio para cães. Em Almada começa amanhã a 27ª Festa do Cinema Francês. É uma iniciativa dedicada à divulgação de vários filmes franceses, que decorre até o dia 28 de outubro. A primeira ação está marcada para as 9 da noite no Auditório Municipal Fernando Lopes Graça.
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0: 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Passam 14 minutos das 9, temos novo episódio de Gabinete de Guerra.
1: Gabinete de Guerra na Rádio Observador, espaço em que analisamos os principais focos de tensão geopolítica. Na edição desta noite contamos com a análise de João Albuquerque, especialista em relações internacionais. Boa noite, obrigada por ter aceitado o nosso convite. E vamos começar pela garantia do Ministro dos Negócios Estrangeiros russo. Sergei Lavrov disse hoje que a liderança da NATO prometeu a Moscovo que não vai atacar a Rússia, no entanto garante que o país vai manter-se com os olhos bem abertos. Este tipo de declaração têm vindo a aumentar nos últimos tempos. A Rússia ameaça os países da NATO, depois, de certa forma, volta atrás, diz que só fará alguma coisa se a Aliança Atlântica ou os países europeus fizerem algo que não seja do agrado de Moscovo. Este tipo de retórica do Kremlin surte algum efeito na forma como a NATO ou como os países europeus agem em relação ao conflito?
12: Olá, Lara, muito boa noite e boa noite também aos ouvintes da Rádio Observador. É particularmente, de certa maneira, contrastante com a realidade ouvir as declarações de Lavrov depois do dia de hoje. Nós começámos amanhã com ataques de drones a dois navios búlgaros, dois navios civis, de mercadorias. Ainda não se sabe ou ainda não se identificou exatamente qual é a origem destes drones, mas eles surgem numa altura em que tem havido, de uma forma mais ou menos consistente, alguns ataques híbridos em infraestruturas ou equipamentos europeus, marcadamente europeus, ou a circular em território marítimo ou aéreo europeu, que muito provavelmente têm ou poderão ter proveniência da Rússia. E, portanto, este tipo de retórica contrasta muito com aquilo que depois tem vindo a ser a ação, enfim, não dizendo abertamente ou declaradamente que há ataques diretos da Rússia, mas há, de certa maneira, a ameaça de que esses ataques possam acontecer e eu acho que o Kremlin tem jogado sistematicamente com essa possibilidade, numa lógica de tentar não só fazer demonstração de força do seu poderio, daquilo que é a sua capacidade de intervenção, mas também, e eu tenho insistido um pouco nesta ideia, eu acho que tem sido uma atitude um pouco provocatória até dos países europeus, tentando que haja algum tipo de reação ou alguma atitude por parte dos Estados europeus que sejam de contra-ataque ou de precipitar algum tipo de reação a estes ataques híbridos. E, portanto, eu acho que mais do que tudo, os líderes europeus têm que fazer uma demonstração clara de grande frieza e de grande força na defesa da integridade territorial europeia, assegurando que aconteça o que acontecer, a Europa estará sempre preparada para se defender e que isso será sempre a sua prioridade, não escalando a retórica, não entrando no mesmo diálogo que acaba por ser um colete de forças que o Kremlin tenta impor, mas não deixando de afirmar de uma forma muito assertiva o direito da Europa à sua defesa e a eventualmente a responder a estes ataques que se têm verificado de uma forma cada vez mais frequente.
1: Entretanto, hoje Vladimir Zelensky avisou também que a Rússia estará a preparar um ataque em grande escala e diz que a Ucrânia já está a agir para neutralizar este ataque. Pergunto-lhe que tipo de ataque é que pode ser este? Algo diferente do que temos visto ou simplesmente um ataque a maior escala ainda?
12: Sim, Zelensky tem obviamente alertado e não é só um alerta vazio. Enfim, Zelensky foi o primeiro a atribuir à Rússia a origem dos ataques desta manhã. A União Europeia não confirmou, nem nenhum líder europeu confirmou na mesma senda daquilo que Zelensky afirmou, mas de facto aquilo que a Rússia tem feito nos últimos tempos tem sido uma intensificação brutal, não há outra palavra, sobre várias cidades ucranianas e, acima de tudo, intensificando os seus esforços militares em Kiev. E isto tem sido uma estratégia russa de contrabalançar aquilo que foi, durante o verão, alguns ganhos militares que a Ucrânia tinha conseguido obter e, de certa maneira, tinha conseguido fazer o mesmo, ou seja, tinha conseguido levar até Moscovo, ou que pairasse sobre Moscovo, a ameaça ucraniana e a demonstração de força ucraniana em pleno território russo. E, portanto, as forças russas retaliaram com uma brutalidade tremenda e têm atacado e desferido vários ataques sobre a cidade de Kiev e isso obviamente tem, não só do ponto de vista militar, das vidas humanas que se perdem, têm sido várias dezenas ao longo dos últimos dias, tem também um efeito psicológico muito significativo, porque volta a trazer terror à capital ucraniana, volta a colocar pressão em Volodymyr Zelensky para intensificar os esforços defensivos e obviamente faz soar alarmes da parte da administração ucraniana de qual é que será a real capacidade de reagir e de responder se a Rússia de facto concretizar um ataque com outra dimensão, com recurso a outras forças, porque tem sido um pouco essa a retórica que a Rússia tem tentado impor nessas últimas semanas.
1: Vamos também mudar aqui um pouco agora para o lado norte-americano. O secretário de Estado, Marco Rubio, reiterou hoje que os Estados Unidos estão focados no fim do conflito da Ucrânia e disponíveis para desempenhar um papel construtivo nesse processo, embora reconheça também que a dinâmica no terreno não tem seguido propriamente essa direção. Que papel é que podem assumir os Estados Unidos ou o que é que podem fazer mais ou diferente para, de facto, pôr um fim ao conflito na Ucrânia?
12: Eu acho que as intenções podem eventualmente até ser boas. Eu não tenho, ou começo a deixar de ter dúvidas que, do ponto de vista da administração americana, este conflito já ultrapassou tudo aquilo que são os limites do razoável, até do ponto de vista das consequências que ele traz, enfim, não isoladamente, não por si só, em conjunto com um conjunto de outros conflitos abertos, em particular no Irão, que traz uma pressão muito significativa ao empenho de forças militares americanas, à indústria militar americana e à forma como a diplomacia americana também se multiplica em diferentes esforços. Agora, o que fica por demonstrar é de que forma é que os Estados Unidos são dispostos a servir de mediador, sobretudo de mediador imparcial, porque até hoje, ao fim de, enfim, nós estamos a entrar no, acabamos de entrar no outono, estamos a aproximar de quase 5 anos de invasão russa, e durante este período, sobretudo desde que Donald Trump voltou a assumir as rédeas da Casa Branca, os Estados Unidos tiveram já vários avanços e recuos, e sempre que houve uma tomada de posição no sentido de mediar o conflito com propostas concretas, essas propostas foram sempre muito mais próximas daquilo que eram as linhas vermelhas do Kremlin, daquilo que foram as exigências e as reivindicações de Vladimir Putin para colocar fim ao conflito, em particular a manutenção da Crimeia, o controle sobre o Donbass e, portanto, aquilo que são, de facto, as razões primordiais para a invasão russa da Ucrânia, e os Estados Unidos sempre alinharam por essa bitola, enfim, quase utilizando a Ucrânia, ou forçando a Ucrânia a um espírito sacrificial que não deveria ser imposto a um país que foi o invadido desde o início. Eu acho que falta aqui, se os Estados Unidos de facto tiverem esta intenção real de serem um mediador, têm o capital para fazer, quer do ponto de vista político e militar, terão efetivamente que assumir uma postura que possa ser reconhecida por ambas as partes como imparcial e capaz de apresentar soluções que não vinculem uma das partes à aceitação de coisas que não podem aceitar, e em particular para a Ucrânia a perda de territórios conquistados por via da força e da ação militar é obviamente uma linha vermelha que, independentemente daquilo que possa acontecer numa negociação futura, não pode constar nunca de um ponto de partida de imposição a Zelensky e à Ucrânia.
1: Marco Rubio, o secretário de Estado norte-americano, vem esta semana a Portugal. O que é que podemos esperar desta visita, ou qual é o intuito desta visita?
12: De acordo com as palavras do secretário de Estado americano, a intenção é visitar alguns, como fez agora recentemente na Grécia, julgo que ainda se encontra na Grécia no momento em que estamos a falar, visitar alguns países que se têm, de certa maneira, no seio da União Europeia, mostrado mais alinhados ou com maior proximidade ao eixo atlântico na sua vertente de relação cordial com os Estados Unidos. Nós vimos um cumprimento caloroso de Marco Rubio ao Ministro dos Negócios Estrangeiros, Paulo Rangel, na Assembleia Geral das Nações Unidas. Vimos também palavras bastante simpáticas na saída do território americano, fazendo referência explícita a Portugal e às boas relações que mantém com Portugal. E essas relações surgem porque, enfim, eu diria até com algum ar crítico ao facto de Portugal ter tido uma participação diferente daquela que foi de outros países da NATO, de permissão de utilização da sua base, em particular da base das Lajes, para operações militares americanas que tinham como objetivo atacar o Irão no início daquela que foi a operação militar americana conjunta com Israel. E eu acho que os Estados Unidos reconheceram esse papel que Portugal tomou e vem em Portugal e na ação externa diplomática portuguesa essa proximidade, e esta visita insere-se nesse reconhecimento e na tentativa da parte da administração americana de procurar aliados e sinergias com aliados no seio da União Europeia, o que claramente não é neste momento o sentimento maioritário ou dominante entre os líderes europeus. Essa relação de grande amizade e proximidade está num ponto muito frio e de grande afastamento, quase até de alguma animosidade, e portanto eu acho que se insere muito nesta lógica de diplomacia, de procura de aliados, e encontrou no governo português e nas suas relações externas esse ponto de entrada e de apoio numa relação com a União Europeia, que é cada vez mais difícil.
1: Uhum. Vamos olhar também para o conflito no Médio Oriente. O Qatar diz que as negociações entre os Estados Unidos e o Irão continuam, apesar do impasse. Numa altura em que ainda há registro de ataques, podemos dizer que qualquer tipo de entendimento está ainda longe?
12: Não houve nenhuma inversão significativa da situação nos últimos tempos. Pelo contrário, aquilo que nós verificámos foi o Irão a fazer utilização dos proxies para assumir o controle de outra rota, de uma rota adicional de navegação marítima no Mar Vermelho, e a manter sob o Estreito de Hormuz o controle que tem vindo a manter desde o início do conflito. E, portanto, tem que haver alguma alteração profunda da relação entre as duas partes. Eu acho que até às eleições israelitas isso será difícil, porque eu acho que esse fator de incerteza dificulta uma estratégia de futuro para aquela região, sem que se perceba efetivamente quem é que será o interlocutor e o interveniente da parte de Israel. Porque se Netanyahu ganhar as eleições e se mantiver no poder, a situação permanecerá inalterada e até potencialmente com um reforço de legitimidade do primeiro-ministro israelita, uma intensificação das operações israelitas, porque obviamente vê confirmada nas urnas aquilo que foi a sua estratégia. Se isso trouxer, se as eleições trouxerem um novo protagonista que possa eventualmente, diria que será difícil alterar radicalmente a política externa israelita, mas pelo menos ter uma visão mais conciliadora ou não tão abertamente ofensiva com aquela que o governo israelita tem tido, isso pode também trazer alguns benefícios a uma situação de entendimento, mas eu julgo que é difícil antever que possa haver uma mudança radical nas relações entre os Estados Unidos e o Irã sem que haja uma definição clara daquilo que é o futuro político em Israel e de que modo é que isso pode determinar a própria ação política dos Estados Unidos na região, em particular a chegada de um entendimento com o Irão, que é obviamente também, e não podia deixar também de assinalar este fator, que é as próprias eleições americanas em novembro, que também têm um peso na forma como o presidente americano se tem comportado e como isso altera ou influencia a sua capacidade de chegar a uma resolução deste conflito. Até lá.
1: Chegamos ao final do nosso tempo. Fica por aqui o Gabinete de Guerra, hoje com a análise de João Albuquerque, especialista em relações internacionais. Muito obrigada pela sua análise.
12: Muito obrigado, Lara. Uma boa noite.
1: Muito obrigada. Boa noite. 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
0: São 9:30, temos síntese de notícias com a Laura Figueiredo. Boa noite, Laura.
1: Boa noite. Cristiano Ronaldo pede desculpa por ter abandonado a seleção nacional e diz estar disponível, como sempre, para competir por Portugal. Ainda assim, o capitão da seleção acusa Jorge Jesus de faltar às promessas e de ter uma atitude de quero, posso e mando. Cristiano Ronaldo quebrou o silêncio quase uma semana depois de ter abandonado o estágio da seleção em Copenhaga, na Dinamarca. Agora, através de um comunicado, ordena cronologicamente todos os acontecimentos, desde a eliminação de Portugal no último campeonato do mundo até ao triunfo da equipa frente à Noruega. Cristiano Ronaldo pede desculpa aos portugueses e também aos colegas de equipa e diz estar disponível para cumprir o castigo que a Federação considere apropriado pelos atos cometidos. O observador tentou já contactar a Federação Portuguesa de Futebol para uma reação, mas até ao momento não obteve resposta. Na política, o PS confirma que vai viabilizar o orçamento do Estado, diz que o faz para evitar empurrar o país para um precipício político e afirma que só mudaria o sentido de voto se surgissem medidas surpresa. São palavras do dirigente do PS, André Mós Caldas, depois de uma reunião do Secretariado Nacional do Partido. De acordo com o socialista, se o orçamento do Estado para 2027 não fosse aprovado, seria criada uma situação de instabilidade política indesejável. O Chega vai pedir um debate de urgência no Parlamento para discutir o bloqueio à Comissão Parlamentar de Inquérito a Luís Neves e acusa o Presidente da Assembleia da República, José Pedro Aguiar Branco, de levar a cabo uma proteção indecorosa do Ministro da Administração Interna. André Ventura visitou esta tarde uma empresa no Montijo. Em declarações aos jornalistas, começa por anunciar que o Chega enviou uma carta dirigida a Aguiar Branco, na qual critica aquilo que diz serem atitudes persistentes, permanentes e reiteradas de tentar bloquear uma comissão de inquérito a Luís Neves e, por isso, o partido vai pedir um debate de urgência ainda esta semana. Em França, as manifestações nas ruas tiveram impacto em cerca de 40% das instituições de ensino superior do país esta terça-feira. É um valor que inclui universidades públicas que foram bloqueadas, parcialmente bloqueadas, ainda outras que foram ocupadas ou encerradas por decisão administrativa. O presidente Emmanuel Macron chamou o governo para uma reunião de emergência esta noite sobre os protestos nas ruas do país. Esta tarde, o governo avançou que no dia de hoje mais de 260 mil manifestantes saíram às ruas, 56 mil só em Paris.

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6: Guerra Traduzida na Rádio Observador. Passamos em revista os principais destaques da imprensa russa e da imprensa ucraniana. Hoje com a jornalista Laura Figueiredo. E Laura, boa noite. Começamos pela imprensa russa. Moscou foi alvo de um ataque com 650 drones durante a última madrugada.
7: Uma informação avançada pelas autoridades russas que dão conta de uma nova vaga de drones que atingiram a capital entre a noite de segunda-feira e a manhã desta terça-feira. O presidente da Câmara de Moscovo afirma que a maior parte dos drones foi interceptada ainda antes de atingir a cidade. Mais de 100 é o número que avança numa mensagem publicada no Telegram. Depois do ataque, a Agência Federal Russa de Transportes Aéreos aplicou várias medidas de prevenção e contingência. Começou por aplicar restrições à atividade nos aeroportos de Vnukovo e Domodedovo, alargando posteriormente as limitações às operações nos aeroportos de duas outras regiões.
6: E Laura, na sequência destes ataques, a Rússia abriu um inquérito por terrorismo.
7: Sim, foi aberto um processo-crime por suspeitas de terrorismo na sequência dos ataques com drones atribuídos às forças ucranianas na região de Moscovo e em Donetsk. É o que avança a agência de notícias TASS, a porta-voz do Comitê de Investigação. A responsável adianta que se trata de vários ataques levados a cabo por grupos armados da Ucrânia que estão previstos no artigo 205 do Código Penal da Federação Russa e são classificados então como atos terroristas. Os peritos estão ainda no terreno a recolher provas e fragmentos para identificar os tipos e os modelos dos aparelhos utilizados e também para tentar apurar os militares ucranianos alegadamente envolvidos neste ataque.
6: Seguimos com outra notícia em destaque na imprensa da Rússia. O país promete todas as medidas necessárias se a NATO instalar bases ou armas nucleares na Lituânia.
7: É uma ameaça deixada pelo porta-voz do Kremlin, Dmitry Peskov, citado pela agência de notícias russa. O responsável russo comenta a votação no Parlamento da Lituânia com vista a levantar a proibição constitucional relativa à presença de bases estrangeiras e armas nucleares no país. Afirma que o reforço da NATO junto às fronteiras russas não pode ser interpretado senão como um passo no sentido do agravamento das tensões. Dmitry Peskov diz ainda que nenhum destes desenvolvimentos vai contribuir para a estabilidade no continente europeu.
6: A fechar, Laura, uma promessa da NATO à Rússia.
7: O chefe da diplomacia russa, Sergei Lavrov, afirmou que a liderança da NATO prometeu a Moscovo não atacar a Rússia. Ainda assim, Lavrov garante que o país vai manter-se com os olhos bem abertos em relação à Aliança Atlântica e garante que não vão ser permitidas quaisquer tipo de ameaças à Federação Russa vindas dos vizinhos ocidentais. São declarações de Lavrov à agência de notícias russa Vesti, uma declaração que é feita também numa altura de tensão entre a Rússia e a NATO, com ataques híbridos atribuídos a Moscovo e com ameaças de uma invasão a um país europeu até ao final desta década.
6: São os destaques da imprensa russa. Voltamos já a seguir com as principais notícias dos jornais ucranianos. Guerra Traduzida na Rádio Observador. Olhamos agora para a imprensa ucraniana com a Laura Figueiredo e começamos com um aviso de Volodymyr Zelensky. O presidente ucraniano diz que a Rússia se está a preparar para um ataque em grande escala.
7: Através de uma publicação na rede social X, avança que a Ucrânia recebeu dados sobre alegados preparativos de Moscovo para avançar com um novo ataque em grande escala e garante que Kiev já está a agir para o neutralizar. Volodymyr Zelensky assegura que estão a ser preparadas contramedidas, diz que estão estabelecidos prazos para uma parte significativa dessas tarefas de prevenção. Ainda assim, o presidente ucraniano diz que as medidas prioritárias já estão a ser implementadas.
6: Olhamos agora para as palavras do secretário de Estado norte-americano, Marco Rubio, que considera que a situação na Ucrânia não está a evoluir no sentido do fim da guerra.
7: É uma das notícias em destaque na imprensa ucraniana. De acordo com a RBC Ukraine, Rubio afirma que os Estados Unidos querem desempenhar um papel construtivo na tentativa de pôr fim ao conflito. Ainda assim, acrescenta que as tendências acompanhadas por Washington não estão, nesta altura, a avançar nessa direção. O responsável norte-americano diz que a administração Trump continua focada no fim da guerra, caso seja possível, e lamenta o elevado número de mortes. Marco Rubio afirma também que a adesão da Ucrânia à NATO não está nesta altura na ordem de trabalhos.
6: E Laura, falamos agora de um ataque à Ucrânia. A Rússia lançou 137 drones que atingiram as regiões de Odessa e Zaporizhia.
7: O ataque contra o território ucraniano aconteceu durante a última madrugada. A informação foi avançada pela Força Aérea Ucraniana, que dá conta de que as defesas aéreas do país conseguiram abater 114 drones. Na região de Odessa, o exército russo atingiu infraestruturas locais. Não há, no entanto, registro de vítimas mortais ou de feridos. No Telegram, o chefe da administração militar da cidade de Odessa não especificou quais as instalações atingidas, nem se há danos materiais a registar. Já em Zaporizhia, as forças de Moscovo bombardearam a ponte sobre o rio Dnipro, obrigando ao corte total do trânsito. Este ataque causou 5 feridos, incluindo 2 homens de 43 e 54 anos, identificados como funcionários da Cruz Vermelha.
6: E a fechar, hoje houve novos cortes de eletricidade em algumas regiões na Ucrânia.
7: São cortes programados na sequência dos ataques russos. De acordo com a Ukrainska Pravda, que cita a operadora de rede elétrica, as restrições foram anunciadas para o período entre as 3 da tarde e o final do dia. A região de Cherkasy é uma das identificadas na notícia. A RBC Ukraine noticia também a introdução de horários de interrupção de fornecimento em Kiev e na região da capital. Para além das interrupções programadas, os ataques contra infraestruturas energéticas provocaram também novas falhas de abastecimento nas regiões de Kharkiv, Sumy, Zaporizhia e Dnipropetrovsk. A operadora avisa ainda assim que a situação do sistema elétrico pode mudar, ou seja, os cortes podem ser alargados, reduzidos ou mesmo cancelados em função das condições da rede. A operadora pede também aos consumidores que reduzam o consumo enquanto as restrições estão em vigor.
6: São estes os principais destaques na imprensa ucraniana. A Guerra Traduzida está de regresso amanhã.
5: 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São agora 9h40. Temos a repetição de Momentos de Glória.

0: Quem é que aqui costuma usar a Vinted?
1: Ai, o Paulo Bruno, seguramente. Essa pergunta,
2: já ouvi falar disso.
0: Já ouviste falar. Sim, para quem não, ainda não ouviu falar ou nunca experimentou, é uma aplicação em que se pode comprar e vender artigos em segunda mão, sobretudo roupa, mas não só, a preços interessantes. Mas a Inês Rogério tem uma lista de más experiências.
3: Tinha posto umas calças da Zara 38, com uns brilhantezinhos e não sei o quê, 5€. E recebo uma mensagem a dizer: olá, boa tarde. As pessoas não continuam. Eu, boa tarde. Tenho 36.
4: É boa essa? Sim.
3: Pá, não tenho 36. Pá, isto é de uma pessoa que é doida. Você acha que eu tenho um stock daquelas calças em casa e estou ali a vender vários tamanhos? Isto é de uma pessoa que não está a pensar.
1: Tipo loja, não é?
0: Tipo loja. Mas isto não fica por aqui. Há também assim uma espécie de padrão de comportamento dos potenciais compradores.
3: Tu tens umas calças ou uma saia ou uma t-shirt, pá, a 1€ ou a 2€. E recebes mensagens. Podes, por favor, medir da bainha até ao cós e da cintura até ao... Pai, porque uns termos eu nem sei o que é o cós, a bainha. Não, mas tem que ser dois dedos abaixo do não sei quê. E lá vou eu, feito idiota, também posso só dizer: epá, desculpe, não vou medir por dois euros, uma porcaria de 2€, quer comprar o que quer. Mas lá vou eu com a fita métrica, meço, vou lá. Olha, a medida é esta. Ninguém nunca mais responde. Pai, este está cheio de coisas de doidos.
0: Mas não fica por aqui. Só mais um exemplo.
3: Eu recebi uma mensagem de uma saia que eu tinha encomendado. Chegou, vamos supor, segunda-feira. Chegou ao ponto de recolha. Nem 24 horas depois, recebo uma mensagem do vendedor a dizer: então, não vai levantar a encomenda. Epá, isto é tudo. É um antro de maluqueira, porque a senhora estava cheia de pressa para receber também os 2€ da saia que me vendeu. E queria que eu fosse, recebi, estou logo ali à porta, às 9 da manhã, quando aquilo abre, para ir buscar a porcaria da encomenda.
1: Também percebe-se 2€ em gasolina, dá-me
0: pois, dá muitas voltas. Isto quase que apetece ir mais ao centro comercial e fazer compras normalmente, não é? Mas não vamos dar assim tão má fama, à Vinted. Enfim, já ir à Baixa de Lisboa é uma coisa que não interessa a ninguém.
5: Eu hoje, quando vou à Baixa de Lisboa, aquilo não é a Baixa de Lisboa. Aquilo é um sítio que podia ter sido montado não sei onde. Pronto, é uma réplica. Os chineses gostam muito de fazer réplicas, fazem réplicas de tudo, não é? E pronto. E as pessoas iam lá, todas, ver aquilo. Mas aquilo não é a Baixa de Lisboa, porque não tem lá lisboetas. Não vivem pessoas de Lisboa lá.
0: Quem está a falar é João Duque, o economista, professor, mas ele sabe que está a exagerar. É claro que há portugueses na Baixa de Lisboa, não muitos, mas alguns.
5: A única coisa que algumas pessoas de Lisboa fazem lá é ainda trabalhar numas lojas a vender coisas que supostamente são características dos portugueses e que os portugueses não comem, não é? Ninguém come, não há nenhum português que compre uma lata de sardinhas que custa 10€ com a cara do Cristiano Ronaldo. Não há, não é? Quer dizer, é disparatado até.
0: Ora pronto, então já que se fala de Cristiano Ronaldo, já vamos ver como um repórter do Now conseguiu a opinião da única pessoa que ainda não tinha falado para a televisão nestes dias sobre o assunto. Um homem estava a falar ao telefone, mas o repórter pega-lhe no telemóvel.
6: Vou aqui falar com este senhor, mas está ocupado, eu falo com ele, eu falo aqui com o seu colega. Olha, muito boa tarde, olha, é só um segundo que eu vou dar aqui uma entrevista para o Now, mas ele já fala consigo outra vez, só um segundo. Pronto, já está disponível. Qual é a sua opinião?
0: E pronto, é assim que se faz da próxima vez que alguém estiver ocupado para um direto, tira-se o telefone da mão.
7: 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Estamos a 15 minutos das 10 da noite, à música para ouvir. Com esta fusão entre Portugal e Brasil, Napa com o jovem Dionísio, esta chama-se Amor de Novo, depois Arnaldo Antunes com Ana Frango Elétrico, também Janeiro traz-nos Cor Lá Fora, em companhia com Walter Lopes.

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0: está com a Rádio Observador. Boa terça-feira e boa viagem. Eu sou a Filipa Duarte. Faço-lhe companhia até pouco depois da meia-noite. Antes de conhecermos os temas que marcam a atualidade, mais uma vez com a Laura Figueiredo, aproveito para partilhar consigo que começa já amanhã, em Lisboa, a 10ª edição do Festival 1000. De quarta-feira até sábado, a Casa Capitão transforma-se no ponto de encontro para quem quer descobrir novos caminhos da música alternativa e independente, num foco muito especial na criação lusófona. O cartaz do festival junta dezenas de concertos, encontros profissionais, debates e oficinas. Por lá vão passar nomes bem conhecidos como B Fachada, Rita Onofre, Expresso Transatlântico e também Alex Dalva, tal como vários artistas emergentes vindos de países como Angola, Cabo Verde, Brasil, Espanha ou até mesmo Reino Unido. Os bilhetes variam entre os passes diários e também os bilhetes de entrada diária. O passe geral, aliás, estão disponíveis nos locais habituais. Portanto, é já amanhã, recordo que começa mais esta edição, 10ª edição do Festival 1000 na Casa Capitão, em Lisboa. Para já, vamos então ficar a conhecer as notícias em destaque com a Laura Figueiredo. Boa noite.
1: Boa noite. Cristiano Ronaldo acusa Jorge Jesus de faltar às promessas, mas diz estar disponível, como sempre, para competir por Portugal. O Chega vai pedir um debate de urgência no Parlamento para discutir o bloqueio à Comissão Parlamentar de Inquérito a Luís Neves. Em França, as manifestações na rua tiveram impacto em quase metade das instituições de ensino superior do país esta terça-feira.
0: Jornal das 10 com a Laura Figueiredo. E Laura, Cristiano Ronaldo acusa Jorge Jesus de faltar às promessas, mas diz estar disponível, como sempre, para competir por Portugal.
1: Cristiano Ronaldo quebrou o silêncio quase uma semana depois de ter abandonado o estágio da seleção em Copenhaga, na Dinamarca. Agora, através de um comunicado, Ronaldo ordena cronologicamente todos os acontecimentos, desde a eliminação de Portugal do último campeonato do mundo até ao triunfo da equipa frente à Noruega. Pede desculpa aos portugueses e aos colegas de equipa e diz estar disponível para cumprir o castigo que a Federação considera apropriado pelos atos cometidos. João Lourenço.
2: Pela primeira vez e na primeira pessoa, Ronaldo afirma que tinha a intenção de abandonar a equipa das esquinas no final do Campeonato do Mundo. Revela que Pedro Proença sugeriu ponderação no passo seguinte e anunciou-lhe que Jorge Jesus seria o homem que iria suceder a Roberto Martínez. Ronaldo encontrou-se com Jesus por duas vezes antes do início dos trabalhos de Portugal com vista aos 4 jogos da Liga das Nações. Ficou definido o plano de jogos de CR7 para esses 4 desafios. Seria titular em 2, iria para a bancada nos restantes. O plano não foi cumprido e Ronaldo acusa Jesus de falhar a promessa ao não entrar no desafio frente à Noruega. Para acalmar os ânimos, houve nova reunião entre Ronaldo e Jesus, já com a presença do presidente da Federação Portuguesa de Futebol, Pedro Proença. Ronaldo pediu a JJ que dissesse em conferência de imprensa que o capitão ama a seleção, que sempre foi exemplar, leal e profissional. Pediu ainda para que o selecionador admitisse o erro de colocar alguém da dimensão de Pelé ou Maradona a aquecer para depois não colocar em jogo. Ronaldo ouviu Jesus, não gostou e foi-se embora. Diz que o selecionador falhou nova promessa, teve uma postura incorreta e uma atitude de quero, posso e mando. Na parte final do comunicado, Ronaldo afirma que errou quando decidiu abandonar o estágio da seleção e pede desculpas aos colegas e aos portugueses, mas reforça que a quebra de palavra tem um impacto definidor. Quanto ao abandono, refere que a consequência do ato deve ser avaliada e punida pela Federação sem qualquer tipo de atenuantes. Já quanto a jogos de despedida, Ronaldo diz que haverá tempo para isso, mas reforça que está na seleção para competir.
1: Jornalista João Lourenço com os principais destaques do aguardado esclarecimento de Cristiano Ronaldo. De acordo com o regulamento disciplinar da Federação Portuguesa de Futebol, o capitão da Seleção Nacional arrisca uma suspensão entre 1 a 6 meses e uma multa entre os 500 e os 1.000 euros. Confrontado pelos jornalistas sobre a carta de Cristiano Ronaldo, Jorge Jesus diz que ainda não leu o comunicado.
3: Viu o comunicado de Cristiano, certamente?
4: Não, eu vim de Leiria, estive a ver o jogo de Daniel de Leiria.
3: Portanto, falhou ou não falhou com a sua palavra?
4: Estive em Leiria a ver o jogo da seleção, agora vou ler o comunicado, não tenho nada a dizer.
1: Declarações de Jorge Jesus, captadas pela CMTV à porta de casa do selecionador nacional.
0: E na análise ao comunicado de Cristiano Ronaldo, o antigo dirigente do Sporting, Dias Ferreira, elogia a atitude do jogador.
1: Considera uma atitude adulta e humilde e diz que o avançado deixa assim a porta aberta a todas as possibilidades.
5: Parece-me a mim que finalmente, depois de alguém ter dito e eu ter citado também essa frase que usou na sala foi o Bruno Fernandes, agora parece-me também que o Ronaldo pode ter uma saída também de adulto e de não de churamingas ou de que gira a cabeça de alguém ou de que peça desculpa publicamente. Eu acho que ele deixa a porta aberta para tudo e é humilde quando pede quando reconhece que cometeu uma infração.
1: A opinião do antigo dirigente do Sporting, Dias Ferreiras, na emissão especial da Rádio Observador.
0: E Laura, o Chega vai pedir um debate de urgência no Parlamento para discutir o bloqueio à Comissão Parlamentar de Inquérito a Luís Neves.
1: Acusa o Presidente da Assembleia da República, José Pedro Aguiar Branco, de levar a cabo uma proteção indecorosa do Ministro da Administração Interna. André Ventura visitou esta tarde uma empresa na zona de Montijo. Em declarações aos jornalistas, começa por anunciar que o Chega enviou uma carta dirigida a Aguiar Branco, na qual critica aquilo que diz serem atitudes persistentes, permanentes e reiteradas de tentar bloquear uma comissão de inquérito a Luís Neves. E por isso, o partido vai pedir um debate de urgência ainda esta semana.
6: Nós vamos pedir para a primeira hora de quinta-feira desta semana um debate de urgência no Parlamento, precisamente sobre a proteção absolutamente indecorosa, inaceitável que o Luís Neves está a ter do sistema político português, a começar pelo Presidente Aguiar Branco. Portanto, enquanto este bloqueio se mantiver, nós também não vamos desistir dele e vamos continuar a lutar por aquilo que é a regra básica da transparência em Portugal.
1: André Ventura, que acusou o Presidente da Assembleia da República de ser vítima de sequestro de interesses partidários.
0: E o Governo vai avançar com uma plataforma de licenciamentos com recurso à inteligência artificial para diminuir a lentidão administrativa. Chama-se Licencia e deve arrancar no início do próximo ano.
1: Esta nova plataforma pretende utilizar a inteligência artificial para simplificar serviços públicos no setor dos licenciamentos. Garantia do Ministro dos Assuntos Parlamentares, Carlos Abreu Amorim, que diz que esta vai ser uma ferramenta para ajudar as pessoas numa das áreas onde as empresas sentem mais constrangimentos administrativos. A plataforma avança com projetos piloto em municípios que já começaram a ser escolhidos, embora o Ministro não revele os critérios.
7: Queremos utilizar também a inteligência artificial para simplificar serviços públicos e não apenas para mostrar capacidade tecnológica. Pretendemos aplicá-lo aos licenciamentos, uma das áreas onde empresas e cidadãos mais têm sentido a lentidão administrativa. O Licencia é um programa que pretende criar uma plataforma integrada e transversal aos processos de licenciamento com projetos-piloto em municípios selecionados desde hoje até, desde logo, ao final do ano de 2026. E a nossa mensagem é clara: usar tecnologia precisamente onde a burocracia tem maior impacto no investimento e na atividade económica.
1: Carlos Abreu Merino fez-se uma apresentação de robôs humanoides criados por uma empresa chinesa. Fala numa temática que veio para ficar e que não pode ser desvalorizada pela sociedade portuguesa.
0: E Laura, a inteligência artificial está a passar do mundo dos ecrãs para os robôs e Portugal vai passar a ter disponíveis vários modelos de robôs humanoides disponíveis.
1: Trata-se de um acordo de cooperação entre a empresa Minhota, S-Data AI e o mercado chinês de inteligência artificial. Assinaram hoje a parceria para que a empresa se torne numa distribuidora oficial de robô humanoides em Portugal. Estas máquinas são cada vez mais inteligentes e capazes de tarefas complicadas. O mercado está em expansão em Portugal, não fica para trás, mas José Rafael Lopes ainda falta até chegar à casa dos portugueses.
8: Com preço a começar nos 26 mil dólares pelos modelos mais simples, que podem subir até mais de 160 mil por cada um, os robôs humanoides ainda estão longe de ser uma certeza para milhões de portugueses, mas isso não significa que a tecnologia não tenha vindo para ficar. Paulo Silva, da S-Data AI, não tem dúvidas, este é um investimento decisivo num novo mundo.
9: Não tenha grandes dúvidas que nos próximos 3 anos os robôs humanoides vão andar no meio de nós, seja na nossa fábrica ou na nossa casa.
8: Um objetivo para breve, mas agora a atenção é outra.
9: O nosso foco inicial é a indústria, por razões óbvias, porque a indústria neste momento tem maior capacidade e interesse em absorver.
8: Indústria primeiro, porque um robô mordomo ainda está longe de ser viável.
9: Não é economicamente racional eu ter que comprar um destes robôs lá para casa, por exemplo, para me ajudar a fazer as camas ou passar a ferro, mas eles já o conseguem fazer.
8: Paulo Silva faz parte da direção da empresa Minhota, que chegou a um acordo para se tornar distribuidora de tecnologia em Portugal. Em parceria com o mercado chinês, abrem a porta para a inovação na era da IA. Uma oportunidade de milhões para um mercado que se prevê em crescimento. Os robôs humanoides são capazes de fazer cada vez mais e melhor e todas as atualizações trazem uma função nova. Enquanto Paulo Silva falava, Luca, um de muitos humanoides, ia mostrando o avanço da tecnologia que tem nome, mas também voz.
10: Me chamo Luca, sou o Agibota 3. Posso fazer dança, jogar jogos e fazer várias atividades divertidas.
8: Luca é um robô humanoide, última geração, esqueleto completo e capaz de articular-se. Controlado ainda por comando, é certo, é resultado de horas sem fim de desenvolvimento para o progresso do setor. Luca foi feito para estar presente e deixar de ser uma novidade.
10: O meu futuro é brilhar em cada pau. Com a evolução da Agibot rumo ao G5, trago performances cada vez mais naturais e interações profundas. Em Portugal, quero iluminar a paixão das pessoas com a minha energia e estilo único. Vamos fazer história juntos?
8: Uma hipótese em cima da mesa e uma certeza.
9: Seja fornecendo componentes para um próprio fabricante de robôs humanoides, nós podemos vir rapidamente a ter um fabricante de robôs humanoides em Portugal.
1: Um trabalho do jornalista José Rafael Lopes, depois do anúncio da parceria entre a S-Data AI e a Agibot.
0: Em França, as manifestações na rua tiveram impacto em quase metade das instituições de ensino superior do país. Esta terça-feira é o último balanço do governo de Emmanuel Macron.
1: Impacto em cerca de 40% das instituições, um valor que inclui universidades públicas que foram bloqueadas, parcialmente bloqueadas, ainda outras que foram ocupadas ou encerradas por decisão administrativa. A União Estudantil, a segunda maior organização representativa dos estudantes nestas manifestações, tinha avançado hoje que 100% das universidades estavam mobilizadas. O presidente Emmanuel Macron chamou o governo para uma reunião de emergência esta noite. Presentes no Palácio do Eliseu vão estar pelo menos o primeiro-ministro, os ministros com as pastas do interior e da educação. Esta tarde o governo avançou que no dia de hoje mais de 260 mil manifestantes saíram às ruas, 56 mil só em Paris. Até agora há já mais de 6 mil detidos e no mínimo 1 mil feridos, mais de 700 são polícias.
0: Agora vamos conhecer outras notícias que marcam a atualidade.
1: A greve dos tripulantes da EasyJet levou ao cancelamento de 370 voos em 5 dias. O presidente do Sindicato Nacional do Pessoal de Voo da Aviação Civil aponta para uma adesão de 100% e acusa a companhia de operar voos de forma ilegal. A EasyJet rejeita as acusações, garante estar a cumprir os serviços mínimos. Está já marcada uma nova greve dos tripulantes desta companhia aérea para entre os dias 19 a 23 de dezembro. Donald Trump diz que o ministro iraniano do petróleo se demitiu porque percebeu que o Irão não tem petróleo. O presidente norte-americano comentou hoje a demissão do ministro iraniano do petróleo, anunciada ontem pelo presidente iraniano, devido à crise causada pela diminuição das exportações de petróleo no âmbito da guerra com os Estados Unidos. Ora, em declarações aos jornalistas, à porta da Casa Branca, Donald Trump afirma que o ministro iraniano percebeu que o Irão não tem economia, não tem óleo e não tem nada.
0: Notícia de fecho do Jornal das 10. 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
1: Passam 13 minutos das 10 da noite. Nesta próxima hora, ouvimos o quarto episódio do mais recente Podcast Plus do Observador, Os Escândalos de uma Revolucionária.
2: 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São 3h56 da madrugada de 25 de abril de 1974. Toca o telefone na casa dos Silva Pais, na rua de Moçambique. Do outro lado é o ministro do Exército, o general Andrade Silva. Tem um recado para dar ao diretor da PIDE. Há forças com blindados a chegar ao Terreiro do Paço. Silva Pais não estava à espera do golpe naquele dia, vai assumir mais tarde. Demora a reagir. Leva mais de uma hora a ligar para o presidente do Conselho, Marcelo Caetano. Informa-o de que o caso é muito grave e que os revoltosos já ocuparam as principais emissoras de rádio e a televisão. Poucos minutos depois, o diretor da PIDE telefona novamente. Aconselha Marcelo Caetano a sair de casa o mais rapidamente possível e a refugiar-se no Largo do Carmo. A GNR está fixe, diz. Sugere o mesmo ao Presidente da República, Américo Tomás, que decide não o fazer. Silva Pais vai para a sede da PIDE-DGS, na rua António Maria Cardoso, em Lisboa, onde, ao longo das horas seguintes, se hão de refugiar largas dezenas de agentes da polícia política do regime. À medida que o tempo vai passando, são cada vez mais as pessoas, cada vez mais enfurecidas, a cercar o edifício. Mas quem está no interior não se rende, ao contrário do que está a acontecer no quartel do Carmo, de onde Marcelo Caetano acaba de ser levado numa chaimite. Pouco depois do início da noite, pelas 8:15, ouvem-se tiros vindos da sede da PIDE. São disparados por agentes contra a população. Quando recebe ordens para ir para o local, o comandante Luís Costa Correia sabe que já há baixas civis, mas não faz ideia de que morreram 4 pessoas.
3: Quando lá chegamos, realmente encontramos um panorama já assustador, porque a multidão tinha fugido, naturalmente, da zona, mas estava, neste momento, ainda desorientada.
2: Mais tarde, Silva Pais vai dizer à Comissão de Extinção da PIDE que só deu ordens para haver tiros para o ar caso os ânimos se exaltassem e só para dispersar manifestantes. A polícia política, justificará, não dispunha de material para afastar multidões. Apesar de o edifício estar cercado, Silva Pais continua a resistir. O diretor da PIDE passa a noite no gabinete onde trabalha. Lá fora, os militares comandados por Costa Correia recebem ordens para aguardar. Não há condições para atacar durante a noite.
3: Ao fim desta noite, mal passada, digamos assim, enviamos um emissário. Um agente tinha sido capturado durante uma tentativa de fuga. Enviamos um emissário ao gabinete do diretor-geral, que era o Major Silva Pais, procurando assegurar que eles não desesperariam contra a nossa entrada. Fizemos esse acordo e preparámos então para começar a entrar conjuntamente com um conjunto de uma dúzia de jornalistas, que eu achei que na ocasião era importante mostrar ao país o que estávamos a fazer, e tudo de maneira muito clara.
2: São 9:30 da manhã do dia 26 de abril, quando Fernando Silva Pais finalmente se rende.
3: Subimos a escada, entramos lá no gabinete e o Major Silva Pais dirigiu-se logo para mim e dizia: olha, o Comandante da Direção-Geral de Segurança está ao lado das Forças Armadas. E perguntei-lhe: então, mas meu Major, se é assim, não sei o que é que aqueles 3 retratos ainda estão ali a fazer pendurados na parede. E eram os retratos de Almeida Américo Tomás, do professor Marcelo Caetano, estou a dar, claro. E então ele disse, ah, então uma cadeira, vamos já tirar. E disse, oh, meu major, por favor, Deus, não vai fazer isso, é o diretor-geral, não vai fazer isso.
2: No final, não é Silva Paes quem retira os retratos da parede, mas colabora com os militares e faz questão de garantir que está com a revolução.

As notícias demoram a chegar a Cuba. Ani está em Havana sem saber ao certo o que se passa com a família em Portugal. A mãe escreve-lhe no fim de abril, mas sem acesso à mala diplomática e com o país em convulsão, a correspondência não é entregue com tanta rapidez. Pela carta, Ani fica a saber que a mãe e o pai foram presos. Entretanto, ela foi libertada. Mas ele não foi. E não será tão cedo. Para os militares que fazem o 25 de Abril, a família Silva Paes é um dos símbolos da ditadura. Com uma exceção. Ani é uma revolucionária como eles. Pela primeira vez em 12 anos, a filha do agora ex-diretor da PIDE vai voltar para Portugal para ajudar a fazer a revolução. Vai transformar-se numa espécie de ícone. Há quem diga que ela é uma deusa que todos param para ouvir. Todos, incluindo aqueles que vão decidir o futuro do pai.

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0: É dia 27 de Abril. Há centenas de pessoas em frente à casa da família Silva Pais. Muito barulho. Muitas palavras de ordem. Os manifestantes ameaçam deitar fogo à casa e matar o diretor da PIDE. Um amigo telefona a oferecer refúgio numa quinta longe de Lisboa. Fernando Silva Pais recusa. Disse: não fujo. Não me pesa a consciência de nada e quero ficar junto dos meus subordinados. Lembrará 10 anos mais tarde Armanda Palhota numa entrevista. Dois jipes com 6 militares e um alferes chegam à rua de Moçambique. Armanda Palhota, que escreveu diários a vida inteira, com pormenores e conversas privadas, entra em pânico. Não quer prejudicar o marido. Agarra em dezenas de cadernos, cartas e documentos, aqueles que têm tempo de apanhar, e atira-os para dentro da banheira. Recorda Madalena Anita Palhota.
3: Sim, ela destruiu tudo o que era antes do 25 de Abril, com medo de haver alguma coisa que ela dissesse que pudesse de alguma maneira prejudicar o meu tio. Ela meteu tudo na banheira e fez daquilo uma sopa de papel. Destruiu tudo.
0: A empregada avisa. Há soldados aos gritos nas escadas e vêm armados com G3. Instantes depois, quando batem à porta, é Armanda Palhota quem abre. O oficial pergunta-lhe pelo marido. Armanda mente-lhe. Garante que ele não está em casa. O militar dá-lhe 1 minuto para que o diretor da PIDE se apresente. Pouco antes de terminar o prazo, aparece Silva Pais. Traz um frasco de comprimidos para dormir na mão. Entrega-se sem resistência. Na visão de Madalena Anita Palhota, o tio achava que apenas tinha cumprido regras enquanto funcionário do antigo regime e que isso seria tido em conta pelas novas autoridades.
3: Ele podia ter fugido. Não fugiu, não quis. Ele ficou em casa à espera que o fossem prender. Porque ele foi avisado para fugir. Ele não quis fugir. Eu penso que ele achava que pelo facto de ele nunca ter enriquecido à conta do regime, pronto, que isso seria um atenuante. Pronto, estava a fazer o trabalho dele, aquilo que lhe tinham mandado fazer.
0: Os gritos na rua são ensurdecedores. Morta a PIDE. Assassinos. Receia-se um linchamento, o que leva o alferes a mandar desimpedir a rua. Fernando Silva Pais, Armanda e o cão Mickey entram na Chaimite. Os manifestantes dão murros na viatura blindada. O animal salta, quer sair. Armanda atribuiu uma trombose que o cão teve mais tarde, àquele momento. Armanda Palhota e Fernando Silva Pais são levados para o Laboratório Militar, uma unidade do Exército em Lisboa. Têm soldados dia e noite do outro lado da porta. A mulher diz que houve o gatilho da G3 a serem acionados como se fossem disparar. Não entende como é que o novo Presidente da República, António de Spínola, que era amigo de Silva Pais, está a permitir tudo aquilo. Vê o marido a comer, sempre com um soldado à frente. Armanda Palhota está nervosa. Libertam-na passados 4 dias. Acha que se quiseram livrar dela por protestar tanto. Chamavam-lhe Generala. Pelo porte e por ser filha de um general. O marido segue para o quartel da Pontinha. Silva Paes tem 68 anos e problemas de tensão arterial. Acordam-no de madrugada para interrogatórios. Chega a pedir-lhes: fuzilem-me. É o melhor que têm a fazer. Mais tarde, Silva Paes vai garantir no depoimento à Comissão de Extinção da PIDE que Spínola, depois de receber o poder de Marcelo Caetano, lhe deu 24 horas para fugir do país. Recusou. O historiador Duncan Simpson considera que Silva Paes acabou por se tornar a cara do regime e da necessidade de justiça, por ter sido um dos poucos que não deixou o país logo após a Revolução.
4: Há uma forte propensão a buscar algumas vítimas ou responsáveis individuais pelo que é, afinal, uma tragédia coletiva, nacional. Isso é acentuado, no caso português, pelo facto de a maioria das figuras maiores do regime terem tido autorização para exilar-se para fora. O que faz que, afinal, ficava quase como possível vilão máximo e responsável máximo do que se passou, quase só podia cair neste Fernando Silva Paes, diretor da PIDE.
0: Ao contrário da mulher, Silva Paes não vai regressar a casa tão cedo. É transferido para a Trafaria e mais tarde para a prisão de Caxias.

0: Armand dá nota no diário. Só consegue falar com a filha ao telefone praticamente um mês depois da Revolução. São 2 da madrugada de 19 de maio de 1974, quando a Annie liga. Está devastada com a prisão do pai. Cresceu em Lisboa como filha única. Apesar de não haver luxo, não faltava nada na casa da Rua de Moçambique. A Annie vivia com a mãe, o pai e a avó materna, Madalena. Pouca gente entrava em casa. O espaço era reservado maioritariamente à família. E, de vez em quando, a amigos mais próximos.
1: Aquilo era ali no bairro da antiga bairro das Colónias, não é? Como se chamava aquilo. E a casa era pequena. Mas eu ficava lá sempre, vinha passar temporadas ou ali, ou seja, onde Estoril, onde eles tinham uma casa de verão. Passava largas temporadas com eles.
0: A casa de verão permitia à Silva Paes passar férias em família sem estar longe do trabalho. Porque quando se tornou diretor da PIDE, passou a ter de estar sempre presente, sempre disponível.
1: O meu tio normalmente não se conseguia deslocar muito daqui da zona. Quando era em São João de Estoril, não, porque aí eles ficavam 3 meses em São João de Estoril e o meu tio era como se estivesse em Lisboa, portanto deslocava-se todos os dias, mesmo a trabalhar. E aí sim ficávamos em família.
0: Apesar de Silva Paes ser uma figura central num regime que a Annie criticava, pai e filha sempre tiveram uma ótima relação, mesmo depois de ela se juntar à Revolução Cubana.
1: Ficou em Cuba, afrontou o pai, numa altura em que o regime era fechado e, portanto, isso poderia, eu não sei se não prejudicou de alguma maneira o meu tio. A Annie era uma miúda, era uma rapariga que gostava de se divertir e que tinha ali uma relação complicada com a mãe. Ela adorava o pai, ela e o pai eram unha com carne.
0: A Annie está preocupada com o pai. Envia-lhe cartas, telefona para a prisão e consegue falar com ele. Silva Paes é o preso número 420. É interrogado constantemente. Muitas vezes sobre as circunstâncias do assassinato do general Humberto Delgado. O corpo do opositor de Salazar foi encontrado em abril de 1965 em Espanha, a 10 quilómetros da fronteira. O regime anunciou que Humberto Delgado tinha sido executado pelos próprios aliados comunistas e o caso foi dado como encerrado. Com a Revolução, está a ser reaberto. Primeiro foram os homens da Comissão de Extinção da PIDE a fazer perguntas. Depois, começam a aparecer os agentes da Judiciária. Silva Paes desabafa com Armanda. Diz-lhe que está preocupado com o inspetor António Rosa Casaco, um dos homens presentes no momento da morte de Humberto Delgado. Acusa-o de mentir e teme que arranje falsas testemunhas. Sozinha na rua de Moçambique, Armanda está cada vez mais desesperada. A reforma que o marido recebia do exército foi cortada depois da Revolução. O dinheiro está a acabar. A situação é tão grave que Silva Paes chega a aconselhá-la a arranjar um emprego.
1: E nisso a Annie queixa-se muito, porque havia gente que tinha enriquecido à conta do regime, tinha fugido e estava a viver bem, e em compensação a mãe estava a passar mal, porque nem direito à reforma lhe dava. Ela levou muito tempo para conseguir receber a reforma do meu tio. E, portanto, ela viveu das poupanças que eles tinham no banco. Não sei quanto é que era, mas não era assim tanto como isso. Portanto, ela passou mal.
0: Os amigos desapareceram praticamente todos. Só Adelino da Silva Tinoco, um dos homens mais próximos de Silva Paes na PIDE, continua a visitá-la. Raymond, que entretanto foi colocado na Embaixada da Suíça na Bolívia, também lhe escreve. Trata-a por querida Dona Anita e manda um forte abraço ao Fernando. Oferece ajuda e sublinha. O sogro sempre foi um homem honesto e correto, por isso não tem dúvidas de que tudo vai melhorar. Armanda responde-lhe. Está a sofrer até à loucura. Culpa Marcelo Caetano por ter um governo fraco e acusa Spínola de consentir que o marido tivesse sido preso por medo dos comunistas. Nas cartas, nem um nem o outro fazem qualquer referência à Annie. A prima, Madalena Anita Palhota, diz que a situação é de tal forma complicada que a mãe, cunhada de Armanda, vem de Angola para ajudar. Meses depois, Annie também decide regressar. É a primeira vez que voa para Portugal, desde que apanhou um avião com Raymond e se mudou para Cuba. Essa viagem já foi há 12 anos. Agora está finalmente de volta à casa. Mas não é para amparar a mãe. December 29, 1974. Annie aterra em Lisboa, mesmo no fim do ano. No diário, Armanda anota uma frase que a filha lhe diz: quando um regime muda, é da história os outros serem presos. Annie acha que o pai vai apanhar muitos anos de cadeia e não se coíbe de o dizer à mãe. Isto é o amparo, o moral que eu já esperava, escreve Armanda. No dia seguinte, Annie vai logo ver o pai, com a mãe. Apesar de Silva Paes só ter direito a uma visita de cada vez, Armanda pede esse favor especial, já que a filha acaba de chegar de Cuba. Numa carta que envia à mulher, Silva Paes recorda esse momento. Gostou de ver a filha e quer saber o que a Annie achou dele. Diz à Armanda que só não está muito mal por causa dela e agradece-lhe por isso. Reconhece o sacrifício e a devoção da mulher. Depois regressa à filha, agora bem mais relacionada com os novos poderes do que ele, e vitimiza-se. Ela que diga agora a esses senhores que conhece se eu era esse indivíduo mau. Essa fera que ignobilmente me tem chamado. A Annie passa pouco tempo em casa com a mãe. Aproveita todos os minutos para viver a revolução que está nas ruas. Armanda não suporta a festa. Nem que a filha idolatre os homens que puseram o marido na cadeia. É uma doida degenerada, aponta no diário. Num desses dias, Annie entra em casa com um jornal nas mãos. Armanda rasga-o todo. Escreve no diário que é o jornal dos assassinos do República. E que a filha não tem sentimentos. Sente que está melhor sozinha. Que a Annie lhe dá cabo dos nervos, principalmente quando ouve as conversas que ela tem ao telefone. Quando ela se ri, quando está contente, até quando brinca com o cão. Escreve que cada gesto dela é uma facada. Para Armanda, a Annie está a agir como se não tivesse pena da mãe. Como se o pai não estivesse na prisão. Na verdade, Annie está muito preocupada com o pai. Aliás, começa a ficar frustrada. Viajou para Lisboa para estar perto dele, mas quase não o consegue ver. Na prisão de Caxias, as visitas são controladas. No início de fevereiro de 1975, volta a Cuba. Mas não consegue esquecer que o pai continua preso. José Paulo Fafo conhece a Annie justamente nesta época.
2: Ela sentia uma grande necessidade de... Não digo reabilitar o pai, porque ela não tinha essa intenção, mas de criar ao pai condições, digamos, dignas, não para estar preso, obviamente, mas para sair. Ela queria muito que o pai fosse liberto. E isso é um tema recorrente nas conversas dela. Não o escondia. Não escondia e dizia-me que era a filha. Aliás, toda a gente sabia que era a filha de Silva Paes, que era sempre uma coisa curiosa. Esta mulher que vive em Cuba, não é?
0: A Annie quer fazer mais pelo pai, só não sabe como. A solução vem de uma dupla improvável. A filha do diretor da PIDE vai contar com a ajuda de um revolucionário português e de Fidel Castro. O primeiro aniversário do 25 de Abril não é celebrado apenas em Portugal. Em Cuba também há festa. E uma comitiva portuguesa viaja até ao país a convite das autoridades.
3: Fomos recebidos com extraordinária simpatia.
0: O grupo é chefiado por Varela Gomes, o coronel próximo do PCP que lidera a 5ª Divisão, o órgão das Forças Armadas que é considerado o motor da propaganda revolucionária. Varela Gomes aproveita para aprender com o exemplo cubano. Quer conhecer os métodos de formação ideológica das Forças Armadas e de organização das populações para tarefas de defesa revolucionária. Fidel Castro, Raul Castro e outras personalidades do regime cubano fazem questão de estar várias vezes com a comitiva portuguesa. São feitos acordos de cooperação e combina-se uma próxima visita, desta vez com o Hotel Saraiva de Carvalho. Varela Gomes é apresentado à Annie e ainda em Havana faz-lhe uma proposta que vai mudar a vida dela nos próximos meses. Ir para Portugal colaborar com a 5ª Divisão. Odete Santos Silva, amiga de Annie, recorda que o convite foi feito com o aval de Fidel Castro. E acrescenta: esta não foi a primeira vez que o líder cubano se disponibilizou para ajudar a família Silva Paes. Assim que as notícias da Revolução Portuguesa chegaram a Havana, o próprio Fidel mandou dizer à Annie que os pais dela estavam convidados para se refugiarem na ilha. Mas nessa altura, o ex-diretor da PIDE já estava preso.
4: Coronel Varela Gomes e o Ramiro Correia, portanto o chefe da 5ª Divisão, trazem a Annie para Portugal. Aliás, é ela que quer vir e é o Fidel que convida ela a vir tomar conta dos pais.
0: Rui Ferreira confirma que a Annie teve a liberdade de entrar e sair de Cuba as vezes que precisou, sempre com o apoio do regime.
5: Os cubanos nunca lhe puseram nenhum entrave. Ela entrava, saía do país quando queria.
0: Em Portugal, além de tentar ajudar o pai, Annie tem a oportunidade de viver uma segunda revolução. Manuel Begonha, que coordenou a Comissão Dinamizadora Central, um organismo integrado na 5ª Divisão, explica o que foi feito no pós-25 de Abril.
6: Sabíamos que o país, de um modo geral, estava relativamente mal informado sobre o que foi a Revolução. Ela ocorreu em Lisboa. E, portanto, as pessoas não faziam ideia do que era o MFA, do que era o programa do MFA e que militares são estes. Então pensámos, o pessoal tem que ir para o terreno. Ou seja, temos que encontrar as zonas do país mais vulneráveis, mais pobres e em condições mais difíceis para desenvolver as campanhas.
0: Annie é educada, culta e sabe falar várias línguas. Está há anos a trabalhar na equipa de serviços de tradutores e intérpretes do regime cubano e tem a confiança das mais altas entidades de Havana, o que faz com que seja escolhida para fazer os trabalhos mais importantes, conta Rui Ferreira.
5: Ela chegou a ter passaporte diplomático cubano. Sim, porque como ela era tradutora oficial, ela ia nas delegações. A gente vê ela como tradutora portuguesa, mas o trabalho mais importante dela era tradutora de francês. Aquilo é uma empresa que tem uma série de tradutores e depois o governo requisita. Mas ela era muito requisitada em francês. Ela chegou a ir até à Coreia do Norte com um grupo de tradutores cubanos para uma conferência internacional a pedido dos coreanos do Norte, porque os coreanos do Norte não tinham tantos tradutores. Ela esteve em quase toda a Europa Oriental, em África, em Angola, em Moçambique. Ela falou que uma vez tinha ido ao Brasil, já depois da democracia no Brasil.
0: Tudo isto faz com que a Annie seja uma mais-valia para os revolucionários portugueses.
6: A Annie tinha grandes capacidades como secretária. Tratou e sabia tudo o que era assessorar uma secretária clássica. E sabia línguas e, portanto, foi útil ao Varela Gomes e ele colocou a trabalhar com ele.
0: Annie habitua-se rapidamente à vida em Lisboa. Trabalha, passeia, lê os jornais, faz amigos. Todos conheciam a história da filha do ex-diretor da PIDE, mesmo antes dela regressar. Por isso, dá nas vistas quando se junta à 5ª Divisão.
4: Toda a gente começou a saber que ela era a filha do Silva Paes. Era a célebre Annie Silva Paes. Porque já se sabia aqui em Portugal, já era conhecida aquela história. Por ela ser, ser quem era, aquela mulher. E também por ser filha do seu rapaz, claro. Havia uma certa curiosidade. A Ani era uma deusa. A Ani, quando aparecia, toda a gente parava, não é? Ela tem um sorriso cativante. Porque toda a gente parava para vir ter com ela e falar com ela. Aquilo eram vários gabinetes. Estavam militares, eu estava sozinha com uma jovem que era do exército, a Olga, mas primeiro fiquei muitos meses sozinha. E em cada gabinete estavam militares. Estavam militares. Tudo aparecia junto dela. Ela ia direito ao meu gabinete, que ficava em frente à porta. Aquilo ficava cheio. Ouvi-la. Ouvi-la dizer as coisas mais banais, mas ficava.
0: Ainda assim, Manuel Begonha garante que a filha de Silva Paes nunca foi usada como trunfo por parte dos novos homens no poder. Este já era um dos maiores receios quando se juntou à Revolução Cubana e volta a ser tema em Portugal no pós-25 de Abril.
6: Ela teve uma passagem muito discreta. Tanto quanto eu saiba, não, nada disso, por exemplo, entre aspas, foi explorado por nós ou por ela. Não, ninguém utilizou isso, até por ela, como estava, e não tivesse interessado em que se dissesse que ele tinha uma pessoa como ela a trabalhar. Podia ser uma acusação pouco lisonjeira para a 5ª Divisão se fosse explorada no mau sentido. Podiam pensar que ela veio de Cuba especialmente para nos doutrinar, como diziam, que nós aprendemos as campanhas com as que eles fizeram em Cuba.
0: Odete Santos Silva não trabalha na 5ª Divisão, mas noutro departamento, no mesmo edifício. Ela e Ani tornam-se amigas muito rapidamente. Têm três coisas em comum. Primeira, ambas querem ser mulheres livres e independentes.
4: Estava a viver uma coisa que nunca tinha feito, não é? Ser eu própria, não estar a decidir para parecer bem à mãe, ou ao pai, ou ao marido. Decidir por conta própria. E eles alengaram-se, não é? Deixaram de me falar.
0: Segunda, ambas têm uma má relação com as mães.
4: Minha mãe, por incrível que pareça, não queria que eu me risse, não queria que eu falasse com as mãos, incomodava a eu falar alto. Eu acho que em conversa com ela disse isso. E depois falámos o que é que incomodava na mãe, incomodava a beleza dela, o riso.
0: Terceira, têm ambas vidas amorosas complicadas. Odete é casada e tem um filho, mas está a viver um romance secreto e proibido com um capitão de Abril. Ani identifica-se com ela e dá-lhe conselhos.
4: Eu acho que ela se apaixonou mais pela nossa história e eu aproveitei pouco a história dela. Eu era uma mulher com dúvidas. O que é que eu estou a fazer? E ela dizia, eu conheci isso, eu conhecia tudo. Os meus sentimentos ela conhecia. Já passei por isso, eu conheci isso vai passar.
0: Odete vai acabar por se divorciar e o capitão de Abril também. Anos mais tarde, casam-se. 50 anos depois, continuam juntos. Nesta segunda temporada em Portugal, Ani já não fica a viver com a mãe. Vai lá apenas aos fins de semana. Está em casa de amigos ou na casa que a família tem em São João do Estoril. A mãe não se importa. Escreve no diário que até é melhor assim. Armanda continua a culpar Ani por estar ao lado das pessoas que prenderam o pai. E recusa a aceitar a ajuda da filha.
4: Ela ganhava um salário que tentava por outras portas que chegasse à mãe. Isso eu sei de certeza, de fontes. Atribuíram-lhe um salário como tradutora na 5ª Divisão e ela fazia chegar isso à mãe, porque a mãe não aceitava nada dela.
0: Sempre que pode, Annie visita o pai na cadeia. Odete Santos Silva recorda-se do dia em que a amiga voltou para o trabalho, a festejar o simples facto de ter podido abraçá-lo.
4: Lembro-me de uma vez, hoje deixaram-me abraçar meu homem. Hoje deixaram-me abraçar. Várias vezes deixaram que ela o abraçasse.
0: Na tentativa de ajudar a família, a Annie escreve à Comissão de Extinção da PIDE. Explica que a mãe tem uma conta bancária mínima no Banco Ultramarino, que na melhor das hipóteses se esgotará no final do ano. E questiona o facto de não lhe estar a ser paga uma pensão a que o marido deveria ter direito. A Annie envia várias cartas, umas datilografadas, outras escritas à mão. Numa delas, junta ao pedido de ajuda um memorândum, em que recapitula a carreira profissional do pai desde que em setembro de 1939 entrou na PSP de Santa Marta, em Lisboa. Tudo para reclamar o pagamento da referida pensão. Não recebe qualquer tipo de pensão, tendo direito à pensão de reserva, creio, desde que o marido, Major Silva Paes, passou à reserva como major para entrar na Intendência Geral dos Abastecimentos. Meses mais tarde, Annie volta a insistir. Nada mudou. O pai continua preso e as poupanças da mãe estão mesmo a chegar ao fim. Escreve diretamente ao capitão Sousa e Castro, membro do Conselho da Revolução que ficou a liderar a Comissão de Extinção da PIDE. As cartas estão atualmente na Efémera, Biblioteca e Arquivo de José Pacheco Pereira. Ontem falei ao telefone daqui, da minha casa, com a minha mãe e fiquei muito preocupada, pois ainda não lhe disseram nada sobre a pensão. E ficará sem recursos a fins de novembro. É uma situação horrível e queria pedir ao Sr. Capitão, que sempre foi tão amável comigo, que intercedesse por este assunto. A Annie está desesperada. Se por um lado apela aos sentimentos do Capitão de Abril, por outro não se coíbe de dizer aquilo que verdadeiramente pensa. Não percebe por que motivo o pai continua na cadeia, quando há notícias de tantos outros agentes da PIDE e homens ligados ao regime a serem libertados. A minha mãe contou-me que tinham soltado muita gente. Então até parece que o meu pai, único ou quase o único fascista que não se enriqueceu porque acreditava no regime anterior, é que vai pagar por todos os outros. A Annie escreve que está muito surpreendida com a libertação provisória de alguns elementos da PIDE que tinham mais de 30 anos de serviço, enquanto o pai esteve apenas 12 anos na polícia política. Acha que a situação é especialmente revoltante, não só por isso, mas porque, tanto quanto a Annie sabe, nenhum desses homens agora postos em liberdade está doente. Ao contrário do pai, que acaba de ser diagnosticado com um cancro. Aos 70 anos, Silva Paes está visivelmente mais magro e fraco. Está cada vez mais doente. Na cadeia, o ex-diretor da PIDE é visto por três especialistas entre janeiro e março de 1976. Primeiro pelo urologista do Forte Militar de Peniche, depois pelo cardiologista de Caxias e por um outro urologista da Prisão Hospital de São João de Deus. Todos reconhecem problemas de saúde a Silva Paes. Os relatórios médicos enviados para a Comissão de Extinção da PIDE apontam dois diagnósticos: cancro na próstata com indicação de operação e hipertensão arterial grave e impossível de controlar totalmente. A meio de abril, José Alves Cardoso, diretor clínico do Forte de Caxias, assina o relatório final. Determina que a doença cardiovascular é de mau prognóstico, agravada pela prisão e pela doença na próstata. A cirurgia tem sérios riscos e por isso só poderá ser realizada num hospital com assistência em cardiologia. E conclui ser de admitir a curto prazo uma situação aguda, porventura irreversível. Numa carta dirigida ao presidente da Comissão de Extinção da PIDE, o advogado de Silva Paes, Manuel Anselmo, junta o relatório médico para pedir a liberdade provisória do ex-diretor da Polícia Política. E usa a opinião de um dos gloriosos capitães do 25 de Abril para tentar tirar Silva Paes da prisão. Trata-se de Sanches Osório, que esteve exilado após o 11 de março e se cruzou com Silva Paes na prisão, em outubro de 1975.
7: Eu era major de engenharia E o Silva Paz também. Portanto, estávamos bem.

0: com duas camas e um retângulo para duas camas. Não, era uma coisa decente para político, não é como agora a penitenciária, que é uma coisa horrível.
1: Na carta enviada à Comissão de Extinção da PIDE, o advogado do ex-diretor da Polícia Política escreve que Sanches Osório ficou chocado com o estado de saúde do companheiro de cela. E cita o capitão de Abril, que terá chegado a dizer sobre a situação de Silva Paes, que não era ali que devia estar, mas sim num hospital. Mas esta tentativa também não vai ser bem sucedida. Nem os contactos de Ani, nem os relatórios médicos, nem sequer a opinião de Sanches Osório. Nada disto vai fazer com que Silva Paes seja autorizado a sair em liberdade provisória. Pelo menos, para já.
2: Lar, amigo, o povo está contigo.
1: Vive-se o chamado verão quente. Há sedes partidárias assaltadas, invadidas e destruídas, e jornais impedidos de serem vendidos. Estamos em pleno processo revolucionário. De um lado, o PCP tenta tomar o poder nas Forças Armadas, nas autarquias e no governo. Do outro, um grupo de militares alia-se a Mário Soares para travar os comunistas. E consegue. A ANI está preocupada com as mudanças políticas. A 5ª Divisão é extinta e fica sem trabalho. A 25 de novembro, a esquerda revolucionária é definitivamente derrotada. É nessa altura que a ANI pede à mãe que a avise de imediato se o pai for libertado. Se isso acontecer, é porque a direita voltou a tomar conta do país. E ela passa a estar em perigo em Portugal. No dia em que faz 40 anos, a 1 de dezembro de 1975, conta à mãe que foi aconselhada por amigos a regressar a Cuba. Armanda escreve no diário: há medo na coisa. Mas a ANI ainda não está pronta para voltar. Fica mais uns meses. O receio faz com que passe mais tempo em casa da mãe, mas não a leva a comprar um bilhete de volta. Até que no dia 22 de abril de 1976, rebenta uma bomba na Embaixada de Cuba, em Lisboa. Morrem duas pessoas. A ANI já não tem condições para ficar. Diz à mãe que estão para acontecer coisas graves e que tem de sair do país. Trata-se da minha vida. No dia 15 de junho, mãe e filha vão à prisão visitar Silva Paes. No dia seguinte, ANI regressa a Cuba. Não sei se eu e ele a tornaremos a ver, escreve Armanda no diário. Na verdade, ambos vão voltar a estar com a filha, mas os anos seguintes não vão ser fáceis para ANI. Vai continuar a tentar ajudar o pai, agora à distância. E vai apaixonar-se outra vez. José Manuel Abrantes Fernandes é um dos homens do núcleo duro de Fidel Castro. Foi guarda-costas do líder da Revolução Cubana e membro da polícia política do regime. Agora é ministro e vai ser implicado num caso que envolve droga, fuzilamento, prisão e o narcotraficante mais conhecido do mundo, Pablo Escobar. 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
3: Entre o Fidel e nós, soube os guarda-costas. O Fidel, quando chegou ao lugar, vê a ele e cumprimenta-a com a cabeça.
0: Foi o meu pai, disse: tens que fazer o favor, tu aguentas-te bem no inglês. Razoavelmente. O meu pai não falava inglês, falava mal, falava bem francês, é daquela geração. E eu preciso de um tradutor e eu não aceito o tradutor que os cubanos querem, porque é a ANI. Porque ela não... Ela defendia aquilo de uma forma exacerbada, às vezes até ridícula. Que não tinha... Ela não tinha limites na defesa da Revolução Cubana. Se calhar é mais fidelista que o Fidel.
1: Os escândalos de uma revolução.

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O design gráfico é de Miguel Frazo Cabral. A edição é de João Santos Duarte e Tânia Prainha. A coordenação é de Miguel Pinheiro e Sara Antunes de Oliveira. Neste episódio, ouvimos sons retirados do YouTube.

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0: São 11 da noite, vamos atualizar as notícias na Rádio Observador. Jornal das 11 com a Laura Figueiredo. E Laura, Cristiano Ronaldo quebrou silêncio, pede desculpa por ter abandonado a seleção nacional e diz estar disponível, como sempre, para competir por Portugal.
1: Ainda assim, o capitão da seleção acusa Jorge Jesus de faltar às promessas e de ter uma atitude de quero, posso e mando. Quase uma semana depois de ter abandonado o estágio da seleção em Copenhaga, na Dinamarca, Cristiano Ronaldo pronunciou-se sobre a polémica. Através de um comunicado, ordena cronologicamente os acontecimentos desde a eliminação de Portugal do último campeonato do mundo até ao triunfo da equipa frente à Noruega. Ronaldo pede desculpa aos portugueses e aos colegas de equipa e diz estar disponível para cumprir o castigo que a Federação considera apropriado pelos atos cometidos. João Lourenço.
2: Pela primeira vez e na primeira pessoa, Ronaldo afirma que tinha a intenção de abandonar a equipa das esquinas no final do Campeonato do Mundo. Revela que Pedro Proença sugeriu ponderação no passo seguinte e anunciou-lhe que Jorge Jesus seria o homem que iria suceder a Roberto Martínez. Ronaldo encontrou-se com Jesus por duas vezes antes do início dos trabalhos de Portugal com vista aos 4 jogos da Liga das Nações. Ficou definido o plano de jogos de CR7 para esses 4 desafios. Seria titular em 2, iria para a bancada nos restantes. O plano não foi cumprido e Ronaldo acusa Jesus de falhar a promessa ao não entrar no desafio frente à Noruega. Para acalmar os ânimos, houve nova reunião entre Ronaldo e Jesus, já com a presença do presidente da Federação Portuguesa de Futebol, Pedro Proença. Ronaldo pediu a JJ que dissesse em conferência de imprensa que o capitão ama a seleção, que sempre foi exemplar, leal e profissional. Pediu ainda para que o selecionador admitisse o erro de colocar alguém da dimensão de Pelé ou Maradona a aquecer para depois não o colocar em jogo. Ronaldo ouviu Jesus, não gostou e foi-se embora. Diz que o selecionador falhou nova promessa, teve uma postura incorreta e uma atitude de quero, posso e mando. Na parte final do comunicado, Ronaldo afirma que errou quando decidiu abandonar o estágio da seleção e pede desculpas aos colegas e aos portugueses, mas reforça que a quebra de palavra tem um impacto definidor. Quanto ao abandono, refere que a consequência do ato deve ser avaliada e punida pela Federação sem qualquer tipo de atenuantes. Já quanto a jogos de despedida, Ronaldo diz que haverá tempo para isso, mas reforça que está na seleção para competir.
1: Jornalista João Lourenço com os principais destaques do aguardado esclarecimento de Cristiano Ronaldo. De acordo com o regulamento disciplinar da Federação Portuguesa de Futebol, o capitão da Seleção Nacional arrisca uma suspensão entre 1 e 6 meses e uma multa entre os 500 e os 1.000 euros. Confrontado pelos jornalistas sobre a carta de Cristiano Ronaldo, Jorge Jesus diz que ainda não leu o comunicado.
3: Viu o comunicado, Cristiano, certamente?
4: Não, vim de Leiria, estive a ver o jogo do Daniel de Leiria.
3: Portanto, falhou ou não falhou com a sua palavra?
4: Estive em Leiria a ver o jogo da seleção, agora vou ler o comunicado, não tenho nada a dizer.
1: Declarações de Jorge Jesus, captadas pela CMTV à porta de casa do selecionador nacional.
0: E na análise ao comunicado de Cristiano Ronaldo, o comentador desportivo Bruno Batista afirma que o texto delega em Jorge Jesus a resolução do caso.
1: Diz Bruno Batista que agora cabe ao selecionador decidir como vai responder ao capitão da Seleção Nacional.
5: Ronaldo volta aqui a deixar a porta entreaberta. Ontem surgiram na comunicação social algumas notícias que davam conta que Ronaldo não voltaria com Jorge Jesus. Eu acho que isso não está explícito neste comunicado. Portanto, Ronaldo deixa aqui a porta aberta. No entanto, deixa o ónus no lado de Jorge Jesus. É Jesus que vai ter que ou desmentir o que está aqui e dizer que não se comprometeu com nada disto, ou ficar calado, dizer que o tema está resolvido e, tal como disse na última conferência de imprensa, que Ronaldo, se estiver em condições, será convocado e voltará.
1: Opinião de Bruno Batista, ouvido na emissão especial da Rádio Observador.
0: Na política, o PS confirma que vai viabilizar o orçamento do Estado para evitar um precipício político.
1: Em conferência de imprensa, depois da reunião do secretariado do partido, o dirigente socialista André Mós Caldas diz que o PS considera que o país não deve entrar em duodécimos no início do próximo ano e que a viabilização do orçamento do Estado pretende evitar uma situação de instabilidade política indesejável. André Mós Caldas garante ainda que o Partido Socialista vai honrar o compromisso público que assumiu e que só pondera rever a posição se existirem no orçamento medidas surpresa que entrem em confronto com as posições políticas do partido. partido. São declarações do dirigente socialista, já depois de José Luís Carneiro ter anunciado na semana passada que vai propor aos órgãos do PS a abstenção na votação do Orçamento do Estado, que vai ser apresentado ainda esta semana.
0: E o Chega vai pedir um debate de urgência no Parlamento para discutir o bloqueio à Comissão Parlamentar de Inquérito. A Luís Neves.
1: E acusa o Presidente da Assembleia da República, José Pedro Guiar Branco, de levar a cabo uma proteção indecorosa do Ministro da Administração Interna. André Ventura visitou hoje uma empresa na zona de Montijo. Em declarações aos jornalistas, começou por anunciar que o Chega enviou uma carta dirigida a Guiar Branco, na qual critica aquilo que diz serem atitudes persistentes, permanentes e reiteradas de tentar bloquear uma comissão de inquérito a Luís Neves e, por isso, o partido vai pedir um debate de urgência ainda esta semana.
6: Nós vamos pedir para a primeira hora de quinta-feira desta semana um debate de urgência no Parlamento, precisamente sobre a proteção absolutamente indecorosa, inaceitável que o Luís Neves está a ter do sistema político português, a começar pelo Presidente Guiar Branco. Portanto, enquanto este bloqueio se mantiver, nós também não vamos desistir dele e vamos continuar a lutar por aquilo que é a regra básica da transparência em Portugal.
1: André Ventura, que acusa o Presidente da Assembleia da República de ser vítima de sequestro de interesses partidários.
0: E o Governo vai avançar com uma plataforma de licenciamentos com recurso à inteligência artificial para diminuir a lentidão administrativa. Chama-se Licencia e deve arrancar no início do próximo ano.
1: Esta nova plataforma pretende utilizar a inteligência artificial para simplificar serviços públicos no setor dos licenciamentos. A garantia é do Ministro dos Assuntos Parlamentares, Carlos Abreu Amorim, que diz que esta vai ser uma ferramenta para ajudar as pessoas numa das áreas onde as empresas sentem mais constrangimentos administrativos. A plataforma avança com projetos piloto em municípios que já começaram a ser escolhidos, embora o Ministro não revele os critérios.
7: Queremos utilizar também a inteligência artificial para simplificar serviços públicos e não apenas para mostrar capacidade tecnológica. Pretendemos aplicá-la aos licenciamentos, uma das áreas onde empresas e cidadãos mais têm sentido a lentidão administrativa. O Licencia é um programa que pretende criar uma plataforma integrada e transversal aos processos de licenciamento com projetos-piloto em municípios selecionados desde hoje até, desde logo, ao final do ano de 2026. E a nossa mensagem é clara: usar tecnologia precisamente onde a burocracia tem maior impacto no investimento e na atividade económica.
1: Carlos Abreu Morino fez-se uma apresentação de robôs humanoides criados por uma empresa chinesa. O ministro fala numa temática que veio para ficar e que não pode ser desvalorizada pela sociedade portuguesa.
0: Em França, as manifestações nas ruas tiveram impacto em quase metade das instituições de ensino superior do país. Esta terça-feira é o último balanço do governo de Emmanuel Macron.
1: Impacto em cerca de 40% das instituições. É um número que inclui universidades públicas que foram bloqueadas, parcialmente bloqueadas, ainda outras que foram ocupadas ou encerradas por decisão administrativa. A União Estudantil, a segunda maior organização representativa dos estudantes nestas manifestações, tinha avançado hoje que 100% das universidades estavam mobilizadas. Entretanto, já terminou há momentos a reunião de urgência convocada por Emmanuel Macron para esta noite. De acordo com o governo, no dia de hoje, mais de 260 mil manifestantes saíram às ruas, 56 mil só em Paris. Há já mais de 6 mil detidos e no mínimo 1 mil feridos. Mais de 700 são polícias.
0: Passam 9 minutos das 11 da noite. Laura, vamos também atualizar a informação da MIT local.
1: Em Santa Maria da Feira está prevista para amanhã uma interrupção no abastecimento de água devido a trabalhos de manutenção na rede. O corte acontece entre 1h30 e as 4h30 da tarde e afeta várias ruas da freguesia da Feira. Endaco, a empresa responsável pela gestão e distribuição de água no concelho, recomenda aos moradores que assegurem as necessidades de água durante este período. Em Leiria, a Câmara Municipal apresentou hoje um novo plano municipal de contingência para as condições meteorológicas adversas. O objetivo é antecipar situações de mau tempo e garantir uma resposta mais rápida e coordenada, tendo em conta as tempestades que afetaram o concelho no início do ano. O plano prevê ainda procedimentos específicos para melhorar a comunicação e a informação à população. Famalicão vai receber a 12ª meia-maratona, uma prova que acontece no dia 18 deste mês. Arranca às 9h30 da manhã na Avenida do Brasil, uma iniciativa que desafia os participantes a percorrerem os 21 km pelas principais ruas da cidade. As inscrições são feitas online, os preços variam entre os 14 e os 20 euros. Em Sintra, as bibliotecas municipais começaram hoje a promover o projeto Livro Solidário, uma iniciativa que associa a promoção de leitura à sensibilização para a causa animal. Até sábado, os residentes do concelho podem trocar alimentos para cães ou gatos por um livro. Os donativos vão ser entregues ao Sítio dos Animais Sintrenses, que apoia animais ao cuidado do município. Em Rio Maior, a Câmara Municipal reestruturou o antigo canil para criar um novo centro de recolha oficial de animais. O espaço tem capacidade para acolher até 200 animais e conta com novas áreas de tratamento veterinário e esterilização. O centro dispõe ainda de 2 parques de passeio para cães. Em Almada começa amanhã a 27ª Festa do Cinema Francês, uma iniciativa dedicada à divulgação de vários filmes franceses que decorre até o dia 28 de outubro. A primeira sessão está marcada para as 9 da noite no Auditório Municipal Fernando Lopes Graça.
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1: 12 minutos para lá das 11. Boa terça-feira, boa viagem com a Rádio Observador. Já a seguir temos repetição de Aprender a Comer com a nutricionista Mariana Chaves. Fique desse lado.
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0: Seja muito bem-vindo ao Aprender a Comer, o programa que lhe dá os melhores conselhos de nutrição com a nutricionista Mariana Chaves. Olá, Mariana, bem-vinda.
1: Olá, Nelson.
0: Olha, vamos falar de café. Gosto muito, não tomo assim muito, mas hoje vamos falar de café sem o beber, o que me deixou muito curioso.
1: Exatamente. Já falámos muito, não é, do que é que acontece quando bebemos café, que é uma bebida que tantos portugueses gostam, é um cheiro que anda pelas ruas. E hoje quero falar exatamente desse momento, ou seja, o momento antes de bebermos café. Quando entramos ali num café ou quando acordamos e temos a máquina a trabalhar na cozinha com o cheirinho a café, não é?
0: Quando alguém já tirou um café antes de nós, não é?
1: Exatamente. e há logo quem diga que só do cheiro já acordou. E portanto, vamos ver o que é que a ciência nos diz, se isso é realmente verdade. Eu achei que era muito curioso olharmos para isso, porque realmente é um cheiro muito característico.
0: É verdade. Como é que se estuda um cheiro? Isso é sequer possível?
1: Eu acho que na ciência quase tudo é possível.
0: Sim.
1: Foi um estudo que foi feito no Japão, numa universidade de farmácia, que foi publicado este ano na revista Nutrients. E o que é que eles avaliaram? Avaliaram um pequeno grupo de jovens adultos saudáveis ao lado de uma cafeteira de café acabado de fazer, a coisa mais ou menos de meio metro de distância, e eles permaneceram lá durante 5 minutos. Ou seja, não beberam, atenção, só respiraram, não é?
0: Ok.
1: E avaliaram o quê? O antes e o depois. Avaliaram como eles se sentiam e como é que foi a atividade cerebral e do coração.
0: Engraçado.
1: Engraçado que isto foi feito com café de filtro, portanto.
0: Ah, aquele dos antigos?
1: Aqueles à moda antiga, que eu acho que faz muita diferença, não é? Para se cheirar à séria. Já falámos até aqui, já há uns bons programas atrás, sobre o facto de realmente este método de fazer café, o filtro de café, retém parte de uma substância que pode aumentar o nosso colesterol, que se chama cafestol.
0: Uhum.
1: Portanto, para quem fica aqui só a dica, para quem tem controlável de colesterol, o café de filtro é realmente uma boa escolha.
0: Não sabia. E o que é que provocou? As pessoas sentiram-se de facto diferentes só por cheirar café?
1: Sim, já viste que engraçado. É que é mesmo isso. Os investigadores usaram um questionário,
0: uhum,
1: que se chama POMS. POMS, do inglês, é Profile of Mood Status, ou seja, perfil dos estados do humor.
0: Uhum.
1: Então, isto serve para medir várias dimensões do nosso estado de espírito, ou seja, a tensão com que estamos, o cansaço, o desânimo, a confusão, a irritação, mas também a energia. Então, e depois dos 5 minutos a cheirar café, houve ali uma redução, parece que significativa, em vários destes parâmetros negativos em relação ao humor, ou seja, a fadiga foi a que baixou mais, a tensão e a ansiedade, a confusão e o desânimo. O indicador global de perturbação do humor também diminuiu. Mas a tensão e a energia, essa aí não mudou, portanto, as pessoas não ficaram ligadas à corrente só porque, não é? Só porque cheiraram o café.
0: Mas ficaram mais tranquilas, não é?
1: Ficaram mais tranquilas. E portanto, claro que isto não se trata de tratar ansiedades nem depressões,
0: claro,
1: com isto, não é? Estamos só a falar de pessoas saudáveis, avaliadas por aquele impacto de 5 minutos, não é? Mas é curioso perceber, pelo menos do meu ponto de vista, que uma coisa tão simples e que acaba por ser o dia-a-dia de muitas pessoas, como cheirar ali um bocadinho durante mais tempo o nosso café, vai ter alteração naquilo que nós sentimos.
0: Sim, isso é curioso, porque normalmente até pensamos no café como uma coisa que nos estimula, não é? E não até que nos relaxa, que foi o que os estudos indicaram.
1: Exatamente. Quando pensamos em café é isso mesmo. Pensamos logo em cafeína, energia, estado de alerta. E aqui estamos a falar só do aroma, não é? O aroma que está ligado a outras coisas. Está ligado a prazer, a hábito, a memória, não é? Aquela rotina do café. E o olfato é um sentido muito especial. A informação do cheiro chega diretamente à zona do cérebro ligada às emoções e às memórias, não é? E por isso um cheiro pode nos levar de repente à cozinha da nossa avó ou só àquele momento de grande prazer em que estamos a beber o café. Portanto, é um hábito. Eu acho que há muitas pessoas que associam, pelo menos vejo hoje em dia, pessoas que gostam de um pequeno almoço muito calmo e associam o cheiro do café a essa altura, ou a pausa no
0: Pode
1: trabalho,
0: ser.
1: Não
0: sim,
1: é?
0: Sim, de facto, estão associados a esses momentos mais de pausa ao longo do dia.
1: Exatamente, portanto. Portanto, eu acho que esta associação do cheiro, milhares de vezes, não é? A momentos de descanso...
0: Fica guardada no nosso cérebro.
1: Exatamente. E pronto, por isso, olha, eu acho que o corpo acaba por aprender, não é? E grande parte daquilo que nós chamamos de sabor, não é? É verdade, é que quando nós... Se pensarem assim, quando estamos constipados, a comida não nos sabe a nada.
0: Sim, e até há casos de... São pessoas que tiveram um acidente e que perderam o olfato, perdem o paladar também.
1: Perdem.
0: Não é? E está muito associado.
1: É verdade. E normalmente o desfecho não é bom, mesmo em termos depressivos.
0: É verdade. E no cérebro, o que é que aconteceu com este estudo do cheiro do café?
1: Olha, então o que eles foram avaliar, portanto, temos que explicar aqui uma palavra mais complicada, que é o EEG, que significa eletroencefalograma. Foi desta maneira que eles foram avaliar. Aqui... O que aconteceu foi que os autores dizem que neste índice que eles avaliaram não conseguem retirar aqui a informação de que houve realmente relaxamento.
0: Okay.
1: Podem dizer que houve uma mudança na atividade cerebral no sentido de associar a um estado de relaxamento. Pronto. Portanto, não há uma ligação direta, não se pode dizer que isto de repente passa a ser uma terapia, aromaterapia.
0: Claro. E o coração?
1: Olha, não se notou grande diferença. Portanto, o coração bateu praticamente ao mesmo ritmo. Mas quem melhorou mais no humor não foi necessariamente quem teve mais mudanças no cérebro.
0: Ok.
1: Então, somos um bocadinho mais complexos do que o botão de ligar e desligar. Eu acho que essa parte é importante.
0: O que parece aqui claro é que quem cheira café parece ter alguns resultados ao nível da ansiedade. Este parece-me o dado mais claro do estudo.
1: Bom, esta questão aqui que eu te falava do EEG, aqui o que acabou por acontecer é que verificaram realmente estados mais calmos e de relaxamento. Aqueles estados, não é? Não é dizer que provoca mesmo relaxamento. Mas daí a nós extrapolarmos para a ansiedade, eu acho que talvez seja um bocadinho precoce, até porque é um estudo com poucas pessoas, durante só 5 minutos... Portanto, ainda precisamos de aprofundar um bocadinho mais, não é? Não sabemos se foi o aroma, não é? Se foi a expectativa, se foi a familiaridade com o café.
0: O cérebro é difícil de ler.
1: Exatamente. E obviamente que quem sofre de ansiedade, que é uma coisa diagnosticada, precisa de acompanhamento profissional, não é? Isso claramente.
0: Claro.
1: Mas é bom, eu acho, nós percebermos que há certas estratégias no nosso dia, não é? Como tirar partido desse cheiro, que muitos podem ser úteis.
0: E posso comprar uma vela a cheirar a café? Será que existe? Era uma boa solução.
1: Olha, aqui fica uma ideia para um estudo, não é? Ora, imagina que isso era assim, que seria a mesma coisa. Assim, não foi testado, não é? Mas eu tenho as minhas dúvidas, mais porque realmente há muitos compostos associados ao café e, portanto, poderiam esses compostos possivelmente ter mais impacto do que propriamente só, portanto, mimetizarmos esse cheiro numa vela, não é? Porque não será o cheiro do café verdadeiro.
0: E dicas práticas para quem nos ouve e quiser testar esta teoria?
1: Olha, eu tenho aqui duas, que é... porque eu acho isto muito interessante também para levarmos para a mesa.
0: Para outras coisas que comemos.
1: Exatamente, porque toda a gente fala do... Imagina, do cheirinho a pão quando entras no supermercado, do cheiro da comida já feita que nos abre o apetite.
0: Eu tenho um que é o meu favorito de todos, espero que haja um estudo ou que alguém o faça, que é o cheiro do frango assado.
1: Por exemplo, estás a ver, se calhar ativei algumas memórias.
0: Quase toda a gente reage ao cheiro do frango assado.
1: Exatamente.
0: Parece que quando passas por ele é difícil não apetecer o frango assado.
1: Exatamente. Portanto, vamos levar isso para a mesa. Ou seja, antes da primeira garfada, temos de estar atentos, não é? Um bocadinho quase como se fosse assim um ritual, olhar, cheirar o prato... Não é cheirar literalmente, não é? Mas é sentir o aroma, porque na verdade se estiver quente conseguimos sentir. E já falámos cá da saciedade sensorial específica, que é quando comemos com atenção, ficamos mais satisfeitos com o que comemos. E normalmente comemos menos, também para as pessoas ficarem a pensar. E depois outra conclusão prática para os dias de hoje com este estudo será quem tenta reduzir a cafeína, porque imagina, tem problemas de sono, de ansiedade, refluxo ou mesmo na gravidez, pode manter o ritual com o descafeinado, não é? Porque não foi isso que o estudo testou, não é? Só com o descafeinado, foi com o café. Mas o cheiro, na verdade, é muito semelhante. E, portanto, continuam naquela pausa quente e a cheirar o café e se calhar vão ter essas ativações todas relacionadas com o relaxamento.
0: O que é que fica desta conversa? Que a alimentação não é só na boca. Os vistos também é no nariz.
1: Exato.
0: E no nosso olfato.
1: Exatamente. Talvez da próxima vez que se fizerem um café, antes de beberem 30 segundos, olhar para o telemóvel, aproveitem um bocadinho mais aquele momento. Eu acho que isso também fica aqui em cima da mesa, não é?
0: E saborear o cheiro, dá para fazer.
1: Exatamente, sem dúvida. Agora sabemos que vale a pena, não é? Vale a pena estudar o que acontece ao nosso corpo antes do primeiro golo de café.
0: Falamos de café e da influência que ele tem ao nível do cheiro. O cheiro a café, foi feito um estudo que aqui falamos precisamente de que influências ele tem no nosso comportamento, no nosso cérebro, nos nossos níveis de ansiedade e até de colesterol. Pode partilhar este programa através das redes sociais do Observador e também das plataformas de podcast. Para a semana estou de regresso de novo com a nutricionista Mariana Chaves. Até lá, Mariana.
1: Até lá, Nelson.
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2: Passam 23 minutos das 11 da noite. Há música para ouvir antes da síntese informativa das 11h30. Começamos com Yolanda. Esta chama-se Olha Para Ela. Ela que esta semana traz-nos o seu primeiro álbum de estúdio. Já a seguir, música nova de Capitão Fausto, Quando Vais Dormir.

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3: São 11h30, voltamos a atualizar as notícias com a Laura Figueiredo. Boa noite, Laura.
4: Boa noite. Cristiano Ronaldo quebrou o silêncio, pede desculpa por ter abandonado a seleção nacional e diz estar disponível, como sempre, para competir por Portugal. Ainda assim, o capitão da seleção acusa Jorge Jesus de faltar às promessas e de ter uma atitude de quero, posso e mando. Quase uma semana depois de ter abandonado o estágio da seleção em Copenhaga, na Dinamarca, Cristiano Ronaldo pronunciou-se sobre a polémica. Através de um comunicado, pede desculpa aos portugueses e aos colegas de equipa e diz estar disponível para cumprir o castigo que a Federação considere apropriado pelos atos cometidos. Na política, o PS confirma que vai viabilizar o orçamento do Estado, diz que o faz para evitar empurrar o país para um precipício político e assume que só mudaria o sentido de voto se surgissem medidas surpresa. São palavras do dirigente socialista André Mós Caldas, no final de uma reunião do Secretariado Nacional do Partido. De acordo com o socialista, se o orçamento do Estado para o próximo ano não fosse aprovado, seria criada uma situação de instabilidade política indesejável. O Chega vai pedir um debate de urgência no Parlamento para discutir o bloqueio à Comissão Parlamentar de Inquérito a Luís Neves e acusa o Presidente da Assembleia da República, José Pedro Aguiar Branco, de levar a cabo uma proteção indecorosa do Ministro da Administração Interna. André Ventura visitou esta tarde uma empresa na zona do Montijo. Em declarações aos jornalistas, começou por anunciar que o Chega enviou uma carta dirigida a Aguiar Branco, a qual critica aquilo que diz serem atitudes persistentes, permanentes e reiteradas de tentar bloquear uma comissão de inquérito a Luís Neves e, por isso, o partido vai pedir um debate de urgência ainda esta semana. Em França, o presidente Emmanuel Macron esteve reunido no Eliseu com o primeiro-ministro e os ministros da Educação e do Interior, uma reunião de emergência para fazer um ponto de situação dos protestos estudantis. Ao jornal Le Parisien, o conselheiro do Eliseu diz que Macron está particularmente descontente com aquilo que considera ter sido uma resposta policial demasiado dura e pouco empática. O líder francês terá pedido ao governo que dê agora prioridade ao diálogo com os estudantes. As manifestações nas ruas tiveram impacto em cerca de 40% das instituições de ensino superior do país esta terça-feira. De acordo com o governo francês, no dia de hoje, mais de 260 mil manifestantes saíram às ruas, 56 mil só em Paris. Em Atenas, mais de 3 mil pessoas manifestaram-se hoje contra a visita do secretário de Estado norte-americano ao país. Os protestos foram convocados por sindicatos e grupos de esquerda. Marco Rubio reúne amanhã com o homólogo e o primeiro-ministro grego e viaja para Lisboa na quinta-feira, onde tem também encontros marcados com as autoridades portuguesas sobre defesa, economia e tecnologia.

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2: 11:34, há música para ouvir até às notícias da meia-noite, com Gal Costa e Caetano Veloso, também Steven Sanchez e Leon Bridges. Eu sou a Filipe Duarte, boa terça-feira, deixe-se ficar desse lado.

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Muito obrigada por estar desse lado. Eu sou a Filipa Duarte, estou por aqui a fazer-lhe companhia. Daqui a pouco vamos atualizar as notícias com, mais uma vez, a jornalista Laura Figueiredo. Mas primeiro trago uma novidade. Rod Stewart vai regressar a Portugal no próximo ano com a sua digressão de despedida, The Final Encore. Tem concerto marcado para o dia 16 de julho no Festival Mel Marés, em Matosinhos. O festival que celebra 20 anos em 2027 decorre no

0: Os dias 16, 17 e 18 de julho, em Lessa da Palmeira, os bilhetes estão disponíveis nos locais habituais. Os preços variam entre os 60 euros pela entrada diária e os 120 pelo passe para os 3 dias de festival. De recordar que Rod Stewart tinha revelado recentemente que esta seria a sua última digressão. Passou também pela edição deste ano do Rock in Rio Lisboa. Portanto, recordar, Rod Stewart vai voltar a Portugal já no próximo ano, concerto marcado para o dia 16 de julho no Festival Melmarés em Matosinhos, para esta digressão The Final Encore. Daqui a pouco, como disse, vamos então conhecer os temas que marcam a atualidade com a Laura Figueiredo, mas primeiro recordar também que depois destas notícias da meia-noite há ainda a repetição da edição de hoje de Porque Sim Não É Resposta. Para já, Laura, boa noite mais uma vez, vamos então aos temas que marcam a atualidade.
1: Boa noite. Quase uma semana depois, Cristiano Ronaldo quebrou o silêncio, pede desculpa por ter abandonado a seleção e diz estar disponível para competir por Portugal. O PS confirma que vai viabilizar o orçamento do Estado para evitar um precipício político. Em França, o presidente Emmanuel Macron esteve esta noite reunido de emergência com o primeiro-ministro e os ministros da Educação e do Interior para fazer um ponto de situação dos protestos estudantis.
0: E como disse, daqui a pouco vamos então desenvolver estas notícias no Jornal da Meia-Noite, mas primeiro temos ainda tempo para espreitar a previsão do tempo para amanhã, quarta-feira, dia 7 de outubro, com chuva em todo o continente, também céu nublado de norte a sul. Relativamente às temperaturas, 24 graus de temperatura máxima previstas para Lisboa, também para Setúbal, 22 no Porto e Aveiro, 24 graus também de temperatura máxima para o Distrito de Faro. Para já aqui na Rádio Observador, vamos atualizar as notícias. Jornal da Meia-Noite com a Laura Figueiredo. E Laura, quase uma semana depois, Cristiano Ronaldo quebrou o silêncio, pede desculpa por ter abandonado a seleção nacional e diz estar disponível, como sempre, para competir por Portugal.
1: Ainda assim, o capitão da Seleção Nacional acusa Jorge Jesus de faltar às promessas e de ter uma atitude de quero, posso e mando. Quase uma semana depois de ter abandonado o estágio, Cristiano Ronaldo pronunciou-se sobre a polémica através de um comunicado. Ordena cronologicamente todos os acontecimentos, desde a eliminação de Portugal no último campeonato do mundo até ao triunfo da equipa das esquinas frente à Noruega. Cristiano Ronaldo pede desculpa aos portugueses e também aos colegas de equipa e diz estar disponível para cumprir o castigo que a Federação considere apropriado. João Lourenço.
2: Pela primeira vez e na primeira pessoa, Ronaldo afirma que tinha a intenção de abandonar a equipa das esquinas no final do Campeonato do Mundo. Revela que Pedro Proença sugeriu ponderação no passo seguinte e anunciou-lhe que Jorge Jesus seria o homem que iria suceder a Roberto Martínez. Ronaldo encontrou-se com Jesus por duas vezes antes do início dos trabalhos de Portugal com vista aos 4 jogos da Liga das Nações. Ficou definido o plano de jogos de CR7 para esses 4 desafios. Seria titular em 2, iria para a bancada nos restantes. O plano não foi cumprido e Ronaldo acusa Jesus de falhar a promessa ao não entrar no desafio frente à Noruega. Para acalmar os ânimos, houve nova reunião entre Ronaldo e Jesus, já com a presença do presidente da Federação Portuguesa de Futebol, Pedro Proença. Ronaldo pediu a JJ que dissesse em conferência de imprensa que o capitão ama a seleção, que sempre foi exemplar, leal e profissional. Pediu ainda para que o selecionador admitisse o erro de colocar alguém da dimensão de Pelé ou Maradona a aquecer para depois não o colocar em jogo. Ronaldo ouviu Jesus, não gostou e foi-se embora. Diz que o selecionador falhou nova promessa, teve uma postura incorreta e uma atitude de quero, posso e mando. Na parte final do comunicado, Ronaldo afirma que errou quando decidiu abandonar o estágio da seleção e pede desculpas aos colegas e aos portugueses, mas reforça que a quebra de palavra tem um impacto definidor. Quanto ao abandono, refere que a consequência do ato deve ser avaliada e punida pela Federação sem qualquer tipo de atenuantes. Já quanto a jogos de despedida, Ronaldo diz que haverá tempo para isso, mas reforça que está na seleção para competir.
1: Jornalista João Lourenço, com os principais destaques do aguardado esclarecimento de Cristiano Ronaldo. De acordo com o regulamento disciplinar da Federação Portuguesa de Futebol, capitão da Seleção Nacional arrisca uma suspensão entre 1 e 6 meses e ainda uma multa entre os 500 e os 1.000 euros. Confrontado pelos jornalistas ao início da noite sobre a carta de Cristiano Ronaldo, Jorge Jesus diz que ainda não leu o comunicado.
0: Na política, o PS confirma que vai viabilizar o orçamento do Estado para evitar um precipício político.
1: Em conferência de imprensa, depois da reunião do secretariado do partido, o dirigente socialista André Mós Caldas diz que o PS considera que o país não deve entrar em duodécimos no início do próximo ano e que a viabilização do orçamento do Estado pretende evitar uma situação de instabilidade política indesejável. André Mós Caldas garante ainda que o Partido Socialista vai honrar o compromisso público que assumiu e que só pondera rever a posição se existirem no orçamento medidas surpresa que entrem em confronto com as posições políticas do partido. São declarações do dirigente socialista, já depois de José Luís Carneiro ter anunciado na semana passada que vai propor aos órgãos do partido a abstenção na votação do Orçamento do Estado, que vai ser apresentado ainda esta semana.
0: E o Chega vai pedir um debate de urgência no Parlamento para discutir o bloqueio à Comissão Parlamentar de Inquérito a Luís Neves.
1: Chega acusou o presidente da Assembleia da República, José Pedro Aguiar Branco, de levar a cabo uma proteção indecorosa do ministro da Administração Interna. André Ventura visitou esta tarde uma empresa na zona do Montijo. Em declarações aos jornalistas, começou por anunciar que o partido enviou uma carta dirigida a Aguiar Branco, na qual critica aquilo que diz serem atitudes persistentes, permanentes e reiteradas de tentar bloquear uma comissão de inquérito a Luís Neves. E por isso, o partido vai pedir um debate de urgência ainda esta semana.
3: Nós vamos pedir para a primeira hora de quinta-feira desta semana um debate de urgência no Parlamento, precisamente sobre a proteção absolutamente indecorosa, inaceitável que o Luís Neves está a ter do sistema político português, a começar pelo presidente Aguiar Branco. Portanto, enquanto este bloqueio se mantiver, nós também não vamos desistir dele e vamos continuar a lutar por aquilo que é a regra básica da transparência em Portugal.
1: André Ventura, que acusa o Presidente da Assembleia da República de ser vítima de sequestro de interesses partidários.
0: A inteligência artificial está a passar do mundo dos ecrãs para os robôs e Portugal vai passar a ter disponíveis vários modelos de robô humanoides disponíveis.
1: Trata-se de um acordo de cooperação entre a empresa Minhota, S-Data AI e o mercado chinês de inteligência artificial. Assinaram hoje a parceria para que a empresa se torne uma distribuidora oficial de robô humanoides em Portugal. Estas máquinas são cada vez mais inteligentes e capazes de tarefas complicadas. O mercado está em expansão e Portugal não fica para trás, mas José Rafael Lopes ainda falta até chegar à casa dos portugueses.
4: Com preço a começar nos 26 mil dólares pelos modelos mais simples, que podem subir até mais de 160 mil por cada um, os robôs humanoides ainda estão longe de ser uma certeza para milhões de portugueses, mas isso não significa que a tecnologia não tenha vindo para ficar. Paulo Silva, da S-Data AI, não tem dúvidas, este é um investimento decisivo num novo mundo.
5: Não tenha grandes dúvidas que nos próximos 3 anos os robôs humanoides vão andar no meio de nós, seja na nossa fábrica ou na nossa casa.
4: Um objetivo para breve, mas agora a atenção é outra.
5: O nosso foco inicial é a indústria, por razões óbvias, porque a indústria neste momento tem maior capacidade e interesse em absorver.
4: Indústria primeiro, porque um robô mordomo ainda está longe de ser viável.
5: Não é economicamente racional eu ter que comprar um destes robôs lá para casa, por exemplo, para me ajudar a fazer as camas ou passar a ferro, mas eles já o conseguem fazer.
4: Paulo Silva faz parte da direção da empresa Minhota, que chegou a um acordo para se tornar distribuidora de tecnologia em Portugal. Em parceria com o mercado chinês, abrem a porta para a inovação na era da IA. Uma oportunidade de milhões para um mercado que se prevê em crescimento. Os robôs humanoides são capazes de fazer cada vez mais e melhor e todas as atualizações trazem uma função nova. Enquanto Paulo Silva falava, Luca, um de muitos humanoides, ia mostrando o avanço da tecnologia que tem nome, mas também voz.
6: Me chamo Luca, sou o Agibota 3. Posso fazer dança, jogar jogos e fazer várias atividades divertidas.
4: Luca é um robô humanoide, última geração, esqueleto completo e capaz de articular-se. Controlado ainda por comando, é certo, é resultado de horas sem fim de desenvolvimento para o progresso do setor. Luca foi feito para estar presente e deixar de ser uma novidade.
6: O meu futuro é brilhar em cada palco. Com a evolução da Agibot rumo ao G5, trago performances cada vez mais naturais e interações profundas. Em Portugal, quero iluminar a paixão das pessoas com a minha energia e estilo único. Vamos fazer história juntos?
4: Uma hipótese em cima da mesa e uma certeza.
5: Seja fornecendo componentes para um próprio fabricante de robôs humanoides, nós podemos vir rapidamente a ter um fabricante de robôs humanoides em Portugal.
1: Um trabalho do jornalista José Rafael Lopes, depois do anúncio da parceria entre a S-Data AI e a Agibot.
0: Em França, o presidente Emmanuel Macron esteve esta noite reunido de emergência com o primeiro-ministro e os ministros da Educação e do Interior para fazer um ponto de situação dos protestos estudantis.
1: Ao jornal Le Parisien, um conselheiro do Eliseu disse que Emmanuel Macron está particularmente descontente com aquilo que considera ter sido uma resposta policial demasiado dura e pouco empática. O líder francês terá pedido ao governo que dê agora prioridade ao diálogo com os estudantes e apontou ainda a renovação dos edifícios e a substituição dos professores como prioridade. De acordo com o Ministério do Interior, pelo menos 260 mil pessoas participaram hoje nos protestos estudantis, das quais 56 mil na capital. Os números de organização do protesto são, no entanto, superiores, apontam para 450 mil manifestantes em todo o país. Nos últimos dias foram detidas mais de 6 mil pessoas, na maioria menores de idade. De acordo com o Ministério da Justiça, mais de 1.800 manifestantes estão a ser alvo de processos.
0: Em Estrasburgo, depois do discurso no Parlamento Europeu, o primeiro-ministro almoçou hoje com os eurodeputados portugueses.
1: E houve um raro consenso. O inimigo em comum são os países frugais, que procuram uma redução do financiamento no próximo quadro de fundos comunitários, e por isso ao almoço a conversa até acabou por fluir no mesmo sentido, com uma pera caramelizada a servir de ilustração para as negociações futuras. Miguel Viterbo Dias.
7: O primeiro-ministro disse logo a abrir a refeição, que era bife com massa, que não pretendia resolver as diferenças entre os vários partidos sentado à mesa. E ouviu, desde logo, um elogio improvável. Catarina Martins, do Bloco, destacou a intervenção de Montenegro no plenário para lembrar o esforço que Portugal faz para o orçamento da União Europeia. Noutro sentido, também Marta Temido, do PS, vincou que os apoios para responder ao aumento do custo de vida devem privilegiar os mais desfavorecidos, tirando assim o tapete à estratégia de José Luís Carneiro, que quer uma redução generalizada de impostos sobre combustíveis e o cabaz alimentar. Luís Montenegro esteve também à conversa com Carla Tavares, a eurodeputada do PS, que é a negociadora para o orçamento a longo prazo e tida como uma das parlamentares mais influentes em Bruxelas. A ilustração final da dura negociação orçamental foi dada pelo deputado do PCP, João Oliveira, que interrompeu a conversa para perguntar como é que Luís Montenegro ia comer uma pera caramelizada apenas com uma colher. A sobremesa estava a dar luta, tal como o próximo orçamento comunitário.
1: Jornalista Miguel Viterbo Dias, em Estrasburgo.
0: A fechar, Laura, vamos a outras notícias em destaque.
1: Em Atenas, na Grécia, mais de 3 mil pessoas manifestaram-se hoje contra a visita do secretário de Estado norte-americano ao país. Os protestos foram convocados por sindicatos e grupos de esquerda. Marco Rubio reúne amanhã com o homólogo e também com o primeiro-ministro grego. Viaja para Lisboa na quinta-feira, onde tem também encontros com as autoridades portuguesas sobre defesa, economia e tecnologia. Donald Trump afirma que o conflito com o Irão só tem duas alternativas possíveis, ou acaba bem ou acaba mal. O presidente norte-americano diz ainda que o regime de Teherão já não é o bully do Médio Oriente, graças ao trabalho de Washington, e reivindica a destruição quase total do programa nuclear do Irão. Donald Trump adianta ainda que muitos líderes mundiais têm agradecido à administração norte-americana pela guerra no Irão. As autoridades da Letónia detectaram a entrada ilegal de cerca de 20 migrantes vindos da Bielorrússia. Em comunicado, o Ministério da Defesa e as Forças Armadas da Letónia acusam a Bielorrússia de fazer provocações deliberadas e ameaças híbridas à capital do país. De acordo com as autoridades, o grupo de migrantes foi acompanhado por pessoas mascaradas e armadas que incentivaram a entrada ilegal em direção à Letónia. As Forças Armadas garantem ainda que vão continuar a responder a incidentes deste género, isto já depois de, em agosto, as autoridades do país terem detectado um túnel secreto para a entrada de migrantes e terem apontado responsabilidades à Bielorrússia.
0: Laura Figueiredo com o Jornal da Meia-Noite. 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

0: Começa agora mais um Porque Sim Não É Resposta com o psicólogo Eduardo Sá. Hoje vamos falar de tempo de ecrã e quanto tempo é demasiado para uma criança. Olá, Eduardo. Existe um número certo ou estamos a fazer a pergunta errada quando andamos a contar minutos?
1: Olá, Judite. Existe um número certo, Judite. E o número certo tem um bocadinho a ver com as idades também.
0: Claro.
1: Ora bem, vamos ver. As crianças pequeninas, as crianças muito pequeninas... Ah, deixa-me só fazer um parênteses, Judite, que eu acho que é um parênteses importante. Eu gostava que ficasse claro que não há nenhuma cruzada da nossa parte em relação aos ecrãs. Que fique claro, porque senão, de repente... Parece ficar subentendido que andamos aqui à procura de um purismo qualquer, como se no fundo os nossos filhos devessem viver desintoxicados de ecrãs, e eu não quero que isso passe. Ou seja, os ecrãs estimulam, desafiam, educam, distraem, tudo isso, todo aquele pacote de coisas magníficas que eles representam. E portanto não vale a pena estarmos a fazer daí um problema. De qualquer maneira. É um bocado como nos videojogos. Os videojogos são muito importantes para o desenvolvimento cognitivo das crianças, mesmo. Só que uma coisa é que quando eles jogam 20 minutinhos, outra coisa é quando jogam sexta toda a tarde, sábado durante o dia e domingo o dia inteiro. E, portanto, há aqui um limite. Tudo o que seja para além de 20 minutos a mim parece-me escorregadio. E parece-me escorregadio porquê, Judite? Porque, evidentemente, a linguagem dos ecrãs é muito sedutora, agarra, prende, de alguma forma cria uma dependência, e, portanto, numa circunstância dessas, é normal, é compreensível que as crianças vão ficando engolidas, engolidas só mais 10 minutos, e a determinada altura, se nos distraímos, vamos a dar conta e onde é que vão os 10 minutos. Bom, vamos na onda e eles vão por ali adiante. E, portanto, eu acho sensato, sobretudo sensato, que nós, sem fazermos disto uma reação de um fundamentalismo sem fim, coloquemos regras que, no final de contas, pretendem o quê, Judite? Que nós possamos ir aos ecrãs e àquilo que eles trazem aos nossos filhos, possamos ir buscar aquilo que eles têm de melhor. Evidentemente, sem que todavia isto escorregue. É claro que não faz muito sentido que estas coisas venham acompanhadas como acontece com as bebidas alcoólicas, mas a ideia não é muito diferente, Judite. É, consuma, por favor, mas com moderação.
0: Mas, por exemplo, um desenho animado visto com os pais, e um tablet entregue a uma criança para ela estar sossegada são a mesma coisa?
1: Mas, dito, no final de contas, não andam muito longe uma coisa da outra, não é? Evidentemente que se for um desenho animado que tenha um bocadinho do episódio mais acalorado, mais intenso, mais assustador, compreende-se que uma criança fique num certo, ai Jesus, tirem-me deste filme, o que é que eu vou fazer com isto? Compreende-se que ela faça isto e se estiver ali a meio e o pai... Pronto, o coração continua a palpitar, porque isto é piloto automático, mas todavia uma criança sente-se um bocadinho mais aconchegada porque o raciocínio é mais ou menos simples. Se isto fosse muito mau, a linha A, a minha mãe e o meu pai nem me permitiam que visse. A linha B, claro que isto não faz mal nenhum, porque é que é o parvalhão que sai de um desenho animado para fazer mal a uma criança que ainda por cima está equipada com a mãe e com o pai. Claro que o facto de estarem ali pode ajudar. Todavia, bom, aquilo é tão apelativo que de facto agarra. E eu acho que isto é importante também num outro pormenor, já agora se me permites, Tito, que é este. Nós todos passamos a vida a ouvir falar de déficits de atenção, déficits de atenção, déficits de atenção. E que são aquelas situações que em contexto escolar, seja um professor simpático ou seja um bocadinho chato, porque infelizmente também existem. Bom, faz com que as crianças às vezes não tenham paciência para estar a ouvir, até porque se compreende, não é, Judite? Às vezes as aulas são muito longas, os recreios são muito pequenininhos e, e, portanto, não se consegue estar ali focado durante 90 minutos com 5 ou 10 minutos de intervalo. O que eu gostava que percebesse, todos, é que isto é um bocadinho o teste do algodão. Uma criança que seja, de facto, completamente atenta, é completamente atenta em todas as circunstâncias. Não é atentíssima quando se trata de ver desenhos animados e completamente atenta na sala de aula.
0: Muitos pais usam o telemóvel no restaurante, no carro, na sala de espera, e isso vê-se cada vez mais. Está a tornar-se grave?
1: Está a tornar-se preocupante, dito, vamos dizer assim. Uhum. Mas, dito, voltamos ao mesmo, não é? Todos nós somos pais, ou a grande parte de nós somos pais, e, portanto, todos nós, às vezes, suplicamos por 10 minutinhos de silêncio, porque estamos cansados, porque estamos agitados, porque foi um dia longo, tudo isso. E, portanto, não vamos fazer de 10 minutinhos destes um drama, porque, na verdade, não é um drama, Judite, não é mesmo um drama. Agora, o que é mesmo muito importante é que não se caia no outro extremo, e o outro extremo é chegarmos ao Algarve, para não irmos mais longe, e termos duas ou três famílias com muitas crianças à mistura, vem a ementa para os pais e vêm tablets e headphones para as crianças, uhum, e o almoço prolonga-se por 3 horas e está ali toda a gente completamente agarrada ao tablet e os pais a falarem muito descansadamente. Se me perguntar, bom, e aí, é perigoso? Eu digo, claro que é perigoso, dito, claro que é perigoso, porque depois de fazermos isso uma vez, duas ou três, as crianças vão lutar por direitos adquiridos e de repente cria-se um Deus nos acuda, porque parece que elas estarem num jantar normal com a mãe ou com o pai, ou com os amigos dos pais, e com elas de vez em quando a se ir andar, a sentarem-se à mesa, enfim, segundo as regras de cada família, parece que é um drama. E, portanto, o que é importante é que nós não transformemos qualquer coisa que até pode ser um bom alimento para o crescimento cognitivo numa dependência que, feitas as contas, não traz tantos ganhos assim. Ou seja, os ganhos que poderia trazer ficam muitíssimo comprometidos pelos custos que acarretam. E aí é que nós temos que ter o cuidado indispensável e a atenção que é exigida a todos os pais, no final de contas.
0: Uhum. E muito bom senso também. Eduardo,
1: muito bom senso.
0: Um grande abraço, obrigada.
1: Muito e até amanhã. Até amanhã, Judite.

Muito boa noite, está com a Rádio Observador. Eu sou o Fortunato Oliveira, é 12:30. Cristiano Ronaldo quebrou o silêncio, pede desculpa por ter abandonado a seleção nacional e disse estar disponível, como sempre, para competir por Portugal. Ainda assim, o capitão da seleção nacional acusa Jorge Jesus de faltar às promessas e de ter uma atitude de quero, posso e mando. Quase uma semana depois de ter abandonado o estágio da seleção em Copenhaga, na Dinamarca, Cristiano Ronaldo pronunciou-se sobre a polémica. Através de um comunicado, o craque pede desculpa aos portugueses e aos colegas de equipa e disse estar disponível para cumprir o castigo que a Federação considere apropriado pelos atos cometidos. Em França, depois de um dia de caos, com escolas bloqueadas e centenas de milhares de pessoas nas ruas, o governo prepara o regresso à normalidade. Através de um comunicado aos diretores, o Ministério da Educação francês deu instruções para a reabertura gradual das escolas a partir desta quarta-feira. Segundo as indicações do Ministério, os primeiros a regressar serão os alunos do último ano. Esta terça-feira, de acordo com o Ministério do Interior francês, mais de 260 mil pessoas saíram às ruas. Só na capital, Paris, foram mais de 56 mil, ainda registro de mais de 6 mil detidos e de pelo menos 1000 feridos. Emmanuel Macron reuniu-se com o governo e terá pedido prioridade ao diálogo com os alunos. Na política, o PS confirma que vai viabilizar o orçamento do Estado para 2027, diz que o que faz para evitar empurrar o país para o precipício político e que só mudaria o sentido de voto se surgissem medidas. A surpresa são palavras do dirigente do PS, André Mos Caldas, no final de uma reunião do Secretariado Nacional do Partido. De acordo com o socialista, se o orçamento do Estado para 2027 não fosse aprovado, seria criada uma situação de instabilidade política indesejável. E o Chega vai pedir um debate de urgência no Parlamento para discutir o bloqueio à Comissão Parlamentar de Inquérito a Luís Neves e acusa o Presidente da Assembleia da República, José Pedro Aguiar Branco, de levar a cabo uma proteção indecorosa do Ministro da Administração Interna. André Ventura visitou esta tarde uma empresa na zona do Montijo. Em declarações aos jornalistas, começa por anunciar que o Chega enviou uma carta dirigida a Aguiar Branco em que critica aquilo que diz serem atitudes persistentes, permanentes e reiteradas de tentar bloquear uma comissão de inquérito a Luís Neves. E por isso, o partido vai pedir um debate de urgência ainda esta semana. Está atualizado o essencial da informação. As notícias estão de regresso à hora certa. Até já.

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Rádio Observador, muito boa noite. A caminho da uma da manhã espreitamos os títulos em destaque na informação. Cristiano Ronaldo quebrou o silêncio, pede desculpa por ter abandonado a seleção nacional e disse estar disponível, como sempre, para competir por Portugal. Em França, o governo começa a preparar o regresso à normalidade nas escolas depois de dias de intensos protestos e na política. O PS confirma que vai viabilizar o orçamento do Estado para evitar um precipício político.

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1: Muito boa noite. Cristiano Ronaldo quebrou o silêncio, pede desculpa por ter abandonado a seleção nacional e disse estar disponível, como sempre, para competir por Portugal. Ainda assim, o capitão da seleção nacional acusa Jorge Jesus de faltar às promessas e de ter uma atitude de quero, posso e mando. Quase uma semana depois de ter abandonado o estágio da seleção em Copenhaga, na Dinamarca, Cristiano Ronaldo pronunciou-se sobre a polémica. Através de um comunicado, Ronaldo ordena cronologicamente todos os acontecimentos desde a eliminação de Portugal do último campeonato do mundo até ao triunfo da equipa das esquinas frente à Noruega. Pede desculpas aos portugueses e aos colegas de equipa e diz estar disponível para cumprir o castigo que a Federação considera apropriado pelos atos cometidos. João Lourenço.
2: Pela primeira vez e na primeira pessoa, Ronaldo afirma que tinha a intenção de abandonar a equipa das esquinas no final do Campeonato do Mundo. Revela que Pedro Proença sugeriu ponderação no passo seguinte e anunciou-lhe que Jorge Jesus seria o homem que iria suceder a Roberto Martínez. Ronaldo encontrou-se com Jesus por duas vezes antes do início dos trabalhos de Portugal com vista aos quatro jogos da Liga das Nações. Ficou definido o plano de jogos de CR7 para esses quatro desafios. Seria titular em dois, iria para a bancada nos restantes. O plano não foi cumprido e Ronaldo acusa Jesus de falhar a promessa ao não entrar no desafio frente à Noruega. Para acalmar os ânimos, houve nova reunião entre Ronaldo e Jesus, já com a presença do presidente da Federação Portuguesa de Futebol, Pedro Proença. Ronaldo pediu a JJ que dissesse em conferência de imprensa que o capitão ama a seleção, que sempre foi exemplar, leal e profissional. Pediu ainda para que o selecionador admitisse o erro de colocar alguém da dimensão de Pelé ou Maradona a aquecer para depois não o colocar em jogo. Ronaldo ouviu Jesus, não gostou e foi-se embora. Diz que o selecionador falhou nova promessa, teve uma postura incorreta e uma atitude de quero, posso e mando. Na parte final do comunicado, Ronaldo afirma que errou quando decidiu abandonar o estágio da seleção e pede desculpas aos colegas e aos portugueses, mas reforça que a quebra de palavra tem um impacto definidor. Quanto ao abandono, refere que a consequência do ato deve ser avaliada e punida pela Federação sem qualquer tipo de atenuantes. Já quanto a jogos de despedida, Ronaldo diz que haverá tempo para isso, mas reforça que está na seleção para competir.
1: O jornalista João Lourenço, com os principais destaques do tão aguardado esclarecimento de Cristiano Ronaldo. De acordo com o regulamento disciplinar da Federação Portuguesa de Futebol, o capitão da Seleção Nacional arrisca uma suspensão entre 1 e 6 meses e uma multa entre os 500 e os 1.000 euros. Confrontado pelos jornalistas,